0: que ele tem colhido as lágrimas de 38 pessoas. Deus vai te surpreender. Levanta a tua mão. As tuas lágrimas têm falado mais alto que as tuas palavras. Levanta a mão e grita, meu Deus, eu te agradeço, porque eu creio que o azeite da lamparina é as minhas lágrimas. Fala, meu Deus, receba, receba o azeite que sai dos meus olhos. Senhor, enche a minha lamparina. Em nome de quem? Em nome de quem? Se sabia que as tuas lágrimas é o que enche a tua lamparina da glória. É o azeite da glória para não deixar apagar a tua lamparina. Quem aprendeu algo com o Espírito Santo? E Deus diz que ele não suporta uma lágrima. Até eu aprendi hoje com o Espírito Santo. Eu aprendi, eu não sabia que era isso. Eu não sabia que o nosso azeite era nossas lágrimas. Aprendi com o Espírito Santo. Olha que coisa linda. Como será que está a nossa lâmpada? Será que ela está cheia de azeite? Dá um glória à igreja. Dá um glória à igreja. Dá um glória, levanta a mão. Quando você chora pelos teus filhos, quando você chora pelo teu esposo, é a lâmpada dele enchendo de azeite. É a lâmpada dos teus filhos se enchendo de azeite. Quando você chora pela tua esposa, você está enchendo a lâmpada dela de azeite, para não deixar apagar o fogo. Quem aprendeu com o Espírito Santo? Eu não sabia disso, mas ele acabou falando. Que coisa linda, né, igreja? Quem crê, dá um glória. A oração é um incenso, mas as lágrimas é um azeite. Receba essa palavra, guarda na alma do teu coração e te encha desta graça. Só quem quer ser cheio, levanta a mão. Dá um glória à igreja. E o poderoso Espírito de Deus está me revelando 41 famílias que o inimigo tem bombardeado com toda a sua força para te ver abatido, para te ver triste e angustiado. Levanta a tua mão, que ele vai sair lá da tua casa. Grita, meu Deus, em nome de Jesus, dá ordem a teus anjos para encorrentar esta legião que oprime a minha casa, a minha família, os meus filhos, o meu marido, a minha esposa. Fala, meu Deus, repreenda essa legião. Sai agora, sai do meu lar. Pode gritar, queima, queima, queima, queima. Todo levante do diabo agora. saia e volta da casa. A minha casa é do meu Deus. Fala, meu Deus, guarda e livra a minha família. Entrega o teu caminho ao Senhor, confia nele e ele tudo fará. Tem alguém que ouviu a palavra esta manhã e você sentiu de aceitar a Jesus, reconciliar? Levanta a tua mão, olha que linda. Vai aceitar Jesus, filha? Que lindo. Tudo vai mudar. Quem mais quer aceitar Jesus? Reconciliar. Renovar tua aliança com Deus. Levanta a tua mão. Saia do teu banquinho. Vem aqui na frente. Vem, eu quero te ajudar em oração. Tem mais alguém? Levanta a tua mão. Não tem. Eu sei que tem. Deus está falando que tem. Tem mais uma alma que Deus está te chamando para renovar a tua aliança. Olha que lindo. Olha que lindo. Levanta a tua mão. Mais um filho para Cristo. Levanta a vossa mãozinha, toda a igreja em pé. Dá um glória. Vamos fazer assim, igreja. Venha para a frente. Fazer oração na fé no altar, amém? Saia do teu banco e venha. Levanta a vossa mãozinha. Fala comigo, meu Deus. Perdoa os meus pecados e escreva o meu nome lá no céu, no livro da vida, e sela com teu sangue. Fala, Senhor Jesus, eu creio que a partir de hoje haverá uma mudança na minha vida, na minha casa, na minha família. Senhor Jesus, renova, reclama-se, reclama. Pai, entra no lar da tua filha e dê a bênção em nome de Jesus. Ora por ele. Dá um glória. Vamos fazer a oração da fé. Dá glória à igreja. Que lindo. Cadê as irmãs para auxiliar a irmãzinha aqui? Dá um glória. Não escreva o nome dela. Pega o telefone. Auxilia, amém? A oração da fé. Feliz em ver vocês, amém? Deus que abençoe mesmo. Vamos fazer a oração. Começa a dar glória, glória, glória. Senhor meu Deus e meu Pai. Pai, chegou mais um dia, Senhor, que entregamos em tuas mãos o nosso culto. Pai, eu creio que o Senhor recebeu o nosso, Senhor, sacrifício, o nosso jejum nesta manhã, a nosso louvor, a palavra, Pai. Senhor, nós te adoramos, foi de coração. Abençoa teu povo, Pai. Multiplica as forças de cada um. Que seja uma semana de bênção, uma semana de vitória, Pai. Leva teu povo, Senhor, abençoa o pastor Júlio, abençoa o irmão Edmar, meu Pai. Entra naquela UTI, meu Pai. Levanta nosso irmão Edmar. Repreenda a morte, Pai. Repreenda agora. Saia, saia, saia. Saia toda a enfermidade. Livra teu povo e leva na tua paz, em nome de Jesus. Grita comigo, a paz do Senhor Jesus, a paz do Senhor. em a paz do Senhor. Vou em paz, que Deus abençoe.
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2: Agora são 21 horas com 14 minutos. Acabamos de acompanhar esse culto abençoado. E eu creio, querido ouvinte, que Deus já abençoou a tua vida ainda mais. Aonde quer que você esteja aí acompanhando o programa Voz da Libertação. E eu convido você para se fazer presente nesta manhã de sexta-feira. Amanhã a evangelista Maria Lorena estará aqui pregando a palavra de Deus. E Deus usando a vida dela para abençoar a tua vida, querido ouvinte. Neste momento nós vamos aqui ao quadro. Nós temos aqui um quadro na nossa programação de hoje. É uma lição do projeto Eu e Mais Um, com a cantora Débora Miranda, trazendo o tema Passado de um Novo Convertido. Esse quadro é para atender e ajudar a todos os discipuladores, né, a quem está acompanhando os novos convertidos, e também para auxiliar os novos convertidos. Então vamos ouvir essa lição tão importante dentro da palavra de Deus para edificar a cada um de nós.
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4: Está no ar o projeto Eu e Mais Um, e a nossa aula de hoje nós vamos falar sobre uma das dificuldades dos novos convertidos. Já falamos sobre as dificuldades de pensamentos conflitantes e as grandes e fortes emoções que ele pode passar. O Saúde da Sua Irmã em Cristo, Débora Miranda, já está no ar esta aula. Nós vamos falar sobre o segundo ponto, que uma dificuldade muito grande que o novo convertido possa ter é a cobrança do seu passado. Nós sabemos que dentro da igreja existem pessoas que tiveram um passado terrível, talvez de crime, de prostituição, enfim. E uma das dificuldades mais recorrentes do novo convertido é que muitas pessoas cobram seu passado, ou ele mesmo, né, tentado ali por Satanás, vem trazer-lhe culpa, sentimento de culpa, de que ele nunca será perdoado, enfim. Muitas pessoas, quando elas encontram a Jesus, pensam ser automático e fácil o processo de largarem seus vícios, pecados, velhas práticas, tudo pelos seus próprios braços e pela sua própria força. Assim, é difícil, vamos dizer assim, esta conversão. Assim, o passado dos novos convertidos também se torna uma dificuldade. E a condenação passa a percorrer os pensamentos deles. Satanás começa a enviar pensamentos tipo: você sempre foi criminoso e você nunca será perdoado. Jesus não te perdoou. Você pode dizer que você foi perdoado, mas você não esquece os seus pecados. Mas é normal você se lembrar das coisas que você viveu. Ninguém está passando por uma lavagem cerebral que aceitou a Cristo. Na verdade, é a mesma coisa quando as pessoas dizem perdoar é esquecer. Não, não é isso. Você pode se lembrar de uma situação em que você foi ofendido, mas sem dor. Você lembra daquilo, mas você não se sente pesaroso ou ofendido ou machucado. Então, houve realmente o perdão quando você lembra que aquela pessoa lhe fez algo, mas você não sente dor, você não se sente ofendido ainda, e não continua sendo machucado por lembrar-se dessa situação. Contudo, nós sabemos que a transformação do comportamento do novo convertido e a mudança de mente é um processo contínuo. Eu repito, preste atenção, você que está cuidando de um novo convertido, ou você que é um novo convertido, nós sabemos que a conversão, a mudança de comportamento, da mentalidade, é um processo contínuo, e que o Espírito Santo é quem convence do pecado, da justiça e do juízo. Não é por muito falar que seremos ouvidos, mas é pelo Espírito Santo convencendo essa pessoa. Portanto, você que cuida de um novo convertido todos os dias, a sua oração tem que estar na pauta daquele dia. todos os dias. Você deve buscar a sabedoria do Senhor, buscar a orientação do Espírito Santo para poder ensinar um novo convertido, uma criancinha que ainda nem chegou a dar os seus primeiros passos, mas você está ali com toda a sua boa vontade, mas também buscando sabedoria. Olha, esta é uma responsabilidade, ensinar uma criança o caminho em que ela deve andar, porque o novo convertido é um bebê recém-nascido, espiritualmente falando. Então, nessa perspectiva, o que você pode fazer para ajudar o novo convertido nesse processo de transformação de atitudes e de sua mente? Olha, é de extrema necessidade que eu deixe claro para vocês, novos convertidos, e vocês que estão cuidando dos novos convertidos, que eles não precisam vencer seus pecados e tentações sozinhos. Não. E até por conta disso que esse ensinamento, esse discipulado, esse acompanhamento é tão necessário para esse novo convertido, para entender mais sobre o assunto. Ele precisa realmente ter esta continuidade, esta aproximação, e com muito amor, com muita sabedoria, ir orientando passo a passo. O seu ensinamento tem que ser muito genuíno, tem que ser totalmente bíblico e não pela sua perspectiva, mas tem que ser à luz da palavra de Deus. Além disso, uma dica muito importante é que ensinemos aos novos convertidos sobre o tempo a sós com Deus. Ah, que coisa linda! Porque você ora com ele, não é? Você já está ensinando ele como orar. Então oriente o novo convertido para que cultive e nasça ali um relacionamento íntimo, constante com o Senhor, e aprendendo que uma vez que Deus, através de Jesus Cristo, nos lavou com o seu sangue, estamos livres de toda a condenação, e que o passado dele, o Senhor já jogou para o fundo do mar. Deus esqueceu o seu passado, não é que ele não se lembre mais, mas é de uma maneira figurativa, ou seja, ele nunca vai lançar em rosto do novo convertido o pecado que ele fez, que ele cometeu quando ele estava longe do Senhor. Ou até ele, se ele vem a pecar novamente, e se ele se arrependeu e deixou o pecado, Deus não lançará no rosto dele este pecado, fazendo-lhe sentir uma nova culpa. A Bíblia diz em Romanos, capítulo 8, versículo 1, portanto, agora, nenhuma condenação há para os que estão em Cristo Jesus, que não andam segundo as suas vontades da carne, mas segundo o Espírito. Que coisa linda é a palavra de Deus. Então veja a necessidade de ensinar o novo convertido que, quando ele tem uma vida íntima com Deus, um relacionamento íntimo com o Senhor através da oração, buscando a face dele, procurando conhecê-lo todos os dias, ele vai ver que aquele amigo, Jesus Cristo, não está se lembrando mais do pecado que ele cometeu no passado, que aquele passado, por mais sujo, mais iníquo, mais criminoso que tenha sido, o Senhor não mais se lembrará. Ele foi lavado pela palavra, ele foi purificado pelo sangue de Jesus e não mais terá condenação pelo que praticou quando estava longe de Deus. Que Deus abençoe em Cristo Jesus. Nós tivemos aqui mais uma aula para todos aqueles que estão fazendo acompanhamento. Mais uma aula de orientação, dicas importantes para que você tenha um discipulado eficiente, bíblico, e com certeza este bebê está sendo alimentado, em breve andará sozinho. E quem sabe daqui um ano esteja também discipulando um outro novo convertido. Que Deus abençoe em Cristo Jesus. Terminamos aqui então o nosso espaço. Eu e mais um se despede. Sua irmã em Cristo, Débora Miranda.
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0: 21h25. 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
4: Portanto, eu digo, tudo o que vocês pedirem em oração, creiam que já o receberam, e assim sucederá. Marcos capítulo 11, versículo 24.
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0: 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Bom dia, gentil. A cordialidade transforma o ambiente de trabalho e a vida. Palavras simples como bom dia, por favor e obrigado têm um grande poder. Essas palavrinhas abrem portas e desarmam pessoas que estão estressadas ou rudes. No comércio, no ônibus, no trabalho, a gentileza melhora tudo. Tratar o próximo com educação é um sinal de respeito e dignidade. A paciência em filas e no trânsito é um exercício de autocontrole. Então reclamar e brigar não faz o tempo passar mais rápido, só gera atenção. Um sorriso, uma palavra amiga pode mudar o dia de alguém. Então nunca sabemos as lutas que a outra pessoa está enfrentando. Elogiar o serviço bem feito incentiva o trabalhador a continuar. Críticas devem ser feitas com cuidado e, em particular, para não humilhar. A forma como tratamos quem nos serve diz muito sobre nós mesmos, o nosso caráter. A mansidão é uma virtude que traz paz ao coração e ao ambiente. Então, ser gentil não custa nada, mas tem um valor imenso. A sociedade precisa de mais empatia e menos agressividade no trato. Espalhar boas atitudes cria uma corrente do bem ao nosso redor. O respeito ao próximo é um mandamento que devemos praticar sempre.
1: 9:33.
0: 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Muitos brasileiros sequer sabem quando têm direito a trocar um produto. Agora, se a compra for numa loja física, a troca por gosto não é obrigatória. As lojas trocam por cortesia, mas se houver defeito, é lei trocar. Já em compras pela internet ou pelo telefone, existe o chamado direito de arrependimento. O prazo para devolver compras online é de 7 dias depois de receber. Nesse caso, não é preciso justificar o defeito, apenas devolver. Guardar a nota fiscal é fundamental para exigir qualquer garantia.

enganado e faz valer os seus direitos. Então, não tenha vergonha de reclamar se o produto ou serviço for ruim. Os órgãos de defesa do consumidor estão justamente aí para ajudar você, consumidor. Agir, né, com justiça e conhecimento fortalece o mercado e o respeito. Ser um consumidor consciente é exercer a cidadania no dia a dia.

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1: Estamos de volta com os avisos da obra de Deus. Agradecendo aqui ao ouvinte que já está durante o dia todo, ouvinte de sempre, de todas as horas. Você que acabou de sintonizar aqui nos 1210 kHz AM. Deus abençoe, ouvinte de todos os dias. E você que hoje, agora está nos ouvindo pela primeira vez, seja bem-vindo, que Deus abençoe a todos. E eu quero convidar mais uma vez, sim, eu quero convidar você para se fazer presente em nossos cultos que acontecem todos os dias aqui em nossa sede estadual. E nesta sexta-feira teremos aqui 4 horários, 4 oportunidades dadas por Deus para que você esteja na casa dele, sendo abençoado por ele. Na manhã dessa sexta-feira, a partir já das 7 horas da manhã, acontecerá o clamor, a oração, a intercessão global, onde a evangelista Maria Lorena e com ela demais servos e servas de Deus estão aqui no Santo Altar, diante ali do altar, buscando a Deus, das 7 horas da manhã até as 9h30. E a partir das 9h30, como assim é mais conhecido, como mais falamos, a partir das 9h30 da manhã já inicia o culto e a serva de Deus, evangelista Maria Lorena, estará pregando nesta manhã de sexta-feira. No encerramento da campanha O Sangue de Jesus Tem Poder e a preparação para a nova campanha que vai começar nesta sexta-feira, então amanhã será a preparação. O início será na próxima semana, mas já é importante você estar aqui desde a preparação e quem participou da campanha O Sangue de Jesus Tem Poder já estará aqui entregando na mão de Deus esse propósito. E Deus operando maravilhas, Deus agindo, Deus fazendo coisas sobrenaturais na vida de todos que aqui comparecerem. Nós vamos ouvir aqui testemunhos de fé, vamos acompanhar como Deus tem usado evangelista Maria Lorena para a realização de milagres. Deus tem operado através da vida da sua serva.

0: é um vaso de honra nas mãos do Senhor Jesus. Nós vamos ouvir aqui alguns momentos de culto com testemunho de fé do que Deus está fazendo através da evangelista Maria Lorena. Então, ouça com atenção e também receba a fé para você estar aqui no culto na manhã dessa sexta-feira de Vitória.
1: Que coisa profunda da Água Norte. E vou entregar da Água Norte. Alguém essa madrugada ouviu um tiro. E o Senhor desviou a bala de cima do telhado da tua casa. Da Água Norte. Dá um glória, dá um glória, mão de Jeová estava sobre o telhado. Grita, queima ele, grita, queima ele, grita, Satanás, sai agora, espírito da morte. Dela, em nome de Jesus. Foi assim mesmo, minha irmã.
2: Foi bem assim. Eu escutei aquele tiro, assim, deu um pulo, porque ele mora em favela, né? Deu um pulo, falei, Jesus, tem misericórdia. E graças a Deus, Deus me livrou. Eu tenho certeza que Jesus escutou.
1: E a irmã vai ver a bala. Da glória. Da glória. Olha a mão de quem tava lá. Dá um glória,
0: igreja. É, nosso Deus é tremendo e revela o oculto e o escondido. Evangelista Maria Lorena não sabia do que havia passado, né, do que tinha acontecido com essa mulher que estava no culto na igreja. Mas o Espírito Santo, conhecedor de todas as coisas, revelou e deu mesmo realmente ali o grande livramento, confirmando a bênção. Nosso Deus é fiel, nosso Deus é o guarda da nossa vida. É, querido ouvinte, venha com fé. Aquilo que você não sabe, aquilo que você talvez não entende ou não possa fazer, coloca na mão de Deus e confia. Vem cultuar ao Senhor na manhã dessa sexta-feira, Rua Pedro Ivo, 744, aqui é a Igreja Pentecostal Deus e Amor. Aguardando você, querido ouvinte, para o teu milagre, para você receber o teu milagre, sim, para você receber a tua vitória nesta manhã de sexta-feira. E você que vem, né, tem pessoa que já vem de manhã, já fica para o culto do almoço com Cristo, das 12 às 13 horas. Tem irmãs que vêm de manhã e fica o dia todo na casa do Senhor. É, irmãs que trabalham outros dias, têm outros compromissos com a família e reserva um dia, né, mora longe, já vem com esse propósito de estar de manhã, já fica para de tarde. À tarde nós teremos aqui a presença do nosso irmão Diácono Geraldo da Costa, na campanha poderosa Meus Projetos nas Mãos de Deus e as Boas Notícias. Na sexta-feira do milagre da libertação. Ou então, se você não pode estar em mais do que um horário, não consegue estar de manhã, então tem a opção da tarde, o culto do dia, né? Para os horários de culto no dia. E para você que tem compromisso durante o dia, trabalha, não tem como estar na casa de Deus, então tem o culto da noite que o Senhor preparou. Nesta noite de sexta-feira, presbítero Fernando Zelinski pregando a palavra de Deus, também com apoio e a participação do projeto evangelístico Missão Urgente. É uma equipe abençoada na presença de Deus aqui fazendo a obra do Senhor. E nós temos aqui alguns testemunhos do que Deus tem feito na sexta-feira no culto do PEMU. E também nós temos a palavra, o convite especial com o presbítero Fernando Zelinski. Vamos acompanhar aqui esse convite que o servo de Deus encaminhou para o programa A Voz da Libertação.
3: A paz do Senhor, queridos irmãos e irmãs, ouvintes do programa A Voz da Libertação. Quem nos cumprimenta, presbítero Fernando Zelinski. Vem te convidar para, nesta sexta-feira, estar conosco na poderosa campanha Feridos pelo Processo, Curados pelo Propósito. Eu mesmo estarei trazendo a palavra do Senhor para os nossos corações. E quero te convocar para estar conosco. Traga os enfermos, traga os doentes, traga os feridos, traga aquelas pessoas que estão viciadas nas drogas. Eu creio que Deus tem o poder de curar, libertar, transformar essas vidas. E o Senhor conta contigo, meu irmão, minha irmã, para que você seja um voluntário usado por Deus para fazer o convite aos carentes, aos necessitados, aquelas pessoas da sua família. No culto de sexta-feira, fazemos aquela oração pelas crianças, fazemos aquela oração pelos jovens, pelos adolescentes, pelas mamães gestantes, e até mesmo fazemos aquela oração de libertação. Juntamente com o projeto evangelístico Missão Urgente, temos feito a obra do Senhor, buscando a presença de Deus em oração, clamando em favor das vidas, e eu tenho certeza que Deus tem operado milagres em nosso meio. Deus tem feito coisas maravilhosas, curas divinas, libertações de vidas. Então eu te convido para, nesta sexta-feira, às 19 horas, na sede central de Curitiba, rua Pedro Ivo 744. Vem estar conosco, queridos irmãos, uma grande comitiva de pessoas orando, uma grande comitiva de obreiros, obreiras, orando pelos excelentes dons do Espírito Santo, milagres acontecendo. Vem estar conosco. Te aguardamos nessa sexta-feira, às 19 horas. Que Deus abençoe a todos. Até já.
0: Deus abençoe, presbítero Fernando Zelinski, com esse convite especial ao coração do ouvinte. E hoje ainda teremos o quadro do PEMU, a participação aqui do nosso irmão presbítero Fernando Zelinski, falando com detalhes sobre esse trabalho que tem sido realizado para a glória e honra do Senhor nosso Deus. E temos aqui testemunhos do que Deus tem feito nos cultos aqui na sexta-feira. Nós vamos ouvir aqui o momento em que o diácono Jucimar Júnior entrevistou as pessoas que com gratidão relataram o que receberam de Deus no culto e também pós-culto, né? Depois que foram para casa, no seu dia a dia, e receberam a vitória de Deus através da promessa no culto, através da revelação do Espírito Santo, o Senhor falou e se cumpriu dentro de pouco tempo. É no tempo determinado por Deus, o milagre aconteceu.
4: A paz do Senhor Jesus, irmã, qual o seu nome?
5: A paz do Senhor Jesus, sua irmã Lourdes.
4: O que a irmã estava sentindo?
5: Irmão, a hora que eu entrei na igreja, que hoje só, eu estava com a garganta minha muito ruim, não estava conseguindo ouvir nada, estava sentindo muita dor, estava ardendo.
4: E agora, como está, irmã Lourdes?
5: Na oração eu recebi a bênção do Senhor Jesus, ele curou eu na garganta agora.
4: Não. Sumiu a dor?
5: Sumiu, desapareceu.
4: Não está mais doendo?
5: Não está doendo mais. Não.
4: Quem te curou?
5: Jesus.
4: Quem te curou?
6: Bate Jesus. Palma para Jesus, aleluia! Aleluia, só glórias!
4: Olha aqui, irmão Fernando.
3: Glória a Deus.
4: A irmã Marilda entrou aqui dentro da igreja sentindo dor no seu corpo todo. Estava toda dolorida, é isso mesmo, minha irmã?
7: É verdade.
4: E agora, depois da oração, como é que a senhora está?
7: Fiquei ali, com alívio, está.
3: Não está sentindo mais nada, irmã?
4: Não está doendo mais?
7: Não, nada, nada.
4: Quem te curou?
7: Jesus.
4: Vale a pena vir para a igreja? Quem te curou?
7: Jesus.
4: Pode bater palma e dar glória a Deus para Jesus.
6: Em nome do Senhor. Aleluia, sonhando,
0: alabado. É lindo como Deus age, como Deus abençoa a todos aqueles que chegam diante dele. O Senhor não despede ninguém de mãos vazias. É, querido ouvinte, o Senhor, ele é galardoador de todos os que o buscam. E daqui a pouco mais estaremos orando com você e por você. Estaremos também apresentando quem está já se preparando, né, colocando o propósito no coração de estar no culto nesta sexta-feira, nos cultos, melhor dizendo. Teremos 4 grandes oportunidades de cultos e também, além dos cultos, temos a vigília. Então, olha só, é bênção sobre bênção, vitória sobre vitória. E você é o nosso convidado especial. Rua Pedro Ivo, 744, Igreja Pentecostal Deus é Amor, mais conhecida como o Pronto Socorro do Senhor Jesus. Daqui a pouco mais, às 22 horas com 10 minutos, estaremos entrando em oração na presença do Senhor. Já temos aqui bastante pedidos de oração, algumas mensagens já foram lidas, né? Já foram aqui colocadas no ar. E quem participou após o momento que eu já abri o WhatsApp, nós estaremos também apresentando a Deus, colocando a tua mensagem, a tua participação, teu pedido de oração diante do Deus Todo-Poderoso. Neste momento, querido ouvinte, nós vamos acompanhar aqui um aviso na voz do presbítero Sidney Gonçalves, falando dessa sexta-feira, dos quatro horários de cultos, também falando um pouquinho do que Deus fará, do que vai acontecer nesse sábado. Então vamos aqui com a palavra, o recado, o aviso da obra de Deus na voz do presbítero Sidney Gonçalves.
8: 9:51.
9: Programa Voz da Libertação da Igreja Pentecostal Deus e Amor, que segue no seu rádio em AM 1210 kHz da Super Rádio de Curitiba. Hoje, queridos ouvintes, quinta-feira, dia 30 de julho do ano da graça de 2026. Obrigado a todos pelo carinho da sintonia para com a nossa programação local que transmite vida em 1210 kHz da Super Rádio de Curitiba e também na internet superradiodecuritiba.com.br. Amanhã, sexta-feira, queridos ouvintes, é a sexta-feira da guerra contra o mal. 9 horas da manhã, evangelista Maria Lorena pregando a palavra de Deus e orando em favor de todos pelos excelentes dons do Espírito Santo. Sim, na manhã desta sexta-feira, evangelista Maria Lorena, pregando a palavra de Deus, orando em favor de todos pelos excelentes dons do Espírito Santo, e por certo que a bênção, e por certo que a vitória de Deus será muito grande, certa e garantida em sua vida. O abençoador é o Senhor Jesus, que tem a bênção, ele que tem a vitória para todos. Aqui na Igreja Deus e Amor não fazemos acepção de pessoas, não. Venham para cá, você, o Senhor, a senhora que estão enfrentando os seus problemas, as dificuldades, também as adversidades desta vida. Venham para cá, porque o bom Deus e Pai Todo-Poderoso, ele tem a bênção, ele tem a vitória. A bênção de Deus é ela que nos enriquece sem acrescentar nenhuma dor. Deus tem prazer em abençoar. Quer ser o abençoado? Quer ser a abençoada? Então venham para cá, queridos ouvintes, na manhã desta sexta-feira, evangelista Maria Lorena pregando e orando pelos dons do Espírito Santo, expulsando todo o mal. A bênção de Deus com certeza será muito grande, certa e garantida para a sua vida. Teremos o culto do meio-dia, 1 hora da tarde. No culto das 14 horas desta sexta-feira, o servo do Senhor, pastor Geraldo da Costa, pregando e orando pelos dons do Espírito Santo, e a bênção de Deus grande, certa e garantida em sua vida. Nesta sexta-feira, no culto das 18 horas, quando começa com oração, é o culto do PEMU. E nesta sexta-feira, presbítero Fernando Zelinski, pregando a palavra de Deus e orando em favor de todos pelos dons do Espírito Santo. O local da sua vitória? 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Esse é o endereço da sua vitória. E atenção, povo de Deus, que estão ligadinhos aí na nossa programação. Preste muita atenção, por favor, neste comunicado muito importante para este sábado, dia 1 de agosto, segundo Flow Curitiba.
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querido ouvinte. Por isso, venha participar e adorar também o nome santo de nosso Senhor e Salvador Jesus Cristo. Na grande

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0: Então está este comunicado muito importante para este sábado, 1º de agosto. Segundo Flow, Curitiba, e todos são bem-vindos em nome de Jesus. O Senhor nosso Deus é Ele quem tem a bênção, quem tem a vitória para todos. Venham para cá. Programa Voz da Libertação da Igreja Pentecostal Deus e Amor, que segue no seu rádio em AM 1210 kHz da Super Rádio de Curitiba, quinta-feira, dia 30 de julho do ano da graça de 2026. Vamos seguindo com a nossa programação.
1: Sim, vamos seguindo com a Voz da Libertação, que chega até você, querido ouvinte, para abençoar a tua vida, aonde quer que você esteja. Para você que quer colocar teu pedido de oração, nós temos aqui o WhatsApp DDD 41 987474513. Repetindo. DDD 41 987474513. Temos também um novo site, nós já iremos aqui aos prefixos, na sequência já teremos a divulgação do novo site, para você que ainda não sabia, poderá acessar, e também através do link do site, você vai baixar aí o aplicativo no teu aparelho, seja no celular, também no tablet, no computador, no notebook. Você poderá baixar aí com muita facilidade, instalando o aplicativo, e você sempre poderá ouvir a Voz da Libertação e ser cada vez mais abençoado por Deus. Vamos aos prefixos, já eu volto com você. Lembrando que 22 horas com 10 minutos estaremos falando com Deus em oração.
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1: Vamos agora a um belíssimo louvor, lançamento da gravadora MC Music. O hino Enche-me de Fé está no álbum Ao Som da Adoração, com o cantor Elias Santos.

0: louvores inspirados por Deus.
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2: É bonito louvor que ouvimos para o nosso enlevo espiritual. Deus abençoe, querido ouvinte. Daqui a pouco mais vamos orar, vamos falar com Deus, apresentando tua mensagem, teu pedido de oração. Também agradecendo, juntamente com todos que já estão expressando a alegria por estar sendo abençoado por Deus. Sim, você que está grato por tudo quanto Deus já fez e ainda fará na tua vida, na tua família. Estaremos então expressando toda a nossa gratidão ao nosso bom Deus. Vamos agora ouvir aqui mais uma vez a palavra com a evangelista Maria Lorena, ela que estará conosco nesta manhã de sexta-feira, confirma a presença e já anuncia a preparação para a nova campanha de sexta-feira no culto da manhã.
3: Quero saudar os ouvintes de casa com a gloriosa paz do Senhor Jesus. Esta sexta-feira, às 9 da manhã, eu mesma, sua irmã em Cristo, Maria Lorena, estarei pregando a palavra, orando pelos mais excelentes dons de Deus e o nome do Senhor Jesus sendo glorificado. Daremos já preparação para nova campanha ao encontro da esperança. Que maravilha! Você não pode perder a esperança da tua vitória, a esperança de ter um encontro com o Senhor. Nesta sexta-feira, o encerramento da campanha, o sangue de Jesus tem poder e já a preparação da campanha ao encontro da esperança. Aguardamos você e a tua querida família aqui mesmo na Pedro Ivo 744. Venha buscar o teu milagre, o milagre da tua família. Quem se despede é a sua irmã em Cristo, Maria Lorena. Fiquem todos na paz, Senhor Jesus.

Querido ouvinte, ouvimos aí então a confirmação da serva de Deus já com o convite para você fazer presente, né? Estar aqui, convidar mais alguém, porque Deus tem bênção para todos. A multidão que comparecer aqui, todos sairão com a bênção na palma das mãos. Já vamos preparando o nosso coração, a nossa fé, para juntos orarmos, né? Falarmos com Deus. Daqui a pouco mais teremos a programação, a apresentação com o presbítero Fernando Zelinski. Então, neste momento, eu já convido você, querido ouvinte, para nós entrarmos diante de Deus em oração, falando com Ele. Vamos orar com fé. Senhor Deus Todo-Poderoso, aqui estamos neste momento mais uma vez falando contigo, Senhor. Nessa noite, meu Deus, pedimos o perdão das nossas falhas e desde já agradecemos, meu Deus, porque Tu és bom, porque Tu és maravilhoso, o Senhor é tremendo. Aqui estamos, Senhor, confiando na Tua promessa, Senhor, confiando na Tua palavra que não cai por terra. Tenha misericórdia, Senhor. Tenhas compaixão, ó Pai. Eu clamo a Ti, Senhor, pela vida de cada ouvinte. Eu clamo, Senhor, pedindo, apresentando, Senhor, esses pedidos, meu Deus, através da mensagem no WhatsApp. Os ouvintes que ligam aqui, Senhor, no telefone fixo. Eu peço, meu Deus, em favor da vida da nossa irmã Maria Medeiros. Abençoa a Tua serva. Abençoa ela, fortalece os ossos, dá saúde, Senhor, dá livramento de queda, de ferimento, Senhor. Tenha misericórdia, fortalece a vida da Tua serva, abençoa ela, o filho dela, o Derval, a esposa dele, Senhor. Abençoa este casal, alcança a vida da Suzimari no hospital, Senhor. Abençoa a família da irmã Maria Medeiros, meu Deus. Eu também peço neste momento, em favor da vida do Valdinei Aparecido, em São José dos Campos. Sim, meu Deus, alcança ele, Senhor, lá em São Paulo. Abençoa ele, que está pedindo oração por ele, pelos filhos, por toda a família. Abençoa, Senhor, livrando pelo Teu poder. Alcança também, Senhor, o Leonir Antônio, Senhor, em Santa Catarina, ali na cidade de Concórdia. Abençoa, Senhor, o Leonir Antônio Ramos, dá vitória para ele, também pelos familiares, onde ele pede aqui, Senhor. Colocamos, meu Deus, inteiramente na palma das Tuas mãos. Vai de encontro a esta família, livrando, guardando e protegendo. Abençoa também, Senhor, a Marili Santos, em São José dos Pinhais. Dá vitória para ela. Abençoa esta mãe, Senhor, que sempre está pedindo pelos filhos. Abençoa o Augusto Ricardo e o Carlos Henrique. Abençoa o lar dela, a família, o trabalho. Vem alegrar o coração dela, Senhor. Repreenda toda a tristeza, toda a angústia. Abençoa nosso ouvinte Mário no Cajuru. Abençoa ele, Senhor, que está pedindo oração por ele mesmo. Também pela Lucimara, pela Sara, pela Marielle. Abençoa a Ana, a Júlia, a Isadora e toda a família, Senhor. O Senhor sabe quem são, meu Deus, todos esses nomes que estão aqui. O Senhor sabe, meu Deus, o que cada um precisa. Vai de encontro, Senhor, envia Teu socorro para aqueles que precisam urgente da Tua bênção. Abençoa também, Senhor, o Moacir na cidade de Poções, na Bahia. Alcança ele, Senhor, toda a família, o lar do Teu servo, ali onde ele está acompanhando a voz da libertação. Abençoa, Senhor, a nossa ouvinte Wanda, também que ligou aqui no telefone fixo. Abençoa ela e toda a família, Senhor. Daí a Tua vitória. Abençoa cada um que estará, Senhor, nesses cultos na sexta-feira, no horário da manhã, do meio-dia, o culto da tarde e também à noite. E aqueles que estarão na vigília, Senhor. Abençoa, meu Deus, essa sexta-feira do milagre, último dia desse mês. Confirma a Tua vitória. Abençoa também no sábado, Senhor, o trabalho com a expansão jovem. Abençoa o presbítero Eliel Rubio, que estará trazendo a palavra do Senhor aos nossos corações. Abençoa a senhora cantora Priscila Santana, que estará louvando a Deus com todos nós. Abençoa, Senhor, toda a expansão, toda a liderança, os conselheiros. Abençoa os jovens, a família de cada um que estará aqui, Senhor, prestigiando, apoiando, Senhor, e sendo
por Ti renovados e fortalecidos. Fica conosco, Senhor. Abençoa esta programação. Abençoa, Senhor, Pastor Gerry e toda a família. Abençoa o presbítero Fernando Zelinski e toda a família, todo o PEMU. Abençoa a evangelista Maria Lorena. Abençoa, Senhor, a todos que estão aqui, Senhor, nas manhãs de quarta e sexta-feira, às 7 horas da manhã, na Intercessão Global. Abençoa, Senhor, dai a Tua vitória a cada um. Abençoa também o culto da tarde com o diácono Geraldo da Costa. Abençoa a todos que estarão aqui, Senhor, nessa sexta-feira, nesse sábado, a cada dia, Senhor, até o dia que o Senhor voltar para buscar o Seu povo, que estejamos, meu Deus, aproveitando e valorizando a oportunidade que o Senhor tem nos concedido. Fica conosco nesta hora. Muito obrigada pela vida de cada ouvinte, Senhor. Assim é o que eu Te peço. Assim, meu Deus, é o que eu oro. E desde já nós agradecemos, certos da bênção e da vitória. Amém e amém, Senhor Jesus.

Louvado seja Deus, que somos parte desse povo que adora Jesus, que busca Jesus, que ama Jesus. Louvado seja Deus. E já está aqui no estúdio, presbítero Fernando Zelinski. Também teremos a participação com o servo de Deus, da nossa irmã Ângela Almeida e do diácono Jucimar Júnior. Então, daqui a pouquinho mais, já a participação, a palavra com os servos de Deus.

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0: certa, 22:24. 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
3: Portanto, eu digo, tudo o que vocês pedirem em oração, creiam que já o receberam, e assim sucederá. Marcos capítulo 11, versículo 24.
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0: Estamos de volta na Super Rádio de Curitiba. Quero saudar a todos com a paz do Senhor Jesus, todos os ouvintes, quem vos cumprimenta, presbítero Fernando Zelinski. Estamos aqui para falar do amor de Deus e das grandes concentrações que acontecem aqui na sede estadual de Curitiba, na rua Pedro Ivo 744. E nessa sexta-feira não é diferente. Nesta sexta-feira será uma concentração de milagre às 19 horas. Eu mesmo, presbítero Fernando Zelinski, trazendo a palavra de Deus aos nossos corações, com toda aquela equipe de obreiros, obreiras, toda a equipe do PEMU, fazendo a obra de Deus. E já está conosco o diácono Jucimar Júnior, nossa irmã Angela Almeida. A paz do Senhor, diácono Jucimar.
1: Paz do Senhor Jesus, presbítero Fernando, paz do Senhor Jesus de Maline, paz do Senhor Jesus a todos os ouvintes do programa Voz da Libertação. Mais uma noite nós aqui estamos, depois de um culto abençoadíssimo ali com os irmãos de Pinhais, uma maravilhosa noite na presença de Deus. E agora estamos aqui porque amanhã tem mais, amanhã é o dia do prosseguimento da campanha Ferido pelo Processo e Curados pelo Propósito. E Deus tem feito maravilhas. E creio que amanhã não será diferente, pastor.
0: Com certeza, Diácono Simar, eu creio que amanhã estaremos ali sobre o altar, permitindo Deus. E Deus fará maravilhas. E você, ouvinte, não fica de fora. Já prepare o teu momento com Deus nessa sexta-feira. Traga o seu filho, traga o seu neto, seu sobrinho. Nós fazemos aquela oração de libertação pelos jovens. Fazemos aquela oração de cura e milagre pelas crianças. Oramos pelas aquelas mamães gestantes. Oramos pelas aquelas pessoas que precisam de algo de Deus. Fazemos aquela oração de cura divina, oração de libertação. Sabemos, sexta-feira é guerra. Sexta-feira é guerra contra as hostes espirituais da maldade. Quantos estão enfrentando, irmão Simar, irmã Ângela? Quantos estão enfrentando essas batalhas espirituais na sua vida? E Satanás tem tentado todas as formas impedir de vir na casa de Deus. A paz do Senhor, irmã Ângela.
2: A paz do Senhor, presbítero Fernando, diácono Jucimar, irmã Aline e ouvintes do programa da Rádio Deus e Amor. Irmãos, é muita alegria poder estar convidando os irmãos para mais um culto de milagres, um culto de vitórias, um culto de libertação. O Senhor nosso Deus se fará presente e temos certeza de que a vitória é nossa, a vitória é sua. Venha, traga sua família, traga seus filhos, seus familiares e toda a sua vizinhança, sua parentela. Traga e o nosso Senhor Jesus garante o milagre.
0: Venha, querido ouvinte, estar conosco. É sexta-feiras de milagres, é sexta-feiras de bênção. Deus continua operando. Traga os enfermos, traga os paralíticos, traga os cegos, surdo, mudo. Deus está operando. Não só os enfermos, mas traga também a tua causa jurídica. Traga a tua causa que está na justiça há anos, que está tudo parado. Se você está no processo, está ferido por esse processo, eu creio que Deus derramará da unção, da graça, do poder, moverá as mãos sobre a tua causa. Vamos ouvir o que Deus está fazendo aqui na Igreja Pentecostal Deus e Amor.
3: Qual o seu nome?
4: Cecília.
3: Irmã Cecília, conte a...

0: Como que a senhora recebeu essa vitória das mãos de Deus?
1: Eu fiz um voto com Deus, não era um voto grande, um voto pequeno. Na sexta-feira, quando vai na segunda-feira, eu já tive a resposta.
0: Olha aí, queridos ouvintes. Essa nossa irmã Cecília, ela fez um voto com Deus na sexta-feira. Ela estava com uma causa na justiça e Deus tomou conta dessa causa e resolveu esse problema. O que a senhora tem para dizer para essa pessoa que está em casa, está nos ouvindo agora?
1: Que venha buscar as bênçãos de Deus, que é garantido as bênçãos para quem pode estar frio, pode estar chovendo. Você venha buscar as bênçãos, porque as bênçãos quem dá é Jesus.
0: Que maravilha, irmã Cecília. Irmã Cecília vem da onde?
1: E da Almirante Tamandaré.
0: Olha aí, meus irmãos, o povo está chegando, o povo está recebendo bênção e vitória. Não fique fora dessa bênção, não fique fora dessa vitória. Que Deus abençoe a irmã Cecília pelo seu lindo e maravilhoso testemunho.
2: É, queridos ouvintes, Deus está operando, Deus continua fazendo milagres, Deus continua derramando da unção, da graça. Você está ferido pelo propósito. Veja, José, ele foi ferido, esteve ferido. Foi perseguido pelos vossos irmãos, foi traído pela própria família, mas o Senhor tinha um plano de salvação para toda a sua família, usando o próprio José. E você, querido irmão, querida irmã, quem sabe você foi rejeitado, quem sabe você foi deixado de lado, quem sabe a tua família virou as costas para você. Mas o nosso Deus é um Deus que ele não vira as costas. Ele te chama, ele te abraça, ele te espera para um encontro com Deus. Um encontro com a presença do Senhor Jesus. E essa sexta-feira, Diácono Jucimar, eu creio que estará conosco o presbítero Francisco, o presbítero Fedalto, o presbítero Valduir e toda aquela equipe de presbítero e obreiros e obreiras orando a Deus. E eu creio no milagre, porque aonde há oração, há milagres.
3: É isso mesmo, pastor Fernando. Nós temos uma grande equipe que toda sexta-feira tem estado com a gente. E apresentando ali as orações, apresentando ali a unção com óleos, presbíteros descendo do santo altar, indo diante ali de cada criança, cada adolescente, cada mãe, estendendo as mãos e orando, e Deus operando de maneira extraordinária. Milagres como esse que a nossa irmã acabou de contar e outros ainda maiores, nós temos visto, pela graça de Deus, acontecer diariamente. Toda sexta-feira é um mover extraordinário das mãos de Deus, desde a da primeira oração, ali das 6 horas da tarde. E a oração é elevada aos céus e Deus tem respondido. Depois nós oramos pelas crianças. Crianças que às vezes chegam aqui perturbadas, né? Sofrendo com obras malignas mesmo. E o Senhor tem libertado nessa sexta-feira da guerra contra o mal. E não só isso, né? O Senhor também curando as crianças. E depois aquela poderosa oração de milagres, né? A gente tem... Cada sexta-feira que passa, a gente fica mais surpreendido com Deus, porque é caroço que desaparece, é pessoas que estavam com as pernas travadas, que começam a sentir as pernas em perfeito funcionamento, perfeito estado. Então, é Deus operando assim de uma maneira extraordinária. E nós só podemos deixar o convite aqui para o querido ouvinte, para que possa estar conosco amanhã, a partir das 16 horas já a oração. Depois nós temos ali a primeira parte, os louvores, e já começa ali as poderosas orações. A oração de cura, a oração de libertação, a oração que tem movido a mão de Deus, e o Senhor tem operado maravilhas.
2: Que maravilha! Deus tem operado e continua operando. Não fique de fora, querido ouvinte. Vem estar conosco. Vem estar cultuando, recebendo as bênçãos do Senhor. Ouve aí o que Deus está fazendo e continua operando nos cultos de sexta-feira na Igreja Pentecostal Deus e Amor.
4: Qual que é o seu nome, minha irmã?
5: É Lucélia.
4: Dona Lucélia, semana passada a senhora foi revelada. Conta pra nós.
5: Sim, eu fui revelada, Deus usando o irmão, né? E eu tava aqui, Deus ia me dar só inabilitação, né? Eu tinha 21 anos de carteira B, eu passei pra D. Entendeu?
4: E foi Deus que agiu nessa troca de carteira?
5: Sim, futuramente eu vou ser motorista de ônibus.
4: E estava preocupada?
5: É, eu não estava preocupada porque eu sei que Deus é...
4: Estava confiante em Deus, foi nessa semana o Senhor deu a vitória.
5: Deu a vitória.
0: Glória a Deus,
5: e eu
0: aleluia.
5: Eu falei com minha mãe que eu ia cantar testemunho.
4: Pode bater palma e dar glória a Deus para Jesus.
0: Queridos ouvintes do programa Voz da Libertação, tem uma serva de Deus aqui querendo contar a bênção. Ela vai contar a bênção agora. Qual é o nome da serva?
6: Ivonilda da Silva Cruz.
0: Conte a bênção recebida na Igreja Pentecostal, Deus é Amor.
6: Eu quero contar a bênção, né, que eu pedi oração ali na sede por irmão Fernando, e o irmão Fernando orou por mim, né, pedi para ele orar por uma vizinha minha que morava nos fundos de casa.

0: porque eu tinha saído, cheguei, os familiares começaram a falar que ela tinha sofrido uma derrame, estava no UTI, entre a vida e a morte, e eu pedi para o irmão Fernando orar a favor dela através da minha cabeça, e graças a Deus, o irmão Fernando orou para Deus alcançar ela no UTI, e através de alcançar esta serva do Senhor, alcançou eu também, recebi um grande milagre, que eu tinha uma dor no meu braço, que eu não estava suportando no braço direito, não sabia mais o que fazer, pedi a misericórdia do Senhor, e graças a Deus estou curada, e ela também.
1: Que benção! Deus abençoe, qual é o endereço da irmã?
0: É, no bairro Abrange, na rua José Isaac, casa 9.
1: Deus abençoe, tá aí ouvintes, mais uma irmã contando a benção, o programa Voz da Libertação.
2: Queridos ouvintes, Deus está fazendo milagres. Deus tem feito milagres. Traga os paralíticos, traga os enfermos para ser curado. Ah, irmão Fernando, irmã Ângela, eu não posso trazer o meu filho, está nas drogas. Traga uma peça de roupa, nós estaremos orando. Deus faz milagre, porque Deus é Deus de perto, Deus de longe, irmã Ângela.
3: Graças a Deus, pastor Fernando, Deus não nos tem deixado órfãos. Nós trazemos as peças de roupa, levamos para os enfermos e eles são alcançados. Não é a peça de roupa, não, mas é através da nossa fé, através do milagre diante de Deus, e o Senhor alcança e cura os enfermos.
2: É, irmã Angela, Deus tem feito milagres. A senhora que cuida do departamento dos hospitais tem visitado muitas pessoas, como há pouco me passou informações que havia visitado mais de 75 leitos nos hospitais.
3: Exatamente. Hoje a equipe das visitas hospitalares, estivemos em um hospital, mais de 75 pessoas visitadas, mais de 20 almas entre aceitaram Jesus e reconciliaram. Pastor Fernando, é uma alegria estarmos fazendo a obra de Deus e convidando. Venha na sexta-feira, venha para buscar a Deus, traga seus pedidos de oração, traga peças de roupa e tenha fé que o Senhor tem feito maravilhas.
2: Sabemos que aquela pessoa que dá o primeiro passo, aquela pessoa que coloca, se conscientiza que ela precisa das mãos do Senhor para resolver as causas, porque muitos de nós estamos lutando com as nossas próprias forças. Mas quando nós entregamos nas mãos de Deus, nós paramos de sofrer e o Senhor começa a pelejar por nossas causas. Quantas pessoas nos hospitais que já saíram dos leitos devido entregar a sua vida, entregar a sua causa nas mãos de Deus?
3: Temos encontrado muitos homens, muitas mulheres, muitas crianças nos hospitais, extremamente necessitados da bênção, necessitados do milagre, pastor Fernando, e Deus tem realizado obras maravilhosas. Deus tem alcançado famílias inteiras, pessoas que fazem os seus propósitos, e quando chegamos lá nos hospitais, as pessoas nos encontram com lágrimas nos olhos, dizendo que Deus está respondendo o seu propósito através da nossa visita.
2: Deus é tremendo, Deus é poderoso e ele realiza os milagres. Quantos testemunhos de pessoas que foram curadas através da oração, quantos testemunhos que pessoas foram transformadas através de estar na presença de Deus. E nessa sexta-feira não vai ser diferente. Nessa sexta-feira, Diago Jucimar, eu creio que Deus vai derramar da unção da graça. As pessoas que cheguem cedo para garantir os vossos lugares.
4: É, toda sexta-feira uma grande multidão Deus tem direcionado aqui para a rua Pedro Ivo 744. E nós temos visto o agir de Deus todas as sextas-feiras, não passa uma em branco sem que Deus opere nas libertações, sem que Deus opere nos milagres ali instantâneos na hora. E quando não acontece instantaneamente ali na hora, a gente já pode esperar que na próxima semana a pessoa retorna contando da revelação que recebeu e o Senhor já concretizou. E na hora da oração ali, ela procurou a dor, mas ainda ficou um pouco na dúvida, mas foi para casa, procurou o caroço, desapareceu. Então as pessoas têm retornado para sexta-feira, retornado para essa campanha, retornado para esse propósito, já testificando o milagre. Eu não sei o que te prende em casa, querido ouvinte, não sei o que te prende aí nessa sexta-feira, dentro da tua casa. É hora de você vir para casa do Senhor buscar a tua vitória. Deus tem a vitória para te dar.
2: Venha, sexta-feira de milagres. prodígios e maravilhas das mãos do Senhor. Chega cedo, estacionamento amplo aqui na igreja, mas sexta-feira as concentrações são desde as 9 da manhã, às 14 e às 19 horas. É lotado, mas nós temos um amplo estacionamento na rua João Negrão, 595. Vem estar conosco. Irmão Simar, e ficamos maravilhados pela quantidade de pessoas que Deus tem enviado na sexta-feira. São multidões. Sexta-feira, com aquela chuva que estava, o povo não ficou acomodado em sua casa e veio para receber as bênçãos das mãos do Senhor.
4: Eu fiquei admirado na sexta-feira passada, porque começou a chover no final da tarde e a gente sabe que fica difícil para as pessoas se locomoverem na chuva, e aqui em Curitiba esfria quando chove. Então fica muito mais difícil das pessoas estarem, às vezes, vindo da região metropolitana, pessoas que vêm de longe, pessoas que vêm de distantes, né? Crianças, pessoas que vêm com o filho no colo. Então é muita gente mesmo. E sexta-feira, quando nós assumimos o altar, nós vimos aquela multidão de gente ali no templo central, ali na galeria, muita gente mesmo. Então, é Deus bradando forte nesse propósito, Deus bradando forte nessa campanha. Então, você não pode ficar de fora não, querido ouvinte. Venha para cá, rua Pedro Ivo 744, a partir das 6 horas já tem oração. Nós já estamos clamando ao Senhor, depois tem os louvores, a oração chega cedo para você garantir o teu lugar, porque eu tenho certeza que amanhã será mais uma noite como a da sexta-feira passada, que o Senhor vai enviar uma verdadeira multidão para vir aqui em busca do milagre da vitória. E aquele que vier com fé, aquele que vier com fé, pode ter certeza que vai sair daqui levando o milagre para sua casa, para sua família, para aquilo que depende de uma intervenção divina, naquilo que parece que já está perdido e que agora você disse é só Deus mesmo, vem que você vai ver a tua vitória da parte do Senhor na tua vida.
2: Vem estar conosco, ouvinte. É aquela multidão de pessoas do projeto evangelístico Missão Urgente que está aqui te aguardando de braços abertos. Na recepção já tem os irmãos do PEMU. Ali, no momento do culto da oração, os irmãos de mãos dadas orando pelas suas vidas. E nós estamos, meus irmãos, nessa poderosa campanha, feridos pelo processo, mas curados pelo propósito. E nós estamos num propósito muito forte na madrugada, no monte da oração. Sabemos que no monte aonde Deus revela os propósitos, Deus nos revelou esse tema dessa campanha no monte da oração. Então você, querido ouvinte, que vem estar conosco, entre nessa campanha, entre nesse propósito. Qual que é a sua ferida? O que que tem te afligido? O que que tem tirado o teu sono, tirado o prazer de estar na presença de Deus, tirado o prazer de viver? Qual que é a tua ferida que está aberta? Vem estar conosco, venha fazer o teu propósito, venha escrever o seu nome, a sua causa. Nós estamos numa grande equipe, orando pela sua vida, orando pela sua causa, orando pelas suas necessidades. Temos irmãos lá de Colombo, temos irmãos de Piraquara, temos irmãos da Fazenda Rio Grande, temos irmãos de Almirante Tamandaré. É uma grande equipe, meus irmãos, orando por suas causas. E sabemos que o homem, o que ele pode fazer é orar e entregar nas mãos de Deus esses propósitos, as orações, porque a palavra do Senhor nos diz que os ouvidos do Senhor não estão agravados para que não possa ouvir a nossa oração. E nós, num conjunto de oração, um conjunto de busca, o Senhor também nos diz que as suas mãos não estão encolhidas para que não possa nos abençoar. Vem estar conosco, entre nessa campanha, entre nesse propósito. Qual que é o tempo? Qual que é o valor? Tudo é franco, a tua entrada aqui é franca, você não precisa pagar nada. Você vem estar conosco, não tem custo nenhum. O custo é você se deslocar da tua casa para estar conosco, buscando a presença de Deus. Diácono Jucimar, sabemos que é importante que nós tomamos a oportunidade, tomamos a direção de Deus para estar nesses propósitos, porque toda a campanha ela é direcionada por Deus.
4: É isso mesmo, pastor Fernando. E esse querido ouvinte tem que tomar essa decisão, tem que vir para cá. E eu vou lhe dizer, tudo lhe favorece. Nós estamos aqui centralizado, a poucos metros aqui do terminal de ônibus Guadalupe. Então você que vem da região metropolitana, é bem tranquilo o teu acesso aqui à igreja. Para você que vem aqui mesmo da cidade de Curitiba, você pode vir pela estação de Tubo Central, também bem pertinho aqui, uma quadra da igreja. As pessoas que vêm aí dos terminais próximos pode desembarcar ali e está próximo da igreja. Temos o estacionamento aqui na Pedro Ivo, temos o estacionamento ali na João Negrão. E hoje aquela facilidade, pessoa pode vir de carro de aplicativo, né? Tem aqui o lugar para embarque e desembarque bem na frente da igreja. Então, tudo facilita, tudo colabora para que o querido ouvinte esteja aqui. Nada lhe impede. Então, use da sua fé, se prepara, já se organiza para amanhã você estar aqui na presença de Deus, juntamente com a equipe do PEMU, juntamente com este propósito maravilhoso que é esta campanha que nós estamos apresentando a Deus. E você pode ter certeza, Deus vai operar as suas maravilhas sobre nós.
2: Com certeza, Deus já tem derramado e tem despertado um povo para sexta-feira estar aqui. Convide mais alguém, traga mais alguém. Deus se agrada com os evangelistas. Seja um evangelista na tua casa, seja um evangelista na tua empresa, no teu bairro. Convide mais alguém para vir receber as bênçãos do Senhor. Nós estamos com a nossa irmã Ângela, com o seu esposo Mário Almeida, que estão cuidando da parte dos hospitais. Mas também nós temos uma grande equipe com o nosso irmão David Hertz, que cuida da parte dos presídios. Quem sabe você esteja com alguém lá no presídio. Quem sabe esteja alguém privado de liberdade. Quem sabe os presídios, aqueles que estão lá privados de liberdade, estão nos ouvindo nessa noite. E eu que chamo você aí, mãe, você pai, você tio, vó, que clama por alguém que está nas prisões. Venha buscar conosco, o Senhor abre cadeias. O Senhor abre portas, irmã Ângela.
3: Sim, o Senhor abre portas, o Senhor liberta das prisões, o Senhor levanta os enfermos, o Senhor ainda faz milagres. Sexta-feira, Igreja Pentecostal Deus e Amor, Rua Pedro Ivo, 744. Deus abençoe.
2: É, queridos ouvintes, vem estar conosco, é sexta-feira de concentração de milagres. Aquela multidão de pessoas, venha fazer parte, não fique em casa. Não fique aí, tome uma posição diante da presença de Deus. Toma uma posição, vem estar conosco. Deus tem algo para te entregar na tua vida, basta você se colocar. É, queridos ouvintes, já estamos nos aproximando dos momentos finais desse bloco e nós aguardamos a todos nessa sexta-feira. Aguardamos a todos na presença de Deus para que possamos juntos adorar e receber as misericórdias do Senhor. Que Deus abençoe, irmã Ângela.
3: Deus abençoe, pastor Fernando, irmã Aline, Diácono Jucimar. Deus abençoe a todos. E você, ouvinte, venha buscar a sua bênção. Jesus garante o milagre e a vitória.
4: Deus abençoe, irmã Ângela. Deus abençoe, presidente Fernando Zelinski. Deus abençoe, irmã Aline. Deus abençoe a todos os ouvintes do programa Voz da Libertação. Fiquem na paz do Senhor Jesus Cristo e que tenham uma noite abençoada. E amanhã lhe esperamos aqui para essa grande concentração a partir das 18 horas. Deus abençoe.
2: Que Deus abençoe, Diácono Jucimar. Que Deus abençoe, irmã Ângela. Que Deus abençoe, irmã Aline. Deus abençoe a todos os transmissores. Quem vos despede de todos os ouvintes, presbítero Fernando Zelinski. Até amanhã, em nome do Senhor Jesus.
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6: 10:54. 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
7: E ressaltam que um comprometimento de renda em torno de 80% representa um risco elevado sobre o orçamento, dado que não há margem de manobra. O levantamento foi realizado com base nos dados da solução Renda 5.0, que consolida informações sobre renda média, origem da fonte de renda do consumidor e nível de comprometimento com despesas financeiras gerais, incluindo dívidas, contas básicas e outras despesas relevantes. Esse alto nível de comprometimento de renda, de acordo com a série histórica da pesquisa, é observado desde 2022. Na região norte, o índice permanece permanece acima de 80%. Isso desde o ano passado. Frente a 2025, a renda média do consumidor brasileiro aumentou em todas as regiões, mas em ritmos diferentes. Os maiores acréscimos foram registrados no Sul e no Sudeste. Finanças pessoais. Conheça os erros financeiros mais comuns e como evitá-los.

economizar. Atrasar pagamento também é um erro. Seja por desorganização ou por falta de dinheiro, significa arcar com valores adicionais na forma de multas e juros. Aprender a reconhecer tendências.

0: e criar um futuro seguro de mais bem-estar para você e para sua família.
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4: Esse povo, enche essa igreja, enche os nossos ouvintes com o seu manifestar, Espírito Santo. Vem, presença de Deus a nós. Nós queremos sentir o Espírito de Deus. Nós queremos sentir o Deus da nossa vida. Manifesta-te. Manifesta-te a este coração, a esta vida, nossas vidas. Manifesta-te, Senhor. Manifesta-te com poder, com autoridade. Nós cremos, Senhor, meu Deus, que a manifestação do Senhor é o que melhor nós podemos ter na nossa vida. Manifesta-te, Senhor, manifesta-te. Manifesta-te a esta vida que está suscetível a ti. Manifesta-te a este coração que está fértil à sua presença. Manifesta-te, Espírito de Deus, a todos nós. Nós queremos sentir. Vem, ó Deus, com poder, com força, manifesta o teu poder a nós, Senhor meu Deus. Queremos ver as tuas mãos estendidas, queremos ver o Senhor fazendo maravilhas em nosso meio. Em nome de Jesus Cristo, nosso Salvador. Em nome de Jesus Cristo, nosso Salvador. Amém, Senhor. Amém, Senhor Jesus. Amém. Abram as suas Bíblias comigo, amados.
5: Open your Bibles, dear church.
4: Evangelho de São Marcos.
5: And the Gospel of Mark.
4: Capítulo 5.
5: And chapter 5.
4: Louvado seja o nome do Senhor.
5: Glory to the name of the Lord.
4: Evangelho de São Marcos, capítulo 5.
5: Gospel of Mark, chapter 5.
4: Versículo 22.
5: Verse 22.
4: Pois nós vamos ler mais alguns.
5: And then we will read some others.
4: E eis que chegou um dos principais da sinagoga por nome Jairo.
5: Then one of the synagogue leaders named Jairus.
4: E vendo-o, prostrou-se aos seus pés e rogava-lhe muito, dizendo:
5: Came and when he saw Jesus, he fell at his feet.
4: Minha filha está moribunda.
5: My little daughter is dying.
4: Rogo-te que venhas e imponhas as mãos para que sare e viva.
5: Please come and put your hands on her so that she will be healed and live.
4: Agora eu quero ler com vocês mais para frente um pouquinho.
5: Now let us read a little forward from this.
4: Versículo 35.
5: On verse 35.
4: Estando ele ainda falando, chegaram alguns do principal da sinagoga a quem disseram.
5: While Jesus was still speaking, some people came from the house of Jairus to the synagogue leader and said,
4: A tua filha está morta, por que enfadas mais o mestre?
5: Your daughter is dead, why bother the teacher anymore?
4: E Jesus, tendo ouvido essas palavras, disse ao principal da sinagoga.
5: Overhearing what they said, Jesus told him.
4: Não temas.
5: Don't be afraid.
4: Crê somente.
5: Just believe.
4: Sentem-se, amados. Sentem-se.
5: Please have a seat, dear brother.
4: Bem-vindos à casa de Deus, todos vocês.
5: Welcome to the house of God.
4: Louvado seja o nome do Senhor.
5: Glory to the name of the Lord.
4: É um texto conhecido, um texto de grande importância nos evangelhos.
5: This is a very well-known passage and very important in the Gospels.
4: Se nós verificarmos o capítulo 9 de São Mateus, versículo 23.
5: If we see chapter 9, verse 23 of the Gospel of Matthew.
4: Esse mesmo texto já diz que quando Jairo chegou na presença de Jesus.
5: The same passage says that when Jairus came to the presence of Jesus.
4: Basicamente ele já disse, olha, minha filha está morta, vai lá em casa ressuscitar ela.
5: He basically said, my daughter is already dead, go and resurrect her.
4: Mas assim mesmo eu preferi falar sobre o texto de São Marcos.
5: But still I chose to read from the Gospel of Mark.
4: Porque no texto de São Marcos nós entendemos que a menina ainda estava viva.
5: Because from the passage of Mark we understand that the daughter was still alive.
4: De qualquer maneira.
5: In any way.
4: Se ela estava morta,
5: if she was dead,
4: que aqui é só uma questão de atestado de óbito, não é?
5: This is only a matter of declaring her dead.
6: Se ela estava morta,
5: if she was dead,
6: o milagre foi maior ainda.
5: The miracle was even greater.
6: Se ela morreu no processo de espera de Jairo,
5: if she died while she was waiting for Jairus,
6: o milagre não deixa de ser grande.
5: The miracle doesn't cease to be great.
6: Mas nos mostra, meus irmãos,
5: but it shows us, dear brothers,
6: o controle que Deus tem sobre todas as coisas.
5: The control that God has over everything.
6: Mas eu não quero falar necessariamente hoje.
5: I don't want to speak today about.
6: Embora para concluir eu vou ter de falar.
5: Although I will have to speak about it to conclude.
6: Eu não quero falar necessariamente sobre o milagre da ressurreição.
5: I don't want to talk about the miracle of resurrection.
6: Eu quero falar a respeito hoje.
5: I want to talk about today.
6: De situações da vida que requerem de nós.
5: Situations in our lives that require from us.
6: Nós buscarmos socorro, buscarmos ajuda.
5: For us to seek help. And help from their situation.
6: Existem situações que nós podemos buscar o socorro nós mesmos.
5: There are situations where we can get help for ourselves.
6: Existem situações que outras pessoas buscam socorro para nós.
5: There are situations where other people seek help for us.
6: E existem situações que nós buscamos socorro para outras pessoas.
5: And there are situations where we seek help for other people.
6: Tudo isso é importante, tudo isso faz parte da vida.
5: And all of this is important and a part of life.
6: Eu já socorri pessoas.
5: I've already given people help.
6: Já fui socorrido.
5: I've already been helped.
6: Já, enfim, pessoas pediram ajuda para mim. Já pedi ajuda para pessoas.
5: I've helped people who ask and people ask.
6: A vida é desse jeito.
5: And that's how life is.
6: Na década de 70,
5: in the mid 70s,
6: uma equipe de um esporte,
5: a sports club,
6: uruguaia,
5: from Uruguay.
6: Essa equipe sobrevoava a cordilheira dos Andes.
5: This team, they flew over the Andes Mountains.
6: E é uma cadeia de montanhas que tem muita neve.
5: And these mountains that are covered by snow.
6: E aconteceu que o avião teve um problema e o avião caiu na cordilheira dos Andes.
5: The plane had some problems and it fell on the Andes Mountains.
6: Isso rendeu filmes, isso rendeu livros.
5: And this made movies and books.
6: E é uma história verdadeira, é claro.
5: And it is of course a true story.
6: Eu pergunto para título de curiosidade, alguém aqui já chegou a ler o livro Sobreviventes dos Andes ou chegou a ver a matéria de alguma forma?
5: Has anyone here read the,
6: então vocês conhecem a matéria, vão ser mais familiares ao que eu vou dizer.
5: Those who know the story will be a little more familiar.
6: Esse avião caiu na montanha gelada.
5: This plane fell on this cold snow.
6: E as pessoas que sobreviveram,
5: and the people who survived,
6: esperavam que a ajuda fosse chegar bem rápido até.
5: They waited for help to come quite quickly.
6: Mas a ajuda não chegou tão rápido como essas pessoas esperavam.
5: But help did not come as quickly as they waited.
6: E com o passar do tempo, meus irmãos,
5: and as time went by, dear brothers,
6: eles resolveram então para não morrer de fome,
5: they decided not to starve to death.
6: Praticar o que nós chamamos de antropofagia.
5: To practice what we call anthropology.
6: Antropofagia. É o mesmo que dizer que se tornaram por alguns dias canibais.
5: It's the same as saying as calling them cannibals.
6: Para não morrer de fome, começaram a comer a carne dos amigos mortos.
5: So they wouldn't starve to death, they started to eat each other.
6: Era a única maneira de sobreviverem ali.
5: It was the only way to survive in that place.
6: Temperaturas abaixo de zero.
5: The temperatures were below zero.
6: Comeram a carne de alguns amigos.
5: They ate the flesh of some dead friends.
6: E por alguns dias eles se mantiveram assim.
5: And for some days, that's the way they kept alive.
6: E percebendo que a situação era difícil, a neve já cobria aquele avião.
5: Notice that snow is already covering the plane.
6: Chegaram à conclusão que o socorro não viria da maneira que eles esperavam que pudesse vir.
5: They concluded that help would not come as they expected.
6: Se reuniram entre eles.
5: They reunited again before them.
6: E escolheram quem pudesse ter mais saúde, mais força, mais noção de local, de localidade, de localização.
5: And they chose the healthiest and those who can locate themselves better.
6: Então vocês vão procurar de ajuda.
5: And they told them to go seek for help.
6: Vocês vão buscar socorro.
5: You will seek for help in our situation.
6: Então eles pegaram as pessoas que viram que estavam em melhores condições.
5: So they chose those who were in better conditions.
6: Não poderiam pegar pessoas que não tinham senso de orientação, pelo menos um pouquinho.
5: They couldn't choose those who could not locate themselves.
6: E essa pessoa saiu.
5: And this person went out.
6: Eu não me lembro se foram duas ou uma pessoa.
5: I don't remember if it was one or two people.
6: Vou falar no singular então.
5: And I will speak in the singular.
6: E ela foi cruzando as montanhas.
5: And this person went through the mountains.
6: Foi cruzando essa montanha, olhava só montanhas, montanhas e montanhas.
5: And he went and all he saw was mountains.
6: E os amigos esperando socorro.
5: And the friends awaited help.
6: E com um pouco de noção que tinha de localização,
5: with a bit of notion of location,
6: ele acabou vencendo as montanhas geladas.
5: That person defeated the cold mountain.
6: E acabou alcançando uma fazenda, e daí o socorro pôde alcançar as pessoas que já estavam morrendo naquela neve gelada.
5: Neve
6: gelada é bom, né?
5: A farm and asked for help to
6: eu
5: help
6: nunca vi neve quente. Naquela montanha gelada.
5: In that cold mountain.
6: Observem vocês que esse rapaz foi pedir socorro.
5: This man went to seek for help.
6: Esse rapaz estava com os seus colegas morrendo.
5: This man was with his colleagues who were dying.
6: Se ele não tivesse senso de direção, pelo menos um pouco.
5: If he had no sense of direction.
6: Se ele não tivesse força física.
5: If he hadn't physical strength.
6: Se ele não tivesse desenvolvido um pouco de resistência ao frio horrível que estava ali.
5: If he had no resistance to that bitter cold that was within him.
6: E se ele não soubesse pelo menos indicar aos socorristas, olha, é nessa direção, vai aqui, o avião está lá e tem gente viva lá. Os outros também teriam morrido.
5: And if he could not direct the help towards the people who were there, they would have also died.
6: O que eu quero falar é isso, meus irmãos.
5: And this is what I want to say, dear brothers.
6: Às vezes nós precisamos de socorro.
5: Sometimes we need help.
6: Às vezes nós enviamos pessoas a pedirem socorro por nós.
5: Sometimes we need people to send help for us.
6: E às vezes somos nós que vamos buscar socorro para outras pessoas.
5: And sometimes it is us who go to seek help for other people.
6: E nós temos de saber o que nós estamos fazendo.
5: And we must know what we are doing.
6: Estamos no caminho certo para buscar socorro?
5: Are we in the right path to seek help?
6: Estamos na direção correta? Estamos tendo senso de direção?
5: Are we having a sense of direction? And going where it needs to be.
6: Temos consciência de que nós estamos buscando socorro que realmente vai valer para que vidas não sejam perdidas?
5: Do we know that we are seeking help for lives not to be lost?
6: Temos a visão correta para buscarmos o socorro dependendo da situação que nós estejamos vivendo ou vivenciando?
5: Do we have the vision to see that we need help in the situation that we live?
6: O tipo de socorro que nós vamos buscar vai funcionar ou não vai funcionar?
5: The type of help that we seek, is it going to work or not?
6: Essa família que nós acabamos de ler sobre ela na Bíblia.
5: This family in which we just read about in the Bible.
6: Vivia um dilema de uma filha que estava realmente moribunda.
5: They lived this dilemma where the daughter was nearly dead.
6: Eu acredito que esse homem, como pai de família, como chefe de sinagoga, pessoa inteligente e influente,
5: I believe that the synagogue leader, this head of a family,
6: eu acredito que ele tivesse buscado socorro pela filha já.
5: I believe he had already sought help for her daughter.
6: Mas houve um momento em que ele entendeu que teria de buscar socorro.
5: There was a moment that he knew that he had to seek other help.
6: Se ele tivesse buscado de repente um outro médico,
5: if he had sought another doctor, for example,
6: a menina já estava morrendo.
5: The girl was already dying.
6: Morreria e não teria mais esperança.
5: She would die and be without hope.
6: Era um homem inteligente, conhecedor das coisas de Deus, porém não tão conhecedor de Jesus Cristo.
5: He knew the things of God and he was intelligent, but he did not know Jesus Christ as much.
6: Ele tinha uma oportunidade para que a sua filha vivesse.
5: He had an opportunity for his daughter to live.
6: Ele não podia errar no tipo de socorro que ele estava buscando.
5: He could not miss on the type of help that he was seeking.
6: Nós vemos não só em nossos dias, mas por toda a extensão desde que há homens sobre a terra.
5: We see through the extension where men live the earth.
6: Pessoas acabam perecendo porque buscam a ajuda de forma equivocada.
5: People end up perishing because they seek help from some
6: place. Às vezes tomam remédio errado para a enfermidade que têm.
5: Sometimes they take the wrong medicine for their disease.
6: Às vezes buscam um médico que não tem o diagnóstico correto da enfermidade que a pessoa está tendo.
5: Sometimes they look for a doctor that doesn't have the right diagnosis for his situation.
6: E milhões de vidas já morreram por essa razão ou por essas razões.
5: And millions of lives have been lost for these reasons.
6: A nossa questão aqui é essa: estamos buscando socorro com a pessoa certa?
5: And this is the question we have today: are we seeking help with the right person?
6: Jairo tinha uma oportunidade.
5: Jairus had an opportunity.
6: A sua filha estava já morta, a Bíblia fala em São Mateus.
5: His daughter was already dead, it says in the Gospel.
6: Ele tinha uma chance.
5: And he had a chance.
6: Se ele fosse buscar de repente um feiticeiro,
5: if he went to seek a sorcerer, for example,
6: ele não iria, é claro.
5: Of course he would not.
6: Mas se ele fosse, a sua filha estaria morta e perdida.
5: But if he had gone, his daughter would have been lost.
6: Se ele fosse buscar uma pessoa que faz chazinhos,
5: if he went to seek a person who made tea,
6: se fosse buscar de repente um remédio alopata ou homeopatia, o que seja,
5: if he sought some type of medicine,
6: ou se fosse buscar, quem sabe, socorro em outro país, enfim, todo tipo de socorro, a sua filha estaria morta e não teria esperança alguma.
5: If he sought any other type of help, his daughter would have been dead without hope.
6: O que acontece, meus irmãos, é que existem situações na nossa vida que nós temos uma oportunidade.
5: There are some situations in our lives where we only have one opportunity.
6: Nós temos uma chance de buscar o socorro certo.
5: We have one chance to seek the correct help.
6: Nós não temos tempo para buscar duas, três soluções, dois, três tipos de acompanhamento. Nós temos uma chance às vezes.
5: We don't have time to seek for two or three opportunities. We only have one chance.
6: E Deus quer que nós tenhamos um julgamento correto.
5: And God wants us to have the right judgment.
6: Para que nós possamos buscar o socorro no lugar onde ele realmente exista.
5: So that we may seek help where the help is actually exists.
6: Jairo buscou socorro no local onde ele realmente existia.
5: Jairus looked for help in the place where it existed.
6: Se mandasse um funcionário,
5: if they sent a worker,
6: ele poderia buscar socorro no lugar errado.
5: He could have sought help in the wrong place.
6: Mas não era para o funcionário ir.
5: But it was not for a worker to go.
6: Se mandasse uma tia da menina, talvez tivesse buscado socorro no lugar errado.
5: If they sent an aunt in the place of the girl, perhaps he would have sought the wrong help.
6: Existem coisas que Deus coloca na sua mão, nas nossas mãos, e nós é quem temos de fazer e não pedir a outras pessoas que façam.
5: There are some things that God puts it in our hands and we can't give this to someone else.
6: Deus havia concedido àquele pai que ele buscasse o socorro, e o pai sabia onde buscar o socorro, onde já não havia mais socorro para sua filha.
5: God had given that father the place for help and no one
6: else
5: could
6: have. Já não havia mais esperança para sua filha.
5: And there was no more hope for his daughter.
6: Deus sabia que esse pai sabia onde buscar o socorro.
5: God knew that this father knew where to get help.
6: E ele chega para Jesus e fala: minha filha está moribunda.
5: He comes to Jesus and said, my daughter is nearly dead.
6: E ele disse: vem até a minha casa.
5: And he said, come to my house.
6: É o que ele está dizendo.
5: This is what Jairus said.
6: Quando ele diz: vem e põe a mão sobre a filha dele estava em casa.
5: And he said, come put your hands in my daughter. His daughter was at his house.
6: Se você quiser falar em voz alta, fala: vem para minha casa, Senhor Jesus. Diz: vem para minha casa, Senhor Jesus. Vem para minha casa.
5: Come to my house, dear Jesus.
6: Vem para minha casa, Senhor.
5: Come to my house, dear Lord.
6: Aquela menina tinha 12 anos de idade.
5: That girl was 12 years old.
6: E havia uma mulher que havia 12 anos que sofria de uma enfermidade.
5: There was a woman that for 12 years suffered from a disease.
6: Mesmo tempo de idade que tinha a menina.
5: The same years of age this girl had.
6: Era o mesmo tempo que uma mulher sofria com uma doença.
5: The same time this woman suffered from this disease.
6: Nosso Deus é tremendo, meus irmãos.
5: But our God is tremendous, dear brothers.
6: Tem um tempo determinado para todas as coisas.
5: There's a time determined for all things.
6: Tem tempo de nascer, tem tempo de morrer, tem tempo de se alegrar, tem tempo de se entristecer, tem tempo de curar, tem tempo de esperar para ser curado.
5: There's a time to be born, time to die, and a time to be cured.
6: Não coloque a sua forma de pensar acima da maneira de agir de Deus.
5: Do not put your thoughts above the thoughts of God.
6: Deus é poderoso para saber exatamente o que ele está fazendo.
5: God is powerful enough to know exactly what
6: he is doing. Faça o que você tem de fazer e não se preocupe, porque Deus haverá de fazer a parte dele.
5: Do what you have to do, because God will be responsible to do what he has to do.
6: 12 anos sofrendo essa mulher, Jesus então resolveu curá-la.
5: Well, after 12 years of suffering, Jesus decided to cure this woman.
6: Ela tocou em Jesus, foi curada.
5: She touched Jesus and was cured.
6: Até que vieram os funcionários.
5: Until the workers came.
6: E falaram para Jairo.
5: And they told Jairus.
6: A tua filha está morta.
5: Your daughter is dead, they said.
6: Como eu disse a vocês, em Mateus a Bíblia fala que ela já estava morta.
5: In Matthew the Bible tells us that she was already dead before he came.
6: Até então Jesus não havia dito exatamente nada a esse pai.
5: Until then Jesus had said nothing to this father.
6: Mas ouvindo as palavras dos funcionários,
5: overhearing the workers of this man,
6: ela está morta.
5: That she was dead.
6: Jesus olha para Jairo e se dirige a ele pela primeira vez dizendo.
5: Jesus looks at Jairus and speaks to him the first time saying.
6: Não temas, crê somente.
5: Do not be afraid, just believe.
6: Não temas, crê somente.
5: Do not be afraid, just believe.
6: A Bíblia Sagrada nos diz,
5: the Bible tells us,
6: que Jesus chamou apenas alguns discípulos.
5: That Jesus called a few disciples.
6: E ele resolve então ir até a casa de Jairo depois de ter curado a mulher do fluxo de sangue.
5: He decides to go to the house of Jairus after having cured this woman with the issue of blood.
6: E quando ele chega naquela casa,
5: he comes to this house.
6: O povo estava alvoroçado.
5: The people were crying.
6: O povo chorava.
5: They were wailing.
6: Havia também os lamentadores que eram pagos para lamentar.
5: And also those were paid to be
6: e eles
5: crying.
6: Pranteavam.
5: And they wailed loudly.
6: E a Bíblia Sagrada nos diz que Jesus chegou ali.
5: The Bible tells us that Jesus came to this house.
6: E disse: Por que vos alvoroçais e chorais?
5: And he said, why all this commotion and
6: e
5: wailing?
6: O diagnóstico do nosso Senhor Jesus é inteiramente diferente do diagnóstico de qualquer médico.
5: The diagnosis of Jesus is different from any doctor.
6: Ele disse: Ela não está morta.
5: He said, the child is not dead.
6: Ela está dormindo.
5: But she is asleep.
6: Olha o diagnóstico da esperança.
5: Look at the diagnosis of hope.
6: Olha o diagnóstico do nosso Deus.
5: The diagnosis of our God.
6: O homem pode dizer a você: Acabou, perdeu.
5: Man can say to you, it is over, you have lost.
6: Mas Deus vai dizer: Fica tranquilo, porque resta uma esperança.
5: But God will say, be at ease, because there is hope.
6: Pode dizer a você: Não tem mais condições. Deus diz: Espere e você vai ver.
5: Man will say, there is no hope, and God will say, wait for you to see.
6: Pode dizer a você: Morreu. Deus está dizendo a você: Crê somente, não temas.
5: Man may say, it is dead, but God is telling you, only believe.
6: O diagnóstico de Deus é diagnóstico verdadeiro, é diagnóstico de operação de Deus, é diagnóstico de antecipação da operação do Todo-Poderoso.
5: The diagnosis of God is a diagnosis of hope and anticipation of the work of the Almighty.
6: Não temos, porque chorais, porque lamentais.
5: Not be afraid, why all this crying and wailing?
6: E a Bíblia Sagrada nos diz.
5: And the Bible tells us.
6: Que começaram a rir dela.
5: That they began to laugh at him.
6: E Jesus os fez sair. Sai daqui, seus incrédulos.
5: And Jesus put them all out.
6: Sai pra fora, sai, não quero ninguém aqui.
5: He kicked them out of that house.
6: Chega dessa risadinha sarcástica.
5: Enough of all this laughter.
6: Chega dessa risadinha irônica.
5: Enough of this ironic.
6: Eram esses risonhos, gozadores, zombateiros, sem entendimento de Deus, sem discernimento do Pai.
5: These were mockers without knowledge of God.
6: Estavam simplesmente impedindo o fluir do Espírito Santo.
5: They were simply stopping the move of the Holy Spirit.
6: Olha, meus irmãos, existem coisas e movimentos que impedem o agir de Deus.
5: There are some things that stop the work of God.
6: Põe para fora.
5: Put them all out.
6: Põe para fora.
5: Put it out of your life.
6: Tem coisa que impede Deus operar na sua família, na sua casa. Põe para fora. A Bíblia fala que Jesus os fez sair. Não é que Jesus os convidou a sair. Jesus os mandou sair. Põe para fora.
5: Put it out of your life.
6: Esses lamentadores que eram pagos para chorar.
5: These people who were paid to cry.
6: Choravam profissionalmente.
5: And they cried professionally.
6: Mas não havia uma lágrima sequer sincera ou do coração.
5: There was no sincerity.
6: Eram os mesmos que estavam rindo.
5: These were the same people who were laughing.
6: Quando Jesus diz: A menina está apenas dormindo.
5: When Jesus had said that the girl was only asleep.
6: Vaza, disse o Senhor Jesus. Vaza, sai.
5: Get out of here, Jesus said.
6: Sai daqui.
5: He put them all out.
6: Vai rir outra freguesia.
5: Laugh somewhere else.
6: Corações endurecidos.
5: Hardened hearts.
6: Corações apenas naturais e não espirituais. Fora daqui, porque eu vou operar nesse lugar e vocês são fator de impedimento. Quando nós buscamos o socorro no lugar certo,
5: help from the right place.
6: Por mais que hajam as barreiras,
5: even though there are obstacles,
6: e elas sempre existem,
5: they will always exist.
6: Por mais que hajam os impedimentos,
5: although there are things that will block,
6: quando nós temos o discernimento de buscar ajuda com a pessoa certa,
5: when we seek the help from the right person,
6: não há barreiras para que tudo volte ao normal.
5: There are no blockers for everything.
6: Saiam daqui, barreira, não quero barreira aqui, saia.
5: Cast out all blockades of God.
6: Quando Jesus entrou naquela casa,
5: when Jesus got into that house,
6: ele encontrou luto,
5: he found mourning,
6: ele encontrou lágrimas,
5: he found tears,
6: ele encontrou lamentações,
5: he found wailing.
6: A Bíblia fala que ele encontrou tristeza.
5: The Bible says that he found deepness sorrow.
6: Ele encontrou também resistência. resistência.
5: But he also found resistance.
6: Ele encontrou também burla pela aparente lógica.
5: He also found things that were illogical.
6: Porque havia uma aparência lógica de que a menina estava morta.
5: Because it was logical that the girl was dead.
6: Ele encontrou desesperança total.
5: He found complete lack of hope.
6: Já morreu, diziam aquelas pessoas.
5: The girl is dead, said those
6: Mas Jesus
5: people.
6: Dizia, crê somente.
5: Jesus said, only
6: Ela está somente dormindo, não morreu coisa nenhuma.
5: This girl is only asleep.
6: Quando Jesus entrou naquela casa, a situação era calamitosa.
5: When Jesus came into the house, it was
6: era
5: a situação
6: de tristeza.
5: A situation of sorrow.
6: Era a situação de dor.
5: A situation of pain.
6: Mas quando ele entrou naquela casa,
5: but when he got into that house,
6: a Bíblia fala que ele tomou a menina.
5: The Bible tells us that he took that girl
6: pela mão,
5: by the hand.
6: E disse, Talita kumi.
5: And he said something in Hebrew.
6: Que traduzido é menina.
5: Which means,
6: a ti te digo,
5: little girl, I say to you,
6: levanta-te.
5: Get up.
6: Levanta-te.
5: Get up right now.
6: E logo a menina se levantou e andava.
5: Immediately the girl stood up and began to walk.
6: Já tinha 12 anos.
5: And she was 12 years old.
6: E assombraram-se com grande espanto.
5: And everyone was completely astonished.
6: Jesus quando entrou naquela casa.
5: When Jesus got into that house.
6: Quando Deus entrou naquela casa.
5: God went into that house.
6: Ele tirou tudo que trazia medo, tirou tudo que trazia impedimento.
5: He took away everything that brought fear and impediment.
6: E trouxe no lugar do luto.
5: And he brought in a place of sorrow.
6: A vida.
5: He brought life.
6: No lugar das lágrimas.
5: In the place of tears.
6: A alegria.
5: Complete joy.
6: No lugar da resistência.
5: In the place of resistance.
6: O espanto.
5: The complete astonishment.
6: No lugar da burla.
5: In the place of wailing.
6: O temor.
5: Complete fear.
6: No lugar da possível lógica visual.
5: In the place of physical logic.
6: A reflexão.
5: A complete reflection.
6: Ele trouxe a gratidão.
5: He brought thankfulness.
6: Ele trouxe alegria.
5: He brought joy.
6: Ele trouxe a esperança.
5: He brought hope.
6: Ele continua fazendo a mesma coisa quando ele entra na nossa casa.
5: He continues to do the same today when he comes
6: quando
5: into our
6: entra
5: house.
6: Na nossa casa, ele continua fazendo Deus.
5: He continues to do the same when he comes into our house.
6: Quando Jesus entra na nossa casa,
5: when Jesus comes into our house,
6: não há mal que possa resistir à presença dele.
5: There is no evil that can resist his presence.
6: Por mais que as barreiras existam,
5: even though the blockades will exist,
6: o socorro se chama Jesus de Nazaré.
5: Our help is called Jesus of Nazareth. And the barriers will fall.
6: Se você tiver um entendimento,
5: if you have the understanding,
6: se você tiver um julgamento e a decisão correta,
5: if you make the right decisions,
6: médicos são bons,
5: are good doctors exist.
6: Existem pessoas que podem nos ajudar em tantas coisas da vida, sim, existem.
5: Many people exist that can help us in
6: Mas
5: our lives.
6: Mas não existe ajuda maior do que a ajuda do nosso Senhor Jesus Cristo. Se você acreditar que ele pode te ajudar,
5: you believe that he can help you,
6: ele vai ajudar você.
5: He will truly help you.
6: Se você acreditar que ele vai te abençoar,
5: if you believe that he will bless,
6: ele vai abençoar você.
5: He will bless you truly.
6: Se você acreditar que ele é capaz de curar essa doença,
5: if you believe that he is able to
6: já chamam você de fé na cova.
5: And they have called you someone who is dying.
6: Já chamam você de João Cadáver.
5: Someone who is nearly dead.
6: Já chamam você de mais morto do que vivo.
5: Someone who is more dead than
6: Mas
5: alive.
6: Existe um que é poderoso.
5: But there was one who is
6: para
5: powerful.
6: Fazer obra grande e poderosa em você e em toda a sua família.
5: To work great miracles in your life.
6: Existe um que é grande.
5: There is someone who is great.
6: Para exterminar a barreira.
5: To exterminate the barrier.
6: Para exterminar a resistência.
5: To exterminate resistance.
6: Para acabar com o medo.
5: To end up all fear.
6: Para enxugar o pranto.
5: To take away all tears.
6: E para exterminar o luto.
5: To take away the grief.
6: Se você buscar o socorro certo, o nome dele é Jesus Cristo.
5: If you seek the right help in his name.
6: As coisas vão mudar na sua casa.
5: Things will change in your house.
6: As coisas vão mudar na sua família.
5: Things will change in your family.
6: As coisas serão revertidas em você.
5: Things will be reverted.
6: O impossível será possível.
5: The impossible will be possible.
6: O cheiro da morte vai embora.
5: And death will leave you.
6: Vai vir apenas e tão somente
5: only will come to
6: o cheiro da vida.
5: True life.
6: Se você você escolher o socorro chamado Deus,
5: you seek the help from God,
6: se você escolher o socorro chamado Jesus Cristo,
5: if you seek help called Jesus Christ,
6: tudo vai mudar para você.
5: Everything will change for you.
6: Jesus Cristo é o maior homem da história.
5: Jesus Christ is the greatest man in history.
6: O nosso Deus é o único Deus verdadeiro.
5: Our God is the only true God.
6: Não há impossíveis.
5: There is no impossible.
6: Não há coisas que ele não possa fazer por vocês.
5: There's nothing he cannot do.
6: Não há coisas que ele não possa fazer pelas vossas vidas.
5: There's nothing he can't do.
6: Confie em Deus.
5: Trust
6: God. Tudo vai ser transformado pelo poder dele. Recebam Jesus em vossas casas. Recebam Jesus em vossos corações. A miséria vai embora. O temor vai embora. A perdição não existirá mais. As grandes e maravilhosas portas da esperança se abrirão. E não é a porta do Silvio Santos, não. É a porta do nosso Deus. É a porta da vitória verdadeira. É a porta do mover do Espírito Santo. É a porta da maravilha do nosso Deus. À disposição do seu povo. Chama Jesus para morar na sua casa. Chama Jesus para morar no seu coração. E seja feliz. A Bíblia fala que todo mundo se assombrou ali. Houve grande espanto ali. Houve povo maravilhado.
5: Many people were wondering.
6: E houve vida.
5: And they saw life.
6: Alegria.
5: And joy.
6: Que Deus abençoe vocês, Deus.
5: May God bless you all, dear.
6: Que o Espírito Santo de Deus esteja falando aos nossos corações.
5: And the Holy Spirit of God continue to speak to you.
6: Coloquemos-nos de pé em nome de Jesus Cristo.
5: Let us stand up in the name of Jesus.
6: O nosso Deus está aqui.
5: Our God is here today.
6: Você quer convidar Jesus para morar na sua casa?
5: You want to invite Jesus to live in your house?
6: Você vai convidá-lo para morar no seu coração.
5: You will invite him to live in your heart.
6: Se Jesus voltar no seu coração,
5: Jesus comes into your heart.
6: E você levar Jesus para a sua casa, porque é assim que você leva Jesus para casa, dentro do seu coração.
5: This is how you take Jesus to your house within.
6: Tem outra forma de levar Jesus para a sua casa.
5: There is no other way to take Jesus.
6: Você o leva para casa.
5: You take him home.
6: Quando você o tem no seu coração.
5: When you have him in your heart.
6: Você quer aceitar Jesus como seu Salvador, ele vai morar no seu coração.
5: If you want to accept Jesus as your Savior, he will live in your heart.
6: E aí quando você for para a sua casa,
5: when you go to your house,
6: Jesus vai para a sua casa contigo.
5: Jesus will go to your house.
6: Quando você for para o seu trabalho,
5: go to your work,
6: Jesus vai para o seu trabalho também contigo.
5: Jesus will also go to your work.
6: Você quer aceitar Jesus como Salvador, vem até aqui em nome de Jesus Cristo.
5: You want to accept Jesus, come forward.
6: Vem até aqui à frente aceitar Jesus e ele vai para a sua casa, ele vai para o seu trabalho, ele vai para onde quer que você for.
5: When you accept Jesus, he will go with you.
6: Vocês que estão desviados dos caminhos do Senhor,
5: those who are far away from the path of the Lord,
6: venham reconciliar-se com Deus também.
5: Come to reconciliate with Jesus.
6: Deus tem para você um grande projeto na sua vida.
5: God has a great project in you.
6: O impossível se tornará possível.
5: The impossible will be made possible.
6: Tudo quanto você já desistiu,
5: everything that you have given up on,
6: se tornará possível.
5: Will be made possible again.
6: Porque você está buscando socorro.
5: Because you have sought help.
6: O único lugar onde há socorro.
5: The only place where there's.
6: Você está buscando ajuda.
5: You are seeking help.
6: O único lugar onde há ajuda para toda a sua situação.
5: The only place where there's help.
6: Você está buscando socorro em Cristo.
5: You are seeking help in Christ.
6: Você está buscando socorro em Deus. Sai do seu lugar e vem aqui.
5: Leave your place and come.
6: Vem aqui à frente aceitar Jesus como seu Salvador.
5: Come forward, accept Jesus.
6: Vem aqui à frente reconciliar-se com Deus.
5: Come forward, reconciliate with God.
6: Não perca a oportunidade de levar Jesus para casa.
5: Don't miss the opportunity to take Jesus home.
6: Você teve a coragem de falar, eu quero levar Jesus para casa?
5: You have the courage to take Jesus.
6: Vamos para minha casa, Senhor Jesus.
5: Come to my house, dear Jesus.
6: É você quem leva Jesus para casa, aceita ele hoje aqui.
5: Accept Jesus here today.
6: Vem aqui à frente, vem.
5: Come forward.
6: Jesus está te chamando.
5: Jesus is calling you.
6: Eu vou fazer algumas perguntas, essas rápidas.
5: I'm gonna ask you a few quick questions.
6: Tem alguma pessoa aqui ou em casa que já pertenceu ao ministério Deus e Amor?
5: Is anyone here or at home who has belonged to this ministry?
6: Você por razões pessoais saiu, mas tem uma vontade, um desejo de voltar.
5: And for personal reasons you have left but desire to come back.
6: Quer voltar? Volta agora.
5: If you want to return, come back now.
6: Volta agora, Jesus está te esperando. Você quer voltar? Vem aqui agora, à frente.
5: Come now, Jesus is calling you.
6: Fica
7: aí sofrendo, não, já sofreu bastante.
5: Don't remain in your suffering. You have suffered.
7: Você gosta da igreja, é, coisas que acontecem, a gente tem que aproveitar, ou seja, acostumar a vencer batalhas.
5: You need to be used to
7: você pode vir
5: battles.
7: E não sai mais não.
5: You don't leave anymore.
7: A luta vem, mas ela passa.
5: Your struggles come, but it will go.
7: O filho perfeito de Deus é Jesus Cristo. Todos nós temos falhas, falhamos, erramos.
5: We all make mistakes and we fail.
7: Às vezes nós cometemos injustiças.
5: Sometimes we commit injustices.
7: A gente não pode desistir. Se cada luta que a gente passar, a gente trocar de igreja,
5: we cannot give up if we change church every struggle we go through.
7: Daqui a pouco você vai ter passado por 150 igrejas já.
5: In a few while you have gone through all the churches.
7: Mas alguém que quer voltar a congregar conosco, você que saiu, se tem, aproveita a oportunidade.
5: If you want to take opportunity, take it right now.
7: Amém.
5: Amen.
7: Essa pergunta é mais rápida ainda.
5: This one is a quicker question even.
7: Tem alguma pessoa que mudou-se para São Paulo, ou, enfim, você não está congregando em lugar nenhum?
5: Is anyone here who has moved to São Paulo?
7: Você quer congregar conosco na Igreja Deus e Amor?
5: You want to congregate with us in the Church of God and Love?
7: Faço questão de dizer, eu não estou pedindo para ninguém sair da sua igreja. Eu sei reconhecer o que é uma alma salva, viu, meus irmãos?
5: I'm not asking anyone to leave their church.
7: Eu sou evangelista e sou ganhador de almas.
5: I recognize the saved soul.
7: Esse negócio de sair da sua igreja e vir para minha, não. Isso aí é tolice.
5: No, it's foolish to ask.
7: Mas se você não está tendo condições de congregar, talvez mudou para cá ou está gosta da igreja, quer, não, gostaria tanto de congregar aqui, sim, não é também, ah, eu muito obrigado com o meu pastor, vou passar de Deus, amor, não faça isso, não quero, não, pode ficar lá mesmo.
5: Don't leave your church because you have a fight with your pastor.
7: Mas existem pessoas que às vezes querem se unir, como às vezes pessoas de nossa igreja se unem a outros ministérios, tem pessoas de outros ministérios que às vezes querem se unir à nossa.
5: But many people of other ministries would like to
7: se
5: join.
7: Se tiver alguém também, não tenha vergonha, será um prazer.
5: Not be ashamed, it will be a
7: mas
5: pleasure.
7: Observe vocês, eu não estou dizendo, dá obrigado no seu ministério, xingou o seu pastor, fez confusão lá, não, não, fica lá mesmo. Não, não, não.
5: Don't leave your church because of fighting.
7: Nós só estamos facilitando. Se tem pessoas que querem, não gostaria tanto de congregar nesse ministério e está aberto, mas de forma alguma, vocês visitantes, entendam que eu estou tirando vocês de suas igrejas. Fiquem lá, ajudem os vossos pastores. Quando vocês puderem nos ajudar aqui num culto ou outro, serão bem-vindos. Mas é assim que se faz. Não tem esse negócio de ficar, sai da sua igreja e vem para minha. Não, você já é uma alma ganha. Quem está entendendo o que eu estou falando aí, levanta a mão. Amém? Então, muito obrigado pela compreensão e os ouvintes também.
5: For your understanding, we're not asking.
7: Nós vamos orar por essas pessoas que estão aqui, meus irmãos.
5: We're gonna pray for these people here.
7: Muito obrigado por vocês estarem aqui. Que Deus dê a vocês fortaleza, firmeza.
5: God give you strength and
7: fiquem
5: healing.
7: Firmes.
5: Stay strong.
7: Não desistam de jeito nenhum.
5: Don't ever give up.
7: Por mais que as lutas venham, os problemas venham, permaneçam.
5: Although struggles come, remain in Christ.
7: Perseverem.
5: Persevere.
7: Até o dia que Jesus chamar vocês para a glória.
5: Until the day Jesus calls you.
7: Oremos por esses meus irmãos que estão aceitando Jesus.
5: Pray for these people who are accepting.
7: Reconciliando-se com Deus.
5: Returning to Christ.
7: Senhor meu Deus, Senhor meu Pai, nós apresentamos ao Senhor essas vidas que aceitam o Senhor. Algumas reconciliam-se contigo. Algumas, ó Deus, estão voltando por lá. Algumas estão vindo congregar conosco. Senhor meu Pai, dentro do conhecimento que o Senhor tem me dado, com toda a singeleza de coração e honestidade, eu fiz, meu Deus, apelos honestos para que essas pessoas pudessem vir e estar na sua presença, buscando-te, congregando. Esses corações, ó Deus, estão abertos ao Senhor. Essas vidas estão abertas a ti. Senhor meu Deus, Senhor meu Pai, em nome de Jesus Cristo, receba esses que entregam para o Senhor o coração, que agora vão levar o Senhor para casa, para o trabalho, onde quer que eles estiverem, o Senhor estará junto. Senhor meu Deus, Senhor Jesus, esses corações o convidam para que o Senhor venha fazer morada neles, nesse espaço que o Senhor reservou para o Senhor. Venha, Senhor Jesus, corações abertos, venha morar nessas vidas, perdoar os pecados dessas pessoas, escrever o nome delas no livro da vida. Eu creio, Senhor meu Deus, eu creio, Senhor meu Pai, que o Senhor vai estar passo a passo, ombro a ombro com esses irmãos, fortalecendo. Aqueles que não são batizados vão se batizar. Aqueles que já são batizados vão passar, ó Deus, pela experiência e vão estar também logo, logo participando da ceia do Senhor conosco. Senhor meu Deus, seja com essas vidas, abençoando, guardando. Eu repreendo o devorador, eu repreendo o mal. Que essas vidas sejam vidas abençoadas, Senhor, que estejam firmes até o dia em que o Senhor chamar a sua igreja para a eternidade.

aleluia, louvado seja o nome do Senhor Jesus. Coloca a mão na sua cabeça, vamos repreender, meus irmãos, esses demônios da morte. Demônios da morte agora, vamos colocar a mão na cabeça dessas pessoas. Está repreendido o demônio da morte. Sai, Satanás, espírito da morte, sai, sai, sai. Vai embora, Satanás, vai embora. Vai embora, demônio, vai embora, Satanás. Vai embora, demônio, tem que sair. Tem que sair, olha os demônios caindo aí. Olha os demônios da morte caindo por terra aí, olha. Demônios assassinos, espíritos assassinos. Olha aí, meus irmãos, olha aí a violência desses demônios. Demônios que não vêm senão para roubar, matar e destruir. Saia, Satanás, saia. Vai embora, demônio da morte, vai embora. Espírito imundo, vai embora desse corpo, vai embora, vai embora. Senhor meu Deus, quanta gente doente, Senhor, porque demônios estão pondo doenças. Eu repreendo esse demônio da morte, esse espírito assassino, esse demônio de depressão, esse espírito suicídio. Espírito suicídio, vai embora desse corpo agora, vai embora. Vai embora dessa vida agora, Satanás. Vai embora desse corpo, eu te ordeno, Satanás, eu te ordeno, demônio, eu te ordeno, Satanás, vai embora. Vai embora desse corpo, vai embora dessa vida, espírito imundo, saia desse corpo, saia dessa vida, saia, Satanás, saia. Saia dessa casa, saia e leva a sua carga de doenças, de enfermidades, saia legião do diabo, saia legião do inferno, saia agora, saia agora. Saia agora, Satanás, saia agora, espírito das trevas, saia agora. Saia no nome que é sobre todos os nomes, no nome de Jesus Cristo. Legião do inferno, saia no nome que é sobre todos os nomes, no nome de Jesus Cristo. Saia agora, espírito das trevas, saia agora, olha a igreja, saia agora, legião, saia agora, casta, saia agora, demônio, saia agora, Satanás, saia agora, diabo, saia agora, espírito assassino, saia agora, espírito das trevas, saia agora. Sai agora, espírito das trevas, sai agora. Sai agora, espírito assassino, saia dela. Saia dela, demônio, saia dela, saia dela. Sai a doença do inferno, sai agora, espírito assassino, sai agora. Meu Deus, eu repreendo esse demônio. Eu repreendo esse demônio. Eu repreendo essa casta maligna, eu repreendo. Eu repreendo essa casta do inferno, eu repreendo. Essa alma de feitiçaria, eu repreendo agora, saia. Sai, espírito imundo, espírito sujo, sai agora. Sai, espírito das trevas, espírito imundo, espírito da sujeira, sai agora. Espírito destruidor da família, sai agora, sai agora, sai agora. Sai, espírito destruidor da família, saia. Saia no poder do nome do sangue de Jesus, sai agora, sai agora, sai agora. Legião, casta do inferno, sai agora, casta. Sai agora, casta, sai agora, poder do inferno, sai agora, poder das trevas, sai agora. Meu Deus, cure e abençoa esse povo agora, meu Pai. Cure e abençoa esse povo agora, meu Deus, cure e abençoa agora. Eu creio na libertação que o Senhor faz. Eu creio nos sinais que o Senhor faz. Eu creio nas maravilhas das suas mãos. Sai agora, operação do inferno. Sai agora, operação das trevas. Sai agora. Derrama da tua bênção, do teu poder, da tua libertação sobre essa igreja. Derrama, meu Deus, e que essa igreja seja feliz e abençoada. Que os nossos ouvintes sejam felizes e abençoados. Que a mão do Senhor seja sobre essas vidas e que essas vidas sejam felizes e abençoadas. Sai todo mal, sai toda dor, sai todo mal, todo poder do diabo, sai agora. Confirma sua obra, meu Deus, o poder das drogas, o poder do vício, o poder da cachaça, sai agora no nome de Jesus Cristo. Senhor meu Deus, eu sei que do Senhor é a operação, eu sei que a operação é das tuas mãos. Faça agora os teus sinais, faça agora os teus prodígios, faça agora a tua maravilha nessa vida, nesse corpo, nessa pessoa. Eu creio, Senhor meu Deus, no teu milagre, eu creio, Senhor meu Pai, no seu prodígio, eu creio, meu Deus, eu creio na tua libertação. Sai agora, poder das trevas, sai agora, sai agora, sai agora, sai agora, poder do inferno, não resista, Satanás, espírito assassino, demônio da morte, vai embora desse corpo, demônio da morte, vai embora desse corpo, vai embora dessa vida, vai embora, Satanás, vai embora, espírito assassino, sai desse corpo, sai dessa vida, sai, sai no poder do nome do sangue de Jesus. Todo mal, que a bênção do Senhor esteja sobre essa vida. Todo mal está repreendido, todo mal está repreendido. Que a bênção do Senhor esteja sobre essa vida, em nome de Jesus, em nome de Jesus Cristo, em nome de Jesus Cristo. Eu repreendo todo mal, eu repreendo toda a enfermidade, eu repreendo todo mal, repreendo toda a enfermidade. Poder das trevas, vai embora. Poder das trevas, vai embora. Poder do diabo, vai embora, Satanás. Você não vai seguir nesse corpo.

0: vivo aqui. Tem Deus vivo aqui. Sai desse corpo agora. Sai dessa vida agora, legião. Sai dessa vida agora, poder das trevas. Sai desse corpo, Satanás. Sai dessa vida, espírito imundo. Sai toda obra satânica, diabólica, no poder do nome e no poder do sangue de Jesus Cristo. Meu Deus, que a bênção do Senhor esteja sobre essa igreja. Que o poder do Senhor esteja sobre esse povo. Que essas pessoas libertas sejam libertas para sempre. Que essas pessoas curadas tenham, Senhor meu Deus, o testemunho para contar. Que a mão do Senhor esteja sobre toda essa igreja que está recebendo a cura, está recebendo o milagre agora, está sendo abençoada e está sendo prosperada agora, em nome de Jesus Cristo, nosso Salvador. Amém, Senhor. Amém, Senhor Jesus. Amém. Sai, espírito maligno, sai, espírito das trevas, sai, sai, sai, sai. Queima ele, Senhor Jesus. Queima ele, Senhor Jesus. Eu sei que Deus vai continuar abençoando e vocês vão continuar testificando, testemunhando. Nosso Deus vai continuar fazendo a obra na vida de vocês. Só temos a agradecer a presença de vocês. Que Deus abençoe todos vocês. Muito obrigado, meus irmãos. Digam comigo assim: a paz do Senhor Jesus. Mais uma vez: a paz do Senhor Jesus. Mais uma vez: a paz do Senhor Jesus. Muito obrigado pela presença de vocês. Muito obrigado por vocês terem vindo aqui. Nós estamos ouvintes na Avenida do Estado 4568, no bairro da Liberdade. E é um prazer vocês virem participar aqui. Para nós é um prazer vocês virem participar dos nossos cultos. Vão com Deus, meus irmãos. O Espírito de Deus siga com vocês. Que a presença de Deus seja convosco. Jamais falte a vocês coisa alguma. Que haja abundância de Deus em favor de todos vocês, em nome de Jesus Cristo. Vão com Deus.
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1: Vinte e três horas e 51 minutos.
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1: 23 horas e 51 minutos.
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6: Estamos orando unidos, é o Brasil, o exterior, todos os círculos de oração, as irmãs de fé orando, os irmãos de fé orando, intercedendo. Aproveite então para mandar aí o seu pedido de oração, tenho certeza que você vai ser abençoado, pastor Kleber.
7: Verdade, agora pastor, já estamos com as emissoras, a paz do Senhor Jesus, a todos os queridos ouvintes que nos acompanham pelas emissoras AM, FM, estamos aqui com o pastor Marco Magno já, 7 minutinhos nos separa do momento deste clamor, desta oração, e não queremos orar só, não queremos também interceder somente por você, queremos que você traga outros para este propósito da intercessão. É a última hora, pastor, e agora é momento de buscarmos ao Senhor. E você que está pelas redes sociais, entrou agora, está nos acompanhando pelas emissoras, quero fazer este segundo apelo. Você pode ser um inscrito deste nosso canal e cada novidade, culto, transmissão, oração e também aquelas eventualidades que você pode e deve acompanhar, acontece e te alcança quando você é um inscrito do canal. A forma que a página se relaciona com aqueles que estão inscritos, pastor, é diferente, porque tem aquela notificação, seja de madrugada, tarde, à noite, e a pessoa fica inteirada.
6: Olha só.
7: Do que está acontecendo. E você que já é um inscrito, não precisa fazer segunda vez, você deve compartilhar. Está ali as irmãs contando a bênção, pastor, olha que tremendo, outras pedindo oração, e em real time nós temos aqui as páginas das redes sociais abertas diante do nosso retorno, e aqui a gente vai fazendo menção, colocando aquelas causas mais urgentes, todas elas precisam de uma resposta da oração, e é isso que nós vamos fazer, trazer e tornar conhecido diante de Deus também os seus pedidos. E recordando, pastor, que já estamos adentrando ao novo dia, 5 minutos nos separa de um novo dia, é um dia especial, é um dia de libertação. Aleluia. Total. Verdade. Aqui na sede mundial e em todas as igrejas Deus e Amor, e nós queremos já orar, agradecendo a Deus pelo dia que ele deu, mas também já pedindo as bênçãos para esta sexta-feira.
6: Exatamente, pastor Kleber, vejo muitos pedidos de oração aqui, muitos pedidos por famílias, né?
7: Sim.
6: Familiares, ora pelo meu familiar, ora pelos meus filhos, ora pelo meu esposo, então nós estaremos orando, intercedendo então com todos os irmãos, pelas famílias brasileiras, as famílias do povo de Deus. Pastor Kleber, falamos das famílias, 23h54, amanhã, hoje, não deu amanhã ainda.
7: Minutinhos nos separa, né, pastor?
6: Sexta-feira, nesse horário, nós já teremos aí uma movimentação aqui na sede mundial,
7: todo
6: nesse
7: especial.
6: Horário já, né?
7: Toda sexta-feira. Sim, pastor, porque a última sexta-feira do mês, que é este mês que nós estamos vivendo, é a última sexta-feira, nós temos a vigília que está em nossa circular mundial, é aquela vigília onde participa todos os campos ligados à sede mundial, as nossas congregações em especial, não pode faltar, ministrando a palavra de Deus, pastor, o pastor Milton Almeida, a nossa diretoria aqui presente.
8: Exatamente.
7: O batalhão da intercessão, pastor, esquadrão que comparece durante o dia, as pessoas que estão em propósito, o santuário da oração, Ministério Global da Intercessão, nós nos unimos, pastor, na última sexta-feira do mês, para quê? Para juntos intercedermos. Aquele que vai para o monte, não, nós te esperamos aqui na vigília. Aquele que estava num propósito lá naquele ponto, naquela congregação, não, querido, deixa esta vigília para sábado, vem para cá, nós estaremos, pastor, transmitindo a equipe dos nossos irmãos peruano, boliviano, os nossos irmãos de habla hispana também estarão aqui. Oportunidade para todos os louvores, quartetos, duetos, as duplas, as obreiras, o coral das mulheres de fé, até os adolescentes e jovens, todos convidados a ser abençoados,
8: pastor. Que benção, pastor Kleber, você falou dos irmãos também de habla hispana, você que já morou nesse país, o irmão Carlo Martins mandou aqui no nosso chat, escutando desde el Uruguai, tá certo?
7: Del Uruguai, sim, el país. Saludos, la paz del Señor Jesús a nuestros hermanos uruguaios. Felicitación, porque a larga distância, pastor, eles estão sendo abençoados também.
8: Verdade. Deus abençoe os nossos irmãos aí de habla hispana também. Então tá aí, convite pra vigília, pastor Kleber Costa aqui, pastor da sede mundial, fazendo esse convite pra todos vocês estarem conosco, não percam, tá bom? Quem avisa, amigo, vem buscar a Deus conosco, venha adorar a Deus conosco, vem orar, você que gosta de orar, vai orar com a gente aqui agora, da meia-noite a uma, então ore também conosco nessa vigília poderosa, ainda uma palavra poderosa também, todos os obreiros aqui da sede, aqui junto, orando junto, então esteja conosco, vem com propósito, né, pastor? Vem com propósito.
7: Já um propósito especial, ajude-nos a jejuar nesta sexta-feira para a libertação das vidas, para socorro dos lares, das famílias, pastor, como o diabo tem atacado, destruído, tem sábados de angústias, domingos de guerras debaixo daquele teto, só que vai ser diferente se você apresentar este jejum a Deus nesta madrugada. E, pastor, a sexta-feira é aquilo que antecede o fim de semana. Sábado é de consagração, círculo de oração com as mulheres de fé pela manhã, Ministério Global da Intercessão através das servas de Deus. À tarde é ensinamento e à noite é culto jovem aqui na sede mundial, porque domingo, pastor, é o dia da gratidão.
8: Exatamente, domingo é o dia da gratidão. Nós teremos aqui à tarde, pastor Cléber. Pastor Cléber pode falar com mais propriedade sobre o culto da manhã e da tarde do que eu, mas só quero deixar aqui pastor Wilson Siqueira pregando a palavra de Deus no culto domingo à tarde.
7: Que bênção.
8: E nós teremos de novo a banda Vozes da África, é isso,
7: pastor? Sim, pastor, e uma participação aqui única, porque eles acabaram de encerrar nós podemos dizer que foi uma viagem evangelística, estiveram ali em Belo Horizonte,
8: falar que foi uma
7: no
8: cruzada,
7: Rio de Janeiro,
8: também,
7: foi uma cruzada, né? Pronto, o senhor falou exatamente essa palavra, cruzada evangelística, e eles não podiam encerrar da melhor forma, pastor, e agora eu quero felicitar, o senhor não sabe por quê, querida audiência, sabe quantas bíblias arrecadadas?
8: Quantas?
7: 586
8: Meu
7: bíblias,
8: Deus.
7: Com mais 90 que está chegando de Campinas amanhã, e com mais 4 caixas que foram doadas, eu creio que vamos romper, pastor. Estávamos em um propósito de 1.500 bíblias, creio que vamos passar isso, pastor.
8: Eu creio, olha só quantas pessoas vão receber bíblias lá no continente africano, e de todas as línguas, né, pastor? Está misturada, não
7: em
8: é só
7: francês,
8: português não.
7: Em inglês, em espanhol e português.
8: Que bênção de Deus, olha só. Então dá tempo de doar ainda, né?
7: Sim, até o domingo, pastor, e por que não dizer durante toda a semana, e se não houver possibilidade de enviarmos todas estas bíblias com a equipe, com a banda Inhelete que vai viajar para lá, nós mandamos em um contêiner importante, esta pessoa sentir o toque e nos ajudar a evangelizar,
8: pastor. Aleluia, que tremendo, pastor Cléber, o mover de Deus, então, acontecendo, tocando nos corações, então prepara a sua bíblia aí. Eu vou comprar mais algumas, eu já preparei, eu já doei algumas ali, pastor Cléber, mas
7: sim,
8: eu senti de
7: Deus
8: comprar
7: tocou,
8: mais algumas.
7: Tocou. Deus me tocou também.
8: Tocou também, pastor?
7: Vamos ver.
8: Vamos comprar mais umas vidas para ajudar também nessa doação, porque vai ser muito bom. Muitos africanos, então, com a Bíblia Sagrada, a palavra de Deus, é o melhor presente que você pode dar para alguém.
7: Sim, pastor, marca para sempre. É um versículo da Bíblia. Pastor, nós temos que conhecer todas as escrituras, mas nós sabemos que o que marcou a nossa conversão, foi um versículo, verdade, foi uma palavra, verdade, foi um texto, foi uma ministração. Verdade. Então, você não pode privar isso de outras almas, de outro coração. Domingo é dia de explosão de milagres, é dia de salvação, é dia de libertação, é dia de alegria, mas é principalmente um dia de gratidão. Traga sua Bíblia, e se é um dia de missão, pastor, não somente você e a sua família, traga alguém para receber a palavra de Deus.
8: Exatamente. Meia-noite em ponto é o momento da oração. Quero que você se ajeite aí, prepara sua cadeira, prepara sua almofada, o seu tapete, ore em pé. Fique do jeito que você achar melhor, mas ore conosco nesse momento. Aleluia. Toda a glória e toda a honra sejam dadas ao Senhor Jesus Cristo. Santíssimo Deus, glorioso Pai, entramos em sua presença nesse momento em oração e começamos pedindo perdão dos nossos pecados, falhas, iniquidades, porque nós somos tão falhos, meu Senhor. Nós somos pequeninos, reconhecemos a nossa pequenez e pedimos perdão, Senhor. Pedimos misericórdia pelas nossas atitudes, pelos nossos pensamentos, tudo que possamos ter feito que tenha ido contra a sua palavra, tudo que possamos ter feito, Senhor meu Deus, que tenha entristecido o seu Espírito Santo. Pedimos perdão nesse momento, pedimos misericórdia, confessamos e abandonamos, meu Deus, para que nada faça separação entre nós e o Senhor. Meu Deus querido, Deus poderoso, e agradecemos o Senhor também por tudo que o Senhor tem feito. O nosso coração é grato, meu Deus. Sim, Senhor meu Deus, porque a graça do Senhor nos alcançou. A graça do Senhor tem alcançado o seu povo. Oh, querido Deus, agradecemos pelo fôlego de vida. Agradecemos, Senhor meu Deus, pela saúde. Agradecemos pelos grandes livramentos que o Senhor tem nos dado. Meu Deus, livramentos que nós nem sabemos, Senhor meu Deus, só a eternidade irá revelar, Senhor meu Deus, nós nem sabemos e o Senhor tem nos livrado. Querido Deus, agradecemos por ter nos livrado da violência, das catástrofes, acidentes, calúnias, golpes. Agradecemos pela nossa família, pelos nossos familiares, pelos nossos irmãos, amigos. Sim, meu Deus, pelos nossos companheiros de trabalho, nós agradecemos. Pelo privilégio, Senhor meu Deus, de levantar mais um dia, Senhor meu Deus, pelo fôlego de vida, pelo trabalho que o Senhor tem nos dado. Sim, meu Deus, para honrarmos os nossos compromissos, levarmos o pão para nossa mesa, nossa despensa, para nossa família. Nós agradecemos porque o pão não tem faltado. Querido Deus, querido Pai, o nosso coração se enche de gratidão, Senhor meu Deus, porque o Senhor nos chamou, nos escolheu, nos amou primeiro. Deus querido, Deus amado, em nome do seu filho amado Jesus Cristo, eu apresento cada um dos seus servos que oram conosco nesse momento. Nós apresentamos, Senhor meu Deus, sim, os seus pequeninos que oram conosco, Senhor meu Pai, os que têm enviado os pedidos de oração, deixados aí, Senhor meu Deus, nas redes sociais, deixados, Senhor meu Deus, escritos em papéis e colocados nos cestos, nas urnas, nas nossas igrejas, no santuário de oração. Oh, grande Deus, nós apresentamos cada um nesse momento. Sim, meu Deus, ouve, Senhor, a oração do seu povo, da sua igreja. Olha, Senhor, meu Deus, o propósito, o pedido, Senhor, de cada um. Aleluia, vem, grandiosíssimo Deus, aleluia, vem. Sim, meu Deus, e responde. Nós, Senhor, agradecemos pela vida de cada um, intercedemos, meu Deus, e pedimos, grande Deus amado, grande Deus querido, responde, entra nessa casa, restaura essa família, dá saúde para esse homem, para essa mulher, para essa criança, para esse jovem, para esse ancião, meu Deus. Em nome de Jesus Cristo, nós te pedimos, vem, querido Deus, aleluia, e enche, resplandece a sua luz nesse lar. Resplandece a sua luz nesse lar que estava em trevas. Resplandece a sua luz nesse coração, Senhor meu Deus, cheio de trevas. Vem brilhar a tua luz nessa vida, meu Deus, nós pedimos, vem grandioso. Vem sol da justiça, estrela da manhã, vem grande Deus com a sua luz, aleluia! Vem grandioso Deus poderoso, entrando nesse ser, meu Pai. Aonde chegar essa live, Senhor meu Deus? Aonde chegar essa live, essa oração? Entre e muda esse ambiente, grande Deus. Que o seu espírito restaure, que o seu espírito venha lavar, encher, fortalecer, levantar. Em nome de Jesus, essas vidas, Senhor. Corações magoados, feridos, entristecidos. Olha esse que o luto chegou, meu Pai, bateu na porta. Sim, Senhor meu Deus, essa casa está, Senhor meu Deus, de luto. O pranto, Senhor meu Deus, aí nesse lugar, entra grande Deus. Vem Espírito Santo, nós intercedemos por eles, intercedemos por essa família. E pedimos que o seu bálsamo passa, o seu bálsamo, Senhor, venha acalentar, Senhor, essas vidas. Venha grande Deus poderoso, aleluia, abraçar, vem, Senhor, meu Deus. Só o Senhor para confortar no momento como esse, Senhor, meu Deus. Oh, grandioso, eterno e soberano. Olha a preocupação dessa mãe que ora conosco nesse momento, pedindo para o Senhor, meu Deus, pedindo para o Senhor restaurar, trazer a filha que está afastada dos caminhos, Deus, e anda nesse momento com tantas más companhias, Senhor, meu Deus, e fazendo coisas que entristecem demais o coração dessa mãe, meu Deus, que está moído, apertado. Oh, grande Deus, responde a oração da sua serva. Responde, Senhor meu Deus, e alcança essa filha, alcança esse filho agora, quebrantando esse coração, aleluia. Restaurando, quebranta, tira o de pedra, põe um de carne em nome de Jesus Cristo. Vem, Senhor, e faz essa obra. Desperta, meu Deus, aquele que dorme. Desperta aquele, Senhor, que está nesse sono, Senhor, meu Deus, satânico, essa paralisia maligna. Senhor, alcança esse que está paralisado espiritualmente. Sim, meu Deus, nós pedimos nesse momento, vem grande Deus, vem, Senhor, responde a oração dos seus servos que oram, clamam, vem, Senhor, e desperta essas vidas, meu Deus, em nome de Jesus Cristo, aleluia. Oh, grandioso Deus, grandioso Pai, responde a oração desse cônjuge, Senhor meu Deus. Olha essa esposa orando pelo marido. Sim, meu Deus, responde, abençoa esse homem. Olha a oração, Senhor, do esposo orando pela esposa, pedindo para o Senhor abençoar essa mulher, Senhor, e fazer uma grande obra. Faz, Senhor meu Deus, faz, Senhor meu Pai, uma grande obra em nome de Jesus Cristo, meu Deus. Sim, nesse matrimônio, nesse casamento, não deixa Satanás destruir, levar um para cada lado, trazer esse esfriamento, essas brigas, contendas, Senhor meu Deus, essa rixa, esse problema com as visões, cada um com uma visão, com um temperamento. Meu Deus, entra nessa casa, entra nesse matrimônio, nesse casamento, meu Deus, e ajusta em nome de Jesus Cristo. Nós repreendemos agora esses demônios que lutam contra os casais. Nós repreendemos esse demônio do adultério, esse demônio que traz essa frieza, essa desavença, em nome de Jesus. Sai agora, nós ordenamos, saia espírito maligno, você lutando contra esse casal, saia em nome de Jesus, meu Deus, queima ele, meu Pai, queima, Senhor meu Deus, esse demônio trazendo essas diferenças irreconciliáveis, meu Deus, queima agora em nome de Jesus, nós pedimos, grande Deus. Nós intercedemos, Senhor meu Deus, pelos casais nesse momento, meu Pai. Nós intercedemos, quebra, Senhor, destrói as trevas, os levantes malignos, palavras de maldição, aconselhamentos errados, meu Deus. Alcança agora, Senhor meu Deus, nós pedimos, vem, Senhor, vem, ensina, trabalha, meu Deus. Entregamos nas suas mãos, porque o Senhor é o Deus Todo-Poderoso que pode fazer o impossível acontecer, que pode transformar os corações e os pensamentos. Sim, grande Deus é o Senhor que pode transformar, aleluia, os corações e os pensamentos, grandiosíssimo Deus. Vem, Senhor, nessa madrugada, vem, Senhor meu Deus, e acende a chama, Senhor meu Deus, nessa vida, nesse coração. Acende a chama nesse lar, nessa família, Senhor meu Deus, e faz virar um incêndio, faz esse coração arder, Senhor meu Deus, arder, Senhor, com desejo de buscar a sua presença em oração, aleluia. Faz arder esse coração, Senhor meu Deus, de vontade de entrar na sua presença, aleluia. Sim, meu Deus, faz arder esse coração, Senhor meu Pai, com desejo, sim, meu Deus, de ouvir a sua palavra, de meditar na sua palavra. Sim, grandioso Deus, faz, meu Pai, nessa madrugada, em nome de Jesus, nós te pedimos, vem, querido Deus poderoso. É, Senhor meu Deus, o Senhor é a nossa esperança, aleluia. Sim, meu Senhor, meu Pai, o Senhor é a nossa esperança. Oh, grande Deus, eterno Pai, nós oramos, meu Senhor, nos aproximando, Senhor meu Pai, de dias de eleições nessa nação. Meu Deus, o Senhor é a nossa esperança. Pedimos a ti, grande Deus, que o Senhor alcance as nossas autoridades, que o Senhor salve, que o Senhor liberte, que o Senhor transforme. Meu Deus, nós oramos, alcança, Senhor meu Deus, executivo, legislativo, judiciário. Senhor, as eleições se aproximando, meu Deus, nós oramos e pedimos que a sua vontade seja feita, aleluia. Meu Deus, queima todo engano, todas as trevas, em nome de Jesus Cristo, pedimos, grande Deus, pega essa nação nas suas mãos, Senhor, meu Deus, e dá direção e dita, Senhor, a sua vontade, sim, grande Deus, na vida desse povo, das nossas autoridades, Senhor, meu Deus, vem, grande Deus, vem, Senhor, meu Pai, e acaba com essas trevas, dissipa essas trevas, meu Deus, nós pedimos a ti, o Senhor é a nossa esperança, sim, meu Deus, esse país está nas suas mãos, oh, grande Deus, desperta o seu povo, os intercessores, para orarem, Senhor, alcança o seu povo, meu Deus, desperta o seu povo no norte do Brasil para buscar a sua presença, para interceder por essa nação, Senhor, meu Deus, para interceder pela obra missionária, para interceder, meu Deus, pela salvação das almas. Oh, grandioso Deus, desperta, Senhor, no Nordeste. Os que oram comigo agora, em nome de Jesus Cristo, nos nove estados, alcança o Nordeste, Senhor meu Deus, desperta o seu povo, usa os intercessores nordestinos para orarem conosco, Senhor, nesse ministério de intercessão global, nesse momento, orando, Senhor meu Deus, pela expansão do reino, da sua obra, para a abertura das portas, para a pregação do evangelho, em nome de Jesus Cristo, meu Deus, para, se necessário for, mudar a legislação, mudar governantes, mudar autoridades, mas, Senhor meu Deus, que a sua vontade seja feita, sim, meu Deus, e as portas para a pregação do evangelho sejam escancaradas, aleluia. Oh, Senhor meu Deus, eu oro, Senhor, pelos irmãos que oram comigo nesse momento, Senhor, do Centro-Oeste, sim, Senhor meu Deus, alcança, meu Pai, desperta, Senhor, fortalece, Senhor, usa, meu Pai, em todo o Sudeste também, meu Deus, em nome de Jesus Cristo. Os irmãos de fé que estão orando no Sul também, Senhor, meu Deus, dessa nação, meu Deus. Usa, Senhor, desperta, Senhor, faz um mover, Senhor, em todo o país. Em nome de Jesus Cristo, Senhor, meu Deus, alcança os nossos irmãos no exterior, meu Pai, que estão orando conosco, são muitos, meu Senhor, alcança os diabos espana. Sim, meu Deus, em nome de Jesus Cristo, faz o mover. Apresentemos, Senhor, meu Deus, as nações aqui, América do Sul, Senhor, meu Pai, América Central, Caribe, sim, meu Deus, oramos pela Venezuela, oramos, Senhor, pelo Haiti, pedimos, grande Deus, restaura, Senhor, meu Deus, essas nações, meu Pai, ajuda esse povo, Senhor, sim, grandioso Deus, grandioso Pai, nós oramos, pedimos, Senhor, meu Pai, sim, pelo continente, Senhor, asiático, oramos, Senhor, por todas as Américas, América do Norte também, Senhor, meu Pai, oramos, Senhor, meu Deus, pedimos pelo Oriente Médio, toda a Europa, continente africano, por todo o globo, Senhor, meu Deus, por todo o planeta, nós oramos, meu Pai. Oceania, sim, grande Deus, em nome de Jesus Cristo nós intercedemos. Os países onde estão acontecendo guerras neste momento, derramamento de sangue, Senhor, meu Deus, tanto ódio, meu Pai, meu Deus, nós oramos pelo povo, pelas famílias que estão sofrendo, meu Pai, clamamos e pedimos, Senhor, faz cessar esse derramamento de sangue, em nome de Jesus Cristo, oramos pela obra missionária. Usa os missionários, Senhor, meu Deus, que estão nesses locais. Usa, Senhor, meu Deus, dando sabedoria, inteligência, ousadia, Senhor, tirando todo medo. Senhor, meu Deus, sabemos a dificuldade que enfrentam, Senhor, meu Deus, sim. Oh, grandioso Deus, que o Senhor venha guardá-los, que o Senhor venha livrá-los, em nome de Jesus, que o Senhor venha escondê-los, meu Pai, em nome de Jesus Cristo, dos enviados do adversário da nossa alma, e use-os, Senhor, meu Deus, com poder, com autoridade, em nome de Jesus Cristo, meu Deus, nesse momento de tanta dificuldade, Senhor, que venham os pensamentos para voltar, para desistir, para parar, meu Deus, ao alcança eles, abraça eles, meu Deus, para continuarem e irem até o fim. Oh, grandioso Deus, aleluia, nós te louvamos, Senhor, nós cremos, nós vemos o mover do Senhor acontecendo, meu Pai, aleluia, nós não merecemos nada e o Senhor tem feito grandes coisas, sim, meu Deus, grandes coisas por intermédio dos seus servos. Continua fazendo, Senhor, continua usando. Continua usando os nossos pastores, continua usando os presbíteros dessa igreja, continua usando, Senhor, meu Deus, os diáconos, os cooperadores, continua usando os evangelistas, os professores, meu Deus, os mestres e doutores, continua usando, Senhor, meu Deus, a nossa juventude, meu Pai, multiplicando, continua usando, Senhor, meu Deus, nós pedimos o seu povo, Senhor, continua usando aquele que vai, Senhor, meu Deus, ali levar uma palavra dentro de uma feira, aquele que leva a palavra na rua, Senhor, meu Deus, aquele, Senhor, que está pregando a tempo e fora de tempo, usa os que estão pregando nos altares, nas igrejas, usa também os que pregam nos presídios, Senhor, meu Deus, nos hospitais, em todos os lugares, usa o seu povo, Senhor, usa o seu povo na pregação do evangelho, o evangelho poderoso, o evangelho que é o poder de Deus, usa o seu povo, Senhor, meu Deus, aleluia, na pregação do evangelho verdadeiro, pleno, genuíno, sim, meu Deus, não deixe que o fogo estranho entre no nosso meio, aleluia, continua usando, Senhor, meu Deus, os pregadores, continua usando as irmãs de fé, continua, Senhor, meu Deus, continua usando a Fundação Reviver, Senhor, meu Deus, na obra social, continua usando a Associação Reviver Help, Deus é Amor, nos projetos, na obra social, as instituições Reviver, usa, meu Pai, todos os trabalhos que estão sendo feitos no Brasil, Senhor, meu Pai, Usa, Senhor querido, continua usando, expandindo. Nos ajude a alcançar mais, nos ajude a fazer mais. Capacita os seus servos, enche-nos, Senhor, do Espírito Santo. Meu Deus, meu Deus, meu Deus, entrega dons espirituais nessa madrugada. Batiza com o Espírito Santo. Aquele que não tem mais forças para orar, meu Deus, dá força para ele. Aquele que não consegue mais jejuar, dá força para ele jejuar, Senhor, meu Deus. Levanta o caído, fortalece o fraco, meu Deus, meu Deus. Tira as escamas dos nossos olhos, meu Deus, para vermos, contemplarmos a glória do Senhor, a sua formosura, aleluia. Em nome de Jesus Cristo, obstrua os nossos ouvidos espirituais para ouvirmos a sua voz. Fala conosco, Senhor, meu Deus. Fala conosco, Senhor, meu Pai. Fala, Senhor, que o seu servo, a sua serva ouvem. Fala, Senhor, queremos ouvir a sua voz. Aleluia! Sim, grande Deus, queremos aprender do Senhor. Queremos aprender do Senhor que é manso e humilde de coração. Abre o nosso entendimento, a nossa mente, Senhor, travada, Senhor, muitas vezes travada, muitas vezes setada, tantas setas. Abre a nossa mente. Limpa a nossa mente, abra a nossa mente para a sua palavra, nos ajude a meditar nessa palavra de dia e de noite. Sim, grande Deus, meditar, entender, compreender essa palavra. Oh, Senhor meu Deus, pedimos perdão, muitas vezes negligenciamos a sua palavra. Sim, Senhor meu Deus, nós pedimos perdão, nós pedimos misericórdia, mas nos ajude a priorizá-la, Senhor. Nos ajude a meditar a sua palavra. Sim, meu Deus, e nos ajude a entender a sua palavra. Sim, meu Senhor querido, nos dê a revelação, o discernimento, o entendimento, e nos ajude a gravar, a guardar, a esconder na tábua do nosso coração. Nos ajude, Senhor meu Deus, em nome de Jesus nós te pedimos, a crescer na graça, mas também no conhecimento do nosso Senhor e Salvador Jesus Cristo. Nos ajude, Senhor meu Deus, a ter intimidade com o Senhor. Oh, querido Deus, nós pedimos intimidade nessa madrugada, intimidade, Senhor meu Deus. Entendermos o Senhor, meu Deus, como os íntimos se entendem, se compreendem. Nos ajude, Senhor, a ser íntimos, compreender, entender, aleluia. Sim, Senhor, meu Pai, nos ajude. Oh, grande Deus querido, grande Deus amado, nós oramos, Senhor, meu Deus, pela sua igreja na terra. Oramos, Senhor, meu Deus, pela sua igreja pentecostal, Deus e amor. Apresentamos todos os ministérios. Sim, grande Deus, em nome de Jesus Cristo, que o Senhor ajude, que o Senhor levante pessoas, que o Senhor capacite, Senhor, que o Senhor fortaleça os que estão arregaçando as mangas e fazendo em todos os ministérios dessa obra. Meu Deus querido, continua, Senhor, trazendo a visão, trazendo a revelação e usando a nossa diretoria. Continua usando, Senhor, a nossa presidente, a nossa irmã Irene Miranda. Nós pedimos, oramos, intercedemos pela sua serva, fortalece, dá saúde, continua usando, meu Deus, em nome de Jesus. Continua usando a nossa irmã Débora Miranda, Senhor, nossa vice-presidente, alcança a sua serva, fortalece ela, continua usando, meu Deus. Oh, grandiosíssimo Deus, o nosso querido pastor Lorival de Almeida, alcança o seu servo também, fortalecendo ele, Senhor, meu Deus, nesse momento. Vem, grande Deus, enche e continua, Senhor, meu Deus, abençoando e usando. Senhor, o presbítero Davi Miranda Neto, alcança o seu servo. Pedimos, Senhor, meu Deus, continua capacitando, continua usando, trazendo a revelação, trazendo a luz, a direção, em nome de Jesus Cristo, dando saúde para ele, Senhor, meu Deus, e usando, Senhor, meu Pai, conforme a sua vontade. Toda a nossa diretoria executiva, meu Senhor, alcança agora. Usa, Senhor, meu Deus, pastor Milton de Almeida, pastor Osmar de Oliveira, pastor Fabrício Beata, sim, Senhor meu Deus, pastor Wilson Siqueira, pastor Jerry Bochá, Maria Josefina, minha vida também, Senhor meu Deus, em nome de Jesus Cristo, continua usando, Senhor, guardando, livrando, abençoando, como eu peço, Senhor, para todo o seu povo, que o Senhor guarde o seu povo, guarda, Senhor, do homem mau, do homem violento, guarda, Senhor meu Deus, o seu povo das catástrofes, dos atropelamentos, dos acidentes. Guarda, Senhor, o seu povo dos assaltos, dos golpes. Guarda, Senhor meu Deus, tantos golpes hoje em dia, Senhor meu Pai, internet, tantas coisas, meu Deus. Guarda o seu povo, Senhor meu Deus, dos enviados de Satanás, de Belial. Guarda a nossa casa, Senhor meu Deus, das pragas. Guarda, Senhor, os nossos, nós pedimos o grande livramento. Guarda as nossas crianças, meu Deus. Guarda os nossos adolescentes. Guarda, Senhor, meu Deus, o seu povo, meu Deus. Quantos pais preocupados, quantos, Senhor, meu Deus, angustiados, pedindo para o Senhor guardar. Guarda, Senhor, ouve a oração desse pai aflito, dessa mãe aflita, ouve, Senhor, meu Deus. Sim, grande Deus, querido, nós te pedimos, ouve, Senhor meu Deus, em nome de Jesus Cristo, meu Pai. Oh, Senhor meu Deus, te louvamos porque o Senhor é um Deus que não se esquece do aflito, não se esquece do necessitado. Alcança o aflito agora, alcança o necessitado agora. Alcança aquele que ora nesse momento e olha para a dispensa, Senhor meu Deus, e abre a geladeira, Senhor meu Deus, e vê que não tem nada, está preocupado com a situação e pede uma providência ao Senhor, pede uma ajuda, pede que o Senhor abra uma porta de um emprego, que o Senhor dê condições. Meu Deus, abre portas nesse momento. Em nome de Jesus nós pedimos, abre as portas, meu Deus. Abençoa o dizimista, o ofertante. Abra as portas, Senhor meu Deus, de um emprego, abra as portas de oportunidades, abre, Senhor meu Deus, em nome de Jesus Cristo. Alcança o desempregado, alcança o trabalhador, ajuda ele a fortalecer as mãos, Senhor, aquele que está, meu Deus, nesse momento, meu Pai, trabalhando, seja dirigindo um automóvel de aplicativo, seja dirigindo uma carreta, um ônibus, ou aquele que está ali, Senhor meu Deus, em uma portaria, trabalhando em locais perigosos. Ele está orando nesse momento. Meu Deus, dá um grande livramento, alcance esse trabalhador. Sim, meu Deus, alcance esse empresário. Alcance, Senhor, os trabalhadores, eu apresento os profissionais da área da saúde, o advogado. Sim, meu Deus, apresento os militares, os médicos. Sim, Senhor, o feirante, Senhor, meu Pai, o padeiro, Senhor, meu Deus, os comerciantes, empresários. Apresento os trabalhadores nesse momento, em nome de Jesus Cristo, meu Deus. Ajuda, meu Deus. Ajuda, Senhor, aquele que tem um negócio pequeno, aquele que tem um negócio grande, Senhor, meu Pai. Que o Senhor abençoe, que o Senhor ajude, que o Senhor direcione, Senhor meu Pai, em nome de Jesus Cristo, e que o nome do Senhor seja glorificado em tudo. Sim, meu Deus, querido, meu Deus, meu Pai, nós pedimos, olha esse que quer dar cabo da vida dele, ele quer acabar com tudo, Senhor meu Deus, sentindo até gosto de sangue, olha esse que a mortandade, Senhor, o Espírito da morte está rodeando ele. Nós repreendemos agora toda a mortandade, nós repreendemos o espírito da morte rodeando essa vida, Senhor meu Pai, nós repreendemos esse mal em nome de Jesus Cristo. Espírito maligno, saia de perto dessa pessoa. Nós ordenamos em nome de Jesus, saia de perto dele, de perto dela, e não volte mais em nome de Jesus. Meu Deus, que essa pessoa tenha vida e vida com abundância. Que esse que estava pensando em se matar, Senhor, meu Deus. Oh, Senhor, faz cessar tudo isso. E que conheça, Senhor, meu Deus. Que conheça o Senhor. Aleluia, sim, meu Deus, meu Pai. Meu Deus amado, meu Deus querido, nós intercedemos, meu Senhor. Nós intercedemos em concordância com todos que mandam os pedidos de oração que não param de chegar, Senhor meu Deus. Nós intercedemos, Senhor meu Deus, e pedimos. São tantos nomes, são tantas pessoas, meu Deus. São tantas pessoas, meu Deus, apresentadas, tantos nomes. Senhor meu Deus, se fôssemos falar aqui, ficaríamos, Senhor meu Deus, o dia inteiro, a madrugada inteira falando os nomes, mas o Senhor está vendo. Nós intercedemos e pedimos, grande Deus, alcança cada vida, cada nome apresentado aqui nesse momento, Senhor meu Deus, nessas redes sociais, alcança, meu Deus, e faz a sua vontade. Oh, aleluia, faz, Senhor, em nome de Jesus Cristo, que a sua mão poderosa alcance essa vida, Senhor. Arranque todo mal, Senhor, cure, levante, liberte, transforme, abençoe, abre as janelas dos céus nessa madrugada sobre a nossa vida, sobre a sua igreja, sobre o seu povo, sobre os seus servos. Nós te pedimos, vem, grandiosíssimo Deus, vem em nome de Jesus Cristo, meu Pai, e faz a sua vontade. Em nome de Jesus Cristo, meu Deus.
7: Sim, Rei da Glória. Oh, Pai de amor, Deus eterno, clamamos ao Senhor, ó Deus, reconhecendo que estamos vivendo, ó Pai, a Tua bondade, a Tua misericórdia, Senhor, pela oportunidade, Pai de amor, de entrarmos já em gratidão, ó Deus, em oração, clamando com o Teu Filho, com o Teu povo, Deus Todo-Poderoso, Deus de toda glória, meu Deus. Deus, venha nos dar neste novo dia caminho direitos, ó Deus, veredas que só o Senhor pode colocar diante dos nossos pés, para não nos levar para longe de Ti, mas perto do Senhor, mas para perto da comunhão e da intimidade, Deus de poder, Deus de verdade, porque reconhecemos, ó Pai, que necessitamos todos os dias desta bênção de comunhão, desta bênção da intimidade para a oração. Pai eterno, em nome do Teu Filho amado Jesus, nós pedimos e reconhecemos os nossos pecados e por isso estamos aqui, meu Pai, humilhados diante da Tua presença, pedindo ao Senhor, ó Deus de amor, o perdão. Senhor, não há quem possa nos inocentar, a não ser o sangue inocente que foi derramado para nos lavar. Não há quem possa, ó Pai, acobertar as nossas muitas maldades, os nossos atos, as nossas falhas, a não ser o sangue precioso do Teu amado Filho, ó Deus maravilhoso, porque diz a Tua palavra que Ele cobre multidões das nossas transgressões, ó Pai, e aqueles que estão descobertos, aqueles que estão, Senhor, injustificáveis, porque estão, ó Pai, com suas obras, com as suas maneiras, na sua forma e maneira de pensar, buscando, ó Pai, como fez Davi, acobertar, ó Pai, os erros da sua natureza, esconder, ó Pai, as suas faltas e falhas. Mas nós, meu Pai, somos conscientes deles, somos conscientes, meu Pai, do que deixamos de fazer, do que deixamos de obedecer, os pecados que cometemos porque obedecemos o orgulho, ó Deus, das nossas vontades, Pai, os devaneios das nossas vaidades, ó Deus, nos faz pecar contra Ti, mas nós queremos pedir misericórdia, compaixão, tenha de piedade, ó Pai, que o Teu perdão nos alcance, porque o Senhor tem um caminho perfeito, o Senhor tem, ó Pai, ó Deus, o caminho que é dado e revelado aos Teus quando recebe a Tua palavra. Obrigado, Jesus amado, por ter nos mostrado real, o perfeito, santo caminho. Obrigado, Jesus amado, por ter nos revelado a nós a porta estreita, este caminho apertado, Pai, que é a razão do Senhor ter guardado multidões da condenação. Obrigado, Senhor, por ter levantado os teus filhos, teus pastores, os teus obreiros que estão na missão da ministração da tua palavra. Senhor, te agradecemos, Pai de amor, pelas vidas que o Senhor há de usar neste novo dia para pregar a tua palavra, Senhor, para ministrar os corações, para revelar o pensamento, porque diz as escrituras, ó Pai, que a tua palavra é apta para revelar a intenção do coração e dar discernimento, meu Pai, da condição do homem, aleluia. E nós cremos, ó Pai, ó Deus, que não merecemos, claro, mas recebemos, ó Pai, por misericórdia e graça, a tua palavra. Por isso pedimos, Pai querido, Deus bendito, Senhor, amanhã deste dia, tarde deste mesmo dia, à noite, à madrugada, venha usar, Senhor, venha tomar em tuas mãos os pastores, os pregadores, os ministros do Senhor, Pai de amor, arranca e tirando, Pai, todo medo, todo sentimento, todo pensamento que é contrária à sua vontade. Ouri calamassuri alamaia. Oh, meu Pai, prepara-nos, ó Deus. Senhor, toca-nos, ó Pai, para que possamos estar voluntariamente de pé na tua presença, esperando, ó Deus, o teu ministrar sobre nós. Pai Santo, apresentamos aqueles que estão ali no santuário, estão orando, aqueles que estão, ó Pai, nos vales, nas montanhas, nas matas, clamando, porque não suportam angústias que estão vivendo, os momentos, Pai, de adversidade. Ah, Senhor, a tempestade chegou, as ondas de angústia se levantou contra a vida espiritual daquele teu filho, da tua serva, e o Senhor tocou neles, Pai, ó Deus, para buscar ao Senhor em oração. Meu Deus, clamamos pelos que estão agora em desespero, orando a ti, pedindo uma porta aberta, pedindo, Senhor, uma intervenção dos céus, uma prosperidade que possa mudar, ó Deus, o que está enfrentando a sua família, a sua casa, o seu lar. Meu Pai, aqueles que não têm a direção, aqueles que não sabem em qual decisão tomar e estão sendo, Senhor, esmagados pelos problemas, pelas dívidas, pelas dificuldades que todos os dias se renovam contra eles. Mas nós trazemos todas as causas, Pai, colocamos nas tuas mãos e pedimos, tenha de misericórdia, Senhor. Ah, Pai, alimenta agora segundo a tua graça, o teu favor, a mente

Senhor, pedimos, meu Salvador, agora das tuas mãos, aquela bênção espiritual. Pai, que muda tudo, Senhor, que dá direção, porque diz a tua palavra que quando o Senhor estava em ascensão, o Senhor levantou as suas mãos e abençoou os seus discípulos, e a bênção que pelo Senhor foi dada, Lamaster e anda. Oh, meu Pai, ó Deus, foi usada para mudar a vida de cada um deles, ó Pai, porque operou, meu Salvador, em sua as almas, aquele senso de urgência em querer fazer, em querer obedecer o seu ide, em querer anunciar a tua palavra, meu Deus. E depois daquele dia, os teus discípulos, Senhor, foram tomados de autoridade, revestidos do seu amor, para fazer a sua obra, para cumprir a missão. Abençoa-nos, ó Pai, com esta bênção que só o Senhor pode nos dar. Senhor, que as tuas mãos agora levantadas em direção a nós, em direção ao pastor Marco, em direção aos irmãos que estão aqui nesta sala, meu Pai, ó Deus de oração, ali no santuário, ali na casa, no lar, no trabalho, aonde está esta pessoa, ó Pai Santo. Eu sei que o Senhor agora está alcançando, eu sei que o Senhor agora está

Todas as artimanhas do inferno, meu Deus, quem poderá combater contra este poder satânico, perverso e maligno, se não é o teu Espírito Santo? Pai, nós já estamos nesta última sexta-feira deste mês, e agora, Pai, apresentamos ao Senhor, trazemos, Pai de amor, este primeiro mês que já se finda do segundo semestre do ano, e entregamos, ó Pai, este mês que já estamos para adentrar, porque menos, ó Pai, muito menos de 24 horas nos separa deste novo mês, e nós pedimos a Ti, Senhor, venha nos instruir, venha nos orientar, aqueles Teus filhos que estão orando para iniciar este propósito, esta campanha, este jejum, meu Deus, capacita, Senhor, capacita, Pai de amor, o propósito da tua serva de realizar aqueles 3 dias de oração, aquelas 7 madrugadas de vigílias de intercessão, aqueles que estão prometendo a ti, ó Pai, realizar aquele jejum de Daniel, aquele propósito de Esther, aqueles que estão, ó Pai, ó Deus, colocando o coração nas tuas mãos e propositando aquele mês todo de clamor ao Senhor. Pai, congrega o teu povo, congrega a tua igreja, a visível, a invisível, congrega a tua igreja, Pai, aquela que está presente aqui na congregação e aquela que não, mas que está lá no bairro, na cidade, no município, e lá onde estão, Senhor, eles estão no propósito de oração. Oh, aleluia! Renova, Pai Santo, a nossa força para orar. Renova, Senhor, em graça, a nossa vida para jejuar. Renova, Pai, renova aquele que está pedindo forças, meu Deus, para abater e vencer este desânimo, este peso, estas setas malignas e diabólicas que tem lutado, Senhor, que tem guerreado, meu Salvador, dentro dos corações e das mentes, Pai. Eu quero clamar, eu quero apresentar aquelas vidas que não suportam mais o pressionar do inferno contra as suas mentes, meu Deus. Olha que bombardeio diabólico, olha que bombardeio desgastante, satânico, Pai, atacando a mente deste teu filho, atacando a mente desta tua serva com maus pensamentos, ó Deus, com maquinações, com desejos de prostituições, alamassuri calamaia, mas o Senhor é poder para nos revestir, para nos trazer, meu Pai, este capacete perfeito da salvação, para que haja em nós uma perfeita intenção, um desejo pelos céus, um desejo, Pai, pelos dons.

0: irmãos, um desejo pela manifestação espiritual do Senhor. Oh, Pai de amor, nós clamamos a Ti, Pai, dê saúde mental, Senhor, aquela vida que está sendo atingida e o pânico toma, ó Deus, a ela de madrugada, ó Senhor, está operando contra ele de noite e o sono desaparece e começam as perturbações, as agitações na mente, no espírito. Oh, Pai querido, tudo passa pela mente, mas nós oramos agora, Pai, traspasa esta mente atribulada, traspasa aquela mente que estava sendo angustiada, atingida, atacada pelos problemas da vida, atingida, Pai, ferida pelos problemas espirituais, físicos e mentais. Meu Deus, joga por terra, Senhor, este amargor do inferno que opera na mente desta pessoa. Basta um simples acontecimento, ó Pai, para que haja, ó Deus, um agigantamento, ó Deus, dentro do seu ser, e aquele padecimento, sofrimento começa a tomar todo o ser desta pessoa e ela se põe, ó Pai, neste estado horrível de ânimo, neste estado horrível de saúde. Mas em nome de Jesus Cristo, nós te repreendemos, espírito maligno, espírito das trevas, espírito de Satanás, que está colocando este sentimento, este pensamento é de derrota, de fracasso. Sai, Satanás. É você que quer usar esta mente para gerar uma realidade destruidora. É você que luta na mente dele, na mente dela, para gerar estes fracassos, para justificar estas atitudes. Mas em nome de Jesus Cristo, nós pedimos, Pai bendito, cobre com teu sangue a nossa mente. Cobre com teu sangue, alabaste candaraia. Ó Deus, para que as setas do diabo, para que as setas, Pai, da feitiçaria, da bruxaria, para que as setas deste vudu maligno, para que as setas deste satanismo seja paralisada no poder do teu sangue, seja paralisada no poder do teu nome. Cai por terra, seta maligna, que estava atingindo, que estava dominando este indivíduo, levando de novo para a bebida, para a noite, para as drogas, para a prostituição. Meu Pai, é mil e uma argumentação na mente dele, Senhor, e o resultado final é a volta, meu Pai, para aquele mundo infernal, para aquele mundo de vícios, para aquele mundo, Senhor, dos opioides, das químicas. Mas nós oramos, Pai, dá, Senhor, o teu fortalecimento, que seja o teu espírito concedendo obediência a todos aqueles que não conseguem obedecer e permanecer em ti, aqueles que não conseguem, Pai, obedecer. Ó Deus de poder, estão lá fora, mas o coração está aqui dentro da tua casa, dos teus átrios, e quando eles estão aqui nos teus átrios, Pai, a vontade deles é como do pródigo, é de estar lá fora, Pai da glória, e é um conflito, é uma guerra, Deus querido, todos os dias no coração é deste cristão, no coração deste teu servo, desta tua serva. Mas venha nos ajudar nesta batalha, Pai, nesta guerra diária contra as nossas vontades, nestas batalhas, nestas guerras diárias contra os nossos próprios pecados, contra as nossas vontades que têm guerreado contra a vontade do Senhor. Ajude-nos a obedecer e a seguir, Jesus querido, o teu exemplo, para todos os dias dizermos a ti, como o Senhor disse ao Pai: todavia seja feita a tua vontade e não a minha, a tua vontade, Senhor, e não a nossa. Pai, ó Deus, Ajude-nos a mortificar a nossa vontade. Ajude-nos, ó Pai, a pisar como a lama das ruas a nossa vontade, como disse Miqueias, para que prevaleça a tua vontade, para que prevaleça o seu querer, para que prevaleça o seu chamado, o seu poder. Ó Pai Santo, vai libertando, oricalamasturianda, liberta esta moça, liberta, Pai, esta criança tão pequena, já conduzida, oprimida, Pai, caindo, Senhor, desmaiando, e o inimigo entrando na mente, manuseando, por causa dos resquícios daquilo que foi semeado, por causa das setas do diabo que foram plantadas na mente daquela criança, que agora está corrompida, Pai, que agora foi, Senhor, ferida na mente, na alma, pelas setas das trevas, mas nós oramos agora, perca tuas forças, Satanás, estas tuas flechas embebidas nos zimbros, estes dardos inflamados, todos cheios de veneno, nós agora expulsamos. Sai, Satanás, saia deste lar, saia desta casa, Pai. O Senhor prometeu lavar com águas que purificam, com água da calamandaramassúria. Oh glória, purifica, Pai, purifica, Rei da Glória, purifica o sentido, purifica o motivo pelo qual, ó Pai, esta pessoa quer continuar, purifica as intenções agora, aleluia. Purifica, Pai Santo, vai queimando tudo aquilo que o adversário estava trazendo de longe e colocando, Pai, perto desta pessoa, desta casa, deste homem, deste lar. Oh meu Deus, firma-nos em tua presença, não deixa nossa soberba nos desviar, não deixa nossa exaltação, meu Pai, oh Deus, nos arrancar da tua presença maravilhosa. Não permita, Senhor, a autossuficiência do ser nos trair, ó Pai, e nos fazer cair da tua graça, ó Deus, porque pela tua graça estamos de pé. É pela tua graça que estamos aqui, ó Pai, nada é nosso, os méritos não são nossos, são teus, meu Deus, e pela tua graça, Pai, estamos sendo perdoados, e pela tua graça estamos sendo renovados, e pela tua graça, meu Pai, é que nós estamos sendo salvos de nós mesmos e deste mundo e destes pecados e desta tão grande corrupção. Por isso, Pai, prepara o nosso coração todos os dias para se voltar a esta graça, ó Deus, para estar nesta fonte, alamastecando, alamaia, meu Deus, vem abençoar aqueles que estão, ó Deus, em ataques, que estão, Senhor, em guerras contra os demônios das trevas, e eles estão pedindo força, Pai, aquele homem que foi traído, aquele filho que foi destruído, abandonado pelo lar, aquela esposa que se foi de casa porque o inimigo conseguiu, meu Pai, desviar todo o sentimento, todo o amor, toda a vontade, toda a voluntariedade, e agora, Pai, opera o inimigo, colocando, Deus querido, aquilo que há anos ele já estava semeando, e agora, Pai, aquelas sementes estão produzindo infidelidade, prostituição, violência. Sai, Satanás, o sangue de Jesus te repreenda, sai, espírito satânico das trevas, nós te expulsamos, legião que está se acampando ao derredor desta casa, ao derredor deste homem, ao derredor desta mulher. Sai, Satanás, o sangue de Jesus te repreenda, legião das trevas. Pai, repreende este ódio maligno, esta fúria satânica que está buscando, que está, Senhor, ó Deus, esperando uma brecha, um deslize, ó Deus, para atacar, para expor, para envergonhar. Sai, Pai Satanás, o sangue de Jesus te repreenda, porque agora só o sangue de Jesus é que fulgura em nós, só o sangue de Jesus é que nos acoberta, só o sangue de Jesus é que fala mais alto do que as nossas palavras. Ô Rei da Glória, Alamaia, Oricalamassurianda, é no teu sangue, Pai, que nós depositamos a nossa confiança, aquele sangue que destronou todas as merilhas do inferno e colocou por terra aqueles anjos rebeldes, aqueles príncipes caídos. E agora nós pedimos, Pai, aonde Satanás estava tendo liberdade e legalidade para atacar, seja na família, seja na vida física, seja na mente, na alma, no coração, seja na estrutura, nos bens, ó Pai, aonde o maligno estava tendo e recebendo liberdade, sai Satanás, você não pode mais. Agora o sangue de Jesus te derrota, o poderoso nome de Jesus é o nosso escudo contra ti, ô Pai Santo, venha destruir e destronar todo o império das trevas que queriam, Senhor, legalidade para operar neste dia contra a vida da tua igreja, contra a vida desta família, contra a vida da família dos pastores, pregadores, contra a vida da nossa diretoria, contra a vida do ministério geral. Ô, meu Pai, nós agora recorremos ao poder celestial, o teu poder calamacanda labaia, o teu poder não falha, Pai, nós falhamos, nós faltamos, nós duvidamos, basta, Senhor, uma oportunidade para pecarmos e te negarmos, mas o Senhor não se nega, alamaia suria, o Senhor não falha, o Senhor, meu Pai, ó Deus, não deixa e não se cala com a sua palavra, todos os dias madrugando, está o Senhor falando pela manhã, à tarde e à noite e nos dando a tua palavra. Senhor, obrigado por ter nos guardado até aqui, obrigado por ter nos livrado, Senhor, até este momento, obrigado, Senhor, porque estamos vivendo a graça misericordiosa do Senhor. E agora, Pai de amor, eu apresento os teus filhos que estarão no altar trazendo a tua palavra pela manhã, à tarde e à noite, Senhor. Eu apresento a equipe que estará conosco aqui na sede mundial, a ministração da tua palavra, Pai. Venha usar a vida do pastor Milton Almeida. Ó Deus, venha usar a vida daqueles que estarão com ele ali no altar. Meu Deus, entregamos este sábado também em tuas mãos. Usa as irmãs do ministério da intercessão, ó Deus, usa, Senhor, o teu filho na tarde de ensino, usa a equipe jovem, regenere e expansão neste culto de louvor e adoração, usa, Pai, a equipe que estará nesta vigília de sábado para domingo, para apresentar a Lamassúria, ó Rei da Glória, ó Deus de vitória, já no segundo dia deste novo mês, meu Pai, vem abençoar este culto de gratidão que teremos pela tarde, meu Pai, de adoração aqui na sede mundial. Ó Deus, venha usar a banda, Senhor Elete, venha usar os integrantes, venha usar o pastor Wilson Siqueira para ministrar, venha usar, meu Pai, o exército que estará aqui de pé, os obreiros para clamar pelos visitantes, pelos católicos, Senhor, que seja uma tarde, ó Deus, de salvação, de libertação e de milagres. Pai Santo, agora queremos te agradecer, porque o Senhor até aqui nos guardou, o Senhor até aqui nos livrou. Pai Santo, continua livrando esta família, Deus e amor, continua livrando, meu Salvador, a família dos realizadores da tua obra e aqueles que agora hão de se reconciliar, aqueles que precisam se render e se entregar a ti. Pai, pelo teu Espírito, venha gerar, ó Deus, aquele real arrependimento, meu Deus, que fará esta vida decidir, ó Deus, escolher por ti, ó Pai, para viver uma nova vida na tua presença. Obrigado, Pai amado, por tudo que o Senhor já nos tem dado e tem feito. Obrigado, Pai Santo, Santo, pelas bênçãos que agora estamos alcançando. Obrigado por estar livrando os teus filhos nesta madrugada. Alamastecando alabaia, continua livrando, continua guardando, continua colocando as tuas mãos poderosas sobre esta obra que é tua, Pai Santo, e tudo aquilo que não alcançamos com o nosso pequeno e estreito entendimento, tudo aquilo, Pai, que não tivemos condição de externar em palavras, que o Senhor possa nos dar e que o Senhor possa confirmar, Rei da Glória, através da tua resposta. Senhor, te damos graça, te damos glória, rendemos a ti louvor e te agradecemos pelo novo dia que recebemos, em nome do Pai, do Filho e do Espírito Santo de Deus. Amém e amém, Senhor Jesus. Aleluia. Chegou o momento, Pastor Marcos, que nós entendemos que Deus, pelo seu poder, acabou de nos dar não só um novo dia, mas também de nos dar a bênção da escolha, da decisão de, com o nosso coração cheio de fé, escolher a vida para que vivamos.
1: Exatamente, Pastor Kleber, exatamente. Agora, 12:57, você que ainda não confessou com seus lábios, a palavra nos diz em Romanos 10 que aquele que confessa, que crê com seu coração e confessar com seus lábios, será salvo. É o momento de você confessar Jesus como salvador da sua vida. E você pode orar comigo aqui agora. Eu quero fazer uma oração aqui bem curta, Pastor Kleber.
0: Sim.
1: Com todos vocês que querem aceitar Jesus como seu salvador, levante a sua mão nesse momento, onde você estiver. Ore comigo, repetindo essas seguintes palavras. Diga assim: Senhor, nesse momento, eu peço perdão dos meus pecados e das minhas falhas. Eu entrego a minha vida em suas mãos. Seja o meu salvador pessoal. Escreve meu nome lá no céu, no livro da vida, e me sela para o grande dia da vida eterna. Enche-me, usa-me e me direciona a fazer a sua vontade nessa terra, em nome de Jesus. Graças a Deus. Melhor oração, melhor decisão que você poderia fazer na sua vida. Você que está vendo, eu tenho aqui na tela o e-mail e o número do WhatsApp. Quero deixar para vocês que não estão vendo, só estão ouvindo. Quero aceitar jesus@pda.com.br, e o nosso WhatsApp é o 11 São Paulo 950944645. Entre em contato conosco, queremos te acompanhar. Temos uma equipe de pastores preparada para ajudar você nesse início da sua caminhada com Jesus Cristo. E seja bem-vindo à família Deus e Amor, Pastor Kleber.
0: Sejam bem-vindos à vida, sejam bem-vindos a Cristo, sejam bem-vindos a uma nova etapa que você viverá e desfrutará com Cristo. Pastor, hoje, sexta-feira, nós aguardamos você aqui em nossa sede mundial. Pela manhã, ele, presbítero Rivair Silva, ministrando. À tarde, eu estou com vocês e conosco a nossa equipe aqui da sede mundial. À noite, um grande culto, você não pode esquecer. Temos a madrugada da vigília, vigília dos obreiros, aonde todos os que são e os que não são, aqueles que sonham com os dons, têm este desejo, não pode faltar. Os louvores, todos aqui presentes, para juntos buscarmos a Deus em uma madrugada que também será transmitida em áudio e vídeo, claro. Povo da Grande São Paulo, a transmissão não vai te edificar, uma vez que você tem a oportunidade de estar aqui. Exatamente. E orar conosco, pastor.
1: Exatamente, todos convidados para estarem aqui conosco. Então, não podemos deixar de falar do domingo, hein, Pastor Cléber?
0: Sim, domingo da gratidão.
1: Domingo da gratidão, então todos convidados para estarem conosco. Pastor Wilson Siqueira, como o Pastor Cléber já disse, pregando a palavra de Deus, e a banda Nelete, Vozes da África, se despedindo aqui do Brasil, Pastor Cléber.
0: Isso, e retornando ao seu país com aquele grande presente, levando muitas Bíblias para evangelizar. Se Deus ministrou e tocou no seu coração, você que não pode, não tem tempo de comprar a Bíblia, quer fazer a sua doação, QR está na tela, depois você entrega na livraria, nós vamos converter em uma Bíblia para deixar que uma outra pessoa também possa tomar a mesma decisão, e assim, replicando esta ação, nós vamos ganhar muitas almas para o reino de Deus, pastor.
1: 1 hora e 1 minuto, então nós ficamos por aqui, que Deus abençoe vocês, nós nos despedimos por aqui e tenho certeza que você foi abençoado por Deus. Quem se despede é o seu irmão e amigo, presbítero Marco Magno.
0: Seu irmão em Cristo, Kleber de Oliveira, Deus abençoe a todos.
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0: Rosenilda da Silva de Queiroz. Eu moro em Juiz de Fora. Eu comecei a usar droga com 12 anos de idade. Comecei na cola. Eu era viciada no crack, cocaína, maconha. Eu usava de tudo. E eu vivia mendigando pela rua, me prostituía, fui presa. Eu era muito agressiva, vivia apanhando da polícia, foragida de um lado para o outro, sem destino. Ninguém gostava de mim. Vivia ouvindo a voz do diabo, falando para ela me fazer as coisas. Eu virei mendiga, morei na rua, morei em casa abandonada, em fumódromo. Vendia droga para sustentar meu vício. Fiquei com o vírus do HIV, eu tinha um vírus do HIV. E nisso eu cheguei à decadência, ao fundo do poço. Minha mãe vivia chorando por causa de mim. Minha mãe sempre foi uma mulher evangélica, da igreja pentecostal Deus e Amor. Minha família, eu vim de berço, mas só que eu não dava crédito à palavra do Senhor. Minha mãe começou a orar por mim, minha família, as pessoas que me conheciam. E eu pedia sempre, sempre quando eu vi uma pessoa também, eu falo, ora por mim, não deixa de orar, que um dia eu vou para dentro da igreja. Teve um dia que eu falei com Deus, olhei para o céu e falei, se você é Deus, se você existe, eu quero ver se você consegue me tirar dessa vida. Eu desafiei Deus. Deus ouviu meu clamor, porque no outro dia de manhã, a minha filha foi lá, me buscou, minhas duas filhas, me levou para casa. Eu já estava definhando, eu estava dormindo no chão, no frio. Eu estava numa cor amarela, cor de defunto já. Estava pesando 30 quilos, entendeu? Eu estava vestindo roupa de criança. E eu sei o que é sofrimento. O meu marido começou a me levar para a igreja, para fazer campanha. Para Deus e Amor, a gente foi para Deus e Amor nós dois. Depois desse dia, honra e glória ao Senhor. Tem 5 anos que eu estou de pé, honra e glória ao Senhor, né? Orando, jejuando, buscando o Senhor todos os dias. E posso falar para vocês que estão aí em casa, vocês estão na rua, precisando, sabe, de uma libertação. Que Deus pode, com Deus tudo consegue. Aqui na igreja pentecostal, Deus e Amor, onde eu fui liberto. E com Jesus, hoje em dia, de 30 quilos, hoje eu estou com quase 90, com muita saúde. Tem minha família unida, todo mundo feliz. Nós todos somos da igreja pentecostal, Deus e Amor. Eu moro em Juiz de Fora. E o meu nome é Rosenilda da Silva de Queiroz.
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2: 1:06.
3: Olá, queridos irmãos, paz do Senhor Jesus, ouvintes da Rádio Deus de Amor, sejam bem-vindos. Eu sou o seu amigo Erwin Villaland e passo para fazer um convite especial. Tivemos um domingo com a banda Nileto, que veio de Moçambique, minha terra, e estará conosco. Domingo, dia 2, estaremos juntos. Já passou por Campinas, Minas Gerais, também pelo Rio de Janeiro e encerra o seu evento aqui na sede mundial, 2 de agosto, para celebrar a última passagem da banda Nileto. Então, não perca a oportunidade. Traga familiares, amigos, parentes, vizinhos, porque será uma festa extraordinária. Os meninos estão animados, a banda está feliz. É uma grandiosa oportunidade que a nossa diretoria tem dado a esta banda africana, que representa a África. É de Moçambique, mas representa a África. Então, vem despedir, você que esteve domingo, venha para cá, vamos despedir dos meninos, vamos dar um abraço, ficam saudades e vamos deixar aquela mensagem amorosa e calorosa, que eles não vieram só para mostrar o que é África, mas eles vieram para também levar o carinho do povo brasileiro, levar o amor, levar esta comunhão que é linda e maravilhosa. A nossa diretoria estará presente e todos eles com as suas respectivas famílias para celebrar Jesus. Eu sei que você também quer celebrar Jesus. Ah, vamos cantar, adorar, dançar, mas também terá palavra, milagre, cura e libertação. Já sabe, estamos na sede mundial, Avenida do Estado, 4568. Buia Macuero, Buia Mungano Anga. Vem, meu amigo, vem, meu irmão. Esperamos por ti aqui na sede mundial. Tá bom, Nana? Nos veremos. Até lá. Que Deus abençoe.

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2: Uma da manhã e 12 minutos em São Paulo. Aceite a gloriosa paz de nosso Senhor e Salvador Jesus Cristo, do seu irmão e amigo, presbítero Rafael Gonçalves. Já estamos na madrugada de sexta-feira, dia 31 de julho de 2026. Estávamos acompanhando, há instantes atrás, a oração da meia-noite, o Ministério da Intercessão, com o pastor Marco Magno e também a presença do pastor Kleber de Oliveira. Não tenha dúvida, por meio da oração, Deus visitou o seu lar, a sua família, e agora peço que você nos acompanhe até às 5 horas da manhã, nesta programação abençoada, a Madrugada do Socorro de Deus. Você poderá nos enviar a sua mensagem de texto pelo DDD 11 98292-3392, aonde, através da sua mensagem, vamos ler o seu pedido de oração, porque às 2 da manhã estaremos no grande clamor da madrugada. Você também pode entrar em contato conosco e falar ao vivo em nossa programação pelo DDD 11 3208-2790. Repito, DDD 11 3208-2790. Entre em contato conosco, será um prazer atender você, será um prazer incluir o seu nome e o nome da sua família para oração.
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2: Recebemos a primeira mensagem desta madrugada. A nossa irmã Neide nos escreve dizendo: peço orações pela minha família. Ela nos envia uma lista de nomes pedindo por salvação, libertação, livramento e prosperidade. Irmã Neide, vamos clamar sim, em nome de Jesus. O nosso irmão Márcio Adriano nos deseja um ótimo dia na presença do Senhor, nos cumprimenta com a paz do Senhor Jesus. Ele nos escreve de Diadema, aqui mesmo em São Paulo. Ele pede orações pela família, pede orações por livramento, restauração, libertação, transformação, milagres, força, graça e paz. Irmão Márcio, já está incluído o seu nome e o nome da sua família para a oração das 2 da manhã. Quem também nos escreve é a Daci, de Uberlândia, Minas Gerais. Ela nos pede orações, especialmente para o Levi de Oliveira. Ele está enfermo, usando sonda. Segundo ela, o médico falou que ele não pode passar por nenhuma cirurgia por enquanto, mas ele está sofrendo muito. E manda assim, vamos orar, vamos interceder pela saúde dele nesta madrugada. A nossa irmã também, Eliana, nos escreve pedindo orações para o Natan. Vamos orar e vamos apresentar a vida deste rapaz nas mãos de Deus. 1:16, já temos o nosso primeiro ouvinte que vai falar conosco ao vivo nesta madrugada. A paz do Senhor Jesus, bom dia.
6: Bom dia.
2: Com quem eu falo?
6: Com Alzimelo.
2: O irmão fala de onde?
6: Monte Azul Paulista, interior de São Paulo.
2: O irmão deseja colocar o seu nome e o nome da família para oração?
6: É, coloca meu nome e o nome da família.
2: Ah, sim, em família.
6: Eu tô com meu irmão internado também, eu fiz uma cirurgia da hérnia.
2: Uhum.
6: Está internado, talvez vai sair amanhã.
2: Qual o nome dele?
6: Geraldo.
2: Já coloquei o nome do irmão Geraldo na oração. E se possível...
6: Dois dias, tá lá.
2: Dois dias, vamos orar por ele. E se possível, ore conosco. Às 14h, a oração da madrugada, a oração do socorro de Deus. Deus abençoe, meu querido.
6: Eu estou ouvindo todos os dias, mas é duro conseguir vir. Hoje eu consegui, graças a Deus.
2: Glória a Deus. São muitas ligações. Que bom que o irmão conseguiu. Foi um prazer falar contigo.
6: Mesmo que eu não consiga, mas estou ouvindo todos os dias.
2: E orando também, não é?
6: É, Lorival também.
2: Glória a Deus.
6: É.
2: O irmão deseja colocar o nome de mais alguém?
6: É, da minha família toda, né?
2: Uhum, em família. Anotado.
6: É, do meu irmão, principalmente, está na internet.
2: Uhum. Vamos orar por ele, em nome de Jesus. Deus abençoe.
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2: 1:18, temos mais alguém na linha que deseja deixar o seu nome para oração nessa madrugada. A paz do Senhor Jesus, bom dia.
7: Bom dia, presbítero Rafael.
2: Com quem eu falo?
7: Eu sou membro da IPDA.
2: Uhum.
7: Meu nome é Carla Rosete Nascimento. Eu falo aqui da cidade da Serra, estado do Espírito Santo.
2: Que bênção. Tá frio por aí?
7: Tá frio, pastor Rafael. Já teve dias mais frios, mas...
2: Ah.
7: Sim, dias assim, anteriores que fizeram uhum. mais frios.
2: Ah, que bênção.
7: Hoje até que não está tão frio, não.
2: Uhum. Aqui tá também em São Paulo, frio. Tão frio agradável.
7: Senhor?
2: Aqui em São Paulo. Em São Paulo, tão frio agradável.
7: Graças a Deus, pastor Rafael.
2: Que bênção.
7: Eu acompanho a programação, 24 horas, pastor Rafael.
2: Glória a Deus, glória a Deus. Tem te feito bem.
7: Nossa, bem? Bem demais.
2: Graças a Deus.
7: Eu fico só ligada na programação. O inimigo não tem nem poder nem de chegar perto de mim.
2: Glória a Deus.
7: Pra me colocar pensamento ruim, porque quando a gente fica ligada ao trono da graça, não tem espaço pra ele não, pastor.
2: Verdade. E a irmã deseja aproveitar e colocar o nome da irmã e da família na oração?
7: É.
2: Fica à vontade.
7: Não, na verdade, pastor Rafael, eu não liguei pra pedir oração a meu favor, não.
2: Certo.
7: Eu tenho feito a obra de Deus, sabe?
2: Uhum.
7: Eu tenho prometido ao Senhor que eu vou fazer mais ainda.
2: Amém.
7: E tem uma vizinha minha, que hoje ela passou mal, muito mal. Ela veio de uma... como falam, ela teve uma vida muito difícil, entendeu?
2: Uhum.
7: Familiar, conturbada. Ela acabou indo por um caminho, entendeu?
2: Uhum.
7: Não é de droga, não, é outra coisa. Mas
2: sim.
7: A gente mais ou menos sem entender o que eu tô falando. E ali, ela ficou de idade e ela não tá mais praticando esse tipo de coisa, entendeu?
2: Sim.
7: Mas ela está agora no momento que ela está num quadro de depressivo, desenvolvendo um quadro de depressivo.
2: Uhum.
7: E todas as vezes que eu posso, eu converso com ela, entendeu?
2: Uhum.
7: Ela fala que é da igreja, ela fala que é de uma igreja, mas ela não tem força para ela ir para a igreja. Eu tô ajudando a ela, sabe?
2: Sim.
7: Totalmente.
2: Uhum.
7: Aí quando foi hoje, ela passou mal, eu fui lá, dei apoio à família, orei por ela, sabe?
2: Uhum.
7: Entendeu? E eu queria deixar o nome dela pra oração também, pastor.
2: Claro, a irmã
7: ela
2: fez muito bem.
7: Ela foi pro hospital hoje, a ambulância levou ela, né? Eles acham que é excesso de, mistura de medicamento, entendeu?
2: Sim, meu Deus.
7: É.
2: Que situação.
7: É.
2: Ela misturou medicamentos e foi parar no hospital. É isso?
7: Ela ficou tendo convulsão. Parecia convulsão.
2: Meu Deus. Que situação.
7: Eu fui lá, entrei na casa dela, né? Pedi atenção, né?
2: Uhum.
7: A família. que na oração por ela, para Deus dar o grande livramento.
8: Certíssima, certíssima. Glória a Deus. É. A irmã cumpriu então, a sua missão como serva de Deus.
7: Isso. É, aí, falei com ela, ó, eu te amo, Jesus te ama, Jesus está aqui com você, vai dar tudo certo, não, Jesus vai ficar curado.
8: Glória a Deus. Continue então, insistindo com ela, para ela...
7: Senhor?
8: Continue insistindo com ela, para que ela possa ir na igreja, entregar a vida para Jesus. Continue sendo essa amiga.
7: Ela não é ela não tá assim, totalmente, ela não é liberta, entendeu, pai?
8: Sim, sim.
7: Não é liberta. Ela fala que ela vai na igreja, mas eu não vejo ela indo. Eu acho que é aquela luta espiritual, né, por causa da vida que ela teve, coitada.
8: Sim,
7: né?
8: Sim, imagino. Qual o nome dela?
7: O nome dela é Deusedete.
8: Deusedete. Já acrescentei aqui o nome dela na oração, tá bom? Nós vamos orar.
7: Ela tá, inclusive, ela tá no hospital. Foi pro hospital hoje. Aí eu tô até preocupada com ela. Depois vou procurar saber notícia, né? Como é que ela tá. Aí até o momento quando ela começou a passar mal, eu vi a ambulância chegando, eu corri lá, sabe? Tudo que eu podia... Pra ajudar, assim,
8: a irmã fez.
7: Espiritualmente.
8: Nós vamos apresentá-la.
7: Pra família dela. E o inimigo, infelizmente, pastor, o inimigo tem atacado as pessoas, né? De uma forma.
8: Sim.
7: Terrível, né?
8: Nós vamos apresentá-la em oração. E a irmã fez bem em estar ajudando, apoiando. Continue insistindo para que ela possa ir à igreja. Entregar a vida para Jesus é um processo. Mas a irmã sabe, a irmã tem o ID de Cristo, leva o ID, plante a semente, em nome de Jesus vai germinar, vai gerar frutos. A irmã vai ganhar essa alma para Jesus. Deus abençoe.
7: Pela misericórdia do Senhor,
8: amém.
7: Ô, Rafael, eu sou uma senhora que tem 61 anos, tenho 35 anos de Deus e amor já.
8: Glória
7: a
8: Deus.
7: Muita experiência com evangelismo, entendeu? Com grupo de evangelismo.
8: Glória a Deus. Deus
7: então,
8: abençoe.
7: Nós temos que fazer o quê? Fazer o ID, né, pastor?
8: Exatamente.
7: Agora temos que mais ainda, né? Que agora cada dia se aproxima mais a volta do Senhor Jesus. E muitas pessoas estão necessitadas, né, pastor?
8: Sim,
7: com
8: sim.
7: Uma palavra. Necessitadas da palavra de Jesus. De uma palavra, da Bíblia, de Jesus Cristo, né?
8: Exatamente. Exatamente. Deus abençoe pelo trabalho que a irmã tem realizado. Foi um prazer falar com a irmã. E depois do milagre, que é o maior milagre, o milagre da salvação na vida desta irmã, a irmã volta para entrar em contato conosco para falar da transformação que Deus fez na vida desta pessoa. Em nome de Jesus. Deus abençoe, viu?
7: É só de conversar com o Senhor. Eu sinto que Deus vai fazer uma grande obra na vida dela.
8: Também sinto isso. Sinto mesmo. Fica com Deus. Uma excelente noite. Uma excelente madrugada na presença de Jesus. 1h25. Ouvintes, vamos dar aquela pausa. Uma pequena pausa na programação para nos alimentarmos da palavra de Deus. Pastor Lourival de Almeida chega com o quadro Pão Diário, com o seguinte tema: Jesus sabia de sua própria morte. Vamos meditar e vamos ser abençoados por Deus, o nosso Pai.
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10: Quero refletir na palavra de Deus. Um versículozinho, mas eu, quando for levantado da terra, todos atrairei para mim. É bom entender que Jesus falava sobre a sua morte quando ele citou essa sentença, né? Quando se expressou dessa maneira. E é interessante percebermos também como Jesus fala da sua própria morte com tanta naturalidade. E ele sabia que a morte dele não seria uma morte tranquila, se é assim que eu posso dizer, mas seria sim uma morte bastante sofrida. Ele sofreria terrivelmente, seria esfacelado, sofreria um castigo por nossa causa. Sua morte seria brutal. E eu tenho certeza que não é para qualquer pessoa poder falar com tanta naturalidade, sabendo que viria um sofrimento tão profundo como o sofrimento que ele haveria de passar. Mas essa palavra não é uma palavra de lamentação. Isso chega a ser desconcertante, porque ela revela vários aspectos da morte de Cristo. O primeiro aspecto é: ele sabia que não sofreria morte natural. E é importante também a gente ver que Jesus era um jovem cuja vida seria interrompida de forma violenta. E ele não estava apavorado, não estava... Não, naturalmente falava sobre isso. Segundo, ele sabia que seria crucificado. Não seria lapidado, uma forma de morte por heresia entre os judeus, não. Não seria flechado com a flecha no coração, né? Ele não seria decapitado. Ele seria morto. Morto com a crucificação. Isso é bastante sofrido. Isso é bastante perturbador. Ele também está dizendo que a sua morte estava próxima, pois sua alma estava perturbada, João 12:27. Mas eu, quando for levantado da terra, todos atrairei para mim, é o versículo que eu li. É surpreendente tudo que nós estamos vendo. Ele também não fugiria. Afinal de contas, ele tinha vindo para isso, para morrer por nós pecadores, para que se cumprisse a profecia e para que nós fôssemos reconciliados com Deus. E mais ainda, sabia também que isso traria a sua glorificação. João 12:28. Sabia também que a sua morte julgaria o príncipe desse mundo. João 12:31. E o que mais surpreende e mais fascinante é a sua consciência desde então. Ele seria o ponto de atração para toda a humanidade. Por isso que ele diz: mas eu, quando for levantado da terra, todos atrairei para mim. É. Não resta a menor dúvida que Jesus Cristo, ele é o ponto central da história. Né? Esse milestone. Jesus Cristo, sem ele, as coisas seriam tão diferentes. Ele seria conhecido, até o calendário se mudaria depois da sua morte. Sua morte faria dele o homem mais conhecido e mais famoso do mundo, mesmo que tentem esconder o seu nome nos sites de buscas. Seria atração para toda a humanidade. Seria o mais amado, como também poderia ser o menos amado, mas é como diz o hino: um só rebanho. Tu és o ímã que nos atrai e só por ti adoramos o Pai. Se tornou ele o ponto central da história. Contamos o tempo antes e depois dele. Dividiu a história. Depois dele, o mundo nunca mais foi o mesmo. E o mundo nunca mais poderá se livrar dele também. Tentam. Pode rasgar a Bíblia. Dizem que tem um site de busca que já não fala mais sobre Jesus Cristo, né? Pode tirar do site de busca. Não tem como se livrar dele. Não tem como se esquecer dele. Não tem como se livrar do que ele fez, ou negar o que ele fez, ou não depender do que ele fez. Jesus Cristo, o homem mais importante da história, nasceu numa época distante, num país atrasado em relação, por exemplo, a Roma, a Grécia Antiga. Não foi para nenhuma universidade, sua maior viagem foi ali 300 quilômetros, até minha neta já viajou mais do que isso, né? Figura tremenda, fascinante, que o tempo não esmaece. Ele ainda atrai pessoas. Ele não foi tipo como revolucionários conhecidos. Não foi tipo como um disseminador de uma nova ideologia. Ele não empunhou armas, mas conquistou mais vidas do que qualquer guerreiro. Não escreveu um livro sequer. Mas não existe no mundo uma pessoa que é motivo de mais artigos, livros, monografias, teses, dissertações. Não. Falam dele mais do que qualquer um outro vulto, e para não dizer que se fala dele muito mais do que se fala de todos os outros juntos. Esse mundo repleto de tantas ideias musicais, não existe uma pessoa sequer que a ela foi dedicada tanta composição musical como esse grande homem, Jesus Cristo. Restaurou mais vida e restaura do que qualquer conselheiro, tirou mais gente da miséria moral, da lama, da vida pecadora, que qualquer programa de qualquer tipo de governo. As vidas que se abrem para o seu ensino são radicalmente transformadas. Nunca ninguém se igualou a ele, nunca alguém causará o impacto que ele causou. Porque ele é o ponto central da história. Porque ele é o homem, o centro da história, da vida. Ele atraiu o mundo para si. Todos atrairei para mim, é o que está dizendo o versículo. Jesus Cristo foi, é e será sempre uma pessoa empolgante. Milhares de pessoas hoje morreriam por ele com ele nos lábios. Nós temos visto isso. Jesus Cristo é o ponto máximo. Aquele que além dele nada existe. Que nosso Senhor Jesus Cristo seja bendito para sempre. Que a morte que ele morreu, a morte em substituição a todos nós, que seja lembrada para sempre. E que nós possamos refletir com muito amor sobre o homem que mudou o mundo, que mudou o destino dos homens pela sua morte, e que foi levantado da terra e todos atraiu para si. Esse que mudou o mundo, esse que muda o seu mundo, esse que muda o seu coração. Esse que voltará para nos buscar. Jesus Cristo. Não precisa fazer dele um pedaço de madeira. Não é necessário fazer dele algo de vidro, de gesso, de pedra, de granito, seja o que for. O que ele é, é. Nunca deixará de ser. Foi levantado da terra e é um ponto de atração para todos. É o ímã. E que você tenha esse magnetismo para que você possa também, vou dizer uma linguagem bem jovem, hein? Colar nele. E não deixá-lo nunca mais.
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1: 1:43, já estamos de volta com todos vocês. Eu sou o presbítero Rafael e vamos juntos até as 5 horas da manhã, nesta madrugada de sexta-feira, dia 31 de julho de 2026. Você acabou de ouvir o WhatsApp da rádio Deus e Amor. E já estamos recebendo muitas mensagens nesta madrugada. Pessoas ansiosas já enviando seus pedidos de oração, porque às 2 horas vamos fazer o clamor do socorro de Deus. A nossa irmã Bianca nos escreve, nos cumprimentando com a paz do Senhor Jesus. Ela diz: pastor, por favor, coloque nossos nomes na oração. Nós vamos orar sim, irmã Bianca, pela sua vida e também pela sua família. A nossa irmã Renata dos Santos também nos escreve, nos cumprimentando com a paz do Senhor Jesus. Ela pede orações para a sua vida, para que o Senhor venha abrir portas de emprego em nome de Jesus. O nosso irmão Cláudio também está nos ouvindo. Ele nos pede orações, orações pela família, já está incluso aqui, irmão Cláudio. Daqui a pouquinho vamos orar pelo irmão e por toda a sua família. Você também que queira falar conosco ao vivo, entre em contato agora, queremos ouvir você. DDD 11-3208-2790. Entre em contato conosco, vamos orar e interceder pela sua vida nesta madrugada. E já temos mais um ouvinte na linha. A paz do Senhor, bom dia.
2: Bom dia, meu pai do Senhor.
1: Com quem eu falo?
2: Raquel, da cidade de Dourados, Mato Grosso do Sul.
1: Dourados, Mato Grosso do Sul. A irmã deseja orações?
2: A irmã, eu morasse, por favor. Eu tô com uma dor assim, do lado direito da minha barriga.
1: Uhum.
2: E tô também, sabe, aquele sufoco assim no peito, que tipo, quando eu vou dormir, vai começar a falta de ar, aquela respiração pesada, né? Eu sou diabética, né? Eu sou diabética, tenho pressão alta. Eu espero que eu faça a meditação certinha, né? Bom, eu não tô sentindo bem, não.
1: Meu Deus.
2: Um desconforto, assim, na respiração, eu tenho como uma oração.
1: Oro sim.
2: Também queria que o Jardim da Mora, para não ter pedido um bom nome da Estrela da Silva, e eu fui para a oração. Eu tenho 3 filhos pequenos, o mais velho tem 7 anos, o mais tem 4, e o menino tem 1 ano e 6 meses. Eles são um casal que eles brigam muito. Tem horas que eu penso que nem vai viver, porque
1: ele
2: não vai, nem vai conseguir ficar de papel.
1: Nós vamos orar pela irmã, vamos orar por essas pessoas, para que o Senhor as visite, para que o Senhor as liberte, para que o Senhor transforme a vida deles.
2: Família, meu marido em família, Vitória, Miriam
1: em
2: família.
1: Anotado. E eu convido a irmã para que também ore conosco às 2 da manhã.
2: Eu queria que o irmão orasse agora para mim. Da outra vez que eu
1: estava
2: com um problema, era uma dor. O irmão orou para mim aquela noite, acabou todas as dores do meu corpo, toda a noite que eu depois da oração.
1: Glória a Deus.
2: Até era um irmão que estava na fazendo um problema.
1: Amém, irmã Aparecida. Fecha os olhos. Vamos clamar ao Senhor pela vida da irmã. Maravilhosíssimo Deus e eterno Pai, aqui estou mais uma vez em tua presença para orar, para clamar a favor da nossa irmã Aparecida. Senhor Jesus, toque na saúde dela agora. Nós lhe pedimos em nome de Jesus, ó Deus, restaure a saúde da tua serva. Repreenda esta dor que ela sente na barriga. Repreenda esses sintomas de diabetes. Repreenda, meu Deus, este aperto, esta sensação de falta de ar que ela sente todos os dias. Senhor, toque com o toque da cura e faça com que a tua filha tenha uma excelente madrugada, uma madrugada de sono, uma madrugada de paz, uma madrugada de refrigério. Restaure a saúde da tua serva. Em nome de Jesus eu te peço. Ela crê, eu também creio. Todos os ouvintes creem. E nós unimos a nossa fé e temos a certeza no milagre na vida da nossa querida irmã. Amém e amém. E graças a Deus.
2: Glória a Deus, glória a Deus.
1: Irmã Aparecida.
2: Eu posso pedir um hino?
1: Pode sim, claro.
2: Eu queria tomar um hino. Mariana,
1: quer viver
2: em céu.
1: Olha, nós não temos este CD e nem esta cantora na nossa lista de louvores, mas eu vou oferecer um hino da gravadora da Igreja Deus e Amor para a irmã, tá bom?
2: É que esse cantor, como é que tem tocar esse cantar esse hino na Deus e Amor, até que o Levi Monita.
1: Qual o nome?
2: Foi Monique.
1: Qual o nome do hino?
2: O nome do hino é Verei o Céu.
1: Ah, Verei o Céu. É, da, é Débora, é. Débora e Leia. Verei.
2: Ah, tá, então, eu tenho errado o nome da cantora, então.
1: Ah, Verei o Céu.
2: Tá. Uhum.
1: No decorrer da programação. Ah, sem problemas. Durante a programação. Nós vamos passar esse hino para a irmã, tá bom?
2: Tá bom, tá bom. Deus abençoe, irmão.
1: A irmã também. Deus abençoe.
2: Toda noite, na rádio ligada de dia e noite, eu oro toda noite.
1: Glória a Deus.
2: Amém. Eu sou da Deus Amor há 40 anos.
1: Que bênção, que bênção. Foi um prazer, irmã Aparecida. Uma excelente madrugada na presença de Deus. 1:50. Vamos falar agora de família. O psicólogo Jessé Ávila vem com o quadro Família em Foco e traz o seguinte tema: críticas familiares. Vamos ouvir e vamos ser edificados por Deus.
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5: Olá, seja muito bem-vindo a mais um episódio do Família em Foco, um espaço dedicado a reflexões sobre relacionamentos, convivência e bem-estar familiar. Aqui falamos de temas que podem transformar o dia a dia da sua casa, sempre com base em estudos, mas de um jeito simples e prático. Você sabia que as críticas feitas dentro da família costumam ter um impacto emocional muito maior do que as críticas vindas de pessoas de fora? Isso acontece porque esperamos encontrar em casa um lugar de segurança, pertencimento e aceitação. E por essas razões, hoje nós vamos falar sobre como lidar com as críticas em família sem destruir a autoestima e como desenvolver maturidade emocional sem perder o senso do próprio valor. A terapia cognitivo-comportamental mostra que não são apenas os acontecimentos que determinam nossas emoções, mas a forma como interpretamos aquilo que vivemos. Além disso, estudos sobre autoestima indicam que pessoas que constroem a sua identidade exclusivamente na aprovação dos outros tornam-se mais vulneráveis ao sofrimento emocional. E isso não significa ignorar críticas, mas aprender a avaliá-las com equilíbrio. Por exemplo, imagine dois irmãos ouvindo a mesma frase dita pelo pai. Olha aqui, ó. Você precisa se esforçar mais. Um interpreta como incentivo para crescer e o outro entende. É, poxa vida, eu nunca sou bom o suficiente. A crítica foi a mesma, mas a forma como ela foi recebida produziu efeitos completamente diferentes. Também existem famílias em que comentários como "você nunca acerta mesmo", "olha, o seu irmão faz melhor", "ah, você é muito sensível" são repetidos com frequência, minando silenciosamente a autoestima de quem o recebe. Então entendemos que nem toda crítica define de fato quem você é. Quem constrói a sua identidade apenas na opinião dos outros vive emocionalmente instável. Mas quem aprende a filtrar o que ouve consegue crescer sem perder a própria essência. E aí eu quero mencionar aqui 5 dicas práticas que pode lhe ajudar, e bem como a sua família. Número 1, separe comportamento de identidade. Existe diferença entre "você errou nessa atitude" e "você é um fracasso". Se alguém critica o que você fez, isso não significa que está definindo quem você é. Errar em uma situação específica não torna ninguém incapaz como pessoa, é claro. Número 2, avalie a intenção e a autoridade da crítica. Nem toda opinião merece o mesmo peso. Então, pergunte-se: essa pessoa aí deseja o meu crescimento ou ela apenas está descarregando as suas frustrações em mim? Ela conhece a realidade que eu estou vivendo? Críticas construtivas orientam. Críticas que podem destruir, que podem prejudicar, elas ferem sem oferecer direção. Número 3, evite responder no impulso. Calma lá. Quando nos sentimos atacados, a nossa tendência é automático, é reagir imediatamente. Então, respire, calma, reflita e dê tempo para processar. Muitas discussões familiares se agravam justamente porque respondemos à dor antes de compreendê-la. Penúltimo, aprenda a estabelecer limites respeitosos. Por quê? É possível amar alguém e ao mesmo tempo dizer: "olha, eu gostaria de conversar sobre isso com você", sem ofensas, é claro. Ou ainda: "muito bem, eu entendo a sua opinião, mas eu não aceito ser tratado dessa maneira, ok?" Limites saudáveis protegem a autoestima sem romper vínculos importantes. Por último, fortaleça a sua identidade internamente. Quem conhece seus valores, reconhece as suas qualidades e aceita as suas limitações, sofre menos diante de quaisquer opiniões alheias. A autoestima saudável, obviamente, que não depende exclusivamente de aplausos e nem desmorona diante das críticas. Como disse o filósofo grego Epíteto, não são as coisas que nos afetam, mas a forma como as interpretamos. Mas e aí? Você gostou desse conteúdo? Então compartilhe a nossa programação com amigos e familiares e continue nos acompanhando. Fique atento porque a qualquer momento estaremos de volta com mais reflexões que podem transformar a sua vida. Um forte abraço e até breve.
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0: 1:59. Hino do ouvinte, a nossa irmã Aparecida nos pediu essa belíssima canção, Verei o Céu. Muito obrigado pela sua companhia, muito obrigado pela sua participação. Você que entrou em contato conosco via telefone, via WhatsApp, vamos aos prefixos, a identificação das emissoras e já já voltaremos com a oração da madrugada, a oração do socorro de Deus.
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1: Santíssimo Deus e eterno Pai, aqui estamos mais uma vez em tua santa e grandiosíssima presença para pedir perdão dos nossos pecados, das nossas transgressões, das nossas ignorâncias. Perdoe-nos, ó Deus, e permita-nos agora, nesta madrugada, falarmos contigo em oração. Obrigado pela vida, obrigado pela nossa família, obrigado pela oportunidade que o Senhor nos deu para falarmos com o Senhor em oração. Obrigado pelos livramentos que vemos, pelos livramentos que não vimos. As tuas mãos santas e poderosas têm nos guardado. O Senhor tem enviado os teus anjos para nos proteger. O Senhor tem enviado os teus anjos para lutarem ao nosso favor. Se chegamos até aqui, é porque as tuas mãos nos sustentou. O Senhor nos livrou. Obrigado, Jesus. Não temos palavras para agradecer por tudo que tens feito por nós. Aqui estamos neste clamor, o clamor do socorro. E quantas pessoas, ó Deus, que nesta madrugada precisam e muito da ajuda do Senhor. Ó Pai, de onde virá o nosso socorro, a não ser do Senhor, Criador dos céus, Criador da terra? A Ti seja honra, seja glória e todo louvor. Não existe outro Deus a ser adorado, glorificado, exaltado, a não ser o Senhor. Não existe outro em todo o universo, em toda a terra, em todas as galáxias. O Senhor é o único Deus. Um Deus que antes do princípio já existia, nos criou a sua imagem, a sua semelhança. Ó Trino Deus, não temos palavras para expressar o quanto adoramos o Senhor. Apenas nos apresentamos nesta madrugada com a nossa humilde oração, pedindo a tua ajuda, o teu socorro, a favor das nossas vidas. Meu Deus, somos necessitados das tuas misericórdias. Somos necessitados do Senhor. Quantas pessoas, ó Pai, que desde as primeiras horas do dia têm nos enviado a sua mensagem, têm entrado em contato conosco por telefone, pessoas que estão oprimidas, depressivas, desesperadas, pessoas que não têm conseguido dormir bem durante a noite, pessoas vítimas das obras da maldade, obras malignas, e agora querem ser livres, querem ser libertas, querem ter noites de paz, uma vida tranquila, abençoada. Muitas delas já bateram em tantas portas, mas agora reconhecem que a única porta, a porta certa, é o Senhor. Estas pessoas reconhecem a soberania de Deus, a soberania de Jesus sobre todas as coisas. Quantas vidas, ó Pai, que cansadas de sofrer, movidas pelo desespero, têm tomado medidas precipitadas, decisões contrárias à tua vontade. E agora, meu Deus, a situação dessas pessoas é uma situação que só o Senhor pode reverter de mal para melhor. Senhor Jesus, tenha misericórdia. Venha, meu Deus, reverter o mal em bem. Venha dar saúde para esta pessoa que está doente. Venha libertar esta pessoa que se encontra oprimida. Venha visitar esta pessoa que sente a presença de alguém ou algo lhe oprimindo. Jesus, que nesta madrugada, onde quer que esta pessoa esteja, em casa, na fazenda, no trânsito, no trabalho, que esta pessoa seja livre e liberta. Eu oro, meu Deus, por esta pessoa que tem ouvido vozes, tem visto vultos. Eu oro por esta pessoa que o adversário tem conseguido introduzir em seus pensamentos o desejo homicida, suicida. Meu Deus, não permita que o adversário escravize esta criança, esse adolescente, esse jovem, esse homem, esta mulher, que agora, meu Deus, se sente tão oprimido, a ponto de perder os próprios sentidos. Meu Deus, faça esta pessoa livre. Está escrito na sua palavra que o Senhor esteve na região dos gadarenos e ali havia um jovem rapaz oprimido por uma legião de demônios. Vivia nu, oprimido, se ferindo, gritando das cavernas, dos sepulcros, não tendo em sua própria consciência que aquilo que ele estava fazendo era errado. Mas o Senhor o libertou. O Senhor fez dele um testemunho vivo do seu poder, do seu perfeito poder libertador. Visita agora, meu Deus, esta pessoa que tem perdido o domínio da sua própria vida, da sua própria mente. Repreenda agora, meu Deus, esta ação do mal sobre a vida desta pessoa que está internada em uma clínica psiquiátrica. Mas, na verdade, por trás dessa situação existe um mal terrível, uma influência maligna. Visita agora, meu Deus, este presidiário que durante toda a sua vida fez aquilo que é mal, mas agora se arrepende de tudo que fez e entrega a sua vida para Jesus nesta madrugada. Eu apresento, meu Deus, esta pessoa que já faz tratamentos psicológicos porque tem vivido ou viveu traumas durante toda a sua vida, traumas que lhe fizeram ou lhes fazem sofrer. Meu Deus, cure agora esse sintoma da depressão. Esta pessoa deseja ser livre desses medicamentos. Esta pessoa deseja voltar a ter paz. Senhor Jesus, onde quer que esta pessoa esteja agora, visite, liberte, transforme. Quantas pessoas não têm conseguido dormir bem durante a noite? Preocupadas com problemas que nem sequer existem ou passam ou passarão a existir. Tenha misericórdia, Senhor, e desta pessoa o grande livramento. Quantas pessoas já vivem problemas familiares, problemas conjugais, problemas financeiros, dívidas impossíveis de se pagar. Esta pessoa tem perdido o sono, sendo ameaçados por agiotas, credores. O telefone não para de tocar, mensagens não param de chegar. Até mesmo ameaças de morte na porta de casa. Situações, ó Pai, que fazem esta pessoa se desesperar. Situações que fazem esta pessoa perder o sono. Situações que o inimigo se aproveita para fazer com que esta pessoa pense em tirar a própria vida. Meu Deus, repreenda esse espírito da mortandade. Repreenda esse espírito do suicídio. Repreenda, meu Deus, essa legião maligna que através do oportunismo tem agido para escravizar esta vida. Nessa situação que humanamente é impossível. Meu Deus, transporte esta pessoa agora para sua esfera espiritual. E transforme esta vida, transforme a mente, o coração, a percepção, transforme, meu Deus, o coração e faça esta pessoa viver novamente. Esta pessoa nesta madrugada crê no Senhor Jesus como único e suficiente salvador da sua alma. Esta pessoa que está afastada está disposta a voltar para a sua presença. com coração arrependido, contrito. A tua palavra diz que o Senhor ainda é o pai do filho pródigo. E quantos filhos pródigos estão orando conosco nesta madrugada? Quantas pessoas que se arrependeram de ter se afastado do Senhor? Quantas pessoas, ó Pai, que se arrependeram por estarem longe do Senhor? O arrependimento amargo, o arrependimento depois de uma vida amarga, uma vida sofrida, mas agora com arrependimento genuíno, esta pessoa deseja se voltar para Ti, para que a sua vida seja totalmente restaurada. Restaura, meu Deus, a vida espiritual desta pessoa, que já não tem forças para orar, já não tem forças para jejuar, já não tem forças para buscar a Tua presença, muito menos para vir à igreja. Meu Deus, restaure a vida desta pessoa, que neste momento contém diversas áreas sendo destruídas por Satanás. Restaure, meu Deus, a vida conjugal, a vida sentimental, a vida profissional. Restaure, meu Deus, toda a família. Há pessoas, ó Deus, que neste momento estão desesperadas devido a um parente, talvez um filho, esposo ou marido, um parente que saiu de casa, mas até o momento não teve sequer uma notícia. Quantos, ó Pai, vivem preocupados porque um ente querido tem saído de casa para frequentar bares, festas, baladas. Esta pessoa vive com medo, medo desta pessoa sair e nunca mais voltar com vida. Eu oro pelo livramento do Senhor. Não deixe, meu Pai, que o inimigo venha ceifar a vida desta pessoa através do vício das drogas, do cigarro, do alcoolismo. Senhor, dê um grande livramento. Meu Deus, eu sei que há uma pessoa orando por este jovem, por esta criança, por este adolescente, por este homem. Meu Deus, a oração de um justo tem muitos efeitos contra a ação do adversário. Eu clamo agora por estas vidas, para que sejam salvas nesta madrugada. Salve, meu Deus, esta vida. Volte a dar esta mãe alegria em ver os seus filhos de volta à Tua presença. Volte a alegrar o coração deste pai, que deseja ver os filhos de volta à Tua presença. Volte a alegrar o coração desta esposa, que deseja ver o teu marido, o seu marido, melhor dizendo, de volta à Tua presença. Meu Deus, volta a alegrar o coração desta esposa que deseja ver o seu marido de volta à Tua presença. O marido deseja ver a sua esposa de volta à Tua presença. Traz de volta, Senhor, esta vida. Transforma esta vida. Quantos, ó Pai, na prostituição? Quantos vivendo uma vida promíscua? Quantos vivendo uma vida extraconjugal? Quantas esposas chorando? Não querem ver o seu casamento sendo destruído. Não querem o divórcio. Aguardam o momento que o Senhor venha agir e restaurar. Mas sofrem muito, sabendo da infidelidade do cônjuge. Tenha misericórdia, meu Deus, e restaure. Restaure, meu Deus, não deixe que esse casamento venha a ser destruído, mas lance por terra. Repreenda esta pedra de tropeço que se opõe à felicidade desse casamento, que se opõe à felicidade desta família. Tenha misericórdia, Jesus. Eu oro também por todos que nos enviaram, meu Deus, a sua mensagem, entrar em contato conosco, pedindo orações por aquelas pessoas que estão doentes. Visita, meu Deus, o Geraldo, que se encontra doente, debilitado. Meu Deus, toque na vida dele com o toque da cura e faça com que o seu irmão, que entrou em contato conosco pedindo oração, volte a nos retornar contando o seu testemunho, para que o nome do Senhor seja glorificado. Eu apresento também a Deus Idete em tuas mãos, que passou por uma situação tão complicada em sua vida e hoje se sente oprimida, depressiva, a ponto, meu Deus, de sofrer com overdose devido a tantos medicamentos. Visite esta pessoa agora, meu Pai, e restaura a sua saúde física, mental, psicológica. Repreenda as prisões, prisões espirituais que têm prendido esta vida a uma vida de sofrimento. Liberta agora. Visita a irmã Aparecida e toda a sua família. Visite todos, ó Pai, que durante a oração da meia-noite, a intercessão global, o ministério de oração, escreveram os seus pedidos na live. Meu Deus, responda a oração de cada um e lhes dê vitória. Eu creio, meu Deus, e estas pessoas também crê. Visite agora as pessoas que estão internadas em uma clínica, em um hospital, em um pronto-socorro. Quantas pessoas, ó Pai, entubadas. Quantas pessoas na UTI, na CTI. Quantas pessoas que receberam nesta madrugada uma notícia. Notícia esta, que este familiar internado tem poucos anos, meses, semanas ou dias de vida. Tenha misericórdia, Jesus, e dê um grande livramento. Venha contrariar o diagnóstico médico. O Senhor é Deus. O Senhor é o autor do corpo humano. O Senhor pode fazer um grande milagre na vida desta pessoa, para que o teu nome venha a ser glorificado. Eu te peço, ó Deus, em nome de Jesus, repreenda este tumor, repreenda este câncer, repreenda esta enfermidade na cabeça, na visão, na boca, nos ouvidos, na audição. Repreenda, meu Deus, esta enfermidade na coluna, nos ossos, na bexiga, no pâncreas. Meu Deus, onde quer que esteja esta infecção, essa inflamação, repreenda este mal agora e restaure a saúde desta pessoa. Eu oro, meu Deus, apresentando esta pessoa que está desenganada pela medicina. Esta pessoa, meu Deus, que está fazendo tratamentos paliativos, sem a certeza de uma cura. Esta pessoa, meu Deus, que está deitada em um leito em casa, tomando medicamentos ou respirando por aparelhos. Esta pessoa que não anda, a não ser com a ajuda de muletas ou andadores, toca, meu Deus, restaura, calcifica os ossos. Esta pessoa, meu Deus, que vive deitada, assentada em uma cadeira de rodas, Jesus, toque e restaure. Eu creio no grande milagre. Eu creio na restauração da saúde destas pessoas agora. Eu creio que aonde estas pessoas estiverem, clamando, orando conosco, estão sendo visitadas pelo Senhor. E o testemunho destas pessoas não será pequeno, será grande. Mova-se agora, meu Pai. Mova-se agora onde estiveram doentes. Nas unidades básicas de saúde, esperando o atendimento, mova-se ali, Senhor, e repreenda as enfermidades, repreenda a mortandade que assola os leitos de hospital. Eu oro, meu Deus, por esta pessoa que está no trabalho. Livra, meu Deus, esse porteiro, esse vigilante. Livra esse taxista, esse motorista de aplicativo, esse mototaxista, esse pedestre, esse ciclista. Esta pessoa que está no trabalho, esta pessoa que trabalha em área de risco, tendo a necessidade de usar EPI, tendo a necessidade de se utilizar de escada, esta pessoa que trabalha em alto mar, esta pessoa, meu Deus, que trabalha em altas altitudes, Senhor Jesus, deu grande livramento. Esta pessoa que está viajando pelas estradas e rodovias deste país, outras estão cruzando em grandes aeronaves, oceanos. Visita, meu Deus, esta pessoa. Os cristãos pelo mundo, na Europa, na Oceania, na Ásia, na América Central, na América do Sul, na América do Norte, Visite, meu Deus, os cristãos que estão sendo perseguidos no continente africano. Senhor, meu Deus, dê o grande livramento. Eu oro, meu Deus, pela obra missionária em todo o mundo. Oro pelos missionários. Oro pelas almas que, através da sua palavra, vidas venham ser alcançadas, libertas e transformadas, reconhecendo o Senhor Jesus como único e suficiente Salvador de suas almas. Muito obrigado, meu Deus, por este momento de oração. Muito obrigado por este momento em que sentimos a sua presença e sentimos que fomos socorridos pelo Senhor. Glória ao Pai, glória ao Filho, glória ao Espírito Santo de Deus. Amém e amém. E muito obrigado, Senhor Jesus.

0: 2:29, você que orou conosco, eu gostaria de fazer um apelo a você. Eu gostaria de convidá-lo a aceitar Jesus como único e suficiente Salvador da sua alma. Onde quer que você esteja, se possível, levante as mãos e repita comigo estas palavras. Diga: Jesus, eu orei e senti em meu coração o desejo de aceitá-lo como único e suficiente Salvador da minha alma. Escreve agora o meu nome lá no céu, no livro da vida, e sela com teu sangue para o dia do arrebatamento. Amém e amém. Muito obrigado e graças a Deus.
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0: 10h34 da manhã, que Deus abençoe a sua vida. Tenha plena certeza que você que entregou a vida para Jesus, Deus te recebeu de braços abertos. Você que entregou a sua vida para Jesus, procure ainda hoje uma igreja Deus e Amor, participe das nossas concentrações e seja muito, muito abençoado por Deus. Vamos agora falar de Bíblia? Vamos ouvir o quadro Bíblia em Foco. Pastor Kleber de Oliveira traz o seguinte tema: o cansaço que quase custou a vida de Davi na batalha. Vamos ouvir e vamos ser edificados pelo nosso Deus.
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3: Que Deus abençoe a sua vida, querido ouvinte, você que ama a palavra de Deus e você que tem um interesse muito grande pelas Escrituras. Chegou o momento de meditarmos na boa, genuína e poderosa palavra de Deus. O texto sagrado escolhido que nos foi apresentado é este, livro de 2 Samuel, capítulo de número 21, versículo de número 15. Trata-se das quatro guerras de Israel contra os filisteus. E diz a Bíblia a palavra do Senhor: e tiveram mais os filisteus uma peleja contra Israel, e desceu Davi e com ele os seus servos, e tanto pelejaram contra os filisteus que Davi se cansou, e Esbibenob, que era um dos filhos do gigante, e o peso de cuja lança tinha 300 siclos de cobre e que cingia uma espada nova, este intentou ferir Davi. Porém, Abissai, filho de Zeruia, o socorreu e feriu o filisteu e o matou. Então os homens de Davi lhe juraram, dizendo: nunca mais sairás conosco à peleja, para que não se apague a lâmpada de Israel. Sempre que lemos a Bíblia no Novo Testamento, vamos notar que os filisteus é um problema e uma nação que está no caminho de Israel. Muitas das vezes fazendo guerra, muitas das vezes impedindo progresso, outras vezes tirando até mesmo proveito da debilidade e da situação e se fortificando contra a nação que Deus escolheu para abençoar e fazer dela um testemunho na terra, que é a nação de Israel. Porém, se vamos à Bíblia, a palavra do Senhor, também entendemos que das muitas nações que foram tiradas, desarraigadas da terra, quando esta foi dada em possessão, a terra que mana leite e mel, foi dada a Israel, o próprio Deus estabeleceu um princípio, que ele não arrancaria da terra todas as nações, para que quando Israel transgredisse, falhasse, estas nações

em vitória contra ele, se tornando legítimos amigos de Deus. E você também vai notar que em todas as passagens e quase todos os livros da Bíblia vai se mencionar o nome dos filisteus, porque eles tiveram várias guerras contra a nação de Israel. E na verdade, a Bíblia trata neste texto do capítulo 21, versículo 15, não somente uma guerra, mas quatro guerras. Era uma nação que era abatida, ferida na batalha, buscava os seus termos, se fortificava e voltava para a batalha. O que eu entendo primeiramente é que o nosso adversário, os inimigos que nos cerca, eles nunca irão desistir ou até mesmo parar de lutar para ver só um objetivo, a nossa derrota. Em segundo lugar, nós entendemos que quando os filisteus não podiam vencer, eles levantavam e alugavam exércitos mercenários para guerrear contra Israel. Isso está registrado na Bíblia. E o que eu entendo em segundo princípio, e você também, é que quando o inimigo tem o objetivo de fazer guerra, de nos derrotar, este é seu objetivo, ele sempre irá unir forças com aqueles que são nossos inimigos para buscar a nossa derrota. Esteja atento. Mas o tema e o objetivo desta leitura é analisar a pessoa, o rei Davi, quando ele toma a decisão de descer ao campo de batalha e se submete à condição de soldado. Ele já reinava. Sobre ele estava a coroa de Israel. Ele tinha um grande exército, homens valorosos, homens vigorosos e soldados que através deles foi dado a Israel muitas vitórias. Porém, neste dia se trava uma grande batalha, uma guerra que na verdade não se resultou somente em uma batalha, mas uma guerra que vem acompanhada de quatro batalhas. E quando Davi desceu para a batalha, a Bíblia diz que os constantes conflitos, que naquela época era completamente direto, confrontos físicos, forças de armas braçal. E a Bíblia revela que tanto Davi como os seus servos, de tanto pelejar contra os filisteus, se cansaram. E quando Davi se cansou, ele não notou no seu cansaço que em meio de todos aqueles soldados havia um especial, Esbibenob, alguém que tem um objetivo, tirar a vida do rei, alguém que tem como meta se vingar de Davi pela morte do seu familiar, o tão conhecido gigante que Davi havia abatido quando tinha 17 anos. Alguém que estava com uma visão objetiva e clara: apagar a lâmpada de Israel, derramar o sangue do ungido de Deus e mais, declarar vitória contra aqueles que estavam na peleja. E a Bíblia diz que Davi se cansou e chegou um momento que não tinha mais força para lutar, porque grande era a agilidade daquele gigante, a sua estatura e condição de ataque. Porém, em meio da batalha, estando cansado, Abissai, filho de Zeruia, ele notou que o rei, o seu senhor, precisava de socorro. E a Bíblia diz no versículo 27 do capítulo 21 que Abissai, com toda a agilidade que Deus lhe deu, socorreu o rei, ferindo o filisteu. E a Bíblia diz que ele opera naquele dia um grande livramento, não somente da vida de Davi, que naquele dia havia assumido a postura de um simples soldado. Porém, aquele dia se torna um dia emblemático, porque todos os soldados e capitães disseram: nunca mais sairás conosco à peleja para que não apagues a lâmpada de Israel. Entendemos pela Bíblia que o inimigo é vingativo, ele é sagaz, ele é objetivo em seus ataques. Ele não queria simplesmente matar um soldado, mas ele queria ferir o próprio rei. Ele não queria deixar um trono vazio, mas ele buscava apagar a lâmpada de esperança de Israel, aquele a quem Deus usou para tirar a afronta, para que eliminasse aqueles obstáculos que eram afrontas e desafios à nação de Israel. Logo também compreendemos que quando vivemos lutas, guerras, sejam guerras internas,

0: internas, sejam batalhas na vida espiritual, ministerial, sejam batalhas físicas ou mental, nós temos um adversário que é vingativo. Não pense que o inimigo se esqueceu de tudo que aconteceu. Não pense que o maligno se acomodou com todas as vitórias que em Cristo você alcançou. Ele está esperando o seu cansaço para, no momento de sua debilidade, atacar a sua vida. É por isso que nós entendemos que quando vamos à batalha, não podemos estar só. Primeiro, devemos estar capacitado. A Bíblia diz no livro de Efésios, capítulo de número 6, a partir do versículo 10, que nós devemos estar armados com a couraça de toda justiça e verdade, calçados os pés no evangelho da paz, tendo nas mãos a espada do Espírito, nos braços o escudo da fé e na cabeça o elmo ou capacete da salvação. Entendemos que para vencer esta guerra contra o inimigo que é vingativo, perverso e mau, nós devemos perseverar em buscar de Deus, o único que pode renovar a nossa força. Quando a Bíblia diz no livro de Gálatas, capítulo 6, versículo 9, e não nos cansemos de fazer o bem, porque ao seu tempo ceifaremos. Isto é, se não houvermos desfalecido. Note que tem uma observação. Todas as bênçãos que Deus promete àqueles que fazem o bem, que guerreiam esta batalha pelo bem daqueles que estão na comunhão, aqueles que travam guerras pela salvação do lar, dos filhos, da família, ele vai obter a colheita, que é a resposta em receber a bênção de Deus, se ele não desfalecer. Note que tem uma observação direta. Notamos que em nossas batalhas pela fé, em nossa luta pelos céus, em nosso objetivo de alcançar as promessas da verdade em nossa vida, nós somos tentados a nos cansar. Foi este cansaço que desarmou Davi. Foi este cansaço que quase custou a sua vida. Foi este cansaço que quase serviu para se apagar a lâmpada de Israel. Não deixe o cansaço da monotonia da vida matrimonial destruir o teu casamento. Não deixe o cansaço da perseverança de fazer o bem roubar o que você tem em depósito, de tudo aquilo que você já alcançou na presença do Senhor. Você que está como um defensor do evangelho, como um pregoeiro da verdade, você que está vivendo confrontos pela vida de verdade, que é a vida da santificação, esta palavra vem para reanimar o seu coração. Não se canse, não abaixe a sua cabeça, não se deixe vencer, não se desfaleça. Sabe por quê? Ao seu lado, quem está para te ajudar não é Abissai, filho de Zeruia, é o Espírito Santo, o Consolador, que agora está renovando sobre a sua vida, está vindo ao seu encontro para te socorrer e te levantar com poder, com graça, com ânimo, para você voltar para a batalha, dissipar este gigante, vencer este inimigo. Creia que o maligno não vai vencer esta batalha, porque o nosso amigo, o divino e santo Espírito de Deus, está disposto a nos socorrer. Você que se cansou, não consegue mais buscar ao Senhor, não consegue mais se santificar, não consegue nem mais um capítulo na Bíblia, ou até mesmo perdeu as forças das vigílias, da oração e do jejum, você não vai cair assim. Não foi esta forma o fim que Deus preparou. Não se canse, vença este cansaço, renove as suas forças em Deus, entre de novo como soldado nos esquadrões do Senhor, porque o nosso general de guerra é ele que nos garante a vitória. Receba esta palavra, receba a força e renovo para prosseguir lutando até a vitória. Que Deus abençoe a toda a querida audiência, que esta palavra sirva para edificar a sua vida.
1: Que Deus abençoe sua vida.
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1: Meu nome é Maria Silva Leide Caldeira. Antes de conhecer Jesus, eu me sentia uma pessoa, eu lutava muito, era uma pessoa boa, mas eu sofri muito, muito mesmo, não conhecia o verdadeiro evangelho, como é a palavra de Deus mesmo. Chegou uma época na minha vida, dos 35 em diante, eu já tenho 50 anos, eu tinha uma enfermidade, mas não descobriam a minha enfermidade. Às vezes eu perdia a consciência, ficava vários dias sem me alimentar, assim, sem a consciência mesmo, uma pessoa que dependeria de outra cabeça para cuidar de mim. Minha mãe, meu esposo chegaram a me dar remédios muito fortes, e quando voltava a consciência, aí que eu me lembrava de alguma coisa, eu esquecia os dias. Quer dizer, eu não tinha vida. Chegou um ponto que eu orei a Deus, que eu queria encontrar uma igreja que eu lutasse e vencesse. E eu orando e jejuando em casa, Deus enviou até uma irmã, da Deus e Amor. Deus usou ela e falou com ela. Eu estava terminando o meu propósito. E ela chegou na minha janela e falou: não sei se você vai acreditar em mim, mas Deus está me enviando aqui para dizer para você e para Deus e Amor, porque ele tem uma grande obra lá com você. Ela não sabia do meu propósito, que eu fiquei fazendo em casa. Eu falei: eu creio sim, irmã, fique em paz. E hoje, para a honra e glória do Senhor, eu vim. Foi dias de luta, eu fiz campanha, até que um dia eu me cansei da minha situação. Eu falei com Deus: Deus, eu creio no Espírito Santo, eu creio que ele habita em nós, eu creio que eu estou na igreja que o Senhor me enviou. Eu não sirvo Deus para viver, porque de vez em quando me dava as crises pequenas e não tinha solução, porque a minha família na época que cuidava de mim. E quando, mesmo eu vindo na igreja, me deu algumas outras crises. E chegou um dia na minha casa de novo, falei: Senhor, eu já estou no propósito do Senhor. Eu quero uma luz, que eu me sinto uma condenada, Senhor. Eu não sei quando que vem a crise. Quando vem, eu tenho que parar com tudo. Aí eu não sirvo o Senhor. Para dizer a verdade, Deus, eu não sirvo nem para servir ao Senhor. Foi quando aí Deus me deu a palavra em casa, eu li ali e eu voltei a viver, voltei a sorrir, voltei a ter a consciência. As pessoas até me acham muito inteligente, mas é Deus na minha vida. Eu passei por esse processo, permissão de Deus. Irmãos, mas eu digo que eu encontrei a salvação na Igreja Pentecostal Deus e Amor. Eu encontrei uma nova vida, é uma vida que eu posso sorrir, eu sou tranquila. E como gratidão eu sirvo ao Senhor com amor e alegria. Eu agradeço a Deus pela minha salvação. Jesus veio e me libertou e me curou. Até o médico ficou admirado, porque eu falei para ele: olha, Deus é fiel, irmão. Até os meus familiares perguntam quanto tempo eu tô na Deus e Amor, que eles estão vendo toda a diferença na minha vida. Procure a sua salvação, lute, venha para a IPDA. Eu congrego aqui na sede mundial. Quando nós temos tempo, nós vamos também na do bairro, porque as IPDAs são todas iguais, irmãos, é o mesmo Deus. Venha buscar a sua salvação, que é o mais importante das nossas vidas, das nossas almas, amém? Eu agradeço a rica oportunidade. Repetindo, meu nome é Maria Silva Leide Caldeira, eu congrego aqui na sede e moro na Coab de Taipas. E agradeço a rica oportunidade, em nome de Jesus.
2: E 57, mais uma vida que, ao chegar à igreja Deus e Amor, foi transformada, curada por Jesus. Você se identifica com esse testemunho? Você está passando pela mesma situação que um dia esta irmã passou? Faça o que ela fez. Ao receber um convite para visitar uma de nossas igrejas, ela começou a frequentar os cultos. E Deus foi libertando, Deus foi lhe curando. Ainda no hospital, o Senhor já lhe visitava. E na igreja, o Senhor concluiu esta obra tão maravilhosa, que foi salvá-la da morte e salvar a sua alma da perdição. Hoje, liberta, ela relata em seu testemunho o que Deus fez na sua vida através das orações desta igreja. Olha, hoje é sexta-feira e em todas as nossas igrejas Deus e Amor, nós teremos a guerra contra o mal. Aquele culto de libertação total a favor de muitas famílias que estejam sendo escravizadas, oprimidas, depressivas, vítimas das obras malignas. Às 9 horas da manhã, daqui a pouquinho, presbítero Rivair Silva estará pregando a palavra de Deus e usando a autoridade do nome de Jesus para expulsar o mal que esteja afligindo a sua vida. Se você não pode estar às 9, vem às 3 da tarde, presença do pastor Kleber de Oliveira, que também, no mesmo propósito, estará orando para que Deus repreenda todo o mal. A Igreja Deus e Amor é uma igreja de oração, uma chama que jamais se apagará. A chama continua acesa. Você vem às 9 ou às 3 da tarde, mas eu quero convidar também para que você venha e participe da vigília especial com a diretoria. Hoje mesmo, dia 31, a partir das 23 horas, já teremos a vigília especial com a diretoria da nossa igreja, presença confirmada do pastor Milton de Almeida, presidente executivo da nossa diretoria, uma vigília com muito louvor, adoração, palavra de Deus, salvação de almas e renovo espiritual. Pastor Kleber de Oliveira, pastor Rivair, outros pastores, ou seja, pastores de toda a grande São Paulo, estarão reunidos nesta madrugada de sexta para sábado, onde vamos clamar pela presença de Deus. Rua Prefeito Passos, número 10, centro de São Paulo, sede mundial das igrejas Deus e Amor. 3 e 1, que Deus abençoe grandemente a sua vida. Vamos ao prefixo, a identificação das emissoras. Eu sou o presbítero Rafael Gonçalves. Em seguida, vem a oração das 3 da manhã, a oração com o pastor Lorival de Almeida. Ore com este homem de Deus e seja abençoado.
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0: 3:02.
1: Do coração procedem as saídas da vida. Se você encontra-se triste, aflito ou desesperado, permita que Deus venha fazer morada em seu coração e verás o viver feliz de uma nova vida.
2: Na minha aflição clamei ao Senhor, gritei por socorro ao meu Deus. Do seu templo ele ouviu a minha voz, meu grito chegou à sua presença, aos seus ouvidos. Salmos capítulo 18, versículo 6.
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Paz do Senhor, prezados ouvintes, aqui estamos nós para buscar a presença de Deus mais uma vez. Quero convidar vocês, vamos falar com Deus, focados em Deus, vamos sentir a essência realmente dessa oração e aquele sentimento que só mesmo quando estamos conectados, e não é fácil esse sentimento não, vamos sentir isso aí de Deus falando com o Senhor, vamos orar por alguém e você aí, alguém, ore por nós também.

Deus poderoso Pai, mais uma vez estou na presença do Senhor. Eu quero falar contigo, ó Deus, de coração para coração. Eu não quero preencher esses momentos com palavras ao vento. Não quero, Senhor meu Deus, jogar palavras fora. Quero falar contigo. Quero sentir, Senhor meu Deus, lá no fundo do meu coração, eu quero sentir que o Senhor está ouvindo o meu clamor, que o Senhor está ouvindo a minha oração. Obrigado, Senhor meu Deus, por ser o meu Deus. Obrigado, Senhor meu Pai, pela quantidade enorme de gente que está orando comigo agora. E eu reconheço, a Deus, a minha fragilidade, reconheço os meus pecados, reconheço, Senhor meu Deus, que eu não sou bom. Bom é o Senhor, mas sei que o Senhor é misericordioso. Primeira coisa, meu Deus, que sempre faço nas minhas orações, e o Senhor sabe disso, eu me coloco diante do Senhor de coração rasgado. Sei que nesse momento eu estou orando no ar, ó Deus, e muitas pessoas estão orando comigo, e sei que muitas estão apenas observando a oração. Mas não tenho porquê, ó Deus, deixar de dizer que pecador sou e preciso do perdão dos meus pecados. Sei que tenho pecado em pensamentos, às vezes até em obras, palavras faladas fora do tempo. Às vezes o coração fica nervosinho, né, Senhor? Perdoa os meus pecados, ó Deus, porque eu quero orar ao Senhor. E quero saber que o Senhor não só está ouvindo, mas o Senhor vai estar respondendo a minha oração. Eu sei, ó Deus, que os nossos momentos nessa terra são momentos de lutas, tribulações, raros momentos de alegria. Mas sei também, Senhor meu Pai, que o Senhor tem estado conosco. O Senhor tem tido misericórdia de nós. O Senhor tem tido misericórdia de mim. Eu quero orar, Senhor meu Deus, sabendo que o Senhor está me abençoando, que o Senhor está me ouvindo. Eu quero interceder sabendo, Senhor, que o Senhor está indo na direção desse ouvinte, abençoando-o tremendamente, curando-o tremendamente, fazendo maravilhas, ó Deus, fazendo sinais. Senhor meu Deus, Senhor meu Deus, quantas vidas nesse momento, Senhor, estão atravessando um momento que eu diria que é um momento de lágrimas, e apenas lágrimas e nada mais do que lágrimas. Quanta gente num estado de sofrimento inimaginável, Senhor meu Deus. Nós não podemos nem pensar, nem dimensionar o tamanho do sofrimento dessa pessoa que está orando comigo agora pedindo socorro. Deus da glória, Deus de poder, obrigado por me ouvir, Senhor. Eu sei que o Senhor está me ouvindo. Eu sei que o Senhor está ouvindo esses milhares de ouvintes que estão orando comigo nesse momento. Eu sei que o Senhor está nesse momento atendendo o apelo dessa mãe que chora pelos filhos, pelo filho enfermo, pelo filho desaparecido, pela família, pelo esposo. Senhor meu Deus, Senhor meu Pai, eu sei que o Senhor está curando nesse momento. Eu sei que o Senhor está nos lavando nesse momento. O Senhor está nos purificando nesse momento. O Senhor está fazendo com que o coração mais incrédulo se volte ao Senhor nesse momento. Eu sei que na presença do Senhor existe abundância de vida. Eu sei que na presença do Senhor existe abundância de soluções. Senhor meu Deus, Senhor meu Pai, quantas lágrimas estão rolando neste momento por vidas que parecem estar se esvaindo, vidas que parecem, Senhor meu Deus, estarem escorregando no vão dos dedos da mão desse médico, famílias em desespero, famílias sofrendo essa dor tão triste, tão profunda, que a dor já dá quase perda, Senhor.
mas eu confio no Senhor, meu Deus, e intercedo por essas pessoas. Deus poderoso que ressuscita mortos em nome de Jesus Cristo. Deus poderoso que age nessa vida, nessa família, em nome de Jesus Cristo, vem agir agora, Senhor. Vem agir agora, Senhor meu Deus. Venha fazer maravilhas agora, Deus da glória, Deus de poder. Venha levantar essa pessoa que está no leito da morte. Essa pessoa, Senhor meu Deus, que está atravessando, sim, aquilo que nós chamamos como o vale da sombra da morte. Senhor meu Deus, Senhor meu Pai, eu creio que o Senhor está agindo nesse momento, nessa família desestruturada, nessa família, meu Deus, que perdeu o seu norte, o seu arrimo, nessa família que o inimigo está se aproveitando da fragilidade momentânea e está com toda a sua força e o seu empenho, tentando trazer a destruição, trazer a morte. Senhor meu Deus, Senhor meu Deus, eu creio que o Senhor está agora nesse momento ouvindo o clamor dessa família que quer resistir. Essa família, Senhor meu Deus, que não quer sucumbir de forma alguma. Essa família, Senhor meu Pai, que quer resistir a esse ataque maligno, covarde, nesse instante de fragilidade. Senhor meu Deus, haja, Senhor, haja. Haja em nome de Jesus Cristo. O Senhor é Deus vivo, Deus poderoso, para contemplar essa pessoa que está, Senhor, nesse estado vegetativo, essa pessoa que está aprofundada no mundo das drogas. Como queima o nosso coração, Senhor, como queima dentro da nossa própria vida vermos pessoas, ó Pai, numa situação de escravidão e dependência. Nós oramos, intercedemos, estamos clamando por essa gente, estamos, Senhor meu Deus, tentando falar a essa gente, ajudar essas pessoas, mas sei, Senhor meu Pai, que a nossa ajuda em oração é muito valiosa em favor dessas vidas. Estivemos, Senhor meu Pai, falando com crianças ainda, Senhor. Crianças, ó Deus, que já tem como lar as ruas da cidade de São Paulo. Senhor, que o Senhor tenha misericórdia, Senhor meu Deus. Que o Senhor tenha compaixão nesse momento, Senhor meu Pai. Que o Senhor levante, Senhor meu Deus, pessoas. E se o Senhor quiser, ó Pai, ou se alguém quiser falar, que sejam verdadeiros anjos enviados pelo Senhor para fazer essa obra tão tremenda, perigosa sim, mas tremenda, necessária. Que a zona de conforto seja rompida, Senhor, e que nós possamos sair, Senhor meu Pai, ao encontro dessas vidas necessitadas, vidas arruinadas, Senhor, pelas ofertas que esse mundo tem colocado em pratos, ó Deus, que parecem apetitosos, mas que são pratos de morte. Que nós possamos, ó Deus, deixar aquilo que eu chamo de bobagens de lado, Senhor, e que possamos encarar a missão que o Senhor tem colocado diante de nós. E, Senhor meu Pai, falar a essas vidas quase já mortas, essas vidas quase que já vencidas, Senhor, no poder do nome do Senhor Jesus, no poder do sangue de Jesus Cristo. Que, Senhor, essas pessoas que estão sendo agora, nesse momento, alcançadas, não só pela minha oração, mas alcançadas pela oração dessa mãe, pela oração desse pai, pela oração desse irmãozinho, dessa irmãzinha, Senhor, em favor desses que estão sucumbindo, desses que estão quase vencidos. Que o Senhor levante, como nós ouvimos nos testemunhos, que o Senhor tire dessa situação tão degradante, dessa situação, Senhor meu Deus, que não resta a menor dúvida, é a pior situação que uma pessoa possa viver, escravizada, humilhada, vivendo, Senhor meu Deus, como se fosse
até um animal, Senhor meu Pai, alguma coisa irracional, Senhor meu Deus. Quantos animais de estimação, Senhor meu Deus, não que não devam, é claro, Senhor, mas quantos animais de estimação são tão bem mais tratados do que seres humanos que perecem nas calçadas e sarjetas da vida. Senhor meu Deus, visita essa vida também que está desviada dos caminhos do Senhor. Pessoas que experimentaram a sua verdade, experimentaram o seu poder, experimentaram a sua graça e contemplaram a sua misericórdia. Agora, Senhor meu Deus, estão à mercê do inimigo. E se ainda não foram assassinadas por aquele que não quer prisioneiros, mas vítimas, o inimigo não deixará de tentar, Senhor, destruir essas vidas, matar essas pessoas, porque sabe que essas pessoas, nesse momento de fragilidade, essas pessoas estão completamente fora do projeto do Senhor, porque não conseguiram se manter de pé na sua presença. Foram ludibriadas, foram enganadas, e agora o inimigo não vê a hora de poder passar a foice da morte, Senhor, para de uma vez por todas matá-las também, já que as matou em vida, no quesito da eternidade, da salvação eterna. Senhor meu Deus, Senhor meu Pai, eu quero interceder por essas pessoas, eu quero interceder pelos paralíticos, eu quero interceder, Senhor, pelos cancerosos, eu quero interceder, Senhor meu Pai, por todas as pessoas que estão agora hospitalizadas, as pessoas que estão encarceradas, algumas ameaçadas de morte. Quero interceder também, Senhor meu Deus, pelas pessoas que trabalham zelando pela segurança dessa nação. Senhor meu Deus, o Senhor pode ver e contemplar a nossa nação, uma nação, ó Deus, que tem tudo para ser próspera. É uma nação que tem tudo para ser abençoada. Mas, Senhor da glória, nós estamos vivendo um momento tão difícil, Senhor. Infelizmente, ainda não fomos derrotados, mas fomos, Senhor meu Deus, arrasados por uma sistemática de corrupção tão grande. Estamos basicamente falidos, ó Deus. Mas o Senhor é poderoso para levantar essa nação. Essa nação tem tanta gente crente, cristã, realmente orando por ela, Senhor. Levanta a nossa nação, Senhor meu Pai, mas de forma que as pessoas possam ver que foi o Senhor quem agiu, que foi o Senhor quem realizou a sua obra. Portanto, Senhor meu Deus, eu oro pelas autoridades que estão, ó Deus, nos seus postos, e tenho, meu Deus, a autorização da Bíblia Sagrada para, Senhor meu Pai, por que não orar por essas pessoas? Para que possamos ter paz, respeitar, ó Deus, aqueles que o Senhor colocou para estarem diante de povos, nações, porque o Senhor mesmo concedeu, permitiu, pelo menos, de forma, Senhor meu Pai, que nós queremos ter paz, nós queremos ter prosperidade. Então pedimos ao Senhor, coloque nesses corações honestidade e, quem sabe, ó Deus, uma gotinha de dó. É, Senhor, porque o nosso povo está digno de dó. Com tristeza eu falo isso contigo. Nosso povo não tem nada, Senhor meu Deus, a não ser uma vontade enorme de viver, de sobreviver, de ser campeão, de se levantar das cinzas. O nosso povo quer se levantar. O nosso povo, Senhor meu Deus, que pelo menos o mundo fala que é um povo bom. Sei que bom, no sentido geral, é o Senhor. Mas é um povo, Senhor meu Deus, receptivo, povo de coração aberto. Um povo, Senhor meu Deus, que se os nossos comandantes tiverem um pouquinho de dó, trabalharem um pouquinho em favor do povo, e tiverem a honestidade no manipular aquilo que pertence à sociedade, eu sei, ó Deus, que esse povo vai ter um pouco de mais de alegria, de alimentação saudável na mesa, saúde, segurança. Senhor meu Deus, Senhor meu Pai, eu quero que o Senhor abençoe os nossos obreiros também.
quero que o Senhor abençoe todos aqueles que propagam a palavra do Senhor com sinceridade e com amor. Quero que o Senhor abençoe a nossa juventude. Quero que o Senhor abençoe a minha família, os meus filhos, a minha esposa, os meus pais, também os meus amigos. Também, Senhor meu Deus, aqueles que se consideram meus inimigos, Senhor. Aqueles, Senhor meu Pai, que talvez, ó Deus, por algum problema ou talvez algum tipo de revolta encerrada no peito, parece que tem um objetivo, ó Deus, destrutivo, de criar, ó Deus, situações ruins para outras pessoas. Que o Senhor apague desses corações esse sentimento de ódio. Que o Senhor apague dessas vidas esse sentimento, ó Deus, que na realidade está correndo essas pessoas mesmas. O ódio, meu Deus, esse sentimento que as pessoas têm dos outros, mas que corrói e que mata elas mesmas. Tira agora, Senhor meu Deus. Eu sei que nem sempre somos justos. Justo é o Senhor. Mas sei, Senhor meu Pai, que também não há dolo. Sei, Senhor meu Pai, pelo menos falo por mim. Quantas vezes, ó Deus, sei que cometi coisas que não foram boas, talvez até cometi injustiças. Mas, Senhor meu Deus, o Senhor conhece o meu coração e o coração de tantos outros. Nós não somos criminosos, ó Deus. Não cometemos, às vezes, injustiças de forma dolosa, premeditada. Porque isso não seria digno de um homem de Deus, uma mulher de Deus. Mas, às vezes, erramos, Senhor. Nós todos erramos, ó Pai, o Senhor não. O Senhor é justo. Então, Senhor meu Deus, mesmo sabendo que somos falhos, mesmo sabendo que outras pessoas também às vezes cometem injustiças para conosco, que nós possamos arrancar dos nossos corações esse sentimento que corrói, esse sentimento que faz mal, esse sentimento que mata, meu Deus. Em nome de Jesus, ó Pai, tira de nós esse sentimento de ódio, de rancor. É um peso, ó Deus, que não dá para carregarmos. E o inimigo se aproveita dele. E eu sei que Satanás se aproveita dele. Quantas pessoas, meu Deus, estão cumprindo o papel do inimigo? Pessoas, ó Deus, carregadas de um sentimento vingativo. Tira desse coração esse sentimento e rega essas pessoas no seu amor. Tira dos nossos corações sentimentos, ó Deus, que não são sentimentos do Senhor. E venha nos regar no seu amor. Venha nos regar, ó Deus, no seu poder. Que nós possamos amar mais e odiar menos. Que nós possamos perdoar mais e condenar menos. Que nós possamos, ó Deus, arrancar de sobre nós o peso que nos faz viver curvados, ó Deus, andando com os nossos corações sem misericórdia, numa escuridão, Senhor, que parece sem fim. Arranca de nós isso, porque nós queremos amar o nosso irmão, nós queremos pregar a sua palavra, queremos ver almas salvas, nós queremos, ó Deus, que todo espírito imundo seja repreendido. Mas como faremos isso, Senhor, se as nossas orações não serão ouvidas, porque nós estamos sujos? Como faremos isso, Senhor, se temos rancor, se temos ódio do nosso próximo, se somos críticos, ó Deus, com excessos? Levanta a tua igreja, levanta o teu povo. Eu repreendo essa força maligna, repreendo essa enfermidade que está no rim dessa pessoa, que está no fígado. Eu repreendo essa enfermidade que está nesse coração. Eu repreendo, meu Deus, toda febre. Eu repreendo, Senhor, meu Deus, toda bactéria. Eu repreendo, Senhor, meu Deus, toda inflamação, toda infecção. Eu repreendo as enfermidades renais, repreendo as enfermidades pulmonares, eu repreendo a enfermidade dessa criancinha. Cura as nossas criancinhas, Senhor meu Deus. Eu repreendo, Senhor meu Deus, todo o mal que está nesses ossos, todo tipo de reumatismo. Eu repreendo essa ansiedade, Senhor meu Deus, eu repreendo mesmo essa enfermidade que está levando dessa pessoa toda a paz, toda a tranquilidade, essa ansiedade que mata, Senhor meu Pai.
essa pessoa, meu Deus, que além da ansiedade, ela está desenvolvendo tantas qualidades e síndromes. São síndromes daqui e dali. Popularmente, ó Deus, conhecemos muito mais a síndrome do pânico ou medo. Senhor, o Senhor é Deus poderoso. Eu sei que o Senhor é poderoso e o Senhor está ouvindo o meu clamor agora. Eu sou servo do Senhor, meu Deus. Abençoa essa gente toda que está orando comigo. Todo mundo, Senhor. Cura essa enfermidade. Quantas pessoas, ó Deus, têm pensado até no suicídio porque não aguentam mais ansiedade, porque não aguentam mais essa sistemática depressiva, Senhor. Quanta gente na depressão, quanta gente, Senhor meu Deus, que não consegue sair, ó Deus, desse movimento que parece que não termina nunca. São noites longas demais, são dias longos demais, são sofrimentos que parecem não ter fim. Senhor meu Deus, usa de misericórdia agora em nome de Jesus e haja nessas vidas, Senhor. Haja nessas pessoas agora, meu Deus. O nome do Senhor é glorificado. Glorifico-te, ó Pai, com toda a força do meu coração. Exalto o nome do Senhor, porque o Senhor é digno, meu Pai, de toda exaltação, por todas as coisas que o Senhor está fazendo. Quando o Senhor veio a essa terra, Senhor, o Senhor fez tanta coisa e continua fazendo. E deixou para nós esse legado. E nós estamos, ó Deus, tentando, ó Pai, realizar. Temos fé para ver o realizar do Senhor. A oração é nossa, mas o realizar é do Senhor. Eu tenho fé, meu Deus, que o Senhor está nesse momento levantando aquele que apartou-se dos seus caminhos. Tenho certeza que o Senhor está colocando nesse coração uma consciência viva, uma consciência, meu Deus, com a verdadeira realidade a respeito das coisas espirituais, da vida, da morte, das pessoas, enfim, Senhor. Levanta agora, Senhor, o que está caído. Levanta esse que está caído, está à morte, Senhor, está à beira da morte. Levanta agora. Quanta gente, Senhor meu Deus, se deixou levar por erros de uns, erros de outros, e agora, Senhor meu Pai, desenvolver uma verdadeira resistência, Senhor, não querem mais ouvi-lo, não querem mais servi-lo. Senhor meu Deus, o Senhor é poderoso para levantar essas pessoas. Eu sei, Senhor Jesus, que o Senhor é aquele que nunca cometeu erros, nunca cometeu pecados, e sei, ó Pai, que é olhando para o Senhor que nós vamos poder atravessar a vida, vamos correr a carreira, vamos vencer as batalhas, vamos guardar a fé. Senhor, levanta essas pessoas, mostra a elas, ó Deus, que o Senhor é infalível, infalibilidade só está em ti, Senhor meu Deus, na pessoa do Pai, Filho e Espírito Santo. Levanta essas pessoas, ó Pai, porque sei que o inimigo a qualquer momento vai tentar mais uma vez um golpe fatal, mortal. Em nome de Jesus, levanta agora, meu Pai, levanta, levanta. Nós estamos em tantas campanhas, Senhor, que o Senhor nos abençoe nas nossas campanhas e que as nossas campanhas sejam para a glorificação do nome do Senhor. Que as nossas campanhas, ó Deus, venham trazer cura, milagre, maravilha, mas acima de tudo venham trazer as nossas campanhas salvação. Senhor, abençoe todos aqueles que estão já, Senhor, pré-registrados para descerem as águas do batismo. Senhor meu Deus, Senhor meu Pai, obrigado pelas almas que o Senhor tem nos dado. Eu só tenho a agradecer o Senhor pela sua bondade, ó Pai, pelo amor do Senhor para comigo e para com todos os nossos ouvintes. Que a alegria do Senhor esteja em nós, que a alegria do Senhor esteja nas nossas vidas, na vida de todos os nossos irmãos e ouvintes, que estejam todos abençoados, prosperados, salvos. Em nome de Jesus Cristo, nosso Salvador. Amém, Senhor. Amém, Senhor.

0: você, viu? Programa Voz da Libertação, sou o pastor Luival de Almeida. Nossa igreja está na Avenida do Estado, 4568, na Baixada do Glicério. Igreja Pentecostal, Deus e Amor, uma igreja de todos e para todos. Até a próxima oportunidade, fique com Deus.
1: Deleita-te também no Senhor e te concederá os desejos do teu coração. Salmos 37:4.

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4: Lembre-se do seu Criador enquanto você ainda é jovem, antes que venham os dias maus e cheguem os anos em que você dirá: não tenho mais prazer na vida. Lembre-se dele antes que chegue o tempo em que você achará que a luz do sol, da lua e das estrelas perdeu o seu brilho e que as nuvens de chuva nunca vão embora. Então os seus braços, que sempre o defenderam, começarão a tremer, e as suas pernas, que agora são fortes, ficarão fracas, e os seus dentes cairão, e sobrarão tão poucos que você não conseguirá mastigar a sua comida. A sua vista ficará tão fraca que você não poderá mais ver as coisas claramente. Você ficará surdo e não poderá ouvir o barulho da rua. Você quase não conseguirá ouvir o moinho moendo ou a música tocando. E levantará cedo quando os passarinhos começam a cantar. Então você terá medo de lugares altos e até caminhar será perigoso. Os seus cabelos ficarão brancos e você perderá o gosto pelas coisas. Nós estaremos caminhando para o nosso último descanso, e quando isso acontecer, haverá gente chorando por nossa causa nas ruas. A vida vai acabar como a lamparina de ouro cai e quebra quando a sua corrente de prata se arrebenta, ou como um pote de barro se despedaça quando a corda do poço se parte. Então o nosso corpo voltará para o pó da terra de onde veio, e o nosso espírito voltará para Deus que o deu. O fim de todas as coisas é: teme a Deus e obedeça a sua palavra, porque este

Meu nome é Priscila Nunes, eu tenho 26 anos. Nasci, né, na Igreja Pentecostal Deus e Amor. E meus pais também são da Igreja Pentecostal Deus e Amor. Meu pai é pastor, diácono, minha mãe é obreira. E por serem da Igreja Deus e Amor, então desde pequenininha eles sempre me levaram para os eventos da igreja, né? Nas vigílias, nas reuniões, sempre me levaram assim nos eventos, em tudo. Então eu tava bem entrosada mesmo, assim, na igreja, né? E aí eu sempre tive a curiosidade de sentir as mesmas coisas que as pessoas sentiam nas vigílias, né? Tipo aquele fogo, aquele Espírito Santo que eu via bastante. Foi na igreja onde meu pai dirigia, na Sacadura Cabral, né? Eu tinha mais ou menos 14 para 15 anos. E era um culto normal, culto de semana, né? E eu cheguei na igreja, dobrei o joelho, tava orando, tinha um senhor abrindo o culto. A oração dele não era assim, voltada para Pentecoste, era uma oração orando pela família, pelos familiares. Não era um culto assim, um evento especial nem nada. E aí eu tava de joelhos dobrado e um jovem, que Deus usava muito ele para poder, tipo assim, entregar revelações, ele chegou em mim e falou assim: jovem, hoje o senhor ele vai te batizar com o Espírito Santo. Apenas dá lugar. E ali eu continuei minha oração. E aí foi quando o irmão, né, que tava abrindo o culto, ele passou pro pregador e foi onde o pregador fez uma oração com a igreja, né, antes de começar a palavra. Aí ele começou realmente assim, orar: irmãos, vamos dar lugar, o Senhor está aqui em nosso meio. E a igreja já tava assim, repleta de pessoas. E eu, em sã consciência, né, assim, bem tímida mesmo, que é coisa de jovem, na minha mente, assim, eu queria ser batizada, mas ao mesmo tempo eu ficava naquela preocupação de como seria, se eu seria assim, em forma de choro, ou se eu iria pular, como que seria. E eu tinha realmente assim um pouco de timidez. Então eu falo que eu realmente tive a visitação do Espírito Santo, porque em sã consciência eu jamais faria o que eu fiz, porque quando ele começou a igreja, dá lugar, né, e eu comecei a glorificar, o chão ele parecia que era como se fosse aquele colchão inflável, pulava. E aí eu comecei a pular e comecei a sentir, dali pra frente, em todos os cultos eu era visitada, né, fui marcada, porém não tinha recebido ainda o dom de línguas. Foi quando eu comecei a buscar esse dom de línguas, aí depois de um certo tempo, assim, depois de muita oração, indo nos cultos, um dia eu tava em casa, né, meus pais tinham ido pra igreja e eu tava passando por um momento muito difícil mesmo na minha vida, assim, né, tava passando assim por uma lutinha assim das travadas. E foi quando eu cheguei em casa, meus pais foram pra igreja e falei assim: Senhor, hoje o Senhor vai conversar comigo, eu e o Senhor, nós vamos conversar, né. E eu fiz realmente assim, que ele fala, né, que ele faz isso, que ele pegou um banquinho assim, colocou Deus ali pra sentar, né, pra conversar com ele. E aí eu falei: Senhor, tá acontecendo isso e isso na minha vida, é só o Senhor pra me ajudar, é só o seu Espírito Santo pra me confortar. Foi uma luta sentimental que eu passei, né, uma alma assim chorando mesmo. E aí foi quando eu realmente senti assim a visita do Senhor ali no meu quarto. E aí eu comecei assim pedir pra Deus me dar força, né, me ajudar mesmo. Aí foi quando a língua ela foi desenrolando, assim, o fato de eu começar a conversar assim com Deus, de eu ser visitada, porque toda vez que eu sinto a presença de Deus, até hoje, eu sinto através do choro. Eu começo a chorar, assim, eu posso estar na igreja, se Deus tá falando através da palavra, eu começo a chorar mesmo, assim. E aí é onde eu começo a sentir a graça, né, porque assim, eu falo que foi algo que Deus me surpreendeu bastante, porque eu pude perceber assim, que em meio às adversidades, o Espírito Santo de Deus, ele é o nosso melhor amigo, aonde ele derrama esse renovo, porque eu tava naquele momento assim, onde eu só derramava lágrimas. E a partir do momento da visita do Espírito Santo, eu fui preenchida com alegria, com renovo, com esse presente. Então, às vezes eu tô dentro de um ônibus, às vezes tô escutando um louvor, Deus tá falando, o Espírito Santo de Deus tá falando, às vezes eu tô em casa, lavando louça e o Espírito

0: Espírito Santo de Deus tá falando. Então, assim, eu tenho o Espírito Santo de Deus, assim, realmente como meu melhor amigo, entendeu? Que através, assim, tipo, pode o que acontecer, assim, de adversidade, por mais momentos difíceis que a gente possa passar, a gente tem a certeza de que o Espírito Santo de Deus sempre tá ali para nos consolar e interceder por nós.
1: Quanto sofrimento, desilusão, tristeza e angústia na sua vida, caro amigo ouvinte. Você vive chorando, pensando: Deus se esqueceu de mim. Deus me abandonou. Deus não quer mais nada comigo. Você está enganado. Deus te ama. Deus te quer bem. Deus quer abençoar a sua vida. Você está pensando em tirar a sua própria vida? Você pensa em fugir de tudo e de todos? Esconder-se e dizer: ninguém gosta de mim? Você está debaixo de uma depressão? Preste muita atenção. Deus te ama, porque de tal maneira ele enviou seu único filho para que todo aquele que nele crê não pereça, mas tenha vida eterna. Jesus, ele morreu. Morreu pelos teus pecados em uma cruz de dor, sofrimento e angústia, para te dar a paz e a tranquilidade. Ele mesmo disse bem claro: eu sou o bom pastor e o bom pastor dá vida pelas suas ovelhas. Ele chegou a dizer mais ainda: vinde a mim todos que estão cansados e oprimidos e eu vos aliviarei. Caro amigo ouvinte, lembre-se de uma coisa: Deus nunca vai te desamparar. Esforça-te, tem bom ânimo e venha participar de uma concentração na Igreja Pentecostal. 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
1: Oi, a paz do Senhor Jesus Cristo, do seu irmão Wagner da Silva Alves. Eu conheci a igreja Deus Amor através da minha mãe. Hoje eu estou bem, eu estou na direção de Deus e graças a Deus até aqui o Senhor tem me ajudado.
2: Meu nome é Eva, é de Viçosa, Minas Gerais, e eu estou aqui para testemunhar assim para os irmãos que tenho recebido muitas bênçãos do Senhor nas igrejas pentecostal Deus e Amor. Eu conheci a igreja Deus e Amor há uns 25 anos atrás, através de uma cunhada, né, minha cunhada, congregando na igreja Deus e Amor, me convidou para conhecer e eu era muito enferma, problemática, e passando muita dificuldade, e compreendi que precisava de Jesus, né? Minha cunhada me convidou, fui com ela, recebendo as orações dos homens de Deus, aqui na igreja Deus e Amor de Viçosa. E Jesus tem abençoado nossas vidas. Estou muito feliz com Jesus, servindo a Ele na igreja pentecostal Deus e Amor. Deus abençoe a todos em nome de Jesus.
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0: 4:02.
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2: A paz do Senhor, eu me chamo Nadir Rosa da Silva, sou da cidade de Cajati, moro no bairro Jardim Ana Maria, fui desenganada com câncer no pulmão. Quando soube que estava com essa doença, foi um susto. A minha família entrou até mesmo em desespero. Mas, para a glória de Deus, o Senhor me curou. Eu fiz tratamento por 2 meses e confiando que Deus iria fazer um milagre na minha vida. Eu passando ali no Hospital Santa Casa, fazendo tratamento, e a família toda em desespero, achando que não ia haver solução. E assim foi, eu ouvindo o programa Voz da Libertação, um dia de quarta-feira, quando o missionário Davi Miranda fazia a oração Explosão de Milagres, eu senti as mãos de Deus me tocar e ali eu senti a cura. Quando passando-se 2 meses que eu fui para o retorno, chegando lá que os médicos fizeram o exame, e quando eles me deram o resultado, eles falaram que não encontraram mais a enfermidade em meu pulmão. E eu passei a não sentir mais nada daqueles sintomas que eu tinha. E para a glória de Deus,

0: Rosa da Silva.
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4: Quatro e cinco, bom dia. Vamos ao bloco informativo, vamos falar de saúde mental.
3: Obrigada pela sua audiência. A gente vai para mais informações aqui.
5: Físicos. O corpo humano sinaliza quando o limite emocional é ultrapassado. A mente clara e o corpo físico funcionam de forma totalmente conectada e nunca podem ser tratados separadamente. Quando a carga de angústia mental fica muito pesada, o nosso organismo começa a emitir sérios e fortes alertas. Muitas visitas urgentes aos prontos-socorros são causadas por dores agudas que nascem apenas e unicamente na mente. A gastrite nervosa é um excelente exemplo de como a nossa aflição invisível afeta a saúde do pobre estômago. Dores intensas no peito, falta de ar repentina e taquicardia são indícios clássicos de graves crises de ansiedade. Manchas avermelhadas pela pele e a queda excessiva de cabelo também refletem um altíssimo nível de estresse interno. Realizar bons exames clínicos é sempre o primeiro passo, seguro inclusive para descartar qualquer problema físico bem mais grave. Se o resultado final mostrar que a máquina humana está bem, a profunda investigação deve seguir para o campo emocional. Tomar vários comprimidos para dor no peito não resolve em nada a tristeza forte que está apertando o seu coração. Aprender a reconhecer os primeiros sinais da exaustão antes do grande colapso físico é um ato de pura inteligência. Tirar uns dias pacíficos para o repouso absoluto evita que o quadro tenso se torne uma perigosa doença crônica. O valoroso corpo é o único veículo que você possui para viver e ele cobra um preço alto pelo excesso de aflição. Fase da aposentadoria. O fim do ciclo profissional exige a criação de um novo propósito de vida. Sonhada aposentadoria é vista por muitos grandes trabalhadores como o prêmio máximo por anos de esforço. Porém, a chegada desse longo tempo totalmente livre pode causar um enorme vazio existencial e muita depressão. A pessoa idosa que definia o seu valor apenas pelo crachá da empresa perde, de repente, a principal e forte identidade. A ausência repentina da obrigação de acordar cedo e sair para bater o ponto retira toda a velha estrutura de horários. Ficar dentro de casa sem nada para fazer de importante e com pensamentos inúteis gera um grande sentimento de forte inutilidade. A mente sadia precisa urgentemente de novas metas diárias para continuar se sentindo ativa e muito importante no mundo. Planejar os anos dourados de aposentadoria com bons meses de antecedência suaviza demais todo esse choque de cultura. O tempo imenso agora pode ser preenchido com antigos sonhos muito adiados, como viajar ou aprender um instrumento. O excelente trabalho voluntário nas igrejas ou bairros oferece uma excelente oportunidade de servir com muita e imensa alegria. O precioso convívio familiar ganha um espaço muito privilegiado e fortalece os grandes vínculos puros com os pequenos netos. O repouso, muitas vezes merecido, não significa a parada total das atividades, mas sim uma maravilhosa mudança de velocidade. A nova fase limpa deve ser encarada como uma folha em branco pronta para receber as fortes cores de todas as suas experiências.

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0: Hoje é sexta-feira, dia 31 de julho de 2026. Eu sou o presbítero Rafael Gonçalves. Para mim é um prazer, uma alegria estar com você no dia de hoje. E olha, hoje, em todas as nossas igrejas Deus e Amor, espalhadas por todo o Brasil, é guerra contra o mal, libertação total. E aqui em nossa sede mundial não será diferente. 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
3: Ei, não se preocupa não, vai ter muita gente que vai ficar de boca aberta, que vê o milagre acontecendo. Quem é ela? É ela. Quem é ele? É ele. Se Deus que escolheu, tá escolhido, pronto, acabou. Se Deus tá dizendo, é você. Ei, se tem alguém não concordando, vai falar com Deus. Se tem alguém não concordando que o milagre vai acontecer na tua casa, vai falar com Deus. Você vai abrir a boca para testemunhar. Você vai abrir a boca para dizer: até aqui, minha irmã, pastor, foi tantas tentativas, nada da minha vitória. Acalma o teu coração, porque está acontecendo um milagre. Acalma teu coração, porque vem vindo providência de Deus aí. Acalma teu coração, porque a colheita vai ser para este ano. Vai realizar.
4: Tem 35 pessoas que Jesus está tocando na sua visão agora. Ele vai abrir os teus olhos hoje. Você estava perdendo a tua visão, mas hoje Jesus te trouxe aqui, já está garantindo vitória para a tua vida. Hoje ele te trouxe aqui, está garantindo vitória para a tua casa. Não adianta. Eu quero orar por 69 pessoas aqui. O Senhor está me dizendo que o médico já desenganou, mas Jesus não desenganou ninguém. E Jesus colocou a mão hoje, já ordenou vitória. Levanta a mão e vem. Levanta a tua mão e recebe o teu milagre. Levanta a tua mão e recebe. Recebe o teu milagre. 42 pessoas, nada está dando certo para você. Foi um demônio que recebeu uma oferenda. E o diabo disse: eu vou fechar todas as portas para ele. Mas Jesus já colocou as mãos e está abrindo as portas para você hoje. Levanta a tua mão, levanta a tua mão, levanta a tua mão. Levanta a tua mão e dá glória para este Deus. Tem 91 pessoas aqui. Jesus está dizendo: deixa as minhas mãos trabalhar. E você vai ver o que eu vou fazer da noite para o dia naquele lugar. Levanta.

0: que estava alojada no seu estômago, não sai em raio-x, mas a dor persiste, não sai nos exames, mas a dor persiste. A partir de hoje está curado, a partir de hoje está curado agora, levanta a mão da glória para Jesus. 15 pessoas que sofria de fraqueza nas pernas, Jesus acabou de te curar. Eu quero orar por 23 pessoas aqui. O médico disse: agora é somente um milagre. Senhora, olha para mim, senhora. Fecha os teus olhos. Fecha os teus olhos, senhora, que segurou. É, põe uma mão na cabeça. Põe a mão no teu coração. Põe a mão no coração, no coração. A senhora ali. Isso, você. O Senhor me mostra um demônio chamado espírito de morte. Está no ombro dela. Se tiver uma obreira, eu agradeço. Ó, um, dois e três. Corre lá, obreira. Ali, ó, ó, já tá passando uma mulher aí, ó. Já pode segurar, já tá aí, ó. Ó, olha quem é que estava lá, tá vendo? Espírito de morte. Olha lá, que coisa terrível, tá vendo? Se essa mulher não vem aqui hoje, irmão, a sepultura dela já estava aberta. Mas Jesus chegou e fechou a sepultura e deu vida para ela. Olha lá que legião, olha o desespero do diabo. Olha o desespero do diabo aí, olha aí, ó. Olha aí, diga, queima ele. Olha o desespero do diabo aí, ó, ó. Olha aí que coisa terrível, tá vendo? Que coisa terrível, olha aí, ó. Não dá nem tempo de orar para uma, a outra já caiu também. Eu quero orar aqui por 13 pessoas. 13 pessoas que estava preocupado. Porque todas as vezes que você vai se alimentar, você sente algo preso na sua garganta. Jesus está te curando agora. Corre ali para testemunhar, corre lá. Corre ali para testemunhar. Pastor Kleber já está com a mão levantada. Corre lá. Corre lá para testemunhar. Corre lá, corre lá. Corre ali, corre ali. Olha o desespero do diabo. Olha o desespero do diabo. O diabo não gostou da cura dessas pessoas, não. O diabo não gostou da cura dessas pessoas, não. Diga, queima ele. Era demônios, mas hoje o diabo vai embora. Diga, queima ele. Olha o desespero, ouvintes. É o demônio da enfermidade. Diga, queima ele. Diga, queima ele. Diga, saia. Eu quero orar por 28 pessoas aqui. Deus está me mostrando um espírito de enfermidade. Este demônio, ele entrou para consumir tudo que é seu. Mas hoje, com a tua entrada aqui, o Senhor acabou de assinar a tua libertação. Deus está me dizendo que o que o diabo recebeu de oferenda vai cair por terra hoje, porque Deus já ordenou vitória para a tua vida. Eu quero orar por 63 pessoas aqui. O Senhor me mostra ele te curando agora de um câncer. O Senhor está me dizendo que a partir de hoje a história da tua vida vai mudar. Vai mudar a história da tua vida agora. Vem levantando as mãos e já vem correndo. Já vem correndo. Já tem pessoas aqui chorando diante do altar. Já tem pessoas aqui chorando diante do altar. Olha aí o demônio da enfermidade aí, ó. Olha aí o demônio da enfermidade aí. Diga, queima ele. Hein? Você foi enviado para acabar com a vida dela? Deus me mostra, queridos irmãos, um trabalho que foi feito em um alimento. Foi parar no estômago dela. Vai começar a sentir ânsia de vômito. Olha a barriga da mulher como está mexendo. Olha como está mexendo a barriga dela. Vai embora para nunca mais voltar. Legião, você nunca mais vai oprimir a vida dela. Sai do estômago dela, vomita. Toda obra que foi apresentada para você, vomita, miserável. Olha aí, que coisa terrível. Olha a outra aqui, ó, ó. Olha aí, vomitando aí, ó. Oferenda de Satanás caindo por terra aí, ó. Olha aí, diga, queima ele, igreja. Olha aí, diga, queima ele, igreja. Olha esse aqui, ó. Olha aí, o demônio da loucura aí, ó. Segura, obreira, segura, obreira. Cadê o glória a Deus? O rio, cadê o glória a Deus? Olha o outro aí, ó. Olha aí, ó. É só apanhar a mão, ó. Ó, o inimigo não resiste. Diga, queima ele, igreja. Diga, queima ele, igreja. Aqui tem uma pessoa que o diabo prometeu tirar uma das suas pernas, colocando uma ferida. E Deus está me dizendo que a ferida vai embora hoje. Vem correndo aqui, senhora. Vem correndo aqui, senhora. Olha aí. Diga, queima ele. Olha aí, ó. Olha aí quem é que estava aí escondido aí, ó. Diga, queima ele. Que coisa terrível. Olha aí quem é que estava escondido aí, ó. Segura aí, ó. Segura aí, obreiro. Olha aí, diga, queima ele. O diabo não resiste, ele tem que cair por terra. Diga, queima ele. Há poder no sangue de...
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2: Quando a Bíblia diz que veio a palavra do Senhor, segunda vez a Jonas, era a segunda vez que Deus estava falando, Deus estava dando mais uma oportunidade para o profeta de falar, mas Deus é Maia Suri Calabaia. Oh glória, eu sinto a tua presença. Deus estava dando não só ao profeta a segunda oportunidade de entregar a mesma mensagem, mas ele estava dando a oportunidade para uma nação completa ouvir a palavra, voltar-se para Deus e se arrepender dos seus caminhos e se arrepender dos seus pecados. A Bíblia diz que mesmo passando pelo processo de Deus, Jonas, ele começa a pregar, e a Bíblia diz que ele foi no assertivo naquilo que Deus já havia dito na primeira mensagem, e a Bíblia diz que ele prega, mas ele prega uma mensagem sem graça, ele prega uma mensagem de juízo, ele traz uma mensagem de morte, ele traz uma mensagem de sentença, e a Bíblia diz que ele começa a dizer o que Deus mandou dizer, porque para a obra acontecer, nós não temos que fazer o que nós queremos, nós não temos que dizer o que nós pretendemos, nós temos que deixar Deus falar. Quando Deus fala, ele opera, quando Deus fala, ele trabalha, quando Deus fala, ele cumpre a palavra que ele fala, quando Deus fala, ele cumpre a promessa que ele canta pela sua palavra.
3: O Espírito de Deus está me revelando 4 pessoas desenganadas da medicina, por causa de um problema no teu coração, e Jesus está te revelando, dizendo que hoje você será tocado e curado do teu coração. Cadê estas 4 pessoas? Levante as tuas mãos, venha para cá. O Espírito Santo de Deus está me revelando 172 pessoas que estão agora em aflição dentro da sua casa, porque o mal é no coração. Você já não consegue mais trabalhar, já não consegue nem mais caminhar, porque o seu medo é que a qualquer hora vai parar o teu coração. Jesus está te visitando aí, está te dando um coração novo, em nome de Jesus. Tem uma pessoa que está em nosso meio, e esta pessoa já está usando até sonda, porque esta pessoa sofreu a intervenção médica, mas não adiantou, porque o mal, a infecção, as dores prosseguiu, continuou, mas Jesus está dizendo que vai tocar na tua vida. Cadê esta pessoa? Levante as mãos e venha para cá. O Espírito Santo está me revelando 326 pessoas que você sente nas suas costas, como se algo estivesse te apertando, te impedindo de respirar, e você já não sabe mais o que fazer, porque você já medicou, já tratou, pediu exame e nada aconteceu. Mas Deus está dizendo que ele vai tocar na tua saúde e vai curar teus pulmões agora. O Espírito Santo de Deus está me revelando uma pessoa que a medicina te desenganou, dizendo que você tem manchas no seu coração e não há um perfeito funcionamento, e você está pedindo a Deus que ele te cure. Cadê esta pessoa? Jesus vai tocar. Levante as tuas mãos e venha receber a cura. Levante as tuas mãos e venha receber o milagre. Diga glória a Deus. O Espírito Santo está me revelando 41 pessoas que você está paralisado da tua coluna. e você sente dores que te impede até de andar, e parece que tem dias que você não vai suportar estas dores na coluna, você buscou um médico, venha para cá. O Espírito Santo de Deus está me mostrando uma pessoa que faz muitos anos que você está lutando pela tua libertação. Você desmaia e começa a colocar saliva pela sua boca. Tem pessoas que começam a dizer que não quer nem ficar perto de você. Jesus vai libertar esta pessoa. Levante as tuas mãos e venha receber.
4: Deus já está operando maravilhas, pastor Kleber, e amados ouvintes, a nossa irmã relatando o milagre que recebeu do Senhor Jesus. Minha irmã, o seu nome?
5: Maria.
4: O que a senhora recebeu de Jesus agora?
5: Eu recebi a cura, irmão. Eu estava com uma dor que não conseguia virar o pescoço, que me faltava até o ar. E agora, em nome de Jesus, eu fui curado.
4: A dor desapareceu?
5: Desapareceu.
4: Então faz os movimentos que não podia fazer e faz normalmente. Está virando o pescoço, movimentando o ombro, já está curada para a glória de Deus, ouvinte.
5: Curada.
4: Cadê a dor?
5: Sumiu, em nome de Jesus.
4: Sumiu para a glória de Deus.
6: Pastor Kleber, milagre extraordinário. Esta senhora chegou aqui, não podia caminhar, mas no momento da oração e da revelação do Espírito Santo de Deus, ela abandonou a cadeira de roda e está caminhando perfeitamente para a glória de Deus. Minha irmã, qual o seu nome?
7: Paula.
6: A senhora não podia caminhar?
7: Não. Quebrei o pé.
6: Muita dificuldade?
7: Sim.
6: O que aconteceu com a irmã no momento da oração?
7: Jesus me deu a vitória, deu a caminhar até aqui sem a cadeira de roda.
6: Está caminhando perfeitamente.
7: Amém.
8: Oh, glória.
6: E está, pastor Kleber, milagre extraordinário, caminhando para a glória de Deus.
3: O Espírito Santo está me mostrando agora 104 pessoas que você precisa medicar continuamente a sua saúde por causa de uma diabetes que você não consegue vencer. 104 pessoas, e Deus está dizendo, ele vai tocar na tua saúde. Levante as tuas mãos e venha. Levante as tuas mãos e venha. Tem uma pessoa que está em nosso meio, você representa alguém da tua família, e este alguém da tua família começou a manifestar surtos psicóticos, sinais de loucura, e Deus está me dizendo que toda a tua casa está sofrendo numa terrível aflição, mas Deus vai libertar esta pessoa da tua família. Levante as mãos e dê glória a Deus, igreja. O Espírito Santo de Deus está me revelando uma pessoa que você sente caminhar dentro do teu estômago em todo lugar, e você já fez de tudo para você vencer o que está aí, você não consegue expelir, não consegue tirar, e os médicos não conseguem dizer para você o que é, e você sente andando dentro do teu corpo. Cadê esta pessoa? Chamei esta pessoa uma vez, levantou as mãos, cadê a pessoa? Dá a revelação, levante as mãos, eu quero orar por você, venha cá porque eu quero orar. Você sente caminhar dentro de você, está entendendo a revelação ou não? E você sente nitidamente caminhando, não é fora, é dentro do teu corpo. A última vez chamei esta pessoa, venha cá porque nós queremos orar. Aplauso para Jesus.
4: Pastor Kleber, Deus está fazendo milagres no primeiro dia dessa campanha. Deus vê muito além. A nossa irmã chegou aqui com dores, curada por Jesus agora. O seu nome?
9: Natalice.
4: O que a senhora chegou sentindo aqui nessa tarde?
9: Eu estava sentindo a dor daqui, na parte aqui das costas, né? Muita dor nas pernas, né?
4: Foi revelada por Jesus. Aonde estão as dores?
9: É, faz tempo, não estou sentindo nada, agora não.
4: Curado por Jesus.
3: Aplauso para Jesus, igreja. O Espírito Santo, ele está me revelando uma pessoa que está medicando, e esta pessoa está medicando, presta atenção, um problema na sua cabeça, porque a medicina diz que você não consegue vencer esse transtorno, e Deus está dizendo que não é transtorno, é algo que está para oprimir a tua cabeça. Vamos repreender. 19 pessoas que você, quando vai se levantar, o teu corpo todo se trava, porque não é só um problema na coluna, é algo que está generalizado nos teus ossos por causa da artrite e da artrose, e tem quando, às vezes, que você se levanta, para onde você está e tem que segurar, senão você cai. Venha receber a vitória, levante as mãos. Aplauso para Jesus, igreja.
6: Pastor Kleber, milagre extraordinário. Nosso irmão relatou para nós que chegou aqui com a coluna travada, não podia nem se agachar, nem se levantar, mas no momento da oração, o que aconteceu, irmão?
10: Agora estou podendo me abaixar e não está doendo mais.
6: O senhor chegou aqui como?
10: tá a coluna doendo bastante, o pescoço todo dolorido, né? E agora não estou sentindo mais nada.
6: O momento da revelação da oração foi curado.
10: Foi curado.
6: Agache, irmão, levanta, faz um teste para nós aí. Aí está pastor Kleber, revelado pelo Espírito Santo de Deus, não podia se agachar, muitas dores, mas foi curado nesse exato momento, para a glória do nome do Senhor Jesus.
4: Pastor Kleber e amados ouvintes, aquela revelação do surto psicótico, estamos aqui com a mãe que está com a foto da sua filha e ela contando o que recebeu do Senhor, a revelação e o que está acontecendo com ela. Meu irmão, seu nome?
8: Sim.
4: A revelação é com a senhora, é sobre a sua filha?
8: Minha filha.
4: O que está acontecendo com ela?
8: Ela está arrancando o cabelo, arrancando os cílios e está querendo sair de casa agora. Cada hora ela tem, começa com loucura, assim, acusa eu, o meu marido, falando que a gente sufoca ela, mas a gente é pai e mãe, a gente só quer cuidar. E ela, não sei o que está acontecendo com ela.
4: A senhora veio receber a bênção por ela.
8: Em nome do Senhor Jesus.
4: E através da revelação ela está curada. A senhora crê?
8: Em nome do Senhor Jesus.
4: Vamos está curada para a glória de Deus.
11: Coisa tremenda.
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1: 4:31, não se esqueça, hoje sexta-feira, todas as nossas igrejas Deus de Amor, de portas abertas para receber você na guerra contra o mal. Em Osasco, na Grande São Paulo, logo mais às 19 horas, presbítero Silvio Luiz na guerra contra o mal. Rua Arthur Vasconcelos, 170, no centro de Osasco, pastor Silvio Luiz estará orando para que Deus venha libertar e transformar vidas. Mas não se esqueça que ainda hoje, às 23 horas, nós teremos também a vigília especial com a diretoria, que traz com tema, ou por tema, a chama continua acesa. Pastor Milton de Almeida, toda a diretoria, pastor Kleber, pastor Rivair, pastores de toda a Grande São Paulo, estarão reunidas na noite de hoje, a partir das 23 horas, em uma madrugada de muito louvor, adoração, palavra de Deus, salvação de almas e renovo espiritual. Rua Prefeito Passos, número 10, aqui no centro de São Paulo, agora, Avenida Prefeito Passos, número 10, no centro de São Paulo, aguardamos você aqui e toda a sua família. 4:32, vamos agora àquele quadro maravilhoso, projeto Eu Mais Um, com a nossa querida irmã, cantora Débora Miranda. Tema, oração e adoração. Vamos ouvir.
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14: Espaço Eu e Mais Um já chegou no seu rádio. Eu também estou aqui, já trazendo meu abraço, minha saudação na paz do Senhor. Estamos falando esta semana sobre o crescimento espiritual do novo convertido. Você sabe que o bebezinho, quando nasce, ele já chora, ele já é alimentado. E assim com você, assim que você aceitou Jesus, você precisa de crescimento, alimento, que é a palavra de Deus. Aqui estamos todos os dias para ensinar-lhes e alimentar a vocês com esta palavra. Estamos falando sobre como devemos orar. E também começamos já o prefácio dizendo quais os tipos de oração. Primeiro, nós podemos dizer que existe a oração de confissão. Esta oração é aquela que uma pessoa faz no momento em que vai a Cristo, aquela que você fez quando você aceitou Jesus, quando você confessou seus pecados, pediu perdão e convidou o Senhor Jesus a entrar no seu coração. E muitas vezes esta primeira oração se faz com a ajuda do pregador ou um dos conselheiros que visitou a sua casa, que talvez você estivesse ali num culto doméstico. Então esta é a oração de confissão. Existe também a oração particular. É aquela em que o crente faz sozinho, seja na sua casa, no trabalho ou em qualquer circunstância em que você ache necessário. Você deve então se acostumar a este tipo de oração. E nela você pode expressar ao Senhor tudo que há em seu coração. Esta é a oração particular, pessoal. Existe a oração familiar, ainda que esta é um pouco mais formal, né? Sempre conserva-se a privacidade do lar, seja em momentos devocionais dentro da sua família, ali na casa, ou quando se dá graças no momento da alimentação. Existe a oração coletiva, é aquela que se faz durante os cultos e atividades na igreja, quando a gente faz oração com várias pessoas. E neste caso, eu posso dizer que esta oração deve ser bem pronunciada. Lembre-se que muitos, em lugar de unir-se ao que dirige a oração, se dedicam a somente ouvi-la, seja para aprender, seja para ser edificado ou até criticar a oração, não é? Existe oração pelos enfermos, né? E é preferível orar pelos enfermos em um lugar à parte, seja no hospital, quando se ora ali, ou em um lugar público. E esta oração deve ser feita com muita sabedoria e cuidado, porque muitas vezes o enfermo não pode estar, por exemplo, exposto a um barulho. Então temos todo um motivo particular para a gente fazer esta oração. Então nós podemos dizer que existem vários tipos de oração. Também existe a adoração ao Senhor através da oração. Chamamos oração de adoração, onde você somente adora o Senhor. Apenas dedica a Ele honras, glórias, louvores, que também pode ser feita em particular ou também na igreja ou em qualquer lugar público. Nós estamos falando que os elementos para crescimento espiritual é a oração, a palavra, e eu falei também a adoração. E você pode perguntar, o que é a adoração? Adoração é você render louvores, tributos e glórias ao nosso Deus. Podemos considerar os seguintes modos de adoração. Se adora com cânticos, por exemplo. Você pode adorar o Senhor com louvores, com hinos, gratidão. É bom você ter um hinário de hinos e participar de algum grupo de louvores na sua igreja. O Salmo 150, ele é bastante interessante porque ele fala sobre adoração. E é claro que nós não devemos apenas adorar com as nossas palavras, mas podemos adorar com a palavra de Deus em si, através da leitura dos salmos, dos evangelhos, enfim, e meditar no que Deus nos diz em sua santa palavra, que é uma parte essencial da adoração cristã. Deus fala que a sua santa palavra é uma parte importante para essa adoração. Está no livro de Salmos, capítulo 1, versículo 2. Vamos seguir falando dos tipos de oração nas próximas programações, onde também vamos falar sobre dar lugar ao Espírito Santo em sua vida. Um forte abraço, que Deus abençoe em Cristo Jesus e até a próxima programação. Se despede Débora Miranda.

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1: 4:42, chegou o momento do clamor por portas abertas. Onde quer que você esteja, curve a sua cabeça se possível, vamos clamar por você, vamos clamar pela sua família. Maravilhoso Deus e eterno Pai, aqui estamos mais uma vez em tua santa e maravilhosíssima presença para pedir perdão pelos nossos pecados, pelas nossas transgressões, por tudo que fizemos e praticamos que não foi do teu agrado. Eu oro a favor desta vida que se encontra desempregada. Talvez este pai de família, este jovem que deseja uma porta aberta para ajudar na renda da família. Talvez uma mãe solo com seus filhos. Filhos que precisam de nutrientes para crescerem com saúde e dependem da fonte de renda da mãe para sua subsistência. Senhor, abre esta porta. Repreenda toda a atuação do adversário, toda a atuação do maligno que tenta prevalecer, fazendo com que as portas estejam fechadas. Abra uma porta de emprego com um bom ganho, um bom salário, um salário digno, compensador. Não só abre esta porta, mas também prospera, fazendo com que esta pessoa tenha saúde, tenha paz, tenha alegria. Eu apresento também, meu Deus, aqueles que acabaram de fazer ou concluir a sua faculdade e estão enfrentando problemas para entrar no mercado de trabalho, que a cada ano tem se tornado tão difícil. Abre esta porta, Senhor. Honra a fé desta pessoa que tem te adorado, adorado em espírito, em verdade, tem se tornado um verdadeiro adorador, tem feito votos contigo. Abre esta porta, Senhor, que esta pessoa tanto precisa. Eu creio, meu Deus, que ainda hoje, hoje sexta-feira, esta pessoa possa receber uma excelente notícia. Onde quer que esteja esse currículo, ó Pai, o Senhor é poderoso para fazer esse telefone tocar, uma mensagem chegar, para que esta pessoa possa fazer uma entrevista.

entrevista e posteriormente começar a trabalhar. Eu creio, Senhor Jesus, nisso. Então glorifique o teu nome, Pai, fazendo este grande milagre. Quantas pessoas, ó Deus, que pessoas de bem honram seus compromissos, mas agora não têm condições, estão endividadas, não conseguem pagar a conta de água, a conta de luz, os aluguéis, estão atrasados. O credor, o agiota, bate a porta e esta pessoa se encontra desesperada. Senhor Jesus, entre com a tua providência. Tenha misericórdia destas vidas, ó Deus, que se encontram desesperadas, mas colocam a sua esperança no Senhor. Tu és a nossa esperança. O Senhor é a esperança para este pai de família, para esta mãe. O Senhor é a esperança para este empregado, empregador, lojista, comerciante, empreendedor, gestor, administrador, investidor. Esta pessoa, meu Deus, que é autônomo e acredita fielmente que o Senhor pode trazer novos clientes, fechar grandes negócios. Meu Deus, jogue por terra todo impedimento, toda a fúria do inimigo, tudo que o inimigo tente fazer para querer arruinar esse comércio, esse negócio que com tanta luta esta pessoa lutou para ter. Meu Deus, faça crescer, faça prosperar. Eu apresento os dizimistas, os ofertantes da tua casa. Acrescente, meu Deus, na vida desse ofertante dizimista aquilo que está descrito na sua palavra. Meu Deus, que não lhes falte saúde para gastar com remédios ou com a medicina, que possam gozar da perfeita saúde. Meu Deus, que não falte a paz, venha dar o livramento, venha dar saúde, venha dar vitória. Que hoje, meu Deus, sexta-feira, seja uma sexta-feira de excelentes notícias para esta pessoa que busca uma porta de oportunidades. Que hoje, meu Deus, sexta-feira, seja uma sexta-feira de excelentes notícias para esta pessoa que busca uma porta de emprego. Senhor, meu Pai, eu creio que o Senhor ouviu a nossa oração e os teus ouvidos não estão agravados para não poder ouvir, muito menos as tuas mãos encolhidas para que não possa salvar. Salve esta vida, liberte esta alma, abre esta porta, honra a fé desta pessoa. É a minha oração nesta manhã, em nome do Pai, do Filho e do Espírito Santo. Amém e amém, e graças a Deus.

0: 4:50, você que orou conosco, tenha plena certeza que Deus te abençoou, Deus ouviu a sua oração, que em nome de Jesus, as portas que você pediu ao Senhor que se abram, estejam em nome de Jesus abertas a partir de hoje para você. Eu sou o presbítero Rafael Gonçalves, vamos agora ao bloco informativo. Saúde em Foco é o tema do bloco informativo de agora.
1: 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Açúcar oculto. Alimentos industrializados contêm açúcares escondidos que prejudicam a saúde. Muitos alimentos considerados saudáveis escondem açúcar na composição, o que representa risco, principalmente para quem precisa controlar a glicemia. São as pessoas que têm diabetes, por exemplo. Segundo especialistas, é muito comum a indústria utilizar nomes diferentes para mascarar o açúcar nos rótulos, o que pode confundir o consumidor mais desatento. E entre os nomes mais usados estão sacarose, glicose, frutose, maltose, dextrose, além de xaropes como de milho, arroz e agave. E mesmo produtos com um selo diet, light, natural ou sem açúcar refinado podem conter aí esses ingredientes, exigindo uma atenção redobrada, e por isso a importância de você, consumidor, ler os rótulos com atenção. Então a dica principal é verificar a lista de ingredientes e a nova tabela de açúcares totais e açúcares adicionados. Então, quanto mais próximo do início da lista, é maior a quantidade do ingrediente no produto. Comparações mostram, por exemplo, que um iogurte aromatizado pode ter até 5 vezes mais açúcar que a versão natural. E, por fim, a orientação dos nutricionistas é priorizar alimentos naturais e integrais. Sempre que possível, é melhor escolher por preparações caseiras e fazer trocas inteligentes, como substituir barrinhas industrializadas por frutas frescas ou secas, reduzindo assim o consumo de açúcar oculto de forma muito mais prática e saudável. Caminhada diária. E os cientistas já confirmaram que a caminhada diária traz, sim, benefícios importantes, tanto para a saúde física quanto mental. A atividade é simples, é acessível e pode ser feita por pessoas de todas as idades e não exige equipamentos especiais. Estudos aí de instituições como a Universidade de Harvard reforçam os efeitos positivos da caminhada. Entre os principais benefícios estão o controle do peso, a melhora da circulação sanguínea, fortalecimento do coração e a redução do risco de doenças crônicas, como diabetes tipo 2. Além disso, caminhar ajuda a aliviar o estresse, aumenta os níveis de energia e fortalece ossos e músculos, prevenindo inclusive a osteoporose. Menos conhecidos, mas também importantes, são os efeitos da caminhada na qualidade do sono, no aumento da criatividade e no controle da vontade por alimentos ricos em açúcar. Especialistas recomendam incluir a caminhada na rotina diária como uma forma simples e eficaz de melhorar a qualidade de vida.
0: Quatro e cinquenta e quatro da manhã, que Deus abençoe você e a sua família. Eu sou o presbítero Rafael Gonçalves e estávamos juntos desde 1 hora da manhã. Clamamos, oramos a Deus, ouvimos belíssimas canções, atendemos a sua ligação e também nós lemos as suas mensagens. Muito obrigado pela sua companhia, pela sua audiência. Eu fico por aqui com a minha participação, mas não desligo o seu rádio. Tá chegando uma belíssima canção. Em seguida, depois dos prefixos, tem Culto no Lar. Pastor Lorival de Almeida traz uma palavra poderosa aos nossos corações que tem por tema a paz dentro de casa. Deus abençoe você, uma ótima sexta-feira, um excelente fim de semana na presença do nosso Deus.

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2: Glória a Deus. Eu saúdo o povo de Deus com a paz do Senhor Jesus. Quantos creem que Deus está vivo, digam amém.

do Senhor. Que as copiosas bênçãos de Deus estejam caindo sobre todos vocês. Deus está aqui, a mesa está preparada, as bênçãos estão caindo sobre nós como chuva. Mas você tem de querer. Deus nunca vai chegar e falar: meu servo, eu quero te dar uma bênção. Não, Senhor, hoje não. Não, meu servo, eu quero te dar bênção. Não, Senhor, hoje eu não quero. Já falei que não quero. Deus não vai falar: olha, segura, vamos colocar a bênção à força. A bênção de Deus, meus irmãos, ela nos enriquece, ela não nos acrescenta dores, mas Deus não força a bênção, não. Então você tem de estar disposto a ser tocado pelo Senhor, tem de estar disposto a ser tocado pela mão de Deus. Que Deus tem o que você precisa, Deus tem. Você precisa ter fé para receber. Receba de Deus o que Deus tem para você, amém? Receba de Deus, que Ele tem coisa grande para você, Ele tem. Vamos agradecer a Deus por essa oportunidade maravilhosa. Deus, poderoso Pai, obrigado por esse dia, ó Deus, obrigado por esse povo, obrigado por essa igreja forte, varonil, valente na sua presença. Senhor, obrigado pela nossa vida, obrigado pelo nosso alimento, obrigado pelas vitórias que nós temos alcançado do Senhor. Pai de poder, Pai da glória, venha em nome de Jesus Cristo fazer, ó Deus, cumprir a sua promessa em nosso meio. Abençoa esse povo de coração aberto, esse povo, Senhor meu Deus, que não está resistindo à sua bênção. Esse povo que não está resistindo à sua palavra, esse povo, Senhor meu Deus, que está aberto a senti-lo, esse povo que está aberto a ser tocado pelo Senhor, esse povo que está aberto, Senhor meu Deus, à manifestação do Senhor. Manifesta-te, ó Deus, manifesta-te. Eu tenho fé, ó Deus, que o Senhor está se manifestando em nosso meio, que o Senhor está se manifestando nessa vida, que o Senhor está se manifestando a esses irmãos, a essa igreja. Nós queremos, ó Deus, nos assentar à mesa e comer desse banquete que nos está preparado. Nós queremos nos deliciar nas tuas bênçãos, nós queremos nos deliciar nas tuas promessas. Senhor meu Deus, purifica-nos, perdoa os nossos pecados, Senhor, lava-nos, Senhor, na palavra, purifica-nos do sangue de Jesus. Nós queremos, ó Deus, que a nossa oração esteja sendo ouvida neste momento. Nós queremos, Senhor meu Deus, que a resposta do Senhor esteja acontecendo nas nossas vidas neste momento. Nós cremos, ó Deus, com toda a força do nosso ser, que o Senhor é um Deus vivo, que o Senhor é um Deus poderoso, que a mão do Senhor está estendida e o Senhor está fazendo maravilhas. O Senhor está levantando aquele que está caído, o Senhor está envolvendo no mover do Espírito Santo essas vidas, ó Deus, dispostas a serem envolvidas pelo Senhor. Pai de amor, nós precisamos de Ti, nós precisamos da Sua força, nós precisamos da mão do Senhor estendida. Pai de poder, nós não só precisamos, nós queremos, ó Deus, ser abençoados. Tem lugar na nossa vida para a sua bênção, tem lugar na nossa vida para a operação do Senhor, tem lugar na nossa vida para o toque do Espírito Santo, Senhor. Derramai, Senhor Jesus, o poder do Espírito Santo sobre nós. Nós queremos ver milagres, maravilhas, cura divina, mas nós queremos ver, ó Deus, acima de tudo, o Espírito Santo nessa vida se movendo, convencendo e vindas, ó Deus, se entregando a Ti. Senhor meu Deus, Senhor meu Pai, em nome de Jesus Cristo, abençoa-nos, ó Deus, abençoa-nos, ó Pai, guarda-nos, ó Pai. Nós estamos vivendo, ó Deus, momentos de tanta dificuldade, nós estamos vivendo momentos de tanta periculosidade e nós precisamos do Senhor como nosso escudo forte, precisamos do Senhor como nossa sombra, o nosso refúgio. Em nome de Jesus Cristo, guarda essa igreja, guarda essa família, guarda essa gente nas suas mãos. Nós cremos, Senhor meu Deus, nós cremos que o Senhor é Deus, o Senhor é poderoso, o Senhor é Deus vivo, o Senhor é Deus verdadeiro e louvamos o Senhor. Pessoas enfermas nessa noite, ó Deus, eu sei que o Senhor está aqui para curar, eu sei que o Senhor está aqui para extirpar esse câncer, sei que o Senhor está aqui, Senhor meu Deus, para curar essa enfermidade que atinge esse pulmão, essa enfermidade que atinge, Senhor meu Deus, qualquer órgão desse corpo, qualquer parte desse corpo. Eu sei que o Senhor está aqui para curar e sei que o Senhor está aqui, ó Deus, para fazer com que através da sua palavra e também
sabe, através das suas manifestações, que essa vida, essa pessoa possa receber, ó Deus, aquela dosagem de fé, o suficiente para reconhecer a sua insuficiência, o suficiente para reconhecer a sua insignificância, e assim, Senhor meu Deus, entregar-se totalmente ao Senhor, passar, ó meu Deus, a confiar e exercer inteiramente a dependência de Ti. Senhor meu Deus, Senhor meu Pai, venha abençoar-nos, Senhor, nós Te louvamos, nós exaltamos o Senhor nesta noite, venha abençoar, venha abrir portas, venha colocar por terra as obras malignas, obras do inferno, Senhor, legiões e mais legiões, de noite e de dia, Senhor, não param, não cessam essas legiões de trazer transtornos, problemas, de trazer desilusões, de roubar, de matar, de destruir. Legiões e mais legiões trabalham, ó Deus, sem descanso e com uma violência inacreditável, Senhor. A sua palavra, Senhor, ela está dizendo que o inimigo sabe que tem pouco tempo, e sabendo que tem pouco tempo é grande a sua fúria. Meu Deus, meu Pai, em nome de Jesus Cristo, sabemos que a vitória é nossa, a vitória, Senhor, já está declarada. O inimigo sabe que está derrotado. Nós queremos, ó Deus, que o inimigo enxergue nessa pessoa o Senhor, que veja a sua presença e que fuja dessa vida, desapareça dessa casa, cesse de oprimir essa família. Há poder no nome e no sangue de Jesus Cristo. Todo mal está repreendido, toda enfermidade está repreendida, toda incredulidade está colocada por terra. Senhor meu Deus, faça maravilhas em nosso meio, faça sinais em nosso meio. Nós cremos no Senhor, cremos na força do seu poder, em nome de Jesus Cristo, nosso Salvador. Amém, Senhor Jesus. Amém.

0: tipo, você fala, Satanás, isso é pra você.
1: Saia da minha casa, saia da minha vida.
0: É, quando é pra Deus é bem, quando é pro Satanás, saia. Não é? E assim por diante. A gente, meus irmãos, entende que o inimigo tenta desesperadamente mexer naquilo que é a base de tudo. Sem família a sociedade não funciona, sem família a igreja não funciona. Vamos ler a palavra de Deus, meus irmãos. Nosso Deus é grande, é poderoso. Paz dentro da nossa casa. Colossenses, a nossa mensagem hoje é a paz dentro de casa. Colossenses, no capítulo 3, versículo 12, para frente. Eu vou ler até o 17, mas eu tenho mais versículos para ler. Louvado seja Deus. Colossenses, capítulo 3, versículo 12 para frente. Revesti-vos, pois, como eleitos de Deus, santos e amados, de entranhas de misericórdia, de benignidade, humildade, mansidão, longanimidade, suportando-vos uns aos outros e perdoando-vos uns aos outros. Se algum tiver queixa contra o outro, assim como Cristo vos perdoou, assim fazei vós também. E sobre tudo isso, revesti-vos de amor, ou seja, de caridade, que é o vínculo da perfeição. E a paz de Deus, para a qual também fostes chamados em um corpo, domine em vossos corações e sede agradecidos. Versículo 15 de novo, só o pedacinho inicial. E a paz de Deus, para a qual também fostes chamados, vai duro, em um corpo, domine em vossos corações e sede agradecidos. A palavra de Cristo habite em vós abundantemente, em toda a sabedoria, ensinando-vos e admoestando-vos uns aos outros com salmos, hinos, cânticos espirituais, cantando ao Senhor com graça em vosso coração. E quando fizerdes por palavras ou por obras, fazei tudo em nome do Senhor Jesus, dando por ele graças a Deus Pai. Aleluia! Sentem-se, meus irmãos, sentem-se, sentem-se. Louvado seja Deus, aleluia. Uma certa ocasião eu ouvi um pastor dizendo que eles fizeram um movimento na igreja. A gente não faria aqui, mas eu achei interessante o que aconteceu. E eles distribuíam um tipo de uma coisinha lá para pais no lar, fizeram uma coisinha. E o pastor disse, olha, vocês vão ver na casa de vocês, porque existem, explicando, nós não faríamos aqui, mas eu acho, como eu disse, achei interessante, porque existem demônios territoriais até dentro de casa, não sei o quê, e você pega isso aqui, esse pastor falando, e você vai ver no cômodo que você mais briga na sua casa, vai pegar e vai colocar lá o objetinho. Como eu disse, meus irmãos, não tem nada de Bíblia nisso, não tem nada de saudável nisso, mas achei interessante a resposta de uma mulher. Ela se levantou e falou, pastor, a minha casa tem 6 cômodos, me dá 100 negocinhos desse aí. Ou seja, brigavam em todos os cômodos da casa, o marido e a mulher, né? Nós dentro de casa temos as nossas questões. Afinal de contas, dentro de casa a gente se sente, não é nem que a gente se sente, é a realidade, a gente se confina. Marido, mulher, filhos. E é possível que nós tenhamos coisas ou pequeninas ou grandes sempre acontecendo, e a gente tem que administrar isso para que a gente não fique com aquela sensação que nós chegamos em casa, bate aquela depressão, bate aquela vontade de sair de novo, bate aquela raiva um do outro e virar aquele ambiente horrível de se viver. Isso não representa o lar que Cristo tem para nós, que Deus coloca para nós. O lar, nós sempre falamos, está suposto a ser um pedacinho do céu.
2: Não dá pra gente chegar em casa e colocar a mesa e achar que Deus preparou uma mesa perante mim na presença dos meus adversários, olhando para os nossos filhos e olhando para o nosso cônjuge, não é? Mas que acontecem coisas que têm que ser altamente administradas sem. Embora sejamos família, eu sou diferente do meu filho mais novo, do meu filho do meio, do meu filho mais velho, sou diferente da minha esposa. Temos as nossas diferenças que têm que ser administradas. Amém? E eu acredito, meus irmãos, pelo texto que nós lemos, que a gente tem um processo muito especial para levar essa paz do versículo 15 para dentro da nossa casa. Eu acredito, pode até ser que aconteça em algumas pessoas algo meio que contrário. Nós podemos trazer algo de bom para nossa casa, da nossa casa para a igreja, podemos. Até creio que podemos. Mas eu vou dizer a vocês que sinto eu, e posso dizer que em 99% dos casos, porque eu não quero ser injusto com ninguém, quando a gente vem à igreja, a gente participa de tudo que Deus tem para nós, a possibilidade de levarmos da igreja, ou seja, da casa de Deus, para a nossa casa, as coisas boas, incluindo a paz, é muito grande. Ou seja, nós estamos aqui na presença de Deus, na casa de Deus, e na presença de Deus, na casa de Deus, nós aprendemos, nós nos regramos, nós somos orientados e levamos debaixo da orientação de Deus as bênçãos de Deus para a nossa casa, até culminarmos no versículo 15. A paz de Deus dentro da nossa casa. É triste dizer que tem gente que não tem prazer de chegar em casa, né? Eu conheci uma pessoa que essa pessoa saía do trabalho e ficava andando na rua até dar bem tarde. E uma vez foi inevitável a pergunta: mas por que que você faz isso? Não é que eu fico andando para me cansar mesmo. Primeiro que eu chego em casa, não tenho prazer nenhum de chegar em casa, porque é aquela contenda, aquela confusão. Segundo, eu vou andando, quando eu não estou aguentando mais, vou para casa, só janto, já caio dormindo na cama, porque eu não tenho alegria de chegar na minha casa. Isso é triste demais, né, meus irmãos? Isso é triste. Nós temos de alcançar a paz de Deus para a nossa casa. A família, é sem dúvida o grupo mais antigo que a história nos registra. Quando Deus instituiu a família, instituiu o grupo. Deus fez o homem e a mulher e falou: olha, agora é com vocês. Forme as suas famílias, não é? E sejam felizes. Em tudo que depender de nós para termos a paz com todos os irmãos, nós devemos desprender todo o nosso esforço para que isso aconteça. Imaginem vocês, meus irmãos, não somente os nossos irmãos, mas a nossa família, se depender de nós em qualquer tipo de coisa para ter paz entre nós aqui. Imaginem vocês o quanto tem, ou se depender de nós, nós temos que nos esforçar para que nós tenhamos paz dentro da nossa casa. Revesti-vos, pois, como eleitos de Deus, santos, amados, misericórdia, benignidade. Versículo 13. Suportando-vos uns aos outros. Vamos aprender aqui na igreja. Às vezes nós suportamos ofensas, situações de pessoas que nós nunca vimos na nossa vida. Mas às vezes nós chegamos na igreja e nós não queremos suportar nada do nosso irmãozinho, que às vezes a nossa irmãzinha, alguma coisa não foi bem, pegou mal, vamos dizer assim, mas a nossa paciência parece que está no limite. Só falta falar, né, em alto bom tom: não, aqui na igreja tolerância zero. Mas lá fora, tanta gente que você nem conhece vem, te esbarra, te empurra. Desculpa, às vezes você até pede desculpa. Aleluia. Precisa suportar um pouquinho mais. Eu quero enfatizar, meus irmãos, a questão do perdão. perdoando-vos uns aos outros. Pode ser qualquer tipo de agravo, qualquer tipo de queixa, assim como Cristo vos perdoou. Assim fazei vós também. Posso fazer uma pergunta para vocês?
3: Pode.
2: Quantos aqui se sentem perdoados por Jesus Cristo? Levante a mão. Perdoados. E quando se trata de perdoar outras pessoas, como é que vocês, ou como nós, que eu vou me colocar também, não posso fazer ou fazer transparecer que eu estou do lado de fora, também estou na mesma situação, como é que nós nos mobilizamos quando alguma pessoa pratica alguma coisa que entendemos que, como mais uma vez eu digo, não foi uma coisa boa e nós precisamos perdoá-la? Nós perdoamos? Não vale aquela máxima de, não, eu perdoo, mas não quero mais nem olhar para a cara dele. Isso não vale. Já pensou se Jesus falasse, pai, eu perdoo a igreja, mas não quero nem olhar para a cara dela? Seria absurdo, não é verdade? E a questão do perdão, meus irmãos, me parece que ela tem aqui uma grande ênfase, não é? Perdoando-vos uns aos outros. Se algum tiver queixa um do outro, olha o exemplo de Cristo. Olha o exemplo do Senhor. E da mesma forma que Ele vos perdoou, todos vocês confessaram que sentiram e sentem o perdão de Deus nas vossas vidas. Da mesma forma que Ele vos perdoou, assim fazei vós também. Olha, meus irmãos, a questão do perdão é interessante, porque às vezes nós estamos sossegados, às vezes você está sossegado, mas é o primeiro sinal de que alguma coisa, a extensão da gravidade não importa, mas alguma coisa que pudesse ser considerada um pecado de um contra o outro acontece. Um senhor uma vez falando também numa igreja, né, que não, porque a minha esposa, eu acabei cometendo um erro e a minha esposa se tornou, ela veio falar comigo e estava brava, ela estava histérica. Aí eu falei, mas não é histérica? Não, não, ela estava histérica mesmo. Como assim? Ela começou a se lembrar de todos os meus erros desde quando nós nos casamos. Aí eu pergunto a você, onde foi que um dia já existiu perdão nesse relacionamento? É preciso perdoar. E perdoar não é fácil, não. Perdoar é difícil. E é muito comum nós ouvirmos em velórios pessoas dizendo assim: puxa, mas eu poderia ter tido um pouco mais de paciência com o falecido. Não é? Ah, eu poderia ter suportado um pouquinho mais o falecido. Ah, eu poderia ter ajudado um pouquinho mais. Eu poderia ter perdoado um pouquinho mais. E às vezes o falecido, não é, ali já, Deus sabe a situação, mas às vezes ali inerte, e pessoas que choram copiosamente, e a gente não quer se aprofundar nas questões, porque o momento é delicado, mas algumas pessoas, mesmo sem perguntar, elas falam. É, porque fazia tempo que eu não conversava, foi uma coisa boba, foi só, a gente só discutia uma discussãozinha pequenininha, e eu nunca mais olhei, olha, e agora não. O interessante, meus irmãos, é que nesses momentos, parece que, embora sejam momentos de grande emoção, parece que a gente tem um pouco mais de sensibilidade para repensar situações que poderiam ter sido diferentes se nós tivéssemos suportado um pouquinho mais, ou se nós tivéssemos perdoado um pouquinho mais. E sobre tudo isso, revestivos de amor, que é o vínculo da perfeição, e a paz de Deus, para a qual também foste chamados. Em outras palavras, que essa paz esteja no vosso coração, que essa paz esteja na vossa vida. E aí vem a orientação, a palavra de Cristo habite em vós abundantemente em toda sabedoria.
0: É um pouquinho só da palavra de Cristo, é só 10% da nossa vida, ou a Bíblia Sagrada fala que habite em nós, ou habite em vós abundantemente, abundantemente. Não é questão de ficar todo dia bom jolinho,
4: aqui,
0: não. Não é chegar na igreja porque o pregador está pregando há mais de 15 minutos, começar com aquela abrição de boca que dá até vergonha. Vou chamar o irmão de um irmão hipopótamo. Ouça Deus falando contigo, essa palavra é orientação para a sua vida. Essa palavra pode salvar a sua casa como um todo. Através dessa palavra você pode ir para a sua casa e fazer sabe o quê? Levar Jesus dentro do seu coração para a sua casa. E dentro do seu coração você adentrar a sua casa e falar: entra na minha casa, Senhor Jesus, porque Ele vai entrar através de você.
4: Louvado seja Deus, aleluia.
2: Sede agradecidos abundantemente, palavra de Deus. Vejam que interessante, ensinando-vos e admoestando-vos uns aos outros com salmos, hinos, cânticos espirituais. Aí começa um outro raciocínio, cantando ao Senhor com graça em vosso coração. O que quer dizer isso? Quer dizer então que eu não posso olhar para o irmão? Se eu tenho uma admoestação a fazer o irmão, eu tenho um ensinamento a fazer ele, eu não posso chegar pelo cabeça de bagre. Não. Não. Eu não posso chegar para o irmão e falar: ô, cabeçudo. Não. Não é isso que a Bíblia fala. Eu acho que até que seria interessante nós, se nós conseguíssemos nos comunicar com os nossos irmãos dessa forma. Se eu vou ensinar ou se eu vou admoestar, ora, tem dois irmãos brigando, eu posso chegar e falar: ó, quão bom e quão suave é que os irmãos vivam em união. Já estou juntando cântico com salmo. É muito diferente falar: os seus dois carnudos, parem com essa briga agora, senão eu vou suspender A e B. Não vai funcionar. Já pensou dentro de casa? A esposa está lá passando o rodo no chão? Esse povo também tá lá. Aí sabe como é que é a esposa? Tem esposa que às vezes não tem muito entendimento, né? Ao invés dele chegar em casa, tirar o sapato, falar: bem, manda um paninho, né? Você pisa, seca o pé ali, vai pelos cantinhos. Não, tem esposa que chega com aquele pé cheio de pó, tá tudo branquinho, tá secando, e chega com aquele tênisão lá e pá, pá, vai ficando aquelas marcas de pé, a esposa acabou de limpar. Aí a esposa tem que ser, não é? Com salmos e cânticos. Meu querido esposo, você sujou o chão, eu vou te dar uma rodada. É com cânticos, é com salmos. Porque, meus irmãos, parece que é engraçado, e é mesmo, mas a verdade, meus irmãos, é que nós estamos pegando do versículo 12 até o versículo 17... e nós estamos transportando os elementos de Deus que nos trazem a paz para dentro da nossa casa. É isso que nós estamos falando. Nós estamos comendo essa palavra e nós estamos entendendo como nós podemos ter paz dentro da igreja. Ora, se funciona para ter paz dentro da igreja, funciona para ter paz dentro da nossa casa também. E o marido responde: querida esposa, eu limpo já já, me desculpe, vou fazer o jantar. É muito melhor que responder: você limpa de novo, e ela: você pensa que eu sou sua escrava e começa aquela confusão dentro de casa. Vocês já ouviram isso alguma vez? Vigia, vigia. Se nós, olha meus irmãos, com toda sinceridade, eu falo com toda sinceridade do meu coração, se nós pautarmos a nossa vida com respeito, do versículo 12 ao versículo 17, que nós devemos ter com os nossos irmãos dentro da igreja, na convivência com o corpo de Cristo, pode levar isso para casa, que acabou a briga e a paz de Deus vai inundar a sua casa. Vai inundar a sua casa. Na questão do perdão, meus irmãos, eu li ontem uma informação que me deixou assim muito apavorado, porque às vezes as pessoas não entendem o quanto a falta de perdão destrói. Vocês já ouviram aquela sentença que fala que quando a gente não perdoa uma pessoa e a pessoa pede perdão, a pessoa que pediu perdão deixa de sofrer e nós carregamos o sofrimento dela com a gente? É assim. Mas existe uma questão, eu li que quando um casal tem um bebê e esse bebê tem algumas coisas, algum tipo de disability, como é que fala? Desabilidades, fala isso? Que eu não quero falar. O bebê não nasceu perfeito. Algum tipo de deficiência, vai. E eu li uma reportagem que quando isso acontece, apenas 8% dos casais resistem por algum tempo. 92%, eu achei até exagerado, mas 92% se separam, porque um culpa o outro. E quando acontece de um filho morrer, é quase impossível para alguns casais permanecerem juntos, porque um culpa o outro. Para vocês verem, meus irmãos, o quanto é pernicioso nós não perdoarmos as pessoas, nós não perdoarmos a família, não perdoarmos o cônjuge, os filhos. Eu vejo hoje, no meu tempo, e eu vou falar para os irmãos o que é a realidade. Muitos irmãos aqui são, no meu tempo de jovem, de adolescente, a coisa era diferente. Eu chegava em casa, meu pai estava sentado na sala, eu passava fininho. Meu pai estava sentado ali, eu lembro que ele colocava o óculos meio para baixo, ficava olhando assim, lendo a Bíblia. E eu passava, tinha que dar, pai do Senhor, pai. E eu passava fininho, eu tinha medo, não sei do quê. O olhar do meu pai, quando ele olhava aquele olhar assim, aquilo fulminava. Hoje você encontra filho batendo boca com o pai, dando com o dedo em riste no nariz do pai. Hoje você encontra, tá entendendo? Mas de qualquer maneira, meus irmãos, nós temos que administrar, temos de perdoar, temos que suportar. A Bíblia Sagrada fala, agora vejam vocês, eu li tudo isso aqui, citei para vocês, suportando-vos, perdoando-vos, revestindo-vos, sendo agradecidos, ensinando, admoestando, cânticos espirituais, gostaram do cântico, né? Lá em casa agora, o maridão deixou a toalha no chão, querido esposo, pega aquela toalha em nome do Senhor. Não dá aquela dura, não, claro que não precisa cantar assim, então, tô meio que exagerando, não é verdade? Mas pega leve. Agora observe vocês, do versículo 18 para frente. Vós mulheres estáis sujeitas aos próprios maridos. Deixa eu dizer a vocês que, assim, existem algumas coisas que parecem meio conflituosas, não é? Como convém no Senhor. Ou seja, que haja respeito. Vós maridos, amai vossas mulheres e não vos irriteis contra elas. Não tenta se aproveitar, hein? Não se aproveite. Vós, filhos, olhar aqui para os filhos mais novos. Vós, filhos, obedecei 50% dos vossos pais. Amém? Amém, o quê? Pela mulher. Obedecer em tudo. É o que a Bíblia fala. Obedecer em tudo aos vossos pais, porque isso é agradável ao Senhor. O Senhor está orientando para obedecer pela metade? É em tudo. Mas então meu pai vai ser o ditador lá em casa? Vamos ter um pai coronelista? Não, não, não. Vós pais, não irriteis os vossos filhos, não irriteis a vossos filhos, para que não percam o ânimo. Então, depois do ensinamento que nós recebemos, para nós obtermos a paz entre os irmãos, a paz da congregação, a paz de Deus na nossa vida, a paz, a gente vai pegar todo esse ensinamento e vai levar para casa. E dentro de casa já temos ensinamentos específicos abrangentes a pai, mãe e filhos. Meus irmãos, não tem jeito. A única maneira é Jesus entrar na nossa casa. As instruções são claras. Eu, quando estava fazendo, meus irmãos,

0: Conheço alguns maridos e mulheres aqui, viu? As irmãs são sujeitas aos seus maridos. Sujeitar-se nesse caso não é se deixar escravizar, né? Não, é uma questão, é só pelo simples fato de que o marido tem que amar a esposa como Cristo amou a igreja. Observe você que não tem abuso nessa situação. Não, é um equilíbrio perfeito que Deus coloca para que o lar seja um lar cheio de paz, para que o lar resista, subsista todo tipo de situação que possa vir contra ele. Essa é a casa, meus irmãos, que está edificada na rocha. Essa é a casa, é a família, que podem vir os ventos, podem correr os rios, podem vir as tempestades, podem ser lançadas as setas contra ela, pode causar o maior tsunami contra essa casa, que essa casa vai resistir. Quando o inimigo achar que já a derrotou, ela vai aparecer a cabecinha, vai dizer: olha eu aqui, não venceu não, porque essa casa aqui está na rocha. Essa casa aqui está na rocha. Essa aqui não é casa na areia não, essa casa é casa na rocha. Eu sei, meus irmãos, que para que a mulher esteja sujeita ao marido, para que o marido ame a mulher e não a irrite, a ame como Cristo amou a igreja, para o filho obedecer ao pai, porque é agradável ao Senhor, e o pai não irritar o filho, nós estamos falando aqui de aceitação, nós estamos falando de respeito, nós estamos falando de gentileza, nós estamos falando do fino do mover do Espírito Santo na vida das pessoas. Se não houver a presença de Deus, isso aqui não vai acontecer nunca. A história que eu falei de falar com salmos, não é? Não vai acontecer nunca. Coitado do marido chegar em casa e pisar onde a mulher já passou o pano. Vai sair rodada e cacetada para todo lado. Mas se tiver a presença de Deus, se tiver o que a Bíblia Sagrada nos ensina, revestidos como eleitos santos, amados, suportando-vos, perdoando-vos, revestindo-vos, sendo agradecido, ensinando, admoestando, com salmos, hinos e cânticos e dando graças, Satanás já está vencido, Jesus já entrou na sua casa, todo mal foi destronado e a vitória é sua. Se não for dessa forma, infelizmente você vai perder a batalha. Se não for dessa maneira, infelizmente você não vai conseguir subsistir. E sabe o que vai acontecer? Vai acontecer o que nós temos visto acontecer em nossos dias. Você para uma pessoa jovem, às vezes crianças na rua, o que aconteceu? Que o meu pai lá em casa ninguém aguenta, é porque a minha mãe sai de casa, não suporta a minha família, está aí nas esquinas da vida, nas calçadas da existência, se drogando, tomando bebida alcoólica com 7, 8 anos de idade. São casais morando debaixo das pontes, pessoas casadas 500 não é muito, mas 5 vezes, 10 vezes, já não sabe mais quem são os filhos, enfim, é aquela confusão total, e a sociedade se deteriora e apodrece, e a igreja vai acabando. E a igreja vai acabando.
1: Mas irmão Lourival, as igrejas hoje nunca vimos tanta gente. Eu não estou falando de amontoado de pessoas, eu estou falando da igreja. Eu estou falando dos que vão morar no céu. Eu estou falando daqueles que têm o nome escrito no livro da vida. Não estou falando de chamados, eu estou falando de escolhidos. O grupinho vai ficando cada vez mais restritozinho.
2: Aleluia!
1: Os famigerados templos vão continuar cheios. Mas não adianta nada.
2: Aleluia!
1: Faz isso. E a paz de Deus vai superabundar na sua casa.
0: Você vai ter tanto prazer de ir para sua casa e estar com a sua família. Vai ser maravilhoso demais você entrar dentro de casa e sentir aquela alegria pela presença de Deus, pela paz de Deus. Não sentir nenhuma necessidade de buscar nenhum tipo de complementação lá fora. Essa não é a paz que se conquista com a força do mundo. Essa não é a paz que se conquista dentro dos preceitos do mundo. Essa paz só pode acontecer se for dentro dos parâmetros que eu acabei de passar para vocês. Tenham paz, meus irmãos. Dessa forma vocês vão levar o Senhor Jesus para casa.
3: e tudo, sabe aquela tempestade lá dentro de casa? Vai acabar porque o Senhor vai chegar lá e vai fazer bonança.

que Deus abençoe você. Quer essa paz? Fica de pé em nome de Jesus. Fica de pé. Fica de pé em nome de Jesus Cristo. Fica de pé em nome do Rei. Quer dessa paz gloriosa, maravilhosa? Fala com Deus. Eu aceito, Senhor, a proposta. Eu aceito. Suportar, perdoar. Eu aceito ser agradecido. Aceito o que o Senhor traça para mim. Aí você pode dizer: entra na minha casa, Senhor, que Ele vai entrar.

receba a paz de Jesus Cristo. Receba a paz do Senhor Jesus dentro da sua casa, dentro do seu coração. Aceite a proposta que Deus colocou na mesa para você hoje. Seja feliz. Na presença de Deus na sua casa, você será feliz. Na presença de Deus na sua casa, você terá alegria, você terá paz. Diga, eu aceito a sua proposta.

Levante a sua mão direita, por favor. Diga comigo: eu aceito a sua proposta, Senhor. Eu quero dessa paz. Não estou ouvindo a igreja. Eu quero dessa paz. Eu estou meio surdo, não estou ouvindo ainda. Eu quero dessa paz. Eu quero dessa paz. Para um pouquinho, para um pouquinho. Agora eu quero todos com a mão levantada. Repreendam todo o mal que tem assolado a vossa casa. Repreenda com autoridade. Sai da minha casa, Satanás. Sai da minha casa, coisa ruim. Sai da minha casa, falta de perdão. Sai da minha casa, falta de alegria. Sai da minha casa, eu estou mandando. Sai da minha casa, em nome de Jesus. Sai da minha casa, todo mal, em nome de Jesus. Sai da minha casa, todo mal, em nome de Jesus. Sai da minha casa, em nome de Jesus Cristo, todo mal, em nome de Jesus. Saia. Digo amém. Agora digam comigo: entra na minha casa, Senhor. Entra na minha casa, Senhor. Eu quero da tua paz. Eu quero da tua alegria. Eu quero das tuas bênçãos. Eu quero do teu poder. Eu quero ser feliz. Eu quero mais e mais de ti, Senhor. Entra na minha casa. Entra na minha casa. Faz acontecer o seu milagre, em nome de Jesus Cristo. Mais uma vez, coloca a mão no seu coração, em nome de Jesus.

0: entra na casa dessa pessoa agora, meu Deus. Entra nessa casa, Senhor. Todo mal sai, o Senhor entra. Sai da frente, espírito imundo. Eu sei que é você o destruidor das famílias. Espírito de separações, de contendas, desavenças. Coisas mínimas você transforma em coisas horríveis. Em nome de Jesus, Satanás, sai dessa casa agora. Sai dessa casa agora, porque o meu Deus está entrando, trazendo a paz, trazendo a alegria, trazendo a prosperidade, trazendo a felicidade. Senhor, meu Deus, faça a sua obra em cada família, em cada jovem, traga humildade ao coração. Que o esposo saiba tratar a esposa, que a esposa seja submissa ao seu esposo, dentro, ó Deus, do equilíbrio do amor. Que os filhos respeitem, obedeçam os pais em tudo, e que os pais não irritem os filhos. Ah, Satanás, e você? Sobrou para você desaparecer dessa casa. Sobrou para você sair dessa casa. Perdeu, Satanás. Sai dessa casa agora em nome de Jesus. Sai dessa casa agora em nome de Jesus. Sai. Agora essa casa é do meu Deus em nome de Jesus. Agora essa família é do meu Deus. Agora a paz do meu Deus, a alegria do meu Deus. Tá nessa casa, tá nessa família. Meu Deus, prospera essa casa, prospera essa família. Abençoa grandemente, Senhor meu Deus. Em nome de Jesus Cristo, nosso Salvador. Em nome de Jesus Cristo, nosso Salvador. Todos digam amém. Tá sentindo que Jesus está aí no seu coração, tá? Você vai entrar dentro de casa hoje, você vai sentir. Já tinha uma porção de Deus, vai ter duas. É, com Deus é assim. Você pode pedir Deus em porções. Pode pedir Deus em porção dobrada, triplicada. Pode pedir o Espírito de Deus em porções. Você entra na sua casa, coisa gostosa vai acontecer todo dia a partir de hoje. Porque você está levando Jesus. Ah, mas lá em casa apareceu lá um contendeiro. Quando você entrar, contenda cessa, porque você entra, Jesus entra dentro do seu coração e vai lá. A paz está estabelecida dentro da sua casa. Tem gente desviada nessa noite aqui, quer voltar para Jesus hoje enquanto você está vivo?
1: Deus é maravilhoso.
0: Quer voltar para Jesus enquanto você está vivo? Dá um sinal com a sua mão assim, olha. O que eu estou falando é totalmente pertinente, meus irmãos, porque nós não conhecemos o amanhã. Nós não sabemos se estaremos vivos amanhã. Quer voltar para Jesus? Faz assim. Não precisa vir aqui na frente, não. Só faz assim com a sua mão, olha. Tem ali nosso irmãozinho. Quem mais? Jesus está te chamando. Quem mais? Levanta a sua mão. Jesus está te chamando. Nosso querido lá também. Vai lá. Um abraço nele lá. Obrigado, querido. Fica firme, viu? Quem mais quer esse Deus poderoso levar Jesus para casa? Está tanto tempo que ele não entra no seu coração. Reconcilia-te com ele, que ele entra. Vai fazer morada. Tem mais alguém? O Senhor está te chamando enquanto você está vivo. Os irmãos não imaginam o quanto eu sou criticado por falar direto coisas assim, meus irmãos. Ah, pastor, não tem que amaciar. Assim não assusta o povo. Tem alguém assustado aqui, não? Tem alguém que quer receber Jesus como salvador pessoal da sua vida? Quem tem Jesus tem tudo. Quem não tem Jesus não tem nada, meus irmãos. Quem tem Jesus tem tudo. Quem não tem Jesus não tem absolutamente nada. Mãozinho lá atrás, braço estendido lá atrás, vai lá. Leva Jesus para sua casa hoje, dentro do seu coração. Quando você chegar lá na sua casa, sua esposa ficava esperando para já começar os xingamentos, ela vai olhar você e vai ver a luz de Cristo em você, ela não vai ter coragem. Leva Jesus para casa, deixa ele contagiar de uma forma positiva, é claro, todo o seu lar. Tem mais alguém? Faz assim com a mãozinha. Jesus está te convidando. Jesus está te chamando. Deus abençoe vocês. Nós vamos fazer oração da fé. Nós temos aqui dois grupos de oração. Oração e jejum especificamente por libertação de vidas. E esses irmãos, quando começam a orar juntamente com toda a igreja, os irmãos estão ouvindo testemunhos no rádio, Deus está fazendo obra grande. Claro que nós nunca pensamos diferente. Sabemos que, em primeiro lugar, são almas salvas. Os acessórios fazem parte, mas nós somos ganhadores de almas e, é claro, é um culto evangelístico. Senhor meu Deus, Senhor meu Pai, leva em paz o seu povo, leva em paz a sua igreja. Agradeço a Deus a fé desse povo e peço ao Senhor, continue abençoando, guardando. Continue, meu Deus, fazendo maravilhas nessas vidas, nessas pessoas. Eu creio, meu Pai, eu creio no teu poder, eu creio na tua graça, eu creio na tua misericórdia em favor de todos nós. Purifica-nos, perdoa-nos, abençoa-nos, guarda-nos nas tuas mãos. Guarda o seu povo, guarda a sua igreja. Vai, meu Deus, dentro desse coração que está aqui na sua presença, vai, meu Deus, e entra nessa casa, dentro dessa vida, e ilumina tudo lá, Senhor Jesus. Entra na nossa casa, em nome de Jesus. Amém, Senhor. Amém, amém. Nós vamos fazer um unção com azeite. Jesus maravilhoso, depois a orquestra. Nós vamos fazer um unção com azeite. Agradeço a presença de todos vocês. Vocês estão abençoados. Venham, meus irmãos, não só hoje, venham sempre. Muitas bênçãos, vocês de todos os ministérios da nossa igreja, bem-vindos, recebam o nosso abraço. Digam comigo assim: a paz do Senhor, a paz do Senhor, a paz do Senhor Jesus. Que Deus abençoe.
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1: Da manhã em São Paulo, capital, Brasil, sertão evangélico no ar pra você, meu povo, você que está aí, ó, nos sítios, na fazenda, nas chácaras, você que agora está indo para o trabalho ou retornando do trabalho pra sua casa, você que está agora aí nas grandes capitais, nas grandes metrópoles, todos sejam bem-vindos ao programa Sertão Evangélico. Ela que vai ao ar todos os dias de 6 até as 7:30 da manhã, de segunda a sábado. Isso mesmo, você que está agora pelo YouTube, Facebook, Instagram e também pelo o canal Direto com Deus em português. Todos são bem-vindos a este programa, sinta-se à vontade, aproveite agora esse momento da oração do amanhecer, é onde nós agora vamos reunir a nossa fé, vamos reunir, isso mesmo, o Brasil inteiro, unidos em propósito, vamos orar pela sua família, pela sua casa. Então aproveite esse momento, deixe o seu comentário aqui embaixo, viu? Porque nós iremos apresentar todos vocês e tenha certeza que o seu pedido de oração vai ser respondido. Então, sem muita conversa, sem muita delonga, nós iremos buscar a presença dele, que merece a honra, a glória e todo o louvor. Pai nosso que estás nos céus, santificado seja o teu nome. Venha a nós ao teu reino e seja feito a tua vontade, assim na terra como no céu. O pão nosso de cada dia nos dá hoje. Perdoa as nossas dívidas, assim como perdoamos os nossos devedores. Não nos deixas cair em tentação, mas livra-nos do mal. Amém. Senhor, estamos aqui mais uma vez. Oh, meu Deus. Sim, meu Pai. Estamos aqui com a nossa fé ativa. Oh, meu Deus. Porque nós temos a certeza, a convicção que nós estamos adorando o Deus verdadeiro. Não existe outro Deus, não existe, ó Pai, outro além de Ti. O Senhor é único, o Senhor tem os atributos exclusivos, Papai. O Senhor que conhece todas as coisas, está em todos os lugares, meu Deus, e também o Senhor tem todo o poder. O Senhor tem todo o poder ao ponto de ressuscitar os mortos. O Senhor tem todo o poder ao ponto de repreender qualquer tipo de enfermidade. Eita, Deus. Papai, olha agora e contempla a nossa humilde oração. Contempla a oração deste irmão, desta irmã que está agora, meu papai amado, aqui no Brasil, daqueles que se encontram também em outros países que estão ouvindo a oração do amanhecer. Meu Deus, aqui estamos reunidos, a Igreja de Cristo. Sim, meu Deus, estamos reunidos porque acreditamos e sabemos, ó Deus, que Tu és este Deus maravilhoso, este Deus misericordioso. Oh, aleluias, papai. Só temos palavras de gratidão. Gratidão pela vida da minha família, gratidão pela vida dos meus familiares, gratidão pela equipe que está agora aqui presente, ó Deus, nesta transmissão, gratidão ao Senhor pela Igreja Pentecostal, Deus e Amor, gratidão a Deus pelos diretores, pelos membros, pelos congregados, por aqueles que fazem parte ministerialmente desta igreja. Eu te louvo, ó Deus, pela vida de cada ouvinte da programação, aqueles que se encontram agora longe, ó Deus, como também aqueles que estão perto, papai. Só palavra de gratidão. Gratidão ao Senhor pela saúde, pelo ar que respiramos. Gratidão ao Senhor, oh meu Deus, por mais um dia de podermos ver a tua glória manifesta ali por intermédio da tua criação. Meu Deus, muito obrigado, ó Pai. Obrigado pelo Senhor ter cuidado tão bem de nós. Sim, meu Deus, obrigado pelo Senhor ter dado-nos o livramento. Às vezes nós nem percebemos. É, mas o Senhor, um Deus misericordioso, que corta o laço, quebra a lança e joga os carros no fogo, meu Deus. Papai, ouve a oração agora deste aflito. Este aflito de coração, esta pessoa que está triste, angustiado, ó, para ir, meu Deus, esta pessoa que já não tem mais nenhum tipo de motivo para sorrir, ela diz em si mesma: eu não tenho um porquê eu ter felicidade. Outros até cochiam nos seus pensamentos, dizendo que não faz mais sentido, ó Deus, ele ou ela viver. Pai, ó, meu Pai, todos foram pagos com preço de sangue. Sim, meu Deus, essa pessoa ainda não entendeu o quão grande ela tem de importância, meu Pai, o quanto o Senhor valoriza, o quanto a Igreja de Cristo ama esta pessoa. Meu Papai, eu te apresento agora esta mulher, este homem, esta criança, esta pessoa que está trancada dentro de um quarto, ou vive sempre na escuridão. Contempla aí, meu Deus, esta pessoa que não tem mais nenhum tipo de ânimo para viver, essa pessoa que vive chorando constantemente, eles não conseguem mais ter nenhum tipo de felicidade. Olha para esta pessoa que até tem dinheiro, até tem uma casa boa, tem apartamentos, tem uma conta recheada financeiramente, mas não tem nenhum tipo de felicidade. Essa pessoa que às vezes tem que tomar tantos medicamentos para dormir, e mesmo assim eles não conseguem ter um sono, Deus. Oh, meu Pai, tenha de misericórdia. Misericórdia que essa pessoa, ela sempre acha que está faltando algo na sua vida. É, meu Deus, já gastou dinheiro com tantas coisas, com tantos medicamentos, com tantos médicos, com tantas viagens, mas mesmo assim ele continua, ela continua com esta infelicidade no seu coração, continua ali com esta tristeza, com esta síndrome depressiva. Ó Pai, olha para essa pessoa agora e tenha misericórdia. Até às vezes é rodeada, está em voltas de com tantas pessoas ali, ela sorri, até mesmo ela entra num clima das brincadeiras, mas quando chega a noite, ó Deus, sozinha neste quarto, sozinha neste ambiente, as lágrimas correm pelo seu rosto. Essa pessoa que quando está sozinha, meu Deus, na escuridão da noite, no silêncio da noite, essa pessoa não tem mais nenhum tipo de felicidade. Ó Pai, nós repreendemos em nome do Senhor Jesus Cristo, maligno, nós te repreendemos. Sim, tristeza, nós te repreendemos em nome de Jesus Cristo. Pai, que o Senhor venha trazer felicidade nesta casa, traga felicidade para esta vida, traga felicidade para este coração. Sim, que eles venham ter motivo para sorrir, motivo, Deus, para que tenha uma vida, Pai, sim, diante de Ti, e possa contemplar a verdadeira felicidade. Oh, meu Deus, a verdadeira felicidade, ela não tem, ó Deus, nenhum tipo, não vende em farmácia. A verdadeira felicidade não vende em drugstore, drogarias. A verdadeira felicidade, ela não é encontrada em esquinas de vielas ou vielas. A verdadeira felicidade, a pessoa não compra parcelada no cartão de crédito, não. A verdadeira felicidade, oh, aleluia, está somente em Jesus Cristo. A verdadeira felicidade, ó Deus, é somente o Senhor que pode nos proporcionar. Oh, aleluia, papai, vai ao encontro desta pessoa agora, dá-lhe um abraço de felicidade, aonde há trevas, aonde há tristeza, que o Senhor venha chegar com a sua luz, que o Senhor venha chegar ali, meu Deus, inundando tudo com a verdadeira felicidade. Oh, aleluia, meu Deus, que o Senhor venha repreender essa depressão, repreenda esse espírito maligno que leva essa pessoa à tristeza, à depressão, à ansiedade. Meu papai amado, contempla aí agora, ó papai, que venham ser livre deste mal, que venham ser liberto deste mal, que venham ser as correntes que aprisionam, venham ser quebrados em nome do Senhor Jesus Cristo. Papai, eu oro também em favor desta pessoa que está lá no interior, lá na zona rural, sim, meu Deus, neste sítio, nessa chácara, nesta fazenda, é, papai, nessa casa de interior, tudo é longe, ó pai, e essa pessoa agora está orando conosco, sim, acreditando no livramento, pedindo a Ti a Tua bênção. Quantos destes, ó papai amado, tem as suas plantações, tem ali as suas criações, essa pessoa que investiu tanto dinheiro nessa criação, nessa parte de ovinos, suínos, ó Deus, bovinos, nas aves, ó papai, as plantações de hortaliças, ó meu Deus, o seu pomar, contempla aí essa pessoa que está tão preocupado, ó meu Deus, com os eventos naturais, é papai, que o Senhor livre, ó Deus, livre de enchentes, livre, ó Deus, de ciclones, livre, ó papai amado, de tantas coisas que vêm trazer-lhe prejuízo. Papai, nós acreditamos que o Senhor já está dando livramento. Papai, olha aí essa pessoa que está com o coração angustiado, com o coração preocupado devido à colheita da sua ali, ó papai, investiu tanto, meu Deus, livra-os de prejuízos, livra esse empresário, essa empresária, esse agricultor, essa pessoa que está agora colocando a sua empresa, as suas atividades nas mãos do Senhor Jesus Cristo. Sim, papai, que o Senhor venha passar o teu sangue, passa o teu sangue, dá o livramento, ó Deus, que tudo o que ele colocar, aonde colocar os seus pés, as suas mãos, que o Senhor venha cuidar, que o Senhor venha zelar, que o Senhor venha prosperar. Livra-os de prejuízo, livra-os do homem mau, livra-os, ó Deus, de pessoas que têm maldade no seu coração, que essa pessoa venha ter uma boa colheita, que essa pessoa que hoje está aqui orando conosco, que venham ter uma venda incrível, meu Deus, que venham trazer felicidade, eles venham contemplar e saber que quando colocaram nas tuas mãos, diante de Ti, Senhor, o Senhor cuidou, o Senhor protegeu. Oh, aleluias, meu Deus, livra o Brasil, livra o nosso o Rio Grande do Sul, Santa Catarina, Paraná, o Mato Grosso, Mato Grosso do Sul, livra, Senhor, o Rio de Janeiro, livra, papai do céu, o nosso estado de São Paulo, livra o Sudeste, o Centro-Oeste, o Nordeste, o Norte, o Sul, livra, Senhor, de todo tipo de eventos naturais, papai, que o Senhor venha cuidar, livra de enchentes, livra de ciclone, de tornados, livra, Senhor, desse momento tão difícil em alguns estados, algumas cidades do nosso estado, sofrendo tanto, meu Deus, ô papai, quantas dessas pessoas já tem pouco pouco, meu Deus, e agora tem prejuízo. Entanto, que o Senhor venha cuidar dessas pessoas, cuida desses que tiveram tantos prejuízos. Oh, meu Deus, tenha de misericórdia, misericórdia deste pai de família, sim, que tem que trabalhar todos os dias para trazer, levar o sustento para sua casa. Aqueles que trabalham intensamente, saem na madrugada ainda escuro, e quando volta à sua casa ainda está escuro, meu Deus, mas tudo isso para trazer o sustento para os seus filhos, para sua esposa, para sua casa. É, papai, que o Senhor venha cuidar. Cuida desses trabalhadores, desta mulher, mãe de família, papai, que tem cuidado ali, dessa mãe solo, tem cuidado dos seus filhos, papai, intensamente ali, cuidando, zelando, papai, fazendo um papel duplo, como ela, ó Deus, que está ali às vezes sozinha, longe de todo mundo, longe da sua família, mas mesmo assim, esta pessoa está lhe dando o seu melhor, e o Senhor cuidando, o Senhor protegendo, livra-o todo mal, papai. Contempla aí esse pai de família que está indo em busca de um emprego, de um bom trabalho, papai amado. Que o Senhor venha honrar a fé desta pessoa. Tantas portas fechadas. Essa pessoa que não consegue arrumar sequer um emprego com a carteira assinada. Não consegue, meu Deus, arrumar um trabalho de um bom ganho. Sempre tem que ficar ali, meu Deus. Trabalha uma semana, um mês, e os demais já não conseguem mais ir. Às vezes devido a uma enfermidade no seu corpo. Às vezes, meu Deus, essa pessoa não tem uma profissão ali que eles precisam. Meu Deus, que o Senhor venha cuidar deste pai de família, cuida também desta mãe de família, desse chefe de casa. Olha para esta pessoa agora, tem que trabalhar tão cedo mesmo ali, anêmico, mesmo com o corpo todo debilitado, doente, mas tem que ir trabalhar, porque não, se não for, meu Deus, não tem como trazer o sustento da sua casa. Meu papai amado, quantos destes agora estão indo trabalhar, papai, todo com a sua saúde debilitada, papai? Meu Deus, que o Senhor venha curar. Cura este enfermo agora. Cuida deste trabalhador, que, papai, o Senhor tem este poder, sim, de repreender essa infecção, essa bactéria, estes vírus, sim, essa pessoa que não tem mais substância nas suas mãos, nos seus pés, que vive, meu Deus, sobre efeitos de medicamentos para poder amenizar a dor do seu corpo. Meu Deus, contempla aí agora, olha para esta pessoa que tem te pedido tanto a cura, meu Deus, destes miomas, a cura, meu papai amado, destas hérnias, dessas úlceras, papai. Contempla aí esta mulher que te pede tanto um filho, essa pessoa que não consegue gerar filhos. Meu Deus, o médico já até decretou que pode se conformar, que depois do câncer não vai ter filhos, que depois da cirurgia não pode ter filhos. Essa pessoa que foi diagnosticada com seu útero estéril, meu Deus, não, a poder sim no teu nome santo para fazer o impossível acontecer. Meu Deus, olha para aí essa mulher tão jovem, tão nova, que foi diagnosticada, ó Deus, com câncer, e já fez todo o tratamento. Agora o médico diz, ó, você não pode gerar filhos, que nada. Ah, pode sim, porque há poder no nome do Senhor Jesus Cristo. Meu Deus, faz um milagre acontecer agora, que esta mulher estéril, que ele possa sim gerar filhos, que esta pessoa que fez essa cirurgia, meu Deus, que o médico decretou, Deus se conforma, adota uma criança, porque não vai gerar filhos, vai gerar sim, em nome do Senhor Jesus Cristo. Papai, olha para aí essa pessoa que está começando agora esse tratamento do câncer, essa pessoa que já está em tratamento do câncer, está ali, meu Deus, tão avançado. Meu papai amado, olha aí esse tumor maligno, esse câncer maligno, covarde, nós te repreendemos em nome de Jesus Cristo. Olha, câncer, nós te repreendemos em nome de Jesus. Há poder em nome de Jesus, sim, para repreender o câncer. Nós te repreendemos em nome de Jesus, aonde estiver alojado, aonde estiver escondido neste corpo, tumores, nós nós te repreendemos agora, em nome de Jesus Cristo. Papai, vai curando agora esses ossos, vai curando agora esse câncer, eu posso dizer, no sangue, esse câncer que tem destruído esse corpo, tem deixado esse corpo todo debilitado. Papai, olha para essa pessoa que tinha uma vida tão saudável, mas agora não consegue sequer nem levantar da cama. Nós te repreendemos em nome de Jesus Cristo. Todo mal, todas as doenças malignas, nós te repreendemos em nome de Jesus. Nós te repreendemos, sífilis, te repreendemos agora. Esse câncer maligno, este tumor, essa hérnia de disco, sai desse corpo agora. Essas dores nos ossos, essas dores neste corpo, nós te repreendemos agora. Mioma, desapareça agora. Esse é, papai, contempla aí, meu Deus, essa pessoa que está repreendendo esta enfermidade, essa diabetes, esse colesterol alto, essa pessoa, meu Deus, que vive todos os dias com medicamentos fortíssimos para poder amenizar estas dores. Dores, nós te repreendemos. Doenças imunológicas, doenças que causam tantas destruições, doenças, ó Pai, que destrói esse corpo, essas doenças, ó Deus, que o médico diz, olha, doenças crônicas, é doenças autoimunes, nós te repreendemos agora, a poder, sim, em nome de Jesus Cristo, oh, aleluias, papai. Eu tenho a certeza, papai, assim como o Senhor curou aquele cego Bartimeu, o Senhor curou, restaurou aqueles globos oculares, o Senhor pode sim, neste exato momento, curar essa mulher, curar este homem, curar esta criança, meu Deus, oh Senhor. Quantas pessoas agora estão orando conosco, pedindo a Ti o livramento, pedindo ao Senhor que o Senhor venha repreender o mal nesta casa. Meu Deus, quantas pessoas têm sofrido tanto. É, meu Deus. Quantas pessoas estão sendo vítimas de tantas obras malignas. É obras de feitiçarias. É obras que são feitas encruzilhadas para destruir este casamento, para destruir esta empresa, para destruir a felicidade deste casal, desta família. Mas nós, como igreja de Cristo, nós, como igreja do Senhor, nós te repreendemos, nós decretamos sim guerra contra essas feitiçarias, nós decretamos sim guerra contra estes maus que têm destruído esta casa, esta família. Nós, igreja de Cristo, decretamos guerra sim contra este mal que tem destruído a vida financeira desta pessoa. Satanás, sai dessa casa agora. É tu que tem levado estas bebedeiras, fazendo essa ruaça nessa família. Nós te repreendemos agora. Sai daí, inferno maligno. Sai deste casamento agora. É tu que tem levado esta pessoa a entrar nos vícios do álcool, das drogas, da prostituição, do adultério. Mas nós, como igreja de Cristo, nós te repreendemos agora. Sai agora, todos os tipos de vícios malignos, esta pessoa, pai, que agora não consegue viver sem beber, sem fumar, sem se drogar, mas nós, como igreja de Cristo, repreendemos agora. Todo mal, perde tuas forças agora, sim, sai desta casa, sai deste quarto, sai desta vida, sai desse casamento, sim, em nome do Senhor Jesus Cristo. Papai, manda os teus anjos agora e quebra todo mal, quebra todas as correntes malignas. Olha para essa família que tem sido destruída, que está dissolvendo agora, papai. Olha para esta casa que tinha paz, tinha felicidade, mas agora é brigas, é contendas. É o pai que não entende mais a esposa, é a esposa que não entende mais os filhos. Agora é destruição total, é briga com os vizinhos, é briga com todo mundo. Meu Deus, é tantas contendas, mas nós, como igreja de Cristo, sexta-feira, é sexta-feira de guerra contra o mal, sim, e que todo mal venha cair por terra, em nome do Senhor Jesus Cristo. Meu Deus, restaura a saúde, restaura o casamento, restaura a felicidade desta família, restaura a vida social, restaura, meu Deus. Olha para esta mãe que tem orado tanto pela libertação da sua família. Olha para mim, meu Deus. Esta família que tem sofrido tanto com essa pessoa que agora está entrando nos vícios. É tantos da maconha, do álcool, da cocaína. É tantos vícios malignos, ó Deus. Mas nós, como igreja de Cristo, papai. Oh, aleluia. Pai, nós dizemos que o Senhor tem esse poder. Ó Deus, que a salvação possa inundar esta casa. Que a felicidade possa se achegar nesta casa. Que aonde houver trevas, que venha haver a luz. Que aonde houver infelicidade, possa chegar a felicidade. Que aonde estiver, meu Deus, um joelho dobrado, ou tiver uma pessoa clamando pela libertação da sua casa, sim, meu Deus, essa pessoa já não consegue mais nem sequer sorrir, porque ela lembra, meu Deus, da pessoa agora, que sai na sexta-feira e só volta na quarta, passa dias desaparecido. E quando volta, meu Deus, é com o corpo todo destruído, é com o corpo ali todo debilitado, devido essa pessoa agora, meu Deus, ficar andando no mundo, se drogando, é o vício do crack, é tantos vícios malignos, ó Deus, que o Senhor venha queimar, destruir, sim, meu Deus, e que todos os planos malignos venham cair por terra, e que esta pessoa possa ser alcançada pela libertação, a libertação que há em ti, Jesus, que eles venham receber o abraço dado por ti, o abraço que é dado pelo Senhor, o abraço, meu Deus, que venha transformar esta casa, que venha transformar estas vidas, meu Deus, continua conosco, dando-nos livramento, abençoando, Pai, em nome do Senhor Jesus Cristo. Amém e amém, Senhor Jesus Cristo. Amém. Eu posso ouvir um amém na sua casa? Eu posso ouvir um amém aí, onde você está? Você que está indo para o trabalho, você que está fazendo os seus afazeres aí, né? Tenha certeza que este laço que estava preparado contra a tua vida, contra os teus filhos, contra os teus parentes, contra as coisas, a tua empresa, o teu trabalho, já caiu por terra em nome do Senhor Jesus Cristo, viu? Ó, você que orou conosco e, né, se cansou de viver essa vida tão desregrada, essa vida que nem parece vida. É uma vida de tristeza, de angústia. Tá na hora de você mudar isso, sabia? Tá na hora de você aceitar a Jesus. Ó, nós temos duas formas de você entrar em contato conosco. Primeiro é o nosso e-mail. Quero aceitar Jesus, @ipda.com.br. Eu disse, quero aceitar Jesus, @ipda.com.br. E o nosso WhatsApp? O WhatsApp hoje, que é uma ferramenta de trabalho do dia a dia, né? A maioria das pessoas tem o WhatsApp. Entre em contato conosco pelo seguinte número: 119-5094-4645. Eu disse 119-5094-4645. Este é o WhatsApp para você mandar sua mensagem de texto, de áudio e dizer, ó, eu aceitei a Jesus aqui na oração do amanhecer e um pastor que agora tá de plantão, ele vai te retornar a mensagem e te direcionar para o pastor mais próximo de você. 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Eita, glória a Deus, aleluia, meu povo, estou feliz, contente com o Senhor Jesus. Muito obrigado pela tua sintonia, obrigado por você, rádio ouvinte, você taxista, você que está agora aí na estrada da vida, levando o ouro do Brasil, você que está agora aí no sítio, na fazenda, na cidade, pois é, Sertão Evangélico no ar pro Brasil e pro mundo inteiro, viu? Depois de uma oração abençoada dessa, eu tenho certeza que você vai compartilhar aí no teu WhatsApp, nos teus status, nos grupos do WhatsApp, você pode compartilhar com o maior número de pessoas para que eles venham ser alcançados pelo poder do Senhor Jesus. Ó, depois de uma oração dessa, tenho certeza que Deus já fez um milagre em igual fez, aconteceu na vida do nosso irmão Alexandro. É com você, irmão Alexandro.
2: paz do Senhor Jesus Cristo, meus irmãos. Meu nome é Alessandro dos Santos, moro na zona leste de São Paulo. E eu quero, resumidamente, de uma maneira bem compactada, relatar aos irmãos a minha conversão em nome de Jesus Cristo, no qual iniciou-se em uma visita ao lar, e eu entreguei a vida a Jesus Cristo, mas ainda não tinha tanto conhecimento assim dos caminhos do Senhor. Passei a frequentar um ministério por um curto período de tempo e já buscava de Deus uma direção, porque eu tinha por desejo ficar em um lugar que verdadeiramente a palavra de Deus fosse pregada de uma maneira mais pura e até mesmo não desmerecendo aos demais, né? Que eu pudesse atender ao meu chamado em nome de Jesus. E foi quando numa madrugada Deus me deu uma visão, né? Uma linda visão, com revelações inclusas. E foi quando eu fui direcionado a esse ministério que até então eu não conhecia. E pela graça de Deus, fui tendo o meu crescimento dentro dele, as oportunidades, o amadurecimento, né? E até hoje eu louvo a Deus por esta igreja. Que Deus abençoe a todos e que haja muito crescimento ainda e expansão na obra de Deus. Deus abençoe.
3: Você viu que nosso irmão Alessandro, né? Ele conta uma experiência incrível. Ele conta que ele não tinha tanto conhecimento, não tinha tanto, eu posso dizer, porque não conhecia Cristo na verdade, né? Tem pessoas que só conhecem, os crentes, né? Só fazem, os crentes estão passando na rua, ali são os crentes. Mas você conhece o Deus dos crentes? Você que está me ouvindo agora, você que só, os crentes, você conhece o Deus dos crentes? Você alguma vez já teve uma experiência com esse Deus dos crentes? Né? O Monessandro, ele fala, eu não tinha tanto conhecimento, eu não conhecia. Mas no momento em que ele se abriu para o Senhor Jesus, ele tomou a decisão de quê, irmão Elisã? Tomou a decisão de entregar a sua vida a Cristo. Aí sim, meu amigo, ele teve uma experiência incrível, viu? Ele falou que agora sim conhece a Cristo de verdade. Agora sim a sua vida foi transformada pelo poder do Evangelho. Sim, conhecereis a verdade e a verdade te liberta. Essa verdade é Jesus Cristo. Você que agora está ouvindo a programação, tenha certeza que o Senhor Jesus, ele hoje marcou um encontro contigo. E eu quero te convidar você para estar conosco hoje, 7, 9, 11, 15 e às 19 horas aqui na Avenida do Estado 4568, Liberdade, São Paulo. Ou entrada principal pela entrada também pela Avenida Perfeito Passos, número 10. E você que vai vir pra cá hoje, ó, pensa uma coisa, ó, a Igreja dos Amores aqui é guerra. Guerra contra o mal. Guerra com este mal que está assolando o teu casamento. Guerra contra este mal que está destruindo a tua vida financeira. Ó, você esposa, você vai deixar realmente ver o teu casamento, a tua família ser destruída desta forma? Você que está agora aí vendo a tua empresa dissolvendo, sendo destruída, as vendas aos poucos indo. Não. Venha para cá conosco, nós vamos lutar contra este mal. Você não está sozinho. A Igreja Deus e Amor está aqui dizendo, ó, nós declaramos guerra contra o mal. Isso mesmo. 7, 9, 11, 15 e às 19 horas aqui. Não pode vir para a Igreja Deus e Amor, sede mundial. Também a Igreja Deus e Amor em todo o Brasil. Ó, em todo o Brasil é guerra contra o mal. 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
1: a família que vai morar no céu. E tá chegando quem ali conosco, tá chegando a nossa irmã Ereni Débora pra cantar, viu? Não temerei.

0: vivo, são 6:37. Acorda, menino! Acorda, menina! Acorda você que tá aí, rapaz, ó, com o olho cheio de remela, dormindo ainda, atrasado pra ir pro trabalho, né? Pois é, ó, cuidado que o trânsito hoje tá intenso, viu? Não vá confiando nisso não, viu? É, e, ó, buzina, maneira na buzina aí, você que está atrasado, não vai fazer isso não, rapaz, você incomoda, rapaz. E tem uns que, rapaz, que isso, rapaz, vamos que vamos, meu povo, ó, eu quero falar com você que já compartilhou a programação, ó, bom dia pra quem tá no YouTube agora, ó, quem tá já no YouTube já acordou pra trabalhar, viu? Georgina Santana já está aqui de pé, Percília Rosa já chegou, Sérgio Moraes já tá pedindo, tá ali fazendo teu pedido de oração, Cristina Ruiz, ela que é da cidade de Argentina, é país da Argentina, viu? Não é cidade da Argentina, não, irmã? Eu não vou falar porque aqui é espanhol, eu não me garanto muito espanhol não, viu? Pois é, o nosso irmão que mais aqui já chegou, Maria Cleusa, Deus te abençoe, minha irmã, um grande abraço, ela aqui sempre tá conosco aqui na sede mundial, Sônia de Oliveira, Nádia Pereira, pastor Juliano Veloso, tá comentando aqui já no YouTube, Denils Ferreira, nasci na Eridivo, e você ainda não compartilhou, ainda não deixou o seu pedido de oração, ainda não deixou o seu like, não é possível, daqui a pouquinho nós iremos continuar aqui falando o nome dos irmãos que estão compartilhando e comentando aqui no YouTube. Quer ter uma experiência assim de audiovisual melhor ainda, acompanhar o cenário, acompanhar todo aqui do setor evangélico em áudio e vídeo? Pois é, migra agora pro YouTube, você que está agora pelo Rádio Deus Amor, quer continuar conosco aqui no YouTube, vendo, contemplando seus olhos, é, YouTube da Igreja Pentecostal Deus é Amor. Ó, nosso irmão João de Ibireté, Minas Gerais, já mandou uma foto, já diz, ó, já estou aqui na plantação de cebolinha para começar mais um dia e acompanhando o programa no rádio. Rapaz, que lugar bonito, hein? Rapaz, aí tem que ser na irrigação mesmo, porque se for mesmo no irrigador manual, meu amigo, é o dia inteiro, viu? Raquel Crispim de Ibitirama, rapaz, lá do Espírito Santo. Bom dia, pastores. Já estou aqui na lavoura de café para trabalhar. Olha para aí, rapaz, que coisa linda demais, muito bonito. Parabéns, irmã Raquel Crispim. Todos os irmãos estão agora nos cafezais, nas lavouras, estão agora aí, né, na pecuária também. Todos os irmãos do campo, Deus te abençoe. João Batista, da cidade de Petrolina, do estado de Pernambuco. Bom dia, já estou na correria no dia, viu? Mas não deixa acompanhar o sertão evangélico. Deus abençoe vocês. Deus te abençoe, irmão João Batista. Aproveita e compartilha, viu? E quando vim para São Paulo, me traz um saco de manga aí, porque eu, rapaz, tô com vontade de comer as mangas de Petrolina, viu? E o Juazeiro também tem umas mangas arretadas de bom, viu? Antônio Carlos, de Uberaba, Minas Gerais. A paz e meus irmãos, passando para desejar um bom dia nessa sexta-feira abençoada. Já estou de pé com o meu cafezinho coado e ouvindo esse programa abençoado. Olha o cafezinho já derramando, ó. Eita, que saudade, hein? Valdemir Santos, de Rondonópolis, Mato Grosso. Estou tomando chimarrão e ouvindo vocês nesta manhã de sexta-feira, último dia do mês, que Deus continue abençoando.
1: Mas que barbaridade!
0: Pois é, que Deus continue abençoando essa programação. Barbaridade, tchê! É, rapaz. Guilherme de Taboão da Serra, aqui em São Paulo. Bom dia! Bom dia, bom dia, bom dia! Coloca o galo atribulado pra acordar minha amiga Débora. Ela vai trabalhar daqui a pouco e eu também, viu? Já estão indo pra casa após plantão de 12 horas. Ou seja, a Débora vai trabalhar e o irmão Guilherme vai descansar. Troca de plantão. Deus abençoe nossa irmã Débora e nosso irmão Guilherme, viu? Quando as pessoas agora estão saindo dos plantões, né? Estão agora indo para sua casa e outros estão indo para o plantão. Aí você se atrasa e atrasa o outro lá também, não, aí não vai, né? Atrasa todo mundo. E tem gente com a gente no rádio, ó. Galdeiro, dá o play na radiola.
2: Aqui é o cooperador Eduardo Lima, de Dracena. Deus abençoe. Toca o hino aí pra nós aí, se possível, pode ser.

0: Deus.
1: Vamos por aí. Trem bom, rapaz. Deus abençoe.
2: Eu sou a Nils aqui do bairro Barcelona, Sorocaba. Tô comendo um queijinho, tomando um cafezinho. E dando glória misturada com aleluia.
1: Eita,
2: põe o
1: lourinho
2: aí pra cantar, pastor.
1: Até o galo glorifica. É o papagaio, rapaz. Até o papagaio glorifica.
3: E você senhor, irmão Simão de Suzano, manda um abraço pro meu povo lá.
1: De onde?
3: Do estado da Bahia.
1: Bahia.
3: O Bahia, pra ser mais preciso. Deus abençoe o nosso dia.
1: Alô, Bahia! Deus abençoe, rapaz.
4: A graça e a paz. Sou Rosilda aqui de Salvador, Bahia. Também estou aqui ouvindo a programação. Está uma bênção.
1: Eita, glórias, rapaz. É o Brasil inteiro.
5: Senhor, irmãos, o programa Sertão Evangélico. Aqui é o João Vitor de Castro, Paraná. Deus venha nos abençoar.
1: Paraná.
5: Muitas bênçãos sejam nesse dia.
1: Pois é, é o Paraná em peso, é o Rio Grande do Sul, é Santa Catarina, é Espírito, Vitória do Espírito Santo, é os capixaba, rapaz, ó, os carioca, os, quem é carioca, quem é capital, mas quem é da é o que mesmo? Fluminense? Acho que é tipo isso, né? E você, ó, que tá aí no Rio de Janeiro, você que é do Nordeste, Norte, Sudeste, Centro-Oeste, pra você caminhoneiro, rapaz, ó, você que está agora aí na boleia do caminhão, da carreta, ouvindo a programação, pra todos vocês agora chegando o louvor dele, dito do Evangelho, cantando Sinais dos Tempos. Música.

povo, 6:46 na Catapalita, rapaz, ó, são 7:46 lá na cidade de Fernando de Noronha, na verdade na cidade, né, é uma ilha de Recife, ó. Acorda pra não perder horário, viu? E 5:46 Mato Grosso, Mato Grosso do Sul. E 4:46 lá no Acre e algumas cidades do Amazonas, viu? Pois é. Sertão Evangélico no ar. Pois aí dá um susto, viu, rapaz? Você perde horário, né? Aí o celular desperta. Só mais 5 minutinhos. Vai, confia. Confia que eu só mais 5 minutos, ó. Já tô vendo aqui, nós estamos agora com 978 pessoas no YouTube simultaneamente, viu? Então eu quero falar com você agora que está pelo rádio. Migra agora aqui pro YouTube, sabe? Igual a nossa irmã Rosa Moura já diz, ó. Estou compartilhando, viu? No

YouTube. Sou do rádio, mas ela migrou agora pro YouTube. Tem tanta gente agora compartilhando e você ainda não compartilhou? Não migrou pro YouTube? Migra agora. Vamos bater uns mil, as mil pessoas agora aqui no YouTube, viu? Gente, eu vou agora fazer algo que é o melhor momento do setor evangélico, né? Que é o momento de nós meditarmos na palavra de Deus. Mas antes eu vou tocar o berrante para despertar você, para você pegar a sua Bíblia. Ouça só aí, ó.

0: Desperta você que dorme, rapaz. Você que agora já perdeu até a Bíblia, rapaz. Cuidado, homem. Cuidado pra não virar o carro de boi lá na curva, viu? Pois é. E hoje a palavra de Deus, é, nós iremos meditar na palavra de Deus, no Evangelho segundo escreveu São Mateus. São Mateus, capítulo de número 7 e verso de número 13. E para a palavra de Deus, eu tiro o meu chapéu, porque ela é digna, ela merece, né? Ela tem que ser respeitada, rapaz. Que diz: entrai pela porta estreita, porque larga é a porta e espaçoso o caminho que conduz à perdição, viu? E muitos são os que entram por ela. E porque estreita é a porta e apertada o caminho que leva à vida, e poucos há que encontrem. Eita, rapaz, que cintada, rapaz. Entrai pela porta estreita, ó, entrai pela porta estreita, porque larga é a porta e espaçoso o caminho que conduz à perdição. E muitos são os que entram por ela, por qual porta? Pela da perdição, viu? Porque estreita é a porta e apertado o caminho que leva à vida, e poucos há que a encontrem. Meu amigo, aqui já é a continuação, e já posso dizer o encerramento, né, do sermão de Jesus lá da montanha, ou sermão da montanha. E as instruções de Jesus e o conselho de Jesus e a forma que o Senhor ele orienta aqui e afirma, dizendo que a porta estreita é o caminho que nós devemos entrar. Ele falou: entrai é pela porta estreita. Por quê? Porque a larga é a porta da perdição. Você já pensou? Você já sabe disso, né? Não adianta ficar explicando algo que você já entende, você já sabe. Não adianta você tentar arrumar trilhas, outros caminhos, que você sabe que esses caminhos não vão te levar à salvação. Não adianta você fazer uma adaptação, né, para poder, eu vou alargar só mais um pouquinho aqui, porque eu tenho que passar com essa porta, com isso, com outro. Não é assim. A Bíblia é bem categórica em afirmar que estreita é a porta da salvação, e larga e espaçosa, ó, além de ser larga, é bem espaçosa o caminho que conduz à perdição. Queridos, o Senhor Jesus te traz uma palavra. Essa palavra que o Senhor te traz, ela confronta os teus pecados. Ela mexe no seu ego. Ela te deixa desconfortado. Sim, Senhor. A palavra de Deus, ela vai contra as suas atitudes. Ah, mas porque um dia a minha posição, todos me elogiam. Porque na minha empresa, onde eu sou proprietário, todos me elogiam. O que eu faço, os meus amigos dão risada. Mas a palavra de Deus não é bem assim, não, viu? A palavra de Deus, ela confronta o pecado do rico, do pobre, ela confronta o pecado do preto, do branco, daquele da cidade, lá do campo. Ela contraria, ela mostra, ela pisa mesmo no ego para mostrar que ela, a salvação é para todos. Então, eu quero te convidar, você hoje, a refletir que porta você está entrando. Será ser porta estreita ou é a porta larga? Mas eu quero também convidar você hoje a aprender mais da palavra de Deus aqui na Avenida do Estado 4568, Liberdade, São Paulo, entrada principal pela Avenida Prefeito Passos, número 10, Cambuci. Ó, e você que agora está ouvindo a programação aqui, tá perto de São Paulo, venha conosco aqui, viu? 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Eita glórias! E vamos que vamos! Chegou nosso irmão, a nossa irmã Maria José, para contar o que Deus fez na sua vida. Irmã Maria José, conte a bênção, mulher de Deus.
1: Eu sou crente há 14 anos da igreja, eu entendi a importância do dízimo na minha vida. Eu trabalho numa casa há 16 anos, eles eram muito ricos, e eles perderam tudo, irmãos. Mas o meu salário nunca deixaram de depositar. O Senhor nunca permitiu. Ele ficava sem mistura para comer, a gente comia ovo, não tinha mistura, mas o meu salário, o meu vale, o meu pagamento sempre esteve lá. Deus nunca permitiu, porque o Senhor sabe que eu dependo desse dinheiro para viver. E eu ganho um salário e meio só, né, irmãos? E eu saí de férias, é o dinheiro que eu pago minhas contas, meu aluguel, enfim. E aí eu saí de férias, fui viajar, né, porque eu também tenho direito, preciso viajar para descansar, e fui viajar. E quando eu voltei, irmão, eu falei, meu Deus, como é que eu vou pagar minhas contas? Não tinha dinheiro, irmão, só tinha. Eu ia voltar de férias 7 dias só trabalhada, né? Eu falei, Senhor, o que é que eu vou fazer? Aí eu falei, Jesus, comecei a orar. Falei, Senhor, brado do céu, como é que eu vou fazer, Senhor? E aí eu falei, Senhor, aí eu recebi minha oferta, tudo a parte do Senhor, de a minha oferta alçada, porque é importante, irmão, a gente dá as ofertas. Uma coisa que eu sempre falo, irmão, eu não tenho dó de abençoar a casa do Senhor. Porque quando você abençoa a casa do Senhor sem dó, o Senhor te abençoa. É automático. É nas ofertas, é no dízimo, naquilo que a igreja necessita. Se você ajudar, o Senhor te devolve, assim, 2, 3 vezes mais, né? Eu falei, Senhor, eu não vou receber nada, porque eu não tenho nada para receber, só 7 dias, pai. Irmãos, quando eu cheguei lá, o meu patrão falou, mas eu depositei o seu dinheiro, tava lá todo o dinheiro que eu precisava, o dinheiro todinho, que todo mês eu recebo, sem descontar nada, tava lá, e eu paguei minhas contas, e para a glória do Senhor, eu estou tranquila. E assim, eu sempre falo, irmão, tira o dízimo do Senhor, tira as ofertas da casa do Senhor, e não só essa, eu tive várias bênçãos em relação ao dízimo. O Senhor é maravilhoso, e aí assim, ele tá sempre aí para nos abençoar o tempo todo.
0: Rapaz, que testemunho grande, viu? É fazer igual o nosso pastor Kleber Oliveira aqui na Sede Mundial, ele fala, que milagraço, viu? Ela conta que trabalhou numa empresa durante, uma casa de família, durante 16 anos. E durante esse período de 16 anos, ela disse que quando tirou, saiu de férias, viajou e perdeu um pouco ali o controle financeiro e ficou preocupado. E agora, como que eu vou pagar o aluguel? Como que eu vou agora manter a minha família? Porque ia voltar sem nada no salário, sem salário nenhum. Quem entra de férias numa empresa sabe que quando retorna, se você tirou os outros 30 dias, você não vai ter nenhum centavo na conta, né? Sabe disso. Então ela ficou preocupada. E agora, o que é que eu vou fazer? Ela disse que quando chegou lá no trabalho, retornou, aí o patrão dela falou assim, ô Maria José, fica tranquila que eu vou depositar o salário do mês, viu? Eita, rapaz, este é o nosso Deus. O nosso Deus que ele opera tanto em causas financeiras, como sentimental, emocional, na saúde, naquilo que é impossível, ele torna possível também. Pois é. Este Deus que estamos pregando, falando aqui copiosamente, esse Deus, ele quer salvar você. Esse Deus, ele quer mostrar o seu poder na sua vida. Esse Deus, ele quer ser glorificado por intermédio das ações que ele vai fazer por o seu intermédio, em seu intermédio. Mas eu quero te convidar você a exercitar a sua fé. Mas eu quero te convidar você a tomar uma atitude que vai gerar mudanças na sua vida. Ó, a Igreja Deus Amor está de portas abertas em todo o estado, em todo o Brasil e o mundo, viu? Ó, você que está aqui em São Paulo, nós temos o primeiro culto aqui às 7 da manhã, o segundo às 9, temos 11 também, às 15, às 19 horas, às 20 horas com Regenere e também às 23 horas. E amanhã tem 7 da manhã, tem o ciclo de oração, tem aqui está recheado, então vai ficar em casa quem quer, porque a Sede Mundial está de portas abertas para te receber. Mãe Irisvan, eu não consigo estar com vocês aí na Sede Mundial, hoje, mas eu posso ir no final de semana, temos culto no final de semana, temos sábado, temos todo final de semana cultos aqui para te receber. Acesse agora www.ipda.com.br e lá tem a parte em endereços e lá você pode ter, encontrar a IPDA mais próxima de você, viu? Igreja Deus e Amor é mais do que igreja, somos uma família, a família que vai morar no céu. E vamos que vamos, meu povo. Já tem gente lá com o Galdério segurando. Dá o play, Raul. Ó, dá o play na radiola.
2: A paz do Senhor, ouvintes. Aqui é o pastor Abel de Jardim América, Cariacica, Espírito Santo.
0: Sim.
2: Ouvindo o Sertão Evangélico.
0: Oh,
2: o melhor programa do rádio brasileiro.
0: É verdade.
2: Um abraço, meus irmãos. Fiquem na paz.
0: Eita, glórias!
3: A paz do Senhor, pastor Zaqueu.
0: Hoje
3: é sexta-feira, que dia maravilhoso. E nada melhor do que iniciar essa sexta-feira ouvindo esta programação maravilhosa.
0: Verdade.
3: Pastor.
0: Oi.
3: Dia que a gente ouve esse programa Sertão Evangélico, nosso dia fica bem melhor.
0: É verdade.
3: Deus abençoe.
0: É a felicidade do Espírito Santo de Deus. Ó.
4: A paz do Senhor, irmão. Eu gosto muito desse programa.
0: Ô, glória.
4: Programa de manhã é muito bom.
0: É verdade, minha irmã.
4: Programa sertanejo é muito bom. Gosto do programa sertanejo, irmão. Aqui quem tá falando é irmã Ureni de Cachoeira Itapemirim. Toca o berrante, irmão.
0: Ó, o berrante.
4: Acorda esse pessoal que tá dormindo aí. Joga água nesse povo.
0: Joga água que
4: eu
0: não
4: tô com berrante, vai. Irmão.
0: Dupla de dois. Paz, eu acho que meu pulmão já foi embora, viu?
5: Paz do Senhor, pastor, aqui
0: paz.
5: É o irmão Francisco, aqui de Brasília, do acampamento Pepe Mujica. É, quero que o senhor jogue uma água nesse povo aqui do acampamento Pepe Mujica e do acampamento Chico Mendes, e o acampamento Noel Tangérico, toca aí o papagaio aboiador. Para despertar esse povo para ir para a roça, que já está em tempo de começar a fazer roça para esperar a chuva, né, pastor?
0: É verdade.
5: Deus, a paz do Senhor Jesus.
0: Chama a chuva, meu povo! Deus abençoe Galdério, rapaz. Deus abençoe a todos vocês que estão nos assentamentos do Brasil mundo. Você que é das agrovilhas, né? Você que estão agora aí, eu posso dizer, longe, lá no interior, no meio da roça, no meio do mato. Mas o sertão evangélico, a palavra de Deus, está alcançando todo mundo, viu? E chegou agora a hora do nosso intervalo. Mas eu falo pra você, daqui a pouquinho a gente volta com vocês.
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8: Povo, já estamos aqui de pé e hoje com ele, rapaz. Hoje, marca, está aqui com a sua presença, ele, todo elegante, com a sua presença aqui, né? Roberto Alves, rapaz, a paz do Senhor Jesus, bom dia e bem-vindo ao programa Sertão Evangélico, viu?
9: Amém, muito obrigado, a paz do Senhor, Irisvão, Zaqueu.
8: Zaqueu.
9: A paz do Senhor também a toda a equipe técnica, bom dia a toda a equipe técnica que está aqui, a todos que estão nos ouvindo através do programa Voz da Libertação e também a todos que estão nos acompanhando através do YouTube. É uma satisfação muito grande estar aqui com vocês, compartilhando também experiência, como muitos outros que passaram por aqui, e eu espero que hoje a gente tenha um programa abençoado em nome de Jesus.
8: Rapaz, ó, Sertão Evangélico no ar, você que tá agora pelo rádio Deus e Amor, eu quero te convidar a migrar agora pro YouTube. Você que sempre se ouvia a voz do Roberto, é Roberto Neto, ou Roberto Alves, quer conhecer, ó, migra agora pro YouTube para você contemplar e ver, rapaz, a beleza do Roberto, viu?
9: Que isso.
8: Ó, Roberto, ele é Manaus, de Manaus.
9: Manauara, né?
8: Com o título de Manaus, é?
9: Manauara.
8: Manaura. Então você é
9: Manauara.
8: É isso aí, tá bom? Ó, gente, ó, não vou falar.
9: É difícil mesmo.
8: É difícil. Pra mim é difícil, rapaz. Mas aí, Sertão Evangélico no ar, você que tá agora pelo YouTube, daqui a pouquinho nós iremos fazer menção. Quero saber se o povo de Manaus já tá de pé, Roberto.
9: Será que tem gente de Manaus aí, rapaz, nos acompanhando?
8: Não, não é possível. Vamos melhorar um pouquinho? Norte, vai.
9: Norte. Pronto.
8: Faz um convite pro povo.
9: O Acre, vai. Né? O Acre, Roraima, Tocantins, Amazonas, Pará. Todo mundo aí, ó, se estiver participando, manda sua mensagem aí, que também sou de Manaus, Amazonas, e queremos a participação desse povo, que é um povo de muita fé, um povo pentecostal.
8: É mesmo? É. Cadê o glória a Deus do povo de Manaus, hein? Cadê o glória?
9: Essa hora da manhã, pai. Tomei sem mais ainda.
8: Eu já entendi. É que ele quer primeiro tomar o café.
9: É verdade.
8: Aí
9: é verdade.
8: Vem no café que eu vou dando
9: aí
8: glória.
9: Aí abre tudo.
8: Então, meu amigo, enquanto nós vamos aqui preparar esse café, eu vou chamar a Cristine pra trazer uma notícia arretada de bom, viu? Ô, Cristine, enquanto tu vai continuar as novidades, eu vou preparar o café pro Roberto da Glória, viu?
9: Vamos ver se é bom.
8: Vamos lá.
9: Como é que é o nome?
10: Mancha branca do milho. Conheça a causa, os sintomas e como fazer o manejo correto. Mancha branca, também chamada de pinta branca, é uma das principais doenças foliares que afetam a cultura do milho ao longo da safra, da safrinha e de cultivo. É uma doença agressiva capaz de contaminar significativamente a produtividade do milharal. O desenvolvimento da mancha branca é favorecido por condições de umidade relativa do ar acima de 60% e de temperaturas amenas, entre 18 a 26 graus. Isso principalmente à noite, por volta de 14 graus, com formação de orvalho. Isso explica o porquê da doença ser mais comum no cultivo do milho safrinha ou de segunda safra, por ser cultivado em condições climáticas favoráveis à mancha branca. Para identificar a doença na lavoura, é importante se atentar às manchas presentes nas folhas e que concentram-se primeiramente nas folhas inferiores da planta. As lesões são inicialmente circulares, com coloração verde clara e aspecto aquoso. Após poucos dias, essas lesões se tornam necróticas e assumem a coloração pálida, com bordas mais escuras. Elas atacam principalmente a ponta da folha em direção à base, e algumas estratégias de controle reduzem o impacto da doença. Tratos culturais, como a rotação de culturas, a semeadura antecipada e o manejo de palhada e tigueras. Tem o plantio de híbridos de milho tolerantes à mancha branca. Tem ainda a pulverização preventiva de fungicidas protetores e pulverização de fungicidas curativos, justamente para conter o avanço da doença quando esta já foi constatada na lavoura. Para evitar maiores perdas, o manejo da doença de forma integrada é o melhor caminho a ser escolhido.
8: Muito obrigado, Cristine, que sempre traz novidades. Eu vou falar agora igual o Ítalo fala, nova novidade, redundância. Deus abençoe você. É o Gabriel Araújo, na verdade, que fala. Gabriel Araújo, calma, meu povo. Gente, ó, estamos aqui ao vivo e direto de São Paulo, capital, Brasil. Hoje temos aqui, ó, o Roberto. Oi. Ó, o nosso café da manhã. Bolo de baunilha, rapaz. Tá bom demais.
11: Bonito.
8: Temos,
11: né,
8: o pão, nosso pão tradicional, pão caseiro, rapaz. Gostoso demais. E o nosso queijo branco, né? Que sempre
11: tá bonito,
8: não pode,
11: hein,
8: faltar. E, rapaz, Roberto, tem um bolo de chuva. Agora, rapaz, mostra aí, Roberto.
11: Olha aqui, pessoal. Vocês já tinham visto isso daqui, ó?
8: Eu nunca ouvi, primeira vez.
11: Olha só isso aqui, pessoal. Dá uma olhada.
8: Sexta,
11: como é que é o nome disso aqui, Zaquinho?
8: Cesta de pão com codó ou bolinho de chuva.
11: Pessoal, isso tudo aqui é feito de pão, ó. Tudo feito de pão. Aí aqui dentro temos os bolinhos de chuva, olha só. Ó. E tem um bolo aqui, ó. A alcinha é um bolo. É tipo, sei lá, é um bolo ou é um pão.
8: É
11: pão também, rapaz. É pão também.
8: Parabéns, a Cida, viu? Que caprichou.
11: Alguém já tinha visto isso aqui, ó?
8: Rapaz.
11: Como é o nome disso aqui mesmo?
8: Ah, ixi, rapaz, o nome que é? Cesta de pão com bodó. Com bo... é tipo assim, eu tô...
11: É que lá em Manaus tem bodó, mas é o peixe bodó. É, já ouviu falar, né? Ele é bem bonitinho.
8: Eu acho que é bodó o nome, viu? Um grande abraço, viu? Cida, muito obrigado, você caprichou, você agora, ó, gente, aqui é comestível, aqui não é fake, né, Roberto?
11: Não, não é fake.
8: Não é fake. Roberto, tira um pedaço aqui, povo ver, vai.
11: Do pão?
8: Do pão. Calma mesmo, calma mesmo. Não, calma, Roberto.
11: Pera aí, rapaz. Vamos ficar... É aí, pão. Ó, pessoal, ó, é pão mesmo, ó.
8: É pão, ó.
11: Pão mesmo, ó. Pão
8: não mesmo. É fake.
11: Não é fake.
8: Agora come, vai.
11: Comer agora já.
8: É da bom?
11: Deus, seu filho, muito bom.
8: Muito bom?
11: Muito
8: pois
11: bom.
8: É. Gente, Sertão Evangélico no ar pro Brasil e pro mundo. Roberto Alves, que ele está aqui em São Paulo, já vai fazer acho, uns 8 anos, 7 anos por aí.
11: 7 anos, né,
8: Fé? 7 anos. Ele que foi seminarista da terceira turma, a melhor turma do seminário foi a terceira. Não tem outra, Roberto.
11: Não tem outra. Não
8: é
11: tem outra.
8: A terceira turma, né? A terceira foi.
11: Desculpa a todos os demais seminaristas, mas a terceira turma.
8: É a melhor.
11: É histórica, é a melhor.
8: E eu sou testemunha do.
11: Nós fazemos parte dessa turma, não é por isso não, né? Mas é a melhor.
8: Muito obrigado, Roberto, por você ter ajudado nesse momento aqui, viu? Gente, ó, eu vou chamar agora a nossa irmã Fabiana Barreiros, enquanto eu vou preparar o café pro Roberto.
11: Experimenta.
8: E já, a gente vamos voltar aqui.
11: O pessoal em casa já tomou café também, já, né?
8: Acho que não. Oferece um pouco de café, vai.
11: Ô, pessoal, vocês estão em casa aí, já tomaram café? Coloca nos comentários pra gente, que daqui a pouco a gente vai experimentar esse café. E a gente quer ler também o comentário de vocês, quem já tomou um café, quem tem um café diferente aí na cidade de vocês, para que a gente possa compartilhar aqui as experiências, tá bom? Então, daqui a pouco, nós vamos compartilhar um café com vocês.
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14: Olá, você vai na igreja hoje? Igreja? Você acha estranho, não é? Falar igreja? Mas será que você não fala irresponsável, identidade? Hoje vamos falar sobre algumas palavras que até parecem corretas, mas na verdade não existem na língua portuguesa. Vamos analisar a frase inicial. Você vai na igreja hoje? Primeiro ponto a observar é que quem vai, vai a algum lugar. Logo, devo dizer, vou à feira, vou ao mercado, vou à banca de jornal. E nunca vou na feira, vou no mercado. Mas ainda precisamos corrigir a palavra igreja. Corte esse N, diga igreja. Fica assim, você vai à igreja hoje? Ou ainda posso dizer, vou à igreja? Seguindo esse raciocínio, nunca mais diga identidade, irresponsável, irresistível. O correto é irresistível, identidade, irresponsável. Quem nunca ouviu, por exemplo, que Jesus condena idolatria? Não tem esse N aí, sabia disso? A palavra correta é idolatria. E já que estamos falando de palavras que parecem corretas, mas não existem, nunca diga é um privilégio fazer parte de uma obra beneficente. Por quê? Privilégio e beneficente simplesmente não existem. Diga que é um privilégio fazer parte desta obra beneficente. Agora ficou claro, não é mesmo? Espero que esse vídeo tenha sido um privilégio para você e não uma perda de tempo. Ah, perda de tempo, viu? Como já aprendemos no episódio anterior. Bom, pessoal, por hoje é só. Que Deus abençoe a todos. E lembre-se, nossas palavras são poderosas. Imagine-se benditas.

0: muito obrigado, professora Fabiana. Roberto, aqui, ó, seu café.
1: Rapaz.
0: Agora você vai. Calma aí. Ô, Lucas, que tá no corte aí, ó. Ele vai tomar um café e vai fazer agora aqui o teste. Se o café tá bom ou tá ruim.
1: O tal do react,
0: dá o close, viu? Dá o close. Dá o close bonito. Roberto,
1: vai
0: prepara.
1: Ser onde? Vai ser onde?
0: Ah, café bom ou ruim? Diga aí. Nota de 1 a 5. Tomou? Tá bom o café?
1: Rapaz, o café é bom.
0: É bom?
1: Muito bom, porque tá praticamente sem açúcar e bem gostoso.
0: Não, tá sem açúcar, realmente.
1: Sem, rapaz, deu pra tomar, rapaz. É bom, é bom, é bom.
0: Tá sem açúcar, Roberto.
1: É bom, rapaz, é bom.
0: Não, mais outro, vai.
1: Não, tá bom. Que tem que ter açúcar.
0: Não, você, você deixou no copo, deixou.
1: Ah, deixou um pouquinho, ó, aqui, ó. Só um pouquinho no copo.
0: Tem que tomar todo. Se tá bom... Pronto, rapaz, resolveu.
1: Agora eu vou perguntar pro pessoal, eles tomam com açúcar ou sem açúcar? Vocês tomam café?
0: Lá no Voz é com açúcar, viu?
1: Eu digo que pessoas que tomam café sem açúcar é capaz de tudo. É uma coisa que eu tenho comigo. Uma pessoa que toma café sem açúcar é capaz de tudo.
0: Tá forte o café.
1: Tá forte.
0: Roberto, agora você que tá em São Paulo há 7 anos, né? 7 anos, chegou em 2018, 2019, aqui em São Paulo. E me conte, a sua experiência... O que te motivou a vir a São Paulo? Foi plano do senhor? Foi decisão própria? Foi conduzido por quem? Como? Conte pra nós aqui, primeiramente, em São Paulo, onde você está até hoje.
1: Amém. Olha, é até interessante isso aqui, porque na minha época de escola, ensino médio, o pessoal todo falava assim, ah, eu viajei para São Paulo, ah, eu fui em São Paulo, ah, São Paulo. E eu nunca tinha viajado para São Paulo. Aí eu dizia, rapaz, é porque as notícias que a gente via, né, que era um lugar perigoso, que era isso, que era aquilo. E eu falava assim, eu jamais vou pra São Paulo. Tô nem aí pra São Paulo. Rapaz, aconteceu que hoje eu moro em São Paulo. E pra chegar a vir morar em São Paulo, aconteceram muitas coisas, gente. Eu dei esse contexto pra vocês, para que vocês possam compreender que não era um plano que vinha lá de trás, né? E hoje, assim, é tanto que ontem mesmo eu estava recordando, Zaqueu, que no momento em que... eu estava chegando em São Paulo, que o avião estava pousando e eu vi aquele monte de prédio. Aí eu pensei assim, meu Deus, o que vai ser da minha vida? O que vai ser daqui para frente? E hoje, né, se passaram o quê? 7 anos e eu vejo tanto de coisa, né? É que Deus fez, que eu cheguei em São Paulo, consegui formar no seminário da igreja, né? Consegui atravessar aquele momento de pandemia, né? A gente atravessando, sobrevivemos, apoiamos o Brasil também com projetos específicos. E após isso também, Deus, né? Eu pude também ter um relacionamento aqui em São Paulo, casei em São Paulo. Então é algo também que Deus me proporcionou, uma família, e também hoje em ter apoiado muitas cidades, né? Em ter apoiado muitas cidades, em ter apoiado muitos irmãos, em ter apoiado a igreja de maneira direta e indiretamente. Então, para mim, eu posso observar hoje que foi Deus, né? Realmente foi um plano de Deus para minha vida e hoje eu vejo que Deus tem um tempo certo para todas as coisas e, assim, resumindo, foi Deus, né? Para que eu possa estar hoje em São Paulo, não foi algo em que eu pensava sobre, mas as coisas foram me empurrando, quando eu vi, eu já estava aqui.
0: É, você percebe que é o mesmo Deus que criou, que formou, ele conduz, mantém e ele também sustenta, né, Roberto?
1: Sustenta.
0: Então, sempre eu falo que, quando eu lembro que na pandemia, né, a igreja, todas as igrejas fecharam, o Brasil inteiro parou.
1: Parou.
0: Essa é a verdade, né?
1: Sim.
0: E você esteve à frente dos projetos, que eu me recordo ainda.
1: Sim.
0: Que desses
1: assistimos,
0: né?
1: Assistimos com cesta básica o país inteiro. O
0: Brasil inteiro.
1: O Brasil inteiro. Então, às vezes, eu recebia mensagens, assim, de irmãos, de parte que eu sei que é do interior do Amazonas, lugares, assim, bem remotos. Eu dizia, meu Deus, olha onde está chegando a abrangência desse apoio da igreja, que foi em conjunto entre a frente beneficente e a igreja Deus e Amor, e que assistiu o país inteiro, que foi algo, assim, extraordinário. Fora que Deus nos guardou também, né? Durante a pandemia, que não foi fácil aqui em São Paulo, né? Muita gente, os hospitais superlotados, e Deus nos guardou. Ou seja, é mais uma coisa que eu coloco aí, que foi uma grande experiência, né? Uma grande experiência e algo inédito, né? Que não ocorre em toda geração.
0: Óbvio aí, né? O Roberto Alves, que ele é homem, é pregador, músico, cantor. Rapaz, Roberto, mas dá mais aí.
1: Não, que
0: fala
1: isso.
0: Mais dois aí, vai.
1: Não, não. Que isso. E logo, doutor, em nome de Jesus.
0: Doutor, rapaz, logo, doutor, né?
1: Em nome de Jesus.
0: Graças a Deus, né, Roberto? Também,
1: amém,
0: né, Roberto?
1: Em nome de Jesus.
0: Parou, mas Deus foi lá, abençoou. Agora já está aí, ó. Concluindo o futuro dentista,
1: mesmo? É isso. Quero ir pra área de cirurgia, exatamente. É,
0: rapaz, Deus abençoe o Roberto, viu? Você que tá acompanhando agora aí, você que tem perguntas para o Roberto Alves, deixa aí nos comentários que daqui a pouquinho nós iremos continuar com as perguntas com o Roberto. Enquanto isso, nós iremos ouvir agora um grande louvor, né? Louvor para edificar a nossa vida com eles, né? Com ele que é um cabarretado, rapaz. Irmão Luiz cantando. Irmão Luiz cantando pra mim e pra você.

0: Deus abençoe você que está na sintonia da programação do Sertão Evangélico. Ó, quero mandar um grande abraço para nossa irmã Josi Auricha, rapaz, juntamente com seu filho aí em Vitória do Espírito Santo. Um grande abraço, pastor Wilson, ele que é meu conterrâneo de Teresina, Piauí, se encontra agora lá no estado do Pará. Um grande abraço, pastor Wilson, radialista Wilson, rapaz.
1: É verdade.
0: Homem é gente boa, mas seminarista também, viu?
1: Seminarista. Acho que é a primeira turma ou segunda, né?
0: Acho que é da segunda.
1: Segunda turma.
0: É a segunda turma? É a primeira,
1: ele,
0: a segunda.
1: Ele não tá incluso na terceira turma.
0: Não tá.
1: Uma coisa a gente sabe.
0: É. Não tá até a terceira. Ele nem é depois, tá na antes, rapaz.
1: Tá antes.
0: Um grande abraço a todos vocês que estão agora sintonizados em todo o Nordeste. Você quer, você tá na região Sudeste, Centro-Oeste, Sul, né? Você que é aqui da região do interior de São Paulo, Sorocaba, Botorantim, Itu, Jaú.
1: E ainda agora Piracicaba também.
0: Piracicaba, né?
1: Piracicaba
0: tá Itaguaí. Ali Sarutaiá, que tá na sintonia da programação. Um grande abraço ao Brasil inteiro, Atibaia, rapaz. Roberto, é o Brasil inteiro.
1: Brasil inteiro.
0: É o Brasil inteiro sintonizado no melhor programa Caipira da Manhã, não tem outro. Você pode fazer a pesquisa aí, que não tem outro programa melhor do que o Sertão Evangélico, viu? Sabe por quê? Porque ela está agora aqui na grandona, na maior rede de rádios evangélicas do Brasil. É a Rádio Deus, é amor, não tem outra, viu? Pois é, levando a palavra de Deus pro Brasil e o mundo. Roberto, agora eu quero te fazer uma pergunta.
1: Diga.
0: O que falaram aqui agora, ó. Roberto, você tem vontade de voltar a morar lá no Amazonas?
1: Olha, eu acho interessante essa pergunta, ó. Quando, eu quero até compartilhar essa experiência com vocês, que talvez tem gente que compartilha dessa mesma visão. Quando eu saí, quando eu estava em Manaus, meu Deus, Manaus era algo assim, o meu Amazonas algo gigante. Era um mundo assim, que eu rodava ele, né, o Amazonas em si, dentro do Amazonas. Aí quando eu vim pro seminário, aí eu voltei em Manaus, depois acho que 2 anos, eu voltei em Manaus, e quando eu voltei em Manaus, eu enxerguei diferente. Né, eu enxerguei aquela cidade diferente. Quando eu entrei na casa da minha mãe, quando eu saí era a minha casa, quando eu voltei, eu entendi, não, agora é a casa da minha mãe. Eu estou visitando a casa da minha mãe, eu estou visitando a minha família. Então, assim, o que que eu pude observar? Que quando a gente sai, né, daquele nosso ambiente para outros ambientes, a gente tem a nossa visão amplia. A gente consegue ver um mundo muito maior do que a gente conseguia enxergar quando a gente só estava dentro da nossa cidade. Então, isso ocorreu comigo hoje. Exemplo, a minha cidade é linda, eu amo voltar lá, ver minha família. O Amazonas em si é extremamente lindo, a natureza é linda, o povo é muito amigo, o povo lá, ele é muito receptivo. Mas hoje, para mim, morar não, mas visitar, porque a minha visão simplesmente, não sei o que aconteceu, mas ela mudou a partir do momento em que eu fui embora. E é daqui para frente, gente. Eu creio que, assim, os projetos e os planos são de Deus, né? A gente faz plano, mas a resposta mesmo, ela vem da parte do Senhor, porque ele sabe o que é melhor para nossa vida. Às vezes a gente quer ir para X lugar, e Deus tem algo maravilhoso com a gente em outro lugar. Eu lembro que eu fiz quantos projetos dentro da minha cidade. Aí a minha mãe falava assim para mim, uma mulher de Deus, ela falava assim: "Olha, esse lugar é terra seca para você." E eu ficava: "Que coisa é essa, pai?" E eu toda vez eu ia, ela dizia: "Olha, não é aqui." E simplesmente, irmãos, o Senhor testificou que de fato tem ambientes e lugares, né? A gente vê através da vida de Abraão também, né? Que havia ambientes e lugares em que o Senhor fez florescer, enquanto outros ambientes eram ambientes apenas de passagem. Então, respondendo ao meu irmão, eu amo a minha cidade, hoje eu não tenho plano de morar lá. Se o Senhor direcionar, amém. É isso.
0: E aí, né? Roberto Alves, ele que mostrou no Brasil inteiro, né, Roberto? Que quando nós vivemos numa dependência de Deus, o Senhor ele conduz, o Senhor ele mostra ali os caminhos certos, onde nós devemos andar. Roberto Alves, eu tenho uma última pergunta.
1: Assim foi com você também, viu, Zaquim?
0: Também, né?
1: Assim foi com você também.
0: A mesma história, são histórias parecidas.
1: Parecidas.
0: Lá no Nordeste, mesmo pra cá, Deus tem nos sustentado, viu? Deus abençoe. Roberto Alves, conta pra nós uma experiência do seminário que te marcou.
1: No seminário? Olha, o seminário para mim, ele foi, assim, um divisor de águas. Como eu posso dizer isso? Durante o seminário, irmãos, aconteceu algo assim, como eu falei pros irmãos, não foi algo que eu planejava. De repente eu me vi, já estava dentro do seminário. E quando eu estava dentro do seminário, para mim foi assim, o Senhor simplesmente Foi difícil, né? Aqui dentro foi difícil porque o senhor fez uma ruptura muito grande de pessoas que estavam em volta, de amizades, pessoas que estavam próximas em todos os meus dias, e simplesmente o senhor alterou todo aquele povo que estava em volta para outras pessoas. E às vezes quando o senhor vai fazer essa alteração na nossa vida, é muito difícil. Não é fácil, você quer relutar, você quer lutar, você quer segurar pessoas, você quer segurar momentos, lugares, mas simplesmente o Senhor quer nos levar a outros ambientes e pessoas em que o Senhor também quer colocar no nosso caminho. Então, durante o seminário, irmãos, eu não sei se o Zaqueu, ele recorda disso, eu só vivia com os olhos inchados, né? Era orando o tempo todo, chorava direto, orava o tempo todo, porque Deus estava me preparando para algo que eu não imaginava, que eu precisava ter essa independência, e que o Senhor colocou isso na minha vida. Então, o seminário para mim foi isso, e fora que, né, aconteceram coisas extraordinárias ali dentro, em que o Senhor nos proporcionou momentos da manifestação muito grande do Espírito Santo de Deus em sala de aula, né? Eu lembro daquela vez que a gente estava estudando sobre o Espírito Santo, lembra? Sim. Em que a sala foi tomada.
2: Rapaz.
1: A sala simplesmente foi tomada pelo Espírito Santo de uma maneira extraordinária. Então, para mim aquilo também foi sensacional. Fora tudo o que a gente pôde fazer através daquela turma.
2: Rapaz, ó, Sertão Evangélico no ar pro Brasil inteiro, hoje com a participação aqui do nosso irmão Roberto Alves. E, Roberto Alves, a sua mãe e os seus pais estão dirigindo no Rio de Janeiro, correto?
1: Correto, lá em Niterói, no
2: Niterói.
1: Rio de Janeiro.
2: Manda um abraço pra eles.
1: Mandar um abraço pro meu pai, né? Um abraço pra minha mãe, pra minha família no Norte, Nordeste, também esposa.
2: Nordeste também? Tem parente no Nordeste?
1: Tem, a minha família, a minha raiz é de Alexandria, né? Alexandria, Pau dos Ferros. Ali é no interior da Paraíba e no interior do Rio Grande do Norte. Então eu tenho famílias ali também. Por isso que a minha cabeça é meio quadrada, assim, grande, rapaz.
2: Acho que a minha é mais.
1: Não, a minha é mais. Se eu cortar o cabelo, é assim, ó.
2: Rapaz, então aqui vamos fazer aqui quem tem mais.
1: É tanto que o negócio nem tá encaixando.
2: Eu concordo contigo agora. Roberto, muito obrigado pela participação.
1: Também, meu amigo, olha.
2: Quem quer que o Roberto Alves, gente, venha mais vezes aqui, deixa nos seus comentários aí no YouTube, nas redes sociais, viu? Muito obrigado você que está agora sintonizado na programação, ó. Quero falar com você aqui na câmera do nosso amigo Lucas Rocas, o bigodudo, rapaz. Ó, você que está agora aí me acompanha na programação pelo Rádio Deus e Amor, você que está agora aí, rapaz, pois é, não acho que eu ia esquecer. Você que está pensando, rapaz, em hoje à noite ir pras boates, ir pras raves, ir pras vaquejadas, ir pras caminhadas aí erradas. Homem, vamos parar com isso,
1: não
2: viu?
1: Não faça isso, não.
2: Não faça isso, viu? Nada de noitada, nada de você juntar os amigos pra dizer que vai pescar e tá indo pro outro rumo. Vou trabalhar e quando você tá de folga, nada de ir tomar cerveja. Juntar os amigos, vamos bater um fute com cerveja. Ih, rapaz, você vai vir pra igreja Deus e Amor, rapaz. Ó, hoje temos cultos o dia todo, 7, 9, 11, 15, 19, 20, 23 horas. Amanhã tem 7, tem 9, tem 11. É assim o dia todo, viu? Então quero te convidar você a participar conosco. Vem pra cá, dando glória ao Senhor Jesus Cristo. E você que agora está ouvindo a programação nos estados do Brasil inteiro, Deus abençoe sua vida. Vamos ficar por aqui, Sertão Evangélico. Mas amanhã a gente volta com vocês aqui na Oração do Amanhecer e também com os melhores momentos da semana. E você que ainda não compartilhou a programação, compartilhe. Deixe o seu pedido de oração aqui agora, meu amigo, porque eu vou molar a enxada pra pegar o caminho da roça. É com Beatriz. Beatriz, ó, eu vou pegar o caminho da roça agora, mas eu vou molar a enxada antes. Tem que amolar a enxada, Roberto?
1: Amola a enxada, rapaz, professor.
2: Pra poder pegar o caminho da roça, viu?
1: Pra capinar bem, né? Senão acaba com os braços.
2: Vamos, meu povo, amolar a enxada pra trabalhar. É sexta-feira, não é sábado não, viu? E se duvidar, olha lá na escala que pode estar escalado pra trabalhar sábado e domingo, viu? Pelos dias de atraso. Olha. Vamos acordar, meu povo. Deus abençoe sua vida. Uma oração rápida para Deus te abençoar. Senhor Deus Pai, obrigado por tudo que o Senhor tem feito em nossas vidas. Obrigado pela vida de cada locutor, de cada radialista, de cada operador de áudio. Obrigado por essa produção maravilhosa que o Senhor sempre tem nos abençoado. Meu Deus, continua conosco. Dá-nos um final de semana abençoado. Meu papai amado, muito obrigado por tudo. Livra-nos do mal, papai. Que o Senhor esteja conosco, papai. Guardando, livrando. Livra-nos de mal notícia. Livra-nos, ó Pai, de acidente, de assalto, homem sanguinário. Guarda a nossa casa, a nossa família. Em nome de Jesus, amém. E combinado bom entre eu, você, você e eu, já que o César atolou de novo o carro do boi na lagoa. E o combinado é o seguinte: se Jesus não voltar, amanhã a gente volta, Roberto. Amanhã eu volto, viu?
1: Volta.
2: Até mais, gente. Deus abençoe. Enquanto isso, eu vou tomar café e medir a cabeça minha do Roberto aqui.
1: Vai. Vamos medir.
2: Vamos medir. Eu acho que faz, Roberto.
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4: 7 horas. 7 horas e 32 minutos.
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0: 7 horas da manhã, 34 minutos em Curitiba.
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0: E assim, ouvintes, estamos dando abertura em mais uma edição local do seu querido programa A Voz da Libertação. Programa este pertencente à Igreja Pentecostal Deus e Amor. Esse programa que tem na direção geral a irmã Irene Miranda, presidente deste ministério. A sede mundial está na capital paulista, no bairro da Liberdade. Aqui na cidade de Curitiba, sede estadual na rua Pedro Ivo, 744. Responsabilidade estadual, pastor Jerry Bochart. Aos microfones e também sonoplastia nesta manhã, esse seu amigo, irmão em Cristo Jesus, seu irmão Edmar dos Santos. Recebam a paz de Cristo Jesus, que esta paz bendita possa estar reinando no seu lar, aí no seu trabalho, onde você estiver agora nos acompanhando. Lá em Piraquara, nos transmissores, agradecendo Clério Egídio, lá em

0: Deus abençoe, amada audiência. Hoje é sexta-feira.
1: Tem uma nuvem cheia da glória de Deus parada lá no...
0: É, hoje estamos vivendo o dia 31 de julho, último dia do mês, hein? Já vamos ingressar agora no oitavo mês do ano. Já vem aí o mês de agosto, para a glória do Senhor. Bem-vindo o novo mês de agosto que começa amanhã. Lembrando que já se passaram deste ano de 2026, 212 dias. É, 212 dias já se passaram do ano. E para terminar 2026, restam apenas 153.

nós vamos já buscar a Deus. Nada melhor do que agora nós clamarmos ao Senhor. É verdade, tudo que você pedir com fé, crendo, você recebe. É momento de oração, ouvinte. É momento de falar.

Lembrando, meus irmãos, que estamos aí com o prosseguimento da intercessão global. Nesta manhã, estamos aí prosseguindo com a intercessão global, desde as 7 da manhã. A evangelista Maria Lorena já está aqui orando com os obreiros, com as obreiras, com o povo do Senhor, que dá uma passada aqui na igreja para, antes de ir para o trabalho, orar um pouquinho ao Senhor. Isso é muito importante. É verdade, ouvinte, você que ainda não experimentou esse, né, momento tão importante, vem orar conosco. Você que não experimentou ainda, dar uma passadinha aqui na casa de Deus e orar, que seja 20 minutos, meia hora, faça isso. Deus vai te honrar, Deus vai te abençoar com toda certeza. É a oração da intercessão global, todas as quartas e sextas, no período da manhã, das 7 até as 9:30. E às terças e quintas-feiras, temos a oração à tarde, das 5 da tarde até às 7:30 da noite.

0: momento da intercessão e vamos agora orar com a serva do Senhor, a oração ao vivo.
1: Espírito de Deus, nos dá força, nos dá graça, Pai, para nós permanecer, Senhor. Aleluia.

da igreja, Pai. Os pastores da igreja, pastor Gera, a família dele, Pai. Ajuda teu servo, Pai. Ajuda ele, Pai, que está na frente desta obra, Senhor. Ajuda ele a fazer a tua obra, sabe, com essa esposa dele, Pai, o filhinho dele, a irmã Antônia, o filho dela, pastor Gera, Pai, da vitória, teu servo, ajuda ele.

Ajuda eles, ó Deus, em nome do Senhor Jesus, meu Deus, meu Pai, meu Deus, Espírito de Deus, manda, Senhor, o avivamento, a igreja do Senhor, aviva a igreja do Senhor, a membresia.

paz. Com seu Espírito Santo, meu Deus, aleluia. Nos enche, Senhor, com o poder do Senhor, meu Deus, com a autoridade do Senhor, ó Pai. Ó Deus, para nós poder orar e clamar em favor das almas perdidas, Senhor. Em favor daqueles que se afastaram da Tua presença, Pai, não tem força para voltar, Senhor, meu Deus. Em nome do Senhor Jesus, ó Pai, alcança, meu Deus, meu Pai, aqueles que se afastaram da Sua presença, meu Deus. Obrigada, Senhor, em nome de Jesus, amém.

amados ouvintes, o clamor, a oração ao vivo que nós, né, colocamos aqui no ar, o som do clamor, da oração, da intercessão global aqui direto da nossa sede estadual de Curitiba. A oração que prossegue até as 9:30 da manhã aqui na Pedro Ivo 744. Faltando 10 minutos para as 8 horas da manhã,

0: Vamos para o bloco de notícias. Alimentação é o tema. Vamos lá.
1: E chegou o momento de informação aqui na Rádio Deus é Amor. Comida rastreada. Tecnologias prometem acompanhar os alimentos da origem até a mesa. Passado, esse eixo consolida-se e perfila-se para 2026 como uma janela de inovação, responsabilidade e competitividade. Para esse ano, é realmente um ano crucial, inclusive para a segurança alimentar. Com o passar do tempo, a tecnologia tem de fato ganhado importância na vida cotidiana, tanto no âmbito pessoal como na ciência e na investigação. Vemos que a digitalização deixou de ser algo estranho para se de fato integrar cada vez mais em várias etapas aí de processos e momentos, com regulamentações cada vez mais rigorosas, incorporando abordagens multidisciplinares, onde a sustentabilidade é cada vez mais contemplada, com sistemas de rastreabilidade avançados e programas de precisão, os consumidores podem receber produtos cada vez mais transparentes e seguros para consumir. Ao longo de todo esse percurso, sensores de temperatura e geolocalização partilham informações em tempo real sobre as condições em que cada produto se encontra. Uma vantagem se mantém mesmo durante o armazenamento, garantindo assim a qualidade e a segurança dos alimentos. A essas vantagens aí de conectividade e rastreabilidade junta-se a automatização, que melhora a eficiência e diminui os erros, bem como a análise de dados, que contribui para identificar padrões e impulsiona a tomada de decisões informadas e baseadas em evidências. Investir nessas tecnologias deixará de ser uma opção para se tornar aí um requisito. A digitalização dos controles sanitários, com monitorização automática de pontos críticos, gestão de dados de qualidade e alertas precoces, deve reduzir os erros humanos e melhorar a consistência operacional. Mudança no carrinho. Brasileiros reduzem doces e abrem mais espaço para escolhas equilibradas. A busca por mais qualidade de vida está transformando os hábitos de consumo dos brasileiros e impacta diretamente o varejo alimentar. Um novo estudo de uma empresa de inteligência de mercado mostra que a busca por alimentos mais saudáveis deixou de ser uma tendência para se consolidar como parte da rotina da população. Hoje, 62% dos brasileiros afirmam priorizar uma boa noite de sono. 51% praticam atividade física e 42% realizam check-ups médicos com frequência. O levantamento mostra ainda que os brasileiros estão reduzindo o consumo de produtos nocivos para a saúde e, olha, incorporando escolhas consideradas mais equilibradas no dia a dia. O comportamento já impacta diretamente o desempenho das categorias no varejo alimentar. No comparativo entre o primeiro trimestre desse ano e o mesmo período de 2022, o volume de compras de açúcar caiu 21,2%, enquanto biscoitos registraram uma retração de 19,3% e chocolates 15,7%. No total, a cesta de indulgência apresentou queda de 6,2% nesse período. Um outro destaque desse estudo é o avanço acelerado dos produtos zero açúcar, que deixaram de atender apenas nichos específicos para ganhar relevância no mercado de massa. Atualmente, bebidas sem açúcar já representam 1/3 do faturamento da categoria de refrigerantes e seguem crescendo em diferentes segmentos de bebidas.
2: 7:55.
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sexta, né? Sexta-feira, hoje dia 31 do mês de julho. É, lembrando que hoje as bênçãos de Deus estão esperando pelo ouvinte aqui na Igreja Pentecostal Deus e Amor. Hoje, sexta-feira, prossegue as concentrações. E lembrando que hoje, ouvintes, estamos nos preparando para a nova campanha. Hoje a preparação da campanha com o tema, né? É muito maravilhoso. Encontro com a esperança. E a evangelista Maria Lorena, daqui a pouquinho, estará pregando a palavra de Deus, orando também pelos preciosos dons do Espírito Santo. Atenção Curitiba, atenção região metropolitana, daqui a pouco mais, a partir do horário então das 9:30, já teremos início ao culto. O culto vai começar 9:30 porque a oração já está em andamento, desde as 7 da manhã e vai até as 9:30. Terminando 9:30 a oração, já começa o culto aqui em nossa sede na rua Pedro Ivo 744. E a serva do Senhor estará pregando a palavra de Deus, orando também pelos preciosos dons do Espírito Santo. Campanha Encontro com a Esperança. Hoje é a preparação da campanha. Você não pode ficar de fora. Rua Pedro Ivo, 744, bem pertinho do terminal do Guadalupe, onde estamos aqui de portas abertas esperando por todos os nossos amados ouvintes. Lembrando que às 12:00 tem o culto do almoço com Cristo. 12:00, este culto abençoado. 14:00, a presença hoje do diácono Geraldo da Costa, pregando a palavra de Deus e orando também pelos dons do Espírito Santo. Portanto, hoje, pastor Geraldo vai orar por você, vai orar pela sua família no culto das 14:00. É o culto da libertação, dos milagres de Deus, aonde também temos aqui bênçãos gloriosas que Cristo derramará na vida de toda a amada audiência do programa A Voz da Libertação. E às 19:00, a equipe do PEMU estará presente para orar por você. Sim, toda a equipe do PEMU, nesta noite reunida aqui, num culto abençoado. O pregador desta noite será o nosso irmão presbítero Fernando Zelinski, o qual Deus vai estar usando com poder e unção. E temos certeza que grandes maravilhas o nosso Deus irá confirmar na vida dos ouvintes. Então, hoje à noite, venha receber a tua grande bênção. O endereço você já sabe, estamos aqui na Pedro Ivo. Estamos

0: Hoje, então, a bênção de Deus está te esperando. E para encerrar aqui este quadro de avisos, lembrando que temos vigília a partir das 11 horas da noite. Vigília aqui na Pedro Ivo, das 23 até as 5 horas da manhã. Teremos aqui o clamor a Deus, você não pode faltar. Igreja Pentecostal Deus e Amor, o pronto socorro de Cristo.
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0: Vamos acertando, a hora certa é aqui.
1: 8 horas.
0: 8 horas em ponto no horário de Brasília.
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0: 8 horas em ponto, vamos identificar a emissora de Deus, depois já vamos entrar em rede com o Estúdio C, né? Presbítero Levi Muniz vai seguir aí com os ouvintes e eu volto depois que terminarmos a programação da rede via satélite. Deus abençoe.
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0: Oito horas, um minuto em Curitiba.
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0: Estado de São Paulo, bom dia, paz do Senhor Jesus, estamos em rede, a maior rede de rádios do Brasil, é a Rádio Deus é Amor, direção, supervisão geral da nossa irmã Ereni Miranda, os trabalhos técnicos são dele, o nosso irmão Jonatas Oliveira, no WhatsApp a nossa irmã Raquel e na produção o nosso irmão Moisés Azevedo. A apresentação é minha, Levi Muniz, hoje dia 31 de julho de 2026, hoje é sexta-feira de guerra contra o mal aqui na Igreja Pentecostal Deus e Amor. Seja bem-vindo à programação da nossa igreja, a Igreja Deus e Amor, 64 anos, uma igreja firmada na rocha.
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0: Muito bem, vamos atualizando aí a temperatura em todo o Brasil. Vamos começando aqui pela capital do estado do Paraná, Curitiba. Curitiba começou com 10, agora tem 12, não vai passar dos 20 graus na capital paranaense. Vamos dar uma olhadinha em Goiânia, estado de Goiás, neste momento 23 graus em Goiânia, a máxima prevista para hoje é de 30 graus. Brasília tem, a capital do Brasil tem 20 graus agora e a máxima prevista é de 28 graus, sem previsão de chuva. O Rio de Janeiro, a capital carioca, no momento estamos com 21 graus, a máxima de 26, e tem sim previsão de chuva no meio da tarde na capital carioca. Recife tem 23 graus, a máxima é de 28 e pode chover no Recife. Salvador tem 24 graus, a máxima de 28. Salvador tem chuva, sim, tem 10 milímetros de chuva. Não é aquela chuva forte, mas está chovendo na capital baiana. Vamos terminando aqui com Fortaleza, capital do Ceará, no momento 27 graus, a máxima prevista de 30. Na capital do Ceará, a cidade de Fortaleza, a belíssima Fortaleza. Informações do tempo da Climatempo para a Rádio Deus e Amor. Bom dia!

0: meu nome é Daniel. Eu comecei a usar droga, eu tinha era 15 anos. A primeira droga que eu conheci foi a maconha. E comecei na maconha. Quando a maconha não fazia mais efeito, eu comecei a usar na cocaína. Eu comecei a usar cocaína. Depois a cocaína não fazia mais efeito, aí eu passei pro crack. Eu cheirava tanta cocaína que saía sangue do lado do nariz, aí passava o cheirar do outro, eu punha sangue do outro, aí quando não dava jeito de cheirar porque o nariz estava sangrando, aí eu punha ela na mão e comia. E quando eu passava a comer ela, que eu ficava todo anestesiado por dentro, eu punha ela na água e misturava ela na água e tomava. Aí eu passo a cocaína não fazer mais efeito, aí eu passei pro crack. Aí no crack eu fumava o crack na latinha com cinza de cigarro. Quando não fazia mais efeito naquela cinza de cigarro, passei a usar no bombril. E quando era no bombril, eu punha ela no bombril, punha no canudinho. Aquele canudinho pegava fogo, queimava de uma vez, entrava pra minha boca, queimava minha garganta, fritava todos os meus lábios. Quando eu passei a usar a droga, eu fiquei pesando 30 quilos. Eu ficava a pele e o osso, tava um esqueleto. Eu ficava, era a noite e o dia, usando o crack. E pensava que não tinha jeito, escolhi as drogas, eu perdi minha família inteira, perdi meu pai, mãe, assim, abandonei minha família. E o inimigo já tinha planejado de levar a minha alma, só que o Senhor me deu livramento, porque foi no momento que eu estava lá drogado, e o Senhor Jesus me deu esse livramento, e o Senhor me deu esse escape, saindo do meio daqueles homens, que Deus me deu esse livramento. Aí eu fui, me confessei o Senhor. Senhor, se realmente o Senhor me ama, o Senhor me chamou, o Senhor me liberta, para que eu venha ser liberto, para nunca mais usar a droga. E o Senhor, no mesmo instante, no mesmo dia, o Senhor me libertou. E hoje eu sou lavado e remido no sangue de Jesus, por 5 anos de libertação. Hoje a minha vida é abençoada. Hoje eu sou feliz com Deus. Hoje eu tenho a minha alegria. E todos os dias que o Senhor tem me alegrado, todos os momentos, em todo o tempo, que o Senhor tem me dado alegria. Alegria que eu pensava que eu tinha alegria, eu não tinha alegria, eu tinha era tristeza. E eu sorria, eu ria, mas por dentro eu estava chorando. Por dentro meu coração sangrava de tristeza. E hoje eu sou feliz e alegre com o Senhor Jesus. E aqueles que estiver ouvindo, que estiver na droga, que estiver usando droga, que pensa que não tem mais solução, mas Jesus é a solução, como ele me libertou. Aquela região que me via não dava nada por mim. Falava que eu era um perdido, que para mim era só a morte. Mas Jesus me libertou. E hoje eles me veem diferente. Hoje eles nem acreditam na pessoa que eles veem, que eles falam, você está diferente, você mudou. E eu andava a pele e o osso. E hoje, graças a Deus, Jesus me lavou por dentro e por fora. E sou feliz com Jesus. Esse é meu testemunho. Daniel Martins Vidal da Cruz. E eu congrego na Igreja Pentecostal Deus de Amor, São Bernardo Campo, da Vila Esperança.
1: Glória a Deus, aí está o testemunho do nosso querido irmão Daniel. A transformação que Jesus fez na vida dele através da fé. Ouvinte, como é importante, como é maravilhoso quando nós nos colocamos na presença do Senhor, né? Quando você se aproxima de Deus e deixa Jesus mudar a sua história. O Daniel, ele estava largado à margem da vida, desprezado pela sociedade, mas ele teve um encontro com Jesus através da Igreja Deus e Amor, e a vida dele foi transformada. Este é o poder de Deus, o poder que transforma o homem, o poder que muda a história, o poder que transforma a vida. Você que está me ouvindo, hoje é dia de guerra contra o mal, é dia de libertação aqui na sede mundial, tanto no culto das 9 horas da manhã, quanto às 3 da tarde e às 7 horas da noite. Escolha um horário, venha buscar a sua libertação, traga aquela pessoa que está precisando de uma libertação, porque hoje são feitas orações de libertação, orações poderosas, orações que mudam a história do homem e da mulher. Avenida Prefeito Passos 10, Liberdade, Igreja Pentecostal Deus e Amor. Por falar nisso, hoje tem vigília, atenção São Paulo, atenção Brasil, Você que gosta de buscar a presença de Deus, você que gosta de se encher do Espírito Santo, você que sabe que Jesus precisa mudar a tua história, venha ser revestido. Nós estamos vivendo um tempo difícil, tempo de grande dificuldade, e precisamos do revestimento do poder de Deus. Precisamos do revestimento dos dons espirituais. Vigília de oração, não é vigília de cantoria, não, é vigília para buscar a presença. Vigília para se encher de Deus. A palavra de Deus será pregada, a oração será feita e nós vamos nos renovar na presença do Senhor. O tema é: a chama continua acesa. Vamos ter aquele momento especial de louvor, momento de adoração, palavra de Deus, renovo espiritual. E eu quero convidar você que é membro da Igreja Deus e Amor, você que é membro de qualquer igreja evangélica e precisa se encher da presença de Deus. A partir das 23 horas, o pastor Milton Almeida, juntamente com o pastor Kleber de Oliveira, pastor Rivair Silva e todos os pastores da Grande São Paulo, reunidos, buscando a presença de Deus, se enchendo do Espírito Santo, salvação de almas, renovo espiritual, muita adoração. Buscai ao Senhor enquanto se pode achar, invocai-o enquanto está perto. 23 horas começa a vigília, vai até por volta das 5 horas da manhã, e você é o nosso convidado. A Igreja Deus e Amor tem um estacionamento amplo, próprio, coberto com toda a segurança. E nós estamos aqui na Avenida Prefeito Passos, número 10, no bairro da Liberdade. Você que vem de metrô, desce na estação Pedro II, dá para vir a pé porque é bem pertinho. Você que vem de ônibus, desce no terminal do Parque Dom Pedro II. Reúna os irmãos da sua igreja, reúna os seus amigos, reúna os jovens aí e vamos todos juntos buscar a presença de Deus. Vamos todos juntos se encher do Espírito Santo e com certeza seremos revigorados pela poderosa presença de Deus, o nosso Pai. São exatamente 8 horas e 13 minutos. Gente, nós já vamos nos preparar para a oração. Eu sei que tem muita gente esperando o momento de oração, esperando o momento de se encher da presença de Deus. Então, neste momento, eu quero que você se prepare e vamos juntos falar com o Senhor, aqui na Rádio Deus e Amor.
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1: Senhor nosso Deus, Pai de amor, Pai de bondade, Pai de infinita misericórdia, Senhor, nós nos colocamos na sua santa e gloriosa presença. Nós estamos aqui, ó Pai, porque nós sabemos que o Senhor é bom, que o Senhor é maravilhoso, que o Senhor trabalha para aquele que te espera e que o Senhor jamais desampara aqueles que te buscam. Meu Pai querido, meu Deus maravilhoso, Deus criador dos céus, da terra, do mar, de tudo que neles há. Mais uma vez, Senhor, nós nos colocamos diante do Senhor. Oh, meu Pai, como é bom falar contigo. Como é bom saber que o Senhor não nos desampara, que o Senhor nos ouve, que o Senhor é uma fortaleza no dia da adversidade, que o Senhor é aquele que trabalha para os que em ti confiam. Meu Deus, nesta manhã, Senhor, manhã de sexta-feira, ó meu Pai, o Senhor é o nosso socorro bem presente na hora da adversidade. O Senhor está conosco. Eu sei que o Senhor está com a sua igreja, o Senhor está com o seu povo, o Senhor está com aqueles que buscam a tua face. E nós estamos aqui, ó Pai, para buscar a face do Senhor e para clamar pela tua grande misericórdia. Pai, estenda a tua mão. Repreende agora, Senhor, toda a enfermidade. Repreende agora, Senhor, toda a opressão, toda a depressão, toda a ansiedade, toda a síndrome do pânico. Senhor, repreende agora todas as obras malignas, todas as obras do diabo, todas as obras do inferno. Senhor, meu Deus e meu Pai, traga neste momento a libertação para este lar e para esta família. Meu Deus, Eu te apresento aqueles que estão desesperados, aqueles que estão aflitos, aqueles que estão sofrendo na dor, aqueles, meu Pai, que precisam de um milagre das Tuas mãos. O Senhor é poderoso, o Senhor é maravilhoso, o Senhor é aquele que faz milagres, e nós cremos que o Senhor vai fazer milagres. Ó, meu Pai querido, meu Pai maravilhoso, Deus Criador dos céus e da terra, repreende, Senhor, agora toda a obra do inferno, repreende, Senhor, agora toda a obra de Satanás, toda a obra das trevas, repreende, Senhor, todas as cadeias malignas, e que este homem e esta mulher sejam tocados e abençoados pelo Deus Todo-Poderoso. Pai, olha para as nossas crianças, olha para os nossos jovens, olha, Senhor, para aqueles obreiros da Tua seara, olha para as obreiras da Tua casa, meu Pai, todas aquelas que fazem a Tua vontade, que colocam o avental e fazem a Tua obra, meu Deus. Eu Te apresento os filhos dos Teus filhos, ó, meu Pai. Nós não geramos filhos para a perdição, mas geramos filhos para a louvor e honra da Tua glória. Meu Pai, eu Te apresento todos aqueles que ao redor da terra proclamam a Tua palavra, independente da placa denominacional. Meu Deus e meu Pai, o Senhor é poderoso, o Senhor é maravilhoso, o Senhor trabalha para aquele que em Ti espera. Meu Deus, cura o enfermo agora, Jesus. Ó, Senhor, esta pessoa que está oprimida, que ela seja agora liberta pelo poder do Teu sangue, pelo poder da Tua palavra. Esta pessoa que está desesperada, que ela seja agora tocada pelo Senhor. Meu Deus e meu Pai, esta pessoa que está precisando de um milagre, precisando de uma cura, de uma libertação. Ah, meu Pai, que o Senhor venha fazer milagres no meio do Teu povo. Meu Pai, eu Te apresento aqueles que foram vítimas dos tornados. Ó, meu Deus, eu Te apresento aqueles que perderam tudo, Senhor. Meu Deus, eu Te apresento aqueles que estão passando dificuldades, aqueles que estão, Senhor, precisando do pão, do alimento. Ah, meu Pai, aqueles que precisam de um milagre, que o Senhor faça milagres na vida deste irmão e desta irmã. Meu Deus, obrigado pela vida da nossa diretoria. Obrigado pela vida da presidente irmã Ireni. Obrigado pela vida, Senhor, dos pastores, dos obreiros. Ah, meu Pai, obrigado pela vida da assessoria. Obrigado pela vida de todos aqueles que ao redor da terra proclamam a Tua santa palavra. Fica conosco, Senhor, neste dia. Continua com os nossos ouvintes. Continua com os nossos internautas. E a Ti, Senhor, nós damos a honra, a glória e o louvor para todos sempre. Em nome de Jesus. Amém e amém, Senhor Jesus.

0: São 8:20 em São Paulo. Como é bom orar, clamar a Deus, buscar a face do Senhor. Olha, gente, se você orou com fé, tenha certeza que a tua vitória vai chegar e logo mais você cantará o hino da vitória. São 8:21 em São Paulo. Bom dia.
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0: Igreja Pentecostal Deus e Amor tem sempre uma perto de você. Claro que tem. Tem sempre uma igreja Deus e Amor aí na sua cidade, aí no seu estado. Atenção, moradores de Belém, capital do estado do Pará, Igreja Deus e Amor na rua Senador Lemos, 146, no bairro Umarizal. Igreja Deus e Amor em Manaus, capital do Amazonas, rua Alexandre Amorim, 525, no centro. Igreja Deus e Amor na cidade de Recife, no Pernambuco, rua Floriano Peixoto, número 113, no centro da cidade de Recife. Igreja Pentecostal Deus e Amor em Imperatriz, estado do Maranhão, rua Amazonas, 140, centro da cidade de Imperatriz. Igreja Deus e Amor em São José dos Campos, São Paulo, rua Siqueira Campos, 178, no centro de São José dos Campos. Em Florianópolis, Santa Catarina, Igreja Deus e Amor na Avenida Mauro Ramos, 184. Avenida Mauro Ramos, 184. Igreja Pentecostal Deus e Amor em Londrina, no Paraná, Avenida Arcebispo Dom Geraldo Fernandes, 1040. Em Cuiabá, Avenida Coronel Duarte, 1027, centro da cidade de Cuiabá. Igreja Pentecostal Deus e Amor, 64 anos, uma igreja firmada na rocha. 8:22 na capital paulista. Bom dia para você que está ligado aí na programação da Igreja Pentecostal Deus e Amor. Esse é o 8:23, nós vamos agora com o nosso irmão Gessé Ávila e o assunto é equilíbrio, é a clínica da alma aqui na Rádio Deus e Amor. Bom dia.
2: 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Você sabia que pessoas emocionalmente inteligentes não são aquelas que sofrem menos, mas aquelas que aprenderam a lidar melhor com o sofrimento? A inteligência emocional não elimina os problemas da vida. Ela nos ajuda a enfrentá-los com equilíbrio, reduzindo decisões impulsivas e fortalecendo a nossa capacidade de adaptação. Por essas razões, vamos falar hoje sobre inteligência emocional. Por que algumas pessoas enfrentam melhor as adversidades? Segundo o psicólogo Daniel Goleman, inteligência emocional é a capacidade de reconhecer, compreender e administrar as próprias emoções, além de compreender as emoções das outras pessoas. Então, essa habilidade favorece relacionamentos saudáveis, melhora a tomada de decisões e reduz o impacto do estresse sobre a saúde mental. Por exemplo, imagine duas pessoas que recebem a notícia de uma demissão. Ambas vão ficar muito preocupadas, mas elas reagem de maneira diferente. Uma acredita que a sua vida acabou, age por impulso e perde a esperança. A outra sofre aquela questão, aquele impacto por ter recebido essa notícia, mas procura reorganizar as finanças, atualizar o currículo e buscar novas oportunidades. O problema é o mesmo, o desafio é esse. Agora, a forma de enfrentá-lo é que faz a diferença. Então, não podemos controlar tudo o que acontece conosco, isso é fato. Mas podemos aprender a controlar a maneira como respondemos às dificuldades. E é nesse aprendizado que nasce a famosa e desejada inteligência emocional. E eu tenho aqui algumas dicas que podem lhe ajudar a como desenvolver a inteligência emocional. E o primeiro ponto é aprender a identificar o que está sentindo. Então, antes de reagir, pergunte a si mesmo: o que eu estou sentindo neste momento? porque dar nome a emoções ajuda a evitar atitudes impulsivas. Número 2, faça uma pausa antes de responder. Ou seja, quando estiver irritado ou frustrado, evite responder imediatamente. Alguns segundos ou alguns minutos de reflexão podem evitar palavras das quais você se arrependerá depois. E número 3, procure compreender antes de julgar. Ou seja, nem sempre conhecemos toda a história das pessoas. Ouvir com atenção fortalece os relacionamentos e reduz conflitos desnecessários. Penúltimo, encare os problemas como oportunidades de aprendizado. Toda dificuldade pode ensinar algo. Então, em vez de perguntar: oh, meu Deus, por que que isso está acontecendo comigo? Ou por que justamente eu? Por que que isso aconteceu justamente comigo? Experimente perguntar: pois é, e o que eu posso aprender com essa situação? E por último, exercite o autocuidado emocional. Dormir bem, manter relacionamentos saudáveis, praticar atividades físicas e reservar momentos de descanso ajudam muito bem a desenvolver esse equilíbrio emocional para enfrentar os desafios da vida. Como disse o próprio Daniel Goleman, se você não controla as suas emoções controlarão você. Fechamos aqui entendendo que desenvolver inteligência emocional é um processo diário, um processo contínuo. Quanto mais nós aprendemos a compreender as nossas emoções, maiores são as chances de enfrentar a vida com equilíbrio, sabedoria e esperança. Mas e aí? Você gostou desse conteúdo? Então compartilhe a nossa programação com amigos e familiares. Continue nos acompanhando e fique atento, porque a qualquer momento estaremos de volta com mais reflexões que podem transformar a sua vida. Um forte abraço e até breve.
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4: Às 28 minutos na capital paulista, 8:28. Deus abençoe você que está sintonizado na programação da Igreja Pentecostal Deus e Amor nesta manhã. Deixa eu mandar um abraço aqui para Novo Hamburgo. Conhece Novo Hamburgo, Jonatas? Lá no Rio Grande do Sul. A nossa irmã Rosane Regina está nos acompanhando lá em Novo Hamburgo, Rio Grande do Sul. Deus abençoe a irmã Rosane, obrigado pelo carinho da audiência aí no Rio Grande do Sul. Gente, neste domingo teremos a presença do grupo Vozes da África aqui na sede mundial. Atenção, São Paulo, neste domingo, às 15h, o grupo Vozes da África, a banda Yelete, volta à sede mundial em um grande culto de pregação da palavra de Deus, de oração pelos enfermos, de libertações e muito louvor a Deus. Venha adorar, venha bendizer, exaltar o nome do Senhor e aproveite para trazer as suas Bíblias. Nós vamos enviar Bíblias para o continente africano. Os nossos irmãos, eles estão aqui, eles na volta deles, eles estarão levando essas Bíblias para doar às pessoas que não têm. Lá é muito difícil, lá é muito complicado de se ter a Bíblia, e a Igreja Deus e Amor Sede Mundial está fazendo essa doação de Bíblias. E você pode, você que vem domingo no culto, traga as suas Bíblias e você vai ajudar aí, e nós vamos com certeza levar um grande número de Bíblias ali para a África, onde as pessoas realmente precisam da palavra de Deus, tá bom? Então, neste domingo, Vozes da África aqui na Sede Mundial. Avenida do Estado, 4568, aqui próximo à Praça da Sé, próximo ao Parque Dom Pedro II. Deus tem vitória para você, Deus tem paz para o teu coração, Deus tem saúde para o teu corpo, Deus tem alegria para a tua alma, Deus tem bênção para o teu lar e para a tua família, aqui na sede mundial da Igreja Pentecostal Deus e Amor. Eu vou O endereço é Avenida do Estado, 4568. Só lembrando aos nossos irmãos que nós vamos ter aí no domingo tarifa zero nos ônibus municipais de São Paulo. Então ninguém paga passagem, aproveite e venha, venha à casa de Deus, venha com fé, venha com confiança, venha glorificar e exaltar aquele que vive e que reina para todo sempre. 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

8h32 minutos em Curitiba, 8h32. Estamos de volta no nosso programa aqui de Curitiba e até às 11 vamos lhe fazer companhia. Hoje é sexta-feira, 31 de julho, ano 2026. Manhã abençoada na presença do Eterno Deus. Obrigado a você que está nos ouvindo pelo seu rádio, você que está nos acompanhando pela internet aí na sua, né, caixinha de inteligente, você que está ouvindo a gente pelo aplicativo no teu celular também. Deus

0: Uma voz da libertação, que hoje nós estamos aí prosseguindo com o clamor. É, estamos no momento da intercessão global, desde as 7 horas da manhã, e a oração vai até as 9:30. Neste momento está no altar orando o presbítero Fernando Zelinski. Vamos ouvir um pouquinho da oração.
1: Sim, eu apresento aquelas almas, Senhor, quando...

0: trabalhando para morar no céu. Alcança, Senhor, América do Sul, América do Norte. Alcança, Senhor, alcança cada irmão, cada irmã. Alcança a Síria, o Líbano. Ó Deus, quantos países não pode ser pregada a tua palavra. Alcança o Japão, Senhor. Alcança a Coreia do Sul, a Coreia do Norte. Ó Deus, ó Deus, ó Deus, que o teu evangelho, Senhor, possa ser propagado, porque a tua palavra nos diz: ai de nós se não pregarmos a tua palavra dentro e fora de tempo. Sim,
1: é a oração que não pode parar, é o clamor, ouvintes amados, nesta manhã, já aqui em nossa sede na rua Pedro Ivo 744, a intercessão global, intercessão que está sobre os cuidados, né, da nossa evangelista Maria Lorena, ela que está ali também já de joelhos dobrados, orando a Deus, clamando ao Senhor nesta manhã. Vai até 9:30 a oração da manhã. Lembrando que todas as quartas e sextas, das 7 às 9:30 da manhã, e as terças e quintas, nós temos a intercessão à tarde, das 5 às 7:30 da noite. Das 5 às 7:30 da noite, às terças e quintas-feiras, aqui na rua Pedro Ivo 744. Horas e 36 minutos, não perca a hora. Vamos seguindo com o nosso programa e hoje estamos na preparação da campanha. É, ouvintes, a campanha que a evangelista Maria Lorena vai realizar aqui com o povo do Senhor também às sextas-feiras, né? É uma campanha abençoada, aonde você não pode ficar de fora, uma campanha que Deus fará coisas grandes também para a glória do santo nome de Cristo, aqui na Igreja Pentecostal Deus é Amor. Nesta sexta-feira, você não pode ficar de fora. Venha para a nossa Igreja Pentecostal Deus é Amor.

Hoje nós teremos 4 cultos aqui. 9 horas da manhã, também no horário do meio-dia, 2 horas da tarde e 7 horas da noite. Certo, ouvintes? Esses são os horários de cultos. 9, 12, 14 e 19 horas. Lembrando que meio-dia temos um vaso do Senhor aqui orando por você. 2 horas da tarde, Diácono Geraldo da Costa pregando a palavra de Deus, orando pelos dons do Espírito Santo. E no horário das 19 horas, a equipe do PEMU estará com os irmãos. Hoje, nesta noite de sexta-feira, presbítero Fernando e toda a equipe do PEMU com vocês. É a campanha Feridos pelo Propósito. Peraí, vamos falar direitinho aqui a campanha, né? É onde o povo está participando e recebendo a bênção do Senhor. Olha, é uma campanha abençoada, onde muitas pessoas já têm contado as bênçãos, né? Têm contado os milagres para a glória do Senhor.

0: Célia, semana passada a senhora foi revelada. Conta pra nós.
1: Sim, eu fui revelada, Deus usando o irmão, né? E eu tava... E Deus ia me dar só na habilitação, né? Eu tinha 21 anos de carteira B. Eu passei pra D.
0: E foi Deus que agiu no, nessa troca de carteira?
1: Sim, futuramente eu vou ser motorista de ônibus.
0: E tava preocupada?
1: É, eu não tava preocupada, porque eu sei que Deus é...
0: Tava confiante em Deus, foi nessa semana o Senhor deu uma vitória.
2: Glória a Deus,
1: e eu
2: aleluia.
1: Eu falei com minha mãe que eu ia cantar testemunho.
0: Pode bater palma e dar glória a Deus para Jesus.
3: Você está ouvindo aí testemunhos. É, pessoas que já receberam bênçãos, participando aqui na Igreja Deus e Amor, das campanhas aqui na igreja. É, ouvinte, você é o nosso convidado para estar conosco aqui na Igreja Pentecostal Deus e Amor, aqui na Pedro Ivo 744.

título é ferido pelo processo e curado pelo propósito, né? Isso, esse é o tema da campanha. Certo, ouvinte? É, feridos pelo processo e curados pelo propósito. Então é a campanha de hoje que prossegue nossa sede na rua Pedro Ivo 744. Você está convidado juntamente com a sua família para receber a bênção de Deus. Igreja Pentecostal, Deus e Amor, rua Pedro Ivo 744. Vem para cá, Deus tem uma bênção toda especial para você e para toda a sua família. Agora 8:42. E os ouvintes irão ouvir agora milagres. Vamos ouvir milagres. Pessoas contando bênçãos que receberam na Igreja Pentecostal Deus de Amor. Vamos lá, ouvintes, prestar atenção nesses testemunhos e já voltamos com todos vocês. Ouça os milagres que Deus opera na Igreja Pentecostal Deus é Amor.

E preste atenção, ó. Deus que operou na vida das pessoas que vão contar a bênção é o mesmo Deus que vai operar na tua vida também. O Deus que fará milagres na vida do senhor, da senhora que me escuta nesta manhã através das ondas amigas da Super Rádio de Curitiba. Então,

0: Conte a bênção recebida na Igreja Pentecostal Deus é Amor.
1: Eu quero contar a bênção, né? Que eu pedi oração ali na sede pro irmão Fernando, e o irmão Fernando orou por mim, né? Pedi para ele orar para uma vizinha minha que morava no fundo de casa, porque eu tinha saído, cheguei, os familiares começaram a falar que ela tinha sofrido uma derrame, estava no UTI entre a vida e a morte, e eu pedi pro irmão Fernando orar a favor dela através da minha cabeça, e graças a Deus o irmão Fernando orou para Deus alcançar ela no UTI, e através dela de alcançar esta serva do Senhor, alcançou eu também, recebi um grande milagre, que eu tinha uma dor no meu braço que eu não estava suportando no braço direito, não sabia mais o que fazer, pedi a misericórdia do Senhor, e graças a Deus estou curada, e ela também.
0: Que bênção! Deus abençoe. Qual é o endereço da irmã?
1: No bairro Abrange, na rua José Isar, casa 9.
0: Deus abençoe, tá aí, ouvintes, mais uma irmã contando a bênção do programa Voz da Libertação.
2: É, meus irmãos, Deus opera. Deus faz milagres, como você ouviu aí a nossa irmã contar, que a vizinha dela foi curada pelo poder de Deus. A vizinha estava precisando do socorro de Deus. E a nossa irmã pediu a oração aqui para o presbítero Fernando. Ele orou com fé e o milagre aconteceu. É o poder de Deus. É o poder de Deus na Igreja Pentecostal Deus e Amor. Vamos ouvir mais um testemunho. Mais um milagre para a glória de Deus. Você vai escutar e vai glorificar o nome do Senhor. Vamos lá?
3: Olha aqui, irmão Fernando, mais uma bênção sendo contada. Glória a irmã Deus. Esteve presente no culto da semana passada, recebeu a revelação de uma familiar que morava em São Paulo, e a filha dela, que mora em São Paulo, ligou contando o milagre. Conta como foi para nós, irmã.
4: Então, ela falou que perdeu o freio, acabou o freio dela, na verdade, só que acabou em frente da casa dela.
3: Ela percorreu todo o caminho necessário e quando chegou em casa, o freio acabou.
4: Na BR, né, nas estradas lá com o caminhão e tudo, ela falou, mãe, acabou o freio exatamente quando eu cheguei em casa, acabou o freio.
3: É coincidência ou é a mão de Deus?
4: Foi a mão de Deus que deu esse grande livramento para ela de morte, né, irmãos?
3: Pode bater palma e dar glória a Deus para Jesus.
2: Deus seja louvado. Nesses testemunhos que estamos glorificando a Deus aqui, porque foi Jesus quem operou. É, na Igreja Deus e Amor as pessoas estão recebendo bênçãos maravilhosíssimas, como os ouvintes estão escutando aqui no programa A Voz da Libertação. Vamos ouvir mais milagres ainda, não para por aqui não. Temos mais. Ouvintes, a mão do Senhor, ela não está encolhida, não, mas elas estão estendidas para abençoar. As mãos do Todo-Poderoso estão estendidas aqui para as pessoas serem tocadas, para as pessoas serem abençoadas. Por isso eu te convido, hoje é a sexta-feira do teu milagre. Venha, hoje estamos na preparação da campanha do Encontro com a Esperança. Evangelista Maria Lorena, no culto da manhã, às 9:30, ela estará pregando a palavra de Deus, orando pelos dons preciosos do Espírito Santo. Sim, agora no culto da manhã, Evangelista Maria Lorena conosco, orando por você, orando pela sua querida família. Lembrando também os ouvintes que hoje é a preparação desta campanha. Sim, hoje, nesta sexta-feira, dia 31 de julho, é a preparação da campanha O Encontro com a Esperança. Igreja Pentecostal Deus é Amor, Rua Pedro Ivo, 744. Lembrando que hoje, meio-dia, tem o culto. Tem 14h a presença do nosso irmão Diácono Geraldo da Costa. E tem o culto da noite com a equipe do PEMU, orando por você, pedindo a Deus pela tua vida aqui na Igreja Pentecostal Deus é Amor. E por falar no Diácono Geraldo, ele vai falar com os ouvintes que quarta-feira que vem ele vai estar com vocês, quarta-feira agora, dia 5 de agosto.

0: paz do Senhor a todos os ouvintes do programa A Voz da Libertação. Quem saúda a todos é o vosso irmão em Cristo, o Diácono Geraldo da Costa. Temos um comunicado todo especial, uma escala feita pelo nosso querido pastor Jerry. A nova campanha, dia 5 de agosto, do meio-dia às 13 horas. Grande campanha com tema Meus Projetos na Mão de Deus e as Boas Notícias e o Grande Mover de Deus. Vamos estar pregando a palavra de Deus, orando por divina revelação do Espírito Santo na grande explosão de milagre, de curas divinas. Ouvintes, quarta-feira, dia 5 de agosto, não esqueça o horário, aquele culto conhecidíssimo, almoço com Cristo. Estaremos em consagração e jejum. Já fica aquele convite também para todos os irmãos, as irmãs que estarão na primeira concentração das 9 horas da manhã. Ouvinte, fica já também para o culto conhecidíssimo Almoço com Cristo. Grande campanha com tema Meus Projetos na Mão de Deus e as Boas Notícias, o Grande Mover de Deus. Sede Estadual de Curitiba, Rua Pedro Ivo, 744. Marca, ouvinte, aí na sua agenda, dia 5 de agosto. Ouvintes, aguardamos a todos. O convite todo especial. Confirmo a minha presença no início dessa grande campanha. Estaremos fazendo, ouvinte, a campanha todas as quarta-feira, do meio-dia até as 13 horas. E lembrando a todos também, ouvinte, que todas as sexta-feira, às 14 horas, a grande campanha com tema Meus Projetos na Mão de Deus e as Boas Notícias, Libertação. Sede Estadual de Curitiba, Rua Pedro Ivo, 744, Jeremias 29:11. O projeto que eu penso de vós, diz o Senhor dos Exércitos, projetos de paz, não de mal, para vos dar um fim que esperais. Não perca o vinte, confirmamos a nossa presença e aguardamos a todos. Ficam com Deus. Amém, Jesus.
1: Acerte com a gente.
2: 8:51.
3: 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E disse Deus a Moisés: Eu sou o que sou.

0: ouviremos agora a palavra do servo do Senhor, presbítero Eliel Rúbio.
1: Paz, pessoal, passando aqui para confirmar a minha presença dia 1º de agosto, a partir das 18 horas, no Flow Curitiba, com o tema Eu Sou o Que Sou. Será um prazer estar com todos vocês. Espero vê-los em nome de Jesus.
0: Não percam a realização do segundo Flow Curitiba neste sábado, 1º de agosto, a partir das 18 horas, em nossa sede estadual na Pedro Ivo, 744. Entrada franca a todos. É, ouvintes, dia 1º, amanhã, hein? Amanhã, sábado, esta festividade, amanhã, a partir das 18 horas, o segundo Flow Curitiba, aqui na Cidade Sorriso. Olha, será um dia maravilhoso, um dia onde a glória de Deus vai descer no meio da juventude, muitos adorando a Deus, recebendo a virtude do Espírito Santo. Você não pode ficar de fora, não. Esteja presente aqui na nossa sede amanhã, dia 1º, às 18 horas. Rua Pedro Ivo, 744. Muita adoração, cantora Priscila Santana, exaltando a Cristo. Será um dia marcante. Venham todos.

folguem e alegrem-se em ti os que te buscam. Digam constantemente os que amam a tua salvação. Engrandecido seja o Senhor. Eu sou pobre e necessitado, mas o Senhor cuida de mim. Tu és o meu libertador. Não te detenhas, ó meu Deus. Verdadeiramente, o Senhor não tem se detido em operar maravilhas na igreja Deus é Amor.

0: você também mandar sua participação nesta manhã aqui para o programa A Voz da Libertação. Manda sua mensagem para cá, né? Glorifique o nome do Senhor conosco, tá bom, ouvinte? Vamos lá? Nosso WhatsApp então é esse, ó. 419-8747-4513. Esse é o nosso WhatsApp para você então participar aqui do programa e deixar a sua participação e glorificar a Deus conosco, tá bom? Vamos pedir aqui que os ouvintes possam então estar enviando a sua mensagem. Faça como a irmã Silvana, ela está ouvindo lá em Palmas, né? Silvana Marins pede aqui orações pelos filhos, pela família, né, irmã Silvana? Então estaremos orando, tá? Vamos orar então pela tua família, tá bom? Deus abençoe a nossa irmã Silvana Marins, ouvindo o programa lá na cidade de Palmas. Vamos ver quem mais aqui. Temos a Geni também ouvindo o programa lá em Santa Felicidade. Ô, minha irmã, Deus abençoe pelo carinho da audiência. Mas Silvana, daqui a pouquinho nós vamos ouvir o áudio da nossa irmã Geni, né? Daqui a pouquinho vamos ouvir o áudio dela, porque agora nós vamos aos prefixos. 9 horas.
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0: Agora é bloco de notícias no seu rádio. Vamos acompanhar. Já voltamos. Segurança digital é o assunto.
1: E chegou o momento de informação aqui na Rádio Deus é Amor. Conta de mensagens clonada. Criminosos exploram o comportamento da vítima para pedir dinheiro. O golpe do WhatsApp clonado atingiu 153 mil brasileiros só em 2024. Isso de acordo com a Federação Brasileira de Bancos. E esse golpe liderou o ranking de fraudes bancárias do ano, à frente da falsa venda e da falsa central bancária. A clonagem do aplicativo abrange mais de um método, mas todos compartilham o objetivo de assumir o controle da conta da vítima para pedir dinheiro a familiares e amigos por Pix. A principal estratégia dos criminosos raramente envolve a quebra da criptografia do aplicativo. O foco é o elo humano. Os principais métodos incluem engenharia social, roubo de código de uso único, troca de chip e aplicativos maliciosos. Em muitos casos, o criminoso cria um pretexto convincente para fazer a vítima entregar o código de verificação enviado por SMS. Entre os sinais de alerta estão receber um código de verificação sem ter solicitado, o aplicativo desconectar e pedir uma nova configuração, aparecer aviso de número registrado em outro dispositivo ou contatos começarem a perguntar sobre mensagens estranhas e pedido de dinheiro. Falsificação por inteligência artificial. Vozes e vídeos realistas ampliam risco de fraudes financeiras. Olha, os golpes chips digitais estão entrando em uma nova fase aqui no Brasil. Com a popularização da inteligência artificial generativa, criminosos passaram a usar tecnologias capazes de reproduzir vozes, imagens e vídeos com alto grau de realismo para enganar vítimas. Conhecidas como deepfakes, essas manipulações digitais deixaram de ser uma curiosidade tecnológica e se tornaram uma preocupação crescente para consumidores, empresas e instituições financeiras. Dados divulgados pela Polícia Federal apontam que o uso de deepfakes cresceu 830% entre 2024 e 2025. Na prática, os criminosos conseguem reproduzir a voz de familiares, executivos, funcionários de bancos e até centrais de atendimento. Em alguns casos, basta um vídeo publicado nas redes sociais para gerar material suficiente para imitar a fala e até a aparência de uma pessoa. Os especialistas recomendam adotar cuidados extras diante de contatos inesperados, especialmente quando envolvem pedidos urgentes de dinheiro ou compartilhamento de informações. Confirmar pedidos financeiros por um segundo canal de comunicação e não compartilhar senhas, códigos ou dados bancários estão entre as orientações.
3: Horas e 5 minutos.
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minutos, 9:05. Lembrando que nesta manhã a oração da intercessão global vai até às 9:30. Neste momento, a evangelista Maria Lorena está em oração. Vamos ouvir um pouquinho. Senhor, buscando na manhã do clamor, na manhã da intercessão aqui na nossa sede, na rua Pedro Ivo 744. É, irmã Maria Lorena está aqui orando sempre, buscando a Deus aqui com os irmãos, com as irmãs, neste momento tão importante chamado intercessão global. Todas as quartas e sextas é de manhã, das 7 às 9:30. E as terças e quintas é das 5 da tarde até as 7:30 da noite. E eu quero dar um alô para o povo aí do Boqueirão e todas as demais regiões aí. Atenção, porque hoje a evangelista Maria Lorena estará com os irmãos aí na Igreja Pentecostal Deus e Amor, no Boqueirão. É, hoje à noite então, hein? E hoje também vamos estar lá louvando ao Senhor, a família Santos, louvando o nome bendito de nosso Senhor Jesus. Atenção, povo de Deus, Igreja Deus e Amor, na rua Anne Frank, 6067. Rua Anne Frank, 6067. Hoje à noite, então, evangelista Maria Lorena com os irmãos, e nós também estaremos por lá adorando ao Senhor, tá bom? Então não percam a bênção de Deus hoje às 19 horas aí na Igreja Pentecostal Deus e Amor no Boqueirão.

Lembrando, irmãos, aí do Vale das Flores, atenção, Colombo, atenção, hein? Na próxima sexta-feira será na Igreja Deus e Amor do Vale das Flores, a presença da evangelista Maria Lorena, família Santos também louvando o nome do Senhor. Atenção, povo de Deus, aí na Igreja Deus e Amor Vale das Flores, estaremos aí para uma noite de adoração, palavra de Deus e bênçãos do Senhor. Sexta que vem, sexta-feira próxima, evangelista Maria Lorena pregando a palavra de Deus aí na Igreja Deus e Amor, Vale das Flores. Todos estão convidados.

Ubatuba, Colombo, que a irmã Maria Lorena estará nesta data, dia 2, domingo, pregando a palavra do Senhor e orando em favor de todos aí na Igreja Deus e Amor, que está na rua Cascavel 209. Portanto, será agora nesse domingo, né? Dia 2 de agosto, dia 2 de agosto, evangelista Maria Lorena com os irmãos aí na Cascavel 209, Guaraituba, Colombo. Não percam, Jesus tem bênçãos para todos. Nove e onze.

0: Adiós.
1: Pai do Senhor aí pro irmão, que Deus abençoe a vida do irmão aí.
0: Amém, Evangelista.
1: Feliz final de semana pro irmão, a sexta-feira cheia de bênção. Um dia abençoado, graças a Deus.
0: Amém.
1: Mais um dia Deus nos deu. E aqui nós estamos, graças a Deus, para glorificar o nome do Senhor mais um dia.
0: Verdade.
1: É isso aí, irmão. Desejo tudo de bom por irmão aí, tá bom, irmão? Dá saúde por irmão. A santa paz no lar do irmão, com a família do irmão. Deus abençoe toda a família do irmão. Aproveitar a oportunidade para pedir pro irmão que ore por mim, tá bom, irmão?
0: Amém.
1: Ore por mim, tá, em favor de toda a minha família. Todos meus filhos, meus netos, eu peço que o irmão ore, tá bom, irmão?
0: Certinho.
1: E também quero já pedir um hino pro irmão, se for possível. Ah. Se tiver aí no alcance, irmão. Eu pedi esses dias, mas aí não deu, o irmão, acho que não deu tempo do irmão atender, né, o meu áudio. Então eu tô pedindo agora, contemplando a natureza com o dito do evangelho.
0: Opa!
1: Mereço pro irmão aí na rádio, para todos que estão na escuta, escutando a rádio nesta manhã. Fica com Deus, irmã, a paz do Senhor, Deus abençoe, irmão. Um abraço pro irmão.
0: Obrigado, irmã Geni. Benção, né? Sempre participa lá de Santa Felicidade, ouvindo o programa aqui nesta manhã. Obrigado, viu, minha irmã? Deus abençoe pela audiência. Gente, vamos agradecendo aqui os irmãos, né? Que participam, que glorificam o nome do Senhor aqui conosco. Ouvintes, manda sua mensagem também, viu? Manda. A nossa alegria é ter você aqui conosco, participando, é você aqui conosco, dando glórias ao nome santo do Senhor Jesus, tá bom? E isso, participa aí, manda sua mensagem, manda o seu áudio e com muito prazer estaremos atendendo você nesta manhã. Temos aqui a Sueli também conosco. Ô, irmã Sueli!
2: Bom dia, irmão. Aqui é a Sueli de São Gabriel. Gostaria de pedir oração em favor do Zia. Ele é primo. Primo do meu marido, é meu primo. E ele deu uns problemas nele, tá internado, tá no UTI, tem que fazer uns exames. Queria que o irmão orasse em favor dele. Pra Deus ajudar ele, dar força pra ele melhorar. Agradeço muito, que Deus abençoe, irmão.
0: Amém, amém, muito obrigado, viu? Deus abençoe a senhora aí também por estar na escuta aqui do nosso programa, acompanhando aí nesta manhã com Deus. Obrigado, irmã Sueli. Olha, mais participações aqui, o povo não para de mandar as mensagens, né? É, o povo mandando. A Tereza, lá de São José também, está conosco. A Daiane, São José dos Pinhais, também acompanhando o programa. Temos mais participações aí, ó.
3: Paz do Senhor, irmão de Amar. Sou Adriel de São José dos Pinhais, estou na escuta do programa e gostaria de pedir oração por toda a minha família. E se, se possível, toque qualquer hino do Nery Santos.
0: Qualquer hino do Nery.
3: Um abraço para todos os ouvintes.
0: Obrigado, Adriano.
3: Pequena paz, irmão de mar.
0: Amém. Obrigado.
4: Aquele abraço
0: pela audiência, tá bom?

0: Evangelho cantando bonito aqui no seu rádio, contemplando a natureza. É gravadora MC Music. Agora são 9:19 em Curitiba.
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0: 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Estamos ao vivo, hein?
1: Ao vivo.
0: É a Super Rádio de Curitiba, transmitindo a bênção de Deus para você nesta manhã e agradecendo o ouvinte que está do outro lado também acompanhando nesta manhã nossa programação ao vivo. Estamos aqui glorificando ao Rei da Glória. E vamos ouvir mais milagres, mais bênçãos que o Senhor está operando aqui na Igreja Pentecostal Deus de Amor. Você vai ouvir comigo aqui agora testemunhos de fé, pessoas que foram curadas por Jesus na Igreja Pentecostal Deus de Amor. Vamos ouvir? Vamos lá? A Daniele, ela estava com 3 pedras na vesícula, 3. E ela estava em tratamento. Mas o doutor Jesus curou a Daniele. Ela vai contar? Vamos ouvir o testemunho então, para a glória de Deus.
2: Ouvintes do programa Voz da Libertação, é o Conta Bênção das campanhas realizadas na Igreja Pentecostal Deus e Amor. Qual é a bênção que a mãe recebeu? Conta bênção para a glória de Deus.
3: É, a bênção que eu tenho para contar é que eu tinha 3 pedras na vesícula, uma de 3,5 centímetros e mais 2, e eu já estava com cirurgia agendada, sofrendo com muita dor, e aí Deus usou o irmão Geraldo, o pastor Geraldo, na revelação, dizendo que Deus estava me curando da pedra na vesícula. E semana passada eu fui fazer os exames e constatou que não tem mais nenhuma pedra.
2: A irmã estava em tratamento médico, tinha até a cirurgia agendada já, irmã?
3: Sim, já estava agendado.
2: Então foi um milagre. Olha, ouvinte, que Deus opera na Igreja Pentecostal Deus e Amor, o pronto-socorro de Jesus. Anota o endereço, sede estadual de Curitiba, rua Pedro Ivo, 744. O nome da irmã e o bairro que a irmã mora?
3: Meu nome é Daniele, eu moro no bairro Cajuru.
2: Ouvintes, aí está o testemunho para que o nome do Senhor seja glorificado. Deus abençoe a irmã para ficar no final do culto para gravar o testemunho. Venha para cá, ouvinte, sede estadual, rua Pedro Ivo, 744. Honra seja dada ao nome do Senhor Jesus.
0: É, Deus opera, com certeza. Vocês estão observando, né, os testemunhos aqui. A irmã Daniele foi curada, né, das 3 pedras que ela tinha. Jesus curou ela, ela está curadíssima, não tem mais nada. Por quê? Porque Jesus é quem opera, ouvintes. Ele cura qualquer tipo de doença, qualquer tipo de enfermidade. Então venha para a Igreja Deus de Amor, porque aqui você vai receber o teu milagre também. Vai sim, Jesus vai operar na tua vida. Você que me escuta agora, você já ouviu aquele testemunho do Ângelo? O Ângelo Cigano, já ouviu? Não, né? Então, o Jair, o amigo do Ângelo, veio na Igreja Deus de Amor, pediu oração pelo Ângelo. Por quê? Porque o Ângelo, ouvintes, teria que amputar a sua língua. O Ângelo teria que fazer uma amputação, retirando a sua língua, porque estava com câncer na língua. Meu Deus do céu, e através da oração da igreja, o milagre aconteceu na vida do Ângelo. O Jair, que é o amigo dele, conta para você agora o testemunho tremendo do Ângelo. Vamos acompanhar.
2: É o momento do Conta Bênção, ouvintes do programa Voz da Libertação, campanha do projeto da Boa Notícia. O nome do irmão, qual é a bênção que o irmão recebeu? Conta bênção para a glória de Deus.
4: Eu pedia pro meu irmão Geraldo fazer oração pro Ângelo. Ele foi curado, ele amputou a língua, recebeu o milagre. Em nome de Jesus, ele sarou do câncer.

0: língua. Esse foi o grande milagre, né, irmão?
1: Foi. Ele tá bem sozinho, sarou do câncer da língua, que não precisou amputar a língua. Ele tá muito feliz. Ele vai dar testemunho na igreja, falou.
0: Olha aí, ouvintes, para a glória de Deus. Agora o nome do irmão que pediu oração e o nome do seu amigo e o bairro que vocês moram.
1: Nós moramos aqui no Pinheirinho. Meu nome é Jair. Eu pedi oração pro Ângelo. Ângelo, conhecido como Ângelo Cigano. Mas ele foi sarado. Em nome de Jesus.
0: Deus abençoe.

0: Paz no Senhor Jesus.
1: 9:25.
2: 9:25. São testemunhos vibrantes, emocionantes, o que a mão de Cristo opera aqui nos cultos da Igreja Pentecostal Deus e Amor. Venha participar, ouvintes, venha receber também a grande bênção na tua vida e na vida de toda a sua família. Temos aqui os cultos diariamente, nossa sede na rua Pedro Ivo, para você receber o teu milagre. Hoje estamos na preparação de uma nova campanha, Encontro com a Esperança. Evangelista Maria Lorena, daqui a pouco mais, pregando a palavra de Deus, orando pela divina revelação do Espírito Santo e a boa mão amiga de Jesus operando na sua vida nesta manhã. O Senhor quer operar na tua vida. O Senhor quer fazer milagres. Vem pra cá. Agora 9:26, mais um testemunho. Vamos ouvir mais um milagre para a glória do Deus vivo.
3: Cadê uma irmã? Está com hérnia na barriga do lado direito, irmã, dessa altura aqui, ó. Deus cura, dói, fica ardendo a sua barriga. Tá tamanho assim de um limão pequeno. Quer a vitória? Vem, irmã. Vem aqui. Pode vir, que a hora que a irmã chegar aqui, já está curada. E depois vem mais revelação de Deus ainda. Quem entendeu, levanta sua mão. Olha, do lado direito. Eu vou virar para a igreja as costas, irmão. Não é falta de educação, não. Aperta o lado aí, irmã. Assim, ó. Lado direito, tá vendo? Vamos ouvir aqui. O que que acontecia, irmã?
4: Doía muito, ardia.
3: Ardia. E assim, tinha um caroço tamanho de limão?
4: Aí eu disse, meu Deus, será que eu vou no médico? Mas eu estou aqui hoje, porque Jesus me curou do estômago agora, irmãos.
3: A oração da explosão de milagre foi curar do estômago. O que que a irmã tinha no estômago?
4: Parece que tinha uma faca fazendo assim dentro do meu estômago.
3: Grande mover de Deus. Irmã, teu ouvido do lado direito tem dificuldade em escutar. Parece um barulho no teu ouvido.
4: Parece.
3: É alguém da tua família, tem uma causa na justiça, Deus vai divulgar. E tem alguém da tua família que fez muita obra de Deus, está parado e Deus vai levantar e vai usar tremendamente. Irmã, crê na vitória?
4: Crê em nome de Jesus.
3: Então, irmã, aperta e busca a sua hérnia na barriga. Aperta aí para ver se está aí. Aperta. Olha, está fazendo tanta força ali. Se tivesse ali, estava doendo. Olha, irmã, mas tá. Fica de pé. Vira lá pra igreja e aperta a barriga pra esviar a força que a mãe faz aí, ó. Cadê a dor? Cadê a dor? Cadê a dor? Cadê a dor? Cadê a hérnia? Porque a igreja não glorifica, exalta o nome do Senhor. Vem aqui, irmã. Olha, irmã, ô glória, tá correndo, tá vibrando. A irmã já quer correr, vibrar, né, irmãos? De alegria. Irmã, a hérnia tá aí?
4: Não, irmão, ó, olha aqui.
3: Sumiu?
4: Sumiu, parou em glória.
3: Quanto tempo, irmã? Quanto tempo?
4: Ah, irmão, fazia bastante, uns 3 meses, mais ou menos.
3: Estômago também tinha doença. Agora o nome da irmã e o bairro que a irmã mora.
4: É, Fátima, mora em São José dos Pinhais, condomínio residencial Vila Verde, Avenida 4P, 312.
3: Vai falar, é projeto ser curado.
4: É projeto ser curado, igreja!
3: Projeto, irmãos, levanta a mão da glória a Deus. Isso é projeto.

Não é verdade? Deus opera. Está aí o testemunho da irmã Fátima, ela que está curada através do poder de Deus aqui na Igreja Pentecostal Deus é Amor. Vem pra cá! E eu lembro que quarta-feira que vem, das 12 até as 13 horas, estará de volta aqui o nosso irmão, nosso irmão diácono, né? Geraldo da Costa. Diácono Geraldo vai estar com os irmãos do meio-dia a 13h. Servo de Deus novamente com vocês a partir de quarta-feira que vem. Então, os irmãos que estavam aí já com saudades do culto do meio-dia, então o servo de Deus estará novamente com vocês neste culto das 12 às 13 horas.

0: compromisso, hein?
1: 9:30.
0: 9:30 da manhã, vamos a um breve intervalo e já voltamos com vocês.
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1: 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Escrito está na palavra de Deus:
11: sempre tenho o Senhor diante de mim. Com ele à minha direita não serei abalado. Por isso meu coração se alegra e no íntimo exulto. Mesmo meu corpo repousará tranquilo. Salmos capítulo 16, versículos 8 e 9.
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13: Meu nome é Regis, sou da região de Sorocaba e conheci a Igreja Deus e Amor através da minha sogra, que faz parte desse ministério. Sou da região de Sorocaba.
14: A paz do Senhor Jesus Cristo, meu nome é Idelvana, sou da cidade de São João da Boa Vista. Eu tive encontro com o Senhor na Igreja Pentecostal Deus e Amor, aonde o Senhor me libertou do cigarro e da bebida.
15: A paz do Senhor Jesus, meu nome é Laura, congrego na Igreja Deus e Amor aqui de Salvador. Conheci Jesus Cristo na Igreja Pentecostal Deus e Amor através da minha mãe, que já servia ao Senhor há 5 anos. Daí para cá, Deus me curou de câncer e sou muito feliz por esse ministério que Deus levantou nessa terra. Amém.
16: Sou a irmã Lígia de Americanópolis, sou de uma outra igreja, mas gosto de ouvir os programas daí e as orações também. E já recebi muitas bênçãos através das orações. Conheço a Igreja Deus e Amor há mais de 40 anos. Que Deus abençoe a todos vocês. A paz do Senhor Jesus.
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9: Nove horas e 36 minutos.

0: vamos dando sequência nesta manhã com Deus, agradecendo aqui as mensagens dos ouvintes, né, que vão chegando para nós aqui nesta manhã. Obrigado, irmãos, vocês que estão mandando aqui suas participações. Muito grato em nome do Senhor. A Márcia, lá de Paranaguá, está na escuta. Bom dia, na paz do Senhor Jesus. Irmão Edmar, peço oração pela minha família e gostaria de escutar o louvor da Ângela Gonçalves. Eu vi. Nós atendemos ontem, irmã Márcia, a sua participação, viu? Tocou o hino da irmã ontem, tá? Quero agradecer aqui a nossa irmã Márcia, lá de Paranaguá, sempre aqui ouvindo a programação. A nossa irmã também, Tereza, de São José dos Pinhais, ouvindo o programa, né, irmã Tereza?
1: Bom dia, na paz do Senhor Jesus a todos. Irmão Edmar, estou de novo pedindo as orações por duas pessoas.
0: Sim.
1: Pelo José Carlos dos Santos, que vai fazer a cirurgia do rim. E por Maria Aparecida de Souza, que tá com uma perninha dela bem ruim, irmão. Assim, tipo de uma ferida, sabe?
0: Certo.
1: E o anjo do Senhor Jesus é que está cuidando dela para mim. Ela é minha irmã mais velha, né? Do que eu. E eu sempre tô rogando e pedindo e fazendo a campanha. Até quando Deus me dê força, né?
0: Amém.
1: Amém? Amém. Agradeço a todos, em nome de Jesus.
0: Tá bom,
1: espero
0: irmã,
1: o meu milagre.
0: Confie em Deus que o milagre o Senhor concede, né? Tem que confiar nele, tem que acreditar na grandeza, no poder do nosso Deus, tá bom? Deus abençoe a minha

povo de Deus aí da região do Capão da Embuia. Lembramos vocês que nós teremos o culto da família no próximo domingo e o nosso irmão Leandro, cooperador Leandro lá da cidade de Ponta Grossa, ele estará com os irmãos aí no Capão da Embuia. É culto da família, que benção. Então os irmãos aí estão convidados para este domingo, culto da família, na Igreja Deus de Amor, aí no Capão da Embuia, tá? Todos estão convidados para receber a bênção do nosso Senhor e Salvador Jesus Cristo. Então está aí o aviso importante. 9:39.

estou recebendo aqui mais participações, viu? É, o WhatsApp do ouvinte não para, os nossos irmãos e irmãs participando aqui do programa, mandando as suas mensagens, e nós nos sentimos aqui felizes, né? Com a participação dos nossos irmãos, das nossas irmãs. Tá certo? Deus abençoe.

0: Vamos ver o testemunho da Sirlei, que foi liberta de possessões demoníacas, né? Ela foi liberta para a glória de Deus e ela vai contar o testemunho dela agora.
1: Irmã Shirley, a benção que eu tenho para contar, eu era possessa de demônios, porque eu vivia no meio de um terreiro de Umbanda desde criança e dei muito trabalho aqui para os obreiros, eram legiões e legiões, mas Jesus com a mão dele me libertou, irmãos. Eu vinha nas campanhas de libertação, persistia com Jesus e fui liberta para a honra e glória do Senhor. Irmãos ouvintes da Voz da Libertação, se você tem um parente viciado, uma pessoa oprimida, irmãos, corram para a igreja, Deus é amor. Eu sou prova, sou testemunha, Jesus salva, cura e liberta, irmão.
0: É verdade, irmã Sirlei, Jesus liberta. Ele te libertou, né, minha irmã? Ele te libertou, graças a Deus. Está aí o testemunho dela, o testemunho vivo, o poder de Deus fazendo a diferença na vida da nossa irmã Sirlei. Louvado seja o Senhor. Tem mais, ouvintes. A Selma, ela tinha câncer no ovário. Também ela foi curada. E é ela quem vai contar o testemunho, né, irmã Selma?
2: Selma Lima, eu estou aqui para me dar o testemunho, para glorificar o nome do Senhor Jesus e para edificar a vida dos ouvintes. Eu, em janeiro de 2019, eu fui fazer um exame de rotina e constatou que eu estava com um tumor de 10 centímetros no ovário. Aí naquele momento eu entrei em desespero, no mesmo dia eu mostrei para o médico e ele falou que era cirúrgico. Aí eu fui em vários médicos e consegui marcar pelo SUS para dia 11 de março. Fez a cirurgia. Só que eu achei que eu só ia fazer a cirurgia e voltar para casa durante 3 dias. Só que mudou. Chegou lá, o tumor estava com 12 centímetros, já tinha ido para vários órgãos. O médico teve que tirar os dois ovários, duas trompas, o útero e ainda tinha 3 enormes, tumores enormes na bexiga. Naquele momento eu fiquei apagada, né? 3 horas de cirurgia, fui perdendo muito sangue. Meu sangue é O negativo, não tinha como repor, eu precisava de 5 bolsas, só conseguiram 2. E aí naquele momento eu fiquei sem oxigênio e a pressão caiu. Nesse momento que eu creio que Deus colocou suas mãos, que o impossível, o médico não pode, mas o nosso Deus pode. E nessa hora Deus colocou as mãos e me deu a vida. E aí fiquei internada durante 11 dias, com sonda, voltei para casa com sonda, voltei, tirei os pontos. E no dia 11 de abril, para minha tristeza, o médico falou: Selma, o que a gente não esperava aconteceu, você está com carcinoma seroso. Eu tirei os órgãos, mas o que ficou no seu intestino, se eu tirasse, eu tiraria a sua vida. Naquele momento eu entendi que só Deus podia me ajudar, que eu já, a medicina já não podia fazer nada, só Deus. Eu falei que eu vou continuar crendo em Deus. Fui para casa, não desisti e continuei crendo em Deus. Aí dia 30 de abril eu vim aqui na sede, eu falei com Deus: Senhor, eu creio que eu vou voltar aqui para contar o testemunho da minha cura. E para a honra e glória do Senhor, eu estou aqui contando o meu milagre. Que Deus pode. A médica falou que era 5 meses. E a médica me desanimou de todo jeito. Falou que minha crença não me curava. Que o tipo de câncer meu, não, eu não sabia onde eu arrumei aquele tipo de câncer. Me desenganou 2 vezes. Aí eu fiz a quimio, ela falou 5 meses de quimio. Mas depois você vai ter que fazer uma cirurgia para tirar o resto de câncer que vai ficar. Para honra e glória.

0: com um tipo de câncer, não sei o que é que passa, qual a tribulação que você está enfrentando. Mas não deixe de crer e de buscar a Deus. O nosso Deus, ele é vivo e ele cura. Ainda que a medicina te desanima, a palavra de Deus, ela é viva e edifica. Para honra e glória do Senhor, eu já fiz duas tomografias, duas ressonâncias. Para honra e glória do nosso Senhor, não existe mais câncer. Glória a Deus. O nosso Deus, quando ele cura para sempre. Eu estou aqui para glorificar a Deus. Enquanto eu viver e Deus me der voz, eu vou falar para o mundo todo que Deus pode curar. O homem não pode, nós não podemos, mas o nosso Deus, ele pode e ele cura. Não desista, não deixa Deus. Ele é o único que pode, não tem outro Deus, não existe outro. Mas o nosso Deus vivo, ele pode, ele cura. E eu sou a prova viva aqui, Selma Lima da Silva. Esse testemunho é para edificar o nome do nosso Senhor.
1: Amém, irmã Selma Lima. Deus te abençoe. Mais um milagre, provando que o nosso Deus, ele pode fazer o impossível tornar-se possível. Grande é o nosso Deus em operar milagres na Igreja Pentecostal Deus de Amor. Quero convidar o senhor, a senhora, o ouvinte de casa para vir buscar uma bênção na Igreja Pentecostal Deus de Amor. Venha, dileto ouvinte, venha participar dos cultos aqui em nossa sede, aqui na rua Pedro Ivo, 744. Ou você vai procurar também uma igreja Deus de Amor aí pertinho de você. Deus tem a bênção garantida. Vá lá, com fé, procure a igreja bem próxima de você, aí na tua cidade, no teu estado. Receba o milagre. E amanhã é sábado. Eu te convido para um momento impressionante, um momento maravilhoso, um momento glorioso. É um culto especial para você passar um fim de semana adorando a Deus. Sabe o que estou falando? Estou falando aqui do segundo Flow Curitiba, que vai acontecer amanhã a partir do horário das 18 horas, na rua Pedro Ivo, 744. É, o convite está aí para você estar conosco neste final de semana. Neste sábado, dia 1º de agosto, às 18 horas, nós teremos em nossa sede estadual na rua Pedro Ivo, 744, a realização do segundo Flow Curitiba. E o tema desta festividade está no livro de Êxodo, capítulo 3, versículo 14. E disse Deus a Moisés: Eu sou o que sou.

0: ouviremos agora a palavra do servo do Senhor, presbítero Eliel Rúbio.
1: Paz, pessoal, passando aqui para confirmar a minha presença dia 1º de agosto, a partir das 18 horas, no Flow Curitiba, com o tema Eu Sou o Que Sou. 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
0: Não percam a realização do segundo Flow Curitiba neste sábado, 1º de agosto, a partir das 18 horas, em nossa sede estadual na Pedro Ivo, 744. Entrada franca a todos.
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0: Hora certa. 9:52 agora. Nery Santos vai cantar aqui no seu rádio Vida em Jesus. Bom dia.

0: estamos louvando a Deus aqui no seu rádio Vida em Jesus, gravadora MC Music. Gostou, ouvinte? Adquira. Esse aí está, o esse que nós ouvimos, está no CD A Missão. CD A Missão, com o nosso irmão cantor Nery Santos.
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0: Hora certa agora, 9:57. Não perca a hora.
2: Bom dia, bom dia. É um prazer estar em sua companhia.
0: É um prazer saber que você está aí nos acompanhando nesta manhã com Deus. Vamos juntos! E agora nós vamos cantar parabéns a você que está aniversariando. É, você está comemorando mais um ano de vida hoje, nesta data. Hoje dia 31, é teu aniversário hoje? Então vamos cantar juntos agora, parabéns.

minha irmã, que hoje, dia 31 de julho, está comemorando mais um ano de vida. Parabéns, viu? Muita paz, muita alegria, muito sucesso. É o que estamos desejando.

0: agora aqueles aplausos bonitos para os aniversariantes. Alegria, né?
1: Aquele abraço.
0: Isso. Aí, parabéns, parabéns, parabéns pra você, aniversariante.
2: Hoje tem café?
0: Não, não tem não, hoje tem água.
2: Tem café.
0: Você vai tomar uma aguinha comigo aqui, tá?
2: Deixa eu tomar por... Deixa
0: vamos tomar água.
2: Tomar um pouquinho de café?
0: Não.
2: Pode?
0: Café não, que, né? Tem que ser uma aguinha boa. O outro lá fica bravo quando eu falo que não tem café, que ele quer café. Mas deixa pra lá, vamos tomar água mesmo, vamos lá. Essa é da boa, mais um copo aí pros aniversariantes. Graças a Deus, hein? Você tá comemorando mais um ano de vida hoje, é muito bom, né? Estar vivo e agradecendo ao Senhor por mais um ano de vida. Que o Senhor abençoe poderosamente os irmãos, as irmãs que estão hoje, então, aniversariando. Vamos orar a Deus? Vamos! Querido Deus, na tua presença estamos nesta manhã, Senhor, te agradecendo por mais uma manhã de vitória, mais uma manhã na tua presença, te servindo, te adorando. Senhor, estou orando, estou pedindo que as tuas mãos alcance nesta hora os nossos ouvintes de perto, de longe, que os aniversariantes deste dia sejam também abençoados por ti, Senhor, que eles sejam tocados pelas tuas mãos divinas, que eles possam também te agradecer e receber o presente que vem do alto, Senhor. Fica conosco nesta manhã, nos dando teus grandes livramentos. Continua nos guardando, nos protegendo. Continua, Senhor, escondendo as nossas vidas no esconderijo do Altíssimo. Ó Deus poderoso, nos guarda, Senhor. Nos livra de todo mal. Abençoa, meu Pai, toda amada audiência. Ouvintes que estão nos ouvindo perto, longe, mas estão lá, meu Pai, ligadinhos, louvando o teu nome comigo nesta manhã. Que todos eles sejam abençoados, sejam tocados pelas mãos divinas do nosso Salvador. Assim te pedimos, certo?

0: 10:01, horário de Brasília.
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0: 10:02, confirmando.
3: 10:02.
0: E a partir de agora passaremos a transmitir o culto no seu lar. Vamos a partir deste momento com a transmissão ao vivo e direto do Santo Altar da nossa igreja aqui de Curitiba, na rua Pedro Ivo 744, na palavra da evangelista Maria Lorena.
4: Vamos preparar o som para a cantora Ângela louvar o Senhor. Pedir para o nosso irmão dar um

Deus. Louvado seja o nome do Senhor. Cumprimento os irmãos aqui presentes com a paz do Senhor Jesus. Amém, Jesus. Glórias a Deus. Estamos aqui nessa manhã para adorar o nome do Senhor Jesus, ouvir a palavra do Senhor e sair daqui todos abençoados no nome do Senhor Jesus. Amém? Glórias a Deus. Vamos louvar ao Senhor? Vamos cantar para o nosso Senhor Jesus aqui nessa manhã? E eu quero que você que conhece as canções, pode cantar, solta a tua voz, canta. Vamos todos juntos adorar ao Senhor Jesus. Palmas que louva ao Senhor. Aplausos.

alegria. Glórias a Deus. Deus está no controle de tudo. E o Senhor Jesus já preparou grandes vitórias para a tua vida nessa manhã. Você crê? Você crê? Faça como Jacó. Segura o anjo. E só largue ele nessa manhã depois que tu for abençoado. Aleluia. Pode aplaudir ao Senhor Jesus. Glórias a Deus.

Qué lindo, qué lindo, Tao.

meu Deus e meu Pai, vai repreendendo agora, meu Pai, esta obra do inferno, vai repreendendo agora, meu Pai, esta obra maligna.

0: vida. Isso, igreja, levante a sua voz, levante a sua voz, levante a sua voz. Queima, Jesus, queima, queima toda a obra do inferno. Saia em nome de Jesus Cristo. Há poder no sangue de Jesus, há poder no sangue de Jesus. Arranca este câncer agora, meu Deus. Arranca esta enfermidade agora. Todo mal agora, sai desta casa, saia, sai desta família agora, pelo poder do sangue. O sangue de Jesus tem poder, o sangue de Jesus tem poder para te queimar, demônio terrível, obras de macumba, obras do inferno. Saia, o sangue de Jesus é contra ti agora. Não resista, não resista, não resista. Saia em nome de Jesus Cristo, em nome de Jesus Cristo, em nome de Jesus Cristo, em nome de Jesus Cristo.
1: Vai queimando, Jesus, vai queimando, vai queimando, vai queimando. Levanta a tua voz, igreja, vai clamando. O sangue de Jesus tem poder, o sangue de Jesus tem poder, o sangue de Jesus tem poder. Vai queimando, Senhor, toda a enfermidade, vai queimando todo o desespero, vai queimando, Senhor, toda a obra de macumba, toda a obra de feitiçaria. Saia, sai, sai, sai, sai, sai. É sexta-feira de guerra, é sexta-feira de batalha. Clama o sangue de Jesus, igreja.
2: Vai queimando, vai queimando.

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0: frente. Venha buscar o livramento. Tem macumba jogada no telhado. Eu vi uma boneca toda despedaçada. E aquela casa não tem paz pra dormir. É inseto pra todo lado. Grita queima, cadê essa pessoa? Te arrepiou, tremeu, venha minha irmã. Não me olore, essa macumba vai ser queimada. Quem crê, não me olore. Não me olore. Tem cinco mães muito preocupadas com a causa dos filhos. O Senhor diz que é o demônio que persegue teus filhos. Cadê essas cinco mães? O Senhor vai pôr por terra. Grita, queima ele. Grita, queima ele. Pode gritar, queima a igreja. Não viu glória, falta uma mãe. Não viu em tirar a própria vida. Não me olore. Quem odeia o diabo grita, queima ele. Vamos avançar, pastores. Não me olore. Começa a gritar, queima, igreja. Eu não ouvi o queima, queima, queima. Vai saindo Satanás. Pode gritar, queima. Toda bruxaria. Pode gritar, queima, igreja. Solta o nome dela, Lucifer. Saia da casa dela. Soia e não volta mais. Vai saindo do lar e da família. Soia e não volta mais. Levanta a mão e grita, queima. Eu não ouvi o queima. O enxu da morte já tá aqui. Pode gritar, queima eles. Vai gritando, queima. É você, enxu do inferno. Pega a tua bagagem. Pode gritar, queima, igreja. Saia da casa agora. Saia da família. Só levanta a mão e dá o glória. Eu não ouvi o glória. Levanta a mão e grita, queima. Pode gritar, queima. Saia da casa dela. Toda bruxaria. Só. Em nome de Jesus. O inimigo, ele não brinca. Eu vi uma pessoa, e é um vizinho teu.
1: que disse: eu acabo com essa velha dentro de 30 dias. E ele é um bruxo. Grita: quem é? Cadê essa senhora que é a Vitória? Eu acabo com essa velha dentro de 30 dias. Vai acabar nada, Satanás. Quem vai sair de lá é ele. Grita: queima ele. Que é o livramento, te arrepiou tudo. E ele ganhou muito pra acabar contigo. Tá de olho no que é teu, mas não vai tocar nem um fio de cabelo. Quer a Vitória, não quer o diabo, ele é mal educado. Grita: queima ele, te dou uma oportunidade, duas oportunidades, dá o meu Lorde, dá o meu Lorde. Grita: queima ele, grita: Senhora, a luta terrível. Vem cá. Ele ia matar eu. Ia. Ele está tirando a vida dela aos poucos. Mas ela vai ter saúde. E vai ter longos anos de vida. Quem crê dá um glória. Grita: queima ele. É o enxurro da morte. Que dó, gente. Dá um grita: queima ele. Grita: Satanás, sai de agora. Sai da saúde dela. Saia da casa dela. Saia do quarto, Lucifer. Saia da família. Só em nome de Jesus. Me dá um abraço, seja livre, seja livre, curada. Pode chorar, minha vitória já é tua. Que dó.

transgênero, homem, que Deus quer julgar uma causa tua. E quando Deus entra nesta causa, o diabo cai por terra. São 15 irmãos e grande é a vitória. 1, 2, 3, 4, 5, vem pra frente. 6, 7, 8, 9. Dá glória. 10. Há uma traição pelas tuas costas. E é uma causa. Mas Deus diz: eu serei teu juiz. Falta 4 aqui no altar. Receba e receba. O martelo já foi batido. Falta 2, irmão. Venha e venha. Quem é o homem para desafiar o povo de Deus? Grita quem? Esse altar dá um glória. Nós não estamos só, o anjo do Senhor está aqui. Quem crê que ele veio dá um glória. Desde as 15 para 7 que eu cheguei, eu já senti ele aqui no altar. Dá um glória, um fogo, um fogo. Aquele fogo que abraça da glória. Vai dando glória, reverência ao Senhor. Aleluia, palavra de Deus. E no primeiro dia da semana, muito de madrugada, creio que eram umas 4:30, 5 horas, foram elas ao sepulcro, levando a especiaria que tinham preparado, e acharam uma pedra removida do sepulcro, e entrando não acharam o corpo do Senhor Jesus. Prepara que lindo, sepulcro vazio. E aconteceu que, estando elas perplexas, aleluia, e esse respeito, eis que pararam junto delas 2 varões, olha que lindo,
com vestidos resplandecentes. E estando elas muito aterrizadas e abaixando o rosto para o chão, eles lhe disseram: por que buscais o vivente entre os mortos? Não está aqui, mas

Nosso beijo da glória.

con a minha e a tua vida. Nada pode impedir, nada. Ele venceu a morte. Ele desceu no abismo. Enquanto o diabo aplaudia, matei o filho de Deus. Aleluia, mas Deus sabia ele que aquela hora era derrota, era decreto, era destruição, era condenação para sempre. Abaixou a cabeça e deu um olhar para o inferno, dizendo: estou chegando lá. Foi a cena mais bonita que eu já vi. Dá um glória. Os portais do inferno fechado. O portal se abriu e quem veio lá? O rei dos reis, aquele que ele havia crucificado. Parece que eu vejo a glória, o resplendor entrando no meio das trevas, iluminando tudo. Aleluia, acabou. Fora do teu controle, o Senhor chegará para pôr a mão e dizer: aqui não, Satanás. Aqui tem filhos e filhas que clamam. Levanta a tua mão. Eu vi um testemunho de um pastor do Irã. Eles estavam num porão escondido. Chegou 5 agentes do serviço secreto. Quando eles chegaram, revistaram a casa, descobriram a porta do esconderijo no porão. Chegou lá 15 irmãozinhos e irmãzinhas orando.

എന്തരാരോ ഷാഖ്യമ്പരാന്ന് തോന്നും. ശുദ്ധ ബിഞ്ഞ ഇമോ ആത്മനകോര falar você tem um minuto para negar ou você vai morrer. Uma nova convertida, estudante de medicina, se levantou no meio do grupo e disse: eu não nego Jesus. Quando ela se levantou, todos se levantaram. Nós não negamos a Jesus. Quando eles puxaram o gatilho, Deus entrou em ação. Deus deu um brado tão grande e disse: não toca nos meus filhos. Os soldados olharam para tudo, procuraram quem tinha falado. A arma começou a baixar, o braço tremia, o corpo tremia, e o comandante olhou para os soldados e correu. Os irmãos continuaram adorando. Da passou 15 dias, quem ligou? O comandante: eu preciso falar com o pastor. Marco encontro com ele na praça hoje, a tal hora e tal praça. Ele disse: é uma emboscada, mas eu não posso me covardiar diante do povo. Ele foi. Ele chegou na praça, ele estava sem capuz e não reconheceu. Aí veio aquele homem ao encontro dele e falou: pastor, sou eu que pus arma na tua cabeça. Mas desde aquele dia, toda madrugada, aquele homem de branco vem no meu quarto e fala: eu sou Jesus, entrega a tua alma aos meus cuidados, te farei um grande pregador da minha palavra. Ali o pastor pregou. Uma semana depois, ele batizou 4 do grupo. E faltou um, e aquele um que faltou ficou louco. Irmãos, não brinca com Cristo. Ele não está mais no sepulcro, está vazio. Ele está

está dizendo que o inimigo foi longe demais. E Deus se levantou em prol de 113 pessoas. Deus diz.

0: 两个老汉子呀，大个老汉子呀，跑到土巴斯鸟 ，impresso teu ouvido que ela senhora é uma。Falta uma pessoa e essa pessoa vai vir com uma lábia muito suave. Levanta a tua mão. Deus diz não empresta o teu ouvido. Fuja, fuja. Tem 21 pessoa.Que o teu nome é Roa.
1: Ouvintes, vocês estão acompanhando aqui a transmissão ao vivo na palavra da evangelista Maria Lorena. Tivemos uma breve interrupção aí, mas já estamos de volta, não é? Que Deus abençoe a amada audiência do programa A Voz da Libertação. Eu quero lembrar ao povo aí da região do Boqueirão, que hoje à noite a serva de Deus estará com os irmãos. Atenção, povo do Boqueirão, Igreja Deus de Amor, na rua Anne Frank, rua Anne Frank, 6067. Anote aí, rua Anne Frank, 6067, Igreja Pentecostal Deus de Amor, onde hoje então a serva de Deus vai estar presente. Estaremos lá também adorando a Deus, família Santos, exaltando ao Senhor nesta noite, ali no Boqueirão. Então hoje, todos convidados, rua Anne Frank, 6067, Igreja Deus de Amor, que fica aí bem pertinho do terminal de ônibus do Boqueirão. Não percam a bênção de Jesus. E aqui na Pedro Ivo, nesta noite, o presbítero Fernando Zelinski vai estar com a igreja, juntamente com toda a equipe do PEMU, numa noite de bênçãos, hein? Hoje à noite. Lembrando que antes temos o culto à tarde também, com o diácono Geraldo da Costa. Diácono Geraldo vai estar com os irmãos no culto das 14 horas, pregando a palavra de Deus e orando pelos dons do Espírito Santo. Atenção, povo da Grande Curitiba, região metropolitana, chegou a sexta-feira do milagre na sua vida e na vida de toda a sua querida família. Não fique de fora, não. Venha receber a bênção das mãos de nosso Senhor e Salvador Jesus Cristo. Horas e 59 minutos em Curitiba. E assim, ouvintes, nós chegamos ao final do nosso

rádio, porque agora vai continuar a programação diretamente do Estúdio C, na capital paulista. Obrigado a todos que nos acompanharam. Eu volto, permitindo Deus, amanhã, 7 horas da manhã. Amanhã, sábado, às 7 horas, estaremos por aqui, ao vivo, com todos os nossos ouvintes.

0: 11 horas.
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4: Vamos agora direto de São Paulo, já entrando em rede com o Estúdio C, e agora já a oração e o final do culto com o presbítero Rivair Silva. Deus abençoe.
5: Eu te repreendo agora, pode pegar toda a tua bagagem, larga a vida dela, se estremece da casa dela, Satanás, se estremece do lado dela, Satanás, se estremece, legião, pode dar o teu grito de derrota, Satanás, tem que sair em em nome de Jesus. Ele sai ou não sai, igreja, tem que sair em nome de Jesus. Eu te repreendo, espírito da inveja, é uma inveja terrível que lutava contra a vida dela, é uma inveja terrível, é você, legião da inveja, pode pegar toda a tua bagagem em nome de Jesus de Nazaré. Ele sai ou não sai, igreja, então levanta a mão, diga, queima ele, legião assassina, espírito das encruzilhadas, demônios que foram enviados para perturbar, demônio da loucura, é você que atormenta a vida de dia e de noite, sai daí, sai da mente, sai, levanta as mãos e diga, sai. 85 pessoas, Jesus restaurou a sua fé nesta manhã. Jesus está te dando uma fé viva, e você já vai sair daqui vendo milagres acontecendo em todas as áreas da sua vida. Jesus acabou de curar 8 pessoas que tinham uma enfermidade no seu esôfago. Cadê você com a mão levantada? Levantou, levantou, levantou, levantou, levantou. 18 pessoas aqui. O diabo planejou te colocar na cadeira de roda, mas Jesus chegou para te dar saúde hoje. Jesus está me dizendo que as suas pernas estavam fracas, sua coluna debilitada, ele acabou de te curar. Levantou, levantou, levantou, levantou. Cadê a glória deste povo? 185 pessoas levantando a bandeira do livramento nas mãos. Jesus está me dizendo que ele chegou primeiro para te guardar e para te proteger. Levanta as mãos, oração da fé, oração final. Quem está indo para casa abençoado, diga glória a Deus. Domingo tem mais, quero ver vocês aqui domingo. Domingo, Vozes da África estará conosco às 15h, ninguém pode perder. Domingo temos um culto 9h, um culto abençoadíssimo para você vir desfrutar da bênção do Senhor Jesus. Hoje tem vigília às 23h, esperamos por vocês também. Levanta suas mãos e diga, Senhor Jesus, guarda minha ida como o Senhor guardou a minha vinda. Quem vai fazer este propósito de 7 sexta-feira, Deus fecha a boca do leão, diga amém. O primeiro que Deus vai fechar a boca do leão é da inveja, diga da inveja. Então, propósito sexta-feira em jejum, Deus fecha a boca do sexta-feira da libertação. Então levanta as mãos, começa dando glória e a glória, guarda a vida deste povo como o Senhor guardou a vinda neste lugar, protege, meu Deus, abençoando em tudo, Senhor, dá um presente do céu, dá saúde para esse povo, dá livramento para esse povo, protege esse povo, guarda mesmo em nome de Jesus. Deus já te deu uma bênção lá na tua casa, quem recebe diga amém. Deus já deixou uma bênção no teu trabalho, quem recebe, diga amém. Deus é uma bênção para sua saúde, quem recebe, diga amém. Diga bem bonito, a paz do Senhor Jesus, a paz do Senhor Jesus e a... Olha para que glória. Guarda a vida deste povo como o Senhor guardou a vinda neste lugar. Protege.

do Senhor, dá um presente do céu, dá saúde para esse povo, dá livramento para esse povo, protege esse povo, guarda mesmo, em nome de Jesus. Deus já te deu uma bênção lá na tua casa, quem recebe diga amém. Deus já deixou uma bênção no teu trabalho, quem recebe diga amém. Deus tem uma bênção para sua saúde, quem recebe diga amém. Diga bem bonito, Senhor Jesus, a paz do Senhor Jesus e a... Olha para quem está do teu lado e diga, daqui a pouco tem mais.

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3: Horas e 8 minutos na capital paulista. Ouvintes, que Deus abençoe, sejam todos muito bem-vindos. Esta manhã, uma ótima sexta-feira, na presença de Deus. Você ouviu agora Culto no Lar com o pastor Rivaí Silva, porque hoje é a sexta-feira da guerra contra o mal, da libertação total. E se você não pôde estar aqui conosco nesta manhã, venham hoje à tarde, porque nós teremos uma grande concentração de fé e milagres nesta tarde de sexta-feira. Bom, que tenho um imenso prazer de comunicar com todos vocês nesta manhã, neste momento, Diácono Lindenberg Araújo, eu sou seu irmão em Cristo, e nós prosseguiremos com esta cobertura aqui na Central de Produção Internacional. E nesta sexta-feira nós teremos muitas programações abençoadas, cultos, louvores, providências de Deus em nossas vidas, testemunhos, aquilo que tem marcado esta programação e trará edificação para as nossas vidas. Você ouvinte, permaneçam conosco, porque esta é uma programação onde nós desfrutaremos das bênçãos do Senhor em nossa vida. Que Deus abençoe. 11 horas e 9 minutos.
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0: Ei, povo de Deus, neste exato momento, glória a Deus, nós estamos na presença do nosso Deus. É uma manhã abençoada, uma manhã onde o nosso Senhor prometeu, proporcionou melhor esta oportunidade, este dia para nós desfrutarmos da sua bênção. Nesse exato momento, a temperatura prevista para hoje em São Paulo é a máxima de 26 graus, variando conforme o serviço aí da meteorologia, devido à aproximação de uma frente fria. Amanheceu o dia um pouco frio, sim, mas nós teremos previsão de chuva isolada, leve, não terá possibilidade de chuva, porém, todavia, Deus nos concedeu esta oportunidade. Vem para a igreja, Deus e amor. Vem para cá, esteja preparado, agasalhado, porque haverá uma pequena queda na temperatura, mas não haverá uma previsão de chuva, apenas um tempo nublado. Então, está um clima proposto para nós cultuarmos a Deus e estarmos na presença do Senhor. Isto é Deus preparando um dia abençoado para você.
1: Paz do seu irmão, aqui é Moelias de Tijuca, Santa Catarina. Estou na escuta desta programação.
2: A paz do Senhor, amados e queridos irmãos e irmãs do programa A Voz da Libertação. Aqui quem vos cumprimenta com a paz do Senhor, a tua irmã Cristo é a irmã Ana Paula da cidade de Unaí. Esse programa ele tem sido uma bênção do nosso lar. Que Deus abençoe a todos. Aqueles irmãos e irmãs que têm orado por nós. Fica na paz do Senhor Jesus.
3: A paz do Senhor Jesus, aqui é o Carlos de Muré, Minas Gerais, da Igreja Pentecostal Deus de Amor. Gostei muito desse programa, Discipulado de Discípulos. É muito importante isso. Que Deus abençoe. A paz do Senhor Jesus, meu irmão. Aqui vai um abraço do Carlos de Muré, Minas Gerais, da Igreja Pentecostal Deus de Amor.
0: 11 horas e 12 minutos, agora nós vamos dedicar um louvor para você ouvinte que está em casa, está agora nesta sintonia, sendo abençoado por Deus e será constantemente abençoado, porque agora ouviremos um lindo louvor da gravadora MC Music, Seu Nome é Jesus, com Elias Santos, do álbum Ao Som da Adoração.

7:15, vamos agora para as mensagens. Você ouvinte que está enviando a sua mensagem, pedido de oração. Se você ainda não enviou, já envie agora, porque nós entraremos em um momento de clamor, de oração. Vamos ver aqui nosso WhatsApp. Você que ainda não tem um contato, número para entrar em contato conosco, DDD 11 98292-3392. Este é o nosso WhatsApp. Você enviará sua mensagem, seu pedido de oração. Nós vamos anotar todos os pedidos de oração. Isto também serve para nós interagirmos, sabermos de onde você está nos ouvindo. Queremos conhecê-lo. Bom, temos o nosso irmão Roberto Santana. Paz do Senhor, peço oração por mim. Estou com muitas dores na lombar, mas creio que Deus vai me curar. Amém, meu irmão. Vamos orar. O tema desta oração: libertação espiritual. Olha só que tremendo, hein? É a sexta-feira da libertação total. Então nós vamos orar, vamos falar com Deus. Então já envia seu pedido de oração, já envia agora, porque nós vamos interceder por todos vocês nesta manhã, neste momento de oração.

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1: Poderoso Deus, maravilhoso e eterno Pai, ó Deus de maravilhas, clamamos pelo teu santo e poderoso nome, ó Pai, Espírito Santo da verdade. Nós queremos orar por estas vidas. Senhor, visita o nosso irmão Giovanni, ó Pai, nosso irmão Daniel, ó Deus que está em Maringá. Deus, confirma a tua bênção, o teu grande milagre, o teu grande mover. É a meu Deus esta oração da libertação espiritual. E nós oramos, ó Pai, porque sabemos que centenas e milhares de vidas estão orando, estão oprimidas, estão aprisionadas. Pai, queremos te glorificar, ó Deus, queremos te engrandecer, te louvar na beleza da tua santidade. Abençoa nossa irmã Luane. Senhor, visita agora esta vida, vai alcançando, vai curando, libertando, vai salvando a nossa irmã Débora. Abençoai, ó Deus, a nossa irmã Débora e toda a família. Confirma, meu Pai, as tuas bênçãos sobre o lar, sobre a família, sobre este matrimônio, sobre esta casa, sobre este casamento, a nossa irmã Osana. Ó Deus, confirma, meu Pai, o teu grande milagre, a libertação para esta pessoa que está sofrendo, que está angustiada. Pai da glória, nós cremos no poder da oração. Visita a nossa irmã Ana Júlia, nosso irmão Leandro, a Juliana, lá de João Pessoa, Pai, confirma a tua bênção. Confirma teu milagre. Visita a nossa irmã Mara, Senhor, lá do Ceará. Vai alcançando, dai saúde, dai fortalecimento espiritual. E repreenda, Senhor, repreenda este mal, repreenda esta obra maligna contra a vida da nossa irmã Cristiane. Vai alcançando agora o Vitor, o Renan, Senhor, o Luciandro, Senhor da glória. Eu creio no teu milagre. Eu creio, Senhor da glória, que o Senhor está agora repreendendo esta obra maligna, esta obra diabólica contra esta pessoa. Sai agora, sai obra maligna, sai agora no nome de Jesus Cristo, pelo poder que há no sangue do Cordeiro de Deus. Eu clamo ao teu Espírito agora, ó Deus poderoso, realiza teu grande mover, realiza a tua grande obra, Pai. Eu creio, ó Deus, na manifestação do teu Espírito Santo, que o Senhor trabalha, que o Senhor opera, que o Senhor consola, que o Senhor trabalha nesta vida. É para a tua glória, meu Deus, é para a tua glória, meu Pai. Confirma, meu Deus, o grande milagre na vida da irmã Raquel. Vai confirmando a tua bênção completa, vai confirmando a tua vitória, ó Espírito de Deus. Vai confirmando a libertação na vida da Maiara, na vida da Ana Lívia, Senhor da glória, em nome de Jesus, desta pessoa que está internada, nada, esta pessoa que está na UTI, Pai, nós oramos com fé. Nós oramos com fé, ó Deus, concede-nos a tua graça, a tua perfeita paz, para a tua glória. Nós cremos e por isto te agradecemos, em nome de Jesus.

0: 6:21. Hoje é a sexta-feira da guerra contra o mal, aqui na sede mundial, mas também aí na sua, no seu bairro, na sua cidade. Então vá, visite uma igreja mais próxima de você. Você está no bairro, vai na igreja do bairro. Se você está na cidade, vai na setorial, vai na estadual, vai lá, visite, seja membro, fale ao seu pastor, ao pastor responsável. Ah, aceitei Jesus através da rádio, através da oração do pastor, fui lá, reconciliei, quero fazer parte, quero ser membro desta igreja. Você será muito bem-vindo, muito bem recepcionado. Inclusive, nós, como sempre, falamos e destacamos, Igreja Deus e Amor, mais que uma igreja, uma família. E hoje, ouvintes, você que é da Grande São Paulo, ABC Paulista, Zona Sul, Zona Norte, hoje à tarde, às 3 horas, teremos este grande culto poderoso da guerra contra o mal, pastor Kleber de Oliveira ministrando a palavra de Deus, e nós estaremos aqui juntos, Batalhão de Fé, Esquadrão da Libertação, estaremos orando por todos vocês e recebendo a oração do homem de Deus, pastor Kleber, que inclusive fará aquela oração de libertação, oração por milagres, e o poder de Deus será manifesto. Avenida do Estado, 4568, aqui na Liberdade, entrada principal, Avenida Prefeito Passos, número 10, entrada franca. Então vem pra cá, São Paulo, vem pra cá, Brasil.
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0: chamo Gabriela e eu estava com depressão. Minha mãe faleceu, minha mãe veio morar comigo, tudo, minha mãe estava de idade, eu era muito pegada a ela, já não tinha pai, já sou casada. E eu levei ela a morar comigo e de repente ela se adoeceu. Do nada, ela faleceu. Nossa, ela era a minha base. Nossa, que desmoronei. Foi um ano de luta, pastor. Eu só engordando, meus pés tudo inchados, minhas pernas, eu não conseguia andar. Eu entrei em depressão, eu não conseguia comer, eu não queria ver a luz do dia, eu não queria conversar com ninguém, eu só queria chorar. Eu tenho uma criança de 4 anos, uma menina de 12, uma pré-adolescente. E eu não tinha vontade de viver mais. Eu queria somente dormir durante o dia e à noite eu vagava pela casa. Vivia caindo pelos cômodos, quebrei quase a casa inteira, me caí em cima do fogão inteirinho de vidro, não sei como não me cortei inteira, foi Deus. E luta dia a dia, meu marido foi um herói, fui no médico, fui diagnosticada com diabetes, toma remédio daqui, toma remédio de lá. Um ano de luta, até que um dia meu marido falou, vamos lá na igreja. Nós fomos levar o dízimo na igreja, aí na igreja Deus é Amor, aí o pastor deu uma revelação que o Espírito Santo estava revelando, que tinha uma irmã que ia ter um infarto fulminante. Tem uma angústia imensa dentro do peito dela, é um demônio e Deus está dando livramento para ela. Se ela quer aceitar a benção, vem aqui na frente. Peguei e fui lá na frente do altar, aí o pastor colocou a mão, já caí. Aí só sei que na hora que eu abri os olhos, nossa, minha vida transformou. Pastor do céu, hoje eu tô ativa, eu faço serviço, minhas pernas desincharam, sabe? Eu sou uma nova pessoa novamente, sabe? Aquela depressão, aquela angústia, aquele sentimento de se matar, acabou tudo, nossa, eu só tenho que agradecer a Jesus, meu único Salvador, porque se a gente não tiver Ele conosco, a gente não é nada nessa terra, gente. Não é remédio, não é nada que vai curar a gente. Nem medicina, nada. A gente tem que ter fé e acreditar que só Jesus é o único salvador da vida da gente. Tudo. Em primeiro lugar, o que você for fazer, põe Deus na frente. Que olha, a sua vida vai mudar, como a minha mudou. É uma benção, tem muitas bênçãos que Deus já me deu, muitos livramentos, que ainda até na depressão estava dirigindo. Meu carro saiu a roda, vocês já viram? Quebrar a roda no meio, ficar só o cubo. Eu com meus filhos dentro do carro. Deus me deu livramento de morte. Eu tô aqui contando testemunho para vocês. Que Deus é maravilhoso na vida da gente. Deus é maravilhoso. Eu dedico a Ele tudo. Pastor, eu não tenho nem palavras para dizer como Deus é maravilhoso. Sem Ele, a gente não pode viver. A paz do Senhor, gente.
1: Paz do Senhor Jesus, eu sou Iracema Franco, do Jardim Lila, Capão Redondo, São Paulo. Eu quero contar uma bênção que eu sempre colocando o nome do meu filho aqui na sede mundial para orar, vindo no santuário, pedindo, orando. Ele fazia uso de cocaína, álcool, cigarro. Fazia muita besteira, fazia muita... Sempre trabalhador, mas sempre na miséria. E buscando no Senhor, buscando e pondo o nome pelo WhatsApp. E eu recebi a bênção muito grande, graças a Deus, eu agradeço muito ao Senhor, a Igreja Deus é Amor, o povo da Igreja Deus é Amor, a oração, o santuário, tudo, olha, é algo muito formidável. Deus fez um reboliço, que Ele aceitou Jesus, a família inteira, eu tô em paz com Deus, eu agradeço muito ao Senhor, Deus não falha. E se alguém tiver um familiar nessa situação, não desista. Porque o Senhor não decepciona ninguém. É por isso que eu amo muito a Deus, amo esse ministério, amo a doutrina. Eu nunca fiquei decepcionada, graças a Deus. Muito obrigado, Sede Mundial. Estou orando por vocês todos e por todo o povo de Deus. Amém.
2: É isso aí, povo de Deus. Que Deus abençoe. Muito obrigado, minha irmã, pelo seu testemunho de fé. Olha só, é fé, irmãos. É o que Deus está fazendo na sexta-feira da libertação total. Estes cultos não acontecem apenas na Sede Mundial, aqui no Templo da Glória de Deus, mas em todas as igrejas Deus e Amor do Brasil. Olha, servo de Deus fez um voto, participou das campanhas, concentrações, e olha o resultado. Deus operou a libertação na vida do seu filho. Então isto, irmãos, é para a glória do nosso Deus. Você que está em casa, está tendo muitas dores de cabeças, batalhas, travadas, intempéries da vida, ore, faça campanha, vem para a igreja Deus e Amor. Deus operará o milagre e a grande libertação, independente de qual seja a sua dor, independente de qual seja a sua luta. A Bíblia Sagrada nos diz que para Deus nada é impossível. Se porventura você está enfrentando estes momentos de guerra, de batalha, hoje Deus colocará um basta nesta guerra, porque o dono, o Senhor dos Exércitos, chegou para operar milagres, libertações e curas através das campanhas de orações, súplica. Portanto, ouvintes, permaneçam firmados na rocha. Igreja Pentecostal Deus e Amor está firmada na rocha. Fique firme e Deus te dará vitória. 11 horas e 30 minutos.
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2: Vamos agora para o bloco de notícias e já voltamos com todos vocês.
4: 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O cristão e a vida profissional. Como integrar valores cristãos na sua carreira? Há um labirinto complexo no ambiente dos negócios e nesse contexto, muitos empresários encontram-se em busca de algo além do sucesso financeiro e do reconhecimento empresarial. Então, para aqueles que seguem os valores cristãos, a fé pode se tornar uma bússola confiável, oferecendo direção moral e um propósito mais profundo nesse meio. Os valores cristãos proporcionam uma sólida base ética que serve como alicerce para tomadas de decisão no jogo de negócios. A honestidade, a integridade e a compaixão, fundamentadas nos ensinamentos bíblicos, tornam-se guias confiáveis ao enfrentar dilemas éticos. Ao se comprometer com esses princípios, o empreendedor cristão estabelece uma reputação que transcende o sucesso temporário, construindo relacionamentos sólidos e duradouros. A fé cristã enfatiza o amor ao próximo e a construção de relacionamentos saudáveis. No contexto empresarial, isso se traduz como o networking, baseado no respeito, na elaboração genuína e na empatia. Portanto, integrar os valores cristãos no empreendedorismo é uma jornada desafiadora, porém recompensadora. Ao fundar, decisões relacionadas e propósitos na fé, os empreendedores cristãos podem não apenas enfrentar os desafios dos negócios com confiança, mas também transformar o seu ambiente de negócio em um espaço onde a luz da fé brilha intensamente. Do templo à timeline, como a tecnologia está redefinindo a experiência religiosa. Até pouco tempo, participar de uma comunidade religiosa era quase sinônimo de presença física. Então, ser religioso tinha cheiro de igreja cheia, barulho de cadeiras arrastando e abraços apertados no fim do culto. A fé era vivida no corpo e o pertencimento se construía ali, em cada encontro. Mas essa lógica, que por séculos pareceu imutável, deixou de ser inevitável. Então, hoje você pode passar meses sem atravessar a porta de um templo e ainda assim participar ativamente de uma comunidade religiosa. Em poucos cliques você assiste um culto pela televisão ou pelo YouTube, contribui com o dízimo pelo celular e acompanha a rotina espiritual de líderes e membros pelas redes sociais. O convívio continua existindo, claro, mas a presença física deixou de ser a condição mínima da experiência religiosa. A fé, ela migrou para as telas, plataformas, avatares e transmissões ao vivo, e essa mudança tem reconfigurado de forma profunda a maneira como se vive, se compartilha e interpreta o sagrado. De acordo com o pesquisador Jorge Miklos, no artigo O Sagrado nas Redes Virtuais, a experiência religiosa na era das conexões entre o midiático e o religioso. A tecnologia e a teologia não estão separados. Ou seja, ao mesmo tempo em que a religião influencia a tecnologia e seus usos, a tecnologia também influencia a religião. Talvez o futuro da fé não esteja em escolher entre o presencial ou o digital, mas em reconhecer que ambos moldam a sua maneira, o modo como continuamos a buscar o divino.
5: A paz do Senhor Jesus, hoje eu vou compartilhar com os irmãos os fundamentos de fé, seres espirituais. Cremos que os anjos são mensageiros e ministros de Deus, ordenados pelo Senhor para guardar e livrar os crentes fiéis e executar as demais ordens recebidas diretamente de Deus. Os anjos não possuem poder para curar ou abençoar e também não recebem ordens ou pedidos de homens ou de toda a classe de ser humano, mas exclusivamente de Deus. Cremos ainda que aquele anjo do Senhor, citado lá no Antigo Testamento, com poder para abençoar, decidir e que recebia adoração, é o próprio Senhor Jesus Cristo. Continue nos acompanhando, pois compartilharemos com vocês todos os fundamentos de fé da nossa igreja. Que Deus te abençoe e até mais.
6: Queridos irmãos, paz do Senhor Jesus, ouvintes da Rádio Deus de Amor, sejam bem-vindos, eu sou o seu amigo Erwin Dillaland e passo para fazer um convite especial. Tivemos um domingo com a banda Nileto, que veio de Moçambique, minha terra, e estará conosco. Domingo, dia 2, estaremos juntos. Já passou por Campinas, Minas Gerais, também pelo Rio de Janeiro e encerra o seu evento aqui na sede mundial, 2 de agosto, para celebrar a última passagem da banda Nileto. Então, não perca a oportunidade. Traga familiares, amigos, parentes, vizinhos, porque será uma festa extraordinária. Os meninos estão animados, a banda está feliz. É uma grandiosa oportunidade que a nossa diretoria tem dado a esta banda africana, que representa a África. É de Moçambique, mas representa a África. Então, vem despedir, você que esteve domingo, venha para cá, vamos despedir dos meninos, vamos dar um abraço, ficam saudades e vamos deixar aquela mensagem amorosa e calorosa, que eles não vieram só para mostrar o que é África, mas eles vieram para também levar o carinho do povo brasileiro, levar o amor, levar esta comunhão que é linda e maravilhosa. A nossa diretoria estará presente e todos eles com as suas respectivas famílias para celebrar Jesus. Eu sei que você também quer celebrar Jesus. Ah, vamos cantar, adorar, dançar, mas também terá palavra, milagre, cura e libertação. Já sabe, estamos na sede mundial, Avenida do Estado, 4568. Buia Macuero, Buia Mungano Anga. Vem, meu amigo, vem, meu irmão. Esperamos por ti aqui na sede mundial. Tá bom, Nana? Nos veremos. Até lá. Que Deus abençoe.

38 minutos, horário oficial de Brasília. Bom, ouvintes, vocês ouviram aí o convite do nosso querido irmão presbítero Erwin de la Lande para este domingo que acontecerá aqui na sede mundial. Domingo passado estiveram conosco, porém estarão conosco novamente aqui no Templo da Glória de Deus, nossos irmãos lá de Moçambique, país do continente africano. Vai ser uma bênção. A partir das 15 horas nós estaremos reunidos nesta mesma fé. Porém, eu quero deixar um convite especial e reforçar e convidar você que está em casa, porque hoje, sexta-feira, estamos repletos de programações abençoada para a glória de Deus, porque sexta-feira, como de costume, temos a vigília do renovo de sexta para sábado, porém, hoje será uma vigília especial. Vigília com a nossa diretoria. E eu quero convidar todos vocês, pastores, obreiros, membros, cooperadores da obra de Deus, auxiliares, você, ouvinte, estejam conosco nesta madrugada. A chama continua acesa. Meu Deus do céu, que tremendo. Pastor Milton Almeida, já nesta expectativa, nesta mesma fé, trará a mensagem de Deus. Todos, batalhão da fé, pastores da grande São Paulo, pastores da região, pertencentes aqui à sede mundial, todos estarão presentes e você, ouvinte, não pode perder. Você não pode ficar de fora desta vigília poderosa. Muito louvor, adoração, oração por avivamento, oração por milagres, orações por dons espirituais, palavra de Deus, renovo espiritual. Você não pode perder esta vigília a partir das 23 horas aqui na sede mundial. Venham adorar a Deus, temos o santuário de oração, mas a vigília será salão de número 2, Templo da Glória de Deus, Avenida do Estado, 4568, aqui na Liberdade, no coração do centro da capital paulista. Vem para cá adorar a Deus, porque será uma vigília tremenda, uma vigília que ficará marcada em nossos corações. Vem para cá São Paulo, vem para cá Brasil.

6h43 minutos. Bom dia, São Paulo. Bom dia, Brasil. Que Deus abençoe os nossos irmãos que estão sintonizados conosco. Nossos irmãos lá do Ceará. Você que é do estado do Ceará, ali da capital cearense, em Fortaleza, visite a sua igreja mais próxima da sua casa. Talvez você não conheça ainda a Estadual de Fortaleza. Está localizada, anota o endereço: Rua Tereza Cristina, 950, no centro da cidade de Fortaleza. Está localizada Igreja Pentecostal Deus e Amor. E já quero mandar um abraço e um alô para todos os nossos irmãos lá de Brasília. Atenção, nossos irmãos queridos e amados ouvintes que estão nos acompanhando, sintonizados nesta programação. Nosso irmão Wanderson Sateles está enviando aqui a sua mensagem, sintonizado. Que Deus abençoe o povo de Brasília, Distrito Federal, todas as igrejas pentecostal do Brasil que está nos acompanhando. Que Deus abençoe! Esta é uma programação ao vivo. Estamos aqui na Central de Produção Internacional. E quando falamos desta programação abençoada, lembramos também, ouvintes, que hoje se encerra o mês de julho e entraremos agora ao mês de agosto. Quando falamos do mês de agosto, nós lembramos que é o mês da beneficência cristã, aniversário também da Fundação Reviver. Você que está agora no seu estado, em sua cidade, já se informe ao seu pastor, ao obreiro responsável pelo evento, toda a equipe da Fundação Reviver, para que aconteça e já programe-se, porque haverá estes eventos específicos da Fundação Reviver, a Associação Reviver Help. Projeto da Fundação Reviver, ela completará 32 anos de aniversário. Você sabia? Se não sabia, está sabendo agora, hein? 32 anos de existência da Fundação Reviver, deste projeto, braço assistencial da nossa Igreja Deus e Amor, que tem acolhido muitas vidas, muitas pessoas, inclusive famílias, foram alcançadas por Deus. Paulistana, Pará,

0: Pastor Jerry Bochard. 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
1: Está chegando o dia, dia 22 de agosto. Agosto Verde é o dia em que nós celebraremos a obra maravilhosa da assistência social da Igreja Pentecostal Deus e Amor, e você não pode ficar de fora desta grande celebração, um dia especial para arrecadação de alimentos, de doações que serão usadas para atender pessoas famintas, carentes, moradores de rua, famílias que não têm nem o pão, mas que através desta obra assistencial da Igreja Pentecostal Deus e Amor, estas vidas serão alcançadas e serão assistidas. Prepare o seu coração, já prepare o seu cofrinho, aquele que você pegou na última celebração e festa no fim de ano, para você comparecer neste dia único, aonde nós contaremos com a presença da nossa presidente mundial, irmã Erini Miranda, também toda a diretoria da Igreja Deus e Amor, Fundação Reviver, Associação Help Deus e Amor, e você compreenderá a grandeza desta obra e como os braços assistenciais da Igreja Deus e Amor tem sido usado para resgatar vidas das ruas, do crime, da miséria, da dor, do sofrimento. É neste dia 22 de agosto, porém, as arrecadações já acontecem aqui na nossa sede mundial, na entrada principal, pela Prefeito Passos, número 10. Você já visualiza do lado direito a sala da Associação Help Deus e Amor e também da Fundação Reviver. Juntos podemos alcançar muito mais vidas e almas que necessitam do amparo e do estender das mãos dos servos de Deus.

meu nome é Cláudia, sou da cidade de Capivari. O ano de 2024 eu recebi um convite para estar indo conhecer a Igreja Deus é Amor. E eu não estava na presença de Deus até o momento. Eu falei, eu estava passando por uma luta na minha casa, com meu esposo, e acabei recebendo o convite e fui para a igreja. Eu falei, eu vou para a igreja, mas eu não vou seguir a doutrina. Por quê? Eu não sou mulher de doutrina, né? E aí acabei aceitando Jesus e a partir desse momento eu fiquei na igreja para nunca mais sair. E veio as lutas, o deserto, como se fala na palavra, né? E aí a gente não entende o que é um deserto. É onde você tem percas. Por que a gente tem percas, né? Perdi primeiramente meu emprego em agosto de 2024. E eu seguindo a Deus. E eu falei pra Deus, por que, Senhor, né? Em agosto e setembro, outubro, rosa, eu recebi que eu estava com câncer. A perca do emprego, recebendo da notícia do câncer. Até então, os médicos tentaram me acalmar e eu saí o resultado da biópsia, né? Eu fui fazer a biópsia. Eu fui buscar essa biópsia sozinha, eu e Deus, né? Porque Deus sempre esteve do meu lado, né? Porque eu fui abandonada também nessa trajetória. E quando eu cheguei na biópsia, peguei, como eu sou enfermeira, eu já entendo tudo, eu acabei pegando o resultado e lendo, né? E falei pra Deus, por que isso? Eu vim sozinha da cidade de Campinas até Capivari. Pra chegar em Capivari demora uma hora e pouco, e eu tinha que levar esse resultado pro médico. E o meu sonho ali desabou, porque eu tinha acabado de me formar em enfermeira, fazer

0: Fazia um ano e pouco que eu estava só na área. Era meu sonho entrar em uma Santa Casa, em uma Unimed. Eu estava na rodovia nessa época. E eu tinha sido mandado embora também. E ali desmoronou. Desempregada, sem família. No caso, no meu caso, meu marido me abandonou também. Eu tive que alugar uma casa, sair de casa, porque ele bateu em mim. Ele não aceitou que eu ia na igreja, ele não aceitou minha doença, ele não aceitou passar esse deserto, porque ele não entende o que é a palavra de Deus, um deserto. Um homem que não é da fé, ele não vai entender, né? Mas eu passei. De que jeito? Não sei. Só Deus para me dar força. Sozinho, eu e Deus, e eu ali na luta, na luta, na luta com os irmãos em Rafar, congregando, fazendo estudo bíblico para batizar. E vim batizada em março para cá. Fui batizada, desci as águas e vim para a sede conhecer aqui em São Paulo, que era meu sonho, conhecer a sede. E a irmã Maria Lorena, ela deu a palavra esse dia. E Deus usou ela para revelar para mim. Nesse dia ela chamou eu na frente e falou: Deus está dando a cura aonde você vai levar o testemunho e a mim em todos os locais. E assim foi. Desse dia para cá eu vim orando e pedindo a Deus a cura. Porque é muito difícil uma pessoa ficar sozinha e tratamento. Tive apoio da minha família por parte de mãe. E Deus é maravilhoso. Deus me curou. Deus fez a promessa, cumpriu. Essa semana recebi a notícia na quinta-feira e eu não imaginava que ia dar tão certo receber a notícia que eu estou curada. Hoje não tenho câncer. A honra e glória do Senhor. E muitas mulheres que estão na presença do Senhor, acreditam em Deus, vai na batalha, siga em frente, que pode acontecer comigo como aconteceu e pode acontecer com outras. E que pode estar acontecendo nesse momento agora. Quem seja que estiver ouvindo, vai na fé, na honra, na graça do Senhor Jesus. Porque Deus me curou, aquele lá de cima, porque eu tive muita fé mesmo. Mesmo abandonada pelo marido, mesmo abandonada pelos filhos, por todos, Deus sempre esteve comigo. E eu sempre estive na presença. E hoje estou aqui para honrar e glorificar a honra do Senhor. Cláudia Fernanda do Nascimento, Capivari.
1: 11 horas e 54 minutos. Que Deus abençoe, servos do Senhor, queridos irmãos internautas, ouvintes do programa Voz da Libertação. Olha, vocês ficarão agora com esta linda canção da gravadora MC Music. Vocês serão abençoados, fortalecidos, porque após este louvor, nós agora vamos fazer aquela oração do meio-dia juntamente com o homem de Deus, servo de Deus. Se você quer, continue conosco, porque através da rádio, através dos canais de comunicação da Igreja Deus e Amor, nós prosseguiremos nesta programação e também a oração do meio-dia. Que Deus em Cristo abençoe quem comunicou com todos vocês, Diácono Lindenberg, Araújo na mesa de som, irmão Moisés. Que Deus em Cristo abençoe, fique com Deus e a paz do Senhor. Fique com este louvor, gratidão.

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3: 11 horas e 59 minutos.
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5: Recebam a paz do Senhor e Salvador Jesus Cristo, amados e queridos ouvintes, internautas. Estamos ao vivo aqui na central de produção. Que Deus em Cristo abençoe a todos vocês. Quem cumprimenta a todos vocês, seu irmão em Cristo, Diácono Lindenberg Araújo, nós faremos esta oração do meio-dia e quero convidá-los para participar juntamente comigo neste momento de oração, de clamor, de intercessão. Portanto, já quero já convidá-los a compartilhar esta live. Compartilhe ao máximo de pessoas, ao grupo da tua família, do trabalho, dos teus status, enfim, divulgue para que eles também possam receber esta palavra. E você que está através das redes sociais, já faça o seu pedido de oração, coloque nos comentários, oração pela família, por seus familiares, e nós estaremos orando no decorrer do tempo. Nós vamos clamar a Deus e cremos que, todavia, o Senhor enviará o socorro, o livramento, em nome de Jesus. Estamos localizados aqui na sede mundial, Avenida Prefeito Passos, número 10. De antemão, antes de nós orarmos, eu quero ler uma palavra para nós darmos início à oração. Salmos de número 119 e o verso de número 105, que diz assim: lâmpada para os meus pés é a tua palavra e luz para o meu caminho. Leremos novamente: lâmpada para os meus pés é a tua palavra e luz para o meu caminho. Palavra de Deus, inspirada pelo Espírito Santo, apta para ensinar, para instruir, para direcionar. Esta é a palavra do nosso Deus. Ouvintes, internautas, clamemos ao nosso Deus. Poderoso Deus, maravilhoso e eterno Pai, Pai de nosso Senhor e Salvador Jesus Cristo, queremos te rogar, Pai, clamar pela tua presença, pela tua graça, pelo teu divino Espírito Santo, neste momento de oração, ó Deus, neste momento de clamor, de intercessão, queremos te exaltar, render graças ao Senhor, porque até aqui o Senhor tem nos ajudado. Perdoa, Senhor, as nossas falhas, os nossos pecados, as nossas iniquidades. Senhor, tenha misericórdia de nossas vidas. Tenha misericórdia, Senhor, do teu povo que está orando e clamando por ti, clamando por milagres, clamando por livramentos, clamando, ó Deus, por portas abertas. Senhor da glória, hoje é guerra contra o mal. Pai, eu oro para que o Senhor possa realizar a libertação completa para esta vida, para esta pessoa que está orando mesmo sem forças, mesmo debilitado, mesmo, Senhor, fraco, desanimado, mas está orando, mas está clamando porque crê no sobrenatural, acredita, Senhor, na intervenção divina. E eu quero orar porque a tua palavra nos diz: e conhecereis a verdade e ela vos libertará. Pai, nós oramos porque cremos na libertação, na vida deste ouvinte, deste internauta que está orando conosco, clamando, intercedendo por sua causa, pela sua família, pelos seus filhos, familiares que estão agora sendo oprimidos, Pai, cansados, desanimados por causa das pelejas, por causa, ó Deus, das lutas que eles estão enfrentando, que eles estão passando. É um processo espiritual, é um processo de libertação, mas esta pessoa está cansado, ó Pai, de sofrer, está cansada, Senhor, de enfrentar estes vendavais, estas tempestades, Deus da glória, mas traz calmaria para esta pessoa. Traz paz, traz sossego, traz, ó Deus, a tranquilidade, acalma este coração desta pessoa que está clamando.

céu e na terra. Ó Pai da glória, dai autoridade para esta pessoa que está orando, dai autoridade para esta vida que está clamando por livramento. Ó Senhor da glória, o diabo está furioso, o inimigo está lançando setas, dardos inflamados para que esta pessoa perca, ó Pai, a direção, perca, ó Deus, o foco de buscar a tua presença. Mas nós clamamos agora, nós buscamos, ó Deus, ao teu Espírito Santo, que conceda direcionamento. A tua palavra, Senhor, ela nos dá esta direção. A tua palavra, ela nos dá equilíbrio, ela nos traz fortalecimento espiritual, porque a alegria do Senhor é a nossa força, e nós intercedemos com fé. Nós clamamos, ó Pai, porque acreditamos no socorro desta pessoa, desta vida que está em casa, clamando a Deus poderoso pela família, clamando, ó Espírito Santo, por esposo, pela esposa, e eu creio na libertação. Liberta esta vida, Pai, liberta esta pessoa do álcool, liberta esta pessoa da bebida, liberta, Senhor, das drogas, liberta da prostituição, liberta, Senhor, esta pessoa nesta tarde. Eu creio, ó Pai, que através da oração, esta pessoa receberá, Pai, o meu Deus poderoso, a tua graça. Receberá, Senhor, a visita do teu Espírito Santo nesta vida, neste coração. Eu creio, ó Deus, que o Senhor trabalha, que o Senhor opera milagres e maravilhas pelo poder que há no sangue do Cordeiro que tira o pecado do mundo. Eu creio nisto, ó Pai, que toda ferramenta preparada contra ti não prosperará. Todos aqueles que se levantarem contra ti em juízo, Deus os condenará. Ó Pai, eu creio na vitória, eu creio na bênção, eu creio, Senhor, na porta aberta que o Senhor está trazendo para o teu filho, que o Senhor está trazendo para a tua filha, a providência. Pai, o Senhor é o Deus que provê no vale, o Senhor é Deus que dá vida no meio do deserto, no meio do vale, no meio das provações da vida. O Senhor Deus é o Deus que provê, é o Deus que ajuda, é o Deus que vai ao encontro desta pessoa. Ó, meu Pai Jeová, eu creio nisto, que o Senhor peleja. Pai, abençoa todos aqueles que estão orando, todos aqueles que estão clamando, todos aqueles, ó Pai, que estão intercedendo pelos seus familiares. Vai abençoando, abençoai esta vida. Honra a fé, meu Pai, do teu servo, desta família, desta casa, desta pessoa que clama. Ó, meu Pai da glória, eu oro, ó Pai, para que o Senhor possa entrar com providência nesta família, entrar com providência nesta casa, nesta parentela. Pai da glória, nós acreditamos que o justo clama e o Senhor o ouve. Ouve, meu Deus, o teu filho. Ouve, Senhor, a tua filha que está clamando sim, ó Pai. Está intercedendo por esta causa. Senhor, envia a resposta, envia a vitória para o teu servo, para a tua serva, ó Deus, em nome de Jesus Cristo, pelo poder que há no teu sangue, ó Pai de amor e de bondade e misericórdia. Abençoai, ó Deus, envia a resposta para esta vida que está agora com um propósito, que está agora participando desta campanha, ó Deus, de oração, de clamor, neste canal, ó Pai, oficial, direto com Deus, Pai, no canal também oficial, ó Deus da glória, no YouTube, ó Pai, da nossa igreja pentecostal, Deus e amor. Vai abençoando todos os pedidos de oração que está sendo feita, ó Pai da glória. Envia a resposta, a vitória desta pessoa que está na UTI, esta pessoa que está internada, esta pessoa que está hospitalizada. Senhor, está enfermo, está numa sala, meu Pai, de cirurgia, está aguardando esta intervenção cirúrgica. Pai, tenha misericórdia desta pessoa que está a sofrer, que está, meu Pai, angustiada, que está agora enfrentando estes pensamentos, ó Pai,
de angústia, pensamentos de desistir, pensamentos de desânimo, mas o Senhor é Deus que tira este mal, arranca o mal pela raiz, ó Deus, esta seta maligna que foi lançada na mente desta pessoa, para Deus desfazer, meu Pai, ó Deus, tudo aquilo que o Senhor tem projetado para esta vida, mas caiam por terra agora todos os projetos malignos, todos os pensamentos diabólicos, todas as palavras contrárias foram lançadas contra esta vida, possa cair por terra, possam ser agora dissimadas no nome de Jesus Cristo, pelo poder que há no teu sangue, ó Salvador, Pai de amor e de bondade, livra esta pessoa do acidente.

oração e da súplica, o Senhor está desfazendo estas obras diabólicas. Oh, glória a Deus! Oh, Senhor da glória! Que coisa tremenda, meu Pai! Reclamar pela tua presença, meu Deus, centenas e milhares de vidas estão orando conosco, centenas e milhares de pessoas, de lares, de famílias estão orando agora, estão clamando. Oh, Pai da glória, repreenda esta depressão, ó Deus, repreenda esta angústia, esta pessoa que está perturbada. Pai da glória, repreenda, Pai, a fúria do diabo, a fúria do inimigo que estava oprimindo esta pessoa, que estava perturbando esta mente, este coração. Ó, meu Senhor, liberta agora. Liberta esta pessoa que estava acorrentada, que estava aprisionada com estas correntes malignas, com estas correntes diabólicas. Alamasturi me clama, ó Deus, aleluia. Eu creio nisto, que o Senhor já está libertando esta mente, que haja uma metanoia, que haja, Senhor, uma mudança de mentalidade, uma mudança, ó Senhor da glória, que haja um esvaziamento, que haja uma renúncia, que haja, ó Deus, meu Pai, uma transformação por completo, e o teu nome seja glorificado. Salva estas almas, salva mesmo estas almas que estão perecendo, estas vidas que estão sofrendo, estas pessoas agora que estão, ó Pai, oprimidas, enfermas, com estas enfermidades malignas, com estes tumores diabólicos. Pai, eu oro para que o teu Espírito Santo possa operar neste coração, possa operar nesta mente, possa sim, ó Pai, enviar o mover do teu Espírito Santo e repreender este mal. Clama a mim e responder-te-ei e anunciar-te-ei coisas grandes e firmes que tu não sabes. Foi o Senhor que disse isto, e nós intercedemos, nós oramos para esta pessoa, que ela possa, Senhor, ser fortalecida no Senhor, que ele possa ser fortalecido através da sua palavra, porque a sua palavra é a nossa regra de fé e prática. Deus Todo-Poderoso, nós rogamos ao teu Espírito, porque não sabemos orar, mas o teu Espírito que intercede por nós com gemidos inexprimíveis, abençoa, meu Pai. Ó Deus, projeto da Fundação Reviver, nós estamos entrando ao mês de agosto, Senhor, é agosto verde, é o mês da beneficência cristã. Alcança aquelas famílias, ó Pai, aqueles familiares ali no Piauí, no estado do Maranhão, no Ceará, Pai, no Belém do Pará, Senhor, todo o estado de Amazonas, Pai, todas aquelas famílias que estão carentes, perecendo, mas através da Fundação Reviver, ao braço assistente existencial da nossa igreja, Deus e amor, o Senhor enviará o socorro, enviará, Senhor, a solução para aquelas pessoas que estão perecendo através da sua palavra, e também, ó Deus, da assistência social, aquelas vidas serão alcançadas e abençoadas pelo teu poder. Ah, Espírito Santo, que coisa tremenda é buscar pela tua graça, é ser direcionado pelo teu Espírito, ó Pai, é ser direcionado pela tua presença, pela tua palavra. Abençoa o culto missionário, Senhor, em todas as igrejas, Deus de amor, todos os cultos de missões, Pai, os eventos, Pai da glória, todas as festividades, as celebrações. Abençoa mesmo esta vigília na madrugada, Senhor, a chama continua acesa, vem enviar o teu povo e derramar do teu poder. Que a tua glória seja notória, que a tua presença seja notória em cada vida. Pai, este ouvinte, este internauta que está em casa, está clamando ao teu Espírito Santo, que possam ser revestidos, que possam ser cheios da tua presença,
da tua glória, da tua majestade. Pai, o Senhor disse, ó Pai da glória, Espírito Santo, para Salomão, e se o meu povo que se chama para o meu nome, se converter, orar e se humilhar, e se converter dos seus maus caminhos, eu ouvirei do céu, perdoarei os seus pecados e sararei esta terra. Ó Pai de amor, fala conosco, ó Pai, fala com a sua igreja, nós estamos em sua dependência, nós estamos dependentes do teu Espírito, da sua palavra. E nós aguardamos, ó Pai, a tua palavra, Senhor, ser ministrada. Fala com a sua igreja, fala conosco, ó Pai, repreenda esta obra maligna que foi feita para trazer destruição para a família, para trazer destruição para a casa, para trazer destruição para o casamento. Repreenda, meu Pai da glória, esta pessoa que está enfrentando esta crise no matrimônio, esta crise, ó Pai, no casamento. Sai agora. Ora, queima, meu Deus poderoso. Queima, meu Pai, esse demônio que está trazendo destruição, que está trazendo agora, ó Pai, angústia, este demônio que está destruindo esta família, que está destruindo os filhos. Sai daí agora, espírito das trevas, o sangue de Jesus tem poder, o Senhor te repreenda. Sai daí agora, pelo poder que há no nome de Jesus Cristo, oh meu Pai.

do teu povo que está orando, que está clamando. Quantas famílias estão se destruindo, quantas famílias estão em crise, mas o Senhor é Deus que restitui, o Senhor é Deus que restaura, o Senhor é Deus que renova, renova a aliança, renova o relacionamento, renova a comunhão, renova a intimidade. Oh Pai, o teu Espírito Santo

graça. Oh, Pai, obrigado. Obrigado por esta oportunidade de estarmos, ó Pai, desfrutando do teu amor, desfrutando da sua bondade, desfrutando da sua misericórdia, desfrutando a labaia, te calamastei, rianda lamasturi mianda, ó Pai, desfrutando da sua misericórdia, porque a sua misericórdia é a causa de nós não sermos consumidos, porque a mesma se renova a cada manhã. É pela sua misericórdia, é pela sua bondade que estamos aqui. O Senhor é bom e a sua benignidade, ela dura para sempre. Graças te damos, ó Deus. Graças te damos por cada ouvinte, por cada, Senhor, ouvinte internauta que está conosco, ó Senhor, em oração, em propósito, em súplica. Nós te rendemos graças, nós te louvamos, nós bendizemos o teu nome. Graças te damos pela nossa diretoria deliberativa e, meu Pai, executiva. Abençoai, ó Pai, toda a nossa diretoria, todos os membros da nossa diretoria, vem confirmar a tua bênção, vem dar direcionamento, sabedoria e derramando do teu poder e da tua graça para que eles possam suportar no momento difícil. Oh Deus poderoso, abençoai também, ó Pai, todos os voluntários, obreiros, obreiras, pastores. Senhor, esta obra é tua. Pai, realiza o grande avivamento em nossa vida. Sim, meu Pai, nós precisamos ser renovados, ser transformados, revestidos, porque os dias são maus. Pai, eu creio nisto. Prepara os nossos corações para que possamos enfrentar as lutas e pelejas mais firmados na sua palavra, porque sabemos, Pai da glória, que enfrentaremos batalhas, que enfrentaremos, ó Deus, labutas na vida, mas o Senhor está conosco, o Senhor está com este povo que clama agora ao teu Espírito. Este povo é teu, o Senhor o escolhera, o Senhor, meu Pai, chamara para uma grande obra. Sim, Pai de amor, confirma, meu Pai, a chamada, sela, meu Pai, esta chamada. Da calamasturi me clama, oriminha da nasturi me clama, labaia. Sim, Pai da glória, esta pessoa, meu Deus, que o diabo está lutando para poder parar, que está se levantando para oprimir a mente, para desanimar esta pessoa, jogue por terra, meu Pai, dai o livramento para o teu servo, dai o grande livramento para a tua serva. Oribi calamasterianda labaia, eu creio, Senhor, que nesta manhã ou nesta tarde haverá a libertação total. Sim, ó Pai, confirmará, Senhor, a vitória na vida desta pessoa, confirmará, Senhor, a vitória.

Deus poderoso, que o Senhor já está operando, que o Senhor já está dentro desta casa, visitando o teu servo, visitando a tua serva. O Senhor entrou dentro da tenda de Abraão e fez uma grande promessa para Sara. Oh, Pai, visita esta casa, visita esta família e faz a tua promessa cumprir na vida deste jovem, desta família, Senhor, em nome de Jesus Cristo. Dá livramento, livra de morte, livra de acidente, livra de assalto esta pessoa que está saindo de casa, é indo para a igreja, é a caminho da sua casa, Senhor, para te adorar. Dá o grande livramento da saúde, livra de infarto, livra de AVC, livra, meu Pai da glória. Eu creio nisto, ó Pai, que o Senhor trabalha, que o Senhor guarda, que o Senhor, meu Pai de amor, tenha a tua proteção, ó Deus, na vida deste irmão, ó Pai, porque está escrito na sua palavra: aquele que habita no esconderijo do Altíssimo, à sombra do Onipotente, descansará. E o Senhor disse mais: ah, 1000 cairão ao teu lado e 10000 à tua direita, e tu não serás atingido. Ó, Senhor, dai o livramento para esta pessoa, dai o livramento para esta vida que está te clamando, que está buscando por renovo, que está buscando por paz, que está buscando por libertação. Não tem forças para ser liberto, não tem forças para ser transformado, mas dai

E eu creio nisto, que esta pessoa que está orando comigo está agora no presídio, está agora, meu Pai, em uma cela, na penitenciária, está agora, meu Pai, ouvindo esta oração, está através da rádio, através das redes sociais, mas está afastado, está desviado. Jesus, ele tem um amor, meu Pai, imenso por esta vida. O Senhor tem, ó Pai, um amor grande por esta alma. Porque o Senhor morreu na cruz do Calvário por amor de ti, por amor da tua vida, por amor da tua alma. Ó Senhor, quebranta

Sim, a tua palavra diz que o Espírito Santo que convence o homem do pecado, da justiça e do juízo, liberta, Senhor, liberta esta mente, liberta este coração, vai quebrantando. A tua palavra nos diz quem é digno de entrar ao reino, aquele que é limpo de mãos e puro de coração. Sim,

vivificados mediante a sua palavra e mediante o teu Espírito Santo. Guarda, Pai, a cada ouvinte, guarda, Senhor, a cada internauta, guarda esta

0: porque nós não merecemos nada, nada é por meritocracia. Porque Paulo disse nas cartas de Efésios: ó Deus poderoso, pela graça sois salvos, mediante a fé. E isto não vem de vós, é dom de Deus, não vem pelas obras, para que ninguém se glorie. Pai, é tudo pela sua graça, é pela tua bondade, é pela tua fidelidade. Nós muitas vezes somos negligentes, desobedientes, viramos as costas para a tua palavra, mas nós, Senhor, somos infiéis muitas vezes, mas o Senhor permanece fiel, porque a essência do teu espírito é ser fiel, é ter amor, é ter compaixão da nossa vida. Ó Pai da glória, e nós te agradecemos, ó Pai, por este tão lindo amor sobre as nossas vidas e sobre a nossa casa. Em nome de Jesus Cristo, nós queremos te glorificar e te agradecer, no nome de Jesus Cristo. Amém e amém. Que Deus abençoe, queridos irmãos, queridas irmãs que oraram conosco. Imenso prazer sempre interceder pela vida de vocês. Bom, eu quero agora fazer um convite especial para você que está em casa. Você fez o seu comentário, enviou o seu pedido de oração, mas agora você que está afastado dos caminhos do Senhor, você que está agora distante de Deus, eu quero te convidar agora a tomar a tua melhor decisão: voltar para o aprisco, voltar para a casa do Pai. Reconcilia-te com o Senhor, ainda há tempo. Ainda há oportunidade. Faça essa oração comigo, você que está reconciliando e você que está aceitando a Jesus. Senhor Jesus, eu te aceito como meu Salvador. Senhor Jesus, eu me arrependo dos meus pecados. Eu renuncio tudo aquilo que eu praticava que não era do teu agrado. Perdoa, Senhor, os meus pecados, as minhas falhas e iniquidades. Faz uma nova história na minha vida. Me ajuda a perseverar. Me ajuda a permanecer firme em tua presença. Me cobre com teu sangue. Escreve, Senhor, o meu nome lá no céu, no livro da vida, em nome de Jesus. Envie a sua mensagem para o nosso WhatsApp, DDD 11 950 94 46 45, ou você poderá também enviar para o número 11 98292 3392, e nós temos uma equipe especial te esperando para lhe auxiliar, lhe dar aconselhamento bíblico, pastoral, e vai ser uma bênção. Você que aceitou a Cristo, visite uma igreja mais próxima de você, da sua casa, e será muito bem-vindo, muito bem recebido pelo pastor responsável. Queridos irmãos, estamos localizados aqui na Avenida do Estado, 4568, aqui na Liberdade, na capital paulista. Lembrando a todos também que nós teremos uma grande concentração logo mais às 15 horas com o pastor Kleber de Oliveira. Eu já quero deixar o meu convite para você que mora aqui na Grande São Paulo. Venham todos buscar a Deus, porque será uma tarde de renovo e de libertação total. Que Deus abençoe quem orou com todos vocês, Diácono Lindenberg Araújo. Deus abençoe a todos, fique com Deus e a paz do Senhor Jesus.
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3: Deus é Amor. 12 horas e 30 minutos.

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1: E aqui estamos em mais uma programação Mensagens Cantadas, hoje ao vivo. Que a paz do Senhor Jesus reine em vossos corações, que o Senhor Jesus esteja trabalhando nas suas vidas e que a presença de Deus esteja aí. Vos saúda Débora Miranda de Almeida e nós vamos louvando ao Senhor, abrindo a programação. Mas não percam, não desligue o seu rádio, não desligue o seu computador, o seu celular, fique conosco porque nós temos muita coisa boa para vocês. Vamos agora ao hino Ele Vive, cantando Ângela.

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1: Gente, para nossa meditação, eu gostaria de ler aqui metade de um capítulo, porque é muito bonito. São conselhos que Paulo manda em uma das suas cartas, no capítulo 12, no versículo, a partir do versículo 9, que tem o título A Humildade, o Amor, o Fervor e também a Beneficência. Vamos lá. O amor não seja fingido. Aborrecei o mal e apegai-vos ao bem. Amai-vos cordialmente uns aos outros com amor fraternal, preferindo-vos em honra uns aos outros. Ah, não sejais vagarosos no cuidado, sede fervorosos no espírito, servindo ao Senhor. Alegrai-vos na esperança, sede pacientes na tribulação, perseverai na oração. Ah, comunicai com os santos nas vossas necessidades, segui a hospitalidade. Abençoai aos que vos perseguem, abençoai e não amaldiçoeis. Alegrai-vos com que se alegram e chorai com os que choram. Sede unânimes entre vós. Não ambicioneis coisas altas, mas acomodai-vos às humildes. Não sejais sábios em vós mesmos. A ninguém tomai e tornei mal por mal. Procurai as coisas honestas perante todos os homens. Ah, se for possível, quando estiver em vós, tende paz com todos os homens. Não vos vingueis a vós mesmos, amados, mas dai lugar à ira, porque está escrito: minha é a vingança, eu recompensarei, diz o Senhor. Portanto, se o teu inimigo tiver fome, dá-lhe de beber, de comer. E se tiver sede, dá-lhe de beber, porque fazendo isto, amontoará as brasas de fogo sobre a sua cabeça. Não te deixes vencer do mal, mas vença o mal com o bem.
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1: Procura de paz. Débora e Leia trazem esta mensagem bonita do CD Somente Deus, 1983, esta gravação. É o baú lá do MC Music.

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1: Nosso assunto hoje é apneia. É um nome assim estranho, mais estranho ainda é o que eu vou falar agora, né? Os sintomas você não conhece muito, você não observa muito porque você está dormindo. O que é apneia? Apneia é quando a pessoa ronca muito porque a garganta está fechada para a passagem de ar. E a apneia está trazendo como assim resultado ruim de mortes súbitas. Pessoas que morrem de mortes súbitas enquanto dormem, né? O que acontece? Quando você dorme, existem fases do sono. Existe a fase N1, que é aquela superficial, a N2, que você já vai se aprofundando, a N3, aonde há renovação de tecidos, dos órgãos. E quando chegamos ao sono REM, que é a última fase do sono, o corpo reserva essa parte do sono REM com 20% somente para a renovação do cérebro. O cérebro é muito esperto, né? A parte maior fica para a renovação do cérebro, porque realmente é aqui o controle geral das nossas atividades, da fala, da caminhada, enfim. E o que está acontecendo? A pessoa ronca muito alto. Tem gente que ronca, mas não tem uma apneia grave. Tem gente que para de respirar 46 vezes por hora. Por quê? A garganta está fechada. Você precisa procurar urgentemente um otorrino laringologista. Alguma vez você já acordou com o coração disparado e com falta de ar? Provavelmente você tem uma apneia. Tem a apneia leve, a média e a grave. A grave fica mais quando chega naquela etapa do sono REM, aonde que temos ali a total absorção de energia para o cérebro. Então isso é muito perigoso, porque você pode ter um infarto, você pode morrer imediatamente porque você não tem passagem de ar. Principalmente pessoas mais obesas têm essa tendência à apneia. A apneia do sono é um caso gravíssimo que muita gente não sabe. Eu tinha esse problema. Eu estava bem mais obesa, né? Eu estava muito gordinha. Eu comecei a roncar muito alto, que chegou um dia que o Luval falou assim: Débora, nós temos que dar um jeito nisso aí. E um dia eu dentro do avião, viajando para algum lugar onde a gente ia fazer um evangelismo, eu ouvi na revista que estava no bolsão da frente uma mulher com a mão no ouvido e o marido roncando com a boca aberta. Quer dizer, o que acontece? Ronco, gente, não é uma coisa simples. Principalmente quando ele for muito alto. A pessoa está correndo o risco de morrer subitamente. Então eu busquei um médico e eu estava tendo 35 paradas respiratórias por hora. Por quê? Toda essa parte estava gorda. Quando você relaxa, toda a parte da garganta, os tecidos moles caem e fecha a garganta. E você não consegue respirar. Nesse caso, você vai ter que usar um aparelho que vai abrir as vias aéreas para você respirar bem. Hoje a minha apneia é 0.1. Quer dizer, eu não tenho apneia. Faço uso do aparelho CPAP, que abre as vias aéreas para que eu possa respirar bem e não ter um dia ruim, porque quando a pessoa não dorme bem, você não vê essas paradas respiratórias, mas você tem mini despertamentos durante a noite e você tem aquele dia totalmente sonolento, você não funciona, o seu cérebro não produz, você está sempre cansado, você está sempre com sono. Dê uma passadinha no otorrino laringologista e verifique se você não está com esta grave doença, que é a apneia, que, olha só, as

0: E nós vamos passando também o nosso WhatsApp para você mandar a mensagem aí para o nosso programa. Já já nós vamos começar a soltar aqui as mensagens, as pessoas já estão mandando aí os seus recadinhos. Se você não sabe ainda, o nosso WhatsApp é 11 982 92 3392. Antes do nosso prefixo, vamos a algumas mensagens. Já já voltamos.
1: Prazer, irmã Débora, aqui é a Ângela, da cidade de Monte Alto. Tô feliz que agora que a irmã tá aí ao vivo aí pra fazer o programa. Aqui nós gostamos muito do seu programa, de tudo que é feito aí, nós gostamos muito, aprendemos muito, graças a Deus. Também estamos em oração pela irmã, pastor Orival. E a irmã também manda um abraço para todos nós aqui de Monte Alto, que a irmã também tem bastante ouvinte. Paz do Senhor.
2: Bom dia, irmã Débora. Aqui é o Jeremias, da cidade de Monte Alto. Sou ouvinte.

0: da Rádio Desamor. Gosto das mensagens cantadas, da hora das crianças, e esse programa é uma benção. Sou da cidade de Monte Alto, Jeremias.
1: A paz do Senhor, irmã Débora Miranda, me chamo Eduardo Júnior, sou da cidade de Nazaré da Mata, do estado Pernambuco, tenho 27 anos de idade, ouço esta programação Mensagens Cantadas desde a minha infância. Sou um colecionador de todos os CDs da gravadora MC Music. Que Deus abençoe a todos os ouvintes da programação Mensagens Cantadas.
2: A paz do Senhor, que lindo. Libera.

0: resultado das bênçãos do Senhor, daquilo que o Senhor tem usado a irmã no programa aí da Rádio Doce Amor. Que Deus abençoe, uma ótima tarde. Jesus.
1: Uma ótima tarde a todos vocês. Olha que maravilha, né? Monte Alto, alô Monte Alto, alô Porto Velho, alô Rio Grande do Sul, Curitiba, Pernambuco. Quanta gente, né, ouvindo a gente. E a gente fica feliz que os irmãos apreciam, né, tudo aquilo que a gente tem trazido para vocês crescerem no conhecimento de Deus, para que vocês saibam viver o momento dentro da sua família quando tiver aqueles probleminhas, né? A gente sempre está trazendo alguma coisa da palavra de Deus, nada de nós mesmos, para que vocês possam vencer as situações que vocês enfrentam, porque não está sendo fácil, não é verdade?
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3: Eu queria falar da unção de Davi. Espaço aqui pra gente aprender um pouquinho mais da palavra. O rei Davi foi ungido 3 vezes para ser rei. Em uma gloriosa confirmação de Deus, né? E também confirmação humana. A primeira unção, ela foi na casa de seu pai, Jessé. Uma passagem tão conhecida, né? Que quando chega ali Eliabe, diante de Samuel, e Samuel até se confunde, eis aqui diante de mim, ungido do Senhor, né? Não, aí Deus repreende Samuel e fala, olha, você está olhando aí realmente a aparência, eu vejo o coração. A quem quer ungir realmente é aquele que está no campo, Davi. E nós vemos a primeira, né? Unção foi na casa de seu pai Jessé, depois de todos os seus irmãos passarem sob as vistas do profeta Samuel, aí entra Davi. Então foi esta a primeira unção. A segunda foi em Hebrom. Diz aqui em 2 Samuel 2:4, assim: então vieram os homens de Judá e ungiram ali a Davi rei sobre a casa de Judá. Essa foi a segunda unção. A terceira foi quando todas as tribos vieram a Davi. Está em 1 Crônicas, capítulo 11, versículo 1 em diante, diz: então todo Israel se juntou a Davi em Hebrom, dizendo: somos do mesmo povo de que tu és. Assim, pois, todos os anciãos de Israel vieram ter com o rei em Hebrom. E Davi fez com eles aliança em Hebrom perante o Senhor. Ungiram a Davi rei sobre Israel, segundo a palavra do Senhor, por intermédio de Samuel. Então Samuel unge a Davi 2 vezes. A primeira vez foi na casa dele, né? E depois, ali sobre Israel, quando vieram todos os anciãos ter com o rei Hebrom, e ali Davi fez com eles uma aliança e foi ungido por Samuel mais uma vez. Tivemos aqui então 3 unções sobre Davi. Interessante, porque a maioria das pessoas se lembra dessa primeira, na casa, né? Quando ali Samuel chega para ungir Davi, aliás, para ungir Eliabe, né? Seguindo, nós queremos trazer mais uma mensagem musical. Nós vamos ouvir agora com André Alexandre o hino Só Jesus, do CD Coração Adorador.

0: 13 horas.
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0: 13 horas.
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0: 13 horas e 1 minuto.

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0: lembrando, gente, esse dia de festa é realmente para vocês usarem nas igrejas no dia dos pais, no dia das mães, né? Daqui a pouquinho eu vou apresentar também mais um hino que pode ser cantado no dia das mães. E esse hino que a Cristina acabou de cantar pode ser para o dia dos pais, como também para o dia das mães, o dia da família, né? Que você também pode colocar aí na sua igreja. Nós temos muitos hinos lindos nesse CD Dia de Festa. É um CD só para comemorações nas igrejas.
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0: Nós vamos aqui agora para o momento da família. E o momento da família é mais assim, tipo uma notícia, né? Eu fiquei assim bastante espantada. E nós temos que nos mover como Igreja de Cristo Jesus. Olha o título: Escola Infantil convida alunos para depois da escola irem para o Clube Satã. Eu vou repetir. Escola Infantil convida alunos para depois da escola ao Clube Satã. Olha, gente, é uma coisa assim que dói o nosso coração. A nossa igreja, todas as igrejas, eu digo a Igreja de Cristo, ela tem que estar atenta que Satanás está querendo tragar as nossas crianças. E essa escola de ensino fundamental da cidade de Illinois, nos Estados Unidos, ela começou a distribuir um convite aos seus alunos para participarem desse clube de Satã. E de acordo com a divulgação que eles estão fazendo, os encontros do clube satânico infantil, esses encontros acontecerão em 5 datas diferentes ao longo do semestre e vão oferecer aos participantes um lanche, jogos, artesanato e projetos de ciências. Vocês estão vendo que o que eles estão oferecendo não tem nada de mal. Então, o que acontece? Satanás trabalha assim. Ele oferece um prato bonito, mas por trás tem algo mal que ele está querendo fazer. Ele está à espreita, não é verdade? E o convite ainda afirma que as crianças serão treinadas para praticar benevolência, empatia, autonomia e capacidade de resolver problemas. Tudo certo até aqui, não é? Não é bom a benevolência, não é bom ser empático, não é bom ter lanches, brincadeiras, artesanato, sim. Mas o que tem atrás deste, vamos dizer assim, deste prato para estas crianças? Por que chama Clube Satã? Clube de Satã. E diante da reação negativa de muitos pais, que muitos pais reagiram, um porta-voz do distrito escolar procurou um meio de justificar-se, né, mediante um comunicado em que ele declara que o distrito segue, entre aspas, políticas e procedimentos administrativos que permitem o uso comunitário de suas instalações, fora do horário escolar, por serem instalações financiadas para o público. E as atividades fora do horário da escola podem incluir projetos propostos por grupos religiosos, categoria na qual se enquadraria o templo satânico, entidade por trás do Clube Satã depois da escola. Por que depois da escola? Quando as crianças saem da escola, o governo americano não quer que elas fiquem sozinhas em casa, não querem que elas fiquem nas ruas da cidade, não querem que elas fiquem sem fazer nada. Então eles ofereceram essas atividades, mas patrocinada pelo templo satânico e pelo Clube de Satã. O material audiovisual que o templo satânico usa para divulgar as suas atividades a menores de idade é composto por vídeos, gravações em áudio, reproduzidas de trás para frente e imagem que misturam crianças, aranhas e bodes, além de símbolos popularmente vinculados ao satanismo. A mensagem chama os estudantes ao Clube Satã para, entre aspas, aprender, reconhecer os símbolos satânicos. Pegamos agora o que é a intenção e o objetivo deste templo satânico, deste clube de Satã. Aparentemente, vai ter lanches, brincadeiras, as crianças vão aprender a ser amorosas, vão fazer benevolência, mas Satanás chega realmente com um sapatinho de algodão, como anjo de luz querendo enganar. Alguns pais evangélicos repudiaram isso e não vão deixar os seus filhos irem para lá. E os demais? As crianças vão ser treinadas, receber esta semente satânica já na sua infância. A Bíblia diz, ensina o menino, eles já sabem, e Satanás conhece a Bíblia. Por que não um clube de Satã para adultos? Por que tem que ser para criança depois da escola? Satanás conhece a Bíblia mais do que muito crente. E nós, igrejas do Senhor, como estão as nossas portas, fechadas ou abertas para as crianças em nossas igrejas? Eu não estou falando de Deus e amor só. Eu estou falando de igreja de Cristo na face da terra. O que que a igreja Deus e Amor, o que que a igreja Assembleia, Batista, Presbiteriana, todas que estão me ouvindo, estão oferecendo para as crianças nas suas igrejas, atividades? Olha só, irmãos, eu conversei isso com a minha mãe antes de ler essa notícia, que nós temos um projeto, nós estamos orando sobre isso, para nós entrarmos nas comunidades, com as nossas igrejas Deus e Amor, para pegar essas crianças que estão saindo da escola, para irem para a igreja e lá terem essas suas atividades para aprenderem a palavra de Deus. Deus é minha testemunha que eu estou dizendo isso. E todas as igrejas têm que fazer e têm que se mover. Nós temos que fazer a diferença. Nós temos que nos mover e tirar essas crianças das mãos de Satanás. Elas vão lá para o baile funk. Elas vão lá fazer o que depois da escola? Não tem ninguém que as cuide. O pai e a mãe estão trabalhando. Nós temos que lançar projetos. Nós estamos orando, eu até peço oração aos irmãos, porque nós queremos fazer esse projeto nas comunidades. Eu comentei na diretoria, a diretoria achou interessante, maravilhoso. E eu quero até convidar essas irmãs que entrem em contato conosco, vocês que moram nas comunidades. Nada melhor vocês, professoras, que moram nas comunidades da sua cidade, para darem continuidade ao trabalho do Senhor, do Pequeno Galileu, para as crianças que chegam da escola e ficam sozinhas em casa ou perambulando pela comunidade e sendo aviõezinhos do tráfico. Nós queremos fazer a diferença. Nós temos que nos despertarmos, porque Satanás está fazendo o trabalho dele. Ele não para, é dia e noite, e a igreja não pode se acomodar. Pastores, irmãos, membros, abram as portas das suas igrejas para as crianças serem tocadas por Deus, transformadas, futuros evangelistas que aprendam a palavra de Deus na linguagem delas. Não arranje um quartinho fechado, quente, onde lá guardam-se as vassouras, os materiais de limpeza. Ali vai ser a escola Pequeno Galileu. O dia que você não tem culto, abre as portas da sua igreja, põe uma professora, nós temos treinamento aqui desde São Paulo, fizemos tantos treinamentos, estamos fazendo agora por vídeo para todo o Brasil, para que as professoras estejam capacitadas para evangelizar essas crianças, para alimentar as crianças crentes e não deixá-las sozinhas após a escola. Esta notícia muito me despertou, mais ainda, me entristeceu, porque muitos crentes não apoiam as escolas bíblicas dentro da igreja. Muitos pastores fecham os olhos e acham que isso não é responsabilidade dele. Mas a partir do momento que nós falamos, que a Bíblia fala, nós temos responsabilidades. Nós temos que fazer a diferença dentro das nossas igrejas. O que que a Igreja de Cristo está fazendo pelas crianças, pelos jovens? Satanás está de olho nos jovens e nas crianças. Os velhos vão morrer logo. mas as crianças têm futuro, que eles podem ser usados por Satanás. Os jovens têm futuros que podem ser usados por Satanás. Vamos abrir as nossas portas para as atividades dos jovens, das crianças, em nome de Jesus. Isso aqui é um recado de Deus para nós, para que façamos a diferença como Igreja de Cristo na face da terra. Dia de festa, estamos aí mostrando esse lançamento bonito do MC Music.

Eu vou trazendo aqui alguns sinais que você não sabe fazer boas compras. O quê? Mandeba, o que você tá falando aí? É verdade. Gente, no tempo que a gente tá, nessa situação econômica que vive o país, você tem que economizar qualquer centavo que seja. É. Então aqui tem alguns erros que a gente comete na hora de adquirir novos produtos. Como evitar esses erros, hein? Olha, vamos falar aqui de um tema muito importante. Você comprar itens básicos no shopping ou lojas de marca. Explico. Calma, calma. Camisetas básicas. Sabe aqueles itens do dia a dia que costumam custar bem mais barato em lojas dentro dos centros comerciais, em lojas de varejo, nas ruas da cidade? É bom você evitar e não comprar no shopping, porque no shopping o preço é bem maior. Se você realmente quer economizar, busque peças para uso diário em locais de compras populares. 25 de março, Brás. Por exemplo, eu compro meias em atacado lá na 25 de março. É muito mais barato, né? Itens assim básicos que você usa no dia a dia, no comércio de rua mesmo. E muitas vezes produtos de grandes marcas como meias e lingeries variam de preço de acordo com o ponto de venda. Vale a pena investigar, você vai economizar. Outra coisa que a gente comete, e muito, e é erro, não provar peças de roupa ou testar itens que nós usamos no dia a dia e levar para casa porque tá barato. Ah, esse vestido tá barato, eu vou levar, mas não cabe. Chega lá, fica lá no guarda-roupa fazendo aniversário. Um ano, dois anos, não é? Se você tiver com pressa, e não souber se o tamanho é ideal para você, então não leve. Ah, mas é tão bonito, mas tá tão barato, amanhã vai aumentar. Olha, tá em liquidação. 70% off. Não, não leve. Se você não provou, não leve. O mesmo vale para perfumes. Na dúvida do aroma, do cheiro, deixe para outro momento, você está com pressa. Isso porque se ao chegar em casa o resultado não for como você imaginou, vai acabar deixando o item de lado sem trocá-lo e o dinheiro foi pro ralo. Agora, a última dica de hoje. Deixar-se levar pela moda. É claro que às vezes queremos comprar alguns itens que estão em alta, tá todo mundo usando, né? Aquele cachecol assim, assado. Mas é preciso avaliar se essa compra vai valer a pena. E se tem a ver com o tipo de roupa que você costuma usar. Agora, quantas peças a gente vê no manequim, que aparentemente são lindas, e quando a gente vai provar essas peças, nos decepcionamos. É verdade. Ao adquirir um produto que não é o seu estilo, a chance de usá-lo é minúscula. Você não vai comprar só porque está na moda. Mas cabe numa pessoa mais magra, longe, uma pessoa mais alta, por exemplo. Tem coisas que não servem para uma baixinha e servem para uma alta. Mas está na moda, mas não é seu estilo, não combina, não fica bom. Então, nada de levar. Principalmente nós mulheres, né? Nós temos aquela tendência a levar aquilo que está em liquidação, que é mais barato, e coisa e tal. A gente é impulsionada naquele negócio de comprar, e de repente vai fazer 5 anos que o produto está lá na sua casa e você nunca usou. Vamos economizar, né, minha gente? Né, minhas queridas irmãs? Vai a nossa dica para você que não sabe fazer boas compras. Santidade gera intimidade, mais uma vez, Caterine cantando aqui no MC.

para ser lida hoje no nosso quadro é da irmã Loreci Fátima Ramos, que está nos ouvindo na cidade de Canoas, Rio Grande do Sul. Que alegria em poder participar desse amado programa. Vos saúdo na paz do Senhor, irmã Loreci. E estou muito feliz em poder testificar o grande poder de Deus na vida da minha filha Raquel. A minha filha já estava casada há 3 anos. E ela tinha um grande desejo de ter um filho. Conseguia. Para algumas é tão fácil, mas para ela parecia uma coisa já impossível, pois estava casada já há um bom tempo. Então, ao buscar os médicos especialistas e após a realização de muitos exames, com resultados negativos em tudo, ela estava bem de saúde, ela se encontrava nervosa e angustiada, pois ela pensava, tem algum problema comigo, não é possível, esses resultados aí estão maquiados, eu não consigo entender o que está acontecendo, pois não consigo ter filhos. Certo dia, nós estávamos na igreja, e ali naquele culto, um servo de Deus, usado pelos dons do Espírito Santo, falou o seguinte: Deus está lhe entregando um presente neste momento. Aleluias! Ela foi para casa assim, pulando de alegria. Logo depois que havia recebido esta mensagem do Senhor, ela disse para mim: mãe, eu vou fazer novos exames. E eu quero saber, eu tenho certeza que eu estou grávida, pois Deus falou comigo. Então, como de praxe, ela teve o início do pré-natal, que são realmente exames básicos e necessários para que se saiba que aquela gestação está sendo saudável. E, na verdade, ela transcorreu maravilhosamente bem, graças a Deus. No dia 18 de outubro, era 2008, era a data prevista para o nascimento daquela criança. E à noite, ela começou a sentir dores de parto e assim nos dirigimos para o hospital. Ao chegarmos ali, o médico que atendeu a minha filha passou para ela uma medicação. E disse: olha, a criança não vai nascer neste momento e você não está com muita dilatação, mas você vai tomar esse remédio de tantas em tantas horas e você retorna aqui de manhã, mais ou menos umas 8 horas, pode ser?

assim fizemos. No outro dia, às 8 horas da manhã, conforme o médico já havia dito e marcado, chegamos no hospital, mas minha filha foi atendida às pressas, mesmo no corredor.

está passando do horário de nascer, já está passando do horário de nascer. Mas como assim? Nós viemos aqui ontem e nos deram esse remédio e pediram que eu voltasse hoje de manhã e eu não sei o que está acontecendo. Irmã Débora, a minha filha foi levada imediatamente para a sala de cesariana. O parto não pôde ser normal, porque o procedimento não era adequado para aquele momento. E como demorou essa cesariana? O esposo já estava angustiado, à espera de notícias e nada, e o relógio marcando mais uma hora, e os minutos passavam e não tínhamos notícia de nada, de ninguém, nem da criança, e muito menos da mãe. Assim que terminou a cirurgia, a enfermeira saiu da sala. E quando eu vi, o bebê estava nos braços dela. Mas o que está acontecendo? Esse é o bebê da minha filha? E ela balançou a cabeça dizendo que sim. E eu quando olhei para o rosto da criança, ela estava rocheada e com a boca espumando. E eu fiquei desesperada. Meu Deus, é minha neta que está aí? Mas o que está acontecendo? Fiquei angustiada, aflita e, meu Deus, e comecei a perguntar para todos que ali estavam, por que esses sintomas? Por que minha neta está espumando pela boca? O que que é isso? E como resposta, a enfermeira afirmou que estava, não, está tudo bem, que não se preocupe, e entrou para o berçário. Não tínhamos opção de entrarmos ali naquele berçário, que com certeza seria onde ela seria socorrida, mas tínhamos um Deus que é o médico dos médicos e poderia nos atender e nos dar toda a atenção. Começamos ali a clamar ao Senhor, começamos a pedir a Deus a sua misericórdia. E ali ficamos, não sei dizer quantos minutos, se foram horas, e de repente aparece a médica e disse que gostaria de falar conosco e com o pai da criança. A médica nos chamou a uma sala em privado e ali nos sentamos. E ela disse, eu sou a médica, eu é quem fiz a cirurgia e a situação não está muito bem, porque a criança não nasceu bem, ela está com uma insuficiência respiratória e nós precisamos de uma aparelhagem toda especial para ela e nós vamos ter que transferi-la para um hospital em uma outra cidade. Aquela notícia me desmoronou. No momento em que eu estava ouvindo aquilo, o esposo da minha filha não tinha vindo. Não deu tempo de ele chegar para ouvir o comunicado da médica e eu... Então, eu seria a pessoa a qual iria dar a má notícia a ele. A minha filha não poderia ouvir aquilo naquele momento. Ela estava recém-operada e... Senhor, como eu vou fazer? Como eu vou transmitir isso para o meu genro? Olhando assim pelo natural, eu falava a verdade, eu não teria coragem de falar para ele, e muito menos para minha filha,
como ela iria receber essa notícia de que sua filhinha estava entre a vida e a morte. Eu expliquei ao meu genro tudo e ele então disse: pode deixar que eu falo com ela, ela vai entender, a gente vai conseguir falar e ela não vai se desesperar não, vai ficar tudo bem, Deus está cuidando de tudo e não vamos perder a fé. E assim aconteceu. Mas mesmo o meu genro tendo todo o cuidado para falar a minha filha a situação, ela ficou em estado de choque. Ficou sem reação, mesmo sendo medicada. Ela recebeu ali um medicamento para se acalmar. E assim já começaram a providenciar a ambulância para a transferência da minha netinha. A minha netinha estava numa situação muito difícil. Ela estava com sérios problemas da respiração. E não só isso, ela estava correndo um risco de parada cardíaca. Quando meu genro contemplou a filhinha dele em uma ambulância naquela situação, ele ficou muito abatido e muito abalado. Então eu pedi que minha outra filha e seu esposo acompanhassem a ambulância com a bebê para internação na UTI neonatal, na capital gaúcha, na cidade de Porto Alegre, já que estávamos na cidade de Canoas. E eu não pude ir, fiquei no hospital acompanhando a recuperação da minha filha, que estava também passando por um período de angústia, de dor. Afinal de contas, a cirurgia de cesariana requer muitos cuidados para andar, para se movimentar. Ouvintes amados, somente a minha filha servia ao Senhor. O meu genro, ele era incrédulo e não queria saber nada das coisas de Deus. Era até assim uma pessoa um pouco agressiva, portava arma de fogo, não tinha muita paciência. E naquele momento, quando ele começou a ver essa situação difícil que a minha filha estava passando, a filhinha, eu comecei a vê-lo um pouco quebrantado, bastante humilhado diante de Deus, porque ele começou a orar e pedir socorro ao Senhor e chegou a fazer um voto que se o Senhor socorresse a sua esposa e a sua filha, ele iria mudar a sua situação. Realmente, ouvintes, eu não consigo descrever aqui como era desesperador e angustiante contemplar toda aquela situação. A minha netinha tão pequenininha, indefesa, toda cheia de aparelhos, fios, e recebia alimentação por uma sonda. E ainda mais quando eu a vi entrando na ambulância, ela tinha as mãos e os pés amarradinhos, porque ela se movimentava muito e respirava por aparelhos e ela não podia ser tocada por ninguém.

hospital, acompanhando a situação. E nós orávamos e clamávamos, mesmo que nem todos tivessem a mesma fé, nós orávamos juntos. Pedíamos a intervenção de Deus, o socorro do Senhor. E com fé nós críamos que a providência divina viria ao nosso encontro. A palavra de Deus diz aos Filipenses, capítulo 4, versículo 13: eu posso todas as coisas naquele que me fortalece. É uma passagem tão maravilhosa, tão linda, porque Paulo escreve ao povo de Filipos numa situação onde ele dizia que ele poderia estar feliz e contente, mesmo na tristeza, na escassez, na fome, no frio. E era realmente essa situação que estávamos vivendo, a que viveu também o apóstolo Paulo, servo do Deus vivo. Posso todas as coisas no Senhor que me fortalece. Ah, irmã Débora, como é bom a gente ter um Deus. Mas um Deus vivo, verdadeiro. Não um que esteja pregado na cruz. Um Deus tremendo, maravilhoso, que ouve o seu povo e também responde o clamor deste mesmo povo. Em um certo dia, como de costume, eu estava ouvindo o programa Mensagens Cantadas. E naquele momento eu comecei a ouvir o testemunho de conversão de um presidiário. E ele dizia no seu testemunho que ele fez um voto ao Senhor e que Deus se agradava dos votos, mas que nós tínhamos de cumprir aquele voto, que não podíamos esquecê-lo. E assim, naquele instante, a minha fé foi movida por ouvir aquele testemunho, e naquele instante eu movi o meu coração diante de Deus. Eu me voltei ao Senhor com toda a minha fé e falei com o meu Deus: Senhor, aqui estou. Veja a situação em que nós estamos vivendo neste momento. E o Senhor conhece os nossos corações. Eu te peço, Senhor, vitória, uma resposta da sua própria vontade, pois sei que é boa, perfeita e agradável. Senhor, conceda vida à minha neta, que eu vou testificar, eu vou testemunhar a grande bênção da vida que o Senhor a concedeu. Naquele mesmo dia à noite, eu me lembro, era sexta-feira, o dia do quadro Uma Experiência com Deus, neste programa. Eu fui à igreja naquela mesma noite, no local onde eu congrego sempre. E após a ministração da palavra de Deus, uma irmã, no momento em que ela orava pelos dons do Espírito Santo, ela olhou para mim e disse: em 3 dias, Deus vai te surpreender. Aleluias, louvado seja o nome do Senhor. E assim aconteceu. Passado 3 dias, a médica da criança chamou minha filha e declarou que não sabia o que estava acontecendo, porque o bebê estava curado. Aleluia! Que o bebê estava tremendamente bem, que a recuperou da minha fé. E falei com o meu Deus.

Senhor, aqui estou. Veja a situação em que nós estamos vivendo neste momento. E o Senhor conhece os nossos corações. Eu te peço, Senhor, vitória.

conceda vida à minha neta, que eu vou testificar, eu vou testemunhar a grande bênção da vida que o Senhor a concedeu. Naquele mesmo dia à noite, eu me lembro, era sexta-feira, o dia do quadro Uma Experiência com Deus, neste programa. Eu fui à igreja naquela mesma noite, no local onde eu congrego sempre. E após a ministração da palavra de Deus, uma irmã, no momento em que ela orava pelos dons do Espírito Santo, ela olhou para mim e disse: em 3 dias, Deus vai te surpreender. Aleluias, louvado seja o nome do Senhor. E assim aconteceu. Passado 3 dias, a médica da criança chamou minha filha e declarou que não sabia o que estava acontecendo, porque o bebê estava curado. Aleluia! Que o bebê estava tremendamente bem, que a recuperação foi rápida e surpreendente, exatamente como Deus me havia

são sobre os que o temem, sobre os que esperam na sua misericórdia. Aleluias. E assim, irmã Débora, a minha filha já podia amamentar a sua filhinha Nicole, a minha netinha tão linda, que também recebeu alta. Como Deus é bom, como se agrada quando colocamos a nossa fé em ação. E eu tenho certeza que aconteceu comigo, que disse o livro de aos Hebreus, capítulo 4, versículo 16. Cheguemos, pois, com confiança ao trono da graça. Aleluias. Para que possamos alcançar misericórdia, achar graça, a fim de sermos ajudados em tempo oportuno. Irmã Débora, para terminar o meu testemunho, a minha netinha Nicole atualmente estuda, louva a Deus, sem nenhuma sequela, para a honra e glória do nome do Senhor. Você, amado ouvinte, que está passando por situação semelhante, não desanime. Sim, não desanime, porque para Deus não há impossível. E a sua misericórdia se estende de geração em geração. E aqui, terminando, expresso a minha gratidão ao Senhor Deus, que ouviu o meu clamor, aceitou o meu voto, concedendo o grande milagre da vida à minha netinha. Também agradecer a todos os irmãos do Campo de Canoas e o Grande do Sul, que oraram em favor da minha netinha Nicole. E que Deus abençoe a todos, no nome de Jesus Cristo, escreve Loreci Fátima Ramos, de Canoas, Rio Grande do Sul.

0: por mais uma oportunidade que o Senhor nos concede. Ó Deus, como é bom falar contigo e saber que estamos sendo ouvidos, aleluias. Ó Senhor, eu levanto as minhas mãos em glorificação ao teu nome, pois a ti pertence todo louvor, toda glória, toda majestade. Ah, meu Pai, eu quero também pedir ao Senhor que o Senhor visite estas vidas que estão neste momento orando comigo. Outras, meu Deus, recebendo essas orações intercessórias, pois estão talvez internadas, talvez presas num presídio, talvez internadas num manicômio, meu Pai. Talvez uma criancinha internada na maternidade, mas alguém está orando por elas. Ó Senhor, veja a fé desses corações, esta fé, Senhor, que está sendo acrescida agora e está movendo as suas mãos, e as suas mãos derramando bênçãos, chuvas de bênçãos nesta casa. Glorifica-te, Senhor, nessa situação, neste problema. Ó Senhor, eu oro também por aqueles que estão fazendo a sua obra em países estrangeiros, em países, meu Deus, difíceis, aonde a liberdade religiosa não há, meu Deus. Pessoas que estão passando perigo por estradas cheias de curvas, estradas difíceis, estradas sem nenhuma manutenção, mas estão ali, não estão desistindo de levar o teu evangelho maravilhoso. Senhor, alcance as aldeias, alcance os países, meu Deus, onde não temos a liberdade de falar de ti. Como virão se não há quem pregue a elas, ó Deus? Senhor, levante missionários no Oriente Médio, em todos os continentes. Levante missionários, meu Deus, em nosso país, que amem a tua verdade, que amem a tua palavra. Senhor, meu Pai, fica aqui conosco neste programa, pois eu sei, meu Deus, que estamos aqui porque o Senhor tem nos sustentado, o Senhor tem nos dirigido. Obrigada, Senhor, e que tua bênção repouse nesta casa e nesta família desde agora para todo sempre. Amém, Senhor Jesus. Caro ouvinte, muito obrigado a vocês que nos acompanharam, vocês que estão sempre em sintonia conosco. Mas eu gostaria de fazer um apelo a todos vocês. Este apelo é que vocês mandem seus testemunhos. Estamos novamente com poucas cartas. Eu sei que muitas pessoas têm muitos afazeres, mas tire um dia para você mandar o seu testemunho. Aquela experiência tão linda que você teve, que lhe fez muito mais forte, muito mais amadurecido na presença de Deus. Ou então, o seu testemunho de conversão, como você veio ao conhecimento do Senhor. Escreva agora, olha o nosso endereço, por este e-mail, programamc@ipda.com.br. Eu repito mais uma vez, programamc, que quer dizer mensagens cantadas, @ipda, que quer dizer Igreja Pentecostal Deus de Amor, .com.br. Aguardamos a sua cartinha e desde já agradecemos. Esteve conosco o pastor Lorival de Almeida e esta também que se despede na paz do Senhor Jesus, sua irmã em Cristo, Débora Miranda de Almeida. Até amanhã, ouvintes, em mais um programa MC às 12:30.
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6: 14 horas e 3 minutos.

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3: Espaço Eu Mais Um já chegou no seu rádio. Eu também estou aqui, já trazendo meu abraço, minha saudação na paz do Senhor. Estamos falando esta semana sobre o crescimento espiritual do novo convertido. Você sabe que o bebezinho, quando nasce, ele já chora, ele já é alimentado. E assim com você, assim que você aceitou Jesus, você precisa de crescimento, alimento, que é a palavra de Deus. Aqui estamos todos os dias para ensinar-lhes e alimentar a vocês com esta palavra. Estamos falando sobre como devemos orar. E também começamos já o prefácio dizendo quais os tipos de oração. Primeiro, nós podemos dizer que existe a oração de confissão. Esta oração é aquela que uma pessoa faz no momento em que vai a Cristo, aquela que você fez quando você aceitou Jesus, quando você confessou seus pecados, pediu perdão e convidou o Senhor Jesus a entrar no seu coração. E muitas vezes esta primeira oração se faz com a ajuda do pregador ou um dos conselheiros que visitou a sua casa, que talvez você estivesse ali num culto doméstico. Então esta é a oração de confissão. Existe também oração particular. É aquela em que o crente faz sozinho, seja na sua casa, no trabalho ou em qualquer circunstância em que você ache necessário. Você deve então se acostumar a este tipo de oração. E nela você pode expressar ao Senhor tudo que há em seu coração. Esta é oração particular, pessoal. Existe oração familiar. Ainda que esta é um pouco mais formal, né? Sempre conserva-se a privacidade do lar, seja em momentos devocionais dentro da sua família, ali na casa, ou quando se dá graças no momento da alimentação. Existe a oração coletiva, é aquela que se faz durante os cultos e atividades na igreja, quando a gente faz oração com várias pessoas. E neste caso, eu posso dizer que esta oração deve ser bem pronunciada. Lembre-se que muitos, em lugar de unir-se ao que dirige a oração, se dedicam a somente ouvi-la, seja para aprender, seja para ser edificado, ou até criticar a oração, não é? Existe oração pelos enfermos, né? E é preferível orar pelos enfermos em um lugar à parte, seja no hospital, quando se ora ali ou em um lugar público. E esta oração deve ser feita com muita sabedoria e cuidado, porque muitas vezes o enfermo não pode estar, por exemplo, exposto a um barulho. Então temos todo um motivo particular para a gente fazer esta oração. Então nós podemos dizer que existem vários tipos de oração. Também existe a adoração ao Senhor através da oração. Chamamos oração de adoração, onde você somente adora o Senhor, apenas dedica a Ele honras, glórias, louvores, que também pode ser feita em particular ou também na igreja ou em qualquer lugar público. Nós estamos falando que os elementos para crescimento espiritual é a oração, a palavra, e eu falei também a adoração. E você pode perguntar: o que é a adoração? Adoração é você render louvores, tributos e glórias ao nosso Deus. Podemos considerar os seguintes modos de adoração. Se adora com cânticos, por exemplo, você pode adorar o Senhor com louvores, com hinos, gratidão. É bom você ter um hinário de hinos e participar de algum grupo de louvores na sua igreja. O Salmo 150, ele é bastante interessante porque ele fala sobre adoração. E é claro que nós não devemos apenas adorar com as nossas palavras, mas podemos adorar com a palavra de Deus em si, através da leitura dos salmos, dos evangelhos, enfim, e meditar no que Deus nos diz em sua santa palavra, que é uma parte essencial da adoração cristã. Deus fala que a sua santa palavra é uma parte importante para essa adoração. Está no livro de Salmos, capítulo 1, versículo 2. Vamos seguir falando dos tipos de oração nas próximas programações, onde também vamos falar sobre dar lugar ao Espírito Santo em sua vida. Um forte abraço, que Deus abençoe em Cristo Jesus e até a próxima programação. Se despede Débora Miranda.
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Habitação. Dinheiro parado no FGTS pode ser usado na compra da casa própria. Olha, a aquisição, a compra da casa própria é um objetivo importante para muitos brasileiros, mas requer planejamento e recursos significativos. O FGTS, por exemplo, pode ser aí um grande aliado nesse processo, oferecendo opções para quem busca financiamento ou quer amortizar dívidas relacionadas à moradia. O saldo disponível na conta do FGTS pode ser utilizado para compra, construção ou financiamento de imóveis residenciais, além de permitir a quitação de parcelas de financiamentos existentes. Existem diversas formas de utilizar o FGTS, como na compra ou construção de imóveis, onde ele pode ser utilizado como entrada ou para pagar a parte ou total do valor do imóvel. Outra opção é a amortização ou liquidação do saldo devedor de contratos no sistema financeiro de habitação ou sistema financeiro imobiliário, desde que o valor do imóvel respeite os limites estabelecidos. Então, para acessar o saldo do FGTS, o trabalhador deve atender a alguns requisitos, como ter pelo menos 3 anos de contribuição e garantir que o imóvel seja destinado à moradia própria. O processo de solicitação é realizado por meio de instituições bancárias com a apresentação de documentação específica. Direitos do consumidor. Você conhece os seus direitos? Aqui no Brasil, o Código de Defesa do Consumidor estabelece uma série de direitos que protegem os consumidores em relações comerciais. Dentre esses direitos, destacam-se a garantia de produtos, a devolução de mercadorias e os prazos de entrega. A garantia pode ser legal ou contratual, variando conforme o produto, mas sempre assegura ao consumidor a possibilidade de substituição ou reparo de itens com defeito. Além disso, os consumidores têm o direito de devolver produtos adquiridos, isso dentro de um prazo de 7 dias, quando feitos à distância, como em compras online, conforme o direito de arrependimento. Outro ponto importante é a proteção contra práticas comerciais abusivas. O código proíbe ações como propaganda enganosa, cobrança indevida e outras práticas que possam prejudicar o consumidor. A transparência nas ofertas e o cumprimento das promessas feitas no momento da venda são direitos que garantem um mercado mais justo e equilibrado para o consumidor. É essencial que os consumidores conheçam seus direitos para evitar prejuízos e garantir um tratamento justo no mercado. Em caso de dúvidas ou problemas com empresas, o PROCON e outros órgãos de defesa do consumidor estão disponíveis para mediar conflitos e assegurar que a legislação seja realmente cumprida.

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1: 2:19.

14:20, agora em Curitiba, 14:20. Queridos ouvintes, e com os acordes musicais do Hino Galileu, nós já estamos chegando com todos vocês com o programa A Voz da Libertação da Igreja Pentecostal Deus e Amor do seu rádio. A direção geral desta programação e Igreja Deus e Amor está a cargo da serva do Senhor Irmã Ereni Miranda, com a sede mundial das igrejas Deus e Amor em São Paulo, na Avenida do Estado 4568, na Liberdade, São Paulo, capital. A nossa sede estadual do Paraná, Igreja Deus e Amor, aqui em Curitiba, ela está na rua Pedro Ivo, 744, e a supervisão local está a cargo do servo do Senhor, pastor Jerry Borchardi. Queridos ouvintes, recebam a paz do Senhor Jesus, deste seu amigo, também irmão em Cristo, Sidney Gonçalves. Que a paz do Senhor esteja na sua vida, no seu lar, com a sua casa e com a sua família. Estamos com todos vocês nesta tarde abençoada, tarde de quinta-feira, hoje é sexta-feira, rapaz, hoje é sexta-feira, meu irmão, minha irmã, sexta-feira, dia 31 de julho, último dia do mês. Estamos nesta tarde louvando e engrandecendo ao santo nome do eterno Deus. A todos ligadinhos aí na nossa programação, meu muito obrigado pelo carinho da sintonia para com o programa A Voz da Libertação da Igreja Pentecostal Deus e Amor. Lá na Cidade das Águas, que é Piraquara, Oswaldo Vieira coopera conosco. Eu agradeço a você, o senhor, a senhora, pelo carinho da sintonia para com a nossa programação. Permaneçam conosco. Deus tem muita coisa boa para a sua vida ao longo de toda esta programação. Falaremos unicamente, exclusivamente das grandezas que é em Cristo Jesus, o Senhor nosso Deus. Fiquem conosco até às 18 horas, programação local falando do amor que é em Cristo Jesus, o nosso Deus. Começando bem, CD Jubileu de Ouro, Ivan Luiz, Multidão de Branco. Este é mais um lançamento MC Music.

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1: Duas e 28.

E seguindo com todos vocês com a nossa programação nesta tarde abençoada, tarde de sexta-feira. Queridos ouvintes, eu lembro a todos vocês, o culto desta tarde está em andamento. Hoje sexta-feira, sexta-feira da guerra contra o mal, e hoje sexta-feira no Santo Altar de Deus. É a palavra do Senhor nosso Deus sendo ministrado na voz do servo do Senhor, diácono Geraldo da Costa, nesta tarde. Aqui em nossa sede estadual do Paraná, é o culto, está em andamento com as bênçãos e vitórias da parte do Senhor. Nosso Deus, querido ouvinte, ainda dá tempo para você, o Senhor, a senhora, estar conosco no culto desta tarde, recebendo as bênçãos e vitórias desde os altos céus. Venham para cá, Rua Pedro Ivo, 744, no culto desta tarde. Daqui a pouquinho mais, diácono Geraldo da Costa, pregando e orando pelos dons do Espírito Santo e a bênção, a vitória de Deus, é claro que ela é certa, é garantida para a sua vida. O Senhor nosso Deus, ele tem prazer em abençoar. Quer ser o abençoado, a abençoada? Venham para cá no culto desta tarde, pois ainda dá tempo para vocês estarem presentes aqui. Programa Voz da Libertação, da Igreja Pentecostal Deus e Amor, que segue no seu rádio. Tarde abençoada, tarde de sexta-feira. Queridos ouvintes, ligadinhos no programa A Voz da Libertação, o nosso assunto agora é acerca do culto de hoje, sexta-feira, logo mais às 18 horas. Atenção, Grande Curitiba, atenção, região metropolitana, para o que o bom Deus e Pai Todo-Poderoso tem reservado para a sua vida. Hoje, sexta-feira, logo mais às 18 horas.

0: Queridos ouvintes, hoje sexta-feira no quarto e último culto desta sexta-feira aqui na nossa sede estadual do Paraná. O Senhor nosso Deus e Pai Todo-Poderoso, ele tem bênçãos e vitórias reservadas para todos que vão estar presentes aqui na rua Pedro Ivo, 744, bem no centro de Curitiba. A bênção de Deus é ela que nos enriquece sem acrescentar nenhuma dor. E atenção, Grande Curitiba e região, hoje é o culto do PEMU, projeto evangelístico, missão urgente. E para esta noite nós vamos contar com a presença do servo do Senhor, presbítero Fernando Zelinski, pregando a palavra de Deus, orando em favor de todos pelos excelentes dons do Espírito Santo. E a bênção de Deus, claro que é certa. A bênção de Deus, claro que está garantida para a sua vida. O abençoador é o Senhor Jesus. É ele quem tem a bênção, é ele quem tem a vitória para todos. É a bênção de Deus que nos enriquece sem acrescentar nenhuma dor. Independente do seu problema, independente do que você, o senhor, a senhora, esteja passando ou enfrentando, Deus, o Todo-Poderoso, ele tem a bênção. O Senhor Deus e Pai Todo-Poderoso, ele tem a vitória. Vitória de Deus para a sua vida, vitória de Deus para a sua casa, vitória de Deus para a sua querida da família. Presbítero Fernando Zelinski, nesta noite trazendo a mensagem à luz da palavra de Deus e orando em favor de todos pelos excelentes dons do Espírito Santo, aqui mesmo, na rua Pedro Ivo, 744, bem no centro de Curitiba. Igreja Pentecostal Deus e Amor, com as portas abertas. O bom Deus e Pai Todo-Poderoso, ele te espera de braços abertos aqui, porque certamente que ele tem uma bênção e uma vitória toda especial para todos. Bênçãos de Deus para a vida daquele que crê. Bênçãos de Deus para a vida daquele, daquela que confia. Então, nesta noite, presbítero Fernando Zelinski, logo mais às 18 horas, começa o culto com oração, naquela poderosa campanha: feridos pelo processo, curados pelo propósito. Presbítero Fernando Zelinski, nesta noite, pregue e ore em favor de todos pelos excelentes dons do Espírito Santo. Por certo, a bênção, a vitória de Deus será muito grande, certa e garantida para a sua vida. O abençoador é o Senhor Jesus, que tem uma bênção e uma vitória reservada para todos. Venham para cá, rua Pedro Ivo, 744, bem no centro de Curitiba. Igreja Deus e Amor, com as portas abertas. O bom Deus e Pai Todo-Poderoso, ele te espera de braços abertos aqui, pois ele tem uma vitória toda especial para entregar em suas mãos. E atenção, Grande Curitiba e região metropolitana. Eu lembro a todos vocês que amanhã, sábado, 1º de agosto, acontece o segundo Flow Curitiba.
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do ouvinte. 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

0: Queridos ouvintes, então esta foi a confirmação com o servo do Senhor para este sábado aqui na nossa sede estadual do Paraná, segundo Flow Curitiba. E todos são bem-vindos em nome de Jesus. Venham para cá. Igreja, Deus e amor, com as portas abertas. O bom Deus e Pai Todo-Poderoso, ele te espera aqui, de braços abertos, porque Deus tem uma vitória toda em especial para entregar em suas mãos. Um rápido break aqui na nossa programação, volto na sequência com testemunho. Fiquem conosco, queridos ouvintes. Deus tem muitas coisas boas para a sua vida ao longo de toda esta tarde da nossa programação. Programa A Voz da Libertação da Igreja Pentecostal Deus e Amor. Eu volto com testemunho.
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2: Paz do Senhor, eu me chamo Nadir Rosa da Silva, sou da cidade de Cajati, moro no bairro Jardim Ana Maria. Venho por meio desta emissora testemunhar o que Deus fez em minha vida no ano de 2012. Fui desenganada com câncer no pulmão. Quando soube que estava com essa doença, foi um susto. A minha família entrou até mesmo em desespero, mas, para a glória de Deus, o Senhor me curou. Eu fiz tratamento por 2 meses e confiando que Deus iria fazer um milagre na minha vida. O meu filho me trouxe para a cidade de São Paulo e eu passando ali no Hospital Santa Casa, fazendo tratamento, e a família toda em desespero, achando que não ia haver solução, mas eu crendo que o Deus Todo-Poderoso poderia me curar. E assim foi, eu estando na casa dele, ouvindo o programa Voz da Libertação, num dia de quarta-feira, quando o missionário Davi Miranda fazia a oração Explosão de Milagres, eu senti as mãos de Deus me tocar e ali eu senti a cura. Quando passando-se 2 meses que eu fui para o retorno, chegando lá que os médicos fizeram o exame, e quando eles me deram o resultado, eles falaram que não encontraram mais a enfermidade em meu pulmão. E eu passei a não sentir mais nada daqueles sintomas que eu tinha. E para a glória de Deus, foi confirmado pela medicina que eu estou curada. E aqui estou testemunhando o que Deus fez através do programa A Voz da Libertação. Se nós cremos, confiarmos no Senhor, Ele opera milagres na nossa vida.

Vamos então, seguindo com o programa Voz da Libertação da Igreja Pentecostal Deus e Amor. Queridos ouvintes, está aí o testemunho da nossa irmã Nadir Rosa, que testificou aqui na nossa programação do grande milagre recebido de Deus para a sua vida. Ela começa o seu testemunho dizendo que foi desenganada pelos médicos por causa de um câncer no pulmão. Ela, quando recebeu este diagnóstico médico, ela conta que a sua família entrou em desespero. A família se desesperou por conta desta notícia dada pelos médicos e pelo diagnóstico médico que estava com os exames em mãos. A família, a estrutura da família foi abalada por causa desta notícia. A irmã Nadir Rosa conta que prontamente, quando recebeu esta notícia, o seu filho levou ela para São Paulo, capital, para fazer um tratamento. E ela conta que por 2 meses, já em São Paulo, capital, fazendo o tratamento, ela estava confiando que Deus iria entrar com a providência, porém a família estava desacreditada que o tratamento pudesse resolver alguma coisa. A irmã Nadir Rosa estava confiando no agir do Deus Todo-Poderoso para a vida dela, querido ouvinte. E ela conta que, passado 2 meses do tratamento, ela conta que um certo dia estava ouvindo o programa Voz da Libertação em uma quarta-feira à tarde. Numa quarta-feira à tarde estava ela ouvindo o programa A Voz da Libertação. E quando ela estava ouvindo o programa Voz da Libertação, estava acontecendo a transmissão do culto diretamente da sede mundial. Quem estava no altar? Nosso saudoso missionário Davi Miranda, que naquele exato momento estava fazendo a oração pela cura. Ele estava levantando um clamor, o saudoso missionário Davi Miranda estava levantando um clamor pela cura divina. A irmã Nadir Rosa, ela conta que naquele exato momento fez aquela oração com fé. É agora que eu recebo o meu milagre, é agora que eu recebo de Deus a minha vitória. E ela conta que exercitou a sua fé em Deus, ela exercitou a sua confiança no Deus Todo-Poderoso através daquele momento de oração.

Missão do programa Voz da Libertação. Esta mesma programação que o ouvinte está ouvindo agora. Este mesmo programa que o ouvinte está em sintonia neste momento. O saudoso missionário Davi Miranda levantou aquele clamor juntamente com a igreja. Você se lembra, meu irmão? Se lembra, minha irmã? Quando tinha as transmissões com o saudoso missionário Davi Miranda, começava a oração. Um minuto de oração, 5 minutos, 10 minutos, 15 minutos, 30 minutos, 40 minutos, 1 hora de oração e daí para mais. Ah, não tem enfermidade, não tem capeta que resista. Um povo que ora, um povo em oração. E vou dizer, querido rádio ouvinte, quando o saudoso missionário Davi Miranda levantava a igreja em oração para a cura divina, Deus fazia o milagre acontecer. O Senhor Deus que operava no passado, o mesmo Deus que opera hoje, em pleno século 20, 21, na nossa igreja pentecostal Deus e Amor. Quando o missionário Davi Miranda levantava a igreja em oração, os paralíticos se levantavam da cadeira de rodas, deixavam as muletas, o câncer era expurgado para fora e a nossa irmã Nadir Rosa alcançou de Deus o milagre na hora daquela oração. Ela recebeu a cura divina. Ela conta: eu fui tocada por Deus no momento da oração em que o missionário Davi Miranda estava fazendo, que era a oração da cura divina. Ela recebeu o milagre de Deus. Passados-se 2 meses daquela oração, os médicos fazem uma bateria de exames novamente. E quando os médicos fazem a bateria de exames, chama ela: Dona Nadir, o câncer que estava no seu pulmão desapareceu. A senhora não tem nada. A senhora não tem mais nada. E ela conta: eu também não senti mais nada depois da oração. Depois daquele dia que eu recebi a oração do missionário Davi Miranda, eu passei a não sentir mais nada, não sentia mais dor, não sentia mais nada, mas como estava em tratamento, eu dei continuidade ao tratamento, mas os médicos, observando que estava acontecendo uma mudança, fizeram novamente uma bateria de exames e foi constatado através de exames médicos. A dona Nadir Rosa não tem mais nada. Não tem mais câncer no pulmão. A senhora pode parar com o tratamento, que a senhora não tem mais nada, não tem mais nada. O câncer no pulmão desapareceu. O que foi isso, ouvinte? Foi o milagre de Deus. Foi o milagre do Deus Todo-Poderoso que aconteceu através da oração da cura divina. Querido ouvinte que me escuta agora, nosso saudoso missionário Davi Miranda está em repouso eterno com o Senhor Deus Todo-Poderoso, mas na igreja Deus e Amor ainda existe milagres, ainda tem milagres, ainda tem oração pela cura divina, viu? E é por isso que eu te convido, venha para cá para a igreja Deus e Amor, venha para cá para a igreja Deus e Amor. O Senhor nosso Deus ainda está operando milagres. O Senhor nosso Deus ainda está curando os enfermos, está libertando os oprimidos. Os paralíticos estão deixando suas muletas, cadeiras de rodas e estão recebendo de Deus o milagre. Venha para cá para a igreja Deus e Amor. Lembrando a todos que a nossa sede estadual do Paraná, Igreja Deus e Amor aqui em Curitiba, ela está na rua Pedro Ivo, 744, bem no centro de Curitiba. Nós estamos aqui a 50, 70 metros, quando muito, do terminal de ônibus do Guadalupe. Venha para cá, querido ouvinte, com os problemas, com as dificuldades, com as adversidades desta vida, você, o senhor, a senhora, vão se deparar com Deus de amor, Deus de bondade e misericórdia infinda, que tem a bênção para todos. A bênção de Deus é ela que nos enriquece sem acrescentar nenhuma dor. Quando a nossa irmã Nadir Rosa recebeu o diagnóstico médico e que passou para a família, isso mexeu com a estrutura da família. Isso com certeza, ouvinte. Qual é a casa

0: Irmã Nadir Rosa. Isso através do programa Voz da Libertação. Querido ouvinte, agora dá para imaginar de corpo presente você, o senhor, a senhora estando conosco em um culto da Igreja Deus e Amor. Venham para cá. A nossa sede estadual do Paraná está aqui em Curitiba. Cultos todos os dias, de manhã, à tarde, à noite. Você, o senhor, a senhora são bem-vindos para receber de Deus a sua cura, a sua libertação, o livramento, a porta aberta, a prosperidade. Deus é aquele que prospera na sua vida em todo sentido, espiritualmente, fisicamente, financeiramente, na área da saúde, na área da paz. Venha para cá, para a igreja Deus e Amor, porque aqui Deus tem uma vitória grande e certa e garantida para a sua vida. Independente do seu problema, independente do que você, o senhor, a senhora esteja passando, enfrentando, o Senhor Jesus tem a vitória para todos. Sede estadual do Paraná, aqui em Curitiba, Rua Pedro Ivo 744, no centro de Curitiba. Você, o senhor, a senhora pode procurar uma de nossas igrejas Deus e Amor, espalhado por toda a grande Curitiba, região metropolitana, Paraná, Brasil. Temos igrejas Deus e Amor em mais de 100 países aí propagando o evangelho de Cristo para todos, tá bom? Que o bom Deus e Pai Todo-Poderoso te abençoe. Esse foi o testemunho da nossa irmã Nadir Rosa, aqui no programa A Voz da Libertação. Que o bom Deus e Pai Todo-Poderoso continue abençoando as vossas vidas.
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0: 6:01. Horas com um minuto em Curitiba, vocês ouviram o belíssimo hino na voz da irmã cantora Débora Miranda. Família de Jesus é o CD Débora ao vivo. 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Ouvinte, ouviu, gostou? Adquira este CD no interior da nossa igreja Deus e Amor, aqui em Curitiba. Nós estamos na Pedro Ivo 744, no interior da igreja Deus e Amor. 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Prefixo da emissora, já eu retorno com todos vocês. Fiquem conosco, programa Voz da Libertação, da Igreja Deus e Amor, direção geral, irmã Ereni Miranda, supervisão local, pastor Jerry Borchardi, comunicando com todos, Sidney Gonçalves, agradecendo Oswaldo Vieira lá nos transmissores, agradecendo a você, o senhor, a senhora, pelo carinho da sintonia para com a nossa programação local. Até às 18 horas, eu te faço companhia. Fiquem conosco. Deus tem muitas bênçãos e vitórias para a sua vida ao longo de toda esta programação. Prefixo da emissora agora.
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0: Queridos ouvintes que acompanham o programa Voz da Libertação, agora na nossa programação, preste atenção, por favor, neste comunicado que também é muito importante acerca da Fundação Reviver.
4: 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Notícias.
7: Doador de sangue tem direitos garantidos por lei. Olha, quem doa sangue pode ter direitos aí, por exemplo, a isenção em concursos públicos, folga no trabalho, meia entrada em eventos e anonimato. As leis estabelecidas garantem direitos, incluindo isenção em concursos e vestibulares estaduais como da UEPB, bônus de 5% na nota e até 3 dias de férias adicionais para servidores públicos estaduais que doam regularmente. Para garantir esses direitos, geralmente é necessário ter feito 3 doações nos últimos 12 meses, no caso dos homens, ou 2 doações, no caso das mulheres. É obrigatória a apresentação de comprovantes emitidos por Hemocentro Oficial. Também há direito à folga no trabalho para quem é celetista ou servidor público. Especialistas afirmam que empregados, CLT e servidores públicos podem se ausentar por 1 dia, sem prejuízo no salário, a cada 12 meses, mediante a comprovante da doação. A previsão legal para meia entrada em eventos culturais e esportivos financiados com recursos públicos estaduais. O direito é válido para doadores regulares dentro dos mesmos critérios de frequência, porém, é necessário respeitar os intervalos mínimos entre uma doação e outra. 2 meses para homens e 3 para mulheres. Compra de produtos usados. Quais são os seus direitos? A gente não sabe é que o Código de Defesa do Consumidor também garante direitos iguais a quem compra tanto o novo quanto o usado, sendo necessária a emissão da nota fiscal para trocas ou devoluções em casos de defeitos. Especialistas em direito do consumidor asseguram que mesmo que alguns pequenos estabelecimentos relutem em emitir a nota, é possível e até mesmo recomendado solicitar. Assim estão protegidas as relações de consumo de produtos usados quando o fornecedor vende para um consumidor um produto usado com habitualidade como sua atividade. Por isso, a responsabilidade é direta do fornecedor. O comerciante ou concessionária deve especificar na oferta e no contrato de compra e venda ou na nota fiscal, no termo de venda e entrega, as condições reais em que o produto está sendo vendido. A indenização das perdas e danos será admitida sempre quando houver prejuízos ressarcíveis por parte do consumidor, sejam eles danos materiais e morais. Então é importante destacar, ainda que a responsabilidade pelo vício retroagirá pela sucessão de vendedores, podendo atingir inclusive a montadora. E por fim, ainda que o produto seja usado, existe a proteção do Código de Defesa do Consumidor nessa relação de consumo.
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Deus tem uma palavra ao seu coração, querido ouvinte. 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
2: Três e quinze.

0: 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Queridos ouvintes que estão ligadinhos aí na Super Rádio de Curitiba, hoje sexta-feira, vamos falar um pouquinho do culto de logo mais às 18 horas? Sim, hoje sexta-feira, logo mais às 18 horas, prossegue a poderosa campanha Feridos pelo Processo, Curados pelo Propósito. Nesta noite, a bênção, a vitória de Deus será muito grande, certa e garantida para a sua vida. Atenção, Grande Curitiba, atenção, região metropolitana, para o que o bom Deus e Pai Todo-Poderoso, por certo, vai realizar nesta noite. A poderosa campanha Feridos pelo Processo, Curados pelo Propósito, aqui mesmo em nossa Igreja Pentecostal Deus e Amor, sede estadual do Paraná, Rua Pedro Ivo, 744, bem no centro de Curitiba. Deus, o Todo-Poderoso, por certo, ele tem uma bênção, ele tem uma vitória toda em especial para entregar em suas mãos. Deus, o Todo-Poderoso, é ele quem tem a bênção, é ele quem tem a vitória para a sua vida. Eu não sei quais são as feridas que estão no seu corpo. Eu não sei quais são as feridas, espiritualmente falando, estão te afetando. O que eu quero dizer, querido ouvinte, que tudo isso que você, o senhor, a senhora, estão passando ou estão enfrentando, é um processo. É um processo que, por certo, o Deus Todo-Poderoso entrará com a providência. Por certo, o Senhor Deus e Pai Todo-Poderoso, ele virá com a cura, porque ele tem um propósito. O Senhor Deus tem um propósito. Ele tem este propósito. Ora, se Deus tem este propósito na sua vida, ele há de intervir em seu favor. O Senhor Deus e Pai Todo-Poderoso, ele vai pelejar em seu favor. Ele vai confirmar para a sua vida a vitória certa, a vitória garantida de Deus para a sua vida, para a sua casa e para a sua família. Muitas das vezes, querido ouvinte, as feridas que foram causadas ao longo dos anos aí na sua vida, fisicamente ou até mesmo espiritualmente, é porque Deus tem um propósito. Deus tem um propósito. Todavia, não vem sobre vós tentação, senão humana. É o que nos diz a Bíblia Sagrada, a palavra de Deus. Todavia, o Senhor Deus, ele vem com escape. Todavia, o Senhor Deus vem com a bênção, ele vem com a vitória. A Bíblia Sagrada, a palavra de Deus, menciona por diversas vezes, diversas passagens, de homens e mulheres que passaram pelo processo, mas que foram curados pelo Deus Todo-Poderoso, que entrou com a providência e pelo propósito. Talvez você, talvez o senhor, a senhora, esteja passando por este processo, pela perda de um ente querido, por um casamento de anos que se rompeu, que se acabou, por uma porta de emprego que se fechou, por um filho, um ente querido seu que está nas drogas, nos vícios, na prostituição, e você, o senhor, a senhora, estão desorientados, não sabe o que fazer ou a quem recorrer. Lembre-se, você foi ferido. Você foi ferido, você está sendo ferido por um processo que está acontecendo na sua vida. Todavia, você será curado, você será curada pelo propósito, propósito de Deus na sua vida, pelo propósito do Deus Todo-Poderoso que vai acontecer na sua vida. Querido rádio ouvinte que me escuta agora, Deus tem uma bênção, Deus tem uma vitória especial para a sua vida. Hoje, sexta-feira, logo mais às 18 horas, aqui mesmo em nossa Igreja Pentecostal Deus e Amor, sede estadual do Paraná, Rua Pedro Ivo, 744, no centro de Curitiba. E lembrando a todos que ao longo de toda esta campanha, nós contaremos com a presença dos servos do Senhor, presbítero Fernando Zelinski, e também a presença do diácono Jucimar Júnior, que estarão aqui nas sextas-feiras à noite para clamar a Deus, para suplicar a Deus em seu favor na poderosa campanha Feridos pelo Processo, Curados pelo Propósito. Você, o senhor, a senhora, que estão enfrentando batalhas dificílimas na sua vida, mas tem um propósito. Você tem um propósito, você quer alcançar algo de Deus para a sua vida, e o propósito de Deus também para a sua vida é te alcançar e te conceder a vitória. Venham para cá nesta noite, hoje, sexta-feira, já a partir das 18 horas, a equipe do PEMU, Projeto Evangelístico Missão Urgente. A equipe do PEMU, já a partir das 18 horas, vão estar aqui clamando a Deus. A equipe do PEMU, já a partir das 18 horas, estarão aqui suplicando pela bondade e misericórdia infinda do Deus Todo-Poderoso. E você, o senhor, a senhora, todos vocês são bem-vindos em nome de Jesus, aqui mesmo em nossa Igreja Pentecostal Deus e Amor, sede estadual do Paraná, Rua Pedro Ivo, 744, bem no centro de Curitiba. Esse é o endereço da sua bênção, esse é o local da sua vitória, esse é o local que o bom Deus e Pai Todo-Poderoso preparou para que o querido rádio ouvinte, nesta noite, possa estar conosco, recebendo de Deus as bênçãos e vitórias desde os altos céus. Lembrando que, já a partir das 18 horas, a igreja estará em oração, o povo de Deus estarão em clamor, e Deus o Todo-Poderoso, por certo que tem a bênção, Deus o Todo-Poderoso, por certo que Deus tem a vitória para lhe conceder, Deus tem a vitórias para a sua casa, Deus tem a vitória para a sua querida família. Existem pessoas que passaram pelo processo, que passaram pelo processo da enfermidade, da angústia, mas Deus, o Todo-Poderoso, entrou com a providência. Deus, o Todo-Poderoso, entrou com a providência e concedeu a vitória. Ah, querido rádio ouvinte, muitos homens de Deus, mulheres de Deus, que passaram pelo processo. Na Bíblia Sagrada, o processo refere-se ao período de preparação, provação e crescimento que precede o cumprimento de um propósito. Vamos a algum exemplo? Exemplos clássicos incluem José. José, que foi vendido como escravo. Querido ouvinte, esta passagem é extraordinária. Esta passagem da Bíblia Sagrada, a palavra de Deus que fala de José. José, que foi vendido como escravo e preso injustamente, antes de se tornar governador do Egito. É a história de José. Vocês se lembram? Vocês se lembram que José foi vendido pelos seus irmãos para a terra do Egito? Lá na terra do Egito ele chegou como escravo, mas o propósito de Deus para com a vida dele não era dele ser escravo, não era dele ser servo, mas o propósito de Deus para a vida de José era algo além. Ele se tornou alguém importante, se tornou o governador do Egito, ele se tornou Zafenate-Paneias, governador da terra do Egito. Por quê? Porque ele foi ferido por um processo, mas foi curado pelo propósito de Deus e alcançou as maiores vitórias de Deus. Não vamos longe também, a Bíblia Sagrada fala sobre Davi, perseguido por anos por Saul, antes de assumir o trono. Ele foi perseguido por anos por Saul, foi perseguido, ameaçado de morte por anos e anos e anos a fio, Ele foi ferido pelo processo, mas ele foi curado pelo propósito. Ele se tornou quem? Rei do Egito. Ele se tornou um rei do Egito, ungido como rei, ainda jovem, passou por anos em fuga, vivendo em cavernas, sendo caçado pelo rei Saul. Esse processo moldou sua liderança e confiança em Deus. Sua trajetória de preparo está relatado lá no livro de Samuel, querido rádio ouvinte. Lá no livro de Samuel. E tem mais, a Bíblia Sagrada também fala. A Bíblia fala de Moisés, a Bíblia fala de Jó, a Bíblia fala de Paulo. Tantos homens de Deus. A Bíblia também fala de Ana também, que passou por um processo, mas que foram curados pelo propósito. Estejam conosco nesta noite, aqui na nossa sede estadual do Paraná, Igreja Pentecostal Deus é Amor, Rua Pedro Ivo, 744, a poderosa campanha Feridos pelo Processo, Curados pelo Propósito. Já a partir das 18 horas, Deus, o Todo-Poderoso, ele tem uma bênção, ele tem uma vitória toda em especial para entregar em suas mãos. A bênção de Deus que nos enriquece sem acrescentar nenhuma dor. Todos são bem-vindos, católicos, livres pensadores, você, o senhor, a senhora que não professam nenhum crédulo religioso, membros, obreiros e obreiras da Igreja Pentecostal Deus e Amor. Todos são bem-vindos em nome de Jesus nesta noite, pois o bom Deus e Pai Todo-Poderoso, ele tem uma bênção, ele tem uma vitória toda em especial para entregar em suas mãos. Ao longo desta campanha, a presença dos servos do Senhor, presbítero Fernando Zelinski e o diácono Jucimar Júnior, todos são bem-vindos em nome de Jesus, já a partir das 18 horas, hoje sexta-feira, no culto do PEMU, Igreja Pentecostal Deus e Amor, sede estadual do Paraná, aqui em Curitiba, Rua Pedro Ivo, 744, no centro de Curitiba. Todos são bem-vindos em nome do Senhor Jesus.
1: Quem vos cumprimenta, Fernando Zelinski, líder estadual do PEMU. Na direção geral, irmã Irene Miranda. Meus irmãos, estamos agora aqui para falar do amor de Deus, falar dos cultos de sexta-feira que acontece aqui na Igreja Pentecostal Deus é Amor, na sede estadual de Curitiba.

Queridos ouvintes, é nessa sexta-feira o dia da tua bênção, do teu milagre, onde, ao prosseguimento da campanha, você que nos ouve nesta hora, você que está aí com o seu radinho ligado, internauta que está nos acompanhando, eu quero te convidar para, nessa sexta-feira, você estar conosco para receber a sua bênção, a sua vitória das mãos de Deus. É dia de bênção, é dia de milagre. Sabemos que sexta-feira, em todos os horários, Deus tem trabalhado. É guerra contra o mal e a busca do novo do Senhor. E nessa sexta-feira não será diferente, queridos ouvintes. Nessa sexta-feira é o dia do teu milagre, o dia da tua bênção, da tua vitória, aonde o projeto evangelístico Missão Urgente estará já desde as 18 horas, orando pela sua vida, orando pela sua causa, orando pela sua necessidade. Sabemos que através da oração o Senhor tem operado, o Senhor tem feito maravilhas, a qual às 18 horas tem oração. Então quero te convidar para nessa sexta-feira estar conosco, já na primeira oração às 18 horas. Você que pode estar conosco, você que pode já vim mais cedo para nós estarmos orando, estaremos ali sobre o altar, já buscando a presença de Deus com aquela equipe da oração do projeto evangelístico Missão Urgente. Quem sabe, querido ouvinte, você não saiba o que é esse projeto. Projeto Evangelismo São Gente é um projeto onde tem um braço assistencial, que nós vamos até as casas das pessoas, verificamos como que está a situação, levamos cesta básica, levamos roupa, levamos coberta, fazemos aquela assistência social, e eu quero te convidar para você nos apoiar com um quilo de alimento, com uma cesta básica, apoiar com aquilo que você pode para ajudar essa obra assistencial do PEMU, aonde temos alcançado vidas, temos alcançado pessoas, temos alcançado lares. Então eu quero te convidar, querido ouvinte, você que tem o desejo no seu coração em ajudar, você que tem um desejo em cooperar com algo e às vezes ficar assim, ah, eu não sei como que eu posso, como que eu vou fazer, eu não sou da igreja, mas eu quero te convidar. Nós temos aqui assistência social e temos alcançado vidas. E através da sua colaboração, através da sua vida, nós temos ajudado pessoas. Então, querido ouvinte, venha estar conosco, venha ajudar essa obra assistencial. Temos feito evangelismo nas ruas e temos acolhido pessoas que têm trabalhado, que têm sido alcançado por esse projeto. Esse projeto, ele tem assistência social, alcança os orfanatos, alcança as casas de recuperação e também trabalhamos na igreja, fazendo essa parte assistencial das pessoas que vêm até nós e nós vamos até as suas casas e ajudamos com alimento, com roupa, com cobertas. Então, aquilo que as pessoas precisam, tem esse projeto para acolher. Então eu quero que você venha nos cultos de sexta-feira à noite, a qual o PEMU tem trabalhado, o PEMU tem feito grandes coisas na igreja, grandes obras missionárias, e você, querido ouvinte, pode estar conosco cooperando com um quilo de alimento, cooperando com uma cesta básica, e creio que Deus, aquele que pode recompensar, estará recompensando a sua vida, recompensando a sua casa, recompensando a sua empresa. De alguma forma, Deus está trabalhando. Queridos ouvintes, não deixe de estar conosco. Nessa sexta-feira, agora, eu mesmo estarei pregando a palavra do Senhor e ter certeza que Deus tem uma palavra ao seu coração. Deus tem uma palavra do céu para a sua vida. Então não fique de fora. Vem estar conosco nessa sexta-feira. Deus vai fazer algo pela sua vida.

Você que está nos ouvindo, queridos ouvintes, a Igreja Sede Estadual de Curitiba está localizada na rua Pedro Ivo 744. O endereço da sua bênção, o endereço da sua vitória, bem pertinho aqui do terminal do Guadalupe. Então vem estar conosco, vem estar presente na igreja recebendo a tua bênção, a tua vitória. A qual nós temos aqui já aquela oração, a das 18 horas, temos louvores e temos aquela oração pelas crianças. Temos aquela oração pelos jovens, pelos adolescentes, pelas mamães que estão gestantes. Então eu quero te convidar para você estar conosco. Traga o seu filho, traga o seu neto, traga essa mulher que está gestante, essa jovem que precisa de algo de Deus, que está tão difícil. Quem sabe você faça o convite e essa pessoa não aceite, não receba, mas você pode trazer uma peça de roupa e nós estaremos orando. Está junto conosco uma grande equipe de pastores, presbíteros, diáconos, cooperadores, e eu creio que Deus vai fazer a obra através do seu esforço, porque temos que se esforçar, porque a palavra do Senhor nos diz: esforça-te, tem bom ânimo, que eu sou contigo. Então venha, querido ouvinte, é nessa sexta-feira, o dia da bênção, o dia do teu milagre, o dia da tua vitória.

0: Queridos ouvintes, nós logo mais já estaremos orando em teu favor. Queridos ouvintes, sabemos que é dia de bênção, sabemos que é dia de milagre na sexta-feira. É guerra contra o mal. Então se esforça, vem estar conosco. Deus tem uma obra na tua vida. Estará conosco aquela grande equipe de pastores ali sobre o altar que vai estar orando pela sua vida, vai estar ungindo, e eu creio que Deus vai fazer milagre. Logo, logo já estaremos ouvindo o que Deus tem feito aqui na Igreja Deus e Amor. Estaremos ouvindo os testemunhos do que Deus tem operado na sede estadual de Curitiba.
1: Qual o seu nome?
2: Cecília.
1: Irmã Cecília, conte a bênção e a vitória que você recebeu na Igreja Pentecostal Deus e Amor.
2: Irmãos, eu estava com uma causa na justiça e no primeiro dia da campanha eu já recebi a vitória.
1: Então a senhora veio aqui na Igreja Pentecostal Deus e Amor, no culto de sexta-feira. Como que a senhora recebeu essa vitória das mãos de Deus?
2: Eu fiz um voto com Deus, não era um voto grande, um voto pequeno. Na sexta-feira, quando foi na segunda-feira, eu já tive a resposta.
1: Olha aí, queridos ouvintes. Essa nossa irmã Cecília, ela fez um voto com Deus na sexta-feira. Ela estava com uma causa na justiça e Deus tomou conta dessa causa e resolveu esse problema. O que a senhora tem para dizer para essa pessoa que está em casa, está nos ouvindo agora?
2: Que venha buscar as bênçãos de Deus, que é garantida as bênçãos para quem pode estar frio, pode estar chovendo. Você venha buscar as bênçãos, porque as bênçãos quem dá é Jesus.
1: Que maravilha, irmã Cecília. Irmã Cecília vem de onde?
2: De Almirante Tamandaré.
1: Olha aí, meus irmãos, o povo está chegando, o povo está recebendo bênção e vitória. Não fique fora dessa bênção, não fique fora dessa vitória. Que Deus abençoe a irmã Cecília pelo seu lindo e maravilhoso testemunho. Qual o seu nome?
3: Maria Alice Diniz.
1: Maria Alice, conte uma bênção, a vitória que você recebeu das mãos do Senhor aqui na Igreja Pentecostal Deus e Amor.
3: Sexta-feira passada eu estava no culto aqui, daí na hora da oração, que era para a libertação, eu estava com muita dor assim nessa parte aqui, na parte esquerda aqui, eu pensei que era dos rins, e eu fui curada na mesma hora, na hora da oração, para a glória de Deus.
1: Que maravilha, minha irmã, que benção. Olha aí, queridos ouvintes, a nossa irmã aqui na hora da oração, que nós temos aqui toda sexta-feira, nós fazemos a oração da libertação, a oração da cura divina. A irmã foi curada para a glória do Senhor Jesus. Que Deus abençoe seu lindo testemunho, minha irmã. A irmã pode nos dizer da qual bairro a senhora está vindo?
3: Eu vim do Sabará e eu congrego aqui.
1: Que maravilha, que Deus abençoe seu lindo testemunho. Fique na paz do Senhor Jesus.
0: É, queridos ouvintes, Deus tem operado milagres e maravilhas através dos servos do Senhor, através da oração a qual nós temos buscado da presença de Deus. Queridos ouvintes, então temos uma equipe em oração nos montes, todos os dias alguém está orando pela sua vida. Você que entrou nesse propósito, continue, fique firme até o último dia, que eu tenho certeza que você vai receber o novo do Senhor. Temos visto aí o que Deus tem operado. Olha aí a nossa irmã Cecília, que contou o grande milagre que Deus fez na vida dela. Olha aí o que Deus tem operado, ouvinte. Deus tem curado, Deus tem libertado. Temos aquela oração da libertação, após a oração em favor das crianças, dos jovens, dos adolescentes, dos novos convertidos. Temos aquela oração de libertação, aquela oração de cura, aquela oração de transformação a qual Deus tem operado. Grandes maravilhas, grandes testemunhos temos ouvido daquilo que Deus tem feito na Igreja Pentecostal Deus e Amor. E aonde é o endereço, irmão Fernando? É rua Pedro Ivo 744, centro de Curitiba. Queridos irmãos, nós temos um amplo estacionamento aqui na igreja, mas chegue cedo. Você que quer deixar seu veículo aqui na igreja, chegue cedo para ter um bom lugar, para conseguir uma vaga, porque o estacionamento é limitado. Mas também você pode vir e deixar seu veículo aqui na rua João Negrão 595, um amplo estacionamento bem facinho, bem pertinho da igreja. Então, querido ouvinte, se você vier vir com seu veículo, venha tranquilo, venha sossegado, que temos um amplo estacionamento para que seu carro fique bem acomodado. Então, não perca, nessa sexta-feira, às 18 horas já começamos a oração. E eu te convido, você que quer buscar de Deus, você que precisa de algo do Senhor, algo material, algo espiritual, alguma cura do Espírito Santo de Deus para sua vida, cura para sua alma, algo que está travado na sua vida, Deus vai quebrar esse jugo, Deus vai destravar. Eu tenho certeza que nessa sexta-feira é o dia do teu milagre e o Senhor tem uma palavra para você. O Senhor tem uma palavra no seu coração. Queridos ouvintes, estamos te esperando aqui na rua Pedro Ivo 744, o local da sua bênção. Aqueles irmãos que não conhecem o projeto, nós temos o projeto a qual cuida dos hospitais. Tem a nossa irmã Ângela Almeida, é a líder estadual dos hospitais, que em todas as regiões ela recebe pedidos de oração nos hospitais, e ela tem a organização direcionada aqui pela sede estadual de Curitiba, a qual envia os irmãos nos hospitais para fazer visita, nos hospitais do câncer, nos hospitais regionais, nos hospitais municipais. Então, nossa irmã tem direcionado aquele público a qual atende o pedido de oração. Sabemos que tem muitas pessoas que estão enfermas, que estão nos hospitais, pessoas têm saído curadas através da oração do povo de Deus, da Igreja Pentecostal Deus e Amor. Onde temos essa equipe, e além das visitas, nós temos a equipe da oração, a qual nas madrugadas estão orando por essas vidas que estão hospitalizadas. Sabemos que as enfermidades têm chego à vida de muitas pessoas, mas Deus tem revertido situações. Temos também o nosso irmão David Hertz, a qual é líder estadual, qual cuida dos presídios, masculino, feminino, e tem estado em várias penitenciárias, levando a palavra de Deus, levando o amor de Deus a essas pessoas que estão privadas de liberdade. Mas eu tenho certeza que muitos estão nos ouvindo neste momento, estão sendo agraciados por esse programa, e quando sair, através da mensagem que têm ouvido, estarão na casa de Deus, mudado e moldado pela presença do Senhor.

0: É, queridos ouvintes, Deus tem feito milagres, maravilhas na Igreja Pentecostal Deus e Amor. Deus tem trabalhado nos cultos de sexta-feira à noite através dessa equipe do Projeto Evangelístico Missão Urgente. É uma equipe, meus irmãos, a qual tem angariado almas, buscado almas para o reino. Não tem trabalhado para o homem, mas sim trabalhado para o Senhor. Vamos já ouvir mais os testemunhos da obra de Deus.
1: Qual o seu nome?
2: Irmã Fernanda.
1: Irmã Fernanda, conte uma bênção, uma vitória que a senhora recebeu das mãos do Senhor.
2: A vitória maravilhosa que eu recebi das mãos do Senhor foi a minha grande libertação. Eu era uma pessoa muito drogada, viciada na cocaína, viciada no cigarro, na cola, no cheirinho, no tiner. E o Senhor fez uma grande obra na minha vida, me livrou, me guardou, muitas das vezes da morte. E a maior vitória me deu o direito da minha salvação e a libertação a qual eu tanto mejava das mãos do Senhor. Ele me deu essa libertação. Hoje congrego na Igreja Pentecostal Deus e Amor. Sou feliz, tenho minha família restaurada, meus filhos restaurados. A coisa maravilhosa que tem é estar na casa do Senhor, poder contemplar das maravilhas e das grandezas que ele faz ao nosso favor. E não perca a tua oportunidade. Venha para a casa do Senhor. Pedro Ivo 744. A igreja está de braços abertos esperando. Os membros estão de braços abertos esperando a sua vinda. Porque é coisa maravilhosa que está acontecendo na Igreja Pentecostal Deus e Amor.
1: Que maravilha, minha irmã. Que benção. Deus te libertou. Deus transformou a vida da senhora. E o que a senhora tem para falar para esse ouvinte que está em casa também? A senhora já fez o convite. Eu vi que a senhora trouxe os seus filhos. O que a senhora tem para falar para esses ouvintes nos cultos de sexta-feira, a qual tem aquela oração poderosa com o Projeto Evangelístico Missão Urgente?
2: Traga seus filhos, traga os jovens, porque aqui está uma oração tremenda. Todos os irmãos estão em jejum e oração constantemente para orar a favor da tua família, a favor dos jovens, a favor das criancinhas. Está tremendo, igreja, só glória. Pode ter certeza que você não vai sair da mesma maneira que você entrou.
1: Que maravilha, minha irmã. Que Deus abençoe por esse lindo testemunho. Que Deus abençoe, querido ouvinte. Venha pra cá, venha cultuar conosco. Venha receber as bênçãos e as vitórias da mão do Senhor. Traga o seu filho, traga esse jovem, traga os novos convertidos para nós estarmos orando aqui junto com o PEMU, Projeto Evangelístico Missão Urgente. Todos são convidados para a glória do nome santo do Senhor.
0: É, queridos ouvintes, Deus tem feito grandes maravilhas na Igreja Pentecostal Deus e Amor. Você que tem um filho que está nas drogas, você que não aguenta mais passar por situações de vício na sua casa, no seu lar, no meio da sua família, vem estar conosco. Deus tem uma obra a realizar na sua vida. Queridos ouvintes, já vamos estar orando em favor de você que mandou a sua mensagem, que pediu oração, e eu creio que Deus vai estar alcançando a sua vida. Soberano Deus, maravilhoso Pai, aqui nos colocamos diante da Tua presença, mais uma vez para apresentar a cada ouvinte, a cada internauta, que aqui conosco, Senhor, acompanhou esse programa. Sim, meu Deus, eu creio que o Senhor já está de encontro a essas vidas. Aqueles que estão enfermos, meu Deus, venha curar. Aqueles que estão doentes, Senhor, venha, Pai querido, transformar sua vida em bênção. Venha repreender todas as forças malignas que têm lutado, que têm, Senhor, ó Pai, aprendido essas pessoas na enfermidade. Meu Deus e Pai, eu apresento toda a diretoria deliberativa, executiva, a presidência da igreja. Sim, meu Deus e Pai, eu apresento os transmissores, apresento a todos, Senhor, que tem, Senhor, colaborado para o crescimento desta obra. Meu Deus, alcança esses irmãos, essas irmãs, Senhor, que neste momento estão de joelhos dobrados, juntamente conosco, cada um que participou, Senhor, enviou a sua mensagem, os irmãos do Rio Grande do Sul, os irmãos de Santa Catarina, do Paraná, todos aqueles nos ouvintes, Senhor, que acompanharam, Senhor, estão de joelhos agora, que precisam de uma bênção. Alcança, derrama da unção, da graça e do teu poder. Faz algo, Senhor, extraordinário nessa sexta-feira, para que o seu nome seja glorificado, exaltado, no nome do Senhor Jesus.
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0: É, queridos ouvintes, Deus abençoe a cada irmão, a cada irmã que esteve conosco. Eu quero já, desde já, agradecer a todos os irmãos, a todos os ouvintes. Fiquem todos na paz do Senhor Jesus. Quem vos despede, Fernando Zé.
4: 3:47.

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1: Três e 52.
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3: Meu nome é Elisene Pereira da Silva. Vou contar uns testemunhos que Deus fez na minha vida. Quando me engravidei, eu segui até os 8 meses. E eu fui ter meu filho. Quando chegou no hospital, o médico não quis atender. Ele só falava pro meu marido, ela tem que andar, ela tem que andar. Depois que passou, meu marido falou, ela não tem como aguentar, ela vai morrer, que ela já está perdendo líquido. Já faz uma hora que ela está assim, ela tem que ir embora. Ele, não, ela vai ter que ficar assim. E quando ele falou isso, ele só falou assim, Deus é maior na minha vida, que eu tenho com ela, Deus é maior. E vamos para outro hospital. Chegando no outro hospital, o médico só falou, olha, ela era para ter morrido. Durante essa gravidez, esse bebê não era para ter nascido. Tudo bem, até aí Deus fez um milagre na minha vida, meu filho nasceu e teve um certo dia que a gente foi fazer um exame do coração do bebê. Chegando lá, o médico falou que o meu filho tinha assopro no coração e eu falei com Deus, Deus, por quê? Se o Senhor pediu um filho saudável, por que o Senhor está me dando com assopro no coração? E Deus falou, aquietai, filha. Cuido de você e cuido do teu filho. Vou fazer um milagre na sua vida. E o médico falou, mãe, retorna ao médico que eu vou fazer um exame do coração dele, que eu vou dar uma olhada no coração dele, ver como tá. E eu voltei e a minha mãe ajoelhou perante Deus. Ela falou com Deus.

Deus, se tu é na minha vida, tu vai fazer um milagre hoje. E o médico fez esse exame. Quando esse médico fez esse exame, o médico falou, mas mãe, não tem nada no coração desse bebê. O coração desse bebê está fechado. Não se preocupa. Eu falei assim, olha, sabe o que é isso, médico? O que é isso? É Deus. Deus colocou a mão sobre a vida do meu filho. Ele fez um milagre na vida do meu bebê. E hoje, irmãos, eu deixo um recado para vocês. Crê naquele que dá a vida, que maior é ele. O meu filho hoje tem 10 anos, vai fazer 11 anos. Hoje ele está bem, está andando normal, não tem nenhum assopro no coração mais. E Deus preparou a minha filha também, né? Deus preparou a minha filha Rebeca. Hoje eu tenho um casal que Deus prometeu e Deus cumpriu com a promessa dele na minha vida.

0: E seguindo com o programa Voz da Libertação da Igreja Deus e Amor, está aí, queridos ouvintes, o testemunho da nossa irmã Elisene, contando o depoimento, a bênção que Deus concedeu para ela em primeiro lugar e depois para a sua criança. Ela conta que aos 8 meses de gestação, faltando aí 1 mês para completar os 9 meses para dar à luz a sua criança, ela foi para o hospital, não estava bem, foi para o hospital, chegou no médico, o médico disse, não está em tempo dela dar à luz a criança, mas a situação dela não está nada fácil, não está nada favorável. O médico falou, olha, a senhora não tem nada, não tem problema, pode ir para casa. Mas é o esposo falando, não, mas ela não está bem. Ela não está bem. O médico encaminhou para outro especialista. Quando chegou em outro médico, o médico disse, olha, a senhora não deveria nem ter vindo aqui, a senhora já deveria estar na sala de parto. Ela foi conduzida imediatamente para a sala de parto e os médicos preocupados com a criança, que parecia que a criança não ia sobreviver diante daquela situação. A irmã Elisene depositou a confiança em Deus, deu à luz a sua criança, porém o médico disse, olha, a sua criança está com sopro no coração. Um sopro no coração, também conhecido como sopro cardíaco, é um ruído adicional que o médico ouve durante a ausculta do coração com estetoscópio. Este ruído é causado por turbulência do fluxo sanguíneo dentro do coração ou vasos sanguíneos próximos, geralmente devido a uma alteração em uma das estruturas cardíacas. Embora possa ser inofensivo, em alguns casos, sopro inocente ou funcional. Em outros, pode ser um sinal de problemas cardíacos subjacentes. E ela conta, o médico falou, olha, vamos fazer outro exame. Só que antes disso ela fala, Senhor, eu pedi pro Senhor, mas eu pedi um filho saudável, não pedi um filho doente. Foi para outro médico especialista que foi refazer o exame. Nesse meio de tempo, a mãe dela, a mãe da nossa irmã Elisene, falou com o Senhor. Senhor, eu sou sua serva, eu creio no seu poder. A irmã Elisene conta que a mãe dela ajoelhou lá e disse, eu sou sua serva, eu creio no Senhor, te sirvo, eu sei que o Senhor tem o poder de fazer o milagre acontecer na vida do meu neto. A criança foi para o exame, fez o exame, os médicos constatou, a sua criança não tem nada, está tudo bem. Está tudo certo com a sua criança, não tem nada, não tem nenhum problema cardíaco, está tudo bem com a sua criança. E a nossa irmã Elisene glorifica a Deus, o Todo-Poderoso, por esta tão grande bênção, por esta tão grande vitória. Ela atribui isto ao milagre de Deus. Ouvinte que me escuta agora, eu não sei qual é o seu problema. Eu não sei em que área da sua vida você, o senhor, a senhora, precisa do agir, do trabalhar do Deus Todo-Poderoso. Uma certeza eu tenho. Deus é fiel, ele é verdadeiro para te conceder a bênção e a vitória certa. Venha para cá, para a Igreja Deus e Amor. Venha para cá buscar a Deus conosco. As portas da Igreja Deus e Amor estão abertas a todos. Eu não sei qual é o seu problema, eu não sei em que área da sua vida você, o senhor, a senhora, precisa que Deus venha agir, que Deus venha confirmar a vitória. Uma certeza eu tenho, Deus tem bênçãos e vitórias para todos. Isso independente do seu problema, independente do que você, o senhor, a senhora, esteja passando ou esteja enfrentando. Dê uma oportunidade para Deus trabalhar em sua vida e fazer um milagre acontecer, querido ouvinte. Deixa Deus entrar com a providência na sua vida, deixa Deus fazer do jeito dele, da maneira dele, do jeito de Deus, da maneira de Deus, é a melhor forma para você, o senhor, a senhora, alcançar de Deus a vitória, tá bom? Faça como a irmã Elisene e o esposo dela, que estavam ali lado a lado, crendo no Deus Todo-Poderoso. A mãe da nossa irmã Elisene também creu no poder que há em Cristo Jesus. Seu netinho foi fazer outro exame, os médicos disse, não tem nada, nada, nada, nada, nada. A criança está tudo bem. Dona Elisene, fica calma, fica tranquilo que a sua criança está tudo bem. Não aconteceu nada. O coração desta criança está tudo perfeito, não há sopro no coração, não tem nenhum problema cardíaco, está tudo bem com a sua criança. Esse é o agir de Deus. Deus. Venha você, o senhor, a senhora, também para a Igreja Deus e Amor. Aqui Deus tem uma bênção, aqui Deus tem uma vitória especial para todos. Tá bom? Que Deus te abençoe. Este foi o testemunho da irmã Elisene aqui no programa A Voz da Libertação. Que Deus abençoe a todos. Lembrando a todos vocês, queridos ouvintes, que daqui a pouco mais às 18 horas começa a oração para o quarto e último culto desta sexta-feira aqui em nossa sede estadual do Paraná, Rua Pedro Ivo 744, no centro de Curitiba. Igreja, Deus e Amor com as portas abertas. O bom Deus e Pai Todo-Poderoso, Ele te espera aqui. Por certo que Ele tem uma bênção, por certo que Deus tem uma vitória grande para a sua vida, tá bom? Igreja Pentecostal Deus e Amor. 16 horas com mais um minuto em Curitiba, 16h, um minuto, programa A Voz da Libertação, da Igreja Deus e Amor, que segue no seu rádio, em AM 1210 kHz, da Super Rádio de Curitiba. A direção geral desta programação e Igreja Deus e Amor está a cargo da serva do Senhor, irmã Ereni Miranda, sede mundial das Igrejas Deus e Amor em São Paulo, Avenida do Estado 4568, na Liberdade, São Paulo, capital, sede estadual do Paraná, aqui em Curitiba, Rua Pedro Ivo 744, e a supervisão local está a cargo do servo do Senhor, pastor Jerry Borchardi. Comunicando com todos, Sidney Gonçalves, agradecendo a todos pelo carinho da sintonia para com a nossa programação. Até às 18 horas, eu estou com todos vocês, falando unicamente e exclusivamente das grandezas que há em Cristo Jesus, o Senhor nosso Deus. Eu aqui no estúdio, agradecendo Oswaldo Vieira lá nos transmissores, agradecendo você, o senhor, a senhora, pelo carinho da sintonia para com a nossa programação. Prefixo da emissora, já eu retorno com todos vocês. Fiquem conosco.
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2: 4 e 3.
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8: Notícias. Seja sempre bem-vindo à Rádio Deus é Amor. A gente vai para mais informações aqui. Ensino superior. Como conseguir uma faculdade de graça ou com desconto pelo Enem? O Exame Nacional do Ensino Médio, o Enem, é uma porta de entrada para muitas oportunidades acadêmicas aqui no Brasil, incluindo o acesso a faculdades gratuitas ou com desconto. Para conseguir uma vaga em uma instituição de ensino superior sem custos ou com valores reduzidos, os candidatos podem se inscrever em programas de bolsas e financiamentos oferecidos pelo governo e por instituições privadas. O principal programa do governo federal para isso é o Sistema de Seleção Unificada, que utiliza as notas do Enem para selecionar alunos para vagas em universidades públicas. Além disso, o programa Universidade para Todos, o ProUni, oferece bolsas de estudo parciais e integrais em instituições privadas, com base no desempenho, no exame e na renda familiar dos candidatos. Uma outra alternativa para obter desconto ou gratuidade nas faculdades é o FIES, que é o Fundo de Financiamento Estudantil, que também utiliza as notas do Enem como critério. O FIES oferece financiamento para o pagamento de mensalidades em instituições privadas de ensino superior. Além desses programas, muitas universidades privadas também oferecem suas próprias bolsas e descontos com base no desempenho no Enem. Para aproveitar essas oportunidades, os candidatos devem consultar as instituições de interesse, verificar os requisitos e prazos para as inscrições e, em muitos casos, realizar provas ou entrevistas adicionais. Obesidade infantil. Doença afeta mais de 3 milhões de crianças menores de 10 anos no Brasil. Hábitos saudáveis têm mais chances de acompanhar a população durante a vida se começarem logo na infância. Por isso, é preciso chamar a atenção para a qualidade de vida e rotina alimentar balanceada. A estimativa é que mais de 6 milhões de crianças têm

das crianças entre 5 e 9 anos, acompanhadas no SUS, do Ministério da Saúde, e pode trazer consequências preocupantes ao longo da vida. Então, nessa faixa etária, 28% das crianças apresentam excesso de peso, um sinal de alerta para o risco de obesidade ainda na infância ou no futuro. Entre os menores de 5 anos, o índice de sobrepeso é de 14,8, sendo 7% já apresentam obesidade. A pandemia da Covid-19 também agravou a situação e teve impacto importante na alimentação das crianças e adolescentes, além do aumento do sedentarismo. A interrupção significativa na rotina das crianças pode gerar impacto negativo na saúde mental e bem-estar, o que pode provocar um índice maior de jovens com excesso de peso. No SUS, o atendimento multidisciplinar garante várias abordagens necessárias para o acompanhamento e tratamento da doença, já que isso também envolve uma mudança de comportamento em casa.

4:11. Dezesseis horas com 11 minutos em Curitiba, programa Voz da Libertação. Lembrando que o culto desta tarde está em andamento, diácono Geraldo da Costa orando já em favor do povo. E na noite de hoje, presbítero Fernando Zelinski, hein? No culto do PEMU. 16:12, Caterine Magalhães, Por Cima das Águas, CD Abraço Rei.

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1: Quatro e 17.
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uma palavra ao seu coração, querido ouvinte. Por isso, venha participar e adorar também o nome santo de nosso Senhor e Salvador Jesus Cristo, na grande

0: ouviremos agora a palavra do servo do Senhor, presbítero Eliel Rúbio.
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0: Vamos seguindo com o programa Voz da Libertação da Igreja Pentecostal Deus e Amor. Queridos ouvintes, mais uma vez eu lembro a todos, daqui a pouco mais às 18 horas começa a oração para o quarto e último culto desta sexta-feira aqui na nossa sede estadual do Paraná, Igreja Pentecostal Deus e Amor. Rua Pedro Ivo, 744, bem no centro de Curitiba, Igreja Deus e Amor. Todos são bem-vindos em nome do Senhor Jesus, pois é Ele sim quem tem a bênção, Ele sim quem tem a vitória para todos, aqui em nossa Igreja Deus e Amor. Independente do seu problema, independente do que você, o senhor, a senhora esteja passando, enfrentando, Deus, o Todo-Poderoso, tem a bênção e a vitória que você, o senhor, a senhora, tanto necessitam. Nesta noite, no culto do PEMU, presbítero Fernando Zelinski. Francisco Zelinski era o saudoso pai dele. Presbítero Fernando Zelinski, pregando a palavra de Deus e orando em favor de todos pelos excelentes dons do Espírito Santo e a bênção e a vitória de Deus, grande, certa e garantida para todos nesta noite aqui na nossa sede estadual do Paraná, Pedro Ivo 744, no centro de Curitiba. E agora na nossa programação nós vamos para o podcast desta tarde. Como lidar com a insegurança? Vamos para este aviso importantíssimo do podcast desta sexta-feira.
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2: Você se cobra demais? Se sente inferior às outras pessoas, acha que não vai dar conta de fazer tudo o que precisa, tem medo de ficar sozinha, de ser abandonado. Se a maior parte das suas respostas foi sim, a insegurança pode estar ocupando um lugar importante na sua vida e você precisa ficar atento a isso. Meu nome é Suelen, sou psicóloga. Em todos os casos que eu citei, em todos os exemplos que eu dei, a insegurança é causada pelo medo. Medo de fracassar, medo de se frustrar, medo de frustrar outra pessoa, medo de não ser capaz, medo de não conseguir, medo de decepcionar, medo de ficar sozinho, medo de ser abandonado, de ser rejeitado, medo de não saber como a outra pessoa vai reagir, medo de falar o que pensa, o que faz e ser você mesmo. O medo é uma emoção importante e que nos protege, né, de situações eventualmente perigosas. Então, como a gente sente medo, a gente pensa antes de fazer, pensa antes de agir, né, de falar alguma coisa. Porém, quando esse medo paralisa, quando ele te impede de tomar alguma decisão, de tomar alguma atitude, ele passa a ser disfuncional. Então a gente deixa de aproveitar oportunidades com medo de fracassar e fica mal da mesma forma porque não tomou alguma atitude. Sempre que a gente evita uma situação difícil, a gente não dá a oportunidade de enfrentá-la e com isso a gente aumenta a insegurança e o nosso sentimento de inferioridade. A insegurança é um estado emocional que traz o sentimento de inferioridade e esse sentimento ele é baseado nas nossas crenças, né? As crenças que a gente foi desenvolvendo ao longo do nosso crescimento, da nossa infância, para dar sentido àquilo que a gente está vivendo. E não necessariamente essas crenças são reais ou baseadas em fatos reais. Então, muitas vezes a gente se sente incapaz de enfrentar uma determinada situação ou não acha que vai ser amada, respeitada ou reconhecida com base em crenças que não necessariamente são reais. A insegurança, ela também pode afetar o relacionamento de um casal. Muitas vezes ela vem acompanhada de medos irracionais, ciúme exagerado, discussões, carência excessiva e tudo isso prejudica a harmonia, né, de um relacionamento. Mas, Suelen, quais seriam as causas dessa insegurança? Tanto o sentimento de segurança quanto o de insegurança, eles vão sendo desenvolvidos com base nas nossas experiências, né? Nos nossos filtros, nos nossos aprendizados, nas nossas vivências, tudo que a gente foi desenvolvendo ao longo da nossa infância até a vida adulta. Isso baseado na imagem que a gente tem da gente mesmo, né? E da visão que a gente tem do outro e do nosso futuro. Então, por exemplo, se você foi muito criticado, muito cobrado, né, durante a infância, provavelmente esse medo, esses receios vão se repetir nos relacionamentos futuros. Um bom exercício que a gente pode fazer para identificar as causas da nossa insegurança é repensar como que foi, né, a nossa história, os nossos relacionamentos, principalmente com os nossos pais, o que que eles cobravam da gente, como que a gente reagia, como que a gente era punido, né, ou reforçado positivamente quando a gente acertava e errava. Tudo isso vai ajuda a clarear um pouco em como que a gente trouxe, né, esses receios, essas lembranças, essas crenças para os relacionamentos de hoje. E como fazer para construir relações, né, mais saudáveis e mais positivas? Primeiro, questione a sua insegurança. Faça uma listinha, né, de tudo aquilo que você tem medo, de tudo que te causa desconforto, que te causa insegurança. Vê se realmente tem motivo para você ficar com medo, realmente tem motivo para você ficar inseguro. O que que de pior pode acontecer se aquele fato acontecer de verdade? Será que você vai dar conta? Será que tem alguma solução que você, às vezes, não passou desapercebido, que você não está entendendo? Tudo isso vai te fazer enxergar que, às vezes, o problema é bem menor do que você imagina e que você vai conseguir superar. Outra dica que a gente dá é eleve a sua autoestima. Questione, né? Como que está a sua autoestima? Você consegue identificar suas qualidades, seus defeitos, seus pontos de melhoria? Consegue, gosta de você mesmo, né? Porque a partir do momento que você lida melhor com você mesmo, você consegue transpor isso para relacionamentos. É aquela velha frase, né? Não adianta nada você tentar se relacionar bem com o próximo se você não tá bem com você mesmo. Então, invista na sua autoestima, cuidado para não trazer traumas passados, né, para relacionamentos presentes, achando que sempre vai ser da mesma forma, porque isso, mesmo que a gente não perceba que tá fazendo esse movimento, isso prejudica muito o relacionamento. Evite comparações. Todo mundo tem qualidades e defeitos, assim como você. Reforce suas qualidades positivas. Como tinha falado, né? Todo mundo tem qualidades e defeitos. Então, vamos focar naquilo que você tem de legal, naquilo que você gosta, que tá bom, mas que pode ser melhorado. E sempre que você ficar inseguro, achando que não vai dar conta, ou de que não é capaz, ou de que os outros são melhores, dá uma olhada na listinha que você fez, vê as suas qualidades, o quanto que você também é bom, o quanto que é capaz, o quanto que consegue. E por fim, o autoconhecimento. Se conhecer mesmo, né? Saber como é que é a sua personalidade, suas forças, as suas fraquezas, como que é a sua história de vida, os seus relacionamentos. Tudo isso te permite ter uma visão clara, né, do seu funcionamento e de como que você vai agir em determinada situação da sua vida.

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1: Pode andar todos.

as bênçãos gloriosas na comemoração do segundo aniversário da equipe do PEMU. 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
1: Queridos irmãos e ouvintes, recebam agora a paz do Senhor Jesus. 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
2: Quatro e 45.
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4: O meu nome é Consuelita Álvares Maciel. É minha experiência com Deus. É coisa muito linda e maravilhosa. No ano de 75. Eu estava bêbada, caída na rua, que eu bebi em Deus de idade de 12 anos. Quando o meu esposo saiu para o trabalho, voltou, me pegou na rua, caída na rua, e me levou para dentro de casa de madrugada, me pôs na cama. E naquele momento que me colocou na cama, havia ali perto de mim um rádio. Então eu levei o dedão lá para caçar um caipira. Quando eu fui procurar aquele caipira, que a minha vida era só no caipira mesmo, na cachaça, naquele momento eu ouvi a voz da libertação entrou no meu lar, para a glória e honra do nome do Senhor. E naquele momento eu ouvi um programa, aquele hino que falava, eu era triste, muito triste, sem vigor, até que um dia alguém de Cristo me encontrou, glória a Deus. E naquele momento peguei só o endereço da igreja, porque se eu tivesse aberto outro endereço, eu nem sabia vir, porque o inimigo não ia deixar ouvir se falasse que era igreja, né? Mas, graças a Deus, o Senhor fechou a porta do inimigo e abriu a porta da vitória para mim. E ao entrar aqui, em novembro de 75, caída, embriagada, toda suja, eu vim da maneira que eu estava, ao entrar aqui para pegar aquele disco, na porta da igreja, eu já fui apanhada pelas irmãs, porque o inimigo não deixou eu entrar. Mas para a honra e glória do nome do Senhor, eu entrei, eles me trouxeram, cuidaram de mim, recebi um carinho que eu nunca tinha recebido. Um obreiro me teve, me deu todo apoio. E naquele momento que eu recebi aquele apoio, eu falei, oh, meu Deus, nunca recebi isso que eu estou recebendo hoje. Mas eu achava que era outro local, não sabia que era uma igreja. Quando eu acabava de falar assim, o inimigo me pegava, me jogava para o chão. Mas Deus tem uns propósitos maravilhosos, me deu grande vitória. Eu levantei minha mão, aceitei Jesus como meu Salvador, que na igreja pentecostal Deus é amor, e o Senhor me deu grande livramento. Meu endereço é Pai Santa Cecília, região de Esmeralda, Rua Menino de Jesus, número 285. Estou muito feliz, muito agradecido ao Senhor por essa oportunidade.

E seguindo com o programa Voz da Libertação da Igreja Deus e Amor, está aí, querido ouvinte, o testemunho da nossa irmã Consuelita, contando aqui na nossa programação a bênção, a vitória de Deus. Ela disse que era uma experiência com Deus. Então foi o milagre da transformação de Deus. Nossa irmã Consuelita Maciel, ela conta que já bebia desde os 12 anos de idade. Já desde os 12 anos de idade ela já bebia. E ela conta que, casada, uma certa feita, o marido deixou ela em casa e foi pro trabalho. E ela que bebia já desde a idade dos 12 anos. Então, quando ela casou, o esposo certamente que sabia que ela bebia. O esposo sai de casa e deixa a esposa em casa. E quando ele retorna do trabalho, ele encontra a sua esposa, a sua esposa, a sua

Aí eu fico imaginando, querido ouvinte, que cena chocante e triste ao mesmo tempo, né? O esposo sai de casa de manhã para ir para o trabalho, deixa a esposa em casa, dormindo, ou nos afazeres de casa. E quando ele retorna à tarde do trabalho, não, vou chegar em casa cansado, vou tomar um banho, vou tomar um café, comer alguma coisa, que é um alimento que a minha esposa preparou. Mas não foi o caso do esposo da nossa irmã, Consuelita Maciel. Ele, retornando do trabalho, encontrou sua esposa caída no meio da rua, embriagada. Ele conta que, com cuidado, com jeito, pegou a sua esposa e levou para casa. Levou ela para casa, colocou na cama e ali ficou ela. A irmã Consuelita conta que, depois de passar o efeito da bebida alcoólica, ela conta que na cabeceira da cama dela sempre teve um radinho que ela gostava muito de ouvir músicas caipiras. E ela conta que quando voltou em si, quando passou o efeito da bebida, quando passou o efeito da cachaça, provavelmente que isso aconteceu no outro dia, né? No dia seguinte. Mas ela não fala o horário. Ela fala que quando passou o efeito da bebida, ela estava deitada na cama, ali na cabeceira da cama dela, o radinho, ela ligou o radinho. Ela ligou o seu rádio. E quando ela liga o rádio, ela se depara com uma voz de criança cantando. A voz de duas crianças cantando, no caso, na época, eram as nossas irmãs Débora e Leia, quando criança, cantando o hino, Eu Era Triste, cantando esse hino. E a irmã Consuelita fala que quando ouviu esse hino falou demais com ela. Falou demais ao coração dela. E ela pegou e falou, não, tem que saber onde é que tem essa música. Eu quero comprar esse disco, eu preciso saber. E foi passado o endereço da Igreja Deus e Amor, só que até então, a irmã Consuelita não sabia que se tratava de uma igreja. É, querido ouvinte, ela não sabia que se tratava de uma igreja. Porque ela falou que se eu soubesse que fosse igreja, eu não viria. Aí foi citado o endereço da Igreja Deus e Amor, ela anotou o endereço. Foi o próprio Deus que entrou com a providência ali, que permitiu que ela não prestasse atenção de que se tratava de uma igreja. Foi o próprio Deus, com certeza. Aí ela pegou o endereço e ela foi. Foi até a igreja, ela foi até o local onde ela pegou o endereço. Não, eu quero comprar esse LP, eu quero esse disco para mim. Na época era o vinil, né? Na época era o disco de vinil, agora hoje não. Hoje estamos vivendo tempos modernos, né? Mas na época era o disco de vinil. Quando ela chegou no endereço aonde que tinha esse disco, ela conta que chegou, era na porta da Igreja Deus e Amor, só que até então ela não sabia que se tratava de uma igreja. Ela conta que quando chegou na porta da igreja, que foi recepcionada pelas obreiras, ela não viu mais nada. A legião de demônios que estava no corpo dela agitou o corpo dela, jogando ela por terra. Querido ouvinte, aqui na Igreja Deus e Amor, nós oramos por libertação, pregamos libertação. E aqui na Igreja Deus e Amor acontece libertação. E quando a pessoa está oprimida por demônios através da macumba, do feitiço, as pessoas, quando estão com legião de demônios nos seus corpos, vêm para a igreja, recebem as orações e muitas das vezes os demônios se manifestam, agitando o corpo da pessoa, agitando o corpo das suas vítimas, tanto mulheres como homens. Mas aí como

Mas não, na Igreja Deus é Amor, nós temos obreiros, homens e mulheres já preparados para lidar com situação como esta, pessoas já capacitadas, pessoas já treinadas para se deparar com a situação como esta, eles já sabem o que fazer. E a irmã Consuelita conta que quando chegou na porta da igreja, ela não viu mais nada. A legião de demônios tomou conta da mente dela, porque é isso que o diabo faz. Quando agita o corpo da pessoa, a pessoa fica inconsciente, viu, querido ouvinte? A pessoa fica inconsciente quando cai uma pessoa endemoniada aqui no interior da igreja. Aquela pessoa está inconsciente, não sabe nada, de nada o que aconteceu. Tanto é que depois que a gente ora que expulsa o demônio, a gente pergunta para a pessoa: você viu alguma coisa? Você viu o que você falou? Você viu seu corpo sendo agitado? A resposta é unânime: não ouvi nada, eu não soube nada que aconteceu, simplesmente apagou tudo na minha frente. E a irmã Consuelita conta que chegou na porta da igreja, a legião de demônios pegou o corpo dela, ela caiu endemoniada. Os obreiros prontamente expulsaram os demônios dela e ela teve total apoio. Ela fala ali: eu nunca fui tão bem cuidada, eu nunca fui tão bem tratada como eu fui quando eu entrei na Igreja Deus e Amor. E ela começou a falar com os irmãos e falando com os irmãos ali e falando: olha, eu ouvi essa música aqui quando eu estava ouvindo o rádio lá, eu era triste, muito triste, sem vigor. E daí ela contando com os irmãos: eu quero esse LP. E ela nem terminava de falar, a legião de demônios se apoderava do corpo dela, da mente dela, ela caía endemoniado de novo. E os obreiros oraram e expulsaram. Depois de orar e expulsar aqueles demônios, aí que ela foi ver que se tratava de uma igreja, Igreja Deus e Amor. E quando ela ficou sabendo que era a Igreja Deus e Amor, ela levantou a mão, irmã Consuelita Maciel, ela levantou a mão, ela aceitou ao Senhor Jesus como Senhor e Salvador da sua alma. Hoje ela está na presença de Deus, glorificando a Deus, agradecida a Deus por tudo que o Senhor Deus fizer acontecer na vida dela. Libertou ela, aqueles demônios que estavam no corpo dela, o Senhor Deus expulsou aqueles demônios. A irmã Consuelita ficou liberta, ela ficou liberta do vício da cachaça, ela que bebia já desde os 12 anos de idade, ela bebia, mas daquele dia, quando ela adentrou a Igreja Deus e Amor, ela aceitou a Jesus, recebeu Jesus gostoso em sua vida e também recebeu a libertação. Ah, querido ouvinte que me escuta agora, talvez você, o senhor, a senhora está lutando há tantos anos para tentar se libertar da bebida. Eu vou acrescentar um pouquinho mais: bebida, cigarro, drogas. Está aí, ó, tentando se livrar e não consegue. Ouvinte, com a sua própria força, você não vai conseguir. Com a sua própria força, você não vai conseguir de jeito nenhum. A irmã Consuelita Maciel, ela lutou a vida toda dela, com as forças dela e não conseguiu. Quando ela foi na Igreja Deus e Amor, mesmo sem saber que era a Igreja Deus e Amor, ali ela foi alcançada pelo poder de Cristo Jesus, o Senhor nosso Deus. Ela hoje liberta, transformada, ela dá testemunho do poder que é em Cristo Jesus, o Senhor nosso Deus. Você, querido ouvinte, o senhor, a senhora vai estar conosco, mas não vão estar ali, não vão entrar enganados, não. Vocês vão entrar cientes de que vocês vão estar num culto da Igreja Deus e Amor para Deus te libertar. E o Senhor Deus te liberta. O Senhor Deus é ele que entra com a transformação e peleja em seu favor e te concede a vitória completa. Venha para cá. Eu não sei qual é o seu problema. Eu não sei em que área da sua vida você, o senhor, a senhora, precisa do agir de Deus. Uma certeza eu tenho: o Senhor Deus é bom, ele é fiel, ele é poderoso, ele liberta, ele transforma vidas e transforma corações, e ele quer pelejar em seu favor. Venham para cá, para a Igreja Deus e Amor.
Lembrando a todos que a nossa sede estadual do Paraná está aqui mesmo em Curitiba, na rua Pedro Ivo 744, no centro de Curitiba, área central. Esse é o endereço da sua bênção, da sua vitória. Venham para cá, nós temos cultos todos os dias, de manhã, à tarde, à noite, para você, o senhor, a senhora, receber de Cristo a sua vitória. Nós contamos com a sua presença, tá bom, querido ouvinte? Todos são bem-vindos em nome do Senhor Jesus, pois o Senhor Jesus é ele quem tem a vitória para todos. Ele concedeu a vitória completa para a irmã Consuelita Maciel, que hoje testifica aqui no programa A Voz da Libertação. Quer ser o próximo a dar testemunho também do poder que há em Cristo Jesus, o nosso Deus? Venha para cá, para a Igreja Deus e Amor, querido ouvinte. E muito em breve você, o senhor e a senhora vão fazer como a irmã Consuelita Maciel fez, deu testemunho do poder que há em Cristo Jesus, o Senhor, nosso Deus. Que o Senhor Deus e Pai Todo-Poderoso abençoe a sua casa e também a sua família. Venham para cá para os cultos da Igreja Deus é Amor.

0: 17h01 em Curitiba, 17h, 1 minuto. Programa Voz da Libertação da Igreja Pentecostal Deus e Amor no seu rádio em AM 1210 kHz da Super Rádio de Curitiba. A direção geral desta programação, Igreja Deus e Amor, está a cargo da serva do Senhor, irmã Ereni Miranda, sede mundial das Igrejas Deus e Amor em São Paulo, Avenida do Estado 4568, Liberdade, São Paulo, capital. Sede estadual do Paraná, aqui em Curitiba, Rua Pedro Ivo, 744. Supervisão local, pastor Jerry Borchardi. Comunicando com todos, Sidney Gonçalves. Agradecendo Oswaldo Vieira lá nos transmissores. Até às 18 horas, programação local. Agora é hora do prefixo. Prefixo da emissora. Já já eu volto com os avisos da obra de Deus.
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1: 5 e 7. Programa Voz da Libertação da Igreja Pentecostal Deus e Amor, que segue no seu rádio. Tarde abençoada, tarde de sexta-feira. Queridos ouvintes, ligadinhos no programa A Voz da Libertação, o nosso assunto agora é acerca do culto de hoje, sexta-feira, logo mais às 18 horas. Atenção, Grande Curitiba, atenção, região metropolitana, para o que o bom Deus e Pai Todo-Poderoso tem reservado para a sua vida. Hoje, sexta-feira, logo mais às 18 horas.

0: Queridos ouvintes, hoje sexta-feira no quarto e último culto desta sexta-feira aqui na nossa sede estadual do Paraná. O Senhor nosso Deus e Pai Todo-Poderoso, ele tem bênçãos e vitórias reservadas para todos que vão estar presentes aqui na rua Pedro Ivo, 744, bem no centro de Curitiba. A bênção de Deus é ela que nos enriquece sem acrescentar nenhuma dor. E atenção, Grande Curitiba e região, hoje é o culto do PEMU, projeto evangelístico, missão urgente. E para esta noite nós vamos contar com a presença do servo do Senhor, presbítero Fernando Zelinski, pregando a palavra de Deus, orando em favor de todos pelos excelentes dons do Espírito Santo. E a bênção de Deus, claro que é certa. A bênção de Deus, claro que está garantida para a sua vida. O abençoador é o Senhor Jesus. É Ele quem tem a bênção, é Ele quem tem a vitória para todos. É a bênção de Deus que nos enriquece sem acrescentar nenhuma dor. Independente do seu problema, independente do que você, o Senhor, a Senhora, esteja passando ou enfrentando, Deus, o Todo-Poderoso, Ele tem a bênção. O Senhor Deus e Pai Todo-Poderoso, Ele tem a vitória. Vitória de Deus para a sua vida, vitória de Deus para a sua casa, vitória de Deus para a sua querida família. Presbítero Fernando Zelinski, nesta noite trazendo a mensagem à luz da palavra de Deus e orando em favor de todos pelos excelentes dons do Espírito Santo, aqui mesmo, na rua Pedro Ivo, 744, bem no centro de Curitiba. Igreja Pentecostal Deus e Amor, com as portas abertas. O bom Deus e Pai Todo-Poderoso, Ele te espera de braços abertos aqui, porque certamente que Ele tem uma bênção e uma vitória toda especial para todos. Bênçãos de Deus para a vida daquele que crê. Bênçãos de Deus para a vida daquele, daquela que confia. Então, nesta noite, presbítero Fernando Zelinski, logo mais às 18 horas, começa o culto com oração naquela poderosa campanha. Feridos pelo processo, curados pelo propósito. Presbítero Fernando Zelinski, nesta noite, pregue e ore em favor de todos pelos excelentes dons do Espírito Santo. Por certo, a bênção, a vitória de Deus será muito grande, certa e garantida para a sua vida. O abençoador é o Senhor Jesus, que tem uma bênção e uma vitória reservada para todos. Venham para cá. Rua Pedro Ivo, 744, bem no centro de Curitiba. Igreja Deus e Amor, com as portas abertas. O bom Deus e Pai Todo-Poderoso, Ele te espera de braços abertos aqui, pois Ele tem uma vitória toda especial para entregar em suas mãos. E atenção, Grande Curitiba e região metropolitana. Eu lembro a todos vocês que amanhã, sábado, 1º de agosto, acontece o segundo Flow Curitiba.
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Deus tem uma palavra ao seu coração, querido ouvinte. 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
1: Cadê uma irmã? Você passou a mão assim, irmã, na garganta, do lado direito, você ficou assustada. Você encontrou um nódulo. E dificulta você alimentar e fica doendo. Deus te cura, irmã. Que é de Deus, não levantou a mão. Vem aqui, irmã, irmã mesmo. Pode vir aqui. Pode vir aqui. Quer ver? Agora, ouvintes do programa Voz da Libertação, a 7 Curitiba, a explosão de milagre. Irmã, encontrou essa dor na garganta, passou a mão, ficou assim, viu esse nódulo?
2: Nossa, é uma luta, porque eu tomo anti-inflamatório, não paro mais, e sai um monte de bolinha branca, um monte de infecção da garganta.
1: Um monte de infecção, as bolinhas brancas. Irmã, sente esse nódulo, na... conta pra igreja.
2: Eu sinto faz anos.
1: Esse nódulo, tamanho maior que uma azeitona.
2: Isso, aham, uhum. E a alimentação não passa, eu não posso comer carne, eu não posso comer, eu tenho que comer tudo moído.
1: Tudo moído, olha, irmãos, e além desse nódulo, sai várias bolinhas de infecção. A irmã crê no milagre de Deus?
2: Eu creio e acredito.
1: Ouvinte, só dela crer pelo poder da revelação, ela está curada. Quem crê que ela está curada, levanta a mão. Irmã, aperta a garganta e busca as dores que você tinha, o nódulo que você tinha. Você está sentindo um calor mais de 1000 graus do poder do Senhor. Aperta, irmã, aperta, aperta, aperta, busca. Ela está buscando. Glorifica, irmão, glorifica, glorifica o Senhor. Deus já operou o milagre. Irmã, a dor e o caroço está aí, sumiu?
2: Sumiu. Quando eu cheguei aqui na igreja, eu já senti um calorão.
1: Um calorão, mais de 1000 graus. E agora, na hora da revelação, desapareceu.
2: Desapareceu. Aham.
1: Uhum. Convido os ouvintes para vir na sede de Curitiba.
2: Ouvintes de Curitiba e região metropolitana, estejam aqui na Deus e Amor da Pedro Ivo, porque aqui o milagre acontece mesmo, porque é uma igreja de oração mesmo.
1: Aí, ouvinte, essa.
3: E seguindo com o programa Voz da Libertação, queridos ouvintes, está aí o testemunho da Marilise contando aqui na nossa programação a cura deste nódulo na garganta. Vocês ouviram? Através da revelação do Espírito Santo. Queridos ouvintes, a Igreja Deus e Amor foi presenteada por Deus com este dom extraordinário, este dom maravilhoso, que é o dom da divina revelação do Espírito Santo. Ela conta que tomava anti-inflamatório e saía bolinhas de inflamação da garganta dela. Ela ainda contou aqui que o alimento, para ser ingerido, todo o alimento tinha que ser moído. Alimento moído, deu para imaginar? Ela falou, eu não como carne, eu não como nada sólido. Tem que ser tudo moído. Dá para imaginar, querido ouvinte, uma pessoa viver nesta vida, nesta situação? Ela não soube precisar quanto tempo que ela estava nessa situação. Ela contou, faz muito tempo que eu estava nesta situação. Ah, mas ela veio num culto da Igreja Pentecostal Deus e Amor. A irmã Marilise veio em um culto da Igreja Pentecostal Deus e Amor. Deus usara o seu servo na revelação do Espírito Santo. E Deus confirmou milagre na hora, na hora, na hora. O nosso Deus é o Deus de já, querido ouvinte. Deus é o Deus de já, é o Deus que faz o milagre acontecer na hora, na vida do homem, na vida da mulher que crê no seu poder, que crê na sua grandeza. Querido rádio ouvinte que me escuta agora, eu não sei o seu problema, eu não sei qual o tamanho do seu problema, da sua dor. O que eu quero dizer para todos, venham para cá, para a Igreja Deus e Amor. Aqui Deus tem bênçãos, aqui Deus tem vitórias para todos, isso sem acepção de pessoas, isso sem distinção de raça, cor, posição social ou nível cultural. Você, o senhor, a senhora, pode vir para a Igreja Deus e Amor com os problemas, com as dificuldades, com as adversidades desta vida? E é claro, vocês vão ver o agir de Deus acontecendo em sua vida. E operando Deus em sua vida, quem o impedirá? Quem vai impedir o agir de Deus na sua vida? Ninguém. Ninguém vai impedir o agir de Deus. Porque Deus é quem tem a bênção. Porque Deus é quem tem a vitória. Deus é quem tem a vitória para todos. Deus tem a vitória para todos. aqui na Igreja Pentecostal Deus e Amor. Rua Pedro Ivo, 744, no centro de Curitiba. Esse é o endereço da sua bênção. Esse é o local da sua vitória. Igreja Deus e Amor com as portas abertas. Vocês comparecem, assim como a irmã Marilise compareceu e recebeu de Deus a sua vitória. Deus tem a bênção para todos. Pedro Ivo, 744, no centro de Curitiba, Igreja Deus e Amor, com as portas abertas. O Senhor nosso Deus, Ele te espera de braços abertos aqui para te abençoar e te conceder a vitória completa. Tá bom, querido ouvinte? Venham para cá, para a Igreja Deus e Amor. Esse foi o testemunho da irmã Marilise, aqui no programa Voz da Libertação, que recebeu a cura na hora. Na hora do culto, ela recebeu de Deus a cura e testificou no exato momento. Que Deus abençoe.

0: 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Queridos ouvintes que estão ligadinhos aí na Super Rádio de Curitiba, hoje sexta-feira, vamos falar um pouquinho do culto de logo mais às 18 horas? Sim, hoje sexta-feira, logo mais às 18 horas, prossegue a poderosa campanha Feridos pelo Processo, Curados pelo Propósito. Nesta noite, a bênção, a vitória de Deus será muito grande, certa e garantida para a sua vida. Atenção, Grande Curitiba, atenção, região metropolitana, para o que o bom Deus e Pai Todo-Poderoso, por certo, vai realizar nesta noite. A poderosa campanha Feridos pelo Processo, Curados pelo Propósito, aqui mesmo em nossa Igreja Pentecostal Deus e Amor, sede estadual do Paraná, Rua Pedro Ivo, 744, bem no centro de Curitiba. Deus, o Todo-Poderoso, por certo, ele tem uma bênção, ele tem uma vitória toda em especial para entregar em suas mãos. Deus, o Todo-Poderoso, é ele quem tem a bênção, é ele quem tem a vitória para a sua vida. Eu não sei quais são as feridas que estão no seu corpo. Eu não sei quais são as feridas, espiritualmente falando, estão te afetando. O que eu quero dizer, querido ouvinte, que tudo isso que você, o senhor, a senhora, estão passando ou estão enfrentando, é um processo. É um processo que, por certo, o Deus Todo-Poderoso entrará com a providência. Por certo, o Senhor Deus e Pai Todo-Poderoso, ele virá com a cura, porque ele tem um propósito. O Senhor Deus tem um propósito. Ele tem este propósito. Ora, se Deus tem este propósito na sua vida, ele há de intervir em seu favor. O Senhor Deus e Pai Todo-Poderoso, ele vai pelejar em seu favor. Ele vai confirmar para a sua vida a vitória certa, a vitória garantida de Deus para a sua vida, para a sua casa e para a sua família. Muitas das vezes, querido ouvinte, as feridas que foram causadas ao longo dos anos aí na sua vida, fisicamente ou até mesmo espiritualmente, é porque Deus tem um propósito. Deus tem um propósito. Todavia, não vem sobre vós tentação, senão humana. É o que nos diz a Bíblia Sagrada, a palavra de Deus. Todavia, o Senhor Deus, ele vem com escape. Todavia, o Senhor Deus vem com a bênção, ele vem com a vitória. A Bíblia Sagrada, a palavra de Deus, menciona por diversas vezes, diversas passagens, de homens e mulheres que passaram pelo processo, mas que foram curados pelo Deus Todo-Poderoso, que entrou com a providência e pelo propósito. Talvez você, talvez o senhor, a senhora, esteja passando por este processo, pela perda de um ente querido, por um casamento de anos que se rompeu, que se acabou, por uma porta de emprego que se fechou, por um filho, um ente querido seu que está nas drogas, nos vícios, na prostituição, e você, o senhor, a senhora, estão desorientados, não sabe o que fazer ou a quem recorrer. Lembre-se, você foi ferido. Você foi ferido, você está sendo ferido por um processo que está acontecendo na sua vida. Todavia, você será curado, você será curada pelo propósito, propósito de Deus na sua vida, pelo propósito do Deus Todo-Poderoso que vai acontecer na sua vida. Querido rádio ouvinte que me escuta agora, Deus tem uma bênção, Deus tem uma vitória especial para a sua vida. Hoje, sexta-feira, logo mais às 18 horas, aqui mesmo em nossa Igreja Pentecostal Deus e Amor, sede estadual do Paraná, Rua Pedro Ivo, 744, no centro de Curitiba. E lembrando a todos que ao longo de toda esta campanha, nós contaremos com a presença dos servos do Senhor, presbítero Fernando Zelinski, e também a presença do diácono Jucimar Júnior, que estarão aqui nas sextas-feiras à noite para clamar a Deus, para suplicar a Deus em seu favor na poderosa campanha Feridos pelo Processo, Curados pelo Propósito. Você, o senhor, a senhora, que estão enfrentando batalhas dificílimas na sua vida, mas tem um propósito. Você tem um propósito, você quer alcançar algo de Deus para a sua vida, e o propósito de Deus também para a sua vida é te alcançar e te conceder a vitória. Venham para cá nesta noite, hoje, sexta-feira, já a partir das 18 horas, a equipe do PEMU, Projeto Evangelístico Missão Urgente. A equipe do PEMU, já a partir das 18 horas, vão estar aqui clamando a Deus. A equipe do PEMU, já a partir das 18 horas, estarão aqui suplicando pela bondade e misericórdia infinda do Deus Todo-Poderoso. E você, o senhor, a senhora, todos vocês são bem-vindos, em nome de Jesus, aqui mesmo em nossa igreja Pentecostal Deus e Amor, sede estadual do Paraná, Rua Pedro Ivo, 744, bem no centro de Curitiba. Esse é o endereço da sua bênção, esse é o local da sua vitória, esse é o local que o bom Deus e Pai Todo-Poderoso preparou para que o querido rádio ouvinte, nesta noite, possa estar conosco, recebendo de Deus as bênçãos e vitórias desde os altos céus. Lembrando que, já a partir das 18 horas, a igreja estará em oração, o povo de Deus estarão em clamor, e Deus o Todo-Poderoso, por certo que tem a bênção, Deus o Todo-Poderoso, por certo que Deus tem a vitória para lhe conceder, Deus tem a vitória para a sua casa, Deus tem a vitória para a sua querida família. Existem pessoas que passaram pelo processo, que passaram pelo processo da enfermidade, da angústia, mas Deus, o Todo-Poderoso, entrou com a providência. Deus, o Todo-Poderoso, entrou com a providência e concedeu a vitória. Ah, querido rádio ouvinte, muitos homens de Deus, mulheres de Deus, que passaram pelo processo. Na Bíblia Sagrada, o processo refere-se ao período de preparação, provação e crescimento que precede o cumprimento de um propósito. Vamos a algum exemplo? Exemplos clássicos incluem José. José, que foi vendido como escravo. Querido ouvinte, esta passagem é extraordinária. Esta passagem da Bíblia Sagrada, a palavra de Deus que fala de José. José, que foi vendido como escravo e preso injustamente antes de se tornar governador do Egito. É a história de José. Vocês se lembram? Vocês se lembram que José foi vendido pelos seus irmãos para a terra do Egito? Lá na terra do Egito ele chegou como escravo, mas o propósito de Deus para com a vida dele não era dele ser escravo, não era dele ser servo, mas o propósito de Deus para a vida de José era algo além. Ele se tornou alguém importante, se tornou o governador do Egito, ele se tornou Zafenate-Paneias, governador da terra do Egito. Por quê? Porque ele foi ferido por um processo, mas foi curado pelo propósito de Deus e alcançou as maiores vitórias de Deus. Não vamos longe também. A Bíblia Sagrada fala sobre Davi, perseguido por anos por Saul antes de assumir o trono. Ele foi perseguido por anos por Saul. Foi perseguido, ameaçado de morte por anos e anos e anos a fio. Ele foi ferido pelo processo, mas ele foi curado pelo propósito. Ele se tornou quem? Rei do Egito. Ele se tornou um rei do Egito, ungido como rei, ainda jovem, passou por anos em fuga, vivendo em cavernas, sendo caçado pelo rei Saul. Esse processo moldou sua liderança e confiança em Deus. Sua trajetória de preparo está relatado lá no livro de Samuel, querido rádio ouvinte. Lá no livro de Samuel. E tem mais, a Bíblia Sagrada também fala. A Bíblia fala de Moisés, a Bíblia fala de Jó, a Bíblia fala de Paulo. Tantos homens de Deus. A Bíblia também fala de Ana também, que passou por um processo, mas que foram curados pelo propósito. Estejam conosco nesta noite, aqui na nossa sede estadual do Paraná, Igreja Pentecostal Deus é Amor, Rua Pedro Ivo, 744, a poderosa campanha Feridos pelo Processo, Curados pelo Propósito. Já a partir das 18 horas, Deus, o Todo-Poderoso, ele tem uma bênção, ele tem uma vitória toda em especial para entregar em suas mãos. A bênção de Deus que nos enriquece sem acrescentar nenhuma dor. Todos são bem-vindos, católicos, livres pensadores, você, o senhor, a senhora que não professam nenhum crédulo religioso, membros, obreiros e obreiras da Igreja Pentecostal Deus e Amor. Todos são bem-vindos em nome de Jesus nesta noite, pois o bom Deus e Pai Todo-Poderoso, ele tem uma bênção, ele tem uma vitória toda em especial para entregar em suas mãos. Ao longo desta campanha, a presença dos servos do Senhor, presbítero Fernando Zelinski e o diácono Jucimar Júnior, todos são bem-vindos em nome de Jesus, já a partir das 18 horas, hoje sexta-feira, no culto do PEMU, Igreja Pentecostal Deus e Amor, sede estadual do Paraná, aqui em Curitiba, Rua Pedro Ivo, 744, no centro de Curitiba. Todos são bem-vindos em nome do Senhor Jesus.
1: Quem vos cumprimenta, Fernando Zelinski, líder estadual do PEMU. Na direção geral, irmã Irene Miranda. Meus irmãos, estamos agora aqui para falar do amor de Deus, falar dos cultos de sexta-feira que acontece aqui na Igreja Pentecostal Deus é Amor, na sede estadual de Curitiba.

queridos ouvintes, é nessa sexta-feira o dia da tua bênção, do teu milagre, onde ao prosseguimento da campanha, você que nos ouve nesta hora, você que está aí com o seu radinho ligado, internauta que está nos acompanhando, eu quero te convidar para nessa sexta-feira você estar conosco para receber a sua bênção, a sua vitória das mãos de Deus. É dia de bênção, é dia de milagre. Sabemos que sexta-feira, em todos os horários, Deus tem trabalhado. É guerra contra o mal e a busca do novo do Senhor. E nessa sexta-feira não será diferente, queridos ouvintes. Nessa sexta-feira é o dia do teu milagre, o dia da tua bênção, da tua vitória, aonde o projeto evangelístico Missão Urgente estará já desde as 18 horas, orando pela sua vida, orando pela sua causa, orando pela sua necessidade. Sabemos que através da oração o Senhor tem operado, o Senhor tem feito maravilhas, a qual às 18 horas tem oração. Então quero te convidar para nessa sexta-feira estar conosco, já na primeira oração às 18 horas. Você que pode estar conosco, você que pode já vim mais cedo para nós estarmos orando, estaremos ali sobre o altar, já buscando a presença de Deus com aquela equipe da oração do projeto evangelístico Missão Urgente. Quem sabe, querido ouvinte, você não saiba o que é esse projeto. Projeto Evangelismo Missão Urgente é um projeto onde tem um braço assistencial, que nós vamos até as casas das pessoas, verificamos como que está a situação, levamos cesta básica, levamos roupa, levamos coberta, fazemos aquela assistência social. E eu quero te convidar para você nos apoiar com um quilo de alimento, com uma cesta básica, apoiar com aquilo que você pode para ajudar essa obra assistencial do PEMU, aonde temos alcançado vidas, temos alcançado pessoas, temos alcançado lares. Então eu quero te convidar, querido ouvinte, você que tem o desejo do seu coração em ajudar, você que tem um desejo em cooperar com algo e às vezes ficar assim, ah, eu não sei como que eu posso, como que eu vou fazer, eu não sou da igreja, mas eu quero te convidar. Nós temos aqui assistência social e temos alcançado vidas. E através da sua colaboração, através da sua vida, nós temos ajudado pessoas. Então, querido ouvinte, venha estar conosco, venha ajudar essa obra assistencial. Temos feito evangelismo nas ruas e temos acolhido pessoas que têm trabalhado, que têm sido alcançado por esse projeto. Esse projeto, ele tem assistência social, alcança os orfanatos, alcança as casas de recuperação e também trabalhamos na igreja, fazendo essa parte assistencial das pessoas que vêm até nós e nós vamos até as suas casas e ajudamos com alimento, com roupa, com cobertas. Então, aquilo que as pessoas precisam, tem esse projeto para acolher. Então, eu quero que você venha nos cultos de sexta-feira à noite, a qual o PEMU tem trabalhado, o PEMU tem feito grandes coisas na igreja, grandes obras missionárias, e você, querido ouvinte, pode estar conosco cooperando com um quilo de alimento, cooperando com uma cesta básica, e creio que Deus, aquele que pode recompensar, estará recompensando a sua vida, recompensando a sua casa, recompensando a sua empresa. De alguma forma, Deus está trabalhando. Queridos ouvintes, não deixe de estar conosco. Nessa sexta-feira, agora, eu mesmo estarei pregando a palavra do Senhor e tenho certeza que Deus tem uma palavra ao seu coração. Deus tem uma palavra do céu para a sua vida. Então não fique de fora. Vem estar conosco nessa sexta-feira. Deus vai fazer algo pela sua vida.

Você que está nos ouvindo, queridos ouvintes, a Igreja Sede Estadual de Curitiba está localizada na rua Pedro Ivo 744. O endereço da sua bênção, o endereço da sua vitória, bem pertinho aqui do terminal do Guadalupe. Então vem estar conosco, vem estar presente na igreja recebendo a tua bênção, a tua vitória. A qual nós temos aqui já aquela oração, a das 18 horas, temos louvores e temos aquela oração pelas crianças, temos aquela oração pelos jovens, pelos adolescentes, pelas mamães que estão gestantes. Então eu quero te convidar para você estar conosco. Traga o seu filho, traga o seu neto, traga essa mulher que está gestante, essa jovem que precisa de algo de Deus, que está tão difícil. Quem sabe você faça o convite e essa pessoa não aceite, não receba, mas você pode trazer uma peça de roupa e nós estaremos orando. Está junto conosco uma grande equipe de pastores, presbíteros, diáconos, cooperadores, e eu creio que Deus vai fazer a obra através do seu esforço, porque temos que se esforçar, porque a palavra do Senhor nos diz: esforça-te, tem bom ânimo, que eu sou contigo. Então venha, querido ouvinte, é nessa sexta-feira, o dia da bênção, o dia do teu milagre, o dia da tua vitória.

0: É, queridos ouvintes, nós logo mais já estaremos orando em teu favor. Queridos ouvintes, sabemos que é dia de bênção, sabemos que é dia de milagre na sexta-feira. É guerra contra o mal. Então se esforça, vem estar conosco. Deus tem uma obra na tua vida. Estará conosco aquela grande equipe de pastores ali sobre o altar que vai estar orando pela sua vida, vai estar ungindo. E eu creio que Deus vai fazer milagre. Logo, logo já estaremos ouvindo o que Deus tem feito aqui na Igreja Deus e Amor. Estaremos ouvindo os testemunhos do que Deus tem operado na sede estadual de Curitiba.
1: Qual o seu nome?
2: Cecília.
1: Irmã Cecília, conte a bênção e a vitória que você recebeu na Igreja Pentecostal Deus e Amor.
2: Irmãos, eu estava com uma causa na justiça e no primeiro dia da campanha eu já recebi a vitória.
1: Então a senhora veio aqui na Igreja Pentecostal Deus e Amor, no culto de sexta-feira. Como que a senhora recebeu essa vitória das mãos de Deus?
2: Eu fiz um voto com Deus, não era um voto grande, um voto pequeno. Na sexta-feira, quando foi na segunda-feira, eu já tive a resposta.
1: Olha aí, queridos ouvintes. Essa nossa irmã Cecília, ela fez um voto com Deus na sexta-feira. Ela estava com uma causa na justiça e Deus tomou conta dessa causa e resolveu esse problema. O que a senhora tem para dizer para essa pessoa que está em casa, está nos ouvindo agora?
2: Que venha buscar as bênçãos de Deus, que é garantida as bênçãos para quem pode estar frio, pode estar chovendo. Você venha buscar as bênçãos, porque as bênçãos quem dá é Jesus.
1: Que maravilha, irmã Cecília. Irmã Cecília vem da onde?
2: E da Almirante Tamandaré.
1: Olha aí, meus irmãos, o povo está chegando, o povo está recebendo bênção e vitória. Não fique fora dessa bênção, não fique fora dessa vitória. Que Deus abençoe a irmã Cecília pelo seu lindo e maravilhoso testemunho. Qual o seu nome?
3: Maria Alice Diniz.
1: Maria Alice, conte uma bênção, a vitória que só recebeu das mãos do Senhor aqui na Igreja Pentecostal Deus e Amor.
3: Sexta-feira passada eu estava no culto aqui, daí na hora da oração, que era para a libertação, eu estava com muita dor assim nessa parte aqui, na parte esquerda aqui, eu pensei que era dos ruins, e eu fui curada na mesma hora, na hora da oração, para a glória de Deus.
1: Que maravilha, minha irmã, que benção. Olha aí, queridos ouvintes, a nossa irmã aqui na hora da oração, que nós temos aqui toda sexta-feira, nós fazemos a oração da libertação, a oração da cura divina. A irmã foi curada para a glória do Senhor Jesus. Que Deus abençoe seu lindo testemunho, minha irmã. A irmã pode nos dizer da qual bairro a senhora está vindo?
3: Eu vim do Sabará e eu congrego aqui.
1: Que maravilha, que Deus abençoe seu lindo testemunho. Fique na paz do Senhor Jesus.
0: É, queridos ouvintes, Deus tem operado milagres e maravilhas através dos servos do Senhor, através da oração a qual nós temos buscado da presença de Deus. Queridos ouvintes, então temos uma equipe em oração nos montes, todos os dias alguém está orando pela sua vida. Você que entrou nesse propósito, continue, fique firme até o último dia, que eu tenho certeza que você vai receber o novo do Senhor. Temos visto aí o que Deus tem operado. Olha aí a nossa irmã Cecília, que contou o grande milagre que Deus fez na vida dela. Olha aí o que Deus tem operado, ouvinte. Deus tem curado, Deus tem libertado. Temos aquela oração da libertação, após a oração em favor das crianças, dos jovens, dos adolescentes, dos novos convertidos. Temos aquela oração de libertação, aquela oração de cura, aquela oração de transformação, a qual Deus tem operado. Grandes maravilhas, grandes testemunhos temos ouvido daquilo que Deus tem feito na Igreja Pentecostal Deus e Amor. E aonde é o endereço, irmão Fernando? É rua Pedro Ivo, 744, centro de Curitiba. Queridos irmãos, nós temos um amplo estacionamento aqui na igreja, mas chegue cedo. Você que quer deixar seu veículo aqui na igreja, chegue cedo para ter um bom lugar, para conseguir uma vaga, porque o estacionamento é limitado. Mas também você pode vir e deixar seu veículo aqui na rua João Negrão 595, um amplo estacionamento, bem facinho, bem pertinho da igreja. Então, querido ouvinte, se você vier vir com seu veículo, venha tranquilo, venha sossegado, que temos um amplo estacionamento para que seu carro fique bem acomodado. Então, não perca, nessa sexta-feira, às 18 horas, já começamos a oração. E eu te convido, você que quer buscar de Deus, você que precisa de algo do Senhor, algo material, algo espiritual, alguma cura do Espírito Santo de Deus para sua vida, cura para sua alma, algo que está travado na sua vida, Deus vai quebrar esse jugo, Deus vai destravar. Eu tenho certeza que nessa sexta-feira é o dia do teu milagre e o Senhor tem uma palavra para você. O Senhor tem uma palavra no seu coração. Queridos ouvintes, estamos te esperando aqui na rua Pedro Ivo 744, o local da sua bênção. Aqueles irmãos que não conhecem o projeto, nós temos um projeto a qual cuida dos hospitais. Tem a nossa irmã Ângela Almeida, é a líder estadual dos hospitais, que em todas as regiões ela recebe pedidos de oração nos hospitais, e ela tem a organização direcionada aqui pela sede estadual de Curitiba, a qual envia os irmãos nos hospitais para fazer visita, nos hospital do câncer, nos hospitais regionais, nos hospitais municipais. Então, nossa irmã tem direcionado aquele público a qual atende o pedido de oração. Sabemos que tem muitas pessoas que estão enfermas, que estão nos hospitais, pessoas têm saído curadas através da oração do povo de Deus, da Igreja Pentecostal Deus e Amor. Onde temos essa equipe, e além das visitas, nós temos a equipe da oração, a qual nas madrugadas estão orando por essas vidas que estão hospitalizadas. Sabemos que as enfermidades têm chego à vida de muitas pessoas, mas Deus tem revertido situações. Temos também o nosso irmão David Hertz, a qual é líder estadual, qual cuida dos presídios, masculino, feminino, e tem estado em várias penitenciárias, levando a palavra de Deus, levando o amor de Deus a essas pessoas que estão privadas de liberdade. Mas eu tenho certeza que muitos estão nos ouvindo neste momento, estão sendo agraciados por esse programa, e quando sair, através da mensagem que têm ouvido, estarão na casa de Deus, mudado e moldado pela presença do Senhor.

0: queridos ouvintes, Deus tem feito milagres, maravilhas na Igreja Pentecostal Deus e Amor. Deus tem trabalhado nos cultos de sexta-feira à noite, através dessa equipe do Projeto Evangelístico Missão Gente. É uma equipe, meus irmãos, a qual tem angariado almas, buscado almas para o reino. Não tem trabalhado para o homem, mas sim trabalhado para o Senhor. Vamos já ouvir mais os testemunhos da obra de Deus.
1: Qual o seu nome?
2: Irmã Fernanda.
1: Irmã Fernanda, conte uma bênção, uma vitória que a senhora recebeu das mãos do Senhor.
2: A vitória maravilhosa que eu recebi das mãos do Senhor foi a minha grande libertação. Eu era uma pessoa muito drogada, viciada na cocaína, viciada no cigarro, na cola, no cheirinho, no tiner. E o Senhor fez uma grande obra na minha vida, me livrou, me guardou, muitas das vezes da morte. E a maior vitória me deu o direito da minha salvação e a libertação a qual eu tanto mejava das mãos do Senhor. Ele me deu essa libertação. Hoje congrego na Igreja Pentecostal Deus e Amor. Sou feliz, tenho minha família restaurada, meus filhos restaurados. A coisa maravilhosa que tem é estar na casa do Senhor, poder contemplar as maravilhas e das grandezas que Ele faz ao nosso favor. E não perca a tua oportunidade. Venha para a casa do Senhor. Pedro Ivo 744. A igreja está de braços abertos esperando. Os membros estão de braços abertos esperando a sua vinda. Porque é coisa maravilhosa que está acontecendo na Igreja Pentecostal Deus e Amor.
1: Que maravilha, minha irmã. Que benção. Deus te libertou. Deus transformou a vida da senhora. E o que, que a senhora tem para falar para esse ouvinte que está em casa também? A senhora já fez o convite. Eu vi que a senhora trouxe os seus filhos. O que, que a senhora tem para falar para esses ouvintes nos cultos de sexta-feira, a qual tem aquela oração poderosa com o Projeto Evangelístico Missão Urgente?
2: Traga seus filhos, traga os jovens, porque aqui está uma oração tremenda. Todos os irmãos estão em jejum e oração.

0: Que Deus abençoe, querido ouvinte. Venha pra cá, venha cultuar conosco. Venha receber as bênçãos e as vitórias da mão do Senhor. Traga o seu filho, traga esse jovem, traga os novos convertidos para nós estarmos orando aqui junto com o PEMU, Projeto Evangelístico Missão Urgente. Todos são convidados para a glória do nome santo do Senhor.
1: É, queridos ouvintes, Deus tem feito grandes maravilhas na Igreja Pentecostal de Deus e Amor. Você que tem um filho que está nas drogas, você que não aguenta mais passar por situações de vício na sua casa, no seu lar, no meio da sua família, vem estar conosco. Deus tem uma obra a realizar na sua vida. Queridos ouvintes, já vamos estar orando em favor de você que mandou a sua mensagem, que pediu oração, e eu creio que Deus vai estar alcançando a sua vida. Soberano Deus, maravilhoso Pai, aqui nos colocamos diante da Tua presença, mais uma vez para apresentar a cada ouvinte, a cada internauta que aqui conosco, o Senhor, acompanhou esse programa. Sim, meu Deus, eu creio que o Senhor já está de encontro a essas vidas. Aqueles que estão enfermos, meu Deus, venha curar. Aqueles que estão doentes, Senhor, venha, Pai querido, transformar sua vida em bênção. Venha repreender todas as forças malignas que têm lutado, que têm, Senhor, ó Pai, apreendido essas pessoas na enfermidade. Meu Deus e Pai, eu apresento toda a diretoria deliberativa, executiva, a presidência da igreja. Sim, meu Deus e Pai, eu apresento os transmissores, apresento a todos, Senhor, que tem, Senhor, colaborado para o crescimento desta obra. Meu Deus, alcança esses irmãos, essas irmãs, Senhor, que neste momento estão de joelhos dobrados, juntamente conosco, cada um que participou, Senhor, enviou a sua mensagem, os irmãos do Rio Grande do Sul, os irmãos de Santa Catarina, do Paraná, todos aqueles nos ouvintes, Senhor, que acompanharam, Senhor, estão de joelhos agora, que precisam de uma bênção, alcança, derrama da unção, da graça e do teu poder. Faz algo, Senhor, extraordinário nessa sexta-feira, para que o seu nome seja glorificado, exaltado, no nome do Senhor Jesus.
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1: É, queridos ouvintes, Deus abençoe a cada irmão, a cada irmã que esteve conosco. Eu quero já, desde já, agradecer a todos os irmãos, a todos os ouvintes. Fiquem todos na paz do Senhor Jesus. Quem vos despede, Fernando Zanis.
3: Que Deus abençoe a todos, queridos ouvintes. Eu finalizo minha participação por hoje aqui no programa A Voz da Libertação, para voltar domingo às 7 horas da manhã com todos vocês, tá bom? Programa Voz da Libertação da Igreja Deus e Amor. Direção geral irmã Ereni Miranda. Supervisão local pastor Jerry Borchardi. Despede-se na comunicação Sidney Gonçalves. Agradecendo Osvaldo Vieira lá nos transmissores e agradecendo a você, o senhor, a senhora, pelo carinho da sintonia para com a nossa programação. Não desligue seu rádio, não. Prefixo da emissora e na sequência a oração das 18 horas. Deus abençoe, Deus guarde a todos. Um ótimo final de semana sob a proteção do Deus Todo-Poderoso. Domingo eu volto com todos vocês. Fiquem com Deus.
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seja muito bem-vinda. 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É a oração do entardecer. Nós estamos neste propósito, querido irmão, de orar. Como a Bíblia nos diz, orai sem cessar. Nós vamos, daqui minutos mais, levantar a nossa voz, o nosso clamor, a nossa súplica diante do nosso Deus. E eu tenho a convicção pelo Espírito que Deus não só vai nos ouvir, como também vai nos atender. Esse quem fala com você é o seu irmão em Cristo, Diácono Douglas Almeida. Nós falamos diretamente aqui dos nossos estúdios na capital paulista, a saber, em nossa sede mundial, localizada aqui mesmo, na Avenida do Estado 4568, bairro da Liberdade. Aos nossos irmãos que estão nos acompanhando através do programa A Voz da Libertação, recebam também a paz do Senhor Jesus. Nós vamos clamar, nós vamos orar. Pare tudo que você está fazendo, chegou o momento de nós falarmos com Deus. Sem mais delongas, vamos à oração. Você já pode deixar também o seu pedido de oração, porque nós vamos falar com Deus. Soberano Deus e eterno e querido Pai, Pai de nosso Senhor e Salvador, Jesus Cristo de Nazaré, mais uma vez, diante da tua presença que é bendita e também poderosa, eu me coloco em oração aqui nessa tarde, ó Pai. Eu quero dar graças ao Senhor pelo privilégio, pela dádiva, que é estar em comunhão, que é estar em adoração ao teu santo nome, ó Pai. Sim, muito obrigado. Obrigado por esta dádiva. Obrigado pela vida desse ouvinte e pela vida desse irmão internauta, que juntamente comigo, ó Pai, ó Senhor, clamamos a ti, ó Pai. Eu quero pedir ao Senhor perdão. Perdão se por meio de atitudes, palavras, pensamentos, obras, eu fui achado diante dos teus olhos e contado como um transgressor. Sim, para que esta oração, Pai, não seja uma oração, ó meu Pai, aonde palavras tão somente são lançadas ao vento, mas para que seja uma verdadeira oração que transpassa, ah, meu Pai, a atmosfera natural e chega diante do seu trono, ó Deus Todo-Poderoso, e tem aceitação. Pai, nesse momento eu quero apresentar cada pedido de oração. Temos pedidos chegando a todo instante por meio do chat lá no canal do YouTube. Tem pedidos vindos, ah, Pai, por meio do WhatsApp da Central de Produções Internacional. Pedidos que as pessoas estão deixando lá no Instagram, lá no Facebook, na página oficial da Igreja Deus de Amor. Pedidos que as pessoas têm trazido em mãos e depositado, meu Deus, nas urnas aqui do Santuário da Oração. Eu quero apresentar cada um desses pedidos de oração. Eu quero pedir que o Senhor venha atender, que o Senhor venha, ó Deus, operar segundo os teus princípios e segundo, ah, Pai, a tua vontade. Sobre cada pedido, sobre cada demanda, sobre cada situação. Eu quero orar, meu Pai. Eu quero deixar diante do teu altar os pedidos que são por libertação. Sim, esse pai, esta mãe, esse filho, esse jovem, esse adolescente. Ah, meu Pai, que ora pedindo a libertação dele mesmo, ou dela mesma, ou de alguém que faz parte do rol de membros de sua família. Deus, nós pedimos ao Senhor, vai atendendo, sim, esta súplica que é deixada diante da tua presença. Vai atendendo, meu Pai, vai libertando da escravidão, ó Pai, dos vícios, esta pessoa que
ganha o seu recurso e acaba deixando, Senhor, ah, Pai, em casas, ó Deus, de jogos de azar. Esta pessoa que gasta toda a sua renda e ainda fica devendo. Ó, meu Pai, com o alcoolismo, o tabagismo, ah, meu Deus, o adultério, a pornografia. Sim, Jesus, pedimos a libertação total. Esta pessoa, ó Pai, que é dependente químico, ah, Deus, infelizmente, ó Deus, experimentou a substância que é nociva ao corpo humano, que destrói, ó Deus, de maneira paliativa. Ah, Senhor, acabou experimentando e desde que experimentou não conseguiu parar. Nós oramos pela libertação dele. Nós oramos pela libertação dela. Só o Senhor pode trazer a verdadeira libertação, meu Pai. As clínicas estão aí, é verdade. Mas, como diz a Escritura, em vão vigia o sentinela, se o Senhor não guardar a cidade. Em vão trabalham aqueles que edificam a casa, se o Senhor não edificá-la, Pai. E nós oramos para que esses que estão passando pelo tratamento de desintoxicação, pedindo ao Senhor, meu Pai, que o Senhor venha trazer a verdadeira libertação, liberta de uma maneira poderosa, de uma maneira tremenda, ó Pai, para que esta pessoa nunca mais dependa de terceiros, mas tão somente do Senhor. Ah, papai, eu quero orar por esta pessoa, ó Deus, ou este grupo de pessoas que tem pedido a cura. Quantas pessoas estão enfermas agora? Quantas pessoas estão, ó Pai, com um diagnóstico do médico, aonde foi diagnosticado, Senhor, uma enfermidade crônica. Sim, um tumor que apareceu, ó Pai, e logo que apareceu, deixou esta pessoa preocupada. E ela foi submetida aos exames para ver se era um tumor maligno ou benigno. Ah, Deus, independente do tipo do tumor, eu oro para que esse tumor, esse caroço, desapareça. Ah, Deus vivo, vai curando, curando enfermidades. Pessoas que estão acometidas, ó Pai, por uma dor de cabeça terrível, que não passa, toma medicamento, mas não melhora. Senhor, vai curando esta dor de cabeça, essa enxaqueca, sim, esta ansiedade, esta aflição na alma, essa aflição no espírito, meu Deus. Vai curando agora esta pessoa, Senhor, meu Pai, que sofre de fortes dores, sim, essa hérnia de disco, essas dores na lombar. Jesus, vai curando essa fraqueza nas pernas, essa dificuldade, meu Deus, para poder se locomover. Esta pessoa que depende, ó Deus, de um aparelho ortopédico, ó Pai, vai repreendendo agora este mal, vai dando a cura perfeita para o louvor da sua glória, meu Deus. Cura mesmo, faz o impossível mesmo, manifestando o teu poder, manifestando a tua virtude, manifestando a tua unção. Que esta enfermidade não suporte, sim, o poder da oração, o poder do teu nome, ó Jesus Cristo de Nazaré. Manifesta a sua graça agora, Jesus, e opera um milagre. Esta pessoa que depende de medicamentos fortíssimos para conseguir dormir, sim, essa pessoa só dorme na base do calmante, meu Deus. Ah, Pai, que ela encontre a calmaria na sua presença, Jesus.
na sua presença, Espírito Santo, porque a paz que o Senhor nos dá, o mundo não pode receber. É, meu Deus, é a paz que excede todo entendimento. E nessa tarde, Jesus, eu creio que esta pessoa, Deus, só do fato dela estar sintonizada e acompanhando esta oração, ela já está sentindo a paz. Sim, por meio do teu Espírito, Deus, a paz já está inundando a casa dela, já está inundando a casa dele. Oh, meu Pai, esses espíritos imundos já estão batendo em retirada. Que glória, Jesus. Que maravilha, Senhor meu Deus. É a tua operação. Opera a libertação, opera a cura agora. Sim, esta pessoa que está com a mão no local da enfermidade, que quando ela tirar as mãos, que esta enfermidade tenha desaparecido, Senhor. Sim, esta pessoa que está sofrendo de uma enfermidade psicológica, sim, esta depressão, esta vontade de se suicidar, esses pensamentos malignos, meu Pai, que por muitas vezes é manifestado na mente, ó Deus, desta pessoa, que esses tipos de pensamentos desapareçam, e o teu bom nome, Senhor, que o teu bom nome, meu Pai, seja glorificado na vida, na casa, na família desta pessoa. Que esta pessoa nunca mais sofra, ó Pai, de síndrome do pânico. Que esta pessoa, ó Pai, nunca mais tenha crises de ansiedade. Que a partir de hoje, esse mal desapareça e uma nova história, meu Pai, essa pessoa passe a vivenciar. Pai, eu deixo diante do teu altar, eu deixo diante da tua presença agora, não só esses que estão acometidos por algum tipo de enfermidade, mas também, meu Pai, aqueles que estão, meu Rei e meu Salvador, lutando para estarem em pé diante da tua presença. Eu oro pela igreja, a igreja que foi comprada, a igreja que foi redimida, a igreja que foi lavada pelo sangue que foi vertido na cruz do Calvário. Eu oro por esse crente em Jesus, meu Pai, sim, que tem vivido as aflições, ó Deus, ó Pai, que muitas vezes vem nos assolar, porque estamos andando na contramão do mundo, estamos andando na contramão, ó Pai, daquilo que Satanás implantou como sistema e tem regido a vida de muitos. Sim, e por isso somos afligidos, por isso somos atribulados, por isso somos perseguidos. Meu Pai, mas como disse o apóstolo Paulo, meu Deus, posso todas as coisas naquele que me fortalece. E na tua presença, meu Pai, nós podemos vencer as tribulações, nós podemos vencer as aflições, as perseguições. Sim, na tua presença somos capazes. Por isso, segura na mão deste irmão agora, meu Pai, que esta irmã, que este irmão sinta o teu abraço, ó Espírito Santo, que esta pessoa receba força para poder caminhar. Sim, como Elias, meu Pai, que estava cansado. Sim, depois de um grande feito, depois de uma grande operação de maravilhas por parte do Senhor ali no Carmelo, meu Pai, ele sentiu o peso do ministério,
Ele sentiu as aflições de um justo e pensou em desistir. Para ele, aquele momento, pai, era um momento que findaria o ministério dele. Mas não foi o que vimos, porque o Senhor enviou o seu anjo e disse a ele: levantai, comei, porque muito cumprido será a tua caminhada. Quantas pessoas agora, meu pai, estão cansadas como Elias esteve, estão pensando em desistir do ministério, como Elias pensou, estão pensando em retroceder, em voltar, ó Deus, para trás. Mas eu quero crer, Espírito Santo, que por intermédio desta oração, o Senhor está renovando o ânimo, o Senhor está dando vigor a esta pessoa, para que ela tenha condições, meu Pai, não de parar, não de estacionar na fé, mas prosseguir na caminhada, até que o Senhor venha buscar a sua igreja, meu Deus. Sim, porque aquele que for fiel até a morte, este há de herdar a coroa da vida. Sim, precisamos perseverar. E quantos já desistiram, Senhor? Quantos não suportaram a dor, não suportaram o processo e por este motivo desistiram? Mas eu oro por este que está em pé, eu oro por este que ainda luta dia após dia para permanecer na tua presença. Que o teu Espírito traga sobre ele, que o teu Espírito traga sobre ela o fortalecimento, ó Pai, a condição de vencer o pecado dia após dia, de vencer o mundo, de vencer Satanás e seus demônios, ó Pai. Que o Senhor dê a ele esta graça de vencer a ele mesmo, ó meu Pai, a nós mesmos, Senhor meu Deus, porque sabemos, meu Pai, que a nossa carne, ó Deus, ela não se submete ao teu Espírito e nem à tua palavra. Sim, o bem que nós queremos fazer, esse não fazemos, mas o mal que nós não queremos fazer, nós acabamos fazendo, Senhor. Isso é a batalha entre a carne e o espírito. Por isso nos ajuda, Senhor, nos ajuda a alimentar o espírito, nos ajuda, meu Pai, a nutrir a nossa alma com aquilo que é espiritual, com aquilo que nos aproxima mais da tua presença, com aquilo que nos leva para o altar, meu Pai, da comunhão. Ajuda-nos, Espírito Santo, a fazer escolhas assertivas que glorificam o teu nome. É, Deus, visita neste momento cada cristão. Quero orar por eles que estão fracos. E quero orar também por aqueles que, por algum motivo, acabou se esfriando, deixaram a cruz. É, meu Pai, deixaram, ó Deus, o prazer da comunhão e da intimidade. Trocaram, ó Deus, ó Pai, a primogenitura por um prato de lentilhas, como fez Esaú. Meu Deus, eu oro, porque o Senhor tem o poder para tornar a levantar aquele que caiu. O Senhor tem o poder de levantar e dar graça para que aquele permaneça de pé. Por isso eu oro, Senhor. Eu oro, porque o Senhor é aquele que vai em busca das ovelhas que estão perdidas. Eu oro por esse filho pródigo, eu oro por esta ovelha perdida, eu oro por esta dracma perdida. Sim, meu Pai, pedindo ao Senhor, torna a trazer, gerando
ó Deus, por meio do teu Espírito, a necessidade. Sim, que o teu Espírito traga a memória desta pessoa, aqueles momentos de comunhão que ela tinha, aqueles momentos de intimidade que ela tinha com a tua presença, o prazer que ela tinha de estar na tua casa, te louvando, te engrandecendo, ó Pai, sentindo a tua presença. Que o teu Espírito traga a memória e dê a ela o combustível necessário para que ela se achegue e se renda novamente ao centro da tua vontade, Pai. Vai tomando nas suas mãos cada uma dessas vidas. Quero orar, ó Deus, pela nossa liderança. Oro pela vida da nossa irmã presidente mundial, Irene Miranda, pedindo ao Senhor graça, saúde. É, meu Pai. Oro pela vida da nossa irmã vice-presidente mundial, Débora Miranda. Nosso irmão pastor Lorival de Almeida, toma a vida deles, continua sustentando, fortalecendo, dando graça, dando saúde, meu Pai. Toma a vida do nosso irmão presbítero Davi Miranda Neto, continua usando o teu filho, meu Pai, ó Deus, para que as mudanças necessárias aconteçam e o seu nome seja glorificado, meu Deus. Abençoa toda a nossa diretoria, dai a bênção, dai a vitória, concedei o teu milagre, Espírito de vida, confirma a vitória sobre toda a nossa liderança. Abençoa, Deus forte, abençoa, Deus verdadeiro. Ah, meu Deus, o corpo de pastores, o corpo, ah, meu Deus, de presbíteros, de diáconos, de evangelistas, Senhor, de cooperadores, de cooperadoras, sim, meu Pai, de famílias que estão em campo missionário, vai dando a bênção, vai concedendo o teu milagre de uma maneira transbordante e também recalcada. É, Jesus, sim, que a tua bênção alcance, ó Deus, de norte a sul, de leste a oeste, ó, meu Pai, em cada canto do nosso Brasil e no exterior também, meu Pai. Abençoa o povo de Deus, da Igreja Deus de Amor. Toma este membro, toma nas suas mãos, meu Pai, esse visitante, esse simpatizante, ó Pai, da nossa igreja. Toma nas suas mãos, Senhor, que a cada vez que esta pessoa comparecer em um de nossos cultos, em uma de nossas igrejas, seja uma experiência, ó Deus, transformadora e regeneradora. Sim, porque a presença do Senhor é real, é verdadeira em nosso meio, ó Pai. Nós glorificamos ao Senhor por isso. Abençoa, Senhor, os nossos irmãos, ó meu Pai, que estão aqui no Brasil, vindos ali do continente africano. É, meu Pai, a banda Nelete, que nesse domingo vai estar conosco mais uma vez. Abençoa, meu Pai, de uma maneira poderosa. Usa esta banda no louvor, na adoração, na glorificação ao teu nome, Senhor meu Deus. Confirma esta vitória, confirma este milagre, Senhor. E que neste domingo, meu Pai, uma vez mais, o Senhor venha usar também a vida do nosso pastor Fabrício Beata. Usa o teu servo, meu Deus, com poder, com autoridade, com ousadia do teu Espírito. E que todos que comparecerem e que estiverem também, meu Deus, acompanhando através, ó Pai, dos canais de comunicação da Igreja Deus de Amor, sejam também impactados e abençoados pelo Senhor.
Confirma, meu Deus, confirma, meu Pai, a bênção sobre cada vida, sobre cada alma. Salva almas, meu Pai, continua salvando, sim, porque esse é o propósito e a missão da igreja, conduzir pecadores até os pés do Cristo vivo e ressurreto, para que os mesmos sejam perdoados e creiam na salvação que há em Cristo. Senhor, confirma esta obra, confirma esta obra, Santo Espírito, sobre cada vida, sobre cada alma. Toma os trabalhos, meu Pai, que têm sido feitos, os trabalhos de evangelismo, os trabalhos, meu Pai, das mídias sociais da Igreja Deus e Amor. Toma a nossa equipe técnica, meu Pai, os irmãos, as irmãs que estão por trás das câmaras. Sim, meu Deus, toma nas suas mãos, confirma a bênção, a vitória, de uma maneira bendita e poderosa. Toma nas suas mãos, meu Pai, todos aqueles que contribuem, meu Pai, de alguma maneira, para que o seu reino avance e para que o evangelho da graça seja anunciado. Confirma a vitória, Pai, sobre cada um de nós. É o que eu te peço nessa noite, esse fim de tarde. Tão somente, Deus, em nome de Jesus. Amém? E graças a Deus. Que Deus abençoe a sua vida, você que orou juntamente comigo. Que maravilha. Tivemos a oportunidade de sentir a presença de Deus. Eu tenho a certeza que você desfrutou desse momento de comunhão com o nosso Jesus. Eu quero nesse momento fazer um convite especial para você. Você que ainda não decidiu por Cristo, chegou o momento de você confessar o nome de Jesus como seu único e exclusivo Salvador. E você também que está afastado, Deus não quer te ver longe da presença dele. Pelo contrário, ele te quer perto. E esse é o momento que você pode confessar e reconciliar-se com o Senhor. Vamos fazer a oração de confissão a Deus. Repita comigo as seguintes palavras: Senhor meu Deus e meu Pai, eu entrego a minha vida nas tuas mãos. Eu peço ao Senhor perdão pelos meus pecados e pelas minhas transgressões. Reconheço que eu sou dependente de ti, que eu não consigo me salvar, mas preciso de um Salvador. Esse Salvador se chama Jesus Cristo de Nazaré. Senhor Deus e Pai, é nesta fé que eu quero permanecer até que Jesus venha buscar a igreja. Confirma a bênção da salvação na minha alma, me dando o teu Espírito Santo e dando a minha certeza que o meu nome está escrito no teu livro. Assim pedimos, ó Pai, em nome de Jesus. Parabéns. 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Manda para cá a sua mensagem, nós temos uma equipe que vai te orientar e vai te apoiar. Bom, eu vou ficando por aqui. Este quem comunicou com você foi o seu irmão em Cristo, o diácono Douglas Almeida. Essa foi uma transmissão diretamente dos nossos estúdios aqui na nossa sede mundial, Templo da Glória de Deus, localizado aqui mesmo na Avenida do Estado, 4568, bairro da Liberdade. Se você é morador da capital paulista, região metropolitana ou
Você está aqui perto de nós, na região central de São Paulo. Ainda dá tempo de você estar conosco na Sexta da Libertação Total, a partir das 19 horas. Pastor Fábio Lúcio pregando a palavra e orando por todos nós. Que Deus abençoe a sua vida. Fique na paz do Senhor Jesus.

0: amor, espalhe alegria onde você for, sorria. E se tem uma coisa que pra mim já virou, Cido, aqui no nosso programa, uma forma de espalhar o amor é aquela nossa...
1: Aquela nossa canção, aquela nossa campanha maravilhosa que eu vou mostrar agora, essa aqui que a gente não consegue parar.

0: que invade a alma, que invade o ambiente e que transforma tudo, tudo, tudo naquele, aquela serenidade, aquela coisa gostosa,
1: o prazer de estar vivo,
0: exatamente, o prazer de estar vivo, exato, é isso mesmo. E Cido, você, como que tá assim o seu, a sua vida, assim, na sua vida, o seu sentimento em relação ao Agosto Verde?
1: Olha, eu vou falar pra você, quanto mais, eu já juntei as coisinhas, né? Tô juntando, já trouxe um pouco, mas foi bem no dia primeiro, deixei aqui na NEM, porque até avisando o pessoal, fica, é fácil de doar aqui,
0: é,
1: né?
0: É fácil, nós temos ali então, o nosso centro de doação.
1: Como eu venho de moto, eu não posso trazer um grande volume.
0: Sim.
1: Mas eu já vi lá umas roupinhas, eu já tinha separado ali, eu já entreguei. Ótimo, mas a sensação, só que não é suficiente, né?
0: Aí a até gente falei, sempre quer fazer mais.
1: Verdade.
0: E sabe de uma coisa? É. O que é mais interessante assim, é porque, por exemplo, né? Eu vejo a doação aqui de São Paulo. É. Ah, chegou tanto. Peraí, nós vamos trabalhar porque dá pra conseguir mais.
1: Dá pra conseguir. É. E eu, a minha esposa, né? A Mari falou assim, ah, você vai levar essa? Eu falei, mas não dá pra levar agora de moto. Uhum. Então vai distribuindo. Mas o que eu quero dizer, não é o doar em si, mas o prazer que é gerado.
0: Exato.
1: A ação, assim, é uma sensação, bom, é que já é comum, não é uma novidade pra gente,
0: sim,
1: né?
0: Sim.
1: Mas a sensação de tá ajudando alguém, às vezes você olha uma criancinha, né? Nessa época do frio, no inverno, teve um frio forte em São Paulo, né?
0: Tá chegando uma outra onda.
1: Exatamente.
0: Aí.
1: E claro, a gente tá no inverno no Brasil, né? Claro, tem região que não vai ser tão fria porque é quente, mas voltando ao foco do, né? A gente mora numa região que é mais instável, faz frio, faz calor, o inverno aqui é mais intenso, e aí só de saber que uma roupinha vai aquecer alguém, que vai aquecer um bebê, às vezes a mãe pega uma roupa um pouquinho maior, põe o bebê dentro, que foi o que eu vi, isso gera uma sensação de bem-estar. E assim, de agradecimento a Deus, que é difícil até de, olha, eu sou um comunicador, eu sou jornalista, mas fica difícil de descrever a tamanha sensação de você falar, eu tô fazendo um bem pra uma pessoa que eu não conheço, que eu nunca vi.
0: Sabe qual a sensação que eu tenho?
1: Ah.
0: Que assim, o meu tempo é útil na Terra.
1: É, exatamente.
0: O meu útil é tempo. Eu estou aqui, mas não tô só passando, eu tô deixando uma marca.
1: Exatamente. E a gente vê isso e libera tanta serotonina assim,
0: nossa,
1: que aí você quer fazer mais. Quer fazer mais. Seja doando alimento, seja doando. E isso já vira um hábito. Sabe? Aí eu conheço gente que fala que era meio desanimado. Vai fazer. Olha, eu já falei aqui no programa, pra quem ouve sempre, já ouviu isso. Teve uma época que a minha esposa, ela tava muito tristinha, sabe? Ela, sabe, meio sem. Claro que a gente passou por situações na vida muito difíceis, né? Mas teve a época também, antes de passar por aquele, um grande choque que nós passamos, que eu já comentei, mas não é o foco agora. Ela tava. Tava lá, não tinha fita, vida boa, nada acontecia. Falei, quer saber? Vamos arrumar um lugar, porque ela era cabeleireira.
0: Sim.
1: Né? A Mari era cabeleireira. Vamos cortar cabelo de criança carente. Ó, mudou a vida. Aí voltava cheia de história, todo dia. Então, eu sei disso, que quando a gente, e você que tá desmotivado, experimenta, faz um teste. Começa a falar assim, ó, eu vou numa instituição, eu vou num hospital orar por alguém. Falar, olha, eu tô aqui orando por você. Eu vou, claro que no hospital é diferente, mas é só usando um termo, porque às vezes tem alas de hospitais que a pessoa fala, ó, eu aceito uma oração, né? Tem alas tem lugares que as pessoas só precisa de uma ajuda, de uma reforminha.
0: Sim.
1: Né? Numa instituição carente, numa casa de um irmãozinho, o irmãozinho tá lá e já é velhinho, não pode limpar a casa, o quintal tá uma bagunça. Ó, irmão, dá licença um pouquinho, a gente pode falar, a gente tá fazendo pra ele, não se sentir mal, já fica até a dica, porque é isso que eu faço. É, ó, pra ele não se sentir mal, assim, o que a gente faz? Olha, a gente tá fazendo um mutirão pra deixar a casa mais bonita dos vizinhos. A gente pode dar uma força pro senhor aqui? Ah, claro!
0: Tudo depende da abordagem, né?
1: Exatamente.
0: Você chegar lá falando pra pessoa, ai, sua casa tá muito cheia de lixo, tá muito sujo aqui, a pessoa vai dizer assim, vai cuidar da tua vida que eu vou cuidar.
1: É bem isso, porque fala, olha, eu já não suporto mais essa sujeira aqui, né?
0: Vai dar certo.
1: Tem um grupo aqui que quer limpar sua casa. Não, vocês nem vão invadir aqui. Mas, com carinho, a pessoa vai enxergar de uma forma diferente, olha, a gente tá fazendo isso, se o senhor não quiser, não precisa, mas a gente vai ficar muito feliz de ajudar o senhor.
0: Exatamente.
1: Colocar amor no que faz.
0: Sim, sim.
1: E isso muda o nosso dia, muda a nossa vida.
0: Com toda certeza. Eu já dividi várias vezes com vocês aqui sobre as minhas viagens, as minhas experiências e tantas coisas que Deus me permitiu viver para poder, acho que para isso mesmo, para estar hoje dividindo com todos os nossos ouvintes. E cada vez você falando aqui agora me levou sim a uma situação, né, da minha vida, quando eu estava evangelizando, mas tinha passado por alguns processos, aí estava num estágio de depressão profunda, e aí nesse estágio que eu estava, eu falo que eu sobrevivia, eu não vivia, é. Eu sobrevivia, que eu não tinha prazer, não tinha aquela alegria que hoje eu chego aqui quando eu falo que eu estou muito feliz, que tudo isso é verdadeiro, porque eu sei o que é não ter vontade de viver. No passado eu tive isso. E aí, então, eu numa situação reclamando da minha vida, porque isso, porque aquilo, eu só conseguia ver o que? As coisas negativas. Não conseguia ver os benefícios, as bênçãos de Deus nesse período de luta, de provação.
1: Tem,
0: né?
1: 100 bênçãos e uma provação, só olha, as 100 bênçãos não tem valor nenhum.
0: Exatamente.
1: Só a provação que está em evidência.
0: Era bem assim que eu estava. E o Senhor me permitiu, então, ir aí a um local, um lugar, um orfanato lá na África, onde ali eu tive essa experiência de ver seres humanos, crianças, adolescentes, pela metade. Seres humanos onde faltava parte do corpo. E quando eu vi o sorriso daquelas crianças, que eu vi ali aqueles jovens sorrindo, foi uma cena que me marcou muito, porque uma menininha, que acho que tinha uns 3, 4 anos, e ela chegou perto de mim assim, e aí ela puxou a minha saia, eu olhei para ela, ela não falava nada comigo, mas ela pediu para que eu abaixasse, eu me abaixei, e ela passou a mão no meu rosto, a mão no meu cabelo ali, sorrindo, como se aquele momento fosse tão prazeroso para ela, só um momento que eu permiti que ela tocasse no meu cabelo, que ela tocasse no meu rosto, e aquilo para mim, assim, eu falei, meu Deus, eu reclamando da minha vida, e tudo que essa criança quer é só um toque humano, para ela já é motivo para ela. Foi abandonada pelos pais, ela não tem pais, eu já expliquei aqui que tem alguns países da África que quando a criança nasce com deficiência física ou deficiência mental, então ou eles acabam até matando a criança ao nascer porque eles entendem que isso é maldição, ou então eles criam a criança por um tempo e depois colocam na rua, aí a polícia recolhe e leva essa criança para esse lugar, para esse orfanato. Eu tenho um carinho muito especial por este lugar, porque ali são pessoas que foram abandonadas pelos seus entes queridos.
1: É por uma deficiência.
0: Por uma deficiência. Uma coisa que não é culpa deles, porque nesses países existem muitos casamentos entre parentes.
1: Parentes.
0: E não só isso, existe a desnutrição durante a gravidez, existe a formação, porque tem doenças lá, que são doenças que atacam, se pega na gravidez, como a malária e tantas outras, e geram essas doenças, essas deformidades. Então, é por isso, elas não tem culpa de nascerem assim, mas elas são vistas como maldição, e por ser vista como maldição, então ninguém quer. E aquelas crianças olhando para mim, falando, meu Deus, foi deixado ali pelo um pai, pela mãe, que deveria cuidar, que deveria proteger, que deveria amar, mas ela me olha, e tudo que ela precisa para ser feliz nesse momento agora é um toque no rosto, é um toque no cabelo, é um toque, um afeto ali de outro ser humano. E isso mexeu muito comigo. A ponto
1: nessa
0: assim,
1: hora você olha para Deus e fala, Senhor,
0: eu tô reclamando do quê?
1: O que que eu vou falar para Deus agora?
0: Exatamente. É aquela hora que Deus te coloca na parede, fala, vem cá, ó, peraí, deixa eu te mostrar que a sua realidade não é nada diante da realidade de outros.
1: É.
0: E nesse momento, então, é um choque de realidade.
1: É, porque você até se pergunta, Senhor, cadê o meu sofrimento?
0: Exato.
1: Então, onde é que foi parar o meu sofrimento?
0: Aí você pensa, eu não sou sofredor. De repente, você começa a ser grato pelo que você tem, porque foi o que aconteceu comigo.
1: Foi.
0: Eu comecei a agradecer pelo pedaço de pão que eu vou comer. Eu comecei a agradecer pelo sabão que lava a minha roupa. Eu comecei a agradecer pela torneira que eu abro e caia a água ali. Eu comecei a agradecer por coisas que A minha vida inteira passou desapercebido diante de mim.
1: Que era comum, né?
0: Era, pra mim, é tão comum.
1: Uma água
0: comum
1: quente
0: que
1: no chuveiro, você decidia a hora que você quer tomar banho e a qualquer momento do dia vai ter uma água quente, um banheiro confortável.
0: Exatamente.
1: Água pra beber quente, fria, gelada.
0: É bem isso. Então, assim, a transformação acontece, é um choque de realidade que pra mim foi necessário. E quando, então, quando você olha para as pessoas que estão na rua, eu não vejo ali aquela coisa assim de olhar, estão morando na rua, ah, que nojo desse povo, ah, que isso, aquilo, ah, só porque chegou perto de mim eu vou achar que vai me roubar, que vai fazer isso. Não, eu não penso assim. Eu uso, quando eu vejo as pessoas na rua, eu uso motivo para agradecer a Deus pelo muito que Deus tem feito na minha vida. E existem várias formas de ser gratos a Deus, não existe?
1: Exatamente, existe.
0: E uma das formas que você pode ser grato a Deus é tomando essa atitude, exatamente o que o Cido falou. Vai lá, se oferece pro seu vizinho, vai lá, se oferece na sua comunidade, se oferece pro seu pastor. Chega lá, pastor, é o seguinte, ó, vou ter um dia de folga aí e eu quero fazer parte dessa campanha aí, Agosto Verde, é o mês da beneficência cristã, vamos aproveitar para poder demonstrar que nós podemos, nós conseguimos, porque nós temos um Deus que nos ensina a amar ao nosso semelhante. Então vai lá, às vezes, né, você, eu sei que tem muita coisa, inclusive, nós tínhamos aqui na nossa igreja, que pintou a nossa creche, um irmão, que ele era, assim, um gênio com um pincel na mão. Você foi lá na creche, você viu a nossa pintura.
1: Exatamente, é um artista.
0: É um artista, exatamente. Então, às vezes, você é um artista e aí você quer fazer algo, uma forma de expressar a sua arte aí, né? A sua gratidão pela comunidade. Então, vai lá na sua prefeitura, ó, tem um muro lá, que aquele muro você precisa pedir, né? Autorização
1: pra
0: prefeitura. Autorização pro seu vizinho. Ó, tem um muro aqui do vizinho, ó, tem um muro, né? A casa do vizinho precisa aí de um upgrade, né?
1: É verdade.
0: Aquela coisa assim, um up, que eu falo que é dar uma levantada, assim, né? E aí você vai lá, né? Pede autorização lá e faz uma pintura, deixa algo. Outro dia eu vi uma pintura que foi muito interessante, que eles fizeram uma pintura na parede e tinha uma árvore e pintaram o rosto de uma mulher e o cabelo da mulher eram os galhos da árvore.
1: Ah, eu vi isso.
0: Ficou
1: assim.
0: Muito bonito.
1: Muito lindo.
0: Então é uma forma também de você expressar aí o seu lado artístico e fazer algo que vai alegrar a comunidade. Eu mesmo gosto de passar aqui nas ruas de São Paulo, né? Tem os prédios pintados, eu gosto de passar e olhar e pensar assim, né? Porque o pintor estava pensando quando estava pintando ali e tudo mais. Tem várias formas de ajudar. Então, é só você disponibilizar aí o seu tempo, disponibilizar aí, né? A sua alegria, a sua gratidão, que vai dar certo.
1: Verdade.
0: Nós temos, inclusive, e também, Cido, irmãs que são costureiras, sabia? Elas são costureiras e elas fazem, nós recebemos aqui na nossa sede, então elas decidem, olha, eu vou fazer aqui vestidinho para as meninas da creche. Teve um ano que uma pessoa ligou aqui para nós e falou isso, falou, nós somos costureira, eu e a minha irmã aqui, e nós queremos doar umas roupinhas. Me fala mais ou menos a idade das crianças, me fala mais ou menos aí o número de calçado, quero doar calçado, e aí então elas fizeram a doação. Você pode fazer cachecol, sabe? Eu não sou muito boa no tricô, não, mas cachecol eu sei fazer. Então você pode fazer um cachecol para doar, tem aquelas irmãs que fazem crochê, pode fazer a toquinha para doar, tem luvas, tem tanta coisa que dá para fazer.
1: Tem, e olha, é que a gente não trabalha com a rede social simultânea, mas se tivesse, a gente até colocaria assim, ó, você trabalhando, pode, você vai falar assim, ó, não funcionou comigo, eu fiz um cachecol já com a intenção de doar. Separei aqui um quilinho de arroz com a intenção de doar. Separei uma blusa aqui com a intenção de doar. Ah, eu vou pintar aquela parede com a intenção de doar seu tempo. A sensação que é criada no seu corpo é instantâneo.
0: Exatamente.
1: Não dá. A gente fala assim, ó, eu vou falar assim, eu acredito que você vai ser diferente. Não vai ser diferente.
0: O sentimento é o mesmo.
1: O sentimento
0: Porque
1: é o mesmo.
0: Porque os hormônios da felicidade são os mesmos em qualquer corpo.
1: E isso então, impacta até na longevidade, sabia?
0: Sim. Sim.
1: Estudos mostram que uma pessoa que doa muito,
0: pessoas
1: que cuida,
0: pessoas mais felizes vivem mais,
1: vivem,
0: não é?
1: Mais, vivem mais. É uma coisa assim, fora da curva. Por mais que a gente tente explicar, só vivendo.
0: E quero dizer uma coisa, você fique atento às nossas lives, e eu, porque eu estarei disponibilizando ali um número para que você envie os seus vídeos do que você está fazendo na sua comunidade, na sua sociedade aí. E olha, vai ter uma premiação, viu? Vai ser algo bem legal aí, ó. Fica atento, porque você vai receber um agrado aí. Nós vamos fazer assim, vamos pôr assim, uma competição. Não vai ser uma competição.
1: Não
0: vai ser uma competição.
1: Exposição.
0: Vai ser, exato, uma exposição. Exatamente.
1: É.
0: E aí a gente vai mostrar lá o que você está fazendo na sua comunidade e vamos selecionar ali algumas pessoas para serem sorteadas ou, né? Vamos ver lá como que nós vamos, estamos pensando aqui como que nós vamos estar presenteando essas pessoas.
1: Um grupo de júri para ajudar a gente.
0: Vamos
1: jogar. Mas olha,
0: ali.
1: O mais importante é o resultado, é a participação e é a emoção de estar fazendo parte de mais uma vez essa história, né?
0: Quem sabe, né, Cido? Uma pessoa artística lá faz pinta um quadro, faz alguma coisa para doar, né?
1: É verdade.
0: E aí, eu posso mostrar o seu trabalho artístico, né? Posso estar, né? Olha, gente, vamos fazer aí uma mídia, né? Pra pessoa.
1: Verdade,
0: né?
1: Por que não? Comenta, olha, aqui foi o pintor Chido Gamero, que pintou este paisagem francês.
0: Aí, se quiser encomendar, já deixamos
1: então,
0: o contato.
1: Agora
0: ali,
1: o meu contato está cá, então.
0: Contatou.
1: Mas eu, olha, pinto parede, pinto roda, pinto tudo, menos quadro. Quadro, a não ser que alguém fale assim, isso é arte, porque que é coisa nenhuma com não sei o quê.
0: Curvada, né? É tipo assim, Picasso botava lá uma cadeira quebrada com uma roda de bicicleta, é arte contemporânea.
1: É isso
0: eu faço também.
1: Mas olha, assista a nossa live, acompanha pela nossa rede social, fique à vontade para participar.
0: Toda
1: quinta-feira a gente faz com muito carinho. Às 18h40. Logo depois do informativo, a gente tem um intervalinho de 10 minutos.
0: Uhum.
1: Aí já vai direto. Então vai ser muito bem-vindo.
0: Com essas pessoas simpáticas aqui.
1: Sim,
0: né?
1: Espanjando simpatia. Claro, somos muito sérios no que a gente faz, mas muito felizes
0: muito
1: nos
0: feliz.
1: Nossos resultados.
0: Eu falo que eu tenho o melhor trabalho do mundo, que eu amo demais.
1: Então,
0: é muito bom.
1: E você que de repente quer ajudar, fala assim: eu tenho vontade de ajudar.
0: Agora.
1: E
0: já.
1: Como é que faz? Tem um jeito prático de ajudar? Eu quero ajudar, mas eu não tenho tempo para levar o alimento, não tenho tempo pra... Mas pode ajudar, sabe de que forma? Dessa aqui, ó.
0: Presta atenção.
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0: Glória a Deus nas alturas, louvado seja o nome do Senhor, que nos dá a oportunidade de estarmos aqui ligadinhos, juntinhos, para poder falar do amor de Deus. E tem um momento que é muito especial, que é esse momento de meditarmos no nosso Manual de Vida na Terra. Hoje vamos ler no Evangelho de João, capítulo 10, versículo 28, que diz o seguinte: e dou-lhe

Meu pai, eu e o pai somos um. Que maravilha! Isso me dá uma satisfação, uma tranquilidade, não é? Porque a nossa vida terrena é cheia de perdas. Nós perdemos o tempo todo. Às vezes até mais perdemos do que ganhamos, não é? Depende do ponto de vista. Mas se tem uma coisa que me conforta o coração, me acalenta a alma e diz para mim, sossega, sossega, fica tranquila, é saber que ninguém pode me tirar das mãos do Senhor, que ninguém pode me tirar da proteção dele, ninguém pode me tirar a certeza da salvação em Jesus Cristo. Todos os dias eu sou grata a Deus, porque Ele me deu o privilégio de conhecê-lo e conhecer da forma que eu conheço. Eu não conheço Ele como alguém distante, como alguém que de vez em quando eu aceno, mas eu conheço Ele na intimidade, na profundidade, porque Ele não é aquele que de vez em quando eu encontro, mas Ele é aquele que todos os dias está presente na minha vida. Nos momentos mais difíceis, Ele está comigo. Nos momentos mais felizes, Ele está comigo. Naquele momento que ninguém me vê, Ele está me vendo. No momento em que ninguém tem cuidado de mim, Ele está cuidando de mim. Isso me dá uma tranquilidade, uma paz de espírito, porque eu consigo ver nos mínimos detalhes o quanto é precioso construir uma vida espiritual, construir uma vida com Cristo, o quanto é precioso saber que enquanto eu durmo, Ele está preparando o meu dia seguinte. Eu não tenho que me preocupar com o que eu vou comer, com o que eu vou vestir, porque Deus já está provendo as minhas necessidades. E esta tranquilidade se encaixa perfeitamente nestas palavras, onde Jesus diz que a vida eterna é dada por Ele. É Ele quem me dá. E de maneira alguma ninguém pode tirar. O único que tem poder para tirar de mim a minha salvação é Jesus Cristo. E Ele está me garantindo, Ele está dando a palavra dEle que Ele não fará isso. As minhas atitudes, sim, podem reverter, podem mudar a história. Mas mesmo que eu erre, mesmo que eu caia, Ele está já a posto, pronto para dizer, eu te perdoo. Levanta e se coloca de pé, porque eu estou aqui para te ajudar a permanecer de pé. Ainda que eu erre todos os dias, que eu caia todos os dias Ele me colocará de pé e todos os dias Ele me perdoará. Você pode buscar na sua vida e na sua análise, se você conhece algum ser humano assim, você não vai encontrar. Mas Jesus Cristo, o Verbo que se fez carne, o Filho de Deus, que deixou toda a glória, deixou toda a autoridade, todo o poder que Ele tinha ali, para se fazer carne, se fazer mais um neste mundo tão grande, com tantos seres humanos, Ele veio, se tornou como eu. Sentiu as mesmas dores, teve as mesmas provações, as mesmas privações, para que Ele pudesse hoje entender. E desta maneira, jamais, Ele garante aqui na sua palavra, Ele está dizendo para mim, está dizendo para você, que Ele não abre mão de você. Ele não vai soltar a sua mão. O homem pode fazer isso, o ser humano pode fazer isso, mas Ele jamais fará. Ainda que seu pai e sua mãe te rejeite, não te queira, te expulsem de casa, virem as costas para você, Ele está dizendo, eu estarei contigo onde quer que você esteja. Você não está sozinho. Tem alguém aí do seu lado? Tem alguém aí? Olha aí para um lado, olha para o outro. Não está vendo ninguém aí? Pois é, mas Ele está. Se você não vê, sinta a presença dEle, porque Ele está aí, segurando a sua mão, cuidando de você, te abraçando, dizendo, você é importante e eu vou cuidar de você.

0: Não desanimes. Continua vivendo a sua vida. Continua passando pelas suas aflições, pelos seus problemas, mas tenha certeza de uma coisa, você não está sozinho. Eu estou contigo. E a palavra de Deus me dá essa certeza tão grandiosa. E ele está dizendo aqui, ó, eu e o Pai somos um. E assim como ele e o Pai é um, também em nós ele é um. Assim também como na sua igreja ele é um. Nós nos tornamos um com ele através do seu Espírito Santo. E é por isso que nós nunca estamos sozinhos, mas estamos muito bem guardados por ele. Que Deus abençoe você. Chegamos ao fim de mais um informativo Reviver. Vamos firme e forte na nossa campanha.
1: Agosto verde chegou.
2: Oi.
1: Agosto verde chegou.
2: Essa campanha é maravilhosa.
0: É tempo de acender a mão.

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5: 18 horas e 59 minutos.
2: 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Boa noite.

0: Brasília, 19 horas.
1: Está no ar a Voz do Brasil. As notícias do governo federal que movimentaram o país no dia de hoje.
2: Olá, boa noite.
0: Boa noite para você que nos acompanha em todo o país.
2: Sexta-feira, 31 de julho de 2026.
0: Vamos ao destaque do dia.
2: Combustível renovável.
0: Gasolina com 32% de etanol começa a valer amanhã. Claudimário Carvalho.
3: De acordo com estudos técnicos, os veículos apresentam funcionamento adequado sem impactos relevantes no desempenho ou nos sistemas de combustível.
2: Educação. Professores e estudantes da rede pública de ensino podem acessar livros didáticos em formato digital.
0: São mais de 2.800 obras que podem ser acessadas por conta pela conta gov.br. Natália Kuslik.
4: O catálogo reúne obras didáticas e literárias e abrange desde os anos iniciais do ensino fundamental até o ensino médio.
2: E hoje nós vamos falar sobre uma arte que é patrimônio cultural brasileiro.
0: Poesia pendurada no barbante, rima perfeita que conta as histórias do povo e do dia a dia do sertão. É o Cordel.
2: O projeto quer valorizar a atividade no país. Graziele Bezerra.
5: A iniciativa prevê atividades como seminários, tratamento de acervos e apresentação de cantadores, poetas e xilógrafos.
0: Hoje, na apresentação da Voz do Brasil, Luciano Seixas e Mariana Jungmann.
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0: A Caixa Econômica Federal conclui hoje o pagamento do lucro do Fundo de Garantia por Tempo de Serviço, o FGTS.
2: Quem tem direito já pode consultar o valor de recebimento.
0: Nós vamos conversar agora com a repórter Luana Karen, que vai explicar pra gente como funciona essa distribuição.
2: Luana, boa noite. Fala pra gente então desde quando é feita a repartição do lucro do FGTS.
6: Boa noite, Mariana, Luciano. Boa noite aos ouvintes da Voz do Brasil. Olha, desde 2016, o Fundo de Garantia por Tempo de Serviço, o FGTS, distribui parte do lucro obtido com aplicações em áreas como habitação, saneamento, infraestrutura e títulos públicos federais. A repartição é definida pelo Conselho Curador do Fundo, que estabelece tanto o percentual do lucro a ser distribuído, quanto o índice usado para calcular quanto cada trabalhador recebe.
0: E como é que ficou a distribuição neste ano, Luana?
6: Olha, Luciano, neste ano o índice definido foi de 0,018868341. Para calcular o valor que irá receber, o trabalhador deve multiplicar o saldo existente na conta do FGTS em 31 de dezembro de 2025 por esse índice. Mas vou dar um exemplo para ficar mais fácil. Quem tinha R$10.000 de saldo naquela data vai receber R$186.83. De acordo com a resolução do Conselho Curador, 89% do lucro obtido pelo FGTS em 2025 serão distribuídos aos trabalhadores, o que equivale a 13 bilhões de reais. De acordo com o secretário de Proteção ao Trabalhador do Ministério do Trabalho e Emprego, Carlos Augusto Gonçalves, o valor é depositado em contas ativas e inativas.
7: Contas ativas são aqueles trabalhadores que têm vínculo. Contas inativas são aqueles trabalhadores que não têm mais vínculo empregatício, mas são beneficiados também, né, por essa distribuição de resultado. É só ele entrar no APTS, transtorno do FGTS, constatar qual é o seu saldo, os trabalhadores e as trabalhadoras receberão essa distribuição de resultado nas suas contas através de uma correção do valor do saldo.
2: Agora, Luana, e o trabalhador pode sacar esse dinheiro já imediatamente?
6: Não, Mariana, só nos casos previstos em lei. É importante lembrar que o dinheiro creditado como repartição do lucro segue as mesmas regras do FGTS. Ou seja, ele só pode ser sacado em situações como a compra da casa própria, demissão sem justa causa, aposentadoria ou doenças graves. O valor foi creditado na conta do FGTS de pouco mais de 138 milhões de trabalhadores e pode ser conferido no aplicativo FGTS ou pelo Internet Banking da Caixa para quem é cliente do banco. Mariana e Luciano.
0: Obrigado, Luana, pelas informações ao vivo aqui na Voz do Brasil.
2: Passar valer amanhã a gasolina com percentual obrigatório de 32% de etanol.
0: A medida entra em vigor por um período de 180 dias, prorrogáveis por mais 6 meses.
2: Baseada em estudos técnicos com veículos leves e motocicletas, a alteração amplia o uso de combustível renovável.
0: Além de reduzir a necessidade de importação de gasolina e reforçar a segurança energética nacional.
8: O governo do Brasil publica a resolução que institui temporariamente a gasolina E32 e a nova mistura começa a valer neste sábado, 1º de agosto. Com a mudança, o percentual obrigatório de etanol anidro na gasolina sobe de 30% para 32% em todo o Brasil. A medida tem validade inicial de 180 dias, com possibilidade de prorrogação por mais 6 meses. Segundo o Conselho Nacional de Política Energética, a alteração busca ampliar o uso de combustível renovável produzido no país, reduzir a necessidade de importação de gasolina e reforçar a segurança energética nacional. A decisão é baseada em estudos técnicos que avaliam veículos leves e motocicletas movidos exclusivamente a gasolina. Os testes analisam partida, aceleração, dirigibilidade, emissões e durabilidade dos componentes. De acordo com o relatório, os veículos apresentam funcionamento adequado sem impactos relevantes no desempenho ou nos sistemas de combustível. A resolução também estabelece que a adoção definitiva da gasolina E32 ou de misturas superiores vai depender de novas avaliações. Claudimário Carvalho, para a Voz do Brasil.
2: Obras didáticas e literárias na palma da mão. É o Programa Nacional do Livro e do Material Didático Digital.
0: Saiba agora como acessar livros da rede pública pela internet.
4: Uma plataforma permite que professores e estudantes da rede pública de ensino acessem livros em formato digital. O catálogo reúne obras didáticas e literárias e abrange desde os anos iniciais do ensino fundamental até o ensino médio. Como destacou Fernanda Pacobaíba, presidente do Fundo Nacional de Desenvolvimento da Educação.
9: Hoje, o nosso PNLD Digital reúne um acervo com mais de 2.800 obras, entre os livros didáticos, didáticos e literários de diferentes etapas da educação básica. O leitor digital também conta com recursos de acessibilidade e personalização, como ajuste de contraste, espaçamento e navegação.
4: A avaliação das obras é realizada por professores especialistas do Banco de Avaliadores do Programa Nacional do Livro e do Material Didático, selecionados por uma comissão técnica. Os materiais didáticos de cada etapa de ensino se renovam a cada 4 anos. O acesso à plataforma pode ser feito pelo endereço pnld.fnde.gov.br com login realizado via gov.br. Reportagem Natália Koslick.
2: Segunda-feira começa a campanha de multivacinação para crianças e adolescentes menores de 15 anos.
0: Pais e responsáveis devem levar os jovens até a unidade básica de saúde para atualizar a caderneta de vacinação.
2: E atenção para quem mora nas cidades de São Paulo, Guarulhos e São Bernardo do Campo.
0: O Ministério da Saúde recomenda que os habitantes dessas cidades com idade entre 0 e 59 anos tomem vacina contra sarampo.
2: Até o dia 28 de julho, o Brasil confirmou 17 casos de sarampo nesses municípios de São Paulo. E a melhor forma de prevenir a doença é a imunização. Confira na reportagem de Pablo Mundim.
10: O sarampo é uma doença causada por um vírus e transmitida pelo ar. Os primeiros sintomas costumam ser febre alta, tosse, coriza, olhos avermelhados e mal-estar. Depois de alguns dias, aparecem manchas vermelhas que começam no rosto e se espalham pelo corpo, como explica o Dr. Tiago Cavalcante, médico de família.
11: Ele é um dos agentes mais contagiosos, porque geralmente uma pessoa que tem vírus no seu organismo tem a capacidade de transmitir para até 18 pessoas ao seu redor. E o vírus pode ficar até 2 horas no ambiente ali circulando, né? Então, isso ainda aumenta ainda mais a chance de ocorrer a transmissão. E, basicamente, os sintomas, assim, lembra muito um quadro gripal. Aí, logo depois, poucos dias, obviamente, surgem as manchas vermelhas pelo corpo.
10: Mesmo com a eliminação da circulação contínua do vírus no Brasil, novos casos ainda podem surgir quando o sarampo é trazido de outros países. Por isso, especialistas reforçam que manter a vacinação em dia continua sendo a forma mais eficaz de evitar novos surtos. A vacina contra o sarampo é oferecida gratuitamente pelo SUS e faz parte do calendário nacional de vacinação. Na rotina, as crianças recebem duas doses, aos 12 e aos 15 meses de idade. Em situações de circulação do vírus, como ocorre atualmente nas cidades paulistas de Guarulhos, São Bernardo do Campo e São Paulo, a recomendação do Ministério da Saúde é a oferta da vacinação contra sarampo para todas as pessoas de 6 meses a 59 anos de idade, de forma indiscriminada, que moram nesses municípios. O Dr. Tiago Cavalcante reforça que a vacinação é fundamental para combater o vírus.
11: A ideia, fazer até um comparativo, por exemplo, com incêndio, né? É que não surja a faísca que vai acender aquele incêndio. Então, por exemplo, se a população da cidade estiver vacinada, o vírus chega, pode até chegar, mas ele não encontra quem infectar, porque o nosso organismo, né, vai estar ali com uma barreira de proteção bem ativa. E o vírus morre ali. E é o que a gente chama até da imunidade coletiva, da imunidade de rebanho.
10: O sarampo pode ainda causar complicações graves, como pneumonia, inflamação no cérebro e até levar à morte, principalmente em crianças pequenas e pessoas com baixa imunidade. Quem não sabe se recebeu todas as doses pode procurar uma unidade básica de saúde para verificar a caderneta de vacinação. Reportagem Pablo Mundim.
0: Quem se inscreveu no FIES já pode checar se conseguiu o financiamento estudantil.
2: Prazo para confirmar as informações vai até a semana que vem.
0: E quem não foi selecionado já está na lista de espera para aguardar as próximas chamadas.
12: Nesta edição do FIES, o Fundo de Financiamento Estudantil, foram disponibilizadas 75 mil vagas em mais de 1.200 instituições de ensino. Com os resultados divulgados nesta quinta-feira, os pré-selecionados já podem completar as informações de suas inscrições até a próxima terça-feira, 4 de agosto. Quem não foi selecionado vai automaticamente para a lista de espera. E as novas chamadas serão realizadas entre 7 de agosto a 24 de setembro. O FIES concede financiamento a estudantes de graduação em instituições privadas que aderirem ao programa e que tenham avaliação positiva no Sistema Nacional de Avaliação da Educação Superior. Os estudantes podem conferir se foram selecionados no endereço acessounico.mec.gov.br/FIES. E para complementar as informações, acessar FIES Seleção, sem cedilha e tio, aluno.mec.gov.br. Edinaldo Júnior para a Voz do Brasil.
2: São candidatos do Concurso Público Nacional Unificado, CNPU 2.
0: O Ministério da Gestão, Inovação e Serviços Públicos publicou no Diário Oficial da União de hoje nova classificação para recompor vagas remanescentes não preenchidas e provimento de vagas adicionais.
2: Ao todo, são 702 pessoas classificadas, sendo 242 em vagas remanescentes e 460 em vagas adicionais.
0: Os convocados abrangem o INSS e o Ministério da Gestão e da Inovação e Serviços Públicos.
2: Os classificados devem acompanhar as próximas publicações para consultar procedimentos, prazos e orientações das próximas etapas do concurso.
0: Para saber mais, acesse gov.br/gestão/fique-por-dentro.
2: Documentos importantes na palma da mão facilita a vida de milhões de brasileiros e evita deslocamentos desnecessários.
0: Pela conta gov.br é possível acessar gratuitamente certidões e comprovantes usados para solicitar benefícios sociais, participar de concursos públicos e resolver diversas pendências de forma rápida e digital.
13: Você que tem a conta gov.br não precisa sair de casa para pegar uma série de documentos. Vários deles são muito importantes, por exemplo, para pedir o Bolsa Família, o Benefício de Prestação Continuada, BPC, a Tarifa Social de Energia Elétrica, para acessar o Minha Casa Minha Vida e outras políticas públicas federais. São mais de 10 certidões disponíveis para você baixar de graça pelo seu celular, tablet ou computador. Uma delas é a Certidão do Cadastro Único, que é essencial para o Bolsa Família, a isenção de taxas em concursos públicos e a carteira do idoso. No GovBR você ainda pode baixar a certidão da pessoa com deficiência, documento fundamental para o sistema de de cotas nas universidades, escolas técnicas e empresas. Essa certidão também é exigida para a pessoa com deficiência pedir o BPC. Se você pretende se inscrever num concurso público, vai precisar da certidão de quitação eleitoral. Ela está entre as que podem ser baixadas na plataforma GovBR. Também é possível pegar a Carteira Nacional de Vacinação, o Cartão Nacional de Saúde, o Certificado de Antecedentes Criminais, a Certidão de Situação Cadastral do CPF e do CNPJ. Nessa mesma lista estão disponíveis as certidões negativas de débito da pessoa física, pessoa jurídica e do imóvel rural. Para acessar os documentos, você entra no aplicativo GovBR ou no site gov.br e clica em Atalhos GovBR. Depois, é só olhar a lista de certidões e baixar a que estiver precisando. Reportagem Carlos Oliveira.
2: CNPJs, que até hoje tinham apenas números, agora também poderão ter letras.
14: O primeiro CNPJ alfanumérico foi emitido hoje.
2: A ideia é garantir a continuidade das combinações no país.
15: O CNPJ, que identifica empresas, organizações e instituições, está de cara nova. Agora, pode conter também letras e não apenas números. É o chamado formato alfanumérico. A Receita Federal emitiu o primeiro CNPJ desse tipo, com letras e números, nesta sexta-feira. Um novo padrão amplia a capacidade de inscrições nos próximos anos e não impacta os CNPJs já existentes, que continuam válidos. O modelo alfanumérico também não altera os direitos, obrigações ou a situação cadastral das pessoas jurídicas já existentes. Novos CNPJs ainda podem ser emitidos apenas com números, já que o limite do sistema ainda não foi esgotado. Empresas que usam CNPJ em seus processos devem verificar se os sistemas estão preparados para receber e validar códigos alfanuméricos. A Receita Federal informou que a emissão de CNPJs neste modelo será gradual e que vai acompanhar a transição. Graziela Mendonça para a Voz do Brasil.
14: Amanhã é dia do cordelista. Você conhece essa arte brasileira?
2: A literatura de cordel faz parte da identidade cultural e carrega histórias, tradições e saberes populares passados de geração em geração.
14: Um projeto lançado no Ceará tem o objetivo de fortalecer a preservação e a difusão dessa manifestação artística por meio de atividades de formação, pesquisa e valorização de cordelistas e xilógrafos.
2: Vamos conhecer mais na reportagem de Graziele Bezerra.
16: O trabalho de um artista popular atraiu a atenção do professor Alex Canuto de Melo para o cordel. Mas o sangue nordestino também teve voz no nascimento de Sabiá Canuto, filho de maranhense com piauiense, neto de sanfoneiro, que além de professor, é poeta e cordelista.
17: Então eu fiquei encantado naquele momento, conhecendo o mestre do pife com o cordel.
18: É galinha, pato, peru, pavão em uma virtude, lá vai eu fui, de avô pra neto.
17: E ele me instigou a buscar me enveredar nesse caminho da poesia popular, do cordel e achar o meu caminho também a partir daí.
16: A literatura de cordel é considerada bem cultural imaterial pelo Instituto do Patrimônio Histórico e Artístico Nacional, IFAM, desde 2018. O nome cordel vem dos cordões ou barbantes, onde os folhetos ficavam pendurados para serem vendidos em feiras. Essa expressão artística teve forte expansão no Nordeste do Brasil, a partir do final do século XIX. Poesia rimada, métrica perfeita. Para o professor Sabiá, um saber que precisa ser conhecido e preservado.
17: Então, através desse brinquedo que é o cordel e essa diversão, né? E você poder declamar, por exemplo, admiro o pica-pau no galho do angico, passo o dia inteiro, taco, taco, tico, tico, não sente dor de cabeça nem quebra a ponta do bico. Então, sem dúvida nenhuma, a gente precisa ampliar ainda mais esses acessos à literatura de cordel, né? A essa disseminação dessa cultura, né? A valorização dessa cultura.
16: Um projeto chamado Escola Brasileira de Literatura de Cordel e Xilogravura, lançado em Juazeiro do Norte, quer promover e valorizar ainda mais essa manifestação cultural. Para isso, a iniciativa do Ministério da Cultura, em parceria com as universidades regional e federal do Cariri, no Ceará, prevê atividades como seminários, oficinas, tratamento de acervos e apresentação de cantadores, poetas, poetas e xilógrafos, como explica Fanca Santos, coordenadora do projeto.
19: Serão aulas e espetáculos, nós teremos um Congresso Internacional de Acervos muito importante, o tratamento técnico de todo um acervo que já está na UFCA, de Pedro Bandeira, Renato Casimiro, meu próprio acervo, entre outros. E vamos lançar uma linha de moda da Xilo, né, pensando na economia criativa.
16: As atividades devem acontecer até maio de 2027. A programação e informações sobre como participar serão divulgadas no perfil do Instagram, @escolabr de cordel e xilogravura. Reportagem Graziele Bezerra.
14: Mais do que museus, pontos de memória são espaços criados por comunidades para contar e guardar a sua própria história.
2: Essas iniciativas podem ser certificadas e habilitadas para obtenção de apoios, financiamentos e parcerias.
14: A certificação como ponto de memória é uma titulação concedida pelo IBRAM, o Instituto Brasileiro de Museus.
20: A 40 quilômetros de Brasília, o Centro Histórico de Planaltina reúne casarões, praças e a Igrejinha de São Sebastião. Há também um museu histórico, onde é possível conhecer objetos e o modo de viver dos habitantes do final do século XIX. Todo o centro relembra a história do município, que antes de ser incorporado ao DF, pertencia a Goiás e já era um núcleo urbano mesmo antes da vinda da capital para o centro do país. Simone Macedo, presidente e fundadora da Associação dos Amigos do Centro Histórico de Planaltina, detalha o que é possível encontrar no local.
21: Além dele contar a história até os dias de hoje, Planaltina DF, ele tem também as atividades artísticas, como montagem de exposições, e também um dos principais eventos de arte contemporânea fora do eixo Brasília, né? É um ponto para que você chegue e viva o local como uma casa da época, né?
20: O Centro Histórico de Planaltina é considerado um ponto de memória, ou seja, uma iniciativa reconhecida por preservar e valorizar a história, a cultura e as memórias de um território ou grupo social. Raquel Teixeira, coordenadora de Museologia Social do IBRAM, explica qual o diferencial desses espaços.
22: Diferentemente de um museu tradicional, que tem a sua atuação baseada naquele tripé edifício, coleção ou acervo, né, e público, os pontos de memória desenvolvem processos museológicos que são baseados na relação território, memória e comunidade. Então, a gente está falando de uma gama aí de processos museológicos que se dão fora dos ambientes museais tradicionalmente reconhecidos, né? São experiências que elas nascem do próprio protagonismo da comunidade.
20: Para um lugar ser reconhecido como ponto de memória, é preciso provar que a entidade responsável desenvolve programas, projetos e ações de museologia de caráter social. Com a certificação, o ponto de memória passa a estar apto a participar de políticas e instrumentos previstos para esse tipo de iniciativa, como explica Raquel Teixeira, do IBRAM.
22: Que pode favorecer a participação em editais, em parcerias com instituições públicas e privadas. É claro, observadas as regras específicas de cada um desses instrumentos, né? E é também uma ferramenta importante para que os pontos de memória possam se conhecer uns aos outros e, a partir daí, se envolverem em ações conjuntas, em parceria, fazerem cooperações.
20: Por meio de uma plataforma online, é possível cadastrar um projeto para certificação e acompanhar o processo desde a etapa de inscrição. E a população pode ter informações detalhadas sobre o histórico de atuação de cada um desses locais. O endereço é pontosdememoria.museus.gov. .br. Reportagem Márcia Fernandes.
2: O prazo final para atualizar o cadastro destinado à concessão da licença de aquicultor foi prorrogado até 31 de dezembro de 2026.
14: A atividade pode ser realizada em águas marinhas, rios e lagos.
2: Entre as espécies cultivadas estão peixes, camarões, algas, rãs, peixes ornamentais, ostras e mexilhões.
14: A licença permite o trabalho dentro da lei, a comercialização sem riscos de multas e é requisito para obtenção de crédito rural.
2: Quem explica é a secretária nacional de aquicultura do Ministério da Pesca e Aquicultura, Fernanda de Paula.
1: Além de dar segurança jurídica à sua atividade, o RGP Aquicultor, ele facilita a venda do pescado produzido para a indústria de beneficiamento e também para exportação. E como funciona a atualização agora? As nossas superintendências federais de pesca e aquicultura nos estados continuam recebendo, analisando e dando andamento normal aos processos de concessão e renovação da licença. Além disso, as regras relativas ao monitoramento obrigatório da aquicultura e aos trâmites antigos de renovação estão temporariamente suspensas, garantindo um período tranquilo de transição para o produtor.
14: Mais informações na página do Ministério da Pesca em gov.br/mpa.
2: E essas foram as notícias do governo federal.
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14: Fique agora com as notícias do Poder Judiciário e do Congresso Nacional. Boa noite, bom fim de semana.
2: A gente volta na segunda-feira. Boa noite.
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23: STF suspende cobrança de mais de 255 milhões de reais em uma disputa judicial entre Petrobras e uma empresa de engenharia. TSE realiza entre 3 e 9 de agosto a primeira edição da Semana Nacional do Sistema Eletrônico de Votação. STJ define que revisão administrativa pode cancelar benefício previdenciário por incapacidade concedido judicialmente. Boa noite, eu sou Marcela Luiza. O Supremo Tribunal Federal suspendeu a cobrança de mais de 255 milhões de reais em uma disputa judicial entre a Petrobras e uma empresa de engenharia. A decisão envolve a forma como o valor da dívida deve ser corrigido. Judite Aragão.
24: A discussão é sobre o índice usado para atualizar o valor da condenação. A empresa FDS Engenharia de Óleo e Gás defendia que a dívida fosse corrigida pelo IPCA, com um acréscimo de juros de 1% ao mês. O Tribunal de Justiça do Rio de Janeiro concordou com esse cálculo. A Petrobras recorreu ao STF. A empresa alegou que a correção deveria ser feita apenas pela taxa Selic, como já definiu o Supremo em outros julgamentos. Com esse critério, o valor da dívida é de 200

0: R$ 237.800.000, quantia que já foi depositada em juízo. A diferença entre os dois cálculos passa de R$ 255 milhões. Ao analisar o caso, o ministro Alexandre de Moraes afirmou que, quando a sentença não define qual índice de correção deve ser usado e apenas faz referência à lei, deve ser aplicada a taxa Selic. O ministro lembrou que a Selic já inclui correção monetária e juros de mora. Por isso, ela não pode ser somada a outros índices. Como a sentença original não estabelecia um índice específico de atualização, Alexandre de Moraes suspendeu o cumprimento da decisão até o julgamento definitivo do processo.
1: Tribunal Superior Eleitoral dá início à primeira edição da Semana Nacional do Sistema Eletrônico de Votação. Na próxima segunda-feira, dia 3 de agosto, o TSE vai abrir a urna eletrônica para estudantes do Centro de Ensino Médio Elefante Branco, em Brasília. Juliana Cariri.
2: A atividade vai ser conduzida pelo coordenador de tecnologia eleitoral do TSE, Rafael Azevedo, e pelo ministro substituto do tribunal, Nauê Bernardo Pinheiro de Azevedo. Os dois são ex-alunos da instituição. A iniciativa busca ampliar o conhecimento dos alunos sobre o sistema de votação e também vai abordar temas como assinatura digital, sigilo do voto, fiscalização dos sistemas eleitorais, testes de segurança e as etapas de auditoria.
1: A Justiça do Trabalho reforçou o combate ao assédio eleitoral no ambiente laboral. Agora, sempre que uma ação trabalhista apresentar indícios desse tipo de prática, o juiz deverá comunicar imediatamente o caso ao Ministério Público do Trabalho e ao Ministério Público Eleitoral. Marla Lacerda.
3: A medida foi aprovada pelo Conselho Superior da Justiça do Trabalho e determina que a comunicação seja feita logo após o recebimento da ação, sem depender de pedido das partes. O objetivo é agilizar a atuação dos órgãos responsáveis e fortalecer o combate ao assédio eleitoral, sem interferir no andamento aí do processo trabalhista. A nova resolução também amplia a definição de assédio eleitoral, melhora a identificação dessas ações no sistema da Justiça do Trabalho e reforça o monitoramento dos processos, para garantir mais rapidez e eficiência no acompanhamento dos casos.
1: INSS pode cancelar administrativamente benefícios por incapacidade concedidos por decisão judicial. Esse entendimento foi adotado pelo STJ sob o rito dos recursos repetitivos. Fátima Uchoa.
4: Com a tese fixada pela primeira sessão, juízes e tribunais de todo o país devem adotá-lo em casos com a mesma questão jurídica. Para o STJ, como esses benefícios dependem da permanência da incapacidade do segurado, o INSS tem o dever legal de fazer revisões periódicas para verificar se essa condição continua existindo ou não. O cancelamento somente é válido se forem observadas as garantias do devido processo legal administrativo, com a realização de perícia médica, a notificação do beneficiário e a oportunidade de apresentar defesa antes da interrupção do benefício. O relator foi o ministro Teodoro Silva Santos.
1: 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Uma boa noite e um bom fim de semana.
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7: Eu sou Paula Groba.
8: E eu sou Ricardo Nakaoka.
7: E estes são os destaques de hoje do Jornal do Senado, que começa agora.
8: Avança projeto que cria cotas para jovens que deixam abrigos ao completar 18 anos.
7: Sancionada lei que amplia a divulgação do Disque 180 para vítimas de violência.
8: Lideranças indígenas buscam apoio do Senado para recuperação de áreas degradadas pelo garimpo.
7: Boa noite.
8: Boa noite.
7: Jovens que passaram a infância e a adolescência em abrigos ou casas-lares podem ter mais facilidade para ingressar em universidades e institutos federais.
8: A Comissão de Direitos Humanos do Senado aprovou uma proposta que cria cotas para quem deixa o acolhimento institucional ao completar 18 anos. A reportagem é de Rodrigo Rezende.

0: Um projeto aprovado na Comissão de Direitos Humanos, de autoria do senador Jorge Cajuru, do PSB de Goiás, quer garantir aos jovens que vivem ou viveram nessa situação até os 18 anos, ou seja, não foram adotados e alcançaram maioridade, uma cota nos processos seletivos para o acesso ao ensino superior e às escolas técnicas federais. O relator do projeto, o senador astronauta Marcos Pontes, do PL de São Paulo, afirma que a ideia colabora com a diversidade no meio acadêmico.
1: A proposição realiza a importante missão de conferir oportunidades a pessoas oriundas de acolhimento institucional. Lembrando que acolhimento institucional é diferente de instituições como a Fundação Casa com menores infratores. É outro tipo de público. Ademais, atua para fortalecer a diversidade nos ambientes educacionais brasileiros, garantindo que pessoas com experiências distintas possam receber e compartilhar conhecimentos essenciais para a comunidade acadêmica e para a construção de sociedade mais justa e, portanto, mais equânime.
0: Marcos Pontes incluiu no projeto uma previsão de avaliação a cada 10 anos dessa política de cotas. A proposta segue para análise da Comissão de Educação do Senado.
2: E por falar em educação, um dos principais destaques do primeiro semestre no Senado foi a aprovação do novo Plano Nacional de Educação. A lei estabelece as metas e as diretrizes que vão orientar as políticas públicas para todos os níveis de ensino até 2034.
3: O texto já foi sancionado pela Presidência da República. Repórter Márcio Maturana.
4: Já sancionado pelo Executivo, o novo Plano Nacional de Educação define diretrizes, metas e estratégias até 2034 em todos os níveis, inclusive a educação superior. Entre as metas estão garantir que todas as crianças da educação infantil estejam na escola e que pelo menos 60% das que têm até 3 anos tenham acesso a creches. A relatora da proposta na Comissão de Educação, senadora Tereza Leitão, do PT de Pernambuco, destacou um mecanismo para evitar que as metas fiquem apenas no papel.
5: Este plano tem um diferencial do anterior. Ele tem um monitoramento bienal. A fiscalização, o monitoramento estão previstos para que ele seja um plano para valer.
4: Também foram aprovados a criação da Universidade Federal Indígena, o incentivo ao empreendedorismo no ensino médio, um regime especial para estudantes impedidos de frequentar aulas por saúde, gravidez ou amamentação e a inclusão da educação financeira, fiscal, securitária e previdenciária como tema transversal.
2: O Executivo também sancionou a lei que torna obrigatória a divulgação do serviço 180 para denúncias de violência contra a mulher.
3: Pelo texto, os serviços da Central de Atendimento à Mulher deverão ser obrigatoriamente publicizados em meios de comunicação de massa e em locais de grande circulação. Repórter Ruth Gomes.
6: Pela lei, escolas, hospitais, transportes públicos, órgãos públicos, locais de eventos, além de meios de comunicação, promoverão a divulgação de como vítimas e pessoas que têm conhecimento de que a violência está ocorrendo poderão pedir ajuda. Já o senador Wellington Fagundes, do PL de Mato Grosso, ressaltou a importância de unir forças em prol de salvar vidas, independentemente de espectro político.
7: Um tema que não tem partido, não tem ideologia e não pode mais esperar. Quando o assunto é defender a vida, não existe disputa política. Existe sim o dever de agir.
6: Relatora do projeto na Comissão de Constituição e Justiça, a senadora Mara Gabrilli, do PSD de São Paulo, resgatou o histórico da Central de Atendimento à Mulher. Ela lembrou que o serviço começou prioritariamente como um canal de orientação e, a partir de 2014, passou a registrar denúncias diretas com encaminhamento e acompanhamento junto à rede especializada.
2: Pesquisadores indígenas das regiões Norte e Centro-Oeste visitaram o Senado nesta quinta-feira para participar de uma reunião com consultores legislativos e representantes do portal E-Cidadania na Comissão de Meio Ambiente.
3: Eles querem aumentar a articulação política em prol de projetos de recuperação de áreas degradadas pelo garimpo. A reportagem é de Marcela Diniz.
2: Os pesquisadores indígenas que visitaram o Senado são dos povos Yanomami, Munduruku e Enauenê-Naui. Os objetivos da visita foram conhecer mais o Senado e investir na incidência política em busca de apoio a projetos de recuperação ambiental em áreas destruídas pelo garimpo. As lideranças também querem a total desintrusão de seus territórios. O pesquisador Reginaldo Pocho Munduruku explicou que os indígenas precisam do parlamento, inclusive no orçamento, para garantir recursos para ações socioambientais.
8: A gente tem como objetivo de restaurar 106 hectares, né? Dentro do nosso território. A nossa região foi degradada pela garimpo ilegal, né? Então, tudo isso impactou a nossa saúde dos povos indígenas. A vida da flora, né? Como os plantios de palmeiras, açaizeiras, contaminou também o nosso alimento, o peixe, né?
2: Em reunião com consultores do Senado na Comissão de Meio Ambiente, os pesquisadores indígenas ficaram sabendo, por exemplo, da oficina legislativa oferecida pelo E-Cidadania, portal por meio do qual é possível sugerir uma ideia que poderá virar um projeto de lei de verdade. O secretário do colegiado, Ayrton Aragão Júnior, explica que essa ferramenta pode ser útil, por exemplo, nas escolas indígenas.
9: Para aproximar também os jovens indígenas e as lideranças desse processo, dessa possibilidade de participação dentro do Cidadania aqui no processo do Senado Federal.
2: Pesquisa da Fiocruz de 2024 mostrou que 94% dos Yanomami de 9 aldeias invadidas por garimpos tinham alto nível de contaminação por mercúrio. Entre os Munduruku, um levantamento deste ano feito com gestantes mostra a contaminação de 97% das mulheres.
10: E os eventos climáticos extremos registrados nos últimos dias no país confirmaram a previsão dos especialistas.
3: Em dois debates realizados no Senado em maio, cientistas alertaram para a força do fenômeno El Niño este ano. Repórter César Mendes.
11: As chuvas intensas no sul e os vendavais no Rio e em São Paulo, registrados no mês de julho, confirmam o alerta dos especialistas de que o El Niño será forte este ano. Para o senador astronauta Marcos Pontes, do PL de São Paulo, é preciso aprimorar a legislação para enfrentar de forma adequada esses fenômenos.
12: Para proteger a população dos eventos que vão acontecer.
11: Segundo o climatologista Carlos Nobre, o El Niño acelera o jato de circulação atmosférica que vem do Pacífico em direção à América do Sul. E vários estudos têm apontado evidências de que o El Niño será muito forte este ano.
13: Esses eventos nos últimos dias de chuvas muito fortes no Rio Grande do Sul, isso é relacionado com o El Niño.
11: O senador Hamilton Mourão, do Republicanos Gaúcho, pediu que o Plano Nacional de Proteção e Defesa Civil determine a realização de simulações anuais nos municípios mais atingidos pelos fenômenos climáticos.
3: Com a edição de Paula Grova e trabalhos técnicos de Eliseu Caires, o Jornal do Senado fica por aqui. Acompanhe agora as notícias do Tribunal de Contas da União e da Câmara dos Deputados. Boa noite.
10: Boa noite e um bom fim de semana.
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15: O Tribunal de Contas da União apresentou os resultados de um conjunto de auditorias sobre as chamadas transferências especiais, conhecidas como emendas PIX. A fiscalização analisou 100 repasses destinados a 73 municípios e 2 estados, que somaram R$ 198 milhões. O relatório apontou problemas em 82% das transferências examinadas. Entre as principais falhas estão deficiências na prestação de contas, irregularidades em licitações, pagamentos sem comprovação e falta de transparência na aplicação dos recursos. O prejuízo potencial foi estimado em R$ 49 milhões. O tribunal fez recomendações para fortalecer o controle, aumentar a transparência e melhorar a fiscalização das emendas parlamentares. Saiba mais em tcu.gov.br.
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16: Projeto facilita acesso à justiça gratuita para inscritos no Cadastro Único.
17: Parlamentares aprovam benefícios para motoristas com bom histórico.
16: Comissões finalizam análise de proposta que incentiva o voluntariado.
18: Boa noite. Câmara finaliza a votação de projeto que incentiva voluntariado. Acompanhe os detalhes com a repórter Maria Neves.
19: Aprovado na Comissão de Constituição e Justiça da Câmara dos Deputados, projeto que estimula a atuação de jovens como voluntários em instituições de acolhimento de pessoas idosas com deficiência e crianças na primeira infância. A proposta determina ainda que os jovens voluntários também terão acesso a serviços de acolhimento durante o período de atuação. As regras serão definidas na regulamentação da lei. A relatora, a deputada Laura Carneiro, do PSD do Rio de Janeiro, explica que a medida representa mais um incentivo para aproximar jovens de pessoas idosas e com deficiência em instituições de acolhimento.
20: É uma tentativa de unir jovens com pessoas idosas e com pessoas com deficiência. Então, esse jovem, né, que está no serviço voluntário, vai ser habilitado para trabalhar nos abrigos, enfim, nas áreas de recebimento, que são de acolhimento, tanto de pessoas com deficiência como de idosos.
19: Ao apresentar o projeto, o deputado Roberto de Lucena, do Republicanos de São Paulo, argumentou que os jovens têm interesse em ingressar no mercado de trabalho e na universidade. Para ele, o Estado, ao valorizar o trabalho social e voluntário, estimula o acesso desses jovens tanto à vida acadêmica quanto ao mercado de trabalho, além de estimular o exercício da cidadania. A deputada Laura Carneiro promoveu pequenos ajustes no texto. O principal deles é uma mudança para assegurar que a participação no voluntariado não seja uma condição obrigatória para o acesso do jovem a serviço de acolhimento social. Segundo a parlamentar, a alteração é necessária para preservar a gratuidade da assistência prevista em lei. Da Rádio Câmara de Brasília, Maria Neves.
21: Trabalho. O projeto que amplia reconhecimento de profissionais da radiologia deu mais um passo na Câmara. Saiba mais com a repórter Sofia Peçanha.
22: A Comissão de Constituição e Justiça aprovou o projeto que atualiza a regulamentação das profissões de técnico e tecnólogo em radiologia e de bacharel em ciências radiológicas. A proposta, já aprovada pelo Senado, altera a lei que regula o exercício das profissões da área desde 1985. Entre as mudanças está o reconhecimento formal das categorias de bacharel, tecnólogo e técnico em radiologia, além da ampliação das áreas de atuação profissional. O texto busca adequar a legislação às novas tecnologias utilizadas em exames e tratamentos de saúde, além de atividades industriais e de segurança que utilizam radiação. O projeto já havia sido aprovado pela Comissão de Saúde. Na reunião, o relator, o deputado Ricardo Silva, do PSD de São Paulo, destacou a importância desses profissionais para o funcionamento dos serviços de saúde.
23: Eles buscam beneficiar os profissionais técnicos em radiologia, os quais têm atuação relevante nos serviços de saúde, principalmente na produção de exames radiológicos indispensáveis ao diagnóstico de patologias.
22: Além de atualizar as regras para o exercício da profissão, o texto determina quem pode obter registro nos conselhos regionais de técnicos em radiologia, estabelece regras para a supervisão das técnicas radiológicas e reforça exigências relacionadas à proteção radiológica e à segurança dos trabalhadores e usuários dos serviços. Na prática, a proposta busca dar mais segurança jurídica aos profissionais ao definir quem pode atuar em cada atividade e quais são as responsabilidades de cada função. Durante a votação na Comissão de Constituição e Justiça, a deputada Érica Cocai, do PT do Distrito Federal, defendeu a proposta, afirmando que uma das principais mudanças é o reconhecimento dos tecnólogos em radiologia na legislação.
24: E por fim dizer que nós temos uma legislação que é uma legislação antiga, que não previa o tecnólogo, e tecnólogo agora vai poder fazer concurso público. Tecnólogo vai poder adentrar na saúde como tecnólogo. Portanto, é um reconhecimento.
22: Como a proposta que atualiza a regulamentação dos profissionais das técnicas radiológicas sofreu alterações durante sua análise na Câmara, ela retorna agora ao Senado para análise dessas modificações. Da Rádio Câmara de Brasília, Sofia Peçanha.
21: Justiça.
25: Inscritos no Cadastro Único para Programas Sociais, o CadÚnico, poderão ter acesso facilitado à justiça gratuita. A repórter Silvia Munhato tem os detalhes.
26: A Câmara aprovou o projeto que prevê a concessão de justiça gratuita de maneira imediata a quem estiver inscrito no Cadastro Único para Programas Sociais, o CadÚnico. A autora do projeto, a deputada Maria do Rosário, do PT do Rio Grande do Sul, diz que a mudança tem o objetivo de facilitar o acesso à justiça, evitando que a pessoa pessoa tem que comprovar novamente que tem baixa renda.
0: Se o judiciário reconhecer o Cade Único, essa pessoa que passou pelo Centro de Referência e Assistência Social, pelo CRAS e que está no Cade Único, quando chegar no judiciário, o judiciário vai ter uma economia processual muito grande. Ele não precisa mais revisar documentos sobre a situação econômica da família.
26: Segundo a deputada, quem não estiver no Cade Único, mas atender aos critérios atuais de vulnerabilidade adotados pela Justiça, continuaria tendo que fazer a comprovação de renda. A proposta que permite aos inscritos no Cade Único acessar a Justiça gratuita sem a necessidade de comprovação de renda seguirá agora para a análise do Senado. Da Rádio Câmara de Brasília, Silvia Minhato.
14: Transportes.
21: Comissão aprova projeto que estabelece benefícios para motoristas com bom histórico. A repórter Júlia Lopes nos conta quais são.
1: Motoristas profissionais com bom histórico no trânsito poderão receber benefícios se estiverem inscritos no Registro Nacional Positivo de Condutores. A proposta do deputado Duda Ramos, do Podemos de Roraima, foi aprovada na Comissão de Viação e Transportes da Câmara dos Deputados. O Registro Nacional Positivo de Condutores é voltado ao cadastro de motoristas que não cometeram infrações de trânsito nos últimos 12 meses. Com a nova proposta, passa a constar no sistema dados como ausência de infrações gravíssimas, participação em cursos de direção defensiva e histórico de condução sem acidentes. O relator do projeto, deputado Ricardo Aires, do Republicanos do Tocantins, explica que motoristas profissionais são aqueles que exercem atividades econômicas, como motoristas de aplicativo e caminhoneiros. Para ele, a medida beneficia não apenas os condutores, mas também os consumidores.
4: Esse projeto é importante por dois significados. Primeiro, porque ele vai, de um lado, prestigiar e demonstrar o motorista que tem boas práticas de trânsito e, por outro lado, também oferecer para a população, principalmente as pessoas que dependem desse tipo de serviço, aqueles melhores motoristas para que eles sejam contratados ou premiados na sua atividade econômica.
1: No texto, os benefícios concedidos aos condutores incluem redução no valor de seguros de veículos, acesso prioritário a vagas de emprego e condições diferenciadas em financiamentos e locações de veículos. O projeto, que busca conceder vantagens a motoristas profissionais inscritos no Registro Nacional Positivo de Condutores, inclui a medida no Código de Trânsito Brasileiro e segue agora para análise na Comissão de Finanças e Tributação. Da Rádio Câmara de Brasília, Júlia Lopes.
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14: Desenvolvimento Regional.
21: A Comissão de Desenvolvimento Urbano aprovou o uso de royalties do petróleo para financiar a tarifa zero no transporte urbano. A repórter Fabielle Pires nos conta como deve funcionar.
5: Quando o petróleo é extraído, uma parte da riqueza gerada retorna para os cofres públicos. São os royalties, recursos que podem ser usados para financiar serviços e investimentos em benefício à população. A Comissão de Desenvolvimento Urbano da Câmara dos Deputados aprovou uma proposta que destina parte dos royalties para a gratuidade nos transportes públicos do Brasil. A iniciativa é conhecida como Tarifa Zero e deve facilitar o transporte público e a mobilidade urbana. Ao apresentar o projeto, o deputado Gilmar Tato, do PT de São Paulo, defendeu que a Tarifa Zero contribui para a redução da desigualdade social, melhora a qualidade de vida nas cidades e incentiva o uso do transporte coletivo. O relator da proposta, deputado Hildo Rocha, do MDB do Maranhão, defendeu que a mudança na lei dos royalties não trará prejuízos.
6: Não vai aumentar o preço de combustível e também não vai diminuir o rendimento das empresas. E vai resolver um grave problema que existe. Porque no momento em que tivermos a tarifa zero de transporte público, As empresas que estiverem trabalhando, seja ela da iniciativa privada, uma concessionária ou uma empresa estatal, vai ter o dinheiro certinho lá todo mês, a tarifa atualizada, para que eles possam fazer um bom transporte público.
5: O projeto que destina parte dos recursos dos royalties de petróleo para a tarifa zero de transporte público segue para análise da Comissão de Viação e Transportes. Da Rádio Câmara de Brasília, Fabielle Pires.
14: Educação.
21: Comissão de Educação aprova projeto de estímulo à integração entre empresas de pequeno porte e ensino profissionalizante. A reportagem é de Maria Neves.
19: A Comissão de Educação da Câmara aprovou o projeto do deputado Júnior Mano, do PSB do Ceará, que busca estimular a integração entre instituições de ensino profissional e as micro e pequenas empresas. Pelo texto, os órgãos públicos responsáveis pela política de educação profissional e tecnológica terão de criar cadastro com vagas de emprego como forma de estimular a contratação dos formados pelas instituições de pequeno porte. Na opinião do relator,

0: empresas e empresas de pequeno porte são as que mais empregam no país, mas também são as que encontram maior dificuldade para a contratação de mão de obra qualificada.
1: A gente tem mão de obra específica escassa que com esse projeto a gente vai ajudar a superar esse obstáculo. A gente está falando de mais profissionalização, que é a vontade dos estudantes. A gente está criando facilidade entre as instituições de ensino, públicas e privadas, para que tenha uma maior interação com o mercado de trabalho.
0: De acordo com o levantamento do SEBRAE, em 2025, as micro e pequenas empresas respondiam por cerca de 97% dos negócios ativos no país, com quase 22 milhões de empreendimentos que seriam responsáveis por 26,5% do Produto Interno Bruto Nacional. Além disso, o estudo aponta que 7 em cada 10 novos empregos formais do país estão nas empresas de micro e pequeno porte. Luiz Lima reforça que quando a educação profissional está em sintonia com as necessidades dessas empresas e articulada com programas de apoio ao empreendedorismo juvenil, há consequências positivas na formação e na integração com o mercado de trabalho. Além da criação do cadastro de vagas em micro e pequenas empresas, a proposta determina que o poder público estimule a abertura de negócios e a formalização de empresas de pequeno porte. A medida ainda prevê a oferta de apoio especial para jovens empreendedores. A proposta ainda será analisada pela Comissão de Constituição e Justiça antes de poder seguir para o Senado. Da Rádio Câmara de Brasília, Maria Neves.
2: Saúde.
3: Comissão de Educação aprova diretrizes para parto humanizado no SUS. A repórter Sofia Peçanha explica como ficou a proposta.
4: A Comissão de Educação da Câmara dos Deputados aprovou o projeto que estabelece diretrizes para tornar mais humanizado o atendimento às mulheres durante a gestação, o parto, o nascimento do bebê e o pós-parto no Sistema Único de Saúde, o SUS. Durante a votação, a comissão alterou o projeto. Em vez de apenas modificar a Lei Orgânica da Saúde para incluir regras específicas sobre o parto humanizado, o novo texto passou a reunir um conjunto mais amplo de diretrizes para atenção à gestação, ao parto, ao nascimento e ao puerpério no SUS. O projeto original previa obrigações mais diretas para o serviço de saúde, com foco na garantia de condições para o parto humanizado e na presença de acompanhante. Já o novo texto amplia esse alcance e passa a organizar princípios gerais de atendimento, com ênfase na autonomia da mulher e na estruturação da rede de atenção materna e neonatal, como ressaltou a relatora da proposta, a deputada Lidice da Mata, do PSB da Bahia.
5: Portanto, esse projeto, ele sintetiza uma contribuição, uma preocupação de deputados homens e deputadas mulheres de diversos partidos. E esta é a riqueza dele. Nós estabelecemos diretrizes que visam humanizar a relação do parto, portanto, da mulher, da parturiente, com os médicos e profissionais que integram aquele momento de sua vida.
4: Entre as medidas previstas estão a garantia da presença de acompanhante escolhido pela gestante durante todo o atendimento, a possibilidade de apoio de doula, o fortalecimento da atuação de enfermeiras obstétricas, obstetrizes e parteiras tradicionais, além da ampliação do acesso à anestesia obstétrica, conforme protocolos do Sistema Único de Saúde. Segundo a relatora, a humanização do atendimento depende da qualificação permanente dos profissionais de saúde e da construção de ambientes mais acolhedores e seguros para mulheres e recém-nascidos.
5: Então, esse é um momento especial na vida da mulher, na vida de uma família, com consequências para o resto da sua vida, né, de um parto bem realizado, confortável, e por isso mesmo ele merece uma série de orientações que foram aqui definidas.
4: O texto final também reuniu contribuições de 57 projetos que estavam sendo analisados em conjunto e que também tratam do atendimento neonatal. Agora a proposta segue para análise da Comissão de Saúde. Da Rádio Câmara de Brasília, Sofia Peçanha.
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1: Comissão aprova projeto que busca evitar cobrança de imposto sobre imposto. A repórter Silvia Munhato explica a questão.
2: A Comissão de Finanças e Tributação da Câmara aprovou proposta que proíbe incluir imposto na base de cálculo do próprio imposto em qualquer esfera de governo. A mudança também foi aprovada na reforma tributária em 2023, no processo de eliminação do ICMS, PIS, COFINS, IPI e ISS. Os novos tributos da reforma, o imposto sobre bens e serviços e a contribuição sobre bens e serviços serão cobrados apenas no consumo de produtos e serviços, o que garante a não incidência de tributos durante a sua elaboração ou fabricação. O relator, deputado Kim Kataguiri, do Missão de São Paulo, afirma que a cobrança de imposto sobre imposto é uma anomalia brasileira.
3: Se a gente está vedando isso, impedindo que isso aconteça em qualquer estado, município ou mesmo no âmbito da União, porque de fato é uma anomalia que a gente tem no sistema tributário brasileiro, não à toa, isso impede tanto investimento aqui no Brasil, principalmente no setor produtivo.
2: A proposta será analisada agora pela Comissão de Constituição e Justiça, antes de seguir para o plenário. Da Rádio Câmara de Brasília, Silvia Munhato.
4: Últimas notícias.
5: Rodrigo de Castro, do União de Minas Gerais, comemora a aprovação na Comissão de Constituição e Justiça de proposta de emenda à Constituição que limita a alíquota do IPVA a 1%. Relator da matéria, o deputado explica que o objetivo é reduzir a carga sobre os consumidores.
6: Ela visa beneficiar o consumidor brasileiro, que hoje paga até 4%, em alguns estados 4,5%, e que passará a pagar no máximo 1%. Então, por exemplo, em Minas Gerais, no meu estado, vai haver, que cobra 4%, vai haver uma diminuição de 75% do valor do IPVA. Ela tramitou de maneira recorde na Câmara, na CCJ, e foi aprovada de maneira unânime. Ou seja, os deputados da CCJ entenderam que essa PEC diminui imposto no Brasil e faz justiça tributária.
5: Rodrigo de Castro ressalta que o próximo desafio é aprovar a proposta na comissão especial. O parlamentar considera o atual modelo de cobrança do IPVA dos proprietários de veículos um dos mais injustos do mundo. Termina agora o jornal Câmara dos Deputados, produzido pela Rádio Câmara, com trabalhos técnicos de Wellington Teles e apresentação de Val Monteiro e Paula Bittar. Boa noite.
1: A Voz do Brasil volta na segunda-feira. Boa noite.
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1: Horas e 1 minuto.
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1: 20 horas e 1 minuto.

0: Este é o programa Voz da Libertação, órgão oficial e informativo da Igreja Pentecostal Deus é Amor. Com a sede mundial localizada na Avenida do Estado, número 4568, no bairro da Liberdade, São Paulo, capital, trabalho da obra de Deus está a cargo da presidente, nossa querida irmã Ereni Miranda. Aqui em Curitiba, temos a sede estadual localizada na rua Pedro Ivo, número 744. E o trabalho da obra de Deus está sob a responsabilidade do pastor Jerry Borchardt. Receba a mais perfeita e doce paz do Senhor Jesus, quem tem o imenso prazer em cumprimentar você nesta sexta-feira. É sua irmã em Cristo, Aline Neves. Que Deus abençoe onde quer que você esteja nos acompanhando. Juntos iremos até às 23 horas com o programa local aqui de Curitiba. Lembrando que a Voz da Libertação está no ar 24 horas, abençoando vidas. Também quero agradecer, desejando que Deus abençoe nosso irmão Edson de Moraes nos transmissores, cooperando comigo nesta programação hoje, dia 31 de julho de 2026. É mais um mês que estamos encerrando com a graça de Deus. E podemos dizer, Ebenezer, até aqui nos ajudou o Senhor. Daqui a pouco mais teremos a transmissão ao vivo do culto desta noite. Hoje já tivemos 3 horários de bênçãos. E nesta noite não será diferente. Você que está a caminho da casa de Deus, prossiga em frente. Só pare quando chegar aqui na rua Pedro Ivo 744. Endereço muito fácil de encontrar. Estamos localizados bem próximo do terminal de ônibus do Guadalupe. Lembrando que, além do culto desta noite, hoje teremos aquela poderosa vigília. Então venha buscar a Deus, venha estar conosco. Deus abençoe, querido ouvinte, você que sempre nos acompanha, você ouvinte de todos os dias, de todas as horas. Deus abençoe também você que agora está nos ouvindo hoje pela primeira vez. Seja muito bem-vindo à Voz da Libertação. Além de você ouvir, além de você escutar, que é o que você já está fazendo, você pode compartilhar este programa, você pode anunciar, divulgando. 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Para você que deseja participar enviando o teu pedido de oração, pedindo também um louvor da gravadora MC Music, ou então contar o teu testemunho, nós temos aqui o número do WhatsApp exclusivo para você participar interagindo conosco na programação. Então, anote aí e mande a tua mensagem.
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0: E nesta noite de sexta-feira está acontecendo a poderosa campanha Feridos pelo Processo, Curados pelo Propósito. Daqui a pouco mais já vamos orar com os servos de Deus, presbítero Fernando Zelinski e todo o projeto evangelístico Missão Urgente, que está ali com o servo do Senhor. E toda a igreja presente aqui, os membros, os visitantes, aquele que hoje está vindo pela primeira vez. Todo o povo de Deus orando em uma só fé, um só amor. E já daqui a pouco mais, vamos também acompanhar esta oração e não ficar apenas ouvindo, mas vamos também falar com Deus nesta oração ao vivo. E durante o clamor já estaremos apresentando o pedido de oração que você vai encaminhar-nos aqui no WhatsApp. Vamos ouvir testemunho que Deus está realizando na Igreja Pentecostal Desamor, nos cultos de sexta-feira com o PEMU.
2: Qual
0: o
2: seu nome?
3: Marcos Rodrigues.
2: Marcos Rodrigues, conta uma bênção que você recebeu aqui na Igreja Pentecostal Desamor.
3: A semana passada eu estava com uma forte dor no ombro e achei ido no médico, tomei vários remédios. E quando eu tomei os remédios não adiantou nada, eu participei de um dos cultos da sexta-feira e fui instantaneamente curado. Não sinto mais nada, pela honra e a glória do Senhor Jesus.
2: Que maravilha, meu irmão. Então você estava vendo na igreja, estava tomando remédio, veio na casa do Senhor e o Senhor lhe curou. Que bênção, que maravilha do Senhor. O que o Senhor tem para dizer para esse irmão, essa irmã que está em casa?
3: Venha procurar a tua bênção, porque a cura está em Jesus Cristo. O médico dos médicos quer ser curado, vem na sexta-feira. Use a tua fé, que o Senhor Jesus pode fazer um milagre na sua vida e toda a tua família.
2: Que Deus abençoe, irmão Marcos. Fica na paz do Senhor Jesus.
3: Amém.
0: É, nosso irmão Marcos Rodrigues foi curado para a glória e honra do Senhor Jesus. É, querido ouvinte, você que está aí enfermo, você que literalmente está ferido, está doente, venha receber o teu milagre, venha ser curado pelo propósito divino. Vamos ouvir mais testemunhos do que Deus está fazendo aqui em nossa Igreja Pentecostal Deus é Amor, em todos os cultos, especialmente com o PEMU na noite de sexta-feira, nosso irmão presbítero Fernando Zelinski falando com o povo, entrevistando pessoas abençoadas e agradecidas, relatando as maravilhas dos céus.
2: Pai Senhor, minha irmã.
4: Pai Senhor.
2: Qual o seu nome?
4: Simone.
2: Irmã Simone, conte uma bênção que você recebeu do Senhor aqui na Igreja Pentecostal Deus é Amor.
4: Esses dias atrás eu tava com muita dor, né, na cabeça, dor no estômago. Eu fui revelada e Deus me curou.
2: Que bênção, irmã. Então a senhora veio aqui na casa do Senhor, na igreja, e Deus, usando o servo do Senhor, que você estava com problema, estava com dificuldade, e Deus te curou na hora.
4: Na hora.
2: O que a senhora tem para falar para esse ouvinte que está em casa nos ouvindo?
4: Ah, que todos venham pra cá também, né? Não perca não, né? É uma sexta-feira de bênção, sexta-feira de libertação, de transformação, né? Quem tá precisando, corra pra cá.
2: Que Deus abençoe o teu lindo testemunho, minha irmã. Fica na paz do Senhor Jesus.
0: É, nosso Deus curando, nosso Deus dando vitória. O mesmo Deus que curou nosso irmão Marcos Rodrigues, que estava com dor no ombro, ele também curou a nossa irmã Simone, que sentia dores na cabeça e também no estômago. E o Senhor curou ambas as enfermidades, repreendendo o mal, e a dor sumiu, os sintomas desapareceram através do milagre na vida da Simone. E a nossa irmã Maria, não era ela que estava enferma, mas o filho, e ela também recebeu o milagre para o filho. E essa mãe agradecida contou a bênção. Vamos ouvir.
2: Qual é o seu nome, irmã?
4: Maria.
2: Irmã Maria, conte uma bênção, um milagre. O que Deus fez na tua vida?
5: A bênção que eu tenho para contar é que meu filho, ele foi diagnosticado ainda na gestação com artéria umbilical única. Isso quer dizer que provavelmente ele teria que se desenvolver dentro de uma incubadora a partir de 30 semanas de gestação. Quando a gente fez outra ecografia, foi diagnosticado que ele tinha o rim dilatado e que se dilatasse até 10 milímetros, ele teria que operar ainda dentro da barriga. Mas a gente buscando, orando, clamando a Deus, indo nos cultos, o Senhor deu a vitória, ele nasceu no tempo certo. não precisou fazer operação e para honra e glória do Senhor Jesus ele nasceu perfeito.
2: Olha aí, queridos ouvintes, Deus opera um milagre, Deus opera sinais, maravilha, mesmo antes dessa criança nascer, o médico já tinha diagnosticado enfermidades no rim e ele teria que ficar entubado, mas o Senhor preparou. E qual que foi o propósito, irmã Maria, através que você fez na presença de Deus?
5: Campanha sexta-feira, campanha no monte, buscamos, oramos, o Senhor deu a vitória.
2: Deus opera maravilha ainda, irmã Maria?
5: Opera.
2: Que maravilha, a irmã vem da onde?
5: Santa Cândida.
2: Olha aí, queridos ouvintes, que Deus abençoe a irmã Maria pelo seu lindo e maravilhoso testemunho. Queridos ouvintes, venha, venha estar conosco, venha participar das bênçãos, venha participar das vitórias aqui na casa de Deus, onde Deus tem preparado grandes bênçãos para as nossas vidas.
0: É, louvado seja o nosso Deus que opera maravilhas. E o filhinho da irmã Maria foi curado, foi tocado pelo milagre de Deus ainda no ventre dela. Como nosso Deus é maravilhoso, nosso Deus não tem o que ele não possa fazer. É, não há nada que o nosso Deus não possa realizar. E a irmã Maria recebeu a cura para o filhinho dela, através de estar participando dos cultos, fazendo campanha na sexta-feira, também no monte. E pode ser que você me diga, ah, irmã Aline, mas para eu ir no monte, eu posso ir até na igreja. Mas no monte, para mim, é inviável, é muito difícil, eu não consigo. Mas não tem problema, não se preocupe não. Você vindo na casa de Deus aqui, os homens de Deus e servos do Senhor, é o pastor com a equipe de homens de Deus, varões valorosos. Eles têm ido ao Santo Monte se colocar na presença de Deus, buscar em nosso favor. E por isso Deus está operando através da palavra, do jejum, da oração. O Senhor está operando todos esses sinais. É, querido ouvinte, venha com fé, venha com a certeza da tua bênção, do teu milagre. Daqui a pouquinho ficaremos com a oração diretamente do altar e neste momento da oração já vamos apresentar a tua vida, querido ouvinte. Eu tenho aqui muitas mensagens, pedidos de oração que chegaram durante o dia, pedidos que estão chegando agora também. E nós já vamos orar em teu favor, apresentando a Deus a tua família. O Senhor sabe o que você precisa e Ele tem poder para fazer algo especial em teu favor. Eu tenho aqui a mensagem da Maria José, sempre deixando uma saudação, sinalizando que está na escuta. Deus abençoe a irmã Maria José. Também a irmã Juliana Rezende, nossa ouvinte, diz: peço oração por Heloísa, Lorena, Aldo e toda a família. Edilene, Aguinaldo, Maria, Antônio Zeferino, que está enfermo. Deus abençoe e agradeço, pois foi tudo bem com a viagem da Ingrid, da Tabita e também do Mateus. Amém, louvado seja Deus. Que bom que já foram, voltaram, tudo em paz, tudo tranquilo, em segurança, graças a Deus. É isso aí, querido ouvinte, nós temos que pedir e na nossa oração sempre temos inúmeros motivos também, muito mais para agradecer. Daqui a pouquinho estaremos em oração diretamente com os servos de Deus que do altar vamos transmitir este momento especial do clamor. Mas eu já quero mais uma vez chamar a tua preciosa atenção. Atenção, atenção, querido ouvinte. Amanhã será sábado, sim, será sábado, primeiro dia do mês de agosto. E aqui em Curitiba, na sede estadual e jovens, com toda a igreja e a família, começaremos esse oitavo mês na presença do Senhor com alegria, porque o nosso Deus, Ele é o Todo-Poderoso. Eu sou o que sou, tema desta festividade, a partir das 18h vai começar e você é o nosso convidado especial. E temos temos aqui uma chamada, vamos acompanhar esse convite que você vai receber aí aos teus ouvidos, vai receber ao teu coração e vai, através da tua boca, através das tuas mãos, você vai levar esse convite adiante. É, você vai falar para alguém, você vai mandar um áudio ou você vai falar com a pessoa diretamente. É, você vai também escrever a mensagem, mandar um convite, vamos comigo na igreja, vamos conosco na casa do Senhor nesse sábado. Pastor presbítero Eliel Rubio estará pregando a palavra de Deus e será uma bênção. Tenho certeza que o Senhor falará conosco algo maravilhoso nesse dia, nesse sábado tão especial. Nos louvores, os jovens e também marcando presença já confirmada da cantora Priscila Santana, aqui conosco na rua Pedro Ivo 744. Vamos a esse convite especial, que nós não vamos ficar cada um de nós para nós mesmos, mas vamos convidar o máximo de pessoas, jovens, toda a família, para estar aqui na presença do Deus Todo-Poderoso, porque Ele é. Ele mesmo se declara na sua palavra, eu sou o que sou.
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0: então está aí esse convite ao teu coração, e eu tenho certeza, querido ouvinte, que será uma festa linda, marcante, nesse sábado, amanhã então, esperamos você aqui com a tua família. Daqui a pouco mais estaremos orando, apresentando ao Senhor a tua vida, você que tem mandado o teu pedido de oração, você que mesmo que não participa, mas está ligadinho conosco, sintonizados aqui pelos 1210 kHz AM, estaremos orando por você, em nome de Jesus. Vamos orar, você aí onde você se encontra, seja no lar, no local de trabalho, no trânsito. Eu aqui no estúdio, e a oração que vai ao ar será diretamente do altar. Eu tenho plena convicção que a bênção de Deus vai alcançar a tua vida aonde quer que você esteja, querido ouvinte. Se você não puder dobrar os teus joelhos, fechar os teus olhos, no momento da oração você vai ligar o teu coração, teus pensamentos, todos os teus sentidos, você vai voltar ao Senhor que conhece, que contempla todas as coisas e está pronto a socorrer o aflito, a curar o enfermo, a salvar o perdido, a libertar o oprimido, o viciado, a dar vitória. Todas as vitórias estão na palma das mãos desse nosso Deus. Por isso vamos orar, vamos clamar com fé no momento em que vamos transmitir a oração diretamente do altar, aqui na rua Pedro Ivo, 744, culto nesta noite com o PEMU. É, irmã Aline, o que é o PEMU? Projeto Evangelístico Missão Urgente.
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0: 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Então, neste momento, com esse belíssimo louvor, vem chegando Priscila Santana, louvando a Deus com o hino Armadura de Deus. É, você que pensou esse hino, ainda não conheço. Ah, sim, é um lançamento da gravadora MC Music, do álbum Oasis.
3: 8:27.

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1: Gravadora MC Music.
2: Muito bem, querido ouvinte, agora sim vamos acompanhar o som diretamente do altar. Presbítero Fernando Zelinski já assumiu a palavra e já vai orar com todos nós. Então vamos agora ficar atentos, os servos de Deus já estão ali se organizando para entrar em oração na presença de Deus.
3: Dado a nós a cooperar com aquelas pessoas carentes e necessitadas dos bairros. Quem tem ajudado essa obra missionária diz glória a Deus. Aleluia, santo é o nome do Senhor. Pode vir aqui todo o PEMU, por gentileza. Venha todos à frente, por gentileza. Glória a Deus. Meus irmãos, nós temos várias cestas básicas montadas, mas você que pode, nós precisamos de açúcar de 1 quilo. Se você puder trazer, se disponibilizar em ajudar essa obra missionária, nós estamos já preparando essa cesta básica. Nós estaremos em Ponta Grossa fazendo a implantação do PEMU, e eu creio que Deus vai operar, e nós vamos já preparar a cesta básica para alcançar aquele povo lá de Ponta Grossa. E nós contamos com a ajuda dos irmãos. Já está conosco o presbítero Fedalto, o presbítero Francisco, que vai nos ajudar. Glória a Deus. Tem glória para Jesus? Diz assim, querida igreja, vamos cumprimentar os nossos ouvintes. Ouvintes!
4: Ouvintes!
3: Não, está muito fraquinho. Ouvintes!
4: Ouvintes!
3: Recebam! A paz do nosso Senhor e Salvador, Jesus Cristo. Queridos ouvintes, estamos aqui na rua Pedro Ivo, 744, centro de Curitiba. Ainda dá tempo de você participar do culto. Já vamos orar pelas criancinhas, meus irmãos, sem perca de tempo. Sem perca de tempo, glória a Deus. Tem um casal para fechar o lado de cá, por gentileza. Glória a Deus. Precisamos de um casal aqui do lado de cá. Glória a Deus. Nosso irmão Silvio, nossa irmã Fernanda, sempre estão à disposição aqui, ó. Defensor e 5, Deus abençoe. Pai do seu irmão Silvio. Glória a Deus. Já vamos orar pelas crianças. Os presbíteros vão ungir. Levanta as tuas mãos. Tem alguma mamãe grávida que está aí no meio? Tem alguma mamãe que está gestante? Nós oramos por uma mulher hoje pela manhã. Ela está gestante. O nome dela é... Oh, Jesus, fugiu. Nós vamos orar pela filhinha que está vindo, Isabela. Isabela, o nome da filhinha. Foi diagnosticado que está com um órgão que não está crescendo e vai ter que fazer uma cirurgia. Mas quem crê que Deus pode mudar a vida? Isabela, o nome dessa criancinha que está vindo. Eu esqueci o nome da mãe dela. Isabel, o nome da mãe dela. Amém? Vamos orar. Presbítero Jorge, se puder vir ao altar nos ajudar, será benção, será muito recebido. Amém? Tá bom, entendo. Fecha seus olhos, levanta tuas mãos para cá. Vamos orar. Vamos orar por essas criancinhas que estão aqui. Vamos orar por essas criancinhas que não puderam vir hoje. Vamos orar por aquela mamãe que precisa de uma bênção do Senhor. Soberano, eterno Deus, maravilhoso Pai, aqui estamos diante da tua presença, Senhor. Primeiramente, Pai, agradecemos por essa rica oportunidade. Agradecemos, Senhor Jesus, por mais uma vez, ó Pai, o Senhor permitir de nós estarmos aqui, Senhor. Ó Deus tremendo, Deus poderoso, eu apresento a Giovana, Senhor, nas tuas mãos. Eu apresento essa criança, meu Pai. Ó Deus querido, alcança, Pai, a minha esposa. Alcança meus filhos, Senhor, da força, da graça. Repreenda toda a enfermidade. Repreenda toda a seta maligna. Senhor, faça uma gota teu sangue. Nós oramos pelas criancinhas, meu Deus, que aqui estão, Senhor. Repreenda toda a enfermidade, repreenda todo o mal, Senhor, toda a doença. Coloca por terra toda a enfermidade maligna, coloca por terra todo impedimento, coloca por terra toda a barreira. Senhor, nós apresentamos os filhos, as filhas, aquelas mamães grávidas que estão em casa, quem sabe estão nos hospitais, ó Pai. Sim, Senhor, estão pela, ouvindo pela super rádio de Curitiba. Ó Deus tremendo, Deus poderoso, vem repreender todo o mal. Cai por terra o espírito da enfermidade, cai por terra todo espírito maligno. Senhor, dá crescimento a essas criancinhas, dá crescimento dos ossos, limpa o sangue, repreenda, repreenda, repreenda todo o mal, Senhor, para que seu nome seja glorificado, para que seu nome seja exaltado. Ó Deus tremendo, alcança essa mamãe gestante, Senhor, alcança, Senhor, a Isabela, meu Pai. Ah, meu Deus, o Senhor tem poder de mudar, o Senhor tem poder de transformar essa criancinha. Ela diz que vai contar, ó Pai, o testemunho cirurgia e nasceu perfeita. Ó Deus, ó Deus, ó Deus, essa mãe que está preocupada com sua gestação, vem, Senhor, vem, meu Deus, vem curar, vem transformar, vem libertar, Senhor. Meu Deus, alcança esse pai, essa mãe, essa avó, essa tia que se esforçou, Senhor, para trazer a criancinha nessa noite. Coloca por terra, meu Deus, todo mal, em nome do Senhor Jesus Cristo. Amém e amém, Jesus. Glória a Deus. Já está a nossa irmã Silvia, já está aposta, já está no seu posto para levar as criancinhas para dar ensinamento no pequeno Galileu. Nosso irmão Célio com a nossa irmã Adriana, também com os jovens, com os teens. E eu creio que é tudo é bênção. Amém, meus irmãos? Amanhã, sábado, nós temos o culto do imersão. Já oramos já pelos jovens do expansão. E dia 19, nós temos o culto com os teens, que também será um grande evento em nome do Senhor. Fica de pé, amada igreja. Fica de pé, não senta não, espera um pouquinho aí. Glória a Deus. Quero chamar à frente as pessoas que vieram nessa noite, que precisam de uma cura do Senhor Jesus. Você precisa de algo das mãos de Deus. Eu quero que você venha aqui à frente e nós vamos orar por vocês. Nós estamos com uma grande equipe buscando, apresentando a Deus a tua vida, a tua causa. E eu creio que Deus tem feito milagres. Quem está nos acompanhando pela Super Rádio de Curitiba tem escutado os testemunhos, as bênçãos que Deus tem operado. Só que é preciso nós termos a fé para receber. Tem alguém que você tem alguma enfermidade, quer que Deus trabalhe na tua vida? Eu quero que você saia do teu lugar e venha aqui à frente, nós vamos orar por você. Você que veio aqui hoje, essa multidão de pessoas que está aqui, que precisa de algo das mãos do Senhor, eu quero que você saia do teu lugar e venha aqui à frente, nós vamos orar. Nós vamos orar pela tua vida, pela tua causa, e Deus vai operar. As pessoas já estão chegando. Se você tem, está com depressão, com síndromes do pânico, vem aqui à frente, nós vamos orar por você. São doenças psicológicas que Deus liberta, Deus transforma. Deus cura a garganta, Deus cura o pulmão, Deus cura o fígado, mas também Deus cura da depressão, Deus cura da opressão, e nós vamos orar por vocês. Quem crê que Deus vai curar nessa noite diz glória a Deus. Quem crê diz aleluias. A guerra você já venceu hoje, quando você propôs do teu coração de vir até a casa de Deus. Essa guerra você já venceu, porque o Senhor Espírito Santo deu força. E aqui hoje Deus vai entregar a bênção e a vitória para a tua vida. Glória a Deus. Tem mais alguém que está com alguma enfermidade? Tem mais alguém? Nós vamos orar por vocês. O irmão Fernando, o presbítero Francisco, o diácono Jucimar, não tem poder algum, mas o Senhor que tem o poder de curar e transformar essas vidas. Glória a Deus. Meus irmãos, vocês estão aqui na frente porque vocês estão com algum problema, que precisam do recurso do Senhor. Se vocês forem curados agora, vocês contarão a bênção do Senhor? Não. Eu não posso só eu escutar. Nós estamos numa multidão de testemunha. Se vocês forem curados agora, vocês vão glorificar o nome do Senhor contando o testemunho? Amém, Jesus. Então feche os vossos olhos. O Senhor tem curado. Se você crer, você vai ser curado agora. Você já está aqui porque você tem fé. Mas é preciso, além da fé, crer que Deus vai curar agora. Deus vai curar câncer, Deus vai curar a garganta, Deus vai curar os pulmões. Fecha os olhos, fecha os olhos. Igreja, se coloca de pé por gentileza. A palavra do Senhor nos diz que se tiver um com fé, Deus vai operar. E eu creio que aqui tem muitos que estão com fé que Deus vai curar. Levanta as tuas mãos para cá. Aleluia. Tem uma pessoa que você está aí no banco, me faz saber o Senhor. Você está com um problema no teu corpo físico, mas você ficou com vergonha de vir aqui. Mas o Senhor pede que você venha. Quer do Senhor a confirmação que Ele vai tocar na tua vida? Você se sentiu envergonhado? Venha cá, irmã. Não se envergonhe, quem vai te curar é o Espírito Santo. Aleluias. Aleluias, vai sair daqui hoje com a tua vitória. Orianda, alabastéria, porque quando o Senhor revela, Ele revela o profundo, o oculto e o escondido. Oh, glórias, aleluias. Nós temos buscado, meus irmãos, desde manhã cedo, hoje, oração, aqui desde as 7 da manhã. Deus operou pela manhã, operou pela tarde. com o nosso irmão Diácono Geraldo, e vai operar hoje à noite aqui também com o PEMU. Quem crê assim diz glória a Deus. Levanta as tuas mãos para cá, nós vamos orar. Deus já começou a trabalhar, Deus está operando neste lugar. Senhor meu Deus, você aí ouvinte que está conosco, você que está com o seu radinho ligado, está com o aplicativo ligado, o Senhor é Deus que opera aqui na igreja Pedro Ivo, e vai operar aí na tua casa também, vai operar no hospital, porque o Senhor é o Deus de perto, é o Deus de longe, onipresente, onisciente, onipotente, e vai alcançar a tua vida também, soberano, eterno Deus, maravilhoso Pai, nós oramos agora, Pai, intercedemos pela cura, nós intercedemos pelo milagre, Senhor, nós intercedemos por essas vidas, nós somos pequenos, nós somos falhos, mas a tua palavra nos diz, Senhor, que colocaríamos as mãos sobre os enfermos, e eles seriam curados, nós oraríamos, ó Pai, e o Senhor alcançaria. Olha aí, Senhor, os testemunhos que as pessoas têm contado, não para glorificar o homem, que o homem, Senhor, não precisa de glorificação, é o Senhor que tem que ser glorificado. Vem nessa noite, orando a labastéria, vai tocando nessa enfermidade, câncer agora, saia, sai todo espírito cancerígeno, saia, sai agora no nome de Jesus.
5: Em nome de Jesus, em nome de Jesus, toda obra maligna, todo espírito maligno que tenha causado doenças, que tenha causado enfermidades, em nome de Jesus Cristo, sai agora, toque Espírito Santo de Deus, toque Espírito Santo de Deus, vai curando desta hérnia, vai repreendendo esta raiz cancerosa, vai arrancando este tumor cerebral, em nome de Jesus Cristo, em nome de Jesus Cristo, enfermidade que assola esta vida, sai agora, enfermidade neurológica, sai agora, vai tocando, vai tocando, vai tocando, todo problema cardíaco, toca agora com milagre, toca agora com milagre, em nome de Jesus Cristo, todo mal não vai permanecer de pé, todo mal não vai permanecer de pé, seja tocado com milagre agora, seja tocado com milagre agora, em nome de Jesus Cristo, olha Deus tocando sobre a tua visão, olha Deus tocando sobre a sua audição, olha Deus agora, firmando as suas pernas, toda artrite, toda artrose, desapareça agora, toda a enfermidade do couro cabeludo, saia, saia, saia, recebe o teu milagre nesta noite, recebe o teu milagre nesta noite, olha o agir de Deus, olha o mover extraordinário das mãos do Senhor, olha a mão de Deus operando, olha a mão de Deus agindo, toda a enfermidade que assola a nossa vida nesta pessoa, saia! Em nome de Jesus, em nome de Jesus, em nome de Jesus, doença que tem atingido aos nossos órgãos agora, desapareça na autoridade do nome de Jesus. Coloque

0: enfermidade, meu Deus. Fecha os teus olhos, igreja. Fecha os olhos agora. Fecha os teus olhos que Jesus vai tocar na tua vida agora. O sangue de Jesus tem poder. Sai doença, sai enfermidade, sai espírito da enfermidade. É você, Satanás, que tem colocado enfermidade neste corpo. Sai desta pele, sai desses ossos agora, sai desse sangue agora. Sai agora em nome de Jesus, sai da coluna, sai em nome de Jesus. Eu repreendo agora, saia, saia dores, dores, sai em nome de Jesus. Sai espírito, em nome de Jesus, saia.
1: Em nome de Jesus, em nome de Jesus, ó Pai, vai trabalhando, Senhor, vai trabalhando, ó Pai, vai repreendendo todo o câncer maligno, saia, sai câncer do estômago, sai do intestino, saia, sai do sangue, saia.

Amém e amém, Jesus. Amém, meus irmãos. Pode voltar aos vossos lugares. Glória a Deus. Quem está abençoado diz glória a Deus. Aleluia, santo é o nome do Senhor. Glória a Deus. Meus irmãos, nós já vamos ler a palavra de Deus. Por gentileza, fique em pé. Você que foi tocado pelo Espírito Santo, você que foi curado agora pelo Senhor Jesus, e a tua fé alcançar em contar o testemunho, nosso irmão Jucimar vai estar aqui. Nós vamos falar do amor de Deus através da palavra. E se você procurar aí a tua enfermidade e não existe mais, eu quero que você glorifique o nome do Senhor. Eu quero que você saia depois do seu lugar, venha aqui e fale com o irmão Jucimar. É na hora da palavra? Pode ser na hora da palavra. Nós vamos parar a palavra, vamos ouvir o testemunho que está glorificando a Deus e voltamos a palavra novamente. Quem entendeu diz glória a Deus. Não, acho que os irmãos não entenderam. Quem entendeu diz glória a Deus. Eu quero que você fique atento ao Senhor Espírito Santo, porque o Senhor não deixou de trabalhar em nossas vidas. O Senhor não deixou de curar as nossas feridas. O Senhor não deixou de passar o bálsamo sobre a nossa vida. O mesmo Deus que operava lá no passado, Ele continua operando hoje. Basta nós crermos, ter fé. Alegre o vosso coração. Muitos corações tristes, abatidos, mas alegre o coração, Jesus está voltando, tudo isso vai se acabar, tudo isso vai passar. Abra a tua Bíblia, nós vamos ler, meus irmãos, 1 Samuel, capítulo 1, versículo 10 e o versículo 20. Depois nós vamos um pouquinho mais à frente, Daniel 6, capítulo, versículo 16 e versículo 22, são dois versículos. Depois nós vamos a Romanos 8 e 28. Queridos ouvintes de casa, venha participar conosco da poderosa campanha Feridos pelo Processo, mas Curado pelo Propósito de Deus. Pega a tua Bíblia, abre aí em 1 Samuel, capítulo 1, versículo 10. Glória a Deus. Depois, versículo 20, para a meditação dessa noite. Glórias ao Senhor. Quem crê que o Senhor tem uma palavra ao vosso coração, diz glória a Deus. Quem crê, diz aleluia. Santo é o nome do Senhor. A palavra do Senhor diz assim: ela, pois, com amargura de alma, orou ao Senhor e chorou abundantemente. Versículo 20. E sucedeu que, passando algum tempo, Ana concebeu e teve um filho, e chamou seu nome Samuel, porque dizia ela: o tenho pedido ao Senhor. Vamos um pouco mais à frente. Daniel, capítulo 6, versículo 16 e versículo 22, para a nossa meditação. Glórias ao Senhor. Santo é o nome do Senhor. A palavra do Senhor diz assim, para nós não perdermos tempo. Então o rei ordenou que trouxessem a Daniel e o lançaram na cova dos leões. E falando o rei, disse a Daniel: o teu Deus, a quem tu continuamente serves, ele te livrará. Versículo de número 22 diz assim: o meu Deus enviou o seu anjo e fechou a boca dos leões, para que não me fizessem dano, porque foi achado em mim inocência diante dele. E também contra ti, ó rei, não tenho cometido nenhum delito. Um pouquinho mais à frente, Romanos capítulo 8 e versículo 28. Glória a Deus. Glória. Aleluia, santo é o nome do Senhor. Diz assim: e sabemos que todas as coisas contribuem juntamente para o bem daqueles que o amam a Deus, daqueles que são chamados por seu decreto. Quem crê que tudo é permissão do Senhor, diz glória a Deus. Quem crê que tudo é permissão do Senhor, diz glória a Deus. Quem crê que tudo é Deus que permite, diz aleluia. Fecha teus olhos, fecha teus olhos.

cada um de nós venhamos ser glorificado e exaltado, Pai, pelo teu santo e maravilhoso nome, e os nossos ouvintes, Senhor, venham alcançar a tua graça, em nome do Senhor Jesus Cristo. Amém, meus irmãos? Pode se assentar com paciência e dar a melhor salva de palmas para Jesus. Glória a Deus. Todos nós, meus irmãos, passamos por processos. Todos nós, meus irmãos, passamos por processos que deixam marcas em nossas vidas. Cada um de nós temos feridas. Cada um de nós, meus irmãos, temos marcas. Há pessoas, meus irmãos, que estão feridas pela rejeição. Tem pessoas que estão feridas pela injustiça, pela traição, pela espera. Quantos estão feridos, meus irmãos, por algo na sua vida? Mas o inimigo quer transformar o processo em derrota. Mas Deus quer transformar esse processo em propósito sobre a nossa vida. Ana e Daniel viveram histórias completamente diferentes, mas ambos entenderam que Deus usa o sofrimento para produzir milagres. Você pode estar passando, você pode estar ferido, mas o Senhor quer usar esse processo para uma mudança lá na frente. Samuel, 1 Samuel 1:6 diz: a sua adversária excessivamente a irritava. Ana era uma serva de Deus, que foi por permissão de Deus, ela ficou estéril. Pela permissão do Senhor, ela não podia gerar filhos. Ana, ela passou por momentos difíceis em sua vida. Ela tinha o seu esposo. Naquela época, Eucana tinha duas esposas.

tinha Penina e tinha Ana. Penina tinha vários filhos, homens e mulheres, diz a palavra de Deus. Mas Ana não podia gerar filhos. Quantas mães têm pedido a Deus um filho? Quantas mulheres têm, quantas mães não, quantas mulheres que ainda não são mãe têm pedido filhos para o Senhor? Mas até agora nada. O Senhor não concebeu, o Senhor ainda não deu. Mas tenha certeza, se você está buscando, se você está pedindo ao Senhor Jesus, Ele tem o poder de te dar, Ele tem o poder de mudar a tua vida. Ana estava em um momento, meus irmãos, ferida, porque ela era rejeitada, ela era envergonhada, humilhada. Penina fazia comparação entre ela e dizia: você não tem filhos, você não tem a graça de Deus, você não tem a permissão de Deus. Mas muitos estão passando por esse processo, como Ana, que tem pedido algo, que tem buscado algo de Deus. Mas o Senhor tem visto o seu coração, o Senhor tem visto o que você tem pedido. Apenas confie e espera, porque o processo, ao final do processo, há um propósito. O Senhor está caminhando para entregar a bênção e a vitória para a nossa vida. Podemos ver José. Eu preguei aqui a respeito de José, que ele foi humilhado, ele foi rejeitado pelos seus irmãos, ele foi preso injustamente, praticaram injustiça com ele. Mas a palavra do Senhor nos diz em Gênesis 50: vós tentastes o mal contra mim, porém Deus tornou em bem. Muitas das vezes está sendo sofrido, está sofrendo, passando por dificuldade, passando por batalhas, por guerras. Mas o Senhor está no controle de tudo. Esse teu sofrimento vai passar. Quantos têm tentado mal contra a tua vida? Quantos têm tentado mal contra o teu ser? Quantos têm tentado impedir a tua obra? Quantos têm tentado impedir o teu crescimento? Quantos têm tentado te parar? Mas o Senhor diz que Ele está à frente, e Ele tem olhado para a tua vida, e Ele vai tentar o bem para o teu lado. O Senhor quer mudar a tua história, a tua vida. Mas é necessário nós colocarmos na presença de Deus. Imagine alguém que perde um emprego, desespero. Na hora parece uma tragédia. Mas daqui a pouco Deus abre outra porta maior. Daqui uns meses Deus prepara um trabalho melhor. E você começa a glorificar o Senhor. Porque muitas das vezes não entendemos o trabalhar do Senhor na nossa vida. Nós queremos para ontem, para hoje. Mas o Senhor tem o tempo de trabalhar. Tudo é um tempo de espera. Ana, ela não deixou de buscar o Senhor no tempo de dificuldade. No tempo do processo, ela não deixou de ir para apresentar o holocausto ao Senhor. Mesmo ela sendo humilhada, sendo rejeitada, mesmo ela sendo provocada por sua companheira, ela estava lá adorando ao Senhor. Estava lá apresentando ao Senhor, apresentando no altar de Deus. Quantos, meus irmãos, em vez de chorar para o Senhor, apresentar nas mãos de Deus a sua causa, o seu propósito, ficam se chorando nas redes sociais: ai, está acontecendo isso. Ficam propagando nas ruas: ai, na meio da minha família, eu não aguento mais isso. Em vez de trazer para o altar do Senhor. Quantos, meus irmãos, até abandonam a casa de Deus, e por reclamações, por causa dos problemas, das situações que estão vivendo. Mas Jesus diz: espera, confia, eu estou no propósito. Se você está nesse propósito, o Senhor vai tocar na tua vida. Se você está esperando no Senhor, o Senhor vai trabalhar na tua causa. Ana não tinha filhos. Ana era rejeitada, humilhada. Mas ela esperava no Senhor. Como que ela esperava? Orando ao Senhor constantemente. Será que nós temos olhado para o Senhor? Temos orado? Temos pedido a Deus? Não reclame, meus irmãos, da sua vida para as pessoas. Não lance os teus problemas nos status. Não lance os teus problemas nas redes sociais. Lance diante do Senhor. Lance diante do altar. Lance nas mãos do Senhor. Porque mesmo que esteja difícil, o Senhor vai te sustentar e vai mudar a tua trajetória e os teus caminhos. Não adianta, meus irmãos, nós estar reclamando para os irmãos. Não adianta nós abandonarmos a igreja. As provas não vão deixar de nos seguir. Porque nós temos que passar pelo processo. Nós temos que passar. Muitos, meus irmãos, abandonam. Muitos vão para as drogas, vão para a bebida. Mas o Senhor nos chama para a mudança de vida. O Senhor nos chama para a mudança de vida.